0: garantem que o patrimônio familiar permaneça com aqueles que respeitam a solidariedade inerente aos vínculos de sangue e afeto, compatibilizando a norma aos valores que informam o direito civil contemporâneo. A proposta que impede herdeiros condenados por homicídio de receber por vias indiretas o patrimônio de outros parentes da mesma família ainda precisa passar pelo plenário da Câmara antes de seguir ao Senado. Da Rádio Câmara de Brasília, Paula Bittar.
1: Projeto de Gilvanda Federal do PL do Espírito Santo propõe reforçar o Fundo Nacional de Segurança Pública com recursos das loterias federais. Pelo texto, 10% da arrecadação bruta das loterias, que hoje ficam com a União, passariam a ser destinados à segurança pública.
2: Gilvanda Federal também incluiu no projeto uma nova regra para eventos culturais de médio e grande porte que recebam dinheiro público. Segundo o deputado, pelo menos 25% desses recursos teriam que ser usados obrigatoriamente para pagar a segurança do próprio evento.
1: Kim Kataguiri, do Missão de São Paulo, é favorável ao projeto que proíbe condenados por pedofilia de se aproximarem de escolas, creches, parques e de manterem contato com menores de idade pelas redes sociais. Ele explica que a iniciativa visa ampliar a proteção a crianças e adolescentes.
2: O texto prevê que a justiça estabeleça um perímetro mínimo de distância entre condenados por pedofilia e locais frequentados por crianças, além das próprias vítimas. Kim Kataguiri afirma que a proposta também impede que essas pessoas exerçam atividades com contato direto com crianças.
3: Hoje, infelizmente, uma pessoa condenada por pedofilia pode se aproximar de uma escola, pode se aproximar de uma creche, pode se aproximar de um parquinho, né, e pode mandar mensagens para menores de idade, né? O que, na minha avaliação, é um absurdo, né? Isso jamais deveria acontecer. Hoje, inclusive, um pedófilo pode ter uma creche. Ele pode ser sócio, ele pode ser administrador de uma creche, e esse projeto que eu sou relator visa proibir, né? Se um pedófilo se aproximar de uma creche, mesmo que ele não tenha tido contato com uma criança, vai preso.
1: Felipe Beccari, do Podemos de São Paulo, é autor de projeto que proíbe a distribuição de animais como prêmios em rifas, sorteios e outras ações promocionais. Segundo o parlamentar, a medida busca evitar abandonos e maus tratos decorrentes de adoções sem planejamento.
4: A rifa pode ser legítima para ajudar uma pessoa, alguma questão de saúde, mas os animais não podem ser rifados, porque aquela família que ganha geralmente comprou os números da cartela para ajudar a rifa, o propósito da rifa, e não estava preparada para receber aquele animal no seu seio familiar, com uma estrutura, com tempo, com financeiro. Então, animais, esperamos que no Brasil, em breve, não possam ser mais distribuídos como brindes de festas ou qualquer tipo de rifa ou sorteio.
2: Felipe Beccari informa que a proposta surgiu a partir de denúncias envolvendo animais abandonados ou mortos após serem entregues como brindes. O projeto já teve a urgência aprovada e está pronto para votação no plenário da Câmara.
1: Termina agora o Jornal Câmara dos Deputados, produzido pela Rádio Câmara, com trabalhos técnicos de Wellington Teles e a apresentação de Luciana Vieira e Val Monteiro. Boa noite.
2: A Voz do Brasil volta amanhã. Uma boa noite para você.
5: 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Boa noite.

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1: Boa noite, 9h07.
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1: Araújo. Opa, boa noite. Vamos juntos a partir de agora com o programa Movimento Cultural. Nesta quarta-feira, dia 16 de setembro de 2026. O programa tem a produção de João Lubambo, tem os trabalhos técnicos de Aldo Leite, Emílio Bezerra, Guga Laruso. No Movimento Cultural de hoje, a coluna Tudo é História. O professor Lula Couto vai aprofundar o tema A Importância do Poder Judiciário para a Democracia Brasileira. Adriana do Frevo, diretora da Companhia Brasil por Dança, e Beatriz Nascimento, roteirista, conversarão com a gente. João Aragão, diretor institucional da Ace Consultoria Júnior e diretor da UFPE no mercado. E como sempre, os craques do Escrete de Ouro trazendo as informações do futebol nesta noite de muito futebol nacional e internacional. E mais, a biografia musical desta quarta-feira. Lembra dele? O português mais brasileiro que você já conheceu.

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1: 9:10.
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1: Fábio Júnior.

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1: Agora tem Lulu Santos, 9:14. Onde você estava?

0: 9:18 no Movimento Cultural.
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0: Vamos aos destaques do JCPE. 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Flávio Bolsonaro diz que STF não pode ter uma laranja podre como Moraes contaminando o ambiente. Flávio ainda criticou a possibilidade de Lula indicar ministros para o STF. Abre aspas. Imagina indicar 4 Alexandres de Moraes ou 4 Flávios Dinos. Fecha aspas. Em ato no Recife, Flávio Bolsonaro evita declarar apoio na disputa pelo governo de Pernambuco. Do forró ao cinema. Pernambucanos são um destaque entre indicados ao Grammy Latino 2026. STF, saiba quais são os próximos passos após pedido de vista de Dino. Pai de Vorcaro pede que Fachin libere tramitação do caso Master para decidir sobre prisão. Raquel Lira e João Campos. Debate entre candidatos ao governo de Pernambuco será retransmitido ao vivo pelo JC. Bairro do Cordeiro se torna endereço de valorização e qualidade de vida no Recife. Com presença de autoridades e estandes movimentados, FICONS 2026 da largada em Pernambuco. PMs são punidos por atuarem como motoristas de Deolane Bezerra em Pernambuco. Investigação indicou que 2 militares portavam armas de fogo e realizaram o deslocamento da influenciadora em várias cidades em 2024. Pescadores afetados por óleo em Pernambuco podem aderir à ação coletiva internacional. Ariano Suassuna é declarado patrono da cultura do Recife pela Câmara Municipal. Campanha de Raquel denuncia furto de bandeiras e suspeita de ação para infiltrar falsos militantes no ato de Flávio Bolsonaro. Em campanha para presidir o Senado, Tereza Cristina cobra reação à crise no STF. Zelensky acusa a Rússia de tentar atacar seu avião com drones em 2 ocasiões nas últimas 2 semanas. Além do Brasil, Estados Unidos da América criticam Canadá, México e China por falhas no combate ao tráfico de drogas. Violência. Justiça torna réus 5 indiciados por espancamento e morte de ciclista em Copacabana. Guilherme dos Anjos critica arbitragem após empate do Náutico e admite erros nos gols sofridos. Mariano Sosso indica mudanças no esporte para a reta final da Série B. Abre aspas, não tem margem de erros. Fecha aspas. De olho em 2027, governo de Pernambuco marca presença em cúpula internacional de futebol feminino. Seleção brasileira feminina confirma 2 novos amistosos antes da Copa do Mundo, com jogo na Arena de Pernambuco. Quintal do Bita promove manhã de música e encontro com personagens no Recife. Letícia Bastos leva sucesso digital do projeto Forró em Série para show em Olinda. Dupla Vitor e Léo se apresenta no Classic Hall com turnê de reencontro. Grupo Chocolate sobe ao palco do Samba Recife a convite da Turma do Pagode. Esses e outros destaques você acompanha no jc.uol.com.br. 9:22.
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0: 9:22.
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17: 9:27.
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17: A partir de agora, o nosso encontro semanal com o historiador Lula Couto. Professor Lula, com a gente, um grande abraço, boa noite, bem-vindo, meu querido amigo.
18: Boa noite, meu querido Marcelo, é um prazer estar aqui contigo e com os ouvintes.
17: Prazer é todo nosso, alegria toda nossa em ter um historiador da qualidade, da categoria do nosso querido Lula Couto. Eu não vou falar...
18: Muito obrigado, Marcelo.
17: Eu não vou falar negócio de futebol não, viu, Lula? Falo não, né?
18: Rapaz, eu não sei, ontem eu tive uma lembrança longínqua da Batalha dos Aflitos.
17: Rapaz, pois é, meu amigo Lula, pois é. 45 minutos.
18: Ditado, mas hoje em dia eu tô melhor.
17: É, 3-1. Você tem ido aos estádios, ao estádio dos aflitos ou não?
18: Eu tenho ido pouco. Ah. Eu tenho ido pouco. Eu tô com pouco tempo, mas também eu não tô gostando muito do futebol apresentado. Então, por isso que eu prefiro esperar o time melhorar, talvez na próxima temporada, sair mais, porque para ir para ficar sofrendo, eu já passei dessa época, Marcelo, quando a gente passa dos 60, a gente não pode sofrer muito, não.
17: Entendi, tem que selecionar as emoções.
18: Agora
17: emoção,
18: não estou na luta, não.
17: Emoção seletiva. Se melhorar
18: um pouquinho, eu vou sair.
17: Nosso querido Lula Couto é um grande
18: bacana,
17: torcedor.
18: Eu acho essa cultura de ir ao estádio muito bacana, sabe?
17: Sim, sim.
18: Acho que tem essa questão de levar os filhos, eu tenho memórias muito poéticas dessa cultura, sabe? É. Levar os filhos e frequentar, ver grandes jogos. É muito bacana.
17: É isso.
18: Mas hoje em dia não tenho me sentido muito estimulado por isso. Não só por essa questão é mais do torcedor, mas por outras questões, né? Conforto, segurança. A gente viu o que aconteceu também em Alagoas, né?
17: Isso, é verdade.
18: Mais uma vez, né?
17: Terrível.
18: Um evento de violência terrível, né? E não se resolve essa questão, né, Marcelo? É incrível. Exato. Como não se resolve essa questão.
17: Vão se repetindo.
18: Mas vamos
17: nessa. Meu querido Lula Couto vai falar sobre a importância do poder judiciário para a democracia brasileira. À vontade, Lula.
18: Pois é, Marcelo. A democracia como um todo, independente de ser brasileiro ou não, essa democracia moderna que a gente chama, né?
17: Uhum.
18: Ela surge exatamente na virada do século XVIII para o século XIX, mais especificamente na segunda metade do século XVIII, onde você, influenciado pelos ideais iluministas, vindos da Inglaterra, da França, e também pelo exemplo dos Estados Unidos da América,
17: sim,
18: você estabelece essa definição dos três poderes, né?
17: Uhum.
18: Legislativo, executivo e judiciário. A gente está inaugurando a idade contemporânea, que estamos até hoje, né? Nessa idade contemporânea, como se diz. Evidentemente que há uma tradição de se escolher uma data específica para esse início da idade contemporânea, e a data foi a Revolução Francesa, de 1789. Olha só, Marcelo, 1789, o chamado início da Idade Contemporânea, apenas por uma questão didática, para que a gente possa se localizar no tempo.
17: Uhum.
18: Então, a partir daí, surge um novo modelo de política, de administração pública, de administração do Estado, rompendo com a tradição que antes havia na chamada Idade Moderna, que era a tradição de um Estado absolutista.
17: Sim.
18: No nome já diz tudo, Marcelo, o Estado absolutista, onde cabia ao rei a função de decidir. É lógico que o rei tinha os seus assessores, tinha os seus ministros, mas que não havia voto, não havia poder legislativo, não havia poder judiciário. E você tinha a autoridade do rei, se a nação fosse uma nação católica, essa autoridade era dividida até, com o poder da Igreja Católica. Aqui no Brasil, por exemplo, nós temos os dois imperadores que nós tivemos, Dom Pedro I e Dom Pedro II, eles tinham ingerência na Igreja Católica.
17: Sim.
18: Para você ver como a aliança era forte.
17: Uhum.
18: Mas, enfim, a democracia moderna, ela se estabelece a partir do equilíbrio dos três poderes. Essa é a noção que nós temos a partir da segunda metade do século XIX. Você tem o poder representativo, que representa a sociedade, e que é um poder que se renova através das eleições, como agora nós vamos ter eleições no Brasil. Você tem o poder executivo, que também é um poder que representa a sociedade.

poderes eles se equilibram, cabe ao Poder Judiciário regulamentar, ele dá sentido às pendengas, aos conflitos, ele definir os conflitos a partir da Constituição, do olhar constitucional. Então, você tem o Poder Judiciário como aquele poder que bate o martelo diante dos conflitos. Por isso que ele é importante para a democracia. E não é à toa que a gente está falando isso hoje, um dia depois do que nós assistimos terça-feira, ontem, e que vem ocorrendo no Brasil em relação ao Poder Judiciário. Então, a minha intenção é dizer que esse poder no Brasil, ele se consolida a partir da Constituição de 1824, há mais de 100 anos, não é? A gente está ali no início do século XIX, e ali fica pronta a nossa primeira Constituição, que estabelece essa divisão de poderes entre executivo, legislativo e judiciário, apesar de que é uma Constituição que coloca um adendo, um acréscimo, que é o poder moderador, para que o imperador pudesse exercer esse quarto poder. Isso criou um certo conflito, porque o poder moderador terminou sendo um superpoder. E ele perdurou até a proclamação da República. Mas, enfim, com a proclamação da República, esse poder não existe mais, o poder moderador. Então, a partir de 1889 até hoje, apesar das sete constituições que houve, nesse percurso todo, e apesar de tudo isso, a gente tem esse estabelecimento normativo dos três poderes que devem conviver equilibradamente, mas que cabe, repito, como disse há pouco, cabe ao Poder Judiciário definir quem está ou não cumprindo as regras da Constituição, definir os problemas constitucionais, garantir que a lei seja cumprida. Então, a minha intenção nessa coluna foi resgatar, através da conversa contigo e com os ouvintes, essa importância, para que o brasileiro não perca de vista essa importância. E saiba separar o joio do trigo. Saiba separar aquilo que você deve protestar, contestar, como sendo legítimo na democracia, né? Você pode contestar qualquer poder. Mas que você nunca deixe de dar importância aos poderes institucionais. Nunca deixe de dar importância, no caso da nossa fala de hoje, ao Poder Judiciário. O Poder Judiciário é fundamental. A justiça é fundamental. A justiça, ela é muito importante para o equilíbrio da democracia, para conter os excessos. Se nós não tivéssemos um Poder Judiciário firme e forte, nós teríamos. Estaríamos numa situação muito difícil diante do caos que houve há pouco tempo no Brasil, a partir daquela transição traumática do governo Bolsonaro para o governo Lula. Então, que se saiba separar o joio do trigo, que se saiba defender que todo brasileiro ele tem que sofrer a força da lei. Né? Ele tem que sofrer as consequências dos seus atos equivocados, dos seus atos criminosos. Qualquer brasileiro, pode ser um político, pode ser um jurista, enfim, pode ser um professor, qualquer brasileiro, mas que não se crie uma ideia de terra arrasada, sabe? Que se vá para a rua para tentar fechar o Congresso Nacional, para fechar o Poder Legislativo, para fechar o Poder Judiciário. O Poder Judiciário, ele é composto por pessoas, os juízes, que são indicados pelo Presidente da República, e esses juízes, eles são sabatinados no Senado, e se aprovado o nome, eles passam a fazer parte do Superior Tribunal de Justiça. Nesse caso que a gente está falando, né? Do Supremo. E, portanto, essas pessoas podem sim cometer equívocos, erros e crimes, como a gente está vendo, suspeitas graves desses juízes. Mas isso não significa que o judiciário, e mesmo esse judiciário brasileiro, esse Supremo brasileiro que nós temos,

0: não possa ter um papel importante ou não tenha tido um papel importante no passado recente da história do Brasil. Então, a coluna Tudo é História, de hoje, ela pretende lançar uma provocação para que todos nós possamos lidar com essa crise de uma forma madura, de uma forma adulta, exigindo punição para quem cometeu crimes, mas tendo serenidade para acreditar e defender as instituições democráticas brasileiras. E entre essas instituições, não há como negar a importância do Poder Judiciário brasileiro.
1: O tema que você traz é super pertinente, né? Faz parte da democracia, faz parte da nossa história. Os livros da história mais adiante estarão registrando esses fatos. E eu queria colher aqui um epígrafe do que disse a ministra Carmen Lúcia. Ela se mostrou publicamente muito abatida, envergonhada, mas o seguinte, o discurso que ela trouxe foi muito parecido com esse que você trouxe, da manutenção, do fortalecimento da democracia. E aí o seguinte, estamos numa democracia e as pessoas podem e devem criticar, vai ter o próprio julgamento. Achei interessantíssimo a sessão ser aberta para todo o povo, né? Quem quiser assistir novamente, assiste hoje em tempos de internet, mas que sejam julgadas as pessoas e aqueles fatos, e não a destruição da instituição, né, Lula?
0: Perfeito. Esse é o ponto. A gente tem, em época de eleição, Marcelo, há um elemento novo nessa engrenagem diante do tema que a gente está conversando hoje, que é o surgimento de discursos oportunistas, discursos populistas. Venham de onde vier, independente da ideologia.
1: Sim.
0: Sabe? São discursos que se apegam à ideia de que, como há um senso comum de descrédito nas instituições do Brasil, em todas elas, né, o executivo, o legislativo do judiciário,
1: Sim.
0: você atrai a simpatia do eleitor quando você vai na onda desse descrédito e se coloca como uma opção de renovação. Veja, independente da situação política que a gente tem hoje, eu posso garantir a você, Marcelo, e o embrião de todas as ditaduras pelo mundo afora, sejam ditaduras de esquerda ou de direita, elas começam com a pulverização, o estigma dessa mentalidade. Ou seja, eu sou diferente, eu vou trazer a ordem, eu vou trazer a justiça, partido nenhum presta, político nenhum presta, o judiciário não presta, então para que isso? Para que democracia? E, portanto, acreditem em mim, votem no meu partido, apoiem o meu candidato, o meu candidato a deputado, a senador, e até eu mesmo que me coloco como o salvador. O populista adora ser colocado como salvador da pátria.
1: Exato.
0: Você faz um estudo, da história do populismo e das ditaduras, você percebe que ambos terminam um alimentando o outro. Não que todo populismo seja ruim. Há um elemento interessante do populismo de trazer a linguagem popular, a demanda popular para o campo da política. Isso é muito importante, na minha opinião. O Getúlio Vargas soube fazer muito bem isso. O João Goulart soube muito bem fazer isso. Mas, enfim, o que a gente está colocando aqui é que quem é oportunista na política adora a terra arrasada. Sabe? Se aproveita do eleitor que está saturado com a situação, saturado com o que existe de memória da atuação política, do judiciário, do executivo, e aí se aproveita e quer ir na onda. Por isso que surgiu nos últimos anos, Marcelo, no Brasil e no mundo, essa ideia do político outside.
1: Sim.
0: Eu sou político fora do sistema. Isso não é tão recente. O Jânio Quadros começou com isso lá no final dos anos 50. Não é à toa que ele tinha como símbolo uma vassoura.
1: Ah.
0: E os eleitores iam para os comícios com a vassoura na mão, para simbolizar a varredura de tudo que não presta. Eu presto, eu sou o professor, o intelectual, aquele que vai resolver os problemas da nação. Vamos varrer a corrupção, varrer a improdutividade, varrer tudo que existiu em um país. Então, nessa hora, prolifera isso que aconteceu na Argentina, isso aconteceu nos Estados Unidos. Aliás, acontece na Argentina, acontece nos Estados Unidos, aconteceu recentemente, Marcelo, no leste da Alemanha, discursos populistas, reacionários, extremistas, satanizando o imigrante, sabe? Querendo até construir escolas diferenciadas entre filhos de imigrantes e filhos de alemães. Veja, escolas diferenciadas, o filho de imigrante, o cara é alemão, nasceu na Alemanha, mas o pai é imigrante. Então ele vai estudar numa escola especial para não se misturar com aluno alemão. A gente sabe que esse discurso, porque esse discurso se apresentou no passado, Marcelo.
1: Exatamente.
0: Não é? Uma das coisas importantes para a história, ou na história, é que ela é um espaço que faz com a gente, com que a gente não posso esquecer dos absurdos do passado. Então é isso, eu me preocupo, eu como professor, como historiador, eu me preocupo muito em época de crise, porque é nessa época que os oportunistas surgem e querem acabar com tudo. Aí o que é que sobra? Sobra a violência. Sobra o bang-bang, bang-bang, tiroteio, né? Ninguém presta. E aí,
1: Exato.
0: quem perde somos todos nós. Quem perde é a democracia, Marcelo.
1: É verdade. Ótima reflexão, meu querido professor Lula Couto, a importância do Poder Judiciário para a democracia brasileira. Meu querido professor Lula, muito obrigado por essa aula. Grande abraço e até a próxima, Lula.
0: Até a próxima, Marcelo. Um abraço grande. Boa noite para você e para os ouvintes.
1: Grande abraço. Lula Couto, historiador, trouxe para gente a coluna Atitude Adotiva. Opa, tudo é história, tudo é história. Eu estava lendo aqui sobre a Atitude Adotiva, nossa coluna semanal também, e acabei misturando. Tudo é história, tá? Atitude Adotiva volta na terça-feira, porque ontem não tivemos. Ontem nós tivemos o futebol, tivemos os jogos do Náutico e do Sport. Ah, lembra não, Marcelo? Náutico e Sport, lembra não, lembra não. É por isso que deu essa embananada toda, né? 9h45 agora.
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1: Alexandre Pires.

0: Alexandre Pires. Vamos ao intervalo, é rápido, daqui a pouquinho Adriana do Frevo e Beatriz Nascimento conversam com a gente no Movimento Cultural. 9h48.
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7: Agora 9 horas e 53 minutos.
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7: Companhia Brasil por Dança ganha filme com estreia gratuita no cinema São Luís. Estamos conectados com Adriana do Frevo e Beatriz Nascimento. Adriana, boa noite.
8: Olá, boa noite, Marcelo. Obrigada pelo convite.
7: Nós é que agradecemos. Beatriz, bem-vinda, boa noite.
8: Obrigada, Marcelo. Boa noite para todo mundo que está ouvindo a gente.
7: Super legal. Adriana do Frevo é diretora da companhia Brasil por Dança e a Beatriz Nascimento é roteirista. E aí tem filme novo com estreia garantida e gratuita no Cinema São Luís. Queria que vocês ficassem à vontade para falar. Adriana, Beatriz, por favor.
8: Eu acho que começa primeiro falando um pouquinho da companhia Brasil por Dança.
7: Sim, Adriana.
8: É um grupo que vai fazer 40 anos, né, de muita resistência, luta. E falar da cultura popular, da história, do notório saber, faz com que a gente se torne mais forte. Uhum. Pernambuco tem muito disso, né, Marcelo? Tem muito Sim. sobre quem é você, né? A sua representatividade, sua raiz, sua periferia. Então, acompanha um pouco disso, né? Feito pela comunidade, as circunvizinhanças. E há quase 40 anos, são quase 50 crianças e quase 100 adultos. Então, que tem legal. Muita história para contar. O que filme bom. É com Bia, ela vai falar.
7: Opa, por favor, à vontade. É um documentário, né, Bia?
8: Isso, exatamente. É um documentário que narra esses 38 anos, né? Através de entrevista, filmagem de ensaio, a preparação para o carnaval e os desfiles na rua também, né?
7: Sim.
8: Eu sou passista do CIA e em muitos momentos, vivendo a dinâmica da companhia, eu olhava assim para o lado e falava, meu Deus, acho que eu estou num filme. E aí eu falei, rapaz, tem que virar um filme mesmo. E aí a gente fez.
7: Muito legal. E aí eu queria que você contasse pra gente, Adriana, agora vamos dividir, né, um pouquinho com a Adriana, um pouquinho com a Beatriz. Adriana, como é que foi os passos, desculpa a redundância, os passos desse documentário do ponto de vista da companhia, Adriana?
8: Com muito choro.
7: Puxa vida,
8: é
7: emoção.
8: Com muito choro, hein? Com muita riqueza, ao mesmo tempo muita satisfação. A gente encontra umas pérolas assim no caminho, né?
7: Uhum.
8: E que sente a nossa dor, sente a nossa história e começa a dizer assim, não... A gente tem história para contar. E para contar, a gente conta um pouco sobre... Eu fui aluna de Nascimento do Passo, no
7: sim.
8: Clube Vassourinhas de Olinda, que é um clube centenário. Estou lá desde muito pequena, continuo. E a oportunidade que a gente tem das troças, clubes, abrir os seus espaços para que a gente pudesse reafirmar. E sobre o documentário, eu acho que fala um pouco sobre a minha mãe, Neide Bordadeira, minhas irmãs que fundaram o grupo comigo, assim como as demais, né? Foram 10 pessoas que construíram essa história. E em seguida vai pegando depoimento e dizendo que o Passista de Frevo ele existe,
7: sim.
8: Ele está em vários lugares e que a gente precisa ocupar alguns espaços. Hoje o documentário fala muito sobre isso, né? O Passista de Frevo é esquecido. E por mais que você coloque um enfeite, uma fantasia ou um componente a mais, a gente no documentário acho que vem ressaltar a importância do Passista de Frevo, o que ele resgata, né? A oportunidade que ele dá e tirar da rua. Eu sou testemunha disso, né? Eu saí da rua, eu consegui. Eu fui educada por muitas ONGs, né? Casa do Guiamirim, a Casa das Crianças em Bacaro,
7: sim,
8: né?
7: Sim.
8: A biblioteca, que era no Largo do Amparo, em Olinda. Enfim, mas a gente fala que projetos sociais são fortes, são grandes. O documentário fala sobre isso, enaltece. Além do mais, de a gente trazer assim, o Homem da Meia-Noite como depoimento, que é onde a gente está há muitos anos, o Clube Vassourinhas, onde a gente também está há muitos anos, onde a gente tem uma relação extensa com Trincadeais, que é um bloco aqui muito forte, ele é. E o depoimento das pessoas, né, da vivência, acho que uma parte muito linda, a Bia vai falar um pouco melhor
7: Sim.
8: sobre isso, acho que é a gente se enxergar em editais. A gente não se enxergava nesses editais, a gente não entendia. E hoje a gente consegue dizer assim, oi, o Se É Show, vem um documentário aí estreando no São Luís, dia 20, dia 17, que é amanhã, e faz com que a gente exista. Eu estou muito feliz.
7: Super legal, Adriana. Bia, é óbvio que o roteiro é uma arte muito admirada pelo seguinte, pelo sentido de organização, de canalização do material que você tem e da forma como você vai distribuir, padronizar. E eu queria que você falasse para a gente, no meio de um material tão rico que você e sua equipe teve em mãos, como é que você acabou dando a forma final, Bia? Deu muito trabalho, né?
8: Deu sim, e olha que o filme já é diferente do que eu propus no roteiro na primeira versão, há 2, 3 anos atrás, quando eu escrevi a primeira vez, né? Porque o filme
7: Sim.
8: é vivo e vai tomando os seus caminhos também, né? Mas eu acho que o principal para mim era ter a entrevista de Adriana, né, como fio condutor desse documentário, porque ela fala muito bem, tem muitas coisas importantes a falar, então ela vai contando essa história e a partir dos ganchos que ela traz, a gente vai acionando outros depoimentos, outras imagens, imagem de arquivo, imagem do carnaval. Então, a gente pensou em retratar a partir da fala dela, né? Mas também os bastidores desse show que o Cia dá, né? Porque o nosso objetivo era mostrar tanto o espetáculo na rua, com toda a pompa, com figurino, com o brilho, mas também aqueles momentos pequenos de preparação, a oração antes de sair, né? O ensaio, a prova da roupa, então mostrar os bastidores desse show, assim, que é o que a gente não vê, né? Na rua a gente vê só o brilho, mas eu tentei separar um pouquinho e mostrar um pouco esses dois lados e escutar pessoas que contribuíram para essa história, né?
7: Muito legal. Adriana, eu queria que vocês falassem agora sobre a estreia em si, porque não tem muito tempo, já é amanhã, né?
8: É verdade, já é amanhã. Eu desejo que esteja lá.
7: Sim, opa,
8: Né,
7: obrigado.
8: Marcelo? É
7: Obrigado pelo convite.
8: amanhã, a gente tem 2 ônibus que está saindo aqui do nosso recinto, que é o Bom Sucesso, Amparo, e está levando o pessoal do próprio Frevo, né? Porque é muita gente. E está aberto para quem quiser ver, quem quiser entender um pouco da nossa vivência, da nossa história, e dizer que todo mundo é capaz de dançar frevo. Eu queria deixar essa mensagem assim, bem intrínseca, de que todos podem dançar frevo. Apesar de hoje eu ter 7 cirurgias de joelho, né? Dou aula do jeito que eu posso, mas desistir nunca, né? A gente
7: Que
8: fala
7: legal, hein?
8: da força da arte mesmo.
7: Que
8: E aí a
7: legal.
8: gente começa a encontrar pessoas que podem dançar pela gente, sabe? E aí a gente começa a colocar nesse lugar. Mas eu acho que o mais importante, a mensagem se eu puder deixar aqui,
7: À
8: é a
7: vontade.
8: mensagem de que a gente existe, de que a gente é forte. E a gente às vezes não sabe o lugar que a gente ocupa, né?
7: Super
8: Eu
7: legal.
8: vou citar algo, Marcelo, que é toda a equipe dela que ela trouxe para junto da gente, é uma equipe que já conhecia a companhia e eu não sabia que eles conheciam a companhia, né? E a gente tem pessoas extraordinárias, né? Desde o fotógrafo, a produtora, né? A todo mundo, Bia fala melhor dessa parte mais técnica, mas já conhecia a companhia completa, Bia.
7: Super legal. Por
8: É
7: favor, Bia, à vontade.
8: uma equipe de pessoas majoritariamente jovens, né, abaixo de 30 anos, a maioria mulheres, maioria pessoas negras, maioria que vem da cultura popular, né, que já tem uma vivência no maracatu, em outros blocos, então a direção é de Karen Aguiar, a fotografia e a captação é de Hugo Muniz, a assistência de João Nis, a produção executiva de Amanda Gomes. E, enfim, Bonito. tem mais uma galera. Pesquisa com o Vitor Lacerda, que é filho da rainha Adriana do Frevo e que está seguindo aí os passos. Então, ele fez esse mergulho no acervo do CIA, né, para trazer a pesquisa para o filme. Design com Maria Luísa Vidal, assessoria de imprensa com Daniel Lima e mais um monte de gente maravilhosa na equipe.
7: Espetacular. Adriana do Frevo e Beatriz Nascimento. Algo mais que vocês queiram destacar aí?
8: Eu vou um pouquinho além do documentário. Eu acho que todas as terças e quintas-feiras a companhia se encontra lá no Vassourinhas de Olinda.
7: Sim.
8: Vai fazer 40 anos que a gente está nesse mesmo horário, nesse mesmo bate-canal. De 19 às 21 horas, as aulas são gratuitas. Então, é só chegar e dizer assim, quero fazer aula de frevo. E aí, se contemplar, né, sobre o que é que a gente, um pouco que a gente sabe como escola, para que a gente possa repassar. E queria deixar que tivesse mais editais, que chegasse perto de outras pessoas, né?
7: Sim,
8: os editais não são fáceis, a gente precisa ter gente muito parceiro, que você confia muito, né? A gente, como eu disse, encontrou o Guta, né? Você.
0: Sim.
8: E que consegue trazer isso para a gente. Mas tem tanta gente, sabe? 40 anos, Marcelo, para poder chegar um edital desse porte junto da gente.
7: Pois é.
8: Quantas pessoas já não se foram, né?
7: Exato.
8: E não conseguiram ainda
7: ter
8: um edital de que conte um pouco da sua história.
7: Sim.
8: E que isso tudo faz a história de Pernambuco, né?
7: Uhum.
8: A gente é só um pedacinho do oceano, mas tem uma galera aí que faz coisas incríveis e não chegou ainda nessa ponta.
7: Uma cadeia produtiva fantástica e muito rica, né, Beatriz? E tem muito para oferecer para a sociedade, né?
0: Muito. E deixar o convite oficial para amanhã, a partir das 19 horas, no Cinema São Luís, que é esse cinema lindo, histórico da nossa cidade, que fica ali na Rua da Aurora. Vai ser uma sessão gratuita, não precisa retirar ingresso. Nessa mesma sessão vai estar estreando o curta Graça e o Zeppelin, que acabou de estrear no Festival Cinema de Gramado.
7: Sim.
0: A gente tem acessibilidade em Libras e legenda descritiva para pessoas surdas e ensurdecidas, então a gente quer muito que esse público desfrute da acessibilidade que a gente conseguiu aplicar no filme, graças ao incentivo da PNAB, né, através do Governo do Estado, Secretaria de Cultura do Estado. E é isso, fica o convite, venham todos. Vai ter prêmio, né, Adriana?
8: Oi, muito.
7: Opa, bom demais.
8: Mas dessa vez não.
7: Bom demais. Adriana do Frevo, Beatriz Nascimento, muito sucesso. Parabéns pelo trabalho de vocês. Abracem suas equipes também. Estamos felizes. Sucesso.
8: Obrigada.
7: Valeu. Obrigada. Adriana do Frevo, diretora da companhia Brasil por Dança, e a roteirista Beatriz Nascimento. O CIA é show. Estreia gratuita amanhã no Cinema São Luís a partir das 7 da noite. É grátis, hein, galera? 10h05 agora.

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15: Agora, 10 horas e 13 minutos, aqui no programa Movimento Cultural. Deixa eu abraçar o nosso querido Márcio Vanderlei. Ele diz: estou aqui sentado na cadeira de balanço, escutando a programação da Rádio Jornal. Cadeira de balanço é muito legal. É muito legal, tá? É muito legal. É tradição, é coisa nossa. Cadeira de balanço, hein? Super legal. Um abraço, Márcio. Quem também está com a gente, ele diz: hoje eu estou ouvindo pela parabólica digital. Ok. O André Viana, tricolor de Marcos Freire. Amigo, avisa a Neoenergia que aqui nos loteamentos em Marcos Freire de Jaboatão faz uma hora com a energia caindo e voltando. E nossos eletrodomésticos que se ferram nesse tirinete. Atenção, Neoenergia, Marcos Freire em Jaboatão dos Guararapes. Aí ele diz: adorei a lucidez do professor Lula Couto em relação à importância da justiça na nossa democracia. E lembrar que nem todo populista é um ditador, mas todo ditador é um populista. Quem também está com a gente, Lucivaldo Alves Rubro de Limoeiro, que Deus abençoe você, toda a sua família, todos da Rádio Jornal, movimento com esses profissionais da Rádio Jornal. Valeu, grande abraço, meu querido Lucivaldo, que deixa aqui também o seu pedido musical. Cristiano do Barro, boa noite, amigo, estava doente. Opa, que legal que já recuperou, melhorou. Um grande abraço, meu querido Cristiano do Barro. Tenente Chora Ninguém, boa noite aos amigos. Marcelo, eu não gostei do posicionamento da ministra Carmen Lúcia. Percebi ela muito parcial referente aos fatos. Em cima do muro, sem contundência e jogando para as redes sociais. Um peixe se fazendo meio fora d'água. Não vou me alongar. Um abraço ao tenente. Quem está ligado aqui com a gente mandou uma mensagem. Deixa eu identificar. Oziel, da Coab, né? Oziel, boa noite a todos. Marcelo, mais uma vez a linha sul do metrô sem funcionar. Pedimos socorro. Um abraço a todos os ouvintes da Melhor. Emiliano de Piedade, boa noite, tô ligado na Jornal. Belarmino do Totó, placar de domingo é 2-0 pro Santinha. Você lembra que o do sábado acertei? Lembro sim. Dificilmente eu esqueço as coisas. Esqueço, vez em quando, mas não é sempre. Jojó e Holandense informa aos holandenses que o Bob Nelson, conhecido por todos nós da Vila Holanda e Holanda como Lanzona, estará presente no dia 29 de novembro na festa da velha guarda da Vila Holanda. Muito legal, muito obrigado aos amigos pela participação. Estão ligados no movimento cultural. 10 horas e 16 minutos. Nessas efemérides que vamos registrando a cada dia, hoje é uma data super especial, porque num dia como hoje, em 1980, dia 16 de setembro, falecia em Genebra, na Suíça, Jean Piaget, psicólogo, biólogo, epistemólogo suíço, considerado uma das figuras mais importantes da história da psicologia do desenvolvimento e da educação. Piaget defendia que as crianças não são mini adultos que sabem menos, mas sim que pensam de maneira qualitativamente diferente. Para Piaget, o conhecimento é construído ativamente pelo indivíduo à medida que este interage com o meio ambiente, uma perspectiva conhecida como construtivismo. E o interessante é que o quanto o construtivismo dialoga tranquilamente com as neurociências, né? As neurociências vêm se desenvolver principalmente depois da década de 90, né, com um investimento fortíssimo nos Estados Unidos, e hoje se espalhou pelo mundo todo, inclusive no Brasil. E óbvio, é a ciência, ou são as ciências que vão estudar todo o nosso sistema nervoso e cerebral. No estágio sensório-motor, de 0 a 2 anos, a criança explora o mundo através dos sentidos e de ações motoras. Desenvolve a noção de permanência do objeto. Entender que as coisas continuam existindo, mesmo quando não estão visíveis. O estágio pré-operatório, de 2 a 7 anos, marcado pelo surgimento da linguagem, do faz de conta e do pensamento simbólico. O pensamento ainda é egocêntrico, a dificuldade de se colocar na perspectiva do outro. O estágio operatório concreto, de 7 a 11 anos, a criança começa a usar a lógica para pensar sobre eventos concretos. Compreende o conceito de conservação. Por exemplo, a quantidade de líquido não muda se for transferida para um copo de formato diferente. E o estágio operatório formal, que é a partir dos 12 anos, ocorre o desenvolvimento do pensamento abstrato, hipotético e dedutivo. O jovem consegue raciocinar sobre ideias complexas e possibilidades futuras. E aí vem a casar com as neurociências, que indicam que o cérebro não está totalmente formado, ainda vai se formando, né? Alguns conceitos-chave: assimilação, o processo de integrar novas experiências a esquemas mentais que já existem. A acomodação, a modificação dos esquemas mentais existentes para dar conta de novas informações que não se encaixam nas anteriores. E a equilibração, a busca constante por um equilíbrio cognitivo entre a assimilação e a acomodação, impulsionando o aprendizado e o desenvolvimento mental. A obra de Piaget transformou a pedagogia moderna. Ao invés de uma educação baseada na memorização e na passividade do aluno, onde o professor apenas despeja conteúdos, ele defendeu uma educação ativa, centrada no aluno, que estimule a curiosidade, a investigação, a resolução de problemas e a experimentação de acordo com a maturidade de cada faixa etária. Então a gente não poderia deixar passar essa data em branco. Data do desencarne de Jean Piaget, em 16 de setembro de 1980. Vamos lá, quantos anos? 46 anos, já? 46 anos do desencarne na Suíça de Jean Piaget. Agora 10 horas e 20 minutos no movimento.
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0: horas e 24 aqui no Movimento Cultural. Vá!
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8: Um dos assuntos do balanço de notícias para esta quinta-feira, às 16h, riscos de afogamentos. Aumentou consideravelmente o número de afogamentos no Brasil. Uma média de 100 a 150 pessoas morrem nos mais diversos estados do país. Além dos alertas do

0: Corpo de Bombeiros, acerca dos cuidados com cachoeiras, represas e rios desconhecidos, o uso de álcool antes de nadar, a Sociedade Brasileira de Pediatria adverte sobre o risco da desatenção devido ao uso do telefone celular, especialmente no caso de crianças. Participe pelo WhatsApp da Rádio Jornal. 99147-8520.
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2: Agora 10 horas e 28 minutos aqui no programa Movimento Cultural. Um abraço ao nosso querido Delmiro do Imbura, sempre na audiência. Boa noite, Marcelo. Tudo bem com você? Ah, tudo é muita coisa, Delmiro, mas uma parte vai bem. Tá legal, vai caminhando. Reinaldo Tricolor de Afogados, ele diz: estou ligado no Movimento Cultural desta quarta. Amigo Santa está muito próximo do acesso. E este grupo está representando o Tricolor com muita raça. E neste domingo iremos fazer uma grande festa na Arena após uma grande vitória do Santa Cruz, pois esta maravilhosa e gigantesca torcida merece ser feliz, pois sempre carregou esse clube nos braços em todos os momentos de dificuldade. Agora é hora de ser feliz. Um abraço, Marcelo. Um ótimo programa no resumo final. Ah, por falar em Tricolor, quem está super ligado aqui no Movimento Cultural, meu querido amigo Rodrigo, grande Rodrigão, grande Tricolor, um abraço, Rodrigão. Carlos César também tá ligado. Pedro da Saúde, de Olinda, tá ligado também. Pedro, ele mandou ainda no Movimento Esportivo Debate através da Roberta Coutinho, só que a internet deu xabu, a minha aqui ainda. Deu xabu, ficou soletrando e nada de ver completa. Veio por... Veio aos poucos. Te abraçar o nosso querido John Clayton, nobre amigo, estou na escuta. Forte abraço. Aí de vez em quando eu não tenho muita intimidade com esse bichinho, né, com esse celular. De vez em quando eu esqueço um pouco, quando eu vou olhar, tá lotado lá, tem gente de tudo quanto é lugar. E aí os amigos sabem porque é natural, né? A vida vai caminhando lentamente, se for muito rápido eu caio. Deixa eu ver, o André Viana, ele diz: Marcelo, eu não sei se vocês noticiaram a morte da escritora e ativista pelos direitos humanos contra o regime militar e também feminista, a Melinha Teles, ontem aos 81 anos. Noticiamos sim durante o dia, né? Eu estava à noite, mas a redação colocou no ar. Maria Amélia de Almeida, a Melinha Teles foi jornalista, escritora, ativista dos direitos humanos. Foi militante do Partido Comunista do Brasil, o PCdoB, contra a ditadura militar, que a fez ser presa e torturada pelo DOI-CODE. Ela nasceu em 6 de outubro de 44, em Contagem, Minas Gerais, e faleceu ontem, com 81 anos, em São Paulo, capital. Deixa os filhos Janaína e Edson Teles e o cônjuge César Augusto Teles. Agora 10 horas e 31 minutos aqui no Movimento Cultural. Meu querido Tony Melo já aparece por aqui. Alô, Tony, saudades de você. Ótima noite, ótimo programa. Abração, meu querido Tony Melo. São 10 horas e 31 no Movimento.
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2: Exalta Samba. Lembra dessa aí? Ah, galera boa, hein? Ainda com Pecão, com Grigo. Espetacular. Onde você estava?

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14: Agora 10 horas e 38 minutos no Movimento Cultural. Olha, estamos acompanhando o segundo tempo de jogo na Arena Itaquera. Corinthians e Estudiantes vão empatando por 0-0. Lembrando que no jogo de ida, lá na Argentina, foi registrado um empate por 1-1. Então esse resultado leva a decisão para os pênaltis. Logo cedo, Palmeiras no sufoco, hein, meu amigo Douglas?

0: Alô Douglas, com a mão no coração e tudo mais, coração saindo pela boca. Palmeiras tinha vencido o primeiro jogo em São Paulo por 1-0, quarta-feira passada. Hoje perdeu por 3-2, gol da vitória da LDU, saiu nos instantes finais, nos acréscimos. Nos pênaltis deu Verdão 4-3. O Palmeiras enfrenta o Fluminense nas semifinais e Corinthians ou Estudiantes enfrenta o Flamengo. Pensem duas semifinais, hein? Na Sul-Americana, o Atlético Mineiro despachou o Santos 4-2 no tempo regulamentar, o jogo de 6 gols. Primeiro jogo, o Santos havia vencido por 2-0 lá na Vila. E nos pênaltis deu o Atlético. Galo classificado 3-1, vai para a próxima fase da competição, enfrenta o Vasco da Gama. Agora 10 horas e 39 minutos no Movimento Cultural.
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0: Música com Toquinho. 10h39. Deixa eu refazer aqui, rapaz. O Vasco enfrenta o Boca Juniors na próxima fase da Sul-Americana.

0: Agora 10h42 no Movimento.
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0: Olha, a empresa Júnior de Administração promove a UFPE no mercado. É super interessante o assunto. Nós estamos conectados com o João Aragão. O João é diretor institucional da... Me ajuda aí, João. ACE ou ACE?
2: ACE.
0: ACE. Obrigado, João. ACE Consultoria Júnior e diretor da UFPE no mercado. Mas que sacada espetacular. Eu acho que você tem muita coisa boa para trazer para

0: A gente. Bem-vindo, boa noite, João.
1: Muito obrigado, Marcelo. Muito boa noite a você e a todo mundo que nos acompanha. Sim, a UFPE no Mercado, estou enquanto presidente da SE Consultoria, que organiza a nossa feira de recrutamento, e vai ser um prazer trocar esse papo com vocês.
0: Poxa, super legal. A feira existe desde 2011, é isso, João?
1: Isso.
0: E aí eu queria que você ficasse à vontade para falar em que consiste. A feira de empregabilidade e conexão entre universidade e mercado de trabalho. E aí é o seguinte, eu queria chamar a atenção mesmo para quem está na faculdade, para quem está saindo, né? Para quem tá ali naquele período de muitas dúvidas, de muita vontade de entrar no mercado. Eu acredito que é um prato cheio para quem está aí nessa fase, né, João?
1: Perfeito, Marcelo, é exatamente isso. A nossa feira ela promete conectar o mercado de trabalho justamente com os estudantes que estão à procura dele. Então, a nossa grande missão enquanto UFPE no mercado, essa é a grande ponte, essa é a grande conexão entre estudantes, entre a academia e o mercado de trabalho. Então, a gente conecta várias empresas, trazendo muita oportunidade de estágio, trainee, recrutamento em si, e também network com grandes colaboradores das maiores empresas do Brasil.
0: Eu queria que você ficasse à vontade para expandir quais os campos principais em que vocês atuam, quais os campos que têm interesse também em contar com essa juventude, João.
1: Perfeito. A nossa feira, ela acontece na UFPE, lá no Complexo de Convenções, nos dias 22 e 23 de setembro, na terça e na quarta, das 9 da manhã às 9 da noite, e ela é aberta, na verdade, para qualquer pessoa. É claro que, naturalmente, o público estudantil, principalmente o pessoal da Universidade Federal, mas isso se expande a todas as universidades, a todos os alunos que querem ter essa aproximação com o mercado. Então, você vai ter empresas dos mais diversos segmentos, como, por exemplo, Masterboy, Moura Dubé, Grupo Moura, EY, empresas de consultoria, de construção civil, enfim, diversos segmentos, varejo, justamente procurando estudantes e pessoas que se qualifiquem ali, que estudam nos mais diversos cursos, administração, contábeis, economia, engenharias, tecnologia, justamente com o intuito de recrutar, de se aproximar desse estudante e fazer com que a jornada dele no mercado profissional seja acelerada e potencializada.
0: O bem interessante é que todas essas empresas, e óbvio, tem muito mais, está valendo aqui no release, elas já se aproximam desse espaço, sabendo tanto da quantidade quanto da qualidade das pessoas, dos possíveis profissionais que vão se aproximar da feira, né, João?
1: Com certeza. Hoje o mercado ele está muito competitivo, né? Então a gente ter estudantes na nossa universidade que são capazes de ter essa conexão próxima com essas empresas que naturalmente buscam pessoas que estão ali querendo se esforçar, que estão querendo fazer seu nome no mercado, é muito importante. E essas empresas sabem que é necessário ter esse posicionamento prévio, justamente porque hoje o mercado não espera. Então a gente sabe que essas empresas elas buscam justamente esse contato desde cedo, para fazer com que o estudante já pense na sua trilha profissional, mesmo estando na faculdade nos períodos iniciais.
0: A quantidade das empresas é muito grande, você falou algumas, mas tem outras mais. Eu queria que você falasse do tamanho da feira, tanto em relação às empresas, né, quem vai empregar, quanto também a expectativa que vocês têm de quem está buscando empregabilidade, de quem está buscando entrar no mercado de trabalho. Qual o tamanho? E aí aproveite e fale do local também, João.
1: Perfeito, Marcelo. A expectativa é de um público de 6 mil congressistas, com mais ou menos 25 empresas participantes. E o que é que essas empresas vão fazer lá? Basicamente, elas vão ter estandes, onde o estudante pode chegar lá, se conectar com essa empresa, trocar ali um contato. Às vezes, existe a possibilidade dela ser recrutada, inclusive, no local. E, para além disso, ela vai estar lá capacitando. Então, você vai ter, por exemplo, órgãos como o Sebrae, como o Porto Digital, que vão estar lá fazendo trilhas, o próprio Conselho Regional Administrativo fazendo trilhas, capacitando, gerando network para que esse estudante consiga, de fato, se aproximar do mercado. Então, assim, ela vai acontecer no Complexo de Convenções, é até bem interessante porque ele fica ali bem localizado no meio da nossa universidade, contemplando justamente todos os cursos de, não só, logicamente, da UFPE, mas de qualquer universidade, de qualquer campus, qualquer estudante, qualquer pessoa que queira se conectar com essas empresas. Então, elas vão estar lá não só oferecendo oportunidades de emprego reais, mas também capacitando e oferecendo palestras, capacitações e atualizando a nossa comunidade acerca das tendências de mercado.
0: As datas são 22 e 23, não é isso? A partir de que horário, João?
1: Isso. A partir das 8 da manhã até as 9 da noite.
0: Precisa de algum tipo de inscrição ou é só chegar e já estar participando?
1: Joia, Marcelo. Precisa sim de inscrição, e inclusive é importante que você já se inscreva com antecedência. Para fazer a inscrição é bem simples. A gente tem um Instagram que o nome é @ufpenomercado, @ufpenomercado, em que você, lá no link da biografia, você consegue encontrar o link de inscrição e já se inscrever para garantir a sua vaga na feira. É importante que essa inscrição aconteça com antecedência, porque nos dias da feira a gente vai estar lá credenciando as pessoas que já estão inscritas. Então a sua inscrição já vale para os 2 dias de evento, a entrada é gratuita. Então, assim, já é importante fazer essa inscrição prévia justamente para evitar qualquer tipo de espera ali, na nossa fila.
0: Isso é muito legal. Eu fico imaginando jovens, pais, familiares que ligaram agora o alerta de, poxa, olha que legal. E a feira existe desde 2011. O que é que você pode passar para a gente do que já ocorreu de concreto ao longo dos anos em termos de empregabilidade a quem foi lá na feira, João?
1: Muito legal, Marcelo. A gente, inclusive, começou em 2011, como você bem mencionou, interrompeu ali no período da pandemia por causa do
0: Sim,
1: coronavírus, e
0: sim.
1: depois a gente retomou em 2024, e desde a edição de 2024 foram mais de 80 contratações num curto espaço de tempo. Então, tem empresas, por exemplo, que vão ligadas ali ao Porto Digital, outras startups, e já querem contratar pessoas na hora. Elas muitas
0: Legal.
1: vezes fazem ali trilhas de recrutamento na própria feira, pegam ali uma sala de ativação, conduzem estudantes interessados naquelas empresas para já fazer ali um recrutamento. Flash que chama, né? Então ela já vai conduzir ali a pessoa para ser recrutada. E muitas pessoas saíram com emprego, já saíram com estágio, saíram de fato contratadas para as empresas. E a gente tem esse número de 80 contratações a partir da retomada da feira em 2024.
0: Outra coisa que eu acho interessante é a seguinte, eu não nunca tive contato, nunca participei, mas chamou bem atenção, porque eu acho muito legal. Quem geralmente são as pessoas, os estudantes, que vão se aproximar das áreas em que, óbvio, que se identificam, ou as empresas também estão abertas a todos? Como é que funciona esses primeiros contatos na feira, João?
1: Massa, isso é muito importante, Marcelo, porque assim, a melhor forma de o estudante conseguir conquistar uma empresa que está querendo recrutar, ela chega basicamente com a vontade de ir atrás. Então, assim, muitos recrutadores hoje esperam a disposição e a atitude desses possíveis futuros colaboradores justamente de ir lá com a ação de dizer, quero ser contratado. Então, isso é muito importante. Então, é importante você levar ali um currículo no seu dispositivo, no seu celular ali para já ter isso mais fácil, mas também outras habilidades mais comportamentais que são essenciais. Então, hoje o mercado ele preza muito por postura, por uma boa comunicação, um bom trabalho em equipe, um bom relacionamento. Então, demonstrar essas características para esses recrutadores e durante toda a feira é muito importante para que você consiga se destacar e formar um diferencial competitivo perante o mercado.
0: Muito legal. João Aragão, algo mais que você queira falar aqui, queira comunicar, João?
1: Eu só queria reforçar as inscrições para todo mundo que acompanha a gente. É importante que essa inscrição seja feita com antecedência. Mais uma vez, reforçando as datas do evento, nos dias 22 e 23, na próxima semana, terça e quarta-feira. O evento começa às 8 da manhã e termina às 9 da noite. E para realizar a inscrição, é muito simples. É digitar @ufpenomercado no Instagram. Lá tem um link explicando basicamente tudo da feira, contextualizando todo o evento. E você pode encontrar o link de inscrição para já chegar lá no credenciamento preparado para curtir o evento e se aproximar do mercado de trabalho.
0: Super legal, super legal. O João Aragão, ele é diretor institucional da ACE Consultoria Júnior e diretor da UFPE no mercado. A gente deseja muito sucesso a você, toda a sua equipe, todos esses jovens aí que são os futuros trabalhadores desse país. Abração, João, sucesso.
1: Um abraço, Marcelo. Muito obrigado a todo mundo. Boa noite.
0: Valeu, boa noite. Agora, 10 horas e 52 no Movimento Cultural.
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0: Os Fíveres, lembra dessa? Onde estão seus olhos negros? 10h52.

0: Maria está na escuta, como sempre, manda um abraço para os filhos David e Débora lá em Caruaru, na Vila Kennedy, aos dois netinhos Davi Guilherme e João Lucas. Estão na escuta, frase da noite, vamos olhar para o próximo como para si mesmo, pelo esporte tudo, fica na Santa Paz. Abraço ao nosso querido Luiz de Vitória de Santo Antão. Sempre é bom estar na escuta de um profissional. Ah, que legal, estava ausente nos últimos dias, mas sempre na escuta. Valeu, meu querido Luiz. Grande abraço e obrigado pela audiência. Agora, 10 horas e 56 no Movimento.
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4: Agora 10 horas e 59 minutos do programa Movimento Cultural. Continuamos acompanhando o jogo do Corinthians com Estudiantes. São 25 do segundo tempo. Jogo duro, jogo equilibrado. Corinthians 0, Estudiantes também 0. O primeiro jogo houve empate por 1-1 lá em Buenos Aires. Agora 10 horas e 59 minutos.
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4: Raimundo Fagner. 10h59, a sombra de um vulcão. 10h59.

0: Raimundo Fagner no Movimento Cultural. 11:04, no final da noite desta quarta-feira. Daqui a pouquinho tem biografia musical, hein? Daqui a pouquinho tem Roberto Leal. 11:04 agora.
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0: Vamos agora com o jornalismo, a equipe de Vitor Tavares, 11:04. Cientista político defende a tese de que, na hora do voto, os problemas do cotidiano têm maior importância do que a crise institucional do Supremo Tribunal Federal. As informações com João Lubambo.
2: Valeu, Marcelo. Boa noite para você, boa noite para todo mundo.
0: Valeu, valeu. Grande abraço. 11:04. Lembrando que daqui a pouquinho tem os craques do Scratch do Ouro. Isso aí. 11:04 agora. Para você que está curtindo o programa Movimento Cultural. Agora sim, João Lubambo chegando. Fala, João.
3: Pesquisas de opinião indicam que preocupações com economia, inflação e segurança pública continuam no centro das atenções do eleitor brasileiro. Embora o julgamento no Supremo Tribunal Federal ocupe espaço no noticiário, cientistas políticos apontam que o que realmente define a escolha na urna são os problemas enfrentados no dia a dia da população. De acordo com as pesquisas qualitativas, a percepção de corrupção e a avaliação de governos estão diretamente associadas ao impacto econômico e à qualidade de vida. O cientista político Adriano Oliveira, professor da Universidade Federal de Pernambuco, ressalta que as pautas do cotidiano superam o debate sobre o judiciário na hora do voto.
4: Não que esse tema não esteja na opinião pública, mas é o que eu vejo que ainda pesa e que decide são dois temas. Primeiro, o medo, que é o principal, e o que está dificultando uma variação positiva do Lula, que é a percepção de que o Brasil não melhorou em razão do custo de vida.
3: A análise dos especialistas aponta que o noticiário sobre tribunais funciona mais como um reforço a posições políticas já existentes do que como um motivador direto de mudança de voto. Nas disputas parlamentares, como no Senado, a professora Priscila Lapa observa que a busca do eleitor costuma priorizar a aliança com governadores para garantir investimentos locais. Já na disputa majoritária federal, a avaliação sobre o custo de vida e a segurança pública continua sendo divisor de águas, destaca o professor Adriano Oliveira.
4: Quem está disputando a eleição é o preço do supermercado, é o crime organizado, é se Lula já deu o que tinha de dar, é se Flávio Bolsonaro ele é preparado ou não para estar à frente da presidência, é se Flávio Bolsonaro ganhando Trump vai invadir o Brasil, vai mandar no Brasil. É isso que está na pauta da opinião pública, como eu vejo nas pesquisas que eu faço. Há um exagero em relação a esse Supremo, essa crise do Supremo Tribunal Federal.
3: O professor avalia ainda que, apesar das preocupações institucionais, o cenário também pode ser observado com algum otimismo, ao recorrer ao conceito de homem cordial, de Sérgio Buarque de Holanda. Ele afirmou que as instituições brasileiras demonstram capacidade de absorver períodos de forte tensão e, posteriormente, retomar a normalidade. Portanto, segundo o professor, a decisão final na urna dependerá da capacidade dos candidatos em apresentar soluções concretas para o bolso do trabalhador e o combate à violência. João Lubambo, Rádio Jornal, Rádio Notícia.
0: 11:07. Dados precisos dos processos em tramitação na Justiça ajudam a enganar as vítimas no golpe do falso advogado. Por isso, cuidado redobrado nas ligações telefônicas e no WhatsApp. As informações com o repórter João Carneiro.
5: Um golpe que mistura informações verdadeiras e falsas tem feito vítimas entre pessoas que possuem processos na justiça. Desde 2025, a Ordem dos Advogados do Brasil, seccional Pernambuco, já recebeu 652 denúncias relacionadas ao chamado golpe do falso advogado. O criminoso entra em contato com a vítima, geralmente pelo WhatsApp, e se passa pelo advogado responsável pelo processo. A advogada e professora universitária Manuela Alves, tesoureira da OAB Pernambuco, explica por que a fraude consegue enganar até quem costuma ter cuidado com golpes.
6: Essas pessoas estão aparecendo com dados reais do processo. E aí essa pessoa está usando, às vezes, né, o WhatsApp, que é um WhatsApp com um número, às vezes, que é um número falso. Normalmente que é um número falso, mas tem a foto do seu advogado. Está com os dados do seu processo real. Ou seja, tem fortes indícios para as pessoas acharem que, de fato, estão ali lidando com o seu advogado.
5: Depois de conquistar a confiança da vítima, o golpista costuma informar que houve uma decisão favorável e que existe um valor a receber. Em seguida, pede um Pix como condição para liberar o suposto dinheiro e pressiona para que o pagamento seja feito rapidamente. Mas para não cair na fraude, a advogada Manuela Alves alerta que a principal recomendação é desconfiar.
6: Se você identificar que algum dado não está batendo, não continue o contato. Corte o contato e vá você fazer esse papel de ir buscar. Também desconfie, porque eles ficam assim: agora, para você receber o dinheiro, você tem que pagar um Pix de X. Para você receber 20 mil, você tem que fazer um Pix de 2. E normalmente eles querem urgência nesse Pix. Então ficam te apressando, te enchendo de expectativa de que você vai receber, para que você faça o Pix o mais rápido possível. Mas também, olha, se eu comecei a escrever o Pix, quem vai ser o beneficiário? Se não é o teu advogado, não segue com a operação. Isso é super importante.
5: A OAB também disponibiliza o Confirme ADV, ferramenta que permite verificar a identidade e os dados do profissional. E se o dinheiro já tiver sido transferido, é preciso agir rapidamente. A orientação é comunicar o banco e solicitar a abertura do mecanismo especial de devolução, utilizado em casos de fraude com PIX. A devolução não é garantida e depende da análise do caso e da disponibilidade dos recursos. A vítima também deve procurar a polícia para registrar a ocorrência. João Carneiro, Rádio Jornal, Rádio Notícia.
0: 11 horas e 10 minutos. Em Olinda, cursos gratuitos de qualificação profissional para mulheres a partir dos 16 anos também contribuem na prevenção da violência de gênero. As informações com a repórter Roberta Coutinho.
7: Mulheres a partir dos 16 anos podem participar de cursos gratuitos de qualificação profissional em Olinda. É o projeto Mulheres que Recomeçam, do Instituto Sandra Moraes. Os cursos são de confeitaria para produção de massas e salgados, decoração de bolo, empreendedorismo e até para quem deseja aprender a fazer tranças de cabelo. Para a Mônica Dias, que já trabalha com a venda de doces, o curso de decoração de bolos é uma oportunidade para aprimorar o trabalho e, com ele, conquistar novos clientes.
8: Esse curso aqui, não só para mim, mas para as mulheres daqui da comunidade, é de uma importância em suma, porque a gente aqui aprende uma profissão, né? Hoje eu sou uma confeiteira iniciante, me considero assim, porque eu já trabalho com os bolos e eu aprendi aqui. E quando veio essa oportunidade do curso de decoração do bolo artístico, para mim foi crucial, porque é mais agregar na minha profissão.
7: Nilza Silva é mãe solo e está desempregada. Ela procura uma oportunidade de voltar ao mercado de trabalho. Recentemente, começou um curso de tranças de cabelo e conta que pretende investir nessa área.
9: Trabalhar nessa área, né, fazendo tranças, e cada vez mais vai acrescentar na minha casa, porque eu sou mãe solo, tenho um filho de 6 anos, que inclusive também faz parte desse projeto aqui da gente, da comunidade. Então, para mim, está sendo excelente.
7: O Instituto Sandra Moraes fica no bairro do Varadouro, em Olinda. Existe desde 2012 e oferece atendimento gratuito para mulheres e crianças da comunidade V8, como detalha Sandra Moraes, diretora do Instituto.
10: O V8 não é só violência, tem também uma instituição que trabalha com criança e adolescente e mulheres vítimas de violência, né? E através do empreendedorismo a gente tenta combater a violência doméstica. É só vir para o Instituto, que fica na rua Manuel de Souza Lopes, número 4, Varadouro, ou ligar para o número 81-9169-2481.
7: As aulas acontecem de segunda a quarta-feira. A ideia é ajudar as mulheres a aprender uma nova profissão, entrar no mercado de trabalho e conquistar, assim, mais independência financeira. Outras informações no WhatsApp do Instituto Sandra Moraes, no 99169-2481. 99169-2481. Roberta Coutinho, Rádio Jornal, Rádio Notícia.
0: Agora 11 horas e 14 minutos no programa Movimento Cultural.
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0: Agora 11 horas e está começando.
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carreira de Antônio Joaquim Fernandes começou de forma humilde em São Paulo, para onde se mudou ainda criança vindo de Portugal. Antes de se dedicar à música, ele trabalhou em São Paulo em várias funções para ajudar no sustento. Atuou como sapateiro, feirante e vendedor de doces. Roberto Leal, na biografia musical.

0: E aí você tem a participação especial nessa música do Martinho da Vila, né? Roberto Leal nasceu na aldeia de Vale da Porca, pertencente ao Conselho de Macedo de Cavaleiros, localizado no distrito de Bragança, na região norte de Portugal. Roberto mudou-se para o Brasil aos 11 anos de idade, em 1962, acompanhado dos pais e de seus 9 irmãos. Paralelamente aos trabalhos cotidianos que falamos, né, como sapateiro, feirante, vendedor de doce, Roberto começou a cantar em pequenos círculos, apresentando fados tradicionais portugueses e músicas românticas. Roberto Leal, na biografia musical.
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O sucesso nacional veio no início da década de 70. O ponto de ignição de sua carreira comercial foi o lançamento da música Arrebita, de 71. Um vira português contagiante que se tornou um fenômeno estrondoso de vendas e o projetou definitivamente nos programas de rádio e televisão do Brasil. Roberto Leal, na biografia musical.

O nome Roberto foi escolhido por causa de um produtor que achava que Antônio Joaquim era um nome muito longo e difícil para o mercado fonográfico brasileiro da época, enquanto Leal veio como um símbolo de honestidade e garra. Nos anos 70, Roberto marcou época ao popularizar um visual muito próprio, muitas vezes associado ao folclore português moderno, misturando trajes tradicionais, camisas coloridas, coletes e, claro, o seu inconfundível sorriso largo e carisma contagiante. Roberto Leal, na biografia musical.

Assim como muitos brasileiros e portugueses, Roberto era um apaixonado por futebol. Frequentemente participava de partidas beneficentes com artistas e ex-jogadores. Roberto gravou e compôs o hino da Associação Portuguesa de Desportos, a Lusa de São Paulo. A música intitula-se Os Campeões e foi lançada em 89 em parceria com Márcia Lúcia, tornando-se um dos hinos oficiais do clube do Canindé, a simpática Lusa. Roberto Leal na biografia musical.

Roberto Leal vendeu mais de 17 milhões de discos ao longo da carreira, conquistando dezenas de discos de ouro e platina. Além da música, ele estrelou o filme autobiográfico Milagre do Pássaro de Ouro, de 82. Protagonizou novelas e programas de televisão, consolidando-se como um verdadeiro artista multimídia. Roberto era tão querido, tanto no Brasil quanto em Portugal, que atuou informalmente como uma ponte cultural e diplomática entre os dois países, sendo condecorado com a Ordem do Infante Dom Henrique em Portugal. Roberto Leal, na biografia musical.

Roberto faleceu num dia como hoje, aliás, num dia como ontem, né? 15 de setembro, hoje já estamos no 16. Faleceu aos 67 anos de idade. Morreu em decorrência de uma síndrome de insuficiência hepato-renal. O quadro foi provocado pela evolução de um melanoma maligno, um tipo de câncer de pele, que havia se metastizado e atingido outras partes do corpo, como fígado, coluna e os olhos. Roberto enfrentou a doença de forma reservada e intensa durante cerca de 2 anos antes de seu desencarne. Manteve sua rotina de compromissos e carinho pelo público sempre que possível. Homenageado da biografia musical desta quarta-feira, Roberto Leal.

0: quinta-feira, aqui no Movimento Cultural. E vem aí os craques do Scratch de Ouro, no Movimento Cultural.
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0: 11 horas e 47. Olha o Gavião. Olha o Gavião cantando alto e a partilha agora chegando os craques e o Scratch

0: no destaque. Leonardo Vasconcelos, um abraço, Léo.
1: Valeu, amigo. Vamos atualizar as notícias do Santa Cruz, que nessa quinta-feira vai fazer o seu segundo treino na Arena de Pernambuco, palco da partida de domingo, às 16h, diante do Floresta, pela terceira rodada do quadrangular do acesso da Série C. A movimentação da quarta também já foi no estádio de São Lourenço da Mata, para já ir ambientando os jogadores para essa partida tão importante, que pode dar um grande passo para carimbar o passaporte coral para a Série B. Com mais de 37 mil ingressos vendidos, a diretoria do clube conseguiu uma carga extra de ingressos ao liberar o setor norte superior. E agora vai tentar quebrar o recorde de público desta Série C, que pertence ao Paysandu. Ainda na primeira fase, na vitória diante do Maringá por 1 a 0, o Papão colocou 41.405 torcedores no Mangueirão. Já o maior público tricolor foi justamente no último jogo em casa, na vitória por 1 a 0 diante do Botafogo da Paraíba, quando a arena registrou 27.479 tricolores. Agora a expectativa do Santa é poder comercializar a carga máxima, que seria de 45.500 ingressos apenas com torcida mandante. Esse, inclusive, é o recorde de público da Arena de Pernambuco, que só foi alcançado duas vezes, sendo a última pela própria Cobra Coral. No dia 27 de setembro do ano passado, no primeiro jogo da final da Série D contra o Barra, 45.500 tricolores viram o Santa perder por 2-1. Antes, o mesmo público tinha sido registrado na final do Pernambucano de 2024, com o Sport mandante empatando em 0.

0: 0-0 com o Náutico. Outra marca importante buscada pelo Santa junto com a torcida é o de ter levado mais de 200 mil pessoas ao estádio nessa Série C. Somando os 10 jogos disputados pelo Tricolor como mandante, o público total já é de 165.168 torcedores, com uma ótima média de 16.517 por partida. Assim, se todos que já adquiriram a entrada efetivamente comparecerem, essa marca de 200 mil será ultrapassada e com folga pela torcida tricolor. Quem falou sobre essa força das arquibancadas e a responsabilidade que ela impõe foi o capitão William Alves.
1: Bom, eu acho que o cuidado agora é um pouco sobre a ansiedade, né? E o conforto, né? A gente vem de duas primeiras vitórias e está numa situação confortável nesse momento. Mas a tabela do nosso grupo ela é muito perigosa, né? Qualquer acidente nesse final de jogo, uma vitória do Maringá, a gente vai para um quarto jogo com três times com seis pontos. Então é muito claro na nossa cabeça que a gente ainda precisa terminar o que a gente começou. A gente começou bem, mas a gente não terminou e a gente quer terminar muito bem. Então a gente tem muito claro isso na nossa cabeça. Em relação à euforia do torcedor, o apoio do torcedor é muito bem-vindo, muito válido. Mas nós, dentro de campo, temos que manter a tranquilidade, controlar a ansiedade para que a euforia do torcedor, a alegria do torcedor não traga algumas armadilhas para nós. A gente sabe como é a característica do jogo do Floresta, do time do Floresta. Eu já tive a oportunidade de trabalhar com o Lesto, sei como ele gosta de trabalhar as equipes dele, são equipes muito organizadas. Então a gente tem que tomar muito cuidado com aquilo que eles podem nos causar de dano. Então, acho que está muito claro dentro da cabeça do jogador o que precisa ser feito. É controlar a ansiedade e continuar fazendo o que a gente tem feito. É nos dedicar, correr, porque no final a gente tem sido premiado com os resultados.
0: Tá aí as palavras do capitão tricolor William Alves, aqui para o Movimento.
2: Valeu, Léo. Te abraçar o nosso querido Cafuringa de Garanhuns, Rádio Jornal Garanhuns. Um grande abraço. É o Cafu Monteiro. Alexandre Moura também está ligado com a gente. A Ana Paula Rocha, falando aqui sobre o FPE no mercado, né? O Márcio José da Silva, um abraço a todos que estão ligados no YouTube, a você que está nos acompanhando pela Rádio Jornal Limoeiro, Pesqueira, Caruaru, Garanhuns, Petrolina, onde quer que esteja. Muito obrigado pela audiência. 11 horas e 51 minutos agora. Alexandre está chegando com as informações leoninas. Um abraço, Alex.
3: Valeu, Marcelo. Boa noite para você, boa noite para todo mundo que está ligado aqui no Movimento. E agora o esporte não tem margens para erro. São 10 jogos que vão definir o futuro do Leão dentro da Série B. O esporte que nesse momento está fora do G6. É o nono colocado com 41 pontos conquistados. Está a 5 pontos do sexto colocado, que é o Atlético Goianiense, com 46 pontos. E o técnico Mariano Sosso sabe dessa responsabilidade. Ele que com certeza vai mudar o time para encarar o Juventude no próximo sábado, em jogo dificílimo que acontece na Ilha do Retiro, às 16h30. E essa partida pode ser determinante para as pretensões leoninas dentro da segunda divisão. Precisa vencer para não se afastar muito do G6. O comandante rubro-negro que pode ter à sua disposição o retorno do lateral direito Claudinho. Ele que nos últimos jogos tem utilizado Marcelo Aju como lateral direito improvisado, mesmo tendo Augusto Pucci como jogador da posição. O Claudinho, que ganhou a titularidade nas últimas partidas, ficou de fora porque acabou se machucando. Pela informação repassada pela assessoria rubro-negra, ele vai ficar à disposição do Mariano Sosso para esse jogo contra o vice-líder da segunda divisão nesse próximo final de semana. E uma coisa que chamou bastante a atenção: a repetição do time que venceu a Ponte Preta, venceu sem convencer, para o jogo contra o CRB. Nesse compromisso contra a equipe alagoana, deu o Clube de Regatas Brasil, 2-1. E o que chamou a atenção foi o fraco futebol apresentado por todo o elenco, salvo algumas exceções, como por exemplo o atacante Christian Barleta. E o Mariano Sosso responde por qual motivo repetiu a mesma escalação contra a Ponte Preta no jogo, como eu disse, que não convenceu ninguém, nesse jogo contra o Galo da Paz do Sará.
4: Eu, como treinador, essa escalação interpretei que ia dar certo, que você adjudica, falamos nós, o autor.

0: outra titularidade é em função de rendimento que você olha, bem? Mas acho que também é responsável de, não tanto só do rendimento de eles, sino é o planejamento do jogo. O plano de jogo, a primeira metade, não fizemos o que quem treinou é o time. Eu acho que temos que ser um time coerente com a proposta e tem coragem para desenvolver um campo, outro campo, tá bom? Então, o intervalo fiz mudanças em função da necessidade de um jogo. Mas eu sempre tenho um pensamento muito crítico de como um treinador, bem? Em função de escalação, em função de estratégia do jogo. Mas assistiremos o jogo, mas temos que olhar na frente. Esporte fica para coxa grande, é um time grande. Então, os jogadores têm consciência disso. E o torcedor também não gosta tanto de que uno fale, sino que é um time de respostas boas dentro da campo.
1: Leões que apresentam oficialmente nesta quinta-feira o meia-campista Fernando Sobral e o lateral esquerdo Raí Lopes. O Fernando, que inclusive já atuou duas vezes com a camisa rubro-negra. E o Raí ainda aguarda a sua estreia. Destaques do Leão para o Movimento. Valeu, Marcelão. Boa noite.
2: Valeu, Alex. Um abraço. 11 horas e 56. E agora? Último, como destaque. Raldinei Alves está chegando. Alô, Raldinei.
3: Muito boa noite para você e para todo mundo que está nos acompanhando aqui na Rádio Jornal. O Náutico, depois do empate contra a equipe do Operário, agora volta as atenções para o próximo compromisso na Série B, o duelo que o Timbu tem diante do Cuiabá. Partida marcada para a próxima segunda-feira na Arena Pantanal. O Náutico vai contar com o retorno do lateral direito Arnaldo, que cumpriu suspensão, e não vai ter o volante Samuel. Está suspenso depois de ter tomado o terceiro cartão amarelo dele na partida passada. O técnico Hélio dos Anjos também não vai poder comandar o time na beira do gramado. Guilherme dos Anjos vai comandar sozinho o Náutico no jogo contra a equipe do Cuiabá, já que Hélio foi expulso com cartão vermelho direto na partida passada no Estádio dos Aflitos. O resultado de 3-3 ainda repercute muito negativamente no Náutico. Guilherme dos Anjos falou sobre o sentimento de frustração que ficou depois do jogo.
4: Sem dúvida nenhuma, frustração pelo resultado, claro, pela forma que foi. E não tenho dúvida também que a gente volta mais uma vez a performar dentro daquele quadro ali de 8 jogos. Nós tivemos ali 4 a 5 jogos performando assim, com oscilações, da mesma forma, por exemplo, dentro do jogo, mas performando estatisticamente, aquilo que a gente corrobora que é importante para a nossa equipe desenvolver bem a característica de jogo. Então, eu vejo que, sim, volta uma confiança muito grande, né? Você vê jogadores saindo do banco, ajudando a resolver o jogo como um todo, elevando o nível físico. Você vê o Pato entrando muito bem, fiquei feliz porque é um jogador que vem trabalhando muito. Ele sofreu muito para adaptar a nossa característica. Diferente já, por exemplo, do Daniel, que sofreu pouco, já entrou num volume enorme, a característica dele, buscamos isso, não é à toa. A gente fica feliz em função disso. Mas vejo sim como, em parte, positivo o resultado, porque nós temos que olhar realmente tudo aquilo que foi feito para a gente criar principalmente o 3-1 e, naturalmente, não deixar de esquecer nunca aquilo que a gente precisa evoluir para não tomar o 3-3. É impossível você fazer um jogo contra adversário no nível que está hoje já o Operário sem você ser atacado, sem sofrer, sem oscilar dentro do jogo, hora eles atacarem, hora a gente atacar. Eu sempre falei, nós propomos um jogo, sim, de ter mais ações ofensivas, e não foi diferente hoje. Todos os números estatísticos ofensivos, nós fomos superiores e conseguimos transformar isso em gol. Infelizmente, a gente teve erros pontuais, além de todo o aspecto que eu já mencionei da arbitragem, que foi pífio, e não conseguimos sustentar esse resultado. Agora, as oscilações, para mim, são comuns dentro do campeonato.
3: Muito bem. Palavras do técnico do Náutico, Guilherme dos Anjos, são os destaques do Timbu aqui no Movimento.

Valeu, obrigado, Rodney. Vamos chegando ao término do programa Movimento Cultural. Deixa eu dar uma passadinha aqui no futebol sul-americano, né? O Corinthians acabou de perder para o Estudiantes por 1-0. Interessante que já na Libertadores. Interessante que o Corinthians teve um pênalti já nos acréscimos e o Memphis Depay deu um bombão para a Lua. É um Viva São João. E aí o Estudiantes está classificado, vai enfrentar Flamengo ou Independiente del Valle. O Flamengo venceu a primeira lá por 2-0, né? Aí amanhã tem o jogo da volta no Maracanã. O Palmeiras está nas semifinais, vai enfrentar o Fluminense. O Palmeiras derrotou a LDU de Quito nos pênaltis 4-2. O Atlético Mineiro na Sul-Americana está classificado, derrotou o Santos por 4-2 no tempo regulamentar, 3-1 nos pênaltis. Pelo Brasileirão, o Botafogo derrotou o Grêmio por 3-2, um bom jogo de 5 gols no Engenhão. E vamos chegando ao término do programa Movimento Cultural. Obrigado, Aldo Leite, nos trabalhos técnicos, também Emílio Bezerra, Guga Daruso. Na redação, José Roberto, Adúcio Lucena. O programa tem a produção de João Lubambo. Estaremos de volta amanhã às 7 da noite com o Movimento Esportivo Debate. Fiquem na agradável companhia de Leonardo Boris e o Rei Convida. Grande abraço e uma ótima quinta-feira. Uma ótima

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1: Meia-noite, 3 minutos. 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
2: Boa noite, boa tarde, bom dia. Onde quer que você esteja, uma ótima quinta-feira para você. Estamos começando mais uma madrugada amiga aqui na Rádio Jornal, a Madrugada Musical. O Rei convida. Tem consultório, tem debate, tem passando a limpo. E tem música.

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1: Uma excelente madrugada para você, onde quer que você esteja, no trabalho, descansando, se você estiver em qualquer lugar, permita-me acompanhá-lo aqui pela Rádio Jornal, na Madrugada Amiga, com o Rei Convida. Música.

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1: Ótima quinta-feira para você, tudo de bom. Curta bastante, alegria, paz e amor. É o que eu desejo a você. Vem aí o debate, vem aí também o Passando a Limpo, vem o consultório e, na sequência, a voz do povo. Beijão, valeu, tchau.
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2: 2:13.
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3: Cobranças indevidas, produtos com defeito, dificuldade para cancelar contratos, informações pouco claras e mau atendimento. Esses são problemas que fazem parte da rotina de muitos consumidores. Não deveria ser assim, não é mesmo? Agora, se você está passando por uma situação como essa, a gente pode lhe ajudar hoje aqui no programa. E aí queremos deixar aqui uma pergunta que é a seguinte: até onde vai o direito do consumidor ou de quem contrata um serviço? Quais são os direitos assegurados em lei? É isso que nós vamos debater hoje aqui no programa, essa relação de consumo, atendimento, dificuldade para resolver problemas, com quem falar para resolver aqueles problemas que surgem e tiram a cabeça do cérebro. Dão muita dor de cabeça, a gente vai lhe ajudar aqui hoje para responder, auxiliar, tirar dúvidas e informar você. Eu estou recebendo o Dr. Antônio Carlos Cavalcante, que é gerente geral do Programa de Proteção e Defesa do Consumidor de Pernambuco, o PROCON. Seja bem-vindo à Rádio Jornal. Bom dia.
4: Bom dia, Natália. Bom dia a todos os ouvintes. Bom dia aqui aos nossos colegas, Dr. Hugo Calazans, e aqui também Dr. Joaquim, que sempre a gente se encontra às vezes aí, não é, doutor? Nos seminários da vida. E é uma satisfação aqui estar com todos vocês.
3: Prazer é nosso. Doutor Joaquim Guerra, advogado, presidente da Comissão de Defesa do Consumidor do OAB Pernambuco, que é a Ordem dos Advogados do Brasil. Bem-vindo, doutor. Bom dia.
5: Obrigado, Natália. Bom dia a você. Bom dia aos colegas aqui presentes, aos ouvintes da Rádio Jornal. É uma satisfação, né, estar mais uma vez com vocês conversando aqui sobre o direito do consumidor e ao lado, né, desses colegas especialistas também na matéria, né, grandes guerreiros na luta de defesa do consumidor. Aliás, quem faz a defesa do consumidor, a gente costuma dizer que é um guerreiro nesse país, né, porque é uma luta de Davi contra Golias. É. Né, a gente vai conversar bastante sobre o tempo. Então, é uma alegria mais uma vez estar aqui, principalmente, né, no mês que a gente está comemorando o aniversário de 36 anos Verdade. Do Código de Defesa do Consumidor. Né. Mas, enfim, não vou me delongar aqui na fala inicial. Né, apenas desejar e registrar minha alegria desse momento. Obrigado pelo convite.
3: Alegria é nossa, doutor. E também na nossa bancada, doutor Hugo Calazans, que é advogado especialista em direito do consumidor. Bem-vindo mais uma vez, doutor. Bom dia.
6: Bom dia, Natália. Bom dia aos companheiros de bancada. É uma satisfação enorme estar de volta aqui. Bom dia aos ouvintes e telespectadores, né?
3: Também pelo
6: YouTube. Do Sistema Jornal do Comércio. É uma satisfação imensa estar aqui. E a pergunta é muito peculiar, né, Sim. Natália? Até onde vai o direito do consumidor? A gente tem um chavão que diz que o cliente tem sempre razão, né? Eu digo que não, o cliente tem sempre razão ao direito ao respeito, né? O mais, a gente vai ter que analisar cada caso para ver se de fato existe razão ao consumidor.
3: Gostei disso, viu? Claro que a gente, cliente, se sente nesse lugar, se coloca, assim como o doutor Joaquim falou, que é a luta de Davi contra Golias, né? Você sabe que não tem aquela força toda como uma empresa tem. Muitas vezes, a dificuldade de localizar até essa empresa, de saber como falar, os canais de comunicação, mas nem tudo é como se pensa, como você às vezes pensa. Então, é por isso que a gente está aqui para lhe ajudar. Deixa eu reforçar, gente, os nossos contatos aqui, primeiro de WhatsApp, que o pessoal já está mandando mensagem, então manda você também. 991478520 é o nosso WhatsApp. Você manda texto, manda áudio e a gente vai levar a sua mensagem para o ar. E aqui no YouTube, como bem lembrado pelo nosso querido Hugo Calazans, também estamos ao vivo com imagens. É só você colocar Rádio Jornal ao vivo e aí vai ter lá a transmissão. Você pode assistir, claro, ouvir e também deixar a sua mensagem, deixar a sua pergunta, o seu comentário. Eu quero começar com o doutor Antônio, que é do Procon, para entender o seguinte. Quais são os temas, doutor, que mais batem lá no Procon Pernambuco? Quais são as principais causas de reclamação do consumidor pernambucano?
4: Bem, Natália, primeiramente, o público que mais procura o PROCON são aquelas pessoas que se encontram, de fato, em vulnerabilidade mesmo. Uhum. Né? Essa relação, conforme o próprio doutor Joaquim falou, de Davi contra Golias, o próprio CDC, né, o Código de Defesa do Consumidor, ele defende o consumidor e já aponta o próprio consumidor como um ente, vamos dizer assim, vulnerável nessa relação. Então, até quando você está comprando uma fruta, aquele vendedor de fruta, ele tem mais conhecimento técnico se o melão está maduro, se não está, e você pergunta a ele, está maduro? Ele diz, está. Então, uhum, você confia naquela capacidade que aquele comerciante tem. Então, isso aí já é uma relação de vulnerabilidade do, uhum, consumidor. E tratando referente ao PROCON, o nosso público geralmente são de pessoas muito idosos, né? A gente atende muitas pessoas idosas e os problemas são os mais diversos, como, por exemplo, questões de falta de conhecimento com relação contratual. Né? Às vezes o contrato por adesão ele não está muito claro. A linguagem, às vezes, é uma linguagem muito rebuscada, aquele juridiquês. E aí as pessoas não têm esse conhecimento, não é? Infelizmente também cortes indevidos de energia, uhum, né? Também muitos cortes indevidos de energia, renegociação de cartão de crédito também, infelizmente nossa população pernambucana e brasileira como um todo está num alto índice de endividamento, então muitas pessoas procuram o PROCON para isso também. Então a gente costuma dizer que o PROCON ele atua desde a coisa mais simples de um Danone vencido, porque também nós atuamos também na parte de fiscalização preventiva, uhum, né, indo em supermercados, até na compra de um automóvel quando existe algum problema ali, algum vício, também conhecido como defeito.
3: Inclusive, vou aproveitar rapidinho ainda com o senhor, porque teve ouvinte, eu não sei se é homem ou mulher, mas o nome é Adoleide, que mandou pergunta para a gente falando justamente sobre isso, o endividamento e superendividamento do brasileiro. E aí coloca na mensagem o seguinte, são problemas cada vez mais presentes na vida do consumidor, especialmente em razão do uso do crédito e empréstimos. E aí a pessoa pergunta, nosso ouvinte, como o PROCON do Estado tem atuado na prevenção com orientação financeira e também no atendimento ao consumidor que já está superendividado. O PROCON pode ajudar nisso? Tem programa para ajudar essas pessoas, doutor?
4: Gostaria de agradecer a pergunta de Adoleide. Eu não sei se é a doutora Adoleide, né?
5: É a Adoleide, nossa colega advogada.
4: Possivelmente uma forte militante.
3: Antes do programa começar, já tinha mandado WhatsApp para a gente. Isso, então, já salvei aqui a pergunta.
4: É uma referência também na defesa do direito do consumidor. Sim, nós temos, né, a Lei 14.181, que é justamente a Lei dos Superendividados. O PROCON ele implementou o NAS, que é o Núcleo de Apoio ao Superendividado. Uhum. Esse núcleo ele está funcionando, certo? Nós temos uma equipe multidisciplinar com, no caso, psicólogos, certo? Advogados e também temos uma contadora para verificar essa questão de juros. Apesar que a própria lei, a Lei do Superendividado, a 14.181, ela tem uma questão bem específica. Por quê? Porque tem a relação da vulnerabilidade e do mínimo existencial do consumidor. Então,
3: no caso, o comprometimento da renda dele,
4: exatamente,
3: não é?
4: Exatamente, viu, Natália? Então, assim, é chamado, não é? Instituições bancárias e é feita uma proposta,
3: entendi,
4: certo? Para justamente sanar esse problema de dívida do consumidor.
3: Depois o senhor nos explica como acessar esse núcleo. Horário, local, se tem que fazer agendamento. E aí quem está nos acompanhando agora já fica na expectativa também. Doutor Joaquim, vamos lá. A gente começou aqui falando de alguns dos temas que mais levam os usuários a procurarem os serviços consumidores, a procurarem o PROCON. O que o senhor sente no dia a dia? Quais são as maiores dificuldades? Porque parece uma coisa tão corriqueira, mas quando você está na situação, é que você percebe que precisa de ajuda. Hoje, qual é a sua maior preocupação, doutor, nesse sentido?
5: A minha preocupação, a pergunta é muito boa, Natália. Depois eu vou querer voltar aqui a pergunta que foi dirigida pela colega do Leide. Ao Antônio Carlos, né? Porque esse tema do superendividamento, para nós da comissão, particularmente para mim, é bastante caro, bastante sensível, porque trabalhamos, né, ao lado de todo o Sistema Nacional de Defesa do Consumidor pela aprovação da Lei 14.181, né, que reformulou o Código de Defesa do Consumidor. Então, sim, foi uma luta de quase 10 anos pela aprovação dessa lei, né, que após sua entrada em vigor, né, foi regulamentada por decretos presidenciais, né, passíveis, né, de questionamentos judiciais, né, que chegou até o STF para poder definir, né, acerca de sua constitucionalidade ou não, né, exclusivamente como o Antônio Carlos colocou aqui, acerca do que seria esse mínimo existencial, né? O mínimo existencial que é o núcleo material mínimo necessário, né, para a sobrevivência digna de toda pessoa, do ser humano, né? E esses decretos presidenciais, uhum, né, sem polemizar aqui, a gente está no momento político, sem entrar em questões de bandeira partidária, até porque tanto um lado quanto o outro, né, participaram dessa regulamentação. Houve um decreto inicialmente do presidente Bolsonaro regulamentando em meros 25%, Antônio pode falar também sobre meros 25%, ou seja, o que é Hugo, necessário, o que seria necessário para todo e qualquer cidadão brasileiro, né, e indistintamente sobreviver, seria meros 25% de um salário mínimo, não reajustado, não acompanhando o reajuste desse salário mínimo. Uhum. E aí houve um levante de todo o sistema nacional, né, aqui saudando os colegas do sistema, parafraseando a querida Marie Miranda, né, alagoana, ex-presidente da Comissão Nacional de Defesa do Consumidor, né, os colegas de todo o sistema OAB de Defesa do Consumidor, que participam, né, desse sistema nacional. Houve um levante, né, Ministério Público, Associação do Ministério Público, Associação da Defensoria Pública, eles ingressaram, né, com ação de arguição de descumprimento de preceito fundamental, foi julgada pelo STF. Infelizmente, o STF, né, entendeu, né, que o decreto era legal, uhum, né, e que o mínimo posteriormente reajustado pelo governo atual, né, para R$ 600, seria necessário para todo brasileiro. Então, acho que uma das grandes dificuldades, né, que o próprio órgão, o próprio PROCON enfrenta, né, e Antônio Carlos pode falar melhor, sim, sobre isso, né, nessas negociações coletivas, que é uma ferramenta, né, única trazida pelo Código de Defesa do Consumidor, para possibilitar que o consumidor superendividado sente com todos os seus devedores numa única mesa de negociação e faça uma negociação coletiva. Porque o que nós estamos acostumados historicamente, né, é fazer negociações individuais, que são muito válidas. Tá aí o programa Desenrola, que foi renovado, enfim, tentando, né, resolver a situação, uhum, financeira e econômica de muitos brasileiros, né, e, de fato, né, movimentar a economia, que é importante para todo o sistema, não é? Mas fazendo negociações pontuais. E quando um credor senta aqui de frente para você, Natália, eu sou uma instituição financeira, você está me devendo 1.000, 2.000, 10.000, 20.000 reais, lhe faz uma proposta de negociação, ele está enxergando apenas para o cenário individual ali, claro, débito, e não para o cenário macro, que existe débitos com outras instituições financeiras, cartões de crédito, créditos consignados, uhum, né,
2: empresa de fornecimento de energia, de água, enfim. Existe um cenário macro que precisa ser resolvido através desse núcleo, desse NAIS, é uma ferramenta importante do PROCON, né, que faz esse estudo, né, mas que precisa ser resolvido de forma coletiva. E isso nós precisamos fomentar, tanto na esfera administrativa, que a própria lei prevê essa ferramenta, na esfera administrativa, nos PROCONs, né? Saúdo todos os colegas, eu estava falando isso em particular e falo em público aqui, saúdo todos os colegas, né, que integram o PROCON, são verdadeiros guerreiros que estão ali na frente, na batalha diurna, né, do sistema de proteção e defesa do consumidor, né? Faz verdadeiros milagres, né? Principalmente diante da carência que o sistema se depara de turnamento, seja carência de pessoal, carência de material. Então a gente precisa fomentar essas negociações, a gente precisa fomentar também, né, como uma alternativa, né, uma porta alternativa para evitar que essas demandas caiam no judiciário, mas eles ficam de mãos atadas lá, porque hoje nós temos uma baliza, um limite legal, né, é muito baixo, né, para essa negociação. E apesar do poder de polícia que os PROCONs têm, eles não conseguem coagir, né, um devedor a aceitar um plano de pagamento diferente do judiciário, que quando isso, né, chega ao judiciário, o poder tem a força da caneta para determinar, afastar multas abusivas, juros abusivos, entendeu? Então,
3: a situação piorando ainda mais, né,
2: isso,
3: doutor?
2: Exatamente. Então, isso é uma das maiores... Eu disse que ia entrar no tema, mas também me delongando, não, porque, não, de fato, é uma das dores.
3: Sim,
2: né? Passamos quase 10 anos lutando pela aprovação da lei, quando foi aprovada agora, né, trabalhando, né, a sua regulamentação e a sua efetividade, né, que por via transversa, através de decretos executivos, né, tentam esvaziar o objeto da própria lei. Mas acreditamos ainda, apesar dos pesares, acreditamos veementemente no nosso sistema de justiça, no poder judiciário, né, e na defesa da dignidade desse consumidor.
3: Claro, e a luta é essa sempre, né, gente? E sempre também dizer da necessidade de uma educação financeira também, né? A gente vê tantas possibilidades hoje de investimentos, apostas, enfim. A pessoa também precisa estar muito atenta a isso, né, gente? Doutor Hugo, vou começar já aqui com os ouvintes que estão interagindo com a gente, estão mandando pergunta. Primeiro, sou Ivanildo. Ele relatou aqui num áudio uma situação que o incomoda, e ele diz que imagina que pode ter acontecido já com várias pessoas. Eu penso que também, seu Ivanildo. Ele diz assim: muitas vezes você chega num local, numa loja, ele oferece um cartão. Quer fazer o cartão da loja? Aí o consumidor diz: tá, vou, não vou. Aí ficam ali, ele até diz insistindo, fala que vai ser rapidinho, que logo tá pronto. Ok, fez o cartão. Chegou na casa. Primeiro que muitas vezes você paga uma anuidade de algo que você nem foi procurar. E por fim, diz ele, existe muita dificuldade, ele encontrou dificuldade para cancelar este cartão. O que fazer nesse caso, doutor Hugo?
6: Bem, Natália, essa situação, infelizmente, é muito comum, né? É corriqueira até chegar no escritório.
3: Sim.
6: Nessa situação, o consumidor ele deve buscar junto à loja a solução dessa demanda, através do SAC, né, que é o Serviço de Atendimento ao Consumidor da instituição financeira. É bom anotar protocolo, data, horário, com quem falou, para ficar tudo registrado, né? E, além disso, caso não resolva através do SAC, buscar a ouvidoria da instituição financeira.
3: Uhum.
6: Anota protocolo, data, horário, com quem falou e o que foi dito, né, por essa pessoa.
3: Mas vamos supor assim, doutor, que aquelas letrinhas miúdas ou aquela parte do contrato, como disse Antônio, que às vezes você não percebe, tá lá, ele assinou provavelmente um contrato para também fazer esse cartão da loja. E aí diz lá, você tem que ficar um ano, por exemplo, com o cartão, mas aí ele chegou em casa, passou um mês, não quer mais. Ele precisa respeitar algum tempo ou ele pode exigir, não, cancela, não quero?
6: Ele pode exigir esse cancelamento, principalmente se for no período, Natália, de 7 dias, né? Se dentro dos 7 dias percebeu a falha aí no serviço, uma informação que foi dada para você na loja e não está sendo cumprida, né? Também é um grande fator para se analisar nessa situação.
3: Seria como se fosse um arrependimento.
6: Exato.
3: Para a compra disso, vale para produtos em geral, doutor?
6: É, produtos e serviços, né?
3: Uhum.
6: De forma à distância.
3: Uhum.
6: Aí, esse tipo de situação, não resolvendo, tem todo um sistema de proteção ao consumidor, né? PROCON, tem o consumidor.gov.br,
3: uhum,
6: onde se busca realizar ali uma espécie de conciliação e resolver o problema.
3: Boa.
6: Caso não resolva, através do Poder Judiciário, como bem Joaquim falou, que é através da caneta, né, do Poder Judiciário, que se soluciona esse tipo de questão.
3: E aí todo mundo quer evitar chegar, exato, provavelmente, né, nesse momento, porque quer resolver antes, quer equalizar os problemas e ter o seu direcionamento. Doutor Antônio, vamos fazer uma pergunta aqui que é de interesse de todo mundo, de muita gente. Existe regra diferente, tendo em vista o direito do consumidor, para compra presencial e compra online? Que hoje todo mundo compra pela internet, né, gente?
4: É o e-commerce, não é, Natália? Isso. Conforme o próprio doutor Hugo falou, existe essa diferença. É, na compra online, seja através da internet ou até mesmo, algumas pessoas ainda compram por telefone, né? Existe esse direito de arrependimento. Então, sim, o consumidor, ele, no caso, se ele verificar que ele não tem interesse naquele produto, ele simplesmente pode comunicar ao fornecedor e aí, neste caso, sem nenhuma justificativa...
3: Não precisa estar estragado, nada, inchado, nada, quebrado, nada disso.
4: Não é? Nada, nada, nada. Aí ele vai e tem um prazo até 7 dias após a entrega desse arrependimento, certo? Com direito até a restituição, se houver a questão do envio, não é? Postal. Então, até a questão dos correios também é ressarcido, certo?
3: Certo.
4: Se ele pagou.
3: Para fazer a postagem e devolver, na compra virtual.
4: Exatamente isso. Okay. No caso presencial, não. Só se houver o que nós chamamos de vício.
3: Porque você,
4: né, que é o
3: viu
4: defeito.
3: O produto. Aí, isso, se tiver um defeito...
4: Se tiver um defeito, é, aí existe a possibilidade, né, de troca daquele objeto.
3: E em quantos dias essa troca precisa ser feita? Tem limite?
4: Na questão, no caso, se for bens duráveis, certo? 90 dias, bens não duráveis, 30 dias.
3: O que é bem durável e o que é bem não durável?
4: Um pacotinho de pão você comprou no supermercado, ele é um bem, no caso, durável. Né? Então, aí, essa troca ela tem que ser feita de imediato.
3: Okay.
4: Eu costumo muito dar o exemplo do ovo da Páscoa, né? Você vai e compra o ovo da Páscoa, quando a criança abre, o ovo da Páscoa está quebrado. Então,
3: ou está sem o presentinho que prometeram.
4: Para a gente aquilo não significa nada, mas para uma criança receber um ovo da Páscoa quebrado, então ele é um bem não durável, ele é, no caso, passivo de troca.
3: Entendi. E o não durável, a gente pode pegar uma geladeira, por exemplo, um sofá, um exemplo assim, né, doutor? Doutor Joaquim, mas o que muitas vezes incomoda as pessoas, e já aconteceu comigo também enquanto consumidora há muito tempo, é o seguinte: você chega no local, fala isso, ó, comprei o ovo de Páscoa, veio quebrado aqui, eu tenho foto. Meu menino tá em casa chorando, eu preciso resolver. E tô sem grana para comprar outra e a Páscoa tá chegando, né? E aí a pessoa vai lá, tenta conversar com o comerciante e ele, irredutível, diz não. Muitas vezes você precisa ameaçar, de certa forma, dizer, vou ao Procon pra que o jogo vire. Alguns até aceitam, mas outros dizem, então vá, procure seus direitos. Como fazer essa comunicação ali, olho no olho, e que a pessoa entenda? E aí vai na nossa pergunta inicial, até onde vai o direito do consumidor? Ele pode chegar exigindo no local a troca, nesses casos que o doutor falava pra gente? Ele pode chegar
5: muito,
3: exigindo?
5: Muito bom, Natália. Veja só, eu costumo dizer que é um dos grandes desafios que nós temos, né, nas relações de consumo, né, tentar mostrar para ambas as partes, seja fornecedor, seja consumidor, né, que a gente precisa ter bom senso na aplicação do direito. Né? Apesar do consumidor, né, ser vulnerável nessa relação de consumo...
3: É o Davi e Golias.
5: É o Davi e Golias.

0: Mas todo direito, né, não é único, né? Não. Todas as partes têm direito e a gente precisa ter bom senso para poder. É, apesar de existir um prazo para a troca, para a substituição do produto, né, a gente precisa tentar verificar as peculiaridades daquele caso. No exemplo dado pelo Antônio Carlos aqui, na véspera da Páscoa, você chega com um ovo quebrado ali para dar para uma criança, né? O que é que custa você atender aquele consumidor, até por uma política de fidelização, né? Quanto mais rápido você resolve, né? O problema do consumidor.
1: Isso está além do código, né? Isso está na relação.
0: O equilíbrio das relações é que é previsto no código, né? Mas o diálogo também, né? Sim. A boa-fé, o ministro Rui Rosado de Aguiar que sujeitava a boa-fé presumida, ela deve partir na frente. A má-fé a gente tem que provar.
2: A dignidade da pessoa humana.
0: A dignidade, né, como valor cardeal do nosso ordenamento jurídico, da nossa Constituição. Correto. Então, a gente tem que partir desses pressupostos, claro, né, que o consumidor está chegando a tentar resolver. E tendo um plus, né, de fidelizar, de ganhar esse cliente. Porque eu mesmo chego numa loja, quando eu sou bem atendido, né, quando eu sou, tenho um serviço bom, bem prestado, um produto de qualidade, eu procuro voltar àquela loja, eu não fico percorrendo para aí. Então, isso é uma forma de fidelizar o cliente, claro, né?
1: Gente, tem uma outra questão antes do intervalo, vou perguntar para Dr. Hugo. Por exemplo, muitas lojas, às vezes, fazem promoções, saldão, liquida. Aí você vai lá, compra e no caixa a atendente lhe fala. Só que não pode trocar, hein? Promoção, item promocional, a gente não troca. E aí, às vezes, é um produto fechado, um brinquedo. Você não consegue ver na hora se tem todas as peças. Pode falar isso? Pode falar isso, doutor? Promoção, não troco?
3: Ô Natália, um direito básico, fundamental do consumidor é o direito à informação, né? Como bem o doutor Antônio Carlos falou a respeito, essas compras presenciais, o que a gente tem que atender é a política de troca de cada loja. Uhum. Então, a partir daí, o consumidor é informado que existe uma regra da casa que não pode trocar item promocional, tá claro, né? Até porque
1: vale, então, aquilo que a loja está lhe comunicando.
3: Exato.
1: Okay.
3: Porque a informação foi passada, foi transmitida de forma clara e objetiva. Até o fornecedor deveria colocar na nota fiscal, por exemplo.
1: Um cartaz.
3: Exato. Claro. Colocar na nota fiscal um carimbo, anotar a mão, né? Não trocamos item promocional, porque faz com que exista uma defesa por parte do fornecedor de serviço ou de produto.
1: Claro, é a maneira de você dizer não. O consumidor, ele sabia que não poderia trocar.
0: Salvo, é preciso fazer uma ressalva, né? Nos casos que foram pontuados aqui, né, de vícios, né, de defeitos do produto, né? Também se não tivesse a informação que o produto está sendo comercializado, né, que atende a finalidade principal dele, mas que está com avaria, com defeito, que está com desconto, um abatimento em função dessa avaria. Então, a informação também é um princípio básico das relações de consumo, do código, precisa existir, né? E a política, como bem colocou o Hugo, né, ela deve guiar essa relação observando essas balizas que a lei estabelece, né? Olha, a gente não troca produto em promoção, em liquidação, né? Mas está com defeito, se não foi informado que a liquidação, o abatimento do preço se dava por causa daquele defeito, não é? É obrigado a trocar.
1: Perfeito.
2: Tem a questão também que acontece muito, doutor Joaquim, viu, Natália e Hugo aqui que estão presentes no PROCON. Terminou o Natal, PROCON enche. Porque muita gente acha que o consumidor...
1: Jornalismo sempre faz essa matéria no dia seguinte.
2: Ele tem direito à troca de presente. Então é importante a gente aproveitar essa oportunidade, que essa troca do presente que você recebe, é importante que o ouvinte ele saiba disso. É uma questão de mera liberalidade, é uma cortesia, certo, do fornecedor da loja. Não é uma questão obrigatória. Então, é importante a gente deixar isso bem, bem claro para o consumidor não achar que receber um presente, ele pode ir lá e trocar. Mas por uma questão de fidelizar a cliente, não é? Cliente bem atendido sempre volta, não é, doutor?
1: A maior propaganda é essa, né?
0: Aí, outra coisa, Antônio, é um período e também que eles terminam vendendo ainda mais, esticando um pouquinho esse período.
1: Claro.
0: Porque eu, particularmente, normalmente eu ganho um presente, eu volto para trocar,
2: acaba
0: aí eu vendo mais
2: outro.
0: Um negócio aqui.
1: Levando mais um valor em cima,
0: eles terminam ganhando também,
1: justamente,
0: né?
1: Justamente. Então, enfim, acolher, tratar bem. Inclusive, tem gente aqui que faz venda que está nos pedindo algumas dicas do que pode ou não pode fazer. Então, intervalo, já a gente volta para interagir mais com você.
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2: Vamos voltar, gente, com o nosso debate aqui para lhe ajudar a responder suas dúvidas. Inclusive, tem muitas. O pessoal está com bronca aqui, a gente vai ajudar. Hoje nós estamos falando sobre o direito do consumidor e questionando também até onde vai o direito do consumidor, o que você pode reivindicar ou não e como fazer para reivindicar. Depois a gente passa até uns contatos aí de como pedir ajuda, endereço do Procon, telefone de contato, essas questões. Vou voltar aqui com a pergunta já do nosso querido Emanuel, está sempre com a gente. Ele conta o seguinte, doutores, minha sogra faleceu, padrasto da minha mulher ficou na casa por alguns anos. Devolveu a casa com uma grande dívida na Compesa, fornecimento de água. Como minha mulher resolveria esta dívida? O padrasto não vai pagar, está fora do estado. Quem resolve agora, doutor Joaquim Guerra? Quem paga essa conta?
3: Veja só, tem muita, né? A gente vê muita propaganda, publicidade aí de prestação de serviços aí, dizendo, olha, é morto, não paga dívida, não pague os débitos, né, deixados pelo falecido. Então, isso deve ser visto com muita cautela. Óbvio que morto não paga nada, né? Morreu, né? Mas o espólio, né, que aquela massa, né, de bens, deveres e direitos deixados por quem faleceu, ele responde até os limites da herança.
2: A dívida não morre, ela fica.
3: A dívida permanece, a dívida está ali rolando, então o espólio, né, tem bens para pagar, a casa não está ali, né, então o imóvel vai resolver, vai responder, se não tem outros bens, o espólio não tem outros bens, vai responder pelo pagamento, né, daquela água, pelo pagamento dos impostos. Então é importante a gente alertar para o consumidor que não é bem assim, né?
2: E pode tentar, eventualmente, imaginar uma negociação com a companhia em questão, né, doutor? Porque, pensa, se é uma dívida grande, você quer dar uma destinação para casa, quer vender, quer separar a herança, enfim. Mas para fazer uma ligação nova de água, precisa resolver a questão, né, doutor Hugo? Aí é chamar para negociação, buscar os direitos, né?
4: O Natália, até complementando o que o doutor Joaquim trouxe, existe o princípio que a dívida não é do bem, a dívida é da pessoa.
2: Ah, certo.
4: Essa questão da mãe ter falecido, aí sim vai ser respondido através do espólio, né? Certo. A dívida vai ser paga se tiver algum bem a ser colocado à disposição para vender e pagar a dívida. A partir do momento que o padrasto dela entra na casa e faz uma dívida enorme, segundo o relato, essa dívida é da pessoa, né? Feito no caso da falecida. A dívida não é do imóvel. A concessionária, de forma alguma, pode impedir a prestação de serviço, daquele serviço essencial daquela casa, né? Então, se você tem um imóvel, existe uma dívida de outra pessoa. Vamos colocar um inquilino, por exemplo. O inquilino deixa ali um débito. Eu sou obrigado a pagar? Não, está no nome do inquilino. Eu sou proibido de colocar no meu nome? Não, não pode. Eu sou proibido de ter o direito a esse serviço essencial? Não, não pode. Então, a gente tem que separar que o débito ali é da pessoa, né? O débito não é da coisa, do bem ali que está na
3: diferente
4: situação.
3: Dos impostos, dos tributos, dos condomínios, que aí é vinculado ao bem. Então, entendi. Existe essa diferenciação aí, né?
2: Muita gente pode estar com essa dúvida. Tem áudio de ouvinte já por aí? Vamos com o primeiro, então. Vamos ver quem fala com a gente.
5: Bom dia, Natália. Tudo bem? Olha, por favor. Sou taxista e queria tirar uma dúvida com o pessoal do Procon. O que é que na vida o Procon faz? Hoje, os preços de muitos produtos diminuíram de peso, não é isso? O último que eu vi agora, a recente, foi o sabão em barra, que antes era um quilo, passou para 900 gramas e agora tem 800 gramas. Sem falar dos biscoitos, né? Chocolates, em geral. Quem é que fiscaliza isso? Como é que isso fica? Nós, como consumidor, o que é que nós temos que fazer? para tentar coibir essa prática abusiva por parte dos comerciantes ou dos empresários?
2: Tá bem, esse é o Severino, que é taxista, que mandou para a gente essa pergunta. Quem vai responder então, Severino? E obrigada pelo seu áudio. É o doutor Antônio Carlos Cavalcante, que é gerente-geral do PROCON.
6: Seu Severino, essa é uma excelente pergunta. Infelizmente, é o que está acontecendo nos supermercados. Na verdade, o que o PROCON pode fazer, o que fazemos é verificar se existe, de fato, essa informação legível.
2: Na embalagem.
6: Na embalagem. Então, era 1 quilo, passou a 800 gramas, certo? É o que muitos chamam, no caso, é conhecido como deflação. Infelizmente, isso é um caso clássico quando a economia ela não está bem, certo? O produto, ele diminui a quantidade, não é? E mantém o preço. Isso é muito ruim, isso é um sinal de que a economia realmente não está boa. Eu me lembro que uma barra de chocolate, você dividia a barra de chocolate para 2 pessoas. Se você for olhar agora, uma barra de chocolate está no tamanho praticamente... Dá para comer 2. Quem for chocólatra, não é, doutor? Então, assim, o que pode ser feito, né, e o que é feito através da fiscalização é verificar se aquele produto ele tem... de fato as informações corretas informando a diminuição daquele produto, uhum. Não é?
2: Por exemplo, se lá na embalagem ele falou do sabão em pó, doutor, se lá na embalagem está constando 800 gramas, então está tudo bem. A empresa não precisa botar um comunicado nas redes sociais, olha, a partir de hoje vai reduzir de 1 quilo para 800, não, mas tem que estar lá bem explícito.
6: Isso, tem que estar bem visível, pacote, bem é visível. O preço também, a precificação tem que estar bem visível. Aconteceu um caso bem interessante, houve até a intervenção do Ministério Público de um produto, eu não vou dizer o nome da marca, uhum. Claro, mas assim, um produto que ele é um creme vegetal, viu? Muito utilizado, só que esse creme vegetal, o pote dele tem uma vaca, o nome dá a entender que ele é laticínio e você pensa que está comprando manteiga. Porque tem cor de manteiga, cheiro de manteiga, mas não é manteiga.
2: É sabor manteiga.
6: Sabor manteiga. E aí, no caso, o Ministério Público entrou com ação civil pública para realmente fazer com que essa empresa ela deixasse de forma explícita na embalagem que aquilo ali não se tratava de manteiga, mas sim de creme vegetal. Porque o que é que acontece, Natália? O consumidor, ele chega lá na hora para adquirir um produto... Certo? Ele vê uma manteiga, por exemplo, custando hoje R$15 um pote de manteiga, certo? Que é mais caro do que creme vegetal, e o outro num valor bem mais abaixo.
2: Sim.
6: Então, automaticamente, quando ele vê aquela vaca, aquela dando a conotação que aquilo ali é manteiga, ele nem para ler o outro. Infelizmente, as pessoas não têm esse costume. Pega, leva aquilo, depois é que ele, quando ele vai consumir, é que ele se dá conta que aquilo ali é um óleo vegetal. Então isso bate muito na questão do direito de informação, sim, ao consumidor. E nessa parte da deflação também.
2: Até porque tem alguns produtos, aproveitando, e obviamente também não vou falar o nome, mas, por exemplo, alguns produtos no passado, você via lá leite condensado, marca X. Hoje em dia você olha na caixinha, sabor leite condensado. Então, os produtos também mudaram com o passar do tempo, tá, por estratégias das empresas, mas elas precisam atender aquilo que é regra, informar, deixar muito claro e não induzir o cliente, né, doutor?
6: Exatamente.
2: Então, essa é a questão. Fale, doutor Hugo.
4: Em relação a essa questão, a gente falou do direito à informação.
2: Isso.
4: Eu fico olhando que as embalagens são semelhantes, o local na prateleira do supermercado é um do lado do outro, né? Eu acho que a gente tem que refletir a respeito disso. Como bem o doutor Antônio Carlos falou, existe essa comparação, né? Estou com leite e uma mistura láctea, né? Que é o sabor leite que você falou, né? Então, a embalagem igual e só muda as letras miúdas ali. Então, acho que a gente tem que refletir para um melhor atendimento a esse princípio fundamental ao consumidor, que é o direito à informação, para ver como é que podemos fazer as obrigações que tanto supermercado como também as indústrias, né, possam fazer a respeito disso.
2: À disposição, a própria colocação do produto ali. Exato. Você está induzindo, né? Vamos para mais ouvintes, vamos embora.
7: Eu fiz um cartão daquele sem parar, um negócio de pedágio. E só que eu fiz para ser descontado em meu cartão de crédito. E não foi descontado. E além de não ser descontado, eles fizeram um plano que todo mês eles estão me cobrando. Só que eu tento entrar em contato com eles e nunca consigo entrar, só é um computador, não consigo resolver. Minha dívida já está a mais de R$300 e eu não sei o que é que eu faço, entendeu? Gostaria de uma orientação.
2: Vamos tentar lhe ajudar, então. É o Marcones, um cartão, então, para passagem para pedágio, né? R$300 já, doutor Joaquim Guerra. Ele não sabe o que fazer e aí entra no problema que muita gente enfrenta, que é, você tenta falar com a pessoa, o consumidor tenta falar com a empresa, é só central digital. Você fala com um robô o tempo todo, já fica irritado. O que a gente pode falar para o Marcones?
3: Veja aí, outro desafio que nos deparamos diariamente, apresentado aí pelo Marcones, né? Uma saudação, um abraço especial para ele, né? E a gente batalha, a gente enfrenta isso diariamente, né? Perceba, Marcones, perceba todos aqui, num país que a gente precisa ter uma lei do saque para obrigar o fornecedor a atender o seu cliente.
2: Um, né?
3: A gente está tratando de boa fé aqui, de fidelização, e a gente precisa ter uma lei no país que obrigue o fornecedor a atender o seu cliente. Hoje já existe um projeto de lei para que o atendimento, né, e o cancelamento das cobranças, né, dos serviços, dos produtos, se dê de uma forma tão fácil, de uma forma tão rápida, né, que a oferta é realizada. Então, a gente precisa de uma outra lei para poder fazer regulamentar a lei que já existe, entendeu? A gente precisa rever, né, é uma questão cultural, a gente precisa rever os nossos valores, os nossos princípios, né, a forma como está se ganhando dinheiro no país, como esses fornecedores estão visualizando. Muitas vezes eu percebo, né, que o fornecedor, né, enxerga o consumidor como se fosse um adversário ali. Ele precisa do dinheiro e tal, mas enxerga como um adversário. A gente precisa caminhar em conjunto, né? E tentar fazer com que, acho que eu respondi isso na primeira ou segunda pergunta, né? Fazer, entregar uma boa prestação de serviço, a solução do problema do consumidor. Mas temos lei de saque, né, o próprio estatuto do idoso, né, prevê, né, a garantia de atendimentos presenciais. É outra discussão que temos aí forte, né, com a exclusão digital, aí, o etarismo digital, né, sabemos hoje 80% dos consumidores idosos já acessam as plataformas, a internet, claro. Mas não podemos, a legislação, a norma não funciona apenas para a maioria, funciona para todos. Nós não podemos esquecer desses outros 15% ou 20% que não têm acesso aos meios de comunicação. E o Estatuto do Idoso prevê o atendimento presencial. Então, a gente precisa entender qual é o arcabouço, qual é a legislação que nós temos e aplicar. Não precisamos de novas leis, precisamos cumprir as leis
2: que já existe, né?
3: Exatamente.
2: Olha, talvez para o querido Marcones, que nos mandou o áudio, é procurar os órgãos, procurar a PROCON, justiça, porque ele não está conseguindo.
3: PROCON é a porta de entrada. Eu saudei inicialmente aqui os colegas do PROCON. PROCON é a porta de entrada aí de todas as reclamações, como o Antônio Carlos falou, não é? Mas, mais uma vez, a gente precisa do bom senso.
2: Claro.
3: Né? Eu conclamo aos colegas também, advogados, né, de fornecedores, né, para poder trabalhar diariamente, né, uma mudança de política, uma mudança cultural com os seus clientes, né, para poder chegarem numa mesa de negociação com propostas efetivas. A lei do superendividamento que a gente falou no início do programa, né, ela prevê sanção para aquele fornecedor que não comparece a uma audiência, né, ou para aquele fornecedor que manda um preposto sem uma proposta efetiva. Então, de novo, né, novamente, mais uma vez eu trago, a gente precisa de lei para poder fazer com que a coisa aconteça, quando não deveria ser assim. Né?
2: E vai enrolando o processo, vai demorando. Doutor Hugo Calazans, tem uma mais aqui para o senhor rapidinho e a gente vai para o intervalo. O Manuel de Limoeiro está nos acompanhando em Limoeiro. Ele comprou uma televisão numa loja, ele até falou o nome da loja no qual ele comprou. No mesmo dia da compra, a TV deu problema. Tentou trocar por outra televisão, podia até ser de outra marca, sem problema algum. Foi à loja, mas o gerente e os vendedores disseram que depois da compra, só acionando a garantia da marca que produziu aquela televisão. Ele quer saber se é assim mesmo. Ele tem que falar com a empresa que fez, que produziu o aparelho. A loja que vendeu para ele não tem mais responsabilidade nenhuma. Assim que ele botou o pé para fora da loja, não tem responsabilidade?
4: Natália, é muito interessante essa pergunta, porque a gente tem que lembrar que todos da cadeia de fornecedores, eles são responsáveis solidários. Essa palavra é bonita, quer dizer o quê? Todo mundo é responsável. Desde a loja que ele comprou, a empresa que fabricou, a logística que trouxe esse produto, todo mundo aí tem sua responsabilidade civil. Então ele pode cobrar, tanto da loja como da
2: fabricante.
4: Da
2: né?
4: fabricante, né? E ele tem que ter o direito assistido. Né?
2: Então a loja precisa ajudar ele a, pelo menos, encontrar Perfeito. Esse caminho, né,
4: o
2: doutor?
4: O problema também é dela, é da loja.
2: Também
4: é da...
2: Porque Exato. no mesmo dia, o cidadão chega em casa e vai... Poxa, pensa, meu dinheiro foi jogado fora, vou ficar agora com a televisão Exato. Estragada.
4: O que eu acho interessante, Natália, é que existem contratos, né? O fabricante Justamente. E a loja têm um contrato em relação a isso. Não custa nada resolver a questão do cliente, fidelizar o cliente, fazer com que ele indique para outros amigos, colegas, né? E assim aumentar até a venda daquela loja. Mas não, aquele pensamento que até Dr. Joaquim trouxe aqui, não é um pensamento de boa-fé, né? De a gente buscar, através do, como um fornecedor, resolver a questão ali.
2: Claro.
4: Aí complica o lado de Dr. Antônio Carlos.
2: Lá no Procon.
4: Mais uma orientação, mais um procedimento.
6: Isso. E assim, doutor Hugo, com relação a essa questão em si, a gente até orienta. Porque quando você vai comprar um bem, a venda ela é muito satisfatória. O problema é a pós-venda. Infelizmente é isso, é a pós-venda. Então o que é que acontece? Você vai comprar, adquirir um bem, já tentam lhe oferecer ali uma garantia estendida. Prestem muito atenção com essa questão da garantia estendida, porque quem está dando essa garantia estendida não é a empresa,
2: a fabricante,
6: geralmente é uma terceirizada, é uma empresa, é uma seguradora. E, infelizmente, algumas seguradoras, elas procuram qualquer brecha para dizer que, na verdade, aquilo ali foi mau uso do consumidor. Então, veja, a seguradora oferece o serviço para garantia estendida. Quando o consumidor ele precisa desse seguro, ele tenta burlar o pagamento dizendo que houve mau uso.
2: Sim.
6: Por parte do consumidor.
2: Por fim, não é uma garantia de que vai ajudar. Pode ajudar, mas nem sempre.
6: Isso, exatamente. E assim, com relação a esse caso em tela, a orientação que a gente pode complementar também nisso é encaminhar para assistência técnica. A assistência técnica ela tem um prazo de 30 dias, certo? Para realmente informar realmente se houve ali um vício, se tem um vício, se tem algum problema. E ele, no caso, se eles não resolverem em 30 dias, aí ele vai receber a televisão.
2: E ele fica sem televisão nesse tempo? Ou a empresa tem que dar uma televisão para ele?
6: Geralmente a empresa não dá. Então, o que é que acontece? Aí é o X da questão, onde entra PROCON e pode ver a via judicial.
2: Entendi.
6: O PROCON ele trata justamente nessa questão da mediar esse conflito.
2: Uhum.
6: Então, se o consumidor ele quiser apenas a televisão ou o dinheiro de volta no qual ele investiu esse bem, no caso, o PROCON resolve. Se ele quer, no caso, perdas e danos, judiciário, aí no caso, ele vai procurar um advogado de sua confiança, não é, para entrar com ação e justamente requerer essa perda de danos.
2: Tudo bem.
3: Fala, doutor. Desculpa, não sei se ainda dá tempo, se vai...
2: Rapidinho, que eu vou no intervalo.
3: A gente se depara diariamente, né, com essa confusão, né, por parte dos próprios consumidores. Ah, mas eu procurei o PROCON, né? E o PROCON chamou a empresa foi lá, não atendeu, aplicou a multa, mas eu não recebi nenhuma indenização. Então, não tem essa clareza. Aproveitando o teu programa aqui, aproveitando a oportunidade, né? Que esse órgão administrativo do PROCON, né, é muito importante, né, é fundamental na realidade, mas ele não tem o poder, né, sancionador ali de aplicar uma indenização para o consumidor. Ele tenta resolver mediar
2: a mediação,
3: mas se não tiver essa solução, outro caminho não restará ao consumidor, senão, como o Antônio Carlos buscou, né, buscar um advogado para ingressar em juízo aí, ou mesmo através dos juizados especiais. Então, eu puxo a sardinha para o lado da gente, dos advogados,
6: claro,
3: né, falo isso aí. Mas, enfim, a porta do judiciário tem os juizados
2: mas
3: especiais
2: é
3: também.
2: Bom,
3: mas sempre bom acompanhar do advogado. Sabe por quê, Natália? Porque do outro lado a empresa vai estar assistida, vai estar representada por um advogado. Então, por uma questão de paridade de armas, né, entendeu? É importante também o consumidor estar acompanhado de um advogado de sua confiança.
2: Muito bem. A gente vai para o intervalo e na volta passar o caminho para você. Como encontrar o PROCON de Pernambuco, como procurar essa ajuda. Já já a gente volta.
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1: De volta, gente, para passar os contatos para você. Você que esteve com a gente até agora, ouvindo sobre o direito do consumidor, doutor Antônio Carlos, que é do PROCON de Pernambuco, vai nos ajudar. Como encontrar o PROCON de Pernambuco, doutor?
2: 0800-282-1512.
1: Repete, por favor.
2: 0800-282-1512. Atendimento presencial na rua Floriano Peixoto, número 141, bairro de Santo Antônio. Um abraço a todos os servidores
1: segunda
2: do PROCON.
1: Sexta? É de segunda a sexta. Vou reforçar o 0800, tá?
2: Pois não.
1: Esse número vale para todo o estado.
2: Todo estado.
1: Ok, 0800-282-1512. Esse é o PROCON Pernambuco e tem os PROCONs municipais também, né, doutor?
2: Isso, nas prefeituras. Tem os municipais e tem os conveniados.
1: Ok, então a pessoa pode procurar, no caso do PROCON Pernambuco, 0800-282-1512, e o endereço?
2: Rua Floriano Peixoto, número 141, bairro Santo Antônio.
1: Boa, muito obrigada, até a próxima.
2: Obrigado.
1: Um abraço, doutor Joaquim Guerra, obrigada também, até a próxima.
3: Obrigado, Natália, pela oportunidade. Foi um prazer conversar com vocês. Né? E quem precisar procurar a Comissão de Defesa do Consumidor, pode através do site, né, da OAB, www.oabpe.org.br, ou mesmo através do e-mail comissões@oabpe.org.br, podem encaminhar a sua dúvida, né? Nós não temos o poder de polícia que o Sim. PROCON tem, somos órgãos de estudos do direito, né? Auxiliar da nossa diretoria da presidência da OAB em torno do direito, da matéria específica do direito do consumidor, mas sempre procuramos aí atender a população dentro das nossas limitações. Estamos disponíveis. Muito obrigado mais uma vez.
1: A gente agradece, doutor. Doutor Hugo Calazans, também bom lhe receber, bom lhe ver. Até a próxima.
4: Até a próxima, Natália. Obrigado. Obrigado aos ouvintes, telespectadores da Rádio Jornal e aos colegas de bancada, né? Doutor Antônio Carlos, doutor Joaquim Guerra. Estou à disposição.
1: Muito obrigado. Os ouvintes aqui, muitas perguntas. Desculpe a você que a gente não conseguiu atender, mas o programa vai ficar lá no YouTube para você assistir quantas vezes quiser. Até mais.
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6: Muito bom dia para você que nos acompanha pelo rádio, pelo aplicativo JCPE, pelo YouTube, você que nos acompanha também pelo jc.com.br. Muito bom dia, seja muito bem-vindo aqui ao Passando a Limpo. A gente começa o Passando a Limpo, primeiro Passando a Limpo, depois do acompanhamento que nós fizemos ontem da sessão do Supremo Tribunal Federal. Que eu disse aqui, quando estava conversando com o Natália, estou desde ontem pensando numa forma de falar do Supremo Tribunal Federal, do que aconteceu ontem, sem ser preso, né? Porque você precisa calcular bem o que é que você fala, porque senão, sei não. Acho que circo, assim, ficou um circo ontem, ficou um circo. Às vezes um circo, às vezes uma novela de mau gosto, uma novela bem de mau gosto mesmo, bem mal feita. Às vezes parecia que você estava numa comissão numa comissão lá do Congresso, uma daquelas comissões bem briguentas, onde tem briga de todo tamanho, onde tem todas as encenações, porque se tem um lugar que tem encenação é em comissão no Congresso Nacional, nas comissões do Congresso Nacional, em algumas, não em todas. Mas o que a gente teve, na verdade, foi isso. Circo, encenação, roteiro rocambolesco ali, sabe? Coisa digna de ópera bufa. O que você imaginar de mau gosto você teve ali? Você tem gente com síndrome de protagonista, que ele não consegue parar de falar, não consegue parar de se meter na fala de todo mundo. É impressionante, impressionante. E foi quem conduziu ontem. É quem faz a confusão, se fez uma confusão para poder reclamar da confusão. Isso é típico, foi o Flávio Dino nesse caso, e isso é típico de quem está acostumado ali no Legislativo, quem está acostumado a ser parlamentar, e onde se faz esse tipo de coisa para você poder encerrar a conversa, encerrar a discussão. Quando você começa a perceber que está perdendo na discussão, ou que você começa a perceber que vai ser derrotado, aí você cria uma briga e aí depois diz que com a briga não dá para continuar. Entendeu? Então você provoca uma briga e depois diz que com a briga não dá para continuar. Se o nosso ouvinte, espectador, perceber bem, ontem, o momento em que o Flávio Dino pede vistas, é um momento em que, de maneira meio que abrupta mesmo, o Gilmar Mendes de repente começa a falar, interrompendo alguém, ele começa a falar e xinga o Mendonça. E o Mendonça vai responder, e quando o Mendonça responde, o Flávio Dino se levanta e diz: nesse clima não dá para continuar, eu vou ter que pedir vistas. Então, eles já estavam com essa estratégia, em determinado momento devia ter até algum tipo de acordo, já de combinação. O Gilmar, quando eu chamar ele de tal coisa, você levanta e pede vista, porque diz que não dá para continuar nessa confusão. Ele vai responder e você diz que não dá para continuar. E ficou muito clara uma coisa ontem. Ficou muito clara uma coisa. Eles não querem decidir, eles não querem discutir o que está objetivamente sendo colocado, certo? Você tem mensagens que indicam que um ministro da Suprema Corte estava negociando contrato e editando contrato e conversando sobre dinheiro e sobre processos da corte com um banqueiro, um ex-banqueiro que agora está preso, que fraudou e prejudicou, sei lá, centenas, milhares de pessoas, que prejudicou o sistema financeiro do país, porque no momento em que ele faz o que ele fez com o FGC, com o Fundo Garantidor de Crédito, ele prejudicou o sistema financeiro do país. Ele prejudica o sistema financeiro, ele rouba um monte de gente, porque foi isso que aconteceu. Está envolvido ali, tem essa suspeita sobre um ministro do Supremo Tribunal Federal, e os colegas dele se juntam, não para discutir as mensagens, não para discutir o contrato, não para discutir os cartões que os filhos teriam recebido, não, nada disso. Eles começam a apontar o dedo uns para os outros e tentando, inclusive, muitas vezes, um tom de ameaça, o tempo todo com um tom de ameaça para os colegas, dizendo que todo mundo, que ia ter um processo para cada um, ameaçando, acusando eles o tempo todo, acusando os colegas. É preciso dizer que o Nunes Marques, ele ontem me surpreendeu. Ontem ele me surpreendeu negativamente.
2: Sim.
6: E não é por ele ter, se tiver conversa do Vorcaro, ou se o Vorcaro pagou alguma coisa para ele, ou seja o que for, não. Isso aí não me surpreende, não. Me surpreendeu porque eu não pensava que ele fosse tão covarde. Porque a justificativa de que, não, eu não vou ficar porque eu sou presidente do TSE, isso nunca foi problema para ninguém. Nunca foi problema para ninguém. E isso está previsto nos regimentos, não tem problema nenhum, está previsto nos regimentos, e o Nunes Marques, acuado por conta das ameaças que foram feitas pelos colegas do Moraes, pela tropa de choque do Alexandre de Moraes, ele simplesmente ele desiste e vai embora e inventa essa história mal contada de que não pode porque é... Então, assim, eu não posso dizer que colocava a mão no fogo pelo Nunes Marques, de jeito nenhum, mas de jeito nenhum mesmo. De jeito nenhum mesmo. Mas eu não sabia que alguém podia ser tão covarde. Agora, só uma coisa, Edgar, antes de passar, que é o seguinte. O Nelson Rodrigues, ele dizia um negócio, ele dizia que ele falava muito do cretino fundamental. Falava bastante, ele usava bastante essa expressão, o cretino fundamental. E é maravilhosa a forma como ele trata esse assunto, que estamos falando de anos 70, estamos falando dos anos 70, e ninguém ouvia falar em rede social, ninguém ouvia falar nos meios de comunicação que nós temos hoje, muitos, ninguém ouvia falar nesse ambiente de polarização afetiva, não no nível, existia já, mas não no nível que nós temos hoje, e ele já falava do cretino fundamental. O cretino fundamental, ele disse que é o sujeito que ele é obtuso e ele tem orgulho da própria obtusidade. Ele tem orgulho da própria burrice. Ele tem orgulho de ser ignorante. E hoje nós temos muito isso, muito. E tem uma coisa que ele dizia que é impressionante como se adequa a isso. Ele dizia que o cretino fundamental, ele é tão cretino que ele não consegue enxergar o óbvio ululante. O óbvio, aquela coisa que é tão óbvia que está ali saltando na sua frente.
5: E que é o título de um dos livros
6: dele. O óbvio ululante que está ali saltando, pulando na frente e ele não consegue enxergar aquilo. O cretino fundamental, ele tem essa peculiaridade. Além de outras coisas, ele teria essa peculiaridade. E é impressionante como ontem se discutiu tudo menos o óbvio. Ontem, os ministros do STF discutiram tudo, menos o óbvio. Menos o óbvio, que é possível que um ministro tenha o comportamento que teve com o banqueiro vigarista, com um banqueiro vigarista, como acho que foi o Estadão que usou essa expressão hoje, o banqueiro vigarista. É possível que o ministro do Supremo Tribunal Federal tenha o comportamento e a proximidade que o Alexandre de Moraes parecia ter com o Daniel Vorcaro? É possível, isso é permitido. Os outros têm algum problema? Ok, então que se investiguem os outros. Abre um dia para cada um. Vai ser, era ontem o Alexandre de Moraes, vai ser no dia 23 o André Mendonça. Abre um dia para cada um, 10 dias, pronto. Faz 10 julgamentos, se for o caso. Faz 10 julgamentos. Agora, ontem, o que aconteceu foi uma vergonha. Ontem, o que aconteceu foi um insulto à civilidade. Foi um insulto ao Brasil. Oi, Edgar, você fala.
5: Eu ia fazer só um comentário. Você fez uma pergunta aí se é possível. E ficou demonstrado que é possível. E eu estava conversando em off ali com o Castilho agora há pouco, e eu comentei algo que foi uma das coisas que mais me espantou. Quando você chegou, você perguntou, e aí acompanhou, eu disse, olha, acabei a bateria do celular. Eu estava trabalhando, então eu deixava o computador ligado, ia fazer outra coisa, ficava escutando, depois eu vinha, usava o computador, colocava para o celular e ficava escutando. E a gente não está ali parado só fazendo isso. Claro. E eu comentava com o Castilho que eu escutei uma frase que eu achei ter escutado errado. Eu escutei do decano, né, da maior corte, da corte mais elevada do nosso país.
6: Ah, não escutou não, já sei até o que é que você vai
5: um
6: falar.
5: Um comentário onde ele apontava que a gente não deveria entregar um colega e que até a máfia teria mais ética. E aí, respondendo a sua pergunta, ficou claro ontem que na perspectiva que está posta dos nossos ministros, eles devem, sim, estar no Olimpo, que eles estão em nível superior ao resto da população e que, de fato, eles podem. E que os colegas estão errados ao levantar questões sobre os aspectos éticos, morais, ilícitos que são apontados. Porque, segundo o decano da mais alta corte do Brasil, e é fala dele, não é minha, tá? Até a máfia tem mais ética, porque a gente não deve entregar esses colegas. Então, isso é muito preocupante. Muito preocupante. Eu me recordo que quando a gente está olhando aquilo ali, me parece que a gente está vivendo é uma disrupção. Aquilo não tem sentido acontecer. E aí me parece uma coisa mítica. Você tem ali membros do Olimpo, você tem Zeus, Poseidon, Hera lutando pelo poder, lutando para ter a decisão no Olimpo, para mandar no Olimpo. Só que quando os grandes deuses brigam, quem vai perder sempre são os mortais, é a população. Porque é uma coisa que eu tenho comentado na minha rede social. Muita gente acha que isso que a gente está discutindo é distante. É longe da nossa realidade, não cabe na nossa realidade. Mas cabe, é próximo. Vai impactar nas eleições, mas impacta principalmente na percepção que investidores estrangeiros têm de realizar investimento direto no país. Um país onde a gente não tem confiança nas instituições, esse país não é capaz de se desenvolver, porque a gente não vai ter investimento direto. Então isso, para quem está escutando a gente, que pode parecer distante, dizer por que que a gente está perdendo tempo discutindo isso? Porque isso vai impactar na sua vida, na geração de emprego e renda, vai impactar na tua vida, na hora de ir no seu mercado, de fazer tua feira. É isso que é a preocupação da gente.
7: A frase exata do Gilmar Mendes foi: já disse isso, abre aspas, já disse isso em outro momento. Até a máfia tem ética. É preciso ter decência, não se comportar desta forma. Um tribunal que isso admite já não delibera com liberdade. Ele falava nesse momento, né, Romualdo, sobre acusações de colegas contra colegas, de coisas pessoais, e aí ele coloca, ele cita coisas pessoais, mesmo coisas pessoais e tudo, mas não podem ser denunciadas dessa forma, ser expostas dessa forma, e aí é quando ele diz que até a máfia tem ética.
8: Um desavisado que aterrissasse ontem no plenário da corte poderia tranquilamente concluir que se tratava de uma oficina, uma preparação de atores em fim de carreira, falando de suas próprias memórias, se preparando para encenar uma peça de teatro sobre a máfia do poder judiciário em um país não muito distante, que tem predominância pela língua portuguesa, mas com citações em latim e alemão. O Supremo Tribunal do Brasil é essa corte. É essa corte. A maioria quer assim e tem gente batendo palmas.
7: É. O Romualdo, você acompanhou ontem de perto a sessão. O que é que você pode nos dizer do ambiente lá e de tudo que aconteceu?
8: Que primeiro foi um fracasso de público. O ministro Fachin tinha preparado um cenário lá que não deu certo. Ele esperava a presença de ex-presidentes e ministros aposentados. Então, como esse povo não apareceu, Fachin decidiu, então, mandar sortear 30 lugares para jornalistas. Ainda assim, ficou lugar vazio. E aí, para culminar, veio um vendaval não típico dessas épocas de chuva do caju aqui no Centro-Oeste. Chuva do caju é uma pancada de chuva leve que vai embora. Ontem foi um vendaval, simplesmente jogou fora tudo quanto é tenda que a polícia tinha montado, jogou fora todos os guarda-sóis que tinham sido abertos e definitivamente eu acredito que tenha sido um sinal. Não sei de onde veio um sinal, mas é como dizia Raul Seixas, que luz é essa que vem vindo lá do céu? Era um sinal. Pena que os ministros estavam lá dentro, comandados por um presidente que não tem o menor pulso e a menor condição de comandar uma sessão com sujeito, verbo e predicado. Ou seja, com alguém atrapalhando, passando por cima do regimento e ele sem saber controlar uma turma de 9 ministros. Deu no que deu.
7: O problema é que o Fachin, quem é o vice do Fachin é Moraes, né?
8: Moraes, né? Alexandre de Moraes, que assume em setembro do ano que vem.
7: Não pode nem dizer, não vai dar para mim, deixa o vice assumir, porque, sinceramente, difícil para o Fachin. O Fachin começou logo levando... Aliás, numa coisa, isso é que me impressiona, porque dentro de uma coisa que ele tinha razão, que era a história dos apartes, que no regimento, está lá no regimento, ele leu o regimento depois para dizer que estava certo, mas mesmo assim o Flávio Dino faz o que quer, fala por cima dele, praticamente gritou com ele, gritou com o presidente, e o presidente simplesmente baixa a voz e diz, não, deixa ele falar, e depois vai ler o regimento. Olha, eu estou certo aqui, viu? Tá, você permite que eu leia o regimento? Ele está lá para quê, então? Se ele, não é o presidente, se ele é o presidente, se ele está lá para colocar ordem no negócio, ele precisa colocar ordem no negócio. Na verdade, o que se viu ontem foi realmente o aproveitamento total de um presidente que não tem força para estar naquele cargo. Ele não tem força, ele não tem... E não é porque... Ele não tem pulso, realmente, como disse Romualdo. Ele não tem força.
5: É perfil.
7: Perfil.
5: Ele não tem o perfil. E quando ele fica de frente para um ministro, eu vou chamar ele de político. Um político experiente como Flávio Dino, né, acostumado a debater na Câmara, acostumado a se colocar em posições de quem debateu para cargos eletivos, de quem está acostumado ao embate de uma forma muito mais direta do que simplesmente um estudioso, né? Você percebe claramente ali. Ele usou, o Flávio Dino, ele usa claramente, né, aqueles recursos de retórica.
7: Sim,
5: ele desvia do tema.
7: Desvia do tema.
5: Ele tem toda aquela habilidade de debatedor político, faz piadinha, desmerece, que são recursos de retórica. Né?
7: Exatamente.
5: Está lá no livro, no manual, Como Vencer um Debate Sem Ter Razão. Né?
7: Exatamente.
5: Então, você vai vendo a fala dele e você percebe isso. E você percebe em Flávio Dino um perfil de mais fragilidade e, de fato, de alguém que não está acostumado com o embate. Ele está acostumado, talvez, em um determinado momento, fazer um comentário, né, sobre algo que ele desenvolveu, mas não para o embate.
7: Como vencer um debate sem ter razão? Hoje não é sexta-feira, não, mas passando a dica para você. Tá?
5: Fica a dica, né?
7: Fica o passando a dica para você dessa quarta-feira. Como Vencer um Debate Sem Precisar Ter Razão é um livro do Arthur Schopenhauer. Muito bom, muito bom, muito bom mesmo. Ele é bem irônico, né? Ele fala de uma forma bem irônica, mas acaba servindo como um manual para você fazer aquilo que o Dino e o Gilmar e todo mundo fizeram.
5: Para aprender a debater com Dino e Gilmar.
7: Para aprender a debater com Dino e Gilmar. Vamos passar a dica para o Fachin.
9: Eu acompanhei e chego à conclusão seguinte. Primeiro, o grupo formado de apoiadores por ministro Alexandre Moraes foi com uma estratégia muito bem definida. Primeiro, desmoralizar o presidente. Segundo, não respeitar as regras de civilidade. Terceiro, pedir uma vista na hora da votação. Isso foi o que aconteceu. Então, numa situação normal, quando o Flávio Dino levantasse a voz, o presidente fazia, vou interromper a sessão por 5 minutos para ter uma conversa pessoal com o ministro Flávio Dino. Isso já seria uma
5: Se
9: coisa...
5: Se fizesse isso na primeira, tinha
9: Na primeira
5: minimizado.
9: Tinha resolvido. Mas, veja bem, o Flávio Dino testou, ele não reagiu, e a partir daí o Flávio Dino passou a interromper todas as vezes que quis, né? Interromper o seguinte. E como o Flávio Dino é uma pessoa que tem um certo conhecimento de norma, de regimento, ele sempre invocava uma coisa.
7: E, é preciso... Só um parêntese. Exatamente isso. O Flávio Dino, ele testou. Aquilo ali, a primeira vez foi um teste. Ele testou ali, percebeu, brigou com o Fachin, percebeu que o Fachin baixou a cabeça.
9: Aí foi a senha para todo mundo.
7: Foi a senha e aí virou uma bagunça. Se o Fachin tivesse dado um tapa na mesa ali naquele início, tivesse dado um tapa na mesa, se você fica calado, quem fala sou eu, que eu sou o presidente, depois você fala, aí a coisa...
9: Mas veja bem, o Fachin tentou fazer isso e ele continuou falando. Eu acho que teria que ter uma atitude mais assim, tipo assim...
7: Eu acho que nem pode cortar o microfone, por exemplo.
9: Não tem, não está previsto. Eu fui checar isso. Não tem essa coisa lá. Então, o normal seria dizer, eu vou interromper a sessão por 5 minutos para ter uma conversa pessoal com o ministro Flávio Dino. Já era uma sinalização. Mas ele não faria isso. Mas tem uma coisa que eu acho que é importante a gente pensar. Tinha um método, o objetivo era aquele. Primeiro, foi alcançado, porque o objetivo não era sequer votar a perspectiva de abertura ou não de uma investigação, né? Nós tomamos conhecimento da fragilidade do comportamento de vários ministros, né? A questão de ética, de comportamento, fragilidade e fraqueza moral, a gente viu isso. Mas tem uma coisa que eu queria puxar a sardinha para a minha área, pegando uma coisa que Edgar comentou no final da intervenção dele. O que é que pensa os atores internacionais? Gente, a única coisa que o investidor internacional trabalha como pensa no Brasil é o seguinte: qual é o nível de segurança jurídica? Não é a segurança, é o nível de segurança jurídica. Então, já está muito claro no mercado internacional que o STF é susceptível abordagens de bons advogados. O que eu acho que ficou claro ontem é que isso não é mais suficiente. Isso pode dar problemas, né? Porque essa coisa foi escanchada de um jeito, se sabe hoje quem é que tem envolvimento, quem é que não tem, aquela coisa tudinho, isso vai aumentar o custo Brasil na hora de você tomar um projeto. Como é que nós vamos, na hora de tomar o risco, o que é que aquele investimento pode sofrer numa questão de uma briga judicial? O bom direito não está discutido. Então, ó, o nosso direito é bom, nós vamos para a Suprema Corte. Eles sabem que é susceptível a isso. Os advogados que a gente viu conversando durante a questão do Banco Master, a gente viu que tipo de advogado é que tem. E os caras trabalham muito nessa linha. Eu chamo a atenção para um deles para dizer o seguinte: se você olhar a frase dele assim, levei o Mendonça para a alfaiataria. Ele não disse nada. Mas ele sugere na frase que, ao levar a Mendonça para lá, né, no contexto de conversa, poderia ter beneficiado de alguma forma. O Mendonça teve que mostrar a nota fiscal do cartão de crédito que ele pagou em 4 vezes e deve ter se arrependido de ter aceitado a carona de ir naquela alfaiataria. Mas é o seguinte, agora, só para finalizar, eu acho que a gente está num debate absurdo comparando coisas incomparáveis. Como é que você vai comparar uma denúncia de uma questão criminal de um cara que envolveu, um ministro que se envolveu com o principal acusado de um escândalo financeiro? É uma coisa. A gente investiga esse cara ou não? Tudo bem, se não quiser investigar, não investiga. Agora, o absurdo é que esse grupo tenha convencido a discutir uma coisa administrativa. Vamos, no pior das hipóteses, o que pode acontecer com Alexandre Moraes é uma investigação criminal. Ele cometeu um crime. No pior das hipóteses, o que pode acontecer com Mendonça na questão da coisa é uma repreenda, alguma coisa administrativa, uma refazer as coisas. Tudo. Mas não, o cara não vai, como é que chama, abrir um processo criminal porque Mendonça se comportou errado. No entanto, eles querem nivelar. Isso ficou muito claro para as pessoas. Agora, qual é a consequência disso? Eu acho que isso vai ter consequências eleitorais. Né? E as posições dos grupos ficaram muito claras ontem.
7: A gente vai falar sobre essas consequências eleitorais e tudo ainda durante o programa de hoje. Quem é que se prejudica? Quem é que pode se beneficiar dessa situação? Porque quando você estica a crise, como o Flávio Dino fez, ele pede vista, ele pode passar até 90 dias sentado em cima desse
5: Isso vai para dezembro? Texto.
7: Isso pode ir para dezembro.
5: Isso vai ali nas vésperas do Natal.
7: Então, o que pode acontecer é realmente você ter prejuízo ou benefício para as campanhas eleitorais. E é disso que a Carmen Lúcia falava também. É algo que está ali óbvio, que deveria ser tratado de forma objetiva e que não é. Vocês lembram que muito antes disso, eu venho dizendo aqui, as pessoas estão infantilizando o debate. Estão infantilizando o debate, essa coisa de você fez errado, mas fulano também fez. Então, assim, não, vamos discutir o que você fez, depois eu discuto o que fulano fez. Mas vamos discutir o que você fez primeiro? Não, eu quero que discuta junto, ou então não discuto de ninguém. Então, esse tipo de discussão é infantil, extremamente infantil, só que é muito danosa. O dano não é pequeno, o dano é muito grande. E só para fechar, por enquanto, eu vou chamar um intervalo rapidinho, mas a história que eu estava falando do Nelson Rodrigues, encontrei uma definição ótima aqui que se encaixa muito bem. Diz assim, como é que funciona isso? É o seguinte, o mecanismo. Existe um fato evidente, alguém se recusa a reconhecê-lo ou discuti-lo, essa recusa ganha convicção, outros aderem e o absurdo passa a disputar espaço com aquilo que estava diante dos olhos de todos. Isso é o comportamento do cretino fundamental do Nelson Rodrigues, diante do óbvio. E ontem, o óbvio era discutir as relações do Alexandre de Moraes e se ele podia ser investigado ou não, mas as relações do Alexandre de Moraes com o Daniel Vorkaro. Aliás, não era nem discutir isso, era discutir primeiro se ele podia ser investigado. Era liberar essa discussão. Essa discussão nem liberada foi, porque isso nem chegou a ser discutido, porque eles ficaram discutindo outras coisas que não tinham nada a ver com o objetivo, que não tinham nada a ver com o óbvio ontem. Por isso, a vergonha da Carmen Lúcia e de todo mundo que é decente nesse país. Vamos para o intervalo, a gente já volta.
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7: O texto do Lauro Jardim está aqui. Em sessão fúnebre, ministros desmoralizam o Supremo. É, foi uma sessão fúnebre mesmo. E a instituição estava no caixão. Quem está no caixão é a instituição. Graças a eles. Aos membros da instituição. A gente está na linha com o João Paulo Alan, que é professor de Direito da Universidade Federal de Pernambuco e da Universidade Católica de Pernambuco. Professor, muito bom dia para o senhor, tudo bem?
11: Bom dia, tudo bem? Prazer estar aqui nesse debate aqui com vocês.
7: Ô, professor, como foi que o senhor viu a sessão de ontem? O senhor acompanhou a sessão e o que foi que o senhor... Na verdade, não foi discutido o mérito, né, que era para ser discutido. Mas como foi que o senhor enxergou, como foi que o senhor como jurista, como alguém que acompanha isso, que trabalha com isso, o que foi que o senhor viu ontem no STF?
11: Veja, eu vi partes da sessão de ontem, e é realmente um momento muito difícil, né, para o Brasil, sobretudo porque o Supremo Tribunal Federal, a jurisdição constitucional, ela é desenhada para conferir estabilidade institucional em última análise, né? Ou seja, o debate político acontece no parlamento, na sociedade civil, e a jurisdição constitucional ela serve exatamente para garantir essa estabilidade do ponto de vista do que se entende que seja a interpretação da Constituição. Mas o que acontece realmente é que nos últimos anos o Supremo Tribunal Federal vem assumindo um protagonismo muito grande, né? Nas relações sociais do Brasil, e isso significa que esse desdobramento natural é uma visibilidade muito maior do Supremo Tribunal Federal, da jurisdição constitucional brasileira, e a consequente politização. Veja, a jurisdição constitucional ela é jurídica, mas ela é também política, né? Não se trata também de defender que a jurisdição seja exclusivamente técnica, mas há uma certa politização no sentido de uma

0: também a questão do mandato é algo que pode ser, né, trazido à tona. Então, muitas coisas realmente precisam ser rediscutidas para que a gente possa ter uma restauração da confiança institucional na nossa, no nosso Supremo Tribunal Federal.
1: Uma coisa, professor, que ficou muito, assim, ficou muito clara para mim desde ontem, enquanto eu estava assistindo, eu estava pensando nisso, era assistindo a sessão, eu passei o dia inteiro ontem assistindo a sessão, e assistindo a sessão e pensando nisso o tempo todo. Era pensando, olha, vai ter que ter uma reforma ampla no judiciário. O único resultado possível disso aqui, o único resultado possível, mas assim, o único resultado do qual não se pode fugir disso aqui, porque pode ser que arranje um jeito de salvar o ministro A ou o ministro B, pode ser que arranje um jeito de colocar panos quentes sobre a história, de dar uma punição ali, um tapinha na mão e deixa pra lá e tudo, ok. Mas não vai dar para fugir de uma reforma do judiciário. O senhor tem essa opinião também? O senhor acha que vai ter que se fazer uma reforma?
0: Sim, eu acho que os fatos confirmam essa tese, né? E isso, na verdade, já é uma reivindicação bastante antiga de diversos setores sociais, enfim, acadêmicos do Brasil, que defendem uma reestruturação da jurisdição constitucional no Brasil, né? A última grande reforma que a gente teve, chamada reforma do judiciário, foi em 2004, com a emenda 45, né, que incluiu algumas figuras novas aí no perfil jurisdicional brasileiro, mas do ponto de vista do que se entende, a própria criação do CNJ, né, veio com a emenda 45. Então, a ideia de que a gente precisa repensar a jurisdição constitucional brasileira, eu acho que ganha muita força com esses fatos recentes que a gente está assistindo.
1: A gente está conversando com o professor João Paulo Alan, que é professor de Direito da Universidade Federal de Pernambuco e da Universidade Católica de Pernambuco, Romualdo de Souza.
2: Professor, muito bom dia. Como vai o senhor? O senhor fala em restaurar a confiança do Poder Judiciário. Agora, professor, também é imperativo restaurar a confiança na política, porque os juristas e advogados que estão no Supremo Tribunal Federal, eles chegaram ali por uma indicação política, muitos deles por serem, por razões óbvias, muito próximos do presidente que os indicou. E ontem à tarde, o presidente da República do Brasil disse que é fundamental que a gente faça uma reforma no judiciário. Na sua avaliação, professor, um presidente que está há 12 anos sentado na cadeira e que não propôs mudanças profundas, teria autonomia, ou eu diria assim, interesse em fazer alguma modificação? E do seu ponto de vista, professor, qual seria a principal mudança do próximo governo a partir de 5 de janeiro do ano que entra?
0: Veja, eu acho que muitas coisas no Brasil acontecem a partir de demandas e pressões que vêm da sociedade civil organizada, da mídia, etc., né? A questão é de saber o tipo de envolvimento que efetivamente haveria, né, de apoio institucional, social, que haveria para uma reforma dessa natureza. E saber, sobretudo, o seguinte: que reforma seria essa, quais seriam os modelos e o que seria colocado em debate, né? Eu, pessoalmente, acho que, bom, se constitucionalmente cabe ao presidente da República a indicação do nome, né, que passa pelo Senado, a sabatina, existe uma forma de controle, né, pelo Senado, né? Tanto que agora a gente viu que o ministro Messias, por exemplo, foi indicado pelo presidente, mas não foi chancelado pelo Senado. Então, existe uma forma de controle recíproco, né, pelas instituições. Mas eu acredito que, mesmo assim, a gente pode pensar em diversificar, ou seja, muito do que se vê hoje na politização, da constatação de politização do Supremo Tribunal Federal, parte dessa ideia. Bom, se ele é indicado pelo presidente e tal, então ele vai imediatamente defender os interesses do presidente que o indicou. Veja, isso não é necessariamente assim. Basta ver a jurisprudência da corte. Muitas vezes, né, ministros decidem contra os interesses de presidentes que os indicaram. Mas, mesmo assim, eu acho que a gente pode pensar em um compartilhamento dessa responsabilidade pela indicação, né? Ao invés de ser unicamente pelo presidente da República, por exemplo, a gente pode pensar em uma estrutura em que exista, por exemplo, participação das universidades ou de conselhos, né, sociais ou grupos, né, diversos, que possam oferecer uma lista, por exemplo, né, de nomes, cabendo ao presidente eventualmente escolher entre eles. Então, eu acho que a gente pode pensar em várias formas de construir isso, né, nessa proposta de reconstrução.

0: corrupção mesmo, né, e de reatribuição de uma legitimidade para o Supremo Tribunal Federal.
1: Fernando Castilho.
2: Professor, eu compreendo essas observações, esse desejo de parte da sociedade, mas me lembra a fábula da Assembleia dos Ratos, né, da discussão de quem vai colocar o sinete no rabo do gato. A minha pergunta é, qual é o impacto disso na próxima eleição? O senhor analisa se terá impacto na próxima eleição? Porque nesta eleição poderão ser definidos os atores que, por motivos diversos ou coisa, vão poder mexer na Constituição para viabilizar tudo aquilo que a sociedade discute. O senhor acredita que esse comportamento do Senado, que chamou a atenção da sociedade, poderá impactar não na formação apenas ou na eleição do presidente, mas no Senado? O que o senhor acha que isso pode impactar na formação das cadeiras do Senado? Afinal, 2/3 das cadeiras serão
0: renovadas. Sem dúvida, é impossível a gente analisar a crise do Supremo Tribunal Federal hoje. Estamos a 20 dias da eleição, 20 e poucos dias da eleição. É impossível a gente discutir o assunto sem passar pelo contexto eleitoral brasileiro, né? E esse debate está posto, inclusive, na própria Corte, né? A indicação da oportunidade ou do momento, por exemplo, né, desse debate sobre reforma da Corte, né, sobre, por exemplo, aceitabilidade, enfim, de inquérito, determinadas ações, tudo isso, né, agenda do Supremo Tribunal Federal, tudo isso, de alguma forma, está contaminado, né, pelo processo eleitoral e vice-versa. O processo eleitoral também está contaminado pelo debate no Supremo Tribunal Federal. Me chama muito a atenção que a gente esteja, veja, eu vivi as eleições, acho que todos nós aqui, né, que estamos aqui na mesa aqui, a gente viveu as eleições de 89, um ano depois de promulgada a Constituição de 88, e o clima era absolutamente diferente. As pessoas estavam na rua desejando e querendo um debate político para pensar o Brasil do futuro. Hoje a gente vê uma repulsa, um distanciamento que me parece muito perigoso, né? Do ponto de vista de uma busca por salvações ou enfim, soluções salvíficas ou formas, enfim, de redenção que venha de fora, inclusive, né? De fora do país, né? Então acho que tem muitas coisas realmente que estão postas e que estão contaminadas. Agora, acho sim, concordo, que há uma percepção muito clara de que a instância de poder hoje no Brasil, né, para definir inclusive a composição do próprio Supremo Tribunal Federal com as regras postas e também, né, a própria permanência ou não de presidente da República, passa pelo Senado. Sem dúvida nenhuma, o Senado é estratégico nesse contexto de disputa política que a gente tá vivenciando. Então, é o Senado, por exemplo, que vai julgar o presidente por crime de responsabilidade, é o Senado que vai, enfim, chancelar ou não indicação de ministro para o Supremo Tribunal Federal. Então, a gente tem realmente aqui um olhar voltado para o Senado e a gente percebe que há uma certa, um certo consenso de que as campanhas políticas desse ano, elas estão, ainda que não tenha movimentado tão intensamente a população, né, ela tem apontado muito para essa predominância do Senado na próxima legislatura, né, nos próximos anos. Na verdade, nos próximos 8 anos, né, já que a gente tem aí um mandato aí de senador mais longo do que o de deputado.
1: João Paulo Alan é professor de Direito da UFPE e da Universidade Católica de Pernambuco. Edgar Leonardo?
3: Professor João Paulo, eu vou em outro ponto agora, assim, mais focado no que a gente viu da sessão de ontem. Eu queria um comentário do senhor. A gente viu uma sessão onde era perceptível que o presidente, ele saiu nitidamente fragilizado, ele foi interrompido em suas falas, ele não conseguia ter maior, digamos assim, controle dessa sessão. E eu pergunto, quais são as prerrogativas, quais as ferramentas que aquele que ocupa o principal posto como presidente do Supremo teria para conduzir essa sessão, né? Que a gente sabe é uma sessão nitidamente histórica, diferente das usuais, mas quais são as ferramentas e as prerrogativas dele?
0: Muito bem. Os ministros do Supremo, os 11, são iguais. Né? Existe uma presidência que serve exatamente para viabilizar a organização dos debates da corte. Né? Então, a princípio, todos são iguais. É claro que cada ministro tem o seu perfil específico, tem sua forma de conduzir os trabalhos, e isso pode indicar realmente um perfil mais conciliador, né, do Fachin. Talvez ele tenha aqui... Bom, primeiro, uma missão dificílima. Né? É muito difícil estar à frente do Supremo Tribunal Federal num momento como esse, diante de uma situação como essa. Mas talvez ele tenha tentado, de alguma forma, né, ganhar tempo ou ver como efetivamente as coisas se acomodam. Né? A gente vê que demorou um pouco, né, para que isso fosse pautado. E aí vem as críticas. A própria edição, nas partes que eu vi ontem da sessão, a própria edição da TV Justiça, ou seja, né, a direção de imagem, né, aquela que foi para as redes abertas de televisão, etc., e a própria TV Justiça, acho que contribuíram um pouco para isso, né? Porque quando os ministros começavam a debater entre si, a câmera ficava voltada para ele, para o presidente, né? E ele quase sempre era pego numa posição de, enfim, de perplexidade, ou enfim, de não estar acreditando que aquilo estivesse acontecendo, né? Então, o principal poder que tem o presidente, né, do Supremo Tribunal Federal é chamado poder de agenda. É o poder de pautar e de fazer com que as coisas, enfim, entrem no ritmo, né, que ele eventualmente estabeleça para sessões e para os julgamentos. Mas eu acredito, honestamente, que o Fachin tenha tentado, de alguma forma, preservar a imagem da corte. Né? A gente pode discutir depois se isso foi ou não bem sucedido, né, se essa ideia logrou êxito ou não, diante, enfim, dos comentários que a gente vê hoje, no dia seguinte, né? Diante da decisão, inclusive, né, da gente ter aí vários momentos adiante como esse, e a gente pode discutir realmente isso, se isso vai ser benéfico ou não para a corte ao final deste processo.
1: Professor, obrigado. João Paulo Alan, professor de Direito da Universidade Federal de Pernambuco, da Universidade Católica de Pernambuco. Deixa eu só lhe fazer uma pergunta técnica em relação ao resultado, que deve ser o resultado, e a votação posterior, professor. E aí uma pergunta técnica. Sim. Em relação ao regimento do STF. No caso, a gente sabe que existe um indúbio pro réu, né? Se você tiver um empate, ele vai sempre favorecer aquele que está sendo julgado. Mas isso é muito utilizado no direito criminal e tudo. No caso do STF, no caso dessa decisão, eu sei que o 4-4 vai negar a questão de ordem, que a questão de ordem é diferente. Questão de ordem, se tiver empate, a questão de ordem ela não é aceita. Ok, beleza. Mas quando tiver a votação do mérito desse caso, que é liberar ou não a investigação sobre o Alexandre de Moraes, ele é considerado réu, se der empate, por exemplo, ele é beneficiado, o favorecido é ele, ou é diferente, porque ele não está sendo julgado ali diretamente ainda?
0: Pois é, essas discussões, elas não foram sequer enfrentadas ainda, né? A validade dos documentos, a legitimidade, enfim, de tudo que foi apurado ali, isso não foi discutido ainda. Então, a gente está muito no começo, no início dessa discussão, e realmente o que é decisivo aqui é saber qual é a natureza dessa investigação. Se for uma investigação meramente processual, regimental, aí a questão do 4-4 pode ser resolvida tranquilamente com um voto de Minerva. Mas se for considerado, por exemplo, uma investigação criminal, né, o 4-4 já faria com que houvesse um outro encaminhamento, que a gente teria aqui o indúbio pro réu. Né?
1: Ou seja,
0: em matéria criminal, a dúvida sempre favorece o réu.
1: Isso vai ser mais uma questão de ordem, né, depois.
0: É mais outra discussão. Então, a gente está no começo do começo. Inclusive, se for considerado uma questão regimental, uma questão meramente processual, tem um outro debate aqui que precisa ser enfrentado, que é o de saber, por exemplo, se o voto de Minerva pode ser dado pelo ministro Fachin, já que ele é o relator, e ao mesmo tempo, né, o voto de Minerva é dado pelo presidente, que coincide com a mesma pessoa. Então, a gente tem aqui muitas discussões ainda para, né, para acompanhar.
1: Obrigado, professor. Está aí, então, o João Paulo Alan, professor de Direito da UFPE e da Unicap. Obrigado. Volto sempre aqui ao Passando a Limpo.
0: Obrigado, eu que agradeço.
1: Eu vou chamar um intervalo rapidinho. A gente volta com Portugal, a gente vai voltar com Lisboa, com Portugal, vamos conversar com Antônio Martins e daqui a pouco eu vou explicar por que é que eu fiz essa pergunta para o professor, tá? Daqui a pouquinho eu vou explicar por que é que eu fiz essa pergunta para o professor João Paulo Alan, vou explicar para vocês por que é que isso é importante e isso pode definir o resultado do julgamento lá na frente. Vamos para o intervalo bem rapidinho e a gente volta direto com Portugal.
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1: De volta com o Passando a Limpo. Daqui a pouco eu vou explicar para vocês por que eu fiz aquela pergunta para o professor João Paulo Alan, tá? Vou explicar como é que fica essa história do empate. Quando der empate, que vai dar 4-4, como é que fica a situação no STF? O empate favorece quem? Normalmente é o réu, mas tem que ter réu para isso. Eu vou explicar para vocês daqui a pouco. Antônio Martins, muito bom dia para você, tudo bem?
5: Bom dia, Igor. Bom dia a todos da bancada, bom dia ouvintes da Rádio Jornal.
1: O Martins, novas regras de regularização e deportação estão em vigor desde a última sexta-feira. Que novas regras são essas?
5: São as regras da nova lei de estrangeiros que foi aprovada pelo parlamento esse ano, foi promulgada pelo presidente Antônio José Seguro e publicada no Diário da República na sexta-feira. Portanto, entrou em vigor na sexta-feira. O que significa essa mudança, né? Endurecimento para as regras de deportação e de expulsão de estrangeiros que estejam irregular aqui em Portugal. Primeiro, acaba com as únicas formas que ainda existiam de você chegar aqui como turista e regularizar a situação para residente, que era através de um curso profissionalizante. Você chegava aqui como turista, se inscrevia num curso profissionalizante e depois pedia a autorização de residência. A outra é se você tivesse filhos menores aqui em território português. Uhum. O que, na prática, acabando com isso, o que significa? Principalmente para esse último ponto, a possibilidade de separação de famílias. Se a pessoa, mesmo que ela tenha aqui um filho em situação regular, um filho menor aqui em Portugal, mas ela não está regular, por algum motivo a autorização dela de residência foi indeferida, ela vai ter que voltar para o seu país de origem. Então, isso é uma separação de famílias. Inclusive, foi esse ponto da lei que o presidente Antônio José Seguro pediu ao Tribunal Constitucional que avaliasse se era realmente constitucional isso ou não. O parecer do tribunal é que era. Enfim. Outra coisa é em relação, por exemplo, a comunicação de que você deve ser deportado. Vamos supor que você, antigamente, você recebia uma notificação de abandono do país. Essa determinação recaía sobre o órgão, a autoridade governamental, que dizia assim, é obrigado a informar ao estrangeiro, né, que ele tem 20 dias para sair. Agora, a lei, a obrigação recai sobre o estrangeiro. Ou seja, o estrangeiro, a partir do momento em que ele tem uma autorização de residência indeferida, ele já sabe que ele tem que sair do país em 20 dias. E se ele não sair, ele pode ser preso, né, ou deportado. E esse período de prisão, que antes era detenção, vamos dizer assim, eram 60 dias, agora pode ser 360 dias. Ele pode passar 360 dias detido até ser realmente deportado. Isso acontece, às vezes, no caso que a pessoa está numa ação judicial contra essa determinação, enfim. É a ponto do governo estar criando centros de detenção para estrangeiros aqui para poder colocar a quantidade de gente que poderá ser detida por conta disso.
1: Antônio Martins, Conexão Portugal. Edgar Leonardo.
3: Martins, bom dia. Isso teria alguma relação com esse crescimento do número de brasileiros que pedem apoio para deixar Portugal?
5: Olá, Edgar, bom dia. Provavelmente sim, né? Porque esse endurecimento das regras, não só de estrangeiros, mas também de nacionalidade, né? É um caminho que vem aí desde que o governo do PSD assumiu com essa plataforma de endurecimento, né, de ações em relação a imigrantes, e também questões econômicas. Está difícil morar aqui em Portugal e as pessoas às vezes vêm para cá com planos e quando chega aqui os planos não dão certo. O que acontece? Existe essa organização, que é uma organização ligada à ONU, né? Não é da ONU especificamente, mas faz um projeto para a ONU, de especificamente fazer volta, facilitar a volta de pessoas em vulnerabilidade, né, para os seus países de origem. Existe desde 2024, e nos 7 primeiros meses desse ano, o número de procuras superou o número de 2024, por exemplo. A procura mensal é pouca, é coisa de... Passou de 47 pessoas que procuram serviço por mês para 60 e poucos. Mas já é um aumento grande, por exemplo, quando você isola o número de brasileiros. Houve um crescimento de 50% do número de brasileiros que procuram. Entre as crianças que estão atendidas por esse programa, a maioria é brasileira. O que significa que são famílias brasileiras que estão voltando, pedindo pelo menos para voltar. Esse programa concede a passagem aérea e dá ali em mão 70 euros para a pessoa gastar com a despesa de viagem, né? Às vezes precisa comer alguma coisa, enfim, no aeroporto, essas coisas. Outra coisa é que às vezes também consegue ajuda para que a pessoa possa retomar sua vida no país de origem. Isso é um programa pequeno, não atende muita gente, né? Mas é um termômetro dessa situação hoje, de pessoas que estão precisando voltar. Muita gente se inscreve e às vezes resolve ir para outro país da Europa que está mais aberto à migração e acaba não usando o programa, não sendo selecionada. Ainda tem um agravante nesse programa, que é o seguinte: quem se submete a isso e quem é beneficiado fica proibido de entrar nos países do espaço Schengen por 3 anos, né? Então isso também é algo que deixa as pessoas pensando ali se vale a pena ou não aderir ao programa.
1: Antônio Martins, Conexão Portugal, Romualdo de Souza.
6: Martins, boa tarde. Como vai, Martins? E essas restrições ambientais impostas pela União Europeia aos países do Mercosul, Martins? Quais são elas?
5: Olá, Romualdo, bom dia para você. São restrições ligadas ao desmatamento. Vai entrar em vigor no dia 30 de dezembro as regras da União Europeia para consumo de produtos livres de áreas de desmatamento. E isso tem preocupado muito, principalmente a Apex Brasil, né, que tem uma atuação também aqui em Portugal, tem um escritório aqui em Portugal, porque ao mesmo tempo que é uma restrição, também é uma oportunidade. Ou seja, você investir em sustentabilidade, em rastreamento de um produto que foi desenvolvido a partir de matéria-prima de área livre de desmatamento, deixa de ser apenas uma discussão sobre sustentabilidade, passa a ser um ativo, né, para a oportunidade. Agora sim, você tem aí esse produto que só ele vai poder entrar na União Europeia, né? O grande problema do Brasil hoje é garantir essa rastreabilidade. O Brasil tem tecnologia para isso, mas é muita gente exportando, principalmente pequenas empresas, agricultura familiar, que essa é a principal preocupação da Apex Brasil. Vai entrar em vigor esse processo essas regras de rastreabilidade de produtos livres de área de desmatamento no dia 20, melhor, 30 de dezembro deste ano, mas ela é apenas para grandes e médios operadores. Pequenos operadores, ou às vezes agricultura familiar ou empresas pequenas, vai ter um prazo mais alargado para adaptação. Lembrando que ela tem que garantir que aquele produto está livre de material de área de desmatamento pelo menos desde 31 de dezembro de 2020. Né? Ela não pode, né, desde 2020, ela não pode ter utilizado nada de área de desmatamento. Então, é algo que nós temos que investir em tecnologia para garantir que os nossos produtos entrem aqui. O acordo Mercosul União Europeia baixou tarifas, né, para exportação, mas tem as tarifas, tem as barreiras não tarifárias, que são justamente essas, ambientais, sanitárias, né? E elas vão entrar em vigor agora, no dia 30 de dezembro de 2026.
1: Fernando Castilho.
2: Martins, tem uma fintech que está entrando no vácuo aí, aproveitando a presença de brasileiros em Portugal, principalmente turistas, mas também brasileiros que têm conexão com o país aí na Europa e em Portugal, no sentido de você poder usar o Pix, né, usando os benefícios do Pix, que não paga IR, nem taxa. Isso é crescente, é um teste ou essa é uma realidade que está se impondo aí em Portugal?
5: Bom dia, Castilho. É uma realidade, né? Porque essa não é a única fintech que faz isso, que está propondo isso. Curiosamente, é uma fintech criada por dois portugueses, sediada em Londres, trabalhavam num banco, uma fintech dessas muito famosas, e resolveram criar isso já olhando, ou seja, são portugueses que estão em Londres, na Inglaterra, olhando para essa necessidade, né? Mas também tem fintechs criadas por brasileiros, né? Como é que funciona isso aí? Você, na verdade, vai criar, a partir desse aplicativo, um código IBAN, ou seja, uma conta bancária, em outras palavras, e vai transferir o seu dinheiro de Pix no Brasil para esta conta, que vai fazer a conversão automática para euros. E você fica livre de impostos, inclusive OF, na hora de fazer uma compra. Vamos lembrar também que algumas superfícies, a gente chama aqui superfícies, desculpa, estabelecimentos grandes, como supermercados, hipermercados, já estão utilizando o Pix, né? O brasileiro chega aqui e paga com o Pix para fazer compra do mês, por exemplo, né? nesses estabelecimentos. É uma tendência, porque realmente o Pix é algo que facilitou muito a vida do brasileiro, né? Já tá, o Banco Central já fez acordos com outros países, principalmente da América Latina, mas está tentando fazer acordos aqui também com países europeus. E, por enquanto, tem acordos com algumas operadores pequenos no Brasil que conseguem... Porque, por exemplo, essa que eu estou falando de hoje, lá de Londres, ela opera com um acordo com uma operadora brasileira, né? Então, ligada ao que tem registrada no Banco Central Brasileiro. Então, tudo isso é algo que essa tecnologia, né, de financeira, só as fintechs, afinal de contas, elas permitem, né, é o uso da tecnologia para o mundo financeiro que permite, facilitando aí a vida do cidadão. Agora, vamos ver se mais brasileiros entram nesse mercado, né, que é o mercado de criar esse tipo de solução.
1: O Martins, antes de encerrar, deixa eu perguntar a você uma coisa. Aqui repercute muito a sessão do STF que aconteceu ontem e que não foi encerrada. Ainda tem muita coisa para acontecer no meio de uma campanha eleitoral. Mas chegou por aí essa notícia? Como é que chegou nos jornais de Portugal? Estão acompanhando na Europa o que está acontecendo por aqui ou não?
5: Chegou até porque tem um personagem muito, muito eloquente, que foi muito eloquente ontem nessa sessão do STF, que é o Gilmar Mendes, que é muito, muito, como é que se diz, muito conhecido aqui em Portugal, tem casa aqui, faz um grande evento aqui jurídico, que é o Fórum de Lisboa.
1: Sim.
5: Né? E como é que se diz? Isso tem repercutido, inclusive com as reações que existiram ontem, né? E também com, estou aqui abrindo Diário de Notícias, né? Sim. Juiz do Supremo Brasileiro nega ter favorecido o banqueiro e acusa a investigação de ser ilegal, se referindo a Alexandre de Moraes, né? Então tem aqui várias matérias nesse sentido. E os brasileiros e os portugueses, a mídia portuguesa acompanha muito o que acontece no Brasil, principalmente porque essa questão do STF acaba sendo uma questão política e nós estamos há 20 dias da eleição, né? Então eles estão de olho na eleição brasileira com muito afinco.
1: Muito bem. Antônio Martins, obrigado, Martins, e até semana que vem.
5: Até semana que vem.
1: Conexão Portugal aqui no Passando a Limpo, toda quarta-feira com Antônio Martins, direto de Lisboa. Eu vou chamar mais um intervalo e a gente volta com o Passando a Limpo rapidinho.
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1: De volta com o Passando a Limpo, eu disse que ia explicar aqui porque é que eu fiz aquela pergunta para o professor lá no início, que eu perguntei como é que fica se tiver empate. Porque é o seguinte, a gente já tem como dizer, apesar de ter terminado oficialmente 4-3, falta o voto do Flávio Dino, a gente já tem como dizer que vai ser 4-4 na questão de ordem para juntar os processos do Alexandre de Moraes com o André Mendonça ou não. 4-4. Como é que resolve isso? Resolve, como é uma questão de ordem, resolve com o voto de Minerva, certo? Que é o voto de qualidade, chama o voto de qualidade. Estava tentando lembrar essa expressão. Que é o voto de Minerva, o voto do presidente Fachin. Ah, mas ele já votou, mas ele votou como relator. Ele apresentou o relatório dele. Como ele também é o presidente, quando der empate, ele tem o direito de dizer, olha, vou aqui trazer meu voto. Então, para a questão de ordem, ok, beleza. Mesmo assim, eu acho que ainda vai ter discussão. Mesmo assim, vai ter briga. Mas isso é uma questão que a gente já pode dizer, não, aí questão de ordem, questão de ordem. Deu empate é porque foi rejeitada, não foi aprovada. Se deu empate, não vai ser aprovado. Ok, beleza. Quando for para o julgamento do mérito, que é para liberar ou não a investigação sobre o Alexandre de Moraes, provavelmente, é claro, porque eles estão se ameaçando lá dentro, não sei o que é que vai acontecer daqui para lá. Com essas ameaças que eles se fazem lá dentro, tá, um com o dedo na cara do outro o tempo todo, não sei o que é que vai acontecer daqui para lá. Mas, provavelmente, pelo que a gente viu ontem, o resultado também vai ser 4-4. Também vai ser 4-4. 4 votos a favor de liberar a investigação, 4 votos contra liberar a investigação. Ou 4-3. Por quê? Porque o Alexandre de Moraes não vota. Ele pode não votar quando for para liberar. Então isso é algo que vai ser... Primeiro, vai se decidir. O Alexandre de Moraes vota? Essa é a primeira coisa que vai se decidir. Então tem mais questões de ordem vindo por aí. Primeiro, Alexandre de Moraes pode votar? Segundo, André Mendonça pode votar? Vamos colocar isso também, que é para poder deixar no 3-3. Se disser, não, Alexandre de Moraes não pode, aí eles vão dizer, não, então André Mendonça também não pode. E aí fica sempre 3-3. Empatando, o que é que acontece? Essa é a dúvida, por isso que eu fiz aquela pergunta para o professor. E vai ter que ter outra questão de ordem para decidir isso. Por quê? O que você tem no direito criminal, no processo, no direito processual, é que existe uma expressão que chama indúbio pro réu. Ou seja, na dúvida, se existe um empate, o réu é favorecido. Agora, como se está decidindo uma liberação para investigar o Alexandre de Moraes, ele não é réu ainda. Então, ele não é réu. Está longe de ser réu ainda. Então, ele tem essa vantagem já? Ele teria já essa vantagem? Isso é que vai ter que ser ainda muito discutido, e vai dar muita confusão. Você quer saber de uma coisa? Isso não se resolve tão cedo. Se é que vai resolver. Hein, Romualdo?
6: O que é mais importante também é a gente ter uma prévia de tudo isso que você está falando agora no dia 23. Até aqui, até esta hora, o ministro Fachin não cancelou a sessão marcada para a semana que vem para julgar André Mendonça. E se o julgamento de André Mendonça se antecipar ao julgamento de Alexandre de Moraes? Isso pode ser também um agravante nessa complicação toda que é o Supremo Tribunal Federal, principalmente porque os tribunais são sempre em números ímpares para evitar esse empate, principalmente com o tribunal reduzidíssimo como está o Supremo Tribunal Federal. Ou seja, até agora, a pauta da semana que vem não foi liberada, mas ontem ficou acertada a data de 23 de setembro para o início do julgamento do ministro André Mendonça. E aí todas essas preliminares serão apresentadas e o que é mais é plausível. É, com o tamanho da bancada governista dentro do Supremo Tribunal Federal, é até provável que o julgamento de Alexandre de Moraes fique para depois do julgamento de André Mendonça.
1: Você sabe que, a não ser que tenha um acordo lá dentro, Romualdo, eu não acredito que o Fachin vá mudar a data. Sabe por quê? A principal discussão ontem dos ministros da tropa de choque do Alexandre de Moraes, ali do Flávio Dino, do Zanin, de Gilmar, é que os processos eles são sobre a mesma coisa, então eles deveriam ser julgados juntos. Se o Fachin ele suspende e adia a sessão do dia 23, ele vai estar concordando com os ministros, com essa tese. Com essa tese dos ministros. Porque ele vai estar dizendo assim, não, só pode julgar um quando julgar o outro. Então, se só pode julgar um quando julgar o outro, significa que eles são sobre a mesma coisa. Eles deveriam ser julgados juntos, realmente. Então, eu acho muito difícil que o Fachin vá fazer isso. O que pode acontecer é, ou eles fazem um acordo lá dentro, e esse acordo fica entre eles lá dentro, e aí sim você suspende. Ou então o Fachin vai abrir a reunião, alguém pede vista, no caso o Fux ou alguém, ou ele. Ele próprio não pode, né? Mas o Fux pede vista, por
3: mais
1: exemplo.
3: Mais provável Fux.
1: Carmen Lúcia, ou alguém pede vista ali. E o próprio Mendonça. Mendonça vai ser muito estranho se o Mendonça pedir vista, porque ele é o objeto. Mas alguém pede vista e adia. Mas o Fachin mesmo cancela, suspender só se tiver um acordão lá dentro. Vai ter
2: e pode
1: algum
2: ser
1: acordo lá dentro. E como eles estão em pé de guerra, um acordo lá dentro só se for para... Deixa para lá.
2: Pode ser aí, que a sessão na segunda-feira, 22, o Dino deu o voto dele. E aí estariam criadas as condições para esse debate das duas... como
1: não,
2: é que
1: mas não dá.
3: Não dá.
1: Não dá pra ser assim, não.
3: Porque a sessão vai estar tratando de outro tema.
1: É, porque vai estar tratando de outro tema. Ele tem que entrar na pauta. É. Ele tem que devolver e aí o Fachin coloca na pauta. Ele programa na pauta. Ele tem que programar
2: sim,
1: na
2: mas
1: pauta.
2: Mas se ele devolver.
1: Não pode ser de surpresa assim.
2: Sim, eu digo, mas ele pode devolver hoje, pode devolver amanhã. Sim, que a tese pode. Não é juntar? Sim.
1: É. Pode mas ser. Aí quando devolver, aí vai ter que remarcar a data, vai ter que marcar a data. O grande problema é que se Fachin chegar, mesmo que o Dino entregue agora, não vai ter como fazer para o dia 23, exemplo. Aí ele diz, ele vai ter que dizer, olha, então eu vou remarcar do dia 23, aí eles vão dizer, ué. Então vai remarcar por quê? Então quer dizer que é sobre o mesmo assunto, que deveria ser junto.
3: E eu não acredito que ele vai antecipar, ele tem até 14 de dezembro, se não me falhar a memória. E na minha opinião, ele vai deixar para depois da eleição. Ele vai alongar o máximo, até porque ele não tem como se defender efetivamente. A gente percebeu isso. O que ele vai tentar trazer é buscar outros elementos, acusar mais pessoas, fazer outras ameaças, para ver o que muda no cenário.
2: Isso
3: inclusive esfriar a opinião pública.
1: Exatamente.
2: E também a gente vai ver o que é que vai sobrar dessas eleições.
1: Exatamente. Olha, só para a gente entrar no outro assunto aqui rapidinho, o Castilho estava fazendo um acompanhamento da história das bets, né, Castilho? Porque tem estudos mostrando que as bets estão tendo um efeito eleitoral, um efeito sobre as famílias, um efeito principalmente sobre o voto feminino, inclusive. E os candidatos estão de olho nisso. Os candidatos estão preocupados com isso e estão de olho nisso agora. Como é que foi? Tem esse efeito e o Lula começou a mostrar preocupação com isso, né?
2: Olha, desde agosto vem crescendo um movimento de várias entidades, estudos mais profundos sobre o impacto das bets nas famílias. Não é mais uma questão do jogo, das famílias. E, naturalmente, quando você estuda com profundidade as famílias, as mulheres se sobressaem. Várias entidades vêm colocando essas informações sobre o estrago das bets nas famílias, mas o presidente não se manifestou. No dia 4 de setembro, houve uma conversa do pessoal dessas entidades com o presidente. Foram quase 20 entidades apresentando estudos, relatórios com o presidente no dia 4 de setembro. Não teve nenhuma informação. Na segunda-feira pela manhã, saiu a informação de que o presidente perde apoio nas mulheres e perde no voto feminino, ele vem perdendo, criou uma tendência de perda de apoio, né, para o Flávio Bolsonaro. Isso foi na quarta-feira. Uma coincidência dessas que a gente está vendo é que, na quarta-feira à tarde, ao relançar o programa Move Brasil para taxista, uma coisa que não tem nenhum sentido, porque os taxistas já têm uma legislação formada para isso, o presidente, depois no seu discurso, começou a dizer o seguinte, que o governo estava prestes a lançar algumas providências sobre a questão da Betis. Não deu detalhes. Isto foi na segunda-feira à tarde, lá quando ele pousou lá com as pessoas. Mas também tem um fato interessante. Ele recebeu na sexta-feira, Igor, a Confederação Nacional do Comércio, que levou mais informações sobre isso, só com números econômicos. Olha, de 23 a 26, nós estamos perdendo 300 bilhões de vendas. É ruim porque nós estamos perdendo imposto, tudinho. Então você tem a pressão de entidades, pressão da CNC, junto com outras entidades empresariais, e tem esse fato novo que foi apontado pela pesquisa Quest. Coincidência ou não, o presidente, já na segunda-feira de tarde, começou a falar disso. Então, ontem, começaram a surgir informações de que pode acontecer algum tipo de atitude, eu realmente não consigo imaginar, do governo em relação às BETs, tentando vincular o apoio das BETs à questão das mulheres. Vamos aguardar. Mas o fato é que, de segunda-feira para cá, o silêncio do governo, primeiro, foi rompido o presidente e começou a sair notícias de que poderia haver uma coisa. Eu não consigo. Vai revogar a legislação? Vai proibir alguma coisa? Porque acho que o presidente tem falado, dizendo que isso é uma desgraça, que está muito ruim, tudo, mas não tem nenhuma atitude. Isto acontece desde o começo de agosto e chegou ao dia 14 de setembro. Vamos aguardar.
1: Essa pesquisa que você falou...
2: É a Quest.
1: Foi a Quest, né?
2: Quest, em cima disso, que trabalha com isso.
1: Uhum. Trabalhou especificamente
2: com isso. Cai o apoio e mostra que as mulheres... Lula, o presidente Lula está perdendo um grande trunfo, que é o apoio das mulheres. Ele tem perdido isso, pontos importantes no apoio das mulheres à sua reeleição.
1: O Romualdo, deixa eu perguntar uma coisa para você. É, que eu disse aqui também que aqui a gente promete, a gente cumpre, tá? A gente não pede vista para atrasar o resultado, não. Eu disse a você que a gente ia falar sobre a repercussão política do STF, dessa crise do STF. Como é que estão as campanhas? Como é que as campanhas dos candidatos a presidente estão se movimentando em relação à crise do Supremo Tribunal Federal?
6: Para a campanha de Lula da Silva, o pedido de vista, esticar a corda, é ruim, porque o assunto remói um artista ou um artífice desse processo todo, que chama-se Flávio Dino. Flávio Dino foi ministro de Lula, e tem um detalhe importante. Lula quer se ver livre de Alexandre de Moraes. Enquanto perdurar a crise, Lula não estará livre de Alexandre de Moraes. E aí, o que a campanha de Flávio Bolsonaro está replicando, inclusive ontem foram gravados outros vídeos, é aquela frase em que Lula tece loas, elogia muitas vezes Alexandre de Moraes, do tipo, eu estou contigo, Alexandre de Moraes. Então, a tese dessa semana da campanha de Flávio é Moraes é Lula, Lula é Moraes. A repercussão vai ser nesse sentido. Mas é importante destacar que tem uma pesquisa, eu acredito que seja do Datafolha, mas não tenho 100% de certeza. Mas é uma pesquisa que vai ser feita agora, exatamente para rastrear a opinião do eleitor sobre a repercussão do julgamento que não houve ontem.
1: É, beleza, vamos acompanhar. Deve ter pesquisa essa semana que vem agora. Datafolha deve ter essa semana ainda. Pesquisa Datafolha esta semana.
2: Né, já? Amanhã, hoje, amanhã.
1: Exatamente. Deve ter pesquisa Datafolha esta semana. E na semana que vem tem mais pesquisa Quest, provavelmente pesquisa nacional e também pesquisa de Pernambuco, tá? O Guilherme Russo, ontem, aqui numa conversa com a gente aqui no Passando a Limpo, Guilherme Russo é diretor de inteligência da Quest, sempre conversa conosco aqui. Diz que na próxima semana, no final da semana ali, entre quarta e sexta-feira, deve ter pesquisa da Quest para Pernambuco. Então teremos já mais uma rodada da Quest em Pernambuco na próxima quarta-feira. Tá bom? Vamos chegando já ao finzinho aqui do Passando a Limpo. Deixa eu agradecer a Vanildo Cerqueira e Evandro Chaves, que estão nos trabalhos técnicos, a produção de João Carneiro e de Max Augusto, Fernando Castilho, Edgar Leonardo, Romualdo de Souza. Muito obrigado a vocês e muito obrigado a você que nos acompanhou até agora por aqui. 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Valeu! 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Abraço, tchau, tchau.
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9: 4:22.
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10: Gente, 16 de setembro é o Dia Nacional de Combate e Prevenção à Trombose, mas esse é um problema muito sério de saúde pública que a gente precisa estar atento todo dia. A trombose pode provocar AVC, infarto, embolia pulmonar, pode levar o paciente à morte. Mas o que causa a trombose, né? O que que a gente pode fazer para prevenir? A gente vai saber agora no consultório do Rádio Livre. Nós estamos com o Dr. Esdras Marques, chefe do Serviço de Cirurgia Vascular do Hospital das Clínicas, professor de cirurgia vascular da UFPE, coordenador da pós-graduação em cirurgia da Universidade Federal de Pernambuco. Boa tarde, Dr. Esdras, seja muito bem-vindo.
11: Boa tarde, Anne. Prazer estar aqui com você e com seus ouvintes.
10: Prazer todo meu poder conversar com o senhor e também com o Dr. Bruno Canto, ele que é cirurgião vascular, atende na Clínica Conceito, Clínica Regenera e Hospital Getúlio Vargas. Boa tarde, Dr. Bruno, seja também muito bem-vindo.
12: Oi, Anne, boa tarde. É um prazer estar novamente com você no consultório, trazendo diagnóstico, prevenção, tratamento de doenças da circulação. A gente faz isso com uma avaliação clínica muito cuidadosa, tecnologia, orientação objetiva do paciente. Tudo isso para evitar as complicações graves. E hoje é uma tarde muito importante que vamos falar sobre trombose, né? O grande detalhe da trombose é a prevenção das complicações. Mas eu acho que eu vou aprender também com o Dr. Esdras, um grande amigo, professor do HC, uma pessoa que eu tenho muito, muito carinho e muita admiração.
10: Tenho certeza. Obrigado que vai ser convite, uma grande tarde com essa dupla aqui. Obrigada também, Dr. Bruno Canto, com a gente. E quem quiser participar, número do nosso WhatsApp 991-47-8520. Começar com o Dr. Esdras, para a gente entender primeiro o que é a trombose de fato. Assim, o que é este problema? O que que acontece no nosso corpo quando a gente tem trombose, doutor?
11: Bom, Anibe, agradecer as palavras carinhosas de Bruno, que é um amigo, né? Amigo sempre é carinhoso com a gente. E eu sinto mesmo por ele. A trombose é quando o sangue que deveria circular dentro do vaso, ele coagula. Então, o sangue ele deve coagular fora do vaso para a hemorragia não acontecer. Se o coágulo acontece dentro do vaso, então nós temos um trombo. E aí o sangue deixa de circular.
10: Mas pode ser nas veias, nas artérias?
11: Pode,
10: né?
11: Ser nas veias, pode ser nas artérias. E aí os sintomas, eles vão variar em acordo com a localização, em acordo com se é uma artéria, se é uma veia.
10: Então, vamos lá. Se for uma trombose arterial, assim, em geral, que vocês observam, que tipo de sintoma?
11: A trombose arterial, ela é grave, é bem grave. Todo tipo de trombose é grave, mas a trombose arterial é aquela que provoca amputação. A trombose arterial na perna, né? A trombose arterial no coração é a que provoca o infarto. A trombose arterial no pulmão, ela também é grave. E a trombose venosa é aquela que provoca a embolia pulmonar. A perna incha, esse trombo normalmente ele fica localizado na perna, na maioria dos casos, nas veias das pernas. E ele pode sair da perna e ir lá para o pulmão e causar embolia pulmonar e você tem uma falência respiratória.
10: Entendi. Então, arterial poderia provocar amputação, se for no coração, infarto. Se no pulmão, seria uma embolia pulmonar também?
11: A venosa no pulmão provoca embolia pulmonar.
10: E a arterial no pulmão?
11: A arterial é porque no pulmão a circulação ela é um pouquinho diferente, né? Então, a circulação, quando o trombo ele sai da perna, na veia da perna, ele passa pelo coração e ao sair do coração ele entra numa artéria do pulmão.
10: Entendi.
11: Então, essa é uma situação bem especial. É um trombo venoso, na verdade, mas que ao atingir o coração e sair do coração para o pulmão, ele passa para uma artéria, que é a artéria pulmonar. E aí o pulmão para de funcionar.
10: Minha Nossa Senhora. O doutor Bruno Canto, qual é o caso, assim, qual dos dois, né, a trombose venosa ou arterial, que pode, por exemplo, o trombo ir para o cérebro, para dar um AVC, enfim?
12: Anny, em duas situações principais... Em duas situações principais, tá? Tanto a trombose venosa, ela pode causar uma embolia para o cérebro, uma embolia cerebral. Quando você tem uma trombose, como o professor falou, Dr. Edgers falou, você tem trombose nas veias das pernas, esse trombo, eventualmente, ele sai da perna, ele começa a seguir pela circulação, chega até o coração, no coração, se esse coração tiver o que a gente chama de forame oval, ainda patente, ainda aberto, na verdade vamos imaginar que seja um buraco no coração que liga duas câmaras. Nosso coração tem quatro câmaras. Se existir esse buraco, que não é para existir normalmente nos adultos, e essa pessoa tiver uma trombose, esse trombo ele pode passar por esse buraquinho do coração e aí direto, no lugar de ir para o pulmão, como o Esdras falou, vai para a cabeça e dá uma embolia cerebral. É raro, mas acontece.
10: Uhum.
12: Uma outra situação é quando você tem uma trombose intracardíaca. O coração é muito dilatado ou o coração ele faz uma arritmia. Essa batida descompassada do coração causa um trombo dentro do coração. Esse trombo ele é jogado para fora, entra na circulação e aí sim também vai para a cabeça. Então, seja um trombo intracardíaco ou uma trombose venosa, as duas têm potencial de causar uma embolia cerebral.
10: Meu Deus, agora, doutor, o que provoca esse trombo? Assim, o que que faz, por exemplo, né, o sangue está ali, está circulando, ele coagular dentro da veia ou da artéria e formar esse trombo?
12: Pronto, vamos tentar resumir aqui capítulos e capítulos de livros nessa resposta. Se a gente vai pensando no trombo arterial, o trombo intracardíaco, as principais causas são as doenças cardíacas, coração crescido, insuficiência cardíaca, arritmias, as fibrilações atriais, tudo isso pode causar um trombo cardíaco e ir para a circulação, migrar, seja para a cabeça, para a perna, para o intestino, né, que é um quadro bem dramático quando esse trombo cardíaco ele migra para uma artéria do intestino. É um dos casos mais mortais que a gente pode ter. Ou a trombose ela pode ser venosa, que é a mais comum, né? É a mais comum, mas ela também tem um potencial grave. Quando essa trombose ela é venosa, a gente tem que pensar em três grandes causas, que a gente chama de tríade de Virchow. Vamos imaginar que são três causas principais. Seja uma lesão do vaso, então o paciente ele tem, sei lá, caiu de bicicleta, caiu da própria altura, ou um acidente automobilístico, motociclístico, algo que machuque a parede daquela veia. Isso pode causar trombose. O segundo pilar é a estase venosa. Pacientes que ficam muito tempo parados, sentados, acamados, pacientes num pós-operatório, pacientes com muitas varizes. A gente sabe que nas varizes o sangue não flui muito bem, ele flui mais lentamente, e isso funciona como se fosse uma estase venosa. Então, isso pode também causar trombose venosa. E o terceiro pilar, para resumir essa pergunta, são as trombofilias. Trombofilia é um estado em que o sangue ele tem uma facilidade maior de formar coágulo. As trombofilias

0: elas podem ser de dois tipos: as adquiridas e as hereditárias. As adquiridas são basicamente câncer, paciente que fuma, são pessoas que têm uma alteração no sangue por algo que ela adquiriu ao longo da vida, seja uma doença, um câncer, ou porque ela optou por fumar, não é? Isso é uma trombofilia adquirida. Tem várias. A trombofilia hereditária, como o próprio nome já fala, é uma trombofilia, uma alteração do sangue que vem com a genética, que vem com a herança genética, herança familiar. E aí, nesses casos, tem que se fazer alguns testes no sangue para se fazer se a pessoa tem ou não trombofilia. Mas já digo, todo mundo vai querer saber se tem essa trombofilia ou não. Não tem indicação de fazer para todo mundo.
1: Doutor, o senhor trouxe aí vários pontos, né, que a gente, acidente, queda, pacientes que ficam muito tempo parados, sentados, acamados. Vamos pensar em alguém que trabalha sentado durante muitas horas. Essa pessoa tem mais risco, vamos dizer assim, de ter uma trombose?
0: Veja, risco maior tem. Agora, o risco ele não é tão mais alto, porque se fosse assim, estava todo mundo tendo trombose, não é? Mas existe um risco um pouco maior, mas não é algo, vamos dizer assim, significativo. Não é algo que diga assim, meu Deus, eu preciso, eu tenho que trabalhar com meia, ou eu tenho que fazer alguma coisa, senão eu vou ter trombose. Lógico, risco mede é probabilidade. Então, existe a probabilidade maior da pessoa que está imóvel, sem se mover, ter uma trombose maior. Existe uma probabilidade maior de ter trombose, né? Não quer dizer que vai ter. Agora sim, paciente que passa, ou pessoas que passam muito tempo sentadas, trabalhando e tudo mais, e aí começa, se tiver varizes, né? Se não beber água suficiente, o sangue vai ficando mais viscoso. Sangue mais viscoso em pessoas que não caminham, estão paradas, aí é que anda mais devagar ainda na circulação, né? Pessoas que são sedentárias, pessoas mais obesas, tudo isso vai somando e vai aumentando o risco de trombose desses pacientes que ficam mais tempo sentados.
1: Agora, doutor Esdras, é verdade que as mulheres que tomam anticoncepcional também têm mais risco?
2: É uma verdade relativa. Porque a maioria das mulheres que usam anticoncepcional, elas não têm trombose. Existe um grupo, e esse grupo é um grupo que, além de usar o anticoncepcional, provavelmente tem alguma alteração bioquímica no sangue, geneticamente adquirida, herdada. E quando você junta essas duas situações, o anticoncepcional, no caso, o estrógeno, né? Porque existem diferentes tipos de anticoncepcionais, mas os que usam estrógeno. Então, vale para anticoncepcional, mas vale para reposição hormonal. E aí, você usou, tendo esse fator de risco pessoal, quando você soma ambos, aí a trombose costuma acontecer. É uma situação que acontece muito frequentemente em quem não tem conhecimento da própria condição
1: Até hereditariedade, assim, né?
2: genética. Então, nós ficamos sempre muito assim atentos à história familiar, porque uma história familiar, não é, parentes em primeiro grau, mãe, pai, irmão, filhos, a gente sugere aí um componente hereditário. Então, esse grupo é um grupo especial, mas a maioria das mulheres usa estrógenos, tanto na anticoncepção, para evitar a gravidez, ou na reposição, na menopausa,
1: Na
2: e não
1: menopausa.
2: tem trombose. Então, isso é importante saber, né?
1: Tem outro grupo, no caso das mulheres, que a gente escuta muito também falar. Eu queria que o senhor trouxesse para mim se é verdade ou não. Pós-gravidez, pós-parto, é mais comum acontecer casos de trombose?
2: A gravidez, ela aumenta o risco, não é? E se a gravidez, por exemplo, o parto é um parto cesariano, em relação ao parto normal, o risco é maior ainda.
1: Por quê, doutor? Por que a gravidez e por que o tipo de parto?
2: O tipo de parto, o parto cesariano, o trauma cirúrgico é maior, não é? O tipo de anestesia é diferente. O tempo de internamento no hospital é maior, não é? O tempo em que a paciente permanece acamada. Então, todos esses fatores, quando eles se unem, você tem um risco aumentado. Mas também nesse grupo é comum que não seja só a gravidez. É um grupo também que você

0: ou meses, não sei.
1: Não. O risco, ele é durante a gravidez e no puerpério imediato.
0: No puerpério.
1: É, puerpério imediato, uhum. né? Então, aquele primeira semana, 15 dias, até 30 dias, é o momento crítico, né? Um momento crítico para a grávida que uhum. tem essa condição, Sim. provavelmente especial genética. Então, as tromboses, elas costumam ocorrer nesse período, gravidez, durante ou puerpério imediato, né? Não é depois.
0: Depois desse um mês, dois meses de puerpério.
1: Então, aí você já pode voltou à vida normal, atividade, uhum. andando, então você diminui aí os efeitos do trauma, da cirurgia, o risco vai diminuir também, né? Agora, se ela se submete novamente a outra condição de risco, uma nova cirurgia, ou ela usou o hormônio, o estrógeno, aí você, de novo, fez aquela associação de fatores de risco.
0: Bem, e a gente ainda vai falar aqui sobre sintomas também de cada um dos tipos da trombose, né? A gente já entendeu o que, pode provocar, fatores de risco, aqui são muitos, mas e o que, a gente sente, né? Até para desconfiar que pode ser uma trombose ou não, será que dá para fazer isso? A gente vai falar daqui a pouquinho com o Dr. Bruno Canto, também com o Dr. Esdras Marques aqui no consultório e com os nossos ouvintes, quem quiser participar, 99147-8520 é o número do WhatsApp. Vou para o intervalo, a gente volta já.
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0: O consultório do Rádio Livre hoje está falando sobre trombose. A gente está conversando com o Dr. Esdras Marques, ele que é o chefe do Serviço de Cirurgia Vascular do Hospital das Clínicas, também com o Dr. Bruno Canto, que é cirurgião vascular. Dr. Bruno, vamos falar sobre sintomas? Quais são os sintomas assim, mais comuns da trombose, sejam os sintomas da trombose venosa ou os sintomas da trombose arterial?
3: Anne, vamos começar pela trombose venosa, que é a mais comum, né? Uhum. A trombose venosa, ela pode ser silenciosa, tá? Não é o mais comum, mas a trombose, ela pode, algumas vezes, ser silenciosa, mas as suas complicações, elas podem não ser. Então, os principais sintomas são, principalmente, dor. Dor em uma das pernas, quando estão as duas pernas doendo. A gente não é muito comum isso, é muito, muito capricho ter trombose no mesmo momento, nas duas pernas. Então, assim, quando a trombose é bilateral, ou quando a trombose, quando a dor é bilateral, a gente tem que pensar em uma outra causa. Então, normalmente, uma trombose é dor súbita. Alguns pacientes relatam cãibras. Vermelhidão é muito raro acontecer, porque a trombose, quando ela é venosa, profunda, não vai dar vermelhidão. Basicamente, é dor súbita. A trombose arterial vai depender do sítio da trombose, o local da trombose. Porque se essa trombose ela for intracardíaca, ela é completamente assintomática, uhum. até que o trombo ele sai do coração e vai para algum lugar. Seja cabeça, aí vai dar um AVC, e aí tem, dependendo da localização, você pode ter, pode a pessoa deixar de enxergar um período e depois volta a enxergar, fica com a boca troncha, depois volta ao normal, problema na fala, pode ser dor abdominal, se for uma embolia para a artéria mesentérica, que é a artéria do intestino, ou pode ser uma dor na perna por uma obstrução arterial aguda, né? O trombo sai do coração, passa por todos os órgãos e vai até a perna ou o pé. E aí sente dor nesse local. O trombo ele vai migrando, só vai parar onde ele impactar na artéria e ele não conseguir passar mais. Ele vai parar ali e vai causar isquemia dali para frente. Então, a depender da localização da embolia arterial, os sintomas eles vão mudar. Agora, a principal causa de trombose, o principal sintoma de trombose venosa é a dor.
0: E pelo que o senhor traz aqui, muito
3: Sim,
0: dessa
3: desculpa,
0: questão
3: só interrompendo um pouco. É dor e inchaço. O inchaço também pode acontecer, tá?
0: Era essa a pergunta, que eu não tinha visto aqui inchaço, mas pode acontecer inchaço. E aí vai ser naquele local, por exemplo. Se a dor for abdominal, o inchaço é no abdômen, é isso?
3: Não, não vai ter inchaço abdominal, né? A isquemia mesentérica, ela vai dar dor, muita dor. A dor é muito forte no abdômen, vai passando para uma urgência e vai fazer alguns

0: exames, né? Porque a dor é bem forte no abdômen. E aí a tomografia vai avaliar e vai dar o diagnóstico nesses casos aí. Mas é um caso em que o paciente tem que operar, muitas vezes.
1: O inchaço é mais na perna, doutor?
0: É, o inchaço, a gente tem que pensar o inchaço para trombose venosa, Anne. Tá?
1: Certo.
0: Então, trombose venosa é que vai cursar com dor e inchaço das pernas.
1: Certo.
0: A trombose arterial não vai causar inchaço.
1: Bem, doutor Esdras, todo tipo de trombose. Antes disso, é fácil fazer esse diagnóstico para vocês? Eu acredito até que seja, mas assim, no geral, se eu ver que seja, que é fácil, ou pode ser confundido com muitos outros problemas. Porque, veja, uma dor abdominal, não sei como é essa dor abdominal da trombose, pode ser que a pessoa nem imagine algo tão grave, né? Uma dor na perna, aí talvez a gente até desconfie, mas assim, no geral, se eu acho que é um diagnóstico feito rapidamente.
2: Anne, nem sempre é fácil, mesmo para o médico especialista, que é o meu caso e o caso de Dr. Bruno. Nós somos angiologistas, então a gente há muitos e muitos anos trabalhamos nas emergências e temos essa rotina. Mesmo assim, às vezes nós somos surpreendidos, porque, como o Bruno falou inicialmente, a trombose ela tem muitas manifestações diferentes, principalmente se você bota no mesmo conjunto arterial e venoso, e muitas vezes ela é sem sintomas, assim, mais importantes inicialmente, até que surge uma complicação, e aí realmente você só percebe o que aconteceu quando a complicação está estabelecida, o que não é uma situação é ideal. O ideal é que a gente rapidamente identifique antes das complicações. Então, o diagnóstico nem sempre é simples. E por isso existem exames de imagem que nós frequentemente precisamos solicitar, né? Então, a ultrassonografia, por exemplo, a ultrassonografia vascular é muito usada. Na minha rotina, eu acho que o Dr. Bruno também, sempre que possível, se nós temos à disposição e nós suspeitamos, mesmo quando o quadro clínico é bem assim sugestivo, a gente faz, principalmente nas tromboses das pernas, dos braços, porque é um exame que não é invasivo, não tem furada, não usa contraste. Esse exame, muitas vezes, você pode levar o exame até o paciente. Diferente de uma tomografia, por exemplo. Aí você vai lá no leito do paciente,
1: Um
2: pode
1: aparelhinho
2: fazer
1: faz.
2: isso. Então, muitas vezes, os exames de imagem, eles são necessários, né?
1: Agora, quando é que é necessária a cirurgia? Para todo caso de trombose, tem que operar?
2: Não, Anny. Na trombose venosa, que, como a gente conversou, o Dr. Bruno falou, é a mais comum. A gente hoje praticamente não opera.
1: É mesmo?
2: A trombose venosa, nós tratamos a trombose venosa com medicação. E interessante é que antes essas medicações elas obrigavam o paciente a ficar internado. Mas hoje nós já temos uma classe de medicação nova que permite o tratamento domiciliar na grande maioria dos pacientes. Você pode tratar a trombose venosa muitas e muitas vezes sem internar o paciente. A trombose arterial é uma situação diferente mesmo, porque a trombose arterial é aquela que eu falei para você, do infarto, do AVC no cérebro e da gangrena. E essa aí normalmente ela precisa de internamento e algum tipo de cirurgia. Pode ser uma angioplastia, pode ser um estente, pode ser uma ponte de safena. Mas é uma situação diferente. A trombose venosa é o mais comum, muito mais comum.
1: Quando o senhor fala dessa medicação para trombose venosa, o que que o remédio vai fazer? Ele vai, sei lá, destruir esse trombo?
2: Essa classe de medicação, ela é chamada de anticoagulante.
1: Certo.
2: Então, ela impede que o trombo cresça e permite que o seu organismo dissolva aquele trombo. Então, são medicações que nós usamos muito. Agora, são medicações que têm aquela história, né? São medicações que podem, o risco de provocar um sangramento, uma hemorragia, ele é maior. Então, precisa ser prescrito e o uso acompanhado pelo médico. Eu digo isso porque eu já recebi pacientes no meu consultório que suspeitam da trombose e já ouviram falar dos anticoagulantes e começam o uso por conta própria.
1: E aí
2: é você complicado. E muitos desses nem tinham trombose. Eles passaram a ter um risco de ter hemorragia e nem tinham a necessidade de usar essa medicação. Então, cuidado. É uma medicação para ser prescrita e acompanhada o uso bem, bem rigorosamente.
1: É, a gente começou o consultório falando, por exemplo, de um risco de um acidente e você ali poder ter uma trombose, né? É, uma queda e tudo. Então, imagina você estar tomando um anticoagulante num risco de acidente e você ter um risco maior de uma hemorragia, não é isso, doutor?
2: Exatamente, Anny. Perfeito.
1: Então, para a gente ter cuidado. Agora, vamos para a arterial, trombose arterial. Doutor Bruno, aí na trombose arterial, muitas vezes é necessária a cirurgia. Então, vamos falar um pouquinho dessa cirurgia, como é que ela se dá? Doutor Wesley até adiantou aqui de alguns tipos, né? Vai depender muito, mas queria que o senhor falasse um pouco para a gente sobre a cirurgia para a trombose arterial.
0: Anny, a trombose arterial vai depender muito do comprometimento, né, do quadro, o que é que aquela trombose está causando ao paciente. Tem algumas tromboses que são dramáticas, que o paciente realmente tem que ir para uma cirurgia de imediato. E existem tromboses arteriais em que você pode manejar com medicação, seja uma medicação oral, como esses anticoagulantes que Esdras falou, ou com, vamos dizer, vamos chamar de anticoagulantes mais potentes, que são os fibrinolíticos. Em algumas situações, a isquemia é tão severa e o acesso cirúrgico ele requer uma cirurgia maior, que nesses casos a gente tende a fazer o que a gente chama de fibrinólise. É mais do que anticoagular, é destruir o trombo de verdade. Então a gente faz isso sob cateterismo. A gente vai, faz um cateterismo no paciente, vai em busca desse trombo, a gente acha o trombo e injeta dentro do trombo, idealmente dentro do trombo, esse fibrinolítico que vai destruir completamente o trombo. Lógico, cirurgia de alta complexidade e também tem risco alto. A gente tem que colocar na balança o quadro do paciente e o risco também do tratamento. Porque assim como os anticoagulantes podem causar sangramento numa queda eventual, imagine uma substância que é muito mais potente do que um anticoagulante. Então, tem pacientes que não podem, é proscrito o uso dessas medicações nessa cirurgia. E aí a gente tem que ver as alternativas. Se vai manejar cirurgicamente aberto mesmo, e aí é uma cirurgia que, via de regra, é uma cirurgia com mais morbidade, ou seja, mais sofrimento do paciente, cirurgias mais prolongadas, internamentos mais prolongados e chances também de complicações, né? Seja pela ferida operatória, ou seja, pela própria condição clínica do próprio paciente. Então, assim, depende muito, né? Como eu falei, a gente tem que resumir vários capítulos de livro, porque realmente é um mundo. Trombose arterial é um mundo. A trombose venosa a gente até consegue falar mais, vamos dizer assim, mais enxuto. Mas a trombose arterial é um mundo. E normalmente, quando acontece uma trombose cerebral, né, uma embolia cerebral, normalmente não opera. A gente faz essas medicações fibrinolíticas. Tem risco de sangramento. Então, nem todo paciente é um candidato para fazer esse tipo de procedimento. Então, aí vai da expertise, vai da capacidade e vai realmente do preparo do médico na hora de saber indicar, saber fazer, para minimizar os riscos de complicações.
1: A idade interfere nesses riscos de complicações?
0: Que interfere, sim. Pacientes que têm acima de 75 anos, por exemplo, de cara já não podem fazer o fibrinolítico por conta de risco de sangramento. Sangramento cerebral, né, risco de AVC e morte enquanto faz essas medicações. Então, assim, é um pega para capar, né? Uma cirurgia dessa, numa situação dessa, realmente é bem desafiador, tanto para o paciente, principalmente, como para o médico também, porque queira ou não, ele está lidando com a vida do paciente ali, né? Então, também já teve situações de a gente precisar fazer um trombolítico desse, uma medicação dessa potente, para tromboses venosas graves. A gente chama de trombose em 4 níveis. Toda a perna trombosou de uma paciente, trombosa também a circulação da pelve e a principal veia do abdômen dela. Imagine que situação dramática. Né? Eu tive a infelicidade, né, de ter que tratar uma paciente com 21 anos na época. Terminou que deu certo, né? Ela ficou bem, ficou muito bem, o trombo se dissolveu, mas é uma situação muito, muito delicada. Tem que pesar muito na balança o benefício e as possíveis complicações.
1: E se não der para operar de forma alguma, vai ter que botar realmente, vai ter que ir tratar só com medicação, mesmo sendo arterial?
0: A gente tem que fazer o que é possível, né, Anne? A gente não pode ser pior do que a doença.
1: Sim.
0: A gente não pode ser mais agressivo, mais, vamos dizer assim, não pode causar um dano maior do que a própria doença. Se existe uma limitação, seja por qualquer causa, sei lá, o paciente ele tem 75 anos, 80 anos, teve uma trombose arterial, né, na perna. E aí está com muita dor, tem risco de perder parte daquela perna, daquele pé. Só que ele não pode fazer o trombolítico. O que a gente vai fazer? Vamos ter que anticoagular o paciente, né? Interna para tratar a dor, porque a dor realmente é uma dor que não termina. É uma dor constante. Ela só alivia com as medicações, mas ela não passa. Então, é medicação para dor, é o anticoagulante para tentar fazer com que esse trombo dissolva, e aí não é garantia nenhuma. E esperar. Esperar que a natureza, ela resolva, né? Esse caso ainda dá só um empurrãozinho, mas tem hora que é Deus mesmo que vai operar, não é a gente
1: É
0: mais.
1: verdade. Bem, deixa eu fazer mais uma pausa, a gente volta já.
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1: Consultório de hoje falando sobre trombose com o Dr. Esdras Marques, Dr. Bruno Canto, ambos, né, especialistas em cirurgia vascular. E dia 16 de setembro é o Dia Nacional de Combate e Prevenção à Trombose. Então, como a gente falou muito do problema de tratamento, diagnóstico, de sintoma, Dr. Esdras, para a gente fechar, como prevenir a trombose?
2: Anne, prevenir a trombose e manter uma vida saudável. Atividade física, movimento, manter o peso corporal, se hidratar sempre bem, tomar bastante líquido. E se você, claro, né, tem uma história familiar, procurar um angiologista antes que você vá usar, por exemplo, um anticoncepcional ou antes da gravidez, para você identificar uma possível predisposição. Aí sim você vai passar pela gravidez
1: mais tranquila,
2: tranquila,
1: né?
2: né? Então é muito importante isso, né? Vida saudável e o conhecimento da história familiar.
1: Bem, essas são as orientações aqui do Dr. Esdras. Muito obrigada por estar com a gente, doutor.
2: Prazer sempre.
1: Dr. Esdras Marques, chefe do Serviço de Cirurgia Vascular do Hospital das Clínicas, que esteve com a gente nesse consultório. Dr. Bruno Canto. Agora, para quem já tem trombose, para quem está se tratando, o que, que o senhor pode dizer para esses pacientes, né, que estão, por exemplo, tomando medicação ou que passaram por uma cirurgia, estão se recuperando? O que dizer?
0: Bem, Anny, trombose é algo tratável, né? Trombose não é o fim de linha, trombose é apenas um capítulo na história de algumas pessoas que vão cruzar com esse diagnóstico na vida, né? Ninguém quer ter trombose. Mas o bom é que a medicina evolui, o tratamento evolui e cada vez mais a gente entrega melhores resultados, seja cirúrgicos, principalmente, ou seja por medicações, que hoje é muito mais confortável tratar trombose com essas medicações orais, como o Esdras falou no início da entrevista. Antigamente você tomava uma medicação, tinha que estar fazendo exame de sangue frequentemente, seja semanal, quinzenalmente. Hoje não precisa mais. Hoje não precisa internar na imensa maioria das vezes para afinar o sangue. Você consegue fazer esse manejo com medicação ambulatorial, em casa, em domicílio. Então, o que eu quero dizer é isso. Eu queria deixar uma mensagem de encorajamento às pessoas. Geralmente, também, a trombose não deixa sequela. Não sei se seja realmente uma trombose muito, muito grave, né? Uma trombose muito extensa, mas, a princípio, não deixa sequela. E eu acho que o grande recado é esse, é estimular um estilo de vida saudável. Trombose, ela muitas vezes, ela assusta, né? Mas às vezes é negligência nossa. Então, atividade física regular, o controle do peso, como ele falou, Esdras falou, evitar ficar muito tempo parado ou deitado, e se precisar por conta do trabalho, usa meia elástica, né? Muitas pessoas falam, existe algum alimento que me ajude a prevenir trombose? Não, infelizmente não há nenhum alimento, né, que previna sozinho a trombose, que funcione como um anticoagulante. Mas existem alguns alimentos que a gente deve usar para ter uma vida mais saudável, seja frutas, vegetais, peixes. São alimentos muito bons, tanto para a saúde, como para a saúde vascular, como para a saúde de uma forma geral. E usando essas medicações, esses alimentos para a saúde de uma forma geral, a gente reduz também o risco de trombose.
1: Obrigada, doutor Bruno Canto, cirurgião vascular, que atua na Clínica Conceito Regenere Hospital Getúlio Vargas. Doutores, sejam sempre muito bem-vindos. Foi ótimo tê-los com a gente. E obrigada aos ouvintes. Esse foi o consultório do Rádio Livre. A produção foi de Gabriela Bento, trabalhos técnicos de Big Alves, Elivelton Henrique e João Alves. Na coordenação de jornalismo, Vitor Tavares.
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4: Agora são 4h59.
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0: Fala, gente boa brasileira! Hoje, 17 de setembro, é o Dia Mundial da Compreensão. Uma data que nos faz um convite muito especial. Compreender mais e julgar menos. Compreender não significa exatamente concordar com tudo. Significa ouvir mais antes de responder, respeitar antes de criticar e tentar enxergar a situação também pelo olhar do outro. Quantas vezes uma conversa poderia terminar bem se tivéssemos um pouco mais de paciência? Quantos conflitos poderiam ser evitados se antes de apontarmos o erro de alguém, procurássemos entender o que aquela pessoa está vivendo? A verdade é que cada pessoa carrega uma história que nem sempre conhecemos. Há preocupações escondidas atrás de um sorriso, batalhas silenciosas que ninguém vê e dificuldades que não aparecem nas palavras. Por isso, neste Dia Mundial da Compreensão, que tal fazermos diferente? Dentro de casa, vamos ouvir mais. No trabalho, vamos ter mais paciência. No trânsito, vamos respirar antes de reagir. Nas amizades, vamos valorizar o diálogo. E quando houver uma diferença de opinião, que o respeito seja maior do que a vontade de vencer uma discussão. E para quem tem fé, fica uma lembrança ainda maior. Deus conhece o coração de cada um de nós. Ele sabe aquilo que ninguém vê. Por isso, antes de condenar, procuremos compreender. Antes de afastar, procuremos conversar. E antes de responder com dureza, lembremos que uma palavra pode ferir, mas também pode acolher e transformar. Compreensão é um gesto simples, mas poderoso. Ela aproxima pessoas, evita conflitos e constrói pontes. Neste dia 17 de setembro, faça a sua parte, compreenda mais, ouça melhor, respeite sempre. Porque o mundo não precisa apenas de pessoas querendo ter razão. O mundo precisa de pessoas dispostas a entender umas às outras. Então, que Deus nos dê sabedoria para ouvir, humildade para compreender e amor para convivermos em paz. E muito bom dia!
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0: E querida família brasileira, bom dia, boa tarde, boa noite, onde você estiver. Dia 17, quinta-feira, dia 17 de setembro de 2026. Já se passaram 260 dias do ano, faltando 105 para o ano acabar. Hoje é o Dia Mundial da Segurança do Paciente, Dia da Compreensão Mundial. Aí o tema do nosso bom dia. E no Brasil é o Dia Nacional do Transportador Rodoviário de Carga. Aê, meu amigo! Olha o transporte, olha o frete. O santo do dia é São Roberto Bellarmino, com trabalhos técnicos de Avanildo Cerqueira.
2: Bom dia!
0: Aí, Cerqueira, e produção de Cristiano Bassan, em rede, pela Rádio Jornal Recife, Limoeiro, Caruaru, Garanhuns, Pesqueira e Petrolina. Estamos começando mais um programa, A Voz do Povo.
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0: Você canta com Titãs, Epitáfio.

0: Recife, acorda Pernambuco, acorda Brasil. Com as primeiras notícias aqui na Voz do Povo para você. E a prestação de serviço e você participando. Meu amigo, minha amiga, família pernambucana, bom dia, bom dia. Os motoristas que acordam cedo ouvindo a Rádio Jornal. Olha aí o batente. Olha aí, meu amigo. Olha a direção. E vocês, motociclistas, se cuidem, né, rapaz? Informações e um grande índice de acidentes para vocês, motociclistas, e também roubos, meu amigo. Ah, sim, informações de roubo. Um índice muito grande de roubos de motociclistas. Que haja mais segurança para todos vocês. É isso, ciclista. Ciclista. Aí de madrugada, muitos ciclistas já na sua bicicleta, no seu pedal, aí para o trabalho. Eita, policiais, civis e militares, delegado Sérgio Ricardo, DHPP, militares, médicos, enfermeiros, advogados, todos juntos aqui na nossa programação, colaborando com o nosso povo. Rádio Jornal Recife, 90.3 FM, capital do frevo. Olha aí, escuta aí, vá.
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0: Vamos, ah, meu bem, sem você não tem nada. Com você tem tudo.
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0: 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É isso, meu amigo Rubens Mesquita. Jackson do ar-condicionado na Imbiribeira, bom dia. Vamos gozar a vida, mas com moderação, não é isso? Limoeiro, Rádio Jordão Limoeiro, 99.5 FM. É a princesa do Capibaribe, bonita. Alô, Caruaru, 91.3 FM, capital do forró, capital do agreste. Quantos títulos vocês têm? Maravilhosos! É pra decidir, em Garanhuns, que na época do frevo tem um jazz, 107.5 FM. Eita, Suíça pernambucana, linda. Observe o seguinte, você quando entra na cidade, você vai numa reta só, você vai sair no centro da cidade, onde tem a igreja, onde tem a catedral. Bonita. E descendo um pouquinho, você tem um pau bombo. É isso, meu amigo Geraldo. Aí um abraço pra você, Geraldo Sapato. Olha aí, e Pesqueira, 90.9 FM, que é a terra da graça. Eu sou a graça, ela disse. E o povo aplaudiu com muita fé e esperança. É a terra do doce, também da renda. Pode acabar a vergonha, mas o frevo não acaba. O mundo não acaba. Rádio Jornal Petrolina, 90.5 FM. Ouviu dizer o quê?
1: Sim? Tudo vai se acabar.
0: Vai o quê, homem? Que conversa é essa?
1: Tudo vai pra cultura.
0: Isso é conversa pra boi dormir, que o mundo vai acabar. Tentam mexer com ele. Aí ele responde. Ele responde bravo. Responde e sai da frente. Não é isso, Rádio Jornal Petrolina, princesa do sertão, bonita. Aí, Horácio Franca, todos vocês aí. Olha o Ricardo com o blog da informação. Ricardo Banana, um abraço, porque isso vale.

0: Um abraço para você do Sertão ao Cais, do Cais ao Sertão. Todos os amigos que estão acordando agora, os caminhoneiros. Ontem foi o dia de vocês. E hoje, ó, juntinho de vocês aí, né? Transportador de carga. Precisa também do caminhoneiro. Eita, que atividade, hein? Obrigado pelo carinho da audiência. Sucesso para vocês. Bom frete. Boa carga. Um abraço sim para você do litoral norte e sul. Alô Paulista, zonas da Mata Norte e Sul, Agreste e Sertão. Muita emoção em todas as cidades no entorno do litoral norte e sul, ainda as zonas da Mata Norte e Sul, Agreste e Sertão. Todas as cidades que compreendem essas regiões. Abraço para vocês, meus amigos que escutam a Rádio Jornal, para você compreender o tempo.
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0: Então escute agora com Kevin Weiss.
2: Vamos à previsão do tempo para esta quinta-feira, com informações da Agência Pernambucana de Águas e Clima, APAC. Na região metropolitana do Recife e também nas zonas da Mata, norte e sul do estado, a previsão é de tempo parcialmente nublado, com chuva com intensidade fraca no período da noite. Os termômetros vão ficar entre 19 e 30 graus. No Agreste, a previsão é de clima parcialmente nublado, sem chuva em toda a região ao longo do dia. As temperaturas ficam entre 17 e 33 graus. No sertão do estado, a previsão é de tempo claro a parcialmente nublado, sem chuva em toda a região ao longo do dia. Os termômetros variam mais, ficando entre 18 e 36 graus. E no arquipélago de Fernando de Noronha, a previsão é de clima parcialmente nublado, sem chuva em toda a região ao longo do dia. As temperaturas são mais estáveis, ficando entre 26 e 30 graus. Falando agora sobre a tábua das marés, para alguém que tiver de férias, for curtir a praia, está de folga, né, nesta quinta-feira, ou mesmo, informação importante para os pescadores, a mínima hoje vai ser a 1h08 da tarde. Já a máxima vai ser às 7h02 da manhã e também às 7h07 da noite. Kevin Paes, Rádio Jornal, Rádio Notícia.
0: Aí o tempo tá legal, não tá? Meu amigo, minha amiga, olha o tempo legal pra você aproveitar. Pescador amigo, já tá saindo ou já tá chegando? Um abraço pra todos vocês. Agora são 5 horas e 14 minutos, 5 e 14.
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0: Jornal do Comércio, a diferença é enorme. Com Moraes blindado, caso Mendonça aguarda definição. No Recife, Flávio diz aos seus eleitores que fiquem à vontade sobre Raquel e Lira. Raquel Lira e João. Então, para você ficar à vontade, diz ele aí. No Recife, Flávio diz aos seus eleitores que fiquem à vontade sobre Raquel e João. JC transmite hoje o segundo debate entre Raquel Lira, João Campos e Ivan Moraes. E a gente ficou bom. Reduz taxa Selic em 0,25 ponto para 13,75% ao ano, mas alerta que risco continua. Além do Brasil, Estados Unidos criticam Canadá, México e China no combate ao tráfico. PMs punidos por atuar como motoristas de Olane e mais. Pernambucanos são destaque entre indicados ao Grêmio Latino, do forró ao cinema. Que beleza! Destaque-se capa da edição de hoje do seu Jornal do Comércio. Para saber, tem que ler o JC.
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0: Eita, parabéns para você que está aniversariando hoje em todo o Brasil. Faça a festa você que é de virgem. Aí você quer saber o que diz a astrologia? Olha, o negócio é o seguinte. Pode ser que você tenha que lidar com algum imprevisto ou alguma coisa pequena, uma pequena chatice dentro de casa. Porém, com boa vontade, é possível não transformar algo corriqueiro em um grande drama. Tem gente que é dramático demais, né? Eita! O melhor é sacudir a poeira e seguir em frente de forma leve. Seja leve, Você que está aniversariando hoje, você que é de Virgem, parabéns para você. Tem tanta gente importante igualmente a você. Tem Fátima Bernardes, olha aí, jornalista e apresentadora de televisão. Tem Marina Lima, cantora e compositora brasileira.

0: Tá vendo aí? Você cantou com ela, você cantou com Marina, você que está aniversariando hoje. Parabéns pra você!
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0: Exatamente, para dizer para você o seguinte, Pernambuco terá quase 20 mil procedimentos de saúde através do Agora Tem Especialidades. Não é isso, Ed Carlos?
2: Pernambuco terá 18.060 procedimentos gratuitos para pacientes do Sistema Único de Saúde SUS por meio do programa Agora Tem Especialistas do Ministério da Saúde. Segundo informações da Secretaria Municipal de Saúde, o Hospital Infantil Palmira Salles, em Garanhuns, aderiu oficialmente ao programa do governo federal. Inicialmente, serão oferecidas mais de 300 cirurgias no Hospital de Garanhuns. Ed Carlos, Rádio Jornal, Rádio Notícia.
0: Tá bom, meu amigo, um abraço pra você, obrigado pela informação. Mas, de repente, ali, aí mesmo, no Agreste Meridional, Garanhuns, você pode ter um tipo de reclamação, uma reivindicação a fazer no transporte público, iluminação, entre outros, assim.
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0: E o André Dias, de Ouro Preto, Olinda, reclama dos agentes de trânsito de Olinda. Vem comigo.
3: Aqui é André Dias, de Ouro Preto, Olinda. Eu quero fazer uma reclamação aí aos agentes de trânsito da Prefeitura de Olinda, que vai em Ouro Preto. Ali tá as ruas do Centro Comercial de Ouro Preto, tá intransitável. Carro de um lado, carro do outro. Só tem um corredor do meio pra gente passar. E quando vem um ônibus de Ouro Preto, não passa ninguém. Pelo menos eles vão lá organizar. Nunca aparecem lá. Um abraço, meu irmão.
0: Eita, meu amigo, um abraço pra você. Que situação se resolva logo. Geprev orienta servidores sobre como solicitar a certidão de tempo de contribuição pelo meu INSS em Petrolina. Não é isso, Edjane Almeida?
4: Olha, a gente tem aqui uma orientação importante. O IGPREV em Petrolina orienta servidores como solicitar a certidão de tempo de contribuição pelo INSS. Parece um pouquinho complicado, mas a Tarsila Ramos, diretora-presidente do IGPREV, vai desmistificar essa condição hoje aqui pra gente. Não é isso, Tarsila? Bom dia.
5: Bom dia, Edjane. Bom dia a todos os ouvintes da Rádio Jornal. É bastante importante nós informarmos aos servidores municipais que pretendem averbar o seu tempo perante o IGPREV. Muitos servidores, Edjane, trabalharam no setor privado ou trabalharam no Estado, também fazendo as suas contribuições para o INSS. Então, para o fim de averbar, você precisa entrar no site do meu INSS. Lá é um site bastante autoexplicativo, bem didático, você vai seguindo os passos. É importante que o servidor saiba o tempo que trabalhou, o tempo que certificou, para que as informações possam ser bem preenchidas e com todas as informações pertinentes que o site pede, emitir a certidão de tempo de contribuição, que é apenas uma via, para que possa ser averbado no seu ente concessão de aposentadoria.
4: Tarsila, esse processo ele é feito exclusivamente pela internet? É tudo online? Não tem uma forma de fazer presencialmente?
5: Facilitador online. Se não puder, não souber fazer online, pode comparecer na agência. É só ligar no 135, fazer o agendamento e ir em loco. Mas, em regra geral, é online. É, você escaneia a sua documentação, você tem que estar com sua carteira de trabalho, com sua ficha financeira, com todas as documentações pertinentes, para que tenha a data de admissão, a data de saída, para que o tempo possa ser contado da forma correta.
4: Perfeito, tudo esclarecido. Algo mais a informar, Tarsila? Fique à vontade.
5: Caso tenha alguma dúvida, compareça na sede do IGPREV, que fica na Avenida José de Samanissoba, lá no centro. Nós funcionamos das 7 horas às 13 horas, ou pelo nosso número do WhatsApp, 47-3983-6705. Nós estaremos lá para orientar, falar como solicita, tirar todas as dúvidas para que facilite a vida do servidor e quando for solicitar a sua aposentadoria no IGPREV já esteja com a sua documentação toda pronta.
6: Tudo certo, tudo em mãos, tudo aqui descomplicado, como a Tarsila falou, descomplicando e facilitando a vida do servidor que está chegando a essa fase maravilhosa, a terceira idade. Muito obrigada, Tarsila.
5: Obrigada, Dijane. Estaremos sempre à disposição.
6: Dijane Almeida para a Rádio Jornal, Rádio Notícia.
0: Obrigada, Dijane Almeida, Sertão de Pernambuco, Sertão de Petrolina, informando para você. Olha, minha gente, deixa eu falar mais uma vez para vocês motoristas, para vocês motociclistas, principalmente vocês motociclistas, porque Pernambuco registrou o roubo de 4.197 motos entre janeiro e agosto de 2026. Isso impulsionado pelo crescimento da frota e pelo aumento expressivo da criminalidade no estado. E eles estão pedindo socorro, segurança, segurança. Não é isso, meu amigo motociclista? Olha, Eduardo, o R7 e Várzea também pede capinação. Pede socorro, né? Para capinação em Cosme Damião, na UR7 Várzea. Vem comigo.
7: Eduardo, mais uma vez. Gostaria de fazer um apelo à Prefeitura do Recife, no setor da Enlurbe, setor de capinação, para fazer a capinação na rua Jacinto Freire de Andrade. Já fazem 8 meses que o mato está daquele jeito, né? E não aparece ninguém, a gente faz solicitação, mas até agora não aparece ninguém para fazer a capinação aqui em Cosme Damião, na UR7. Obrigado, Nino Barreto. Boa tarde.
0: Eita, meu amigo, TRE apresenta, TRE Pernambuco apresenta novidades para as eleições 2026 e orienta eleitores sobre votação. Então, preste atenção, entra agora no Jornal do Comércio, entra no site aí para você se informar, saber tudo direitinho, porque eleitores poderão usar simulador de urna, consultar dados pelo WhatsApp e contar com recursos que facilitam o acesso às informações de votação. Tá bom? Uma boa e boa escolha para você. Bom voto. E a hora certa, agora, são 5:28. 5:28, fica sabendo que agregar qualidade de vida, desenvolvimento sustentável e redução das desigualdades sociais. Os desafios do avanço do chamado Brasil Urbano, identificado pelo IBGE. Agora, são 5:29, escute.
8: A expansão urbana é um dos fenômenos mais marcantes do século XXI, impulsionada pelo crescimento populacional, migração para os grandes centros e pela necessidade constante de modernização das cidades. De acordo com o mapeamento das áreas urbanizadas do IBGE, as cidades brasileiras continuam a se expandir. De 2019 a 2022, o Brasil urbano ganhou quase 6 mil quilômetros quadrados, crescimento de 12,3%. Esse movimento, ainda que traga avanços econômicos e sociais, também destaca os desafios de planejamento urbano, sustentabilidade e eficiência dos serviços públicos. Para o professor do Departamento de Arquitetura e Urbanismo da Universidade Federal de Pernambuco, Roberto Montezuma, uma cidade crescer não significa que ela está necessariamente a se desenvolver.
9: Crescer é diferente de desenvolver. Você pode crescer, mas se desenvolver, ser desenvolvido, ser completamente diferente. Eu acho que preciso compreender que o desenvolvimento precisa ser a meta e não só crescer. Um crescimento pode simplesmente ser mais um problema dessas cidades que se incharam, mas não se desenvolveram. E desenvolver tem tudo isso, tem que aglutinar infraestrutura, e essa infraestrutura no sentido muito amplo da palavra, porque lazer também é infraestrutura, ruas são infraestrutura, saneamento é infraestrutura, comércio e serviço é infraestrutura.
8: Ainda de acordo com o professor Roberto Montezuma, para que uma cidade possa crescer e se desenvolver, é necessário que iniciativas públicas e privadas trabalhem em conjunto.
9: Isso tudo é um grande sistema. Essa cidade é um grande sistema. E não adianta a gente tratar independentemente. Porque se a gente tratar independentemente, o que é que vai acontecer? Vamos fazer assim uma metáfora, talvez, para ajudar a compreensão. Como se a gente fosse fazer o corpo de uma cidade e um corpo humano, fazendo a correlação com o corpo humano. Então, se eu tenho uma boca e eu trato separadamente a boca, trato separadamente o olho direito, o olho esquerdo e por aí vai, esse sistema que é a cidade, complexo e dinâmico. Quando você junta tudo isso, isso gera um Frankenstein. Uma metáfora dessa ajuda a gente a compreender que a iniciativa pública e a iniciativa privada têm que andar num acordo.
8: Segundo a ONU, o Objetivo de Desenvolvimento Sustentável número 11 tem como meta tornar as cidades e os assentamentos humanos inclusivos, seguros, resilientes e sustentáveis. Essa diretriz global incentiva o desenvolvimento urbano, que harmoniza progresso econômico, inclusão social e preservação ambiental. Ernesto Pereira, Rádio Jornal, Rádio Notícia.
0: E hora certa, são 5 horas e 31 minutos. Está aqui meu amigo Nailton, no WhatsApp da Rádio Jornal, dizendo: sabe as palavras no início do programa? É o sargento Nailton Araújo, de Engenho Velho. Obrigado, meu amigo, pela audiência e pelo carinho e compreensão, tá certo? Hoje é o dia da compreensão. Olha, minha gente, governo prepara proibição de apostas e jogos online por meio de medida provisória, tá vendo aí? E o Palmeiras sobrevive a sufoco, bate LDU nos pênaltis e pega Flu na semi da Libertadores. Enquanto isso, o Atlético Mineiro elimina Santos na Sul-Americana nos pênaltis. E aqui na política, no movimento, no STF, Moraes mira vício processual. Olha aí, Moraes mira vício processual e falta de provas de relação com o Master como estratégia. E na campanha em São Paulo, Flávio Bolsonaro usou imóvel que pertenceu a cunhado de Vorcaro. Eita! Agora são 5 horas e 32 minutos, é a voz do povo para você, onde você estiver, não é isso? O Jota, Jota de Cavaleiro, reclama da coleta de lixo em Jaboatão. Vem comigo.
10: Jota Barro de Cavaleiro, radialista. Procurar saber o que está acontecendo com a prefeitura de Jaboatão sobre a coleta do lixo. Ele cola o lixo aqui na... quando bem entende, ele vem colher o lixo. Não tem dia, não tem hora. Passa 8 dias, 10 dias. E a rua que está completamente cheia de lixo, com a palavra prefeitura de Jaboatão, a limpeza urbana. Obrigado, Jota de Cavaleiro.
0: E o presidente Lula liga para a candidata agredida em Santa Catarina. Deputado do PL propõe aplauso a PMs. Minha gente, ainda em destaque, o Banco Central reduz Selic para 13,75% ao ano no último corte antes da eleição. Olha aqui, agora são 5 horas e 33 minutos, 5h33. É a voz do povo para você saber muito mais aqui, as primeiras informações, né? Apesar dos números positivos no comparativo com o Nordeste, Pernambuco apresenta a quarta maior alta mensal nos custos da construção civil aferidos pelo IBGE na região. Escute com Cristiano Bassan.
11: O custo médio da construção civil em Pernambuco encerrou o mês de agosto de 2026, fixado em R$ 1.789,90 por metro quadrado, segundo dados do Sistema Nacional de Pesquisa de Custos e Índices da Construção Civil, o SINAP, divulgados pelo IBGE. O estado registrou uma variação mensal de 0,28%, mantendo um ritmo de expansão abaixo da taxa média de variação observada no Brasil, que foi de 0,44%, mas acima do desempenho médio do Nordeste, que fechou em 0,19%. No acumulado de janeiro a agosto, a alta em Pernambuco chega a 6,46%, enquanto no balanço dos últimos 12 meses, o indicador permanece em 7,6%, representando o patamar inferior ao ritmo acumulado pela própria região nordestina em um ano. Na comparação com os números regionais, o custo por metro quadrado em Pernambuco ficou em R$ 81,43, abaixo do custo médio do Nordeste, estabelecido em R$ 1.871,33. No âmbito da região Nordeste, o desempenho mensal de Pernambuco representou a quarta maior alta do período. O estado de Sergipe liderou os reajustes regionais, com a variação de 0,60%, seguido pela Paraíba, Piauí, Pernambuco, Maranhão e Rio Grande do Norte. O economista Sandro Prado avalia o desempenho do estado.
12: Isso tem mostrado que construir continua ficando mais caro. Embora Pernambuco ainda apresente um custo médio por metro quadrado inferior ao observado na média da região Nordeste. Hoje, o custo de um metro quadrado em Pernambuco está em R$ 1.789,90, enquanto a média do Nordeste chega a R$ 1.871,33. Ou seja, Pernambuco está com uma média R$ 81,43 menos do que a média regional. Isso é importante, porque o custo da construção tem impacto direto tanto para quem pretende construir ou reformar, quanto para o mercado imobiliário.
11: Em âmbito nacional, a região sul destacou-se com a maior variação do país no mês de agosto, ao registrar a taxa de 1,15%, puxada pelo reajuste observado no Paraná. O centro-oeste apurou alta de 0,87%, influenciado pelas elevações em Mato Grosso do Sul e no Distrito Federal. Na região norte, o avanço foi de 0,85%, impulsionado pelo Amazonas, que anotou a maior variação mensal do país, decorrente de acordos coletivos. Por fim, a região sudeste manteve estabilidade, com a expansão de 0,18%, anotando oscilações de 0,50% no Espírito Santo, no Rio de Janeiro 0,34% e 0,22% em Minas Gerais, além de 0,06% em São Paulo, com colaboração de Lucas Moraes, Cristiano Bassan, Rádio Jornal, Rádio Notícia.
0: Ô meu amigo, como é que está aí a sua carteira nacional de habilitação? Fique sabendo que o CONTRAN prorroga novamente a validade da CNH. Então, para você saber o seguinte, o CONTRAN prorrogou de forma excepcional a validade de CNHs

0: É o Rio Viana, Rico Viana. Rico Viana. Já...
1: Bom dia a todos da Rádio Jornal. Aqui é Rico Viana. Hoje tem duas reclamações. Uma é uma que eu já fiz, né? Sobre as ruas de Marcos Freire, que está uma buraqueira triste. Aqui é Rico Viana de Jardim Muribeca, viu? É, Marcos Freire, todas as ruas quase, tem buraco só, né? E outra reclamação é do sinal que tem no trevo da entrada de Marcos Freire, certo? Próximo a uma fábrica de vidro, em frente a uma fábrica de vidro que tem. Aí, na entrada tem o sinal que é um trevo, né? Esse sinal não funciona, está apagado desde sexta-feira. Desde sexta-feira está apagado.
0: Eita, meu amigo, Edilson do Poço está de parabéns hoje, né? Aqui no WhatsApp da Rádio Jornal. Mais um ciclo se inicia na minha vida, ele diz. E eu só posso esperar que ele seja ainda mais lindo do que o anterior. Parabéns para você, meu amigo Edilson do Poço. Parabéns, sim. Nossa amizade aumenta cada vez mais. Mais um ano de vida e muito obrigado pelo carinho da audiência. E dados precisos dos processos em tramitação na justiça ajudam a enganar as vítimas no golpe do falso advogado. Por isso, cuidado redobrado nas ligações telefônicas, viu? E no WhatsApp. Preste atenção com João Carneiro.
2: Um golpe que mistura informações verdadeiras e falsas tem feito vítimas entre pessoas que possuem processos na justiça. Desde 2025, a Ordem dos Advogados do Brasil, Seccional Pernambuco, já recebeu 652 denúncias relacionadas ao chamado golpe do falso advogado. O criminoso entra em contato com a vítima, geralmente pelo WhatsApp, e se passa pelo advogado responsável pelo processo. A advogada e professora universitária Manuela Alves, tesoureira da OAB Pernambuco, explica por que a fraude consegue enganar até quem costuma ter cuidado com golpes.
3: Essas pessoas estão aparecendo com dados reais do processo. E aí essa pessoa está usando, às vezes, né, o WhatsApp, que é um WhatsApp com um número, às vezes, que é um número falso. Normalmente que é um número falso, mas tem a foto do seu advogado. Está com os dados do seu processo real. Ou seja, tem fortes indícios para as pessoas acharem que, de fato, estão ali lidando com o seu advogado.
2: Depois de conquistar a confiança da vítima, o golpista costuma informar que houve uma decisão favorável e que existe um valor a receber. Em seguida, pede um Pix como condição para liberar o suposto dinheiro e pressiona para que o pagamento seja feito rapidamente. Mas para não cair na fraude, a advogada Manuela Alves alerta que a principal recomendação é desconfiar.
3: Se você identificar que algum dado não está batendo, não continue o contato. Corte o contato e vá você fazer esse papel de ir buscar. Também desconfie, porque eles ficam assim: agora, para você receber o dinheiro, você tem que pagar um Pix de X. Para você receber 20 mil, você tem que fazer um Pix de 2. E normalmente eles querem urgência nesse Pix. Então ficam te apressando, te enchendo de expectativa de que você vai receber, para que você faça o Pix o mais rápido possível. Mas também, olha, se eu comecei a escrever o Pix, quem vai ser o beneficiário? Se não é o teu advogado, não segue com a operação. Isso é super importante.
2: A OAB também disponibiliza o Confirme ADV, ferramenta que permite verificar a identidade e os dados do profissional. E se o dinheiro já tiver sido transferido, é preciso agir rapidamente. A orientação é comunicar o banco e solicitar a abertura do mecanismo especial de devolução, utilizado em casos de fraude com PIX. A devolução não é garantida e depende da análise do caso e da disponibilidade dos recursos. A vítima também deve procurar a polícia para registrar a ocorrência. João Carneiro, Rádio Jornal. 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
0: Tá aqui no WhatsApp da Rádio Jornal, João Carlos de São Martim dizendo: olha, a Rua da Imperatriz precisa de porta aberta, lojas abertas e não de veículos circulando. E os colunistas do jornal

0: do Comércio, Política em Brasília, Romualdo de Souza. Em campanha para presidir o Senado, Tereza Cristina cobra reação à crise no STF. E tem saúde, aí vem com Cíntia Leite. EMOP homenageia doadores de medula óssea em celebração no Recife. E mais, aí vem JC Negócios com Fernando Castilho. Estudo do Banco Itaú e consultoria especializada estima necessidade de investimentos de 1,2 trilhão em projetos de saneamento no Brasil. E hora certa para você, são 5 horas e 43 minutos. É a voz do povo para você, onde você estiver. 5h43.
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0: Jornal do Comércio, a diferença é enorme. Com Moraes blindado, caso Mendonça aguarda a definição. No Recife, Flávio diz aos seus eleitores que fiquem à vontade sobre Raquel e João. JC transmite hoje segundo debate entre Raquel Lira, João Campos e Ivan Moraes. Copom reduz taxa Selic em 0,25 ponto para 13,75% ao ano, mas alerta que risco continua. Além do Brasil, Estados Unidos criticam Canadá, México e China no combate ao tráfico. PMs punidos por atuar como motoristas de Deolane e mais. Pernambucanos são destaques entre indicados ao Grammy Latino, do forró ao cinema. Destaque de capa da edição de hoje do seu Jornal do Comércio. Para saber, tem que ler o JC.
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0: Em destaque, há 17 dias das eleições, urna eletrônica vem com novidades, viu? Barra que indica sequência de votação, fontes mais legíveis e recursos de libras acrescidos. Olha aí. Em ato no Recife, minha gente, em ato no Recife, presidenciável Flávio Bolsonaro, do PL, não fala em apoiar candidatura ao governo de Pernambuco, mas diz que vai nomear 5 nomes para o Supremo Tribunal Federal. Terceira caravana da Casa Própria no sítio Trindade Casa Amarela começa hoje com 7 construtoras, 2 imobiliárias, corretores e correspondentes bancários autorizados pela Caixa. Minha gente, Feira Internacional de Materiais, Equipamentos e Serviços de Construção reúne até amanhã no Centro de Convenções Olinda produtos, inovação e tecnologia. E mais, cerca de 6 mil moradores do Recife, entre crianças, adolescentes e idosos, vão receber na primeira etapa a insulina mais moderna oferecida pelo SUS. Tem mais para você, redator de plantão, 6 horas.
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1: Paulo Roberto, na Rádio Jornal, acordando a família brasileira.
0: Estou aqui, acordando você, motivando toda a família pernambucana para mais um belo dia. Felicidade, obrigado pelo carinho da audiência. Mas você continua aqui na Rádio Jornal, agora com Bola de Primeira.
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4: Tricolor Santa!
0: Carga total, viu, torcedor? Carga total de ingressos para a partida contra o Floresta. Outras informações com Leonardo Vasconcelos.
4: Valeu, amigo. Vamos atualizar as notícias do Santa Cruz, que nessa quinta-feira vai fazer o seu segundo treino na Arena de Pernambuco, palco da partida de domingo, às 16h, diante do Floresta, pela terceira rodada do quadrangular do acesso da Série C. A movimentação da quarta também já foi no estádio de São Lourenço da Mata, para já ir ambientando os jogadores para essa partida tão importante, que pode dar um grande passo para carimbar o passaporte coral para a Série B. Com mais de 37 mil ingressos vendidos, a diretoria do clube conseguiu uma carga extra de ingressos ao liberar o setor norte superior. E agora vai tentar quebrar o recorde de público desta Série C, que pertence ao Paysandu. Ainda na primeira fase, na vitória diante do Maringá por 1-0, o Papão colocou 41.405 torcedores no Mangueirão. Já o maior público tricolor foi justamente no último jogo em casa, na vitória por 1-0 diante do Botafogo da Paraíba, quando a Arena registrou 27.479 tricolores. Agora a expectativa do Santa é poder comercializar a carga máxima, que seria de 45.500 ingressos apenas com torcida mandante. Esse, inclusive, é o recorde de público da Arena de Pernambuco, que só foi alcançado duas vezes, sendo a última pela própria Cobra Coral. No dia 27 de setembro do ano passado, no primeiro jogo da final da Série D contra o Barra, 45.500 tricolores viram o Santa perder por 2-1. Antes, o mesmo público tinha sido registrado na final do Pernambucano de 2024, com o Sport mandante empatando em 0-0 com o Náutico. Outra marca importante buscada pelo Santa junto com a torcida é o de ter levado mais de 200 mil pessoas ao estádio nessa Série C. Somando os 10 jogos disputados pelo tricolor como mandante, o público total já é de 165.168 torcedores, com uma ótima média de 16.517 por partida. Assim, se todos que já adquiriram a entrada efetivamente comparecerem, essa marca de 200 mil será ultrapassada e com folga pela torcida tricolor. Quem falou sobre essa força das arquibancadas e a responsabilidade que ela impõe foi o capitão William Alves.
5: Bom, eu acho que o cuidado agora é um pouco sobre a ansiedade, né? E o conforto, né? A gente vem de duas primeiras vitórias e está numa situação confortável nesse momento. Mas a tabela do nosso grupo ela é muito perigosa, né? Qualquer acidente nesse final de jogo, uma vitória do Maringá, a gente vai para um quarto jogo com três times com seis pontos. Então é muito claro na nossa cabeça que a gente ainda precisa terminar o que a gente começou. A gente começou bem, mas a gente não terminou e a gente quer terminar muito bem. Então a gente tem muito claro isso na nossa cabeça. Em relação à euforia do torcedor, o apoio do torcedor é muito bem-vindo, muito válido, mas nós dentro de campo temos que manter a tranquilidade, controlar a ansiedade para que a euforia do torcedor, a alegria do torcedor não traga algumas armadilhas para nós. A gente sabe como é a característica do jogo do Floresta, do time do Floresta. Eu já tive a oportunidade de trabalhar com o Lesto, sei como ele gosta de trabalhar as equipes dele, são equipes muito organizadas, então a gente tem que tomar muito cuidado com aquilo que eles podem nos causar de dano. Então, acho que está muito claro dentro da cabeça do jogador o que precisa ser feito. É controlar a ansiedade e continuar fazendo o que a gente tem feito, é nos dedicar, correr, porque no final a gente tem sido premiado com os resultados.
4: Tá aí as palavras do capitão tricolor William Alves, e essas são as informações do Santa Cruz aqui no Bola de Primeira.
0: Aí, meu amigo, você é do Náutico, menos mal, né? Pontuou pelo menos com empate aí com o Operário, mas agora tem que vencer o Cuiabá na segunda-feira. Outras informações com o Haldinei Alves.
6: Muito bom dia para você e para todo mundo que está nos acompanhando aqui na Rádio Jornal. O Náutico começa a se preparar para o duelo que tem na próxima segunda-feira contra a equipe do Cuiabá, jogo marcado para acontecer na Arena Pantanal. O Timbu chega para essa partida com o retorno do lateral direito Arnaldo, que cumpriu suspensão e volta a ficar à disposição. Por outro lado, o Náutico não vai poder contar com o volante Samuel, tomou o terceiro cartão amarelo dele na partida passada contra o Operário, e O técnico Hélio dos Anjos foi expulso depois de uma confusão, depois de xingar o árbitro. Isso até foi documentado na súmula do jogo e, por isso, Hélio dos Anjos cumpre suspensão automática no jogo contra o Cuiabá. Não vai poder comandar o time na beira do gramado. Guilherme dos Anjos é quem vai exercer sozinho essa função na segunda-feira. O Timbu caiu para o 14º lugar, tem 38 pontos ganhos e está na contagem. Para chegar à marca dos 45, geralmente suficiente para garantir permanência na divisão, o Náutico ainda precisa conquistar mais 7 pontos no Campeonato Brasileiro da Série B. O jogo passado gerou um sentimento amargo de frustração para os alvirrubros. O técnico Guilherme dos Anjos falou sobre isso.
7: Sem dúvida nenhuma, frustração pelo resultado, claro, pela forma que foi. E não tenho dúvida também que a gente volta mais uma vez a performar dentro daquele quadro ali de 8 jogos. Nós tivemos ali 4 a 5 jogos performando assim, com oscilações, da mesma forma, por exemplo, dentro do jogo, mas performando estatisticamente, aquilo que a gente corrobora que é importante para a nossa equipe desenvolver bem a característica de jogo. Então, eu vejo que, sim, volta uma confiança muito grande. Né? Você vê jogadores saindo do banco, ajudando a resolver o jogo como um todo, elevando o nível físico. Você vê o Pato entrando muito bem, fiquei feliz porque é um jogador que vem trabalhando muito. Ele sofreu muito para adaptar a nossa característica. Diferente já, por exemplo, do Daniel, que sofreu pouco, já entrou num volume enorme a característica dele, buscamos isso, não é à toa. A gente fica feliz em função disso. Mas vejo sim como, em parte, positivo o resultado, porque nós temos que olhar realmente tudo aquilo que foi feito para a gente criar principalmente o 3-1 e naturalmente não deixar de esquecer nunca aquilo que a gente precisa evoluir para não tomar o 3-3. É impossível você fazer um jogo contra adversário no nível que está hoje já o Operário sem você ser atacado, sem sofrer, sem oscilar dentro do jogo, hora eles atacarem, hora a gente atacar. Eu sempre falei, nós propomos um jogo, sim, de ter mais ações ofensivas e não foi diferente hoje. Todos os números estatísticos ofensivos, nós fomos superiores e conseguimos transformar isso em gol. Infelizmente, a gente teve erros pontuais, além de todo o aspecto que eu já mencionei da arbitragem, que foi pífio, e não conseguimos sustentar esse resultado. Agora, as oscilações, para mim, são comuns dentro do campeonato.
6: Muito bem. Palavras de Guilherme dos Anjos, técnico do Náutico, são os destaques do Timbu aqui no Bola de Primeira.
0: Pronto, depois dos comerciais, a gente volta para você do esporte.
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1: Fica tranquilo, torcedor. Agora é vencer o Juventude. Outras informações com o Alex Santos.
2: Muito bom dia para você que está ligado no Bola de Primeira. E agora o Sport não tem margens para erro. São 10 jogos que vão definir o futuro do Leão dentro da Série B. O Sport que nesse momento está fora do G6. É o nono colocado com 41 pontos conquistados. Está a 5 pontos do sexto colocado, que é o Atlético Goianiense, com 46 pontos. E o técnico Mariano Sosso sabe dessa responsabilidade. Ele que com certeza vai mudar o time para encarar o Juventude no próximo sábado, em jogo dificílimo que acontece na Ilha do Retiro, às 16h30. E essa partida pode ser determinante para as pretensões leoninas dentro da segunda divisão. Precisa vencer para não se afastar muito do G6. O comandante rubro-negro que pode ter à sua disposição o retorno do lateral direito Claudinho. Ele que nos últimos jogos tem utilizado Marcelo Aju como lateral direito improvisado, mesmo tendo Augusto Pucci como jogador da posição. O Claudinho, que ganhou a titularidade nas últimas partidas, ficou de fora porque acabou se machucando. Pela informação repassada pela assessoria rubro-negra, ele vai ficar à disposição do Mariano Sosso para esse jogo contra o vice-líder da segunda divisão nesse próximo final de semana. E uma coisa que chamou bastante a atenção: a repetição do time que venceu a Ponte Preta, venceu sem convencer, para o jogo contra o CRB. Nesse compromisso contra a equipe alagoana, deu o Clube de Regatas Brasil, 2-1. E o que chamou a atenção foi o fraco futebol apresentado por todo o elenco, salvo algumas exceções, como, por exemplo, o atacante Christian Barleta. E o Mariano Sosso responde por qual motivo repetiu a mesma escalação contra a Ponte Preta no jogo, como eu disse, que não convenceu ninguém, nesse jogo contra o Galo da Paz do Sará.
3: Eu, como treinador, essa escalação interpretei que ia a dar certo, que você adjudica, falamos nós, otorga titularidade em função do rendimento que você olha, bem? Mas acho que também é responsável de, não tanto só do rendimento de ele, sino o planejamento do jogo. O plano de jogo, a primeira metade, não fizemos porque quem treinou é o time. Eu acho que temos que ser um time coerente com a proposta e tem coragem para desenvolver um campo, outro campo, tá bom? Então, eu, no intervalo, fiz mudanças em função da necessidade do jogo. Mas eu sempre tenho um pensamento muito crítico de como um treinador, né? Em função de escalação, em função de estratégia do jogo. Mas assistiremos o jogo, mas temos que olhar na frente. Sport fica para coxa grande, é um time grande. Então, os jogadores têm consciência disso. O torcedor também não gosta tanto de que uno fale, sino que é o time de respostas boas dentro da campo.
2: Leões que apresentam oficialmente nesta quinta-feira o meia-campista Fernando Sobral e o lateral esquerdo Raí Lopes. O Fernando, que inclusive já atuou duas vezes com a camisa rubro-negra, e o Raí ainda aguarda a sua estreia. Destaques do Leão para o Bola de Primeira.
1: Pronto, minha gente, terminou o Bola de Primeira. Obrigado pelo carinho da audiência e você continua na Rádio Jornal com o redator de plantão.
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1: Olá, muito bom dia a todos. Bom dia, Simone Oliveira.
4: Olá, Paulo Roberto. Bom dia para você e para todos. Um dia maravilhoso.
1: Estamos aí na quinta-feira, 17 de setembro de 2026.
4: Destaques, o redator de plantão, edição número 11.187.
1: Atenção, eleitor. Há 17 dias das eleições, urna eletrônica vem com novidades, hein? Barra que indica sequência de votação, fontes mais legíveis e recursos de libras acrescidos.
4: Em ato no Recife, presidenciável Flávio Bolsonaro, do PL, não fala em apoiar candidatura ao governo de Pernambuco, mas diz que vai nomear 5 nomes para o Supremo Tribunal Federal.
1: Terceira caravana da Casa Própria no sítio da Trindade Casa Amarela começa hoje com 7 construtoras, 2 imobiliárias, corretores e correspondentes bancários autorizados pela Caixa.
4: Feira Internacional de Materiais, Equipamentos e Serviços à Construção reúne até amanhã no Centro de Convenções em Olinda produtos, inovação e tecnologia.
1: E cerca de 6 mil moradores do Recife, entre crianças, adolescentes e idosos, vão receber na primeira etapa a insulina mais moderna oferecida pelo SUS. Agora no Recife, são 6 horas e 3 minutos.
4: 6 e 3.
1: Novela em torno da maior crise do Supremo Tribunal Federal ganha novos capítulos com as declarações do candidato líder das pesquisas na corrida presidencial.
0: Brasília.
4: Romualdo de Souza.
5: O rescaldo da crise no Supremo Tribunal Federal agora já chegou às campanhas eleitorais. Por exemplo, ontem mesmo, o presidente Lula deu uma entrevista a um blog e, mesmo não tendo citado o nome do senador Flávio Bolsonaro, seu principal concorrente, disse que as festas bancadas pelo banqueiro Daniel Vorcaro, segundo o presidente, era uma orgia pura. É claro que aqui em Brasília sempre se fala que quando aparecerem essas fotos das festas de Vorcaro, muitos políticos poderão se ver enrolados numa crise sem precedentes. Lula também disse que o ministro Alexandre de Moraes prestou importantes serviços ao país quando comandou o julgamento do 8 de janeiro e depois quando era presidente do TSE, quando Lula foi eleito, quando derrotou Jair Bolsonaro. Mas, em compensação, alfinetou Moraes, dizendo que quem cometeu qualquer tipo de delito tem de pagar o preço. Isso vale para mim, disse Lula, para Alexandre de Moraes e para o presidente do STF, Edson Fachin. Mas também tem alguma reação importante e que o Jornal do Comércio destaca na edição de hoje, que é a reação da senadora Tereza Cristina. Ela é do Partido Progressista de Mato Grosso do Sul e não esconde de ninguém que é candidata para presidir o Senado. Seria a primeira vez que uma mulher vai comandar o Poder Legislativo. E ela disse que o Brasil está hoje na iminência de uma implosão lá no Poder Judiciário. E por isso mesmo é preciso uma reação enérgica, defendeu a senadora, dizendo que a crise no STF não pode ser ignorada pelos senadores. De Brasília, Romualdo de Souza para a Rádio Jornal, Rádio Notícia.
4: 6 horas, 6 minutos.
1: 6 e 6.
4: Em ato no Recife, presidenciável Flávio Bolsonaro, do PL, não fala em apoiar candidatura ao governo de Pernambuco, mas diz que vai nomear 5 nomes para o Supremo Tribunal Federal.
0: O Recife chamando os repórteres de Pernambuco.
1: Cristiano Bassan.
6: A concentração aconteceu no Marco Zero do Recife e reuniu milhares de apoiadores do candidato à presidência, Flávio Bolsonaro, do PL. Ele chegou ao Marco Zero, no Recife, no fim da tarde, acompanhado do candidato ao Senado, Mendonça Filho, do mesmo partido, e diversos aliados políticos. Em seguida, saiu em caminhada pela Avenida Rio Branco até chegar no Cais da Alfândega, onde Flávio discursou para os apoiadores. Em sua fala, o candidato fez duras críticas ao STF, disse que pretende indicar 5 novos ministros e citou nominalmente os ministros Flávio Dino e Alexandre de Moraes.
7: Ministros militantes que não representam o judiciário brasileiro. O Supremo não é aquilo. Os juízes desse Brasil não são Alexandre de Moraes. O STF não é Flávio Dino. Eu, como presidente da República, eu vou proteger as instituições, eu vou proteger o STF dessas laranjas podres e vou indicar para o STF 5 ministros, homens e mulheres, que sejam contra o aborto, contra as drogas, que respeitem a Constituição.
6: As declarações ocorrem em meio à crise envolvendo o Supremo Tribunal Federal. Flávio também falou do combate às facções criminosas, como o PCC e o Comando Vermelho. Prometeu reduzir a maioridade penal para 16 anos e disse que, se eleito, vai combater o crime organizado.
7: Para você que mora numa área dominada por esses marginais, você que fica com medo de abrir a sua loja e tem que pagar um pedágio para esses caras, senão eles cometem a violência contra você. Você que é pai e mãe, que mora numa área dominada por esses narcoterroristas, e eles olham para sua filha e sequestram a sua filha para ficar abusando delas como se fosse objeto sexual, e você não tem o que recorrer. Eu vou honrar vocês e vou fazer com que esse marginal nunca mais olhe para sua filha e olhe para você, porque ele vai ficar preso ou ele vai ser neutralizado pelas nossas polícias.
6: Sobre o apoio em Pernambuco, Flávio não declarou voto a nenhum postulante ao governo e afirmou que, independente de quem seja o eleito governador de Pernambuco, terá portas abertas em Brasília. O ato foi encerrado por volta das 7 da noite. Flávio Bolsonaro ainda se reuniu com empresários em um restaurante no Recife e depois seguiu para Joinville, em Santa Catarina, onde realiza atos de campanha nesta quinta-feira. Cristiano Bassan, Rádio Jornal, Rádio Notícia.
1: Agora são 6:09.
4: 6:09.
1: Resultado de pesquisa de intenção de voto coloca em dúvida a visita do presidente Lula ao estado de Pernambuco, articulada pelo candidato João Campos.
4: Kevin Paes.
8: Um relatório completo da pesquisa Datafolha mostra que, dos eleitores do PT em Pernambuco, 32% dizem que vão votar na governadora Raquel Lira, do PSD. 65% votam no candidato João Campos, do PSB, e 3% não sabem ou não quiseram responder. Lideranças do próprio PT já afirmaram ao presidente Lula que a vinda a Pernambuco, ainda no primeiro turno, pode ser eleitoralmente prejudicial à campanha presidencial, devido ao grande número de eleitores pernambucanos que pretendem, como fizeram em 2022, votar nele e na governadora Raquel Lira. O cientista político Eli Ferreira avalia o vínculo da governadora com o presidente Lula.
9: A governadora em nenhum momento externa apoio a nenhum candidato, embora elogie e reconheça o que Lula tem feito por Pernambuco, ela declara, né, de forma explícita que ela vota no candidato A, no candidato B. Ela não deixa isso claro para ninguém. Agora, historicamente, a gente sabe que a família dela sempre foi ali junto com o Leonel Brizola, com o Luiz Inácio Lula da Silva. Então, há certas coisas que não precisam ser ditas. A gente entende. Agora, é muito ruim, seja para ela, para quem quer que seja, né, que exerça a liderança, né, ficar em cima do muro. Não que isso seja algo decisivo, que isso seja algo também negativo, mas as pessoas gostam de saber quem seu líder apoia.
8: A apreensão petista aumentou depois que pesquisas começaram a mostrar Flávio Bolsonaro à frente de Lula no eventual segundo turno. Eli Ferreira fala sobre a tendência da posição de Lula numa vinda a Pernambuco.
9: Quando Eduardo Campos foi candidato e Humberto Costa também, explicitamente tinha 2 candidatos que o apoiavam. Creio que como agora só tem um que diz explicitamente que o apoia, se ele mencionar, eu creio que ele deve fazer menção apenas a João Campos. Entretanto, na política tudo é possível, né? Por isso que eu costumo dizer que a política é a arte do impossível. Porque se a gente for olhar historicamente, Lula deveria ter apoiado a candidata Marília Reis a governadora. E, no entanto, apoiou Danilo Cabral.
8: Kevin Paes, Rádio Jornal, Rádio Notícia.
4: Agora são 6 horas 11 minutos.
1: 6 e 11.
4: Há 17 dias das eleições, urna eletrônica vem com novidades. Barra que indica sequências de votação, fontes mais legíveis e recursos de Libra aquecido.
1: Gabriela Bento.
10: O Tribunal Regional Eleitoral de Pernambuco apresentou as principais novidades para as eleições deste ano. Entre as medidas está a ampliação do Disque Eleitor para o WhatsApp. O serviço funciona 24 horas com a assistente virtual Júlia, que tira dúvidas sobre local de votação, situação eleitoral e outros serviços da Justiça Eleitoral. Quem explica é o secretário de Tecnologia da Informação e Comunicação do TRE Pernambuco, George Cavalcante.
11: Tem para essa eleição, além do serviço que a gente tem do Disque Eleitor, que o número é 81-3194-9400, esse mesmo número também funciona para atendimento no WhatsApp. E para esse atendimento no WhatsApp, a gente tem uma assistente virtual chamada Júlia, e Júlia vai se comunicar com o eleitor, inclusive em linguagem natural. Então o eleitor pode dizer lá, perdi meu título, como eu votar? Então do jeito que ele falar, Júlia está programada para poder atender esse eleitor da melhor forma possível.
10: Outra novidade está na própria urna eletrônica. Uma barra de progresso vai indicar em qual etapa da votação o eleitor está. George Cavalcante detalha como o recurso pode evitar erros.
11: A partir dessa eleição, todas as urnas vão contar com a barra de progresso que vai mostrar exatamente em que fase da eleição a pessoa está, em qual cargo que ele está votando. Começando com deputado federal, depois deputado estadual, senador e assim sucessivamente. Então ele vai conseguir identificar em que posição ele está e também essa informação vai ser replicada para o mesário poder atuar. Acontece às vezes a pessoa chegar e já querer votar, por exemplo, para presidente, mas ele está no lugar de votar para no cargo de deputado. E aí deputado tem mais dígitos. Às vezes quando ele digita só os dois dígitos de presidente e dá o confirma, a urna diz está votando para a legenda. E aí a pessoa às vezes confirma, aí diz, não apareceu a foto, óbvio, ela votou para presidente, por exemplo, no lugar que era para deputado, e aí não completou os dígitos e aí votou para a legenda, então não aparece.
10: Neste ano, o eleitor vai digitar 6 votos, deputado federal, deputado estadual, 2 senadores, governador e presidente. Em Fernando de Noronha, será um voto a mais para conselheiro distrital. O TRE recomenda levar uma cola de papel com os números dos candidatos. Outra orientação é baixar o e-título com antecedência e conferir o local de votação. No dia da eleição, é importante levar um documento oficial com foto. E, em caso de dúvida, o eleitor pode procurar o Disque Eleitor pelo WhatsApp no número 81-3194-9400. O atendimento funciona 24 horas. Com informações de Bruno Araújo, Gabriela Bento, Rádio Jornal, Rádio Notícia.
4: O TRE Pernambuco finalizou a etapa de análise das candidaturas para as eleições no estado.
1: 910 nomes vão estar nas urnas eletrônicas disponíveis para voto em 4 de outubro.
4: Destes, 50 irão concorrer sub júdice, onde a contabilização dos votos depende das decisões da Justiça Eleitoral.
1: 51 candidaturas ficaram de fora, sendo 31 por denúncia, por renúncias e 20% por indeferimento junto à Justiça Eleitoral. Agora no Recife, são 6 horas e 15 minutos.
4: 6 e 15.
1: Terceira caravana da Casa Própria no sítio da Trindade e Casa Amarela começa hoje com 7 construtoras, 2 imobiliárias, corretores e correspondentes bancários autorizados pela Caixa.
4: Ernesto Pereira.
12: A partir desta quinta-feira, pessoas interessadas em realizar o sonho do primeiro imóvel vão poder conhecer as possibilidades oferecidas pelo Minha Casa Minha Vida e pelo Morar Bem PE. Isso porque é realizado no sítio da Trindade, em Casa Amarela, a terceira edição da caravana da Casa Própria. A caravana reúne 7 construtoras, 2 imobiliárias, corretores de registro ativo no Conselho Regional de Corretores de Imóveis, além de correspondentes bancários autorizados pela Caixa. Um dos organizadores da caravana, Jadson Santos, detalha que nesta terceira edição vai ter novidades.
13: E essa edição chega com algumas novidades importantes. A gente espera apresentar mais de 1.000 oportunidades entre casas e apartamentos. E uma novidade é justamente a presença de casas, além dos apartamentos que já fazem parte da caravana. Também temos uma oportunidade muito interessante para os motoristas e trabalhadores de aplicativo, como Uber e 99, e também para entregadores de plataforma como iFood. A renda desses profissionais passou a ter uma nova possibilidade de formalização e análise junto à Caixa. O que quer dizer isso? Que a renda desses profissionais passou a ser formalizada pela Caixa e não informal como anteriormente, o que abre uma oportunidade muito bacana para quem trabalha por aplicativo e sonha em ter sua primeira moradia.
12: Para agilizar a simulação inicial, a orientação é que o interessado leve CPF, comprovante de renda e comprovante de residência. Dependendo do perfil do comprador e da instituição financeira, outros documentos poderão ser solicitados posteriormente. Jadson Santos destaca que qualquer pessoa pode participar.
13: Quem está pensando em comprar um imóvel pode vir. Não precisa chegar com o financiamento aprovado, nem saber exatamente qual imóvel quer. A pessoa pode fazer uma simulação, entender quanto consegue de financiamento e conhecer as opções disponíveis. Temos oportunidades para diferentes perfis, faixa de renda, inclusive pessoas com renda a partir de R$ 1.800 e desconto que pode chegar até R$ 75 mil, dependendo do perfil e do imóvel de interesse. Então fica o convite para quem está pagando aluguel, procurando o primeiro imóvel, trabalhando como motorista ou entregador de aplicativo, ou simplesmente quer entender se já consegue comprar e ter um lar para chamar de seu.
12: A terceira edição da Caravana da Casa Própria é realizada até este domingo, 20, das 10 da manhã às 10 da noite, no sítio da Trindade. A entrada é gratuita. Ernesto Pereira, Rádio Jornal, Rádio Notícia.
1: Agora são 6 horas e 18 minutos.
4: 6 e 18.
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4: Com Moraes blindado, o caso Mendonça aguarda definição.
1: No Recife, Flávio diz aos seus eleitores que fiquem à vontade sobre Raquel e João.
4: JC transmite hoje segundo debate entre Raquel Lira, João Campos e Ivan Moraes.
1: Copom reduz taxa Selic em 0,25 ponto para 13,75% ao ano, mas alerta que risco continua.
4: Além do Brasil, Estados Unidos criticam Canadá, México e China no combate ao tráfico.
1: PMs punidos por atuar como motoristas de online.
4: E mais, pernambucanos são destaque entre indicados ao Grammy Latino, do forró ao cinema.
1: Destaque de capa da edição de hoje do seu Jornal do Comércio.
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29: Um dos assuntos do balanço de notícias para esta quinta-feira, às 16h, riscos de afogamentos. Aumentou consideravelmente o número de afogamentos no Brasil. Uma média de 100 a 150 pessoas morrem nos mais diversos estados do país. Além dos alertas do Corpo de Bombeiros acerca dos cuidados com cachoeiras, represas e rios desconhecidos, o uso de álcool antes de nadar, a Sociedade Brasileira de Pediatria adverte sobre o risco da desatenção devido ao uso do telefone celular, especialmente no caso de crianças. 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
1: Agora no Recife são 6h25.
4: 6h25.
1: E atenção, minha gente, a linha sul do metrô ainda está sem funcionar. A paralisação começou desde a noite de ontem. Com isso, a CBTU informa que os serviços de recuperação da rede aérea danificada no trecho entre as estações Largo da Paz e Imbiribeira continuam em andamento. A previsão é que os trabalhos sejam concluídos até o final da manhã de hoje. E tem Feira Internacional, não é isso, Simone Oliveira?
4: Isso, Feira Internacional de Materiais, Equipamentos e Serviços à Construção reúne até amanhã no Centro de Convenções em Olinda produtos, inovação e tecnologia.
1: Germano Rodrigues.
2: Para quem é da área da construção civil, uma boa pedida é visitar a Feira Internacional de Materiais, Equipamentos e Serviços da Construção, a FICONS. Ela acontece até a próxima sexta-feira, dia 18 de setembro, no Centro de Convenções de Pernambuco, e a entrada é gratuita. Esta é a 14ª edição da feira e ela chega em um momento de expansão da construção civil aqui em Pernambuco e em todo o país. A FICOM é um grande espaço de negócios, inovação e articulação entre os diferentes elos da cadeia produtiva, afirma o presidente do Sinduscom de Pernambuco, Paulo Vanderlei.
3: Uma feira que já está consolidada no calendário de Pernambuco, maior feira do Norte e Nordeste da indústria da construção civil. Vamos ter aqui muitas palestras, vamos ter aqui aparecimento de novos materiais, muitos materiais, são mais de 160 expositores, mais de 400 marcas diferentes. Então isso é um número de materiais muito grande. A gente falar de inovações, novos materiais, novas formas construtivas, falar sobre inteligência artificial na construção civil. É um mundo bem gigante.
2: Estão à disposição mais de 160 estandes de 400 marcas, entre materiais de construção, revestimentos, acabamentos, máquinas, equipamentos, soluções tecnológicas e serviços especializados, entre outros segmentos representados. A diversidade traduz a proposta multissetorial da FICONS concentrar em 4 dias diferentes elos de uma atividade que envolve indústria, comércio, serviços, construção e incorporação, além de engenheiros, arquitetos, especificadores, lojistas e gestores públicos. E ainda os visitantes de diversas partes do Brasil, como São Paulo, Rio de Janeiro, Rio Grande do Sul, Pará e de estados nordestinos como Ceará, Bahia, Aracaju e Alagoas. Entre essas empresas presentes da FICONS está a Produtos do Mestre, que fica em Nazaré da Mata, da Zona da Mata Norte, aqui de Pernambuco. Para o diretor industrial da empresa, Roberto Filho, participar da feira FICONS é uma oportunidade de ampliar a visibilidade da empresa.
5: A gente vem aqui, né, sempre marcar presença aqui na feira de construção, né? Aqui de Pernambuco, a gente sempre visita, a empresa visita feiras em outros estados também, mas a gente gosta muito de prestigiar nosso estado aqui, é uma empresa genuinamente pernambucana. Estamos aqui apresentando novos produtos, novos lançamentos e alguns relançamentos também, como o Grout, que a gente está apresentando aqui, temos produtos novos. E também mostrando nosso portfólio, né? Temos uma grande gama de produtos aqui e mostrando aqui para nossos clientes e fornecedores. A gente está presente em todas as fases das obras, certo? Construindo, ajudando as pessoas a construir seus sonhos, tá? Desde a fundação ao acabamento.
2: A 14ª edição da FICONS conta com o apoio da FIEP, Banco do Nordeste do Brasil, Caixa Econômica Federal, Copergás, Prefeitura do Recife e IQINE. Além da oportunidade do visitante conhecer as diversas empresas presentes na feira, ele também pode participar de palestras e debates abordando essas questões que são ministradas em 2 eventos paralelos, o ADMTEC e o Roadshow. Elas acontecem durante todo o período e o horário da feira. Aloísio Caldas e Silva foi um dos visitantes que assistiu uma das palestras. Para ele, foi um momento de aprender mais e se socializar.
6: A feira está muito organizada, você chega aqui, tudo muito bem trabalhado. E esse cantinho aqui da ADEME é especial. Sou Vanderlei, não é todo dia que a gente tem uma pessoa do nível do professor Vanderlei John. E aí a gente vem aqui para poder beber um pouquinho da sabedoria. Sempre que a gente vem para uma feira dessa, a gente encontra novas tecnologias, novas ideias e faz contatos, né? E aí você vê como é que está o nível do mercado, o que é que está se desenvolvendo no mercado e conhece novas pessoas.
2: A 14ª Feira Internacional de Materiais, Equipamentos e Serviços da Construção, a FICONS, vai até a próxima sexta-feira, dia 18 de setembro, das 15h às 21h, no Centro de Convenções de Pernambuco. Para mais informações, você pode acessar o site. Anota aí, www.ficons.com.br ou através do Instagram, anote também, @ficons.pe. Germano Rodrigues, Rádio Jornal, Rádio Notícia.
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1: O redator de hoje teve produção e edição de Zé Roberto.
4: Além da participação de toda a equipe de produção de notícias, a Rádio Jornal.
1: Trabalhos técnicos Emílio Bezerra e Avanildo Cerqueira.
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1: Empresas do Grupo JCPM. 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
1: Vem aí o Bandeira 2 com a Dulce Lucena.
4: Bom dia.
1: Muito bom dia, se cuide.
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0: Dia 16 de setembro de 2026, aqui na Rádio Jornal FM 90.3, no Recife 6h32.
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0: Corrigindo, hoje, quinta-feira, 17 de setembro. De ontem para hoje foram registrados 3 homicídios em Pernambuco, sendo 1 na região metropolitana do Recife e 2 no interior do estado. Crimes de morte foram contabilizados no Grande Recife e no Agreste pernambucano. Marlon Breno Rodrigues de Lima, um rapaz com 30 anos de idade. Ele foi executado a bala na PE 89 no centro da cidade de São Vicente Ferre, no Agreste pernambucano. De acordo com informações repassadas pela polícia, o rapaz estava em um carro voltando para o presídio de Canhotinho após saída temporária, quando dois homens e uma moto interceptaram o veículo. Os assassinos ordenaram que Marlon desembarcasse e, em seguida, atiraram várias vezes contra a vítima, que não teve nenhuma chance de defesa e morreu no local. Ainda segundo informações repassadas pelos policiais, Marlon era investigado por homicídios e tráfico de entorpecentes na localidade. Motivação, dinâmica e a autoria do crime estão sendo investigadas pelos policiais da Divisão de Homicídios. Logo após os trabalhos realizados pelos peritos criminais do Instituto de Criminalística, o corpo da vítima, Marlon Breno Rodrigues de Lima, um rapaz com 30 anos de idade, foi encaminhado para o Instituto de Medicina Legal. Um jovem com 20 anos de idade foi vítima de disparos de arma de fogo na Rua da Benção, no bairro da Portelinha, no centro da cidade de Goiânia, Mata Norte do estado. De acordo com informações repassadas pela polícia, a vítima estava no local quando dois homens se aproximaram de moto e, sem dizer nada, meteram bala. O jovem foi socorrido para o hospital local e, por conta da gravidade dos ferimentos, foi transferido para a emergência do Hospital da Restauração do Derby. Pouco tempo depois, a polícia prendeu um suspeito do crime. Tiago Vieira Alves da Silva, 28 anos de idade, foi levado à delegacia e autuado em flagrante. A polícia já identificou outro suspeito que está sendo procurado. Motivação, dinâmica e a autoria do crime estão sendo investigadas pelos policiais da Divisão de Homicídios. O estado de saúde da vítima, o jovem com 20 anos de idade, não foi divulgado pela polícia. Um homem morreu em um grave acidente de trânsito na Avenida Marechal Mascarenhas de Moraes, no bairro da Imbiribeira, zona sul do Recife. De acordo com informações repassadas pela polícia, a vítima trafegava de moto pela localidade quando se chocou contra outra motocicleta. Com a pancada, o motociclista morreu no local e o outro homem que pilotava outra moto foi levado para um hospital. A Polícia Civil abriu inquérito para apurar as causas do acidente. Logo após os trabalhos realizados pelos peritos criminais do Instituto de Criminalística, o corpo da vítima foi encaminhado para o Instituto de Medicina Legal. O motociclista Antoniel Pereira da Silva, com 49 anos de idade, morreu após um grave acidente na BR-316 em Petrolândia, cidade do sertão pernambucano. De acordo com informações repassadas pela polícia, a vítima seguia pela rodovia quando, por motivos ignorados, perdeu o controle da motocicleta e caiu, sendo atropelado por uma caminhonete que passava pelo local. A vítima morreu na hora. A Polícia Civil esteve no local abrindo inquérito para apurar as causas do acidente. Logo após os trabalhos realizados pelos peritos criminais do Instituto de Criminalística, o corpo da vítima, Antoniel Pereira da Silva, 49 anos de idade, foi encaminhado para o Instituto de Medicina Legal IML de Caruaru, no Agreste do estado. Um homem foi preso pela Polícia Federal com vídeo de uma cena de estupro de uma mulher que estaria sedada. A vítima foi identificada pela corporação e informou que não sabia que tinha sido gravada e nem se lembrava das circunstâncias retratadas. A prisão aconteceu após deflagração da Operação Vigília, em Escada, na zona da Mata Sul do estado. Foram cumpridos mandados de prisão temporária e busca e apreensão.

0: Oeste do estado, um jovem foi sequestrado e assassinado. Ariel Rufino da Silva, de 18 anos, foi arrastado de casa no loteamento Leonardo Gomes e morto a facadas no distrito de Ipanema, zona rural do município. O corpo do jovem apresentava diversas marcas de agressões, indicando que ele pode ter sido torturado antes de ser morto. A mãe de Ariel disse que o filho era usuário de drogas desde os 16 anos e que lutava para que o filho deixasse o vício.
1: Eu só faltava pouco implorar para ele sair dessa vida, perguntar se ele queria tratamento, não queria. Porque apesar dele ser de manhã, ele tinha que querer, né? Já fazia bastante tempo, desde uns 15, 16.
0: A mãe também revelou que o filho tinha passagem pela polícia por roubo e furto.
1: Acho que umas 4 vezes. Uma desses furto, uma droga. Gostava de mexer nas coisas, né? Dos outros. Usava droga também.
0: Roberta Coutinho para o Bandeira 2.
2: Obrigado, Roberta. No Recife, 6h39.
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2: Eita, Vanildo, chegou a hora boa, a hora do nosso bom dia de hoje.
4: Bom dia.
2: Bom dia.
4: Bom dia.
2: Bom dia.
4: Bom dia.
2: Bom dia. Meu bom dia para a dona Severina Lindalva e a filha dela, Nara, lá no Cabo de Santo Agostinho. Muita luz para vocês, beijo no coração. Gilson, no café da manhã de Santo Amaro, um abraço, meu irmãozinho. Comissário Chibata, lá no Cabo, um abraço, meu querido. Alexandre de Gaibu, também ligado com a gente, um abraço, querido. Comissária Ana Rosa, beijo no coração, minha querida, obrigado pelo carinho. Parabenizando agora os aniversariantes do dia, tem muita gente sopando velinha hoje, viu? A nossa querida Natália Ribeiro, aqui da Rádio Jornal, beijo no coração, minha querida, e que o Pai do Céu abençoe sempre, viu? Maria da Conceição Bilica, também de idade nova, Luciana Chaves, Osmar Barreto, aniversário de Luciene, Didi e seu Jô, da lanchonete do Sesc, do Caixa Santa Rita, parabéns para vocês, que Deus abençoe. Parabenizando agora as associadas da MERP, PMBM, cujo presidente é o tenente William Vieira. Parabéns para o tenente Manuel Martins de Arruda, um abraço. Os sargentos Francisco João da Silva e Manuel Gomes de Andrade, além de Célio Rodrigues Baracho, um abraço, parabéns para vocês. Os cabos Agostinho Vicente Ferreira, Eugênio Martins Pacheco, um abraço, queridos, parabéns. A pensionista Eliete da Silva Gomes, parabéns. E amiga da MERP, Rosilene da Silva Moura. Um abraço, que Papai do Céu abençoe. E um beijo especial para o pessoal que está acompanhando a gente pelo YouTube. Que Papai do Céu abençoe todos vocês.

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0: E olha só, acidente na cidade de Custódia entre duas motos deixam duas pessoas mortas após um racha, viu? Josival Ricardo.
2: O acidente aconteceu por volta do meio-dia da terça-feira. Segundo informações de familiares, uma das vítimas, o Everton Ricardo Souza da Silva, de 25 anos de idade, estava seguindo

0: com o irmão de moto, onde iria olhar um veículo para comprar. E foi justamente neste trajeto que ele teria sido atingido por uma moto que estava sendo conduzida pelo João Paulo Benjamin João da Silva. Segundo informações de familiares, uma das vítimas, o Everton, chegou a ser socorrido, mas infelizmente não resistiu aos ferimentos e o João Paulo Benjamin também morreu. Nós vamos conversar aqui com o primo do Benjamin, o Antônio Manuel, o seu Antônio Silveu, liberar o corpo do seu primo aqui no IML em Caruaru. E o que familiares do Everton Ricardo disseram é que o João Paulo Benjamin estava participando de um racha. Chegou essa informação para vocês?
1: Chegou essa informação para mim, senhor. Eu estava muito ocupado, que eu estava na cidade, né? Aí eu já vim saber já, quase uma hora da tarde, né? Mas chegou essa informação, viu? Que ele estava desse jeito, né? Corta passagem, pegando racha, né? Mas aí veio esse grande acidente, viu? Que a gente nem esperava por uma coisa dessa. O pai e a mãe estão em muito choque, a família do outro também. A gente sente muito, viu? Eles estão sem condição de vir e eu vim para liberar o corpo do meu primo. E a família do outro também, eu sinto muito. Deus bota deles em bom lugar, que Deus eu dê salvação para eles, que é uma coisa muito triste.
0: E aqui conosco o Igor Brandão, que é o cunhado do Everton Ricardo. O Igor, o seu cunhado, ele trabalhava como operador industrial e realmente estava indo olhar um veículo para comprar. Ele e o irmão estavam na moto.
2: Isso mesmo, nós estávamos planejando uma passagem de ano em família. E ele queria comprar um carro para que a família toda pudesse ir junto, né? Então ele estava indo trocar a moto num carro e se deparou com essas pessoas, né? Fazendo racha, empinando a moto. Coisas que são normalizadas hoje no interior. Diariamente você vê isso acontecendo e pouca atuação das autoridades para evitar que esse índice, essa estatística, né, de mortes continue subindo. E eu queria tentar chamar a atenção das autoridades do governo do estado, né? O efetivo da polícia está aumentando, então eu acho que conseguiríamos começar a dar mais atenção, porque o Ricardo, ele tinha apenas 25 anos, era estudante, trabalhador, não tinha nenhum vício, cuidava do avô. Ele e o irmão cuidavam do avô, de 78 anos. O irmão está internado agora. Passou por uma cirurgia. Graças a Deus está bem. E ele infelizmente não vai poder passar a virada de ano com a gente, né?
0: Com informações de Caruaru, Josival Ricardo para o Bandeira 2.
3: Obrigado, Josival. Sabe como é o nome disso? Falta de fiscalização. Agora, é radar em tudo que é canto, câmera em tudo que é canto. Um dia desse eu vinha de Gravatá pra cá, o cara na minha frente pinando a moto. Eu reduzi o carro, tava com minha família, pra poder evitar acidente. Agora veja, vai passar na velocidade superior à do radar pra ver se não é multado? Agora, uma desgraça dessa acontece, o rapaz perde a vida, 25 anos de idade, o irmão quase morre. O outro que tava, segundo informações, fazendo racha e empinando moto, morreu também, por imprudência e, sobretudo, falta de fiscalização. Falta de fiscalização. E olha só, tentativa de homicídio na cidade de Tracunhaém, viu? Mesmo baleado, a vítima conseguiu correr e escapar do criminoso. Reportagem, Rodrigo de Luna.
4: A vítima, um jovem lavador de motos, estava na frente do lava-jato trabalhando quando é surpreendido pelo criminoso, que chega numa moto, para, desce do veículo e já começa a atirar sem falar absolutamente nada. A vítima se desespera, vários tiros são disparados até que o autor desiste de terminar a execução e volta para a motocicleta no intuito de fugir. Depois de alguns segundos, é que as pessoas que estavam por perto aparecem e aí começa a correria para tentar socorrer a vítima. A polícia militar foi acionada, informou que essa vítima, o jovem de 26 anos, foi ouvido ainda no hospital, para onde foi levado de imediato, disse não ter ideia da motivação do crime, nem também reconheceu esse assassino. O que se sabe é que, de fato, ele estava numa motocicleta Crosser de cor preta, trajando camisa de manga longa azul, capacete vermelho, e aí, depois do crime, ele fugiu no sentido Carpina, pela estrada de barro que dá acesso ao shopping municipal. A Polícia Militar acompanhou a ocorrência, inclusive o momento em que a vítima, o jovem de 26 anos, foi transferido na ambulância do município para o Hospital da Restauração, aqui na capital, onde recebeu o devido atendimento. A informação é de que essa vítima está com estado de saúde estável, consciente, não corre risco de morte. E aí, agora, é aguardar a pronta recuperação desse homem. O tiro, gente, atingiu principalmente a região das costas, inclusive transfixou saindo perto do pescoço. Então a gente pode dizer que foi um grande livramento para esse homem ter escapado com vida dessa tentativa de homicídio. A Polícia Civil agora segue investigando o caso.
5: Rodrigo de Luna para o Bandeira 2.
3: Obrigado, Rodrigo. Ainda falando da violência do final de semana, o ajudante de pedreiro Rafael Nunes de Moura Júnior, 31 anos de idade, ele foi assassinado com disparos de arma de fogo na rua José de Perron Silva Barros, no bairro Castelinho, no centro da cidade de Salgueiro, no sertão pernambucano. De acordo com informações já passadas pela polícia, a vítima estava no local quando foi surpreendida pelos disparos e morreu na hora. Dinâmica, autoria e motivação desse crime estão sendo investigadas pelos policiais da Divisão de Homicídios. Logo após os trabalhos realizados pelos peritos criminais do Instituto de Criminalística, o corpo da vítima, Rafael Nunes de Moura Júnior, um ajudante de pedreiro com 31 anos de idade, foi encaminhado para o Instituto de Medicina Legal. O eletricista Sérgio Ramos da Silva, com 43 anos de idade, ele foi assassinado com golpes de faca peixeira dentro da casa onde morava, na rua Henrique Fonseca, no loteamento Isabela, na Boa Vista, na cidade de Gravatá, no Agreste do Estado. De acordo com informações repassadas pela polícia, durante uma bebedeira, a esposa da vítima desferiu uma facada no peito do rapaz, que morreu no local. A suspeita do crime, Aline Tainá da Silva, 25 anos de idade, foi presa, levada para a delegacia e autuada em flagrante. Logo após os trabalhos dos peritos criminais no Instituto de Criminalística, o corpo da vítima, Sérgio Ramos da Silva, um eletricista com 43 anos de idade, foi encaminhado para o Instituto de Medicina Legal. Eric Feitosa de Brito, um jovem com 26 anos de idade, foi morto a bala na rua 7, no bairro Santa Luzia, no bairro de Dom Avelar, na cidade de Petrolina, sertão pernambucano. De acordo com informações já passadas pela polícia, o rapaz saiu de casa de moto e foi perseguido por homens desconhecidos que estavam em um carro. Os assassinos emparelharam e atiraram várias vezes contra a vítima, que morreu na hora. Meteram bala no rapaz. Motivação, dinâmica e a autoria do crime estão sendo investigadas pelos policiais da Delegacia de Homicídios. Logo após os trabalhos realizados pelos peritos criminais do Instituto de Criminalística, o corpo da vítima, Eric Feitosa de Brito, 26 anos de idade, foi encaminhado para o Instituto de Medicina Legal. José Wally Ferreira de Melo, com 32 anos de idade, ele foi vítima de disparos de arma de fogo na rua Augusto Mendes, na cidade de Venturosa, no Agreste pernambucano. De acordo com informações repassadas pela polícia, a vítima foi alvejada pelos disparos e socorrida às pressas para o Hospital Regional de Arco Verde, mas não resistiu à gravidade dos ferimentos. Motivação e a autoria do crime são desconhecidas da polícia. Policiais da Divisão de Homicídios estiveram no local do crime para dar início às investigações. Logo após os trabalhos dos policiais, o corpo da vítima, José Wally Ferreira de Melo, 32 anos de idade, foi encaminhado para o Instituto de Medicina Legal. Márcio Félix Alves Bezerra, 39 anos de idade. Ele foi morto com golpes de faca peixeira na rua Floriano Portela, no centro do município de Garanhuns, no Agreste de Pernambuco. De acordo com informações repassadas pela polícia, a vítima se envolveu em uma discussão e foi esfaqueada até a morte. Motivação, dinâmica e a autoria do crime estão sendo investigadas pelos policiais da Divisão de Homicídios. Logo após os trabalhos dos policiais, o corpo de Márcio Félix Alves Bezerra, 39 anos de idade, foi encaminhado ao IML. Agora vamos direto para Caruaru com Givanildo Silveira, com os destaques da capital do Agreste. Givanildo, bom dia!
6: Um abraço para você, Adúcio, um abraço aos amigos do Bandeira 2. Olha, Adúcio, o pessoal do tático do 4º BPM, policiais militares, chegaram à Avenida Bernardo Vieira de Melo, no bairro Petrópolis, aqui em Caruaru, e apreenderam 2,6 kg de maconha já prensada e também algumas pedras brutas de crack, pesando aí 110 gramas da droga, que ao ser fracionadas, renderia entre 700 e 800 pedras do entorpecente, além de duas balanças de precisão. O tenente Rolim, ele esteve nessa operação e disse que a droga e o restante do material foram localizados dentro de uma casa abandonada e que foram entregues na delegacia de plantão, até porque os indivíduos que estavam lá fugiram. De Caruaru, Givanildo Silveira, para o Bandeira 2.
3: Obrigado, Givanildo.

O corpo dele, encontrado na travessa expedicionário Francisco Vitoriano na UR6 em Jaboatão dos Guararapes. De acordo com informações já passadas pela polícia, o homem foi vítima de espancamento e o corpo encontrado em um saco preto dentro de um buraco. Segundo as investigações, o corpo foi levado ao local por dois homens em um carro de mão. No local, ninguém disse conhecer a vítima e nenhum parente apareceu para reconhecer o corpo. Motivação, dinâmica e a autoria do crime ainda são desconhecidas da polícia. Policiais da Força Tarefa de Homicídios do DHPP, sob o comando do delegado Fábio Lacerda, e os agentes da DEA, que é a Divisão Especial de Apuração de Homicídios, estiveram no local do crime para dar início às investigações. Logo após os trabalhos realizados pelos peritos criminais do Instituto de Criminalística, o corpo da vítima foi encaminhado para o Instituto de

de idade. Ele foi vítima de disparo de arma de fogo na rua Cristine Albert, em Aldeia Camaragibe, região metropolitana do Recife. De acordo com informações repassadas pela polícia, o homem é ex-soldado da Polícia Militar de Pernambuco e, após ser ferido, foi levado às pressas para um hospital particular no bairro da Caxangá, mas não resistiu à gravidade do ferimento. Motivação, dinâmica e autoria desse crime ainda são desconhecidas da polícia. Policiais da Força Tarefa de Homicídios do DHPP, sob o comando do delegado Fábio Lacerda, e os agentes da Divisão Especial de Apuração de Homicídios estiveram no local do crime para dar início às investigações. Logo após os trabalhos dos policiais, o corpo da vítima, Dimas César Silva do Nascimento, 39 anos de idade, foi encaminhado ao IML.

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2: Olá, muito bom dia. Seguimos aqui com a programação da Rádio Jornal. É a primeira página da Supermanhã, nessa manhã de quinta-feira, 17 de setembro de 2026. Eu estou aqui na apresentação da primeira página, porque a apresentadora está de aniversário. Aniversário da nossa querida Natália Ribeiro. E a gente já deixa claro os nossos votos de um feliz aniversário, saudando também todos os aniversariantes do dia de hoje e ele, Paulo Roberto, que está comigo hoje aqui na primeira página. Bom
3: muito
2: dia, Paulo Roberto.
3: Muito bom dia, muito bom dia, Simone Oliveira. Parabéns para a Natália, né? Isso. Natália. Então, e todos que estão aniversariando nesse dia e nos acompanhando, um abraço.
2: É verdade. Hoje, 17 de setembro de 2026, dia da compreensão mundial. Já se passaram 260 dias deste ano. Faltam 105 para o ano acabar. A lua é 9, o santo do dia, São Roberto Belarmino. Agora são 7 horas 27 minutos.
3: 7h27.
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2: Olha, se o dia de festa é festivo, tem aniversariante aqui na Rádio Jornal, nem tá alegre dessa forma quando a gente vai lá para a linha do metrô da Zona Sul, gente. Tudo paralisado desde o início da noite de ontem e que traz as informações para a gente. E agora, das últimas atualizações, é a repórter Cíntia Ferreira.
4: Bom dia, os ouvintes da Rádio Jornal. A gente fala direto aqui do terminal integrado de ônibus de Cajueiro Seco, em Jaboatão dos Guararapes, que está super lotado desde ontem por conta da paralisação da linha sul do metrô. Ontem, por volta das 6h15 da noite, as 10 estações da linha sul precisaram ser fechadas por conta de um problema na via aérea de alimentação dos trens entre as estações da Imbiribeira e também a estação Largo da Paz. E aí, o resultado, terminais de ônibus superlotados. Houve um anúncio, né, de um reforço nas linhas TI Cabo, TI Cajueiro Seco, Rua do Sol, TI Aeroporto, TI Afogados e TI Tancredo Neves com da Boa Vista para tentar amenizar os impactos para os usuários do metrô. Diariamente, cerca de 50 mil pessoas utilizam essa linha que ficou paralisada. Mas o reflexo que a gente está vendo agora pela manhã é de muita fila. A CBTU informou que os técnicos ainda continuam trabalhando para tentar recuperar a via aérea de alimentação dos trens. A previsão é que até o final da manhã o serviço seja normalizado. Cíntia Ferreira para a Rádio Jornal, Rádio Notícia.
2: Muito obrigada, Cíntia, pelas informações. Seguimos agora com informações ao vivo do trânsito com o repórter Bruno Araújo. Bruno, bom dia.
5: Simone Oliveira, bom dia a você, bom dia também aos ouvintes aqui da Rádio Jornal. Uma ótima quinta-feira. O Estúdio Volante traz informações da zona sul da capital pernambucana. Na rua Padre Carapuceiro, no bairro de Boa Viagem, o trânsito está intenso. Há uma lentidão nas proximidades do acesso ao Shopping Recife, tem muitos motoristas seguindo em direção ao canal para ter acesso à Via Mangue. Agora a gente traz informações da rua Ernesto de Paula Santos, ainda no bairro de Boa Viagem. Nessa via tem alguns trechos com congestionamento, tem muitos motoristas vindo da Avenida Recife, passando pelo viaduto Tancredo Neves e acessando a Rua Ernesto de Paula Santos. E a Rua Barão de Souza Leão, ainda no bairro de Boa Viagem, também está com um fluxo intenso neste momento. Vamos agora para a área central da capital pernambucana. A Avenida Cruz Cabugá, no bairro de Santo Amaro, também está com fluxo de veículos intenso e há congestionamento para quem vem de Olinda em direção ao bairro da Boa Vista. Cenário complicado também na Avenida João de Barros, nas imediações do Conservatório Pernambucano de Música, no bairro da Boa Vista. 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
2: E a gente segue no trânsito agora, claro, com a participação dos nossos ouvintes. China, falando informações de Cavaleiro. Bom dia.
6: Bom dia, Rádio Jornal. Passando aqui na Manuel Carneiro Leão, sentido Sucupira, o trânsito está normal. Bom dia.
2: Obrigada, China. Temos agora a Edjane, direto de Petrolina. Bom dia.
7: Oi, Simone. Bom dia para você, para Paulo Roberto e para todos. Trânsito travado neste momento em Petrolina, fluxo praticamente parado em todo o entorno de acesso à subida para a Ponte Presidente Dutra. Informações dão conta de que houve um acidente sem maiores detalhes, mas por conta disso, o fluxo está muito intenso, praticamente parado. Bem complicado subir para a ponte neste momento e por toda a extensão da ponte. Ponte sentido Petrolina-Juazeiro, o fluxo também está muito lento, bem devagar. Lembrando que mais tarde, na Porta do Rio, haverá interdição e também proibição de estacionamento a partir das 18 horas por conta do Festival Cristão que acontece aqui em nossa cidade hoje e amanhã. 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
2: Vamos seguir informações do trânsito agora com Ramos Silva. Bom dia.
8: Olá, Simone. Bom dia. Estamos observando o trânsito na BR-408, zona da Mata Norte Pernambucana, que neste momento segue tranquilo por todo o percurso da rodovia. Agora vamos ter paciência na PE-90 em Carpina, que apresenta uma movimentação intensa de veículos, já provocando retenções em alguns pontos. 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
3: Recife, 7 horas e 33 minutos.
2: 7h33.
3: As manchetes da primeira página.
2: O desgaste do Supremo.
3: Próximos passos da novela judiciária.
2: Em meio aos desgastes da crise do Macer, o presidente do Supremo Tribunal Federal, Edson Fachin, tende a adiar análise sobre as alegações de abuso de autoridade contra o ministro André Mendonça.
3: A data para análise é a próxima quarta-feira, dia 23.
2: A decisão deve ser tomada nos próximos dias em um novo capítulo da escalada de tensões no Supremo,
3: que inclui um movimento inicial de ministros para obstruir as pautas mais sensíveis da corte.
2: A avaliação do entorno do presidente do tribunal é de que, na prática, o pedido de vista do ministro Flávio Dino na sessão histórica da última terça-feira inviabilizou tecnicamente que o caso de Mendonça vá ao plenário semana que vem.
3: Isso porque a vista ocorreu em uma questão de ordem.
2: A questão discute justamente se o pedido de investigação contra Mendonça deve ser julgado junto ou apartado do caso, sobre as mensagens enviadas pelo ex-banqueiro Daniel Vorcaro ao ministro Alexandre de Moraes.
11: Para Heloísa Machado, professora de Direito Constitucional na FGV Direito São Paulo e pesquisadora sobre o STF, a sessão da última terça agravou a crise no Supremo. Ela lamenta que o plenário não foi capaz de endereçar caminhos para sair da crise e nem organizar uma deliberação sobre as questões que precisam ser discutidas.
12: Essas questões envolvem não só uma eventual avaliação sobre a possibilidade de abertura de investigação contra o ministro Alexandre de Moraes, como também uma arguição de nulidade dessas provas em razão de um direcionamento feito pelo ministro André Mendonça e também a acusação de que este estaria agindo com abuso de autoridade e instrumentalizando uma investigação criminal com propósitos político-partidários para interferir nas eleições nesse momento.
11: Com o pedido de vista, a análise do relatório da Polícia Federal sobre as mensagens de Alexandre de Moraes com o banqueiro Daniel Vorcaro só terá definição quando o ministro Flávio Dino liberar a retomada do julgamento, o que pode ocorrer em até 90 dias, ou seja, depois das eleições.
2: 7 horas 36 minutos.
3: 7h36.
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2: Germano Rodrigues.
13: Agora foi a vez de chegar aqui na casa de Dona Francisca Dalva Medeiros da Silva, no bairro da Campina do Barreto. Ela tem 77 anos, tem osteoporose no fêmur, no joelho, e acaba complicando o ir e vir dela. Por isso a necessidade da cadeira de rodas que foi entregue a ela agora. Tá feliz?
14: Muito! Tô morrendo de alegria. Ai, meu Deus.
13: Eu vou conversar agora com a Simone. Ela que tá com Dona Francisca, toma conta dela. Você que pediu, no caso, cadeira de rodas, Rádio Jornal, para atender ela, vai mudar em muito o dia a dia de vocês, né?
15: Há muito, que a gente vai poder passear na pracinha da academia da cidade, para botar ela para caminhar um pouquinho, né? Porque ela estava muito dentro de casa. Aí agora a gente vai andar um pouquinho, porque aqui não tem como andar. E agora ela está feliz, eu também. Eu queria muito, estava rezando, pedindo a Deus que essa cadeira chegasse, poder ganhar o mundo com ela, levar ela para os médicos, sempre gastando dinheiro com o Uber, que a gente já não tem para estar tá gastando, né? Já ajudou bastante. Então. E graças a Deus, que Deus abençoe vocês tudinho da rádio, viu? Que Deus derrame chuva de bênção a todos vocês. Obrigada.
13: Então tá bom. E para você que está nos ouvindo, essa entrega aqui para Dona Francisca e para todo mundo, né, que pediu cadeira de rodas à Rádio Jornal, solicitou ou através do Zap ou através de carta deixada na portaria, foi graças

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1: 7:44.
2: 7:44.
1: Taxa de juros.
2: O Comitê de Política Monetária do Banco Central decidiu ontem reduzir novamente a taxa básica de juros do país.
1: A Selic caiu de 14% para 13,75% ao ano.
3: No cenário interno, o Banco Central observou que a economia está desacelerando aos poucos. A inflação voltou a cair e está dentro do limite máximo estabelecido pelo BC, mas acima do centro da meta oficial. As projeções para 2026 e 2027, medidas pelo mercado, também continuam acima do valor definido pela autoridade monetária. Já no cenário externo, a nota do comitê cita os conflitos no Oriente Médio e as incertezas sobre os juros em economias mais ricas. Em relação ao rumo da política monetária para os próximos meses, o Copom informou que a definição da taxa vai depender dos resultados dos indicadores econômicos no próximo período. O colegiado reforçou ainda que segue de olho na política fiscal do governo e seus impactos na política monetária. O comitê enfatizou que é preciso ter cautela em um cenário de maior incerteza, tanto no cenário doméstico quanto no externo.
1: O resumo da violência nas últimas horas em Pernambuco.
2: Adúcio Lucena, o repórter do Bandeira 2.
4: De ontem para hoje foram registrados 3 homicídios em Pernambuco, sendo 2 na região metropolitana do Recife e 1 no interior do estado. Crimes de morte foram contabilizados no Grande Recife e no Agreste Pernambucano. O destaque do interior vem da cidade de São Vicente Ferrer, onde um homem com 30 anos de idade foi executado a bala quando voltava para o presídio após saída temporária.
1: 7:46.
2: 7:46.
1: Écio Costa.
5: A superquarta de ontem mostrou que os bancos centrais do Brasil e dos Estados Unidos seguiram direções opostas. Enquanto o Federal Reserve optou por elevar a taxa de juros norte-americana, o Comitê de Política Monetária do Banco Central decidiu por uma redução da Selic. Essa divergência monetária traz consequências para a economia brasileira e também de forma mais aguda para a taxa de câmbio. Nos Estados Unidos, o Fed elevou os juros básicos em 0,25 ponto percentual, levando a taxa para o patamar restritivo de 3,75% a 4% ao ano. O comunicado oficial trouxe que a resiliência da economia americana, aliada a um mercado de trabalho fortemente aquecido e uma inflação persistente no setor de serviços, forçou a autoridade monetária a manter o pé no freio. Por aqui, o Banco Central seguiu o roteiro inverso, cortando a Selic em 0,25 ponto percentual, fixando-a em 13,75% ao ano. Em seu comunicado, o Copom justificou a medida apontando para o comportamento de forte desaceleração da atividade econômica, prevalecendo em relação à expectativa autista de inflação. Contudo, o texto fez questão de alertar para os crescentes riscos fiscais e de expansão de crédito doméstico que seguem desancorando as expectativas futuras. O grande gargalo desse descompasso é o estreitamento do chamado diferencial de juros, uma margem financeira que o Brasil oferece para compensar o risco e atrair o capital estrangeiro. Os Estados Unidos pagando juros mais altos no porto mais seguro do mundo para investidores e o Brasil reduzindo a sua remuneração interna, o investidor global faz as contas, arruma as malas e retira os dólares do nosso mercado. O impacto dessa fuga de capitais é a inevitável disparada na taxa de câmbio. Um dólar mais forte e um real desvalorizado encarecem produtos importados, insumos industriais e combustíveis, gerando uma inflação importada. Essa pressão cambial pode asfixiar a própria estratégia do Banco Central brasileiro, obrigando ele a interromper os cortes da Selic muito antes do previsto. Enquanto não arrumarmos a nossa casa fiscal para ancorar a confiança, continuaremos reféns da atratividade dos ventos americanos.
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9: 7h54.
10: 7h54.
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9: Eduardo Scoff.
12: Bom dia aos ouvintes da Rádio Jornal. Bom, a capa do JC desta quinta-feira destaca o caso envolvendo Alexandre de Moraes e André Mendonça no STF. Com Moraes blindado, Mendonça aguarda uma definição sobre o caso. Na política, Flávio Bolsonaro diz a eleitores no Recife que eles devem ficar à vontade para escolher entre Raquel Lira e João Campos. O JC também transmite hoje o segundo debate entre Raquel Lira, João Campos e Ivan Moraes no JC Play. Na economia, o Copom reduziu a taxa Selic em 0,25 ponto, chegando a 13,75% ao ano, mas alertou que o risco continua. E em cultura, pernambucanos aparecem entre os indicados ao Grammy Latino em categorias que vão do forró ao cinema. Legal, né? Bom, esses são os destaques do JC desta quinta-feira. 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Tenham todos um ótimo dia.
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10: 7h56.
9: 7h56.
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9: Às 11 horas.
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9: Agora são 7h57. Igor Maciel, muito bom dia, bem-vindo. Passando a limpo de hoje.
14: Bom dia, Simone, bom dia aos ouvintes da Rádio Jornal. A gente chegando com Passando a Limpo, daqui a pouquinho, trazendo Terezinha Nunes, Ricardo Rodrigues, vamos falar também aqui com Romualdo de Souza, na nossa bancada. E falando ainda sobre STF, as consequências políticas da crise que continua no Supremo Tribunal Federal, vamos falar sobre a vinda de Flávio Bolsonaro para cá. Flávio Bolsonaro esteve ontem aqui no Recife, participou de um evento bastante movimentado e muita gente, teve muita gente ali no centro da cidade. A gente vai falar sobre isso, sobre esse evento. Nossas equipes acompanharam, Terezinha esteve por lá também, acompanhou, vai conversar com a gente sobre o assunto. E ainda vamos falar aqui também sobre essa história de que, com crise de STF, voltou-se a falar na possibilidade de os Estados Unidos tomarem alguma medida contra o Brasil. Vamos conversar também sobre isso aqui no Passando a Limpo, que está começando daqui a pouquinho.
9: E eu passo para você o microfone da Rádio Jornal para a gente saber tudo do cenário político. Agora vamos seguir com o dinheiro, com Max Augusto.
0: O Ibovespa fechou o último pregão em queda de 0,51% aos 185.548 pontos. Nos Estados Unidos, Dow Jones teve queda de 1,21%, SP500 queda de 0,45% e Nasdaq queda de 0,01%. Na Europa, a Bolsa de Frankfurt, na Alemanha, registra alta de 0,37%, enquanto a Bolsa de Paris opera em alta de 0,13%. Na Ásia, o índice Nikkei subiu 0,33% e Xangai caiu 0,41%. O dólar comercial subiu 0,08% a R$ 5,15. O euro caiu 0,40% e está valendo R$ 5,90. A atual cotação da moeda criptografada Bitcoin é de R$ 393.409. A poupança rende hoje 0,67% ao mês e o grama do ouro é vendido a R$ 720,76. A Bolsa de Valores de São Paulo inicia as negociações às 10 da manhã.
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14: Muito bom dia a todos, está começando Passando a Limpo aqui na Rádio Jornal. Deixa eu dar as boas-vindas para você que nos acompanha pelo rádio, pelo aplicativo JCPE, você que nos acompanha pelo site jc.com.br e ainda pelo YouTube. No YouTube tem os canais JC Play, Rádio Jornal, TV Jornal SBT. Você acompanha por todos esses canais toda a nossa programação aqui na Rádio Jornal. No JC Play, inclusive, você vai acompanhar, você acompanha toda essa programação. Hoje vai ter um debate também, hoje à noite, né? A gente vai transmitir pelo JC Play, vai retransmitir pelo JC Play. Daqui a pouquinho vamos falar sobre isso, debate com os candidatos ao governo de Pernambuco. Daqui a pouquinho a gente vai falar sobre isso. Terezinha Nunes está aqui, Ricardo Rodrigues e também Romualdo de Souza. Hoje a gente vai falar bastante sobre repercussão da crise no STF, mas vamos falar também sobre política de Pernambuco, vamos falar também sobre o evento que aconteceu ontem aqui. Flávio Bolsonaro esteve aqui no Recife, vamos conversar um pouquinho sobre isso, os discursos que foram feitos e a forma como ele usa, inclusive, o STF, né? Ele fala do STF bastante. Fala do Supremo Tribunal Federal. Tem uma coisa que me surpreendeu, não me surpreendeu, mas me chamou a atenção, Terezinha, que é uma fala de Mendonça, bem direta ali para os eleitores bolsonaristas, dizendo, ó, não votem não votem em Eduardo da Fonte.
17: Foi.
14: Não votem em Eduardo da Fonte. Se você votar em Eduardo da Fonte, você tira um voto meu.
17: Tira um voto meu, foi.
14: E aí, vou perguntar a você por que isso, o que é que ele quer dizer com isso, daqui a pouco. Então, daqui a pouco você vai explicar isso pra gente. Uhum. O que é que ele quer dizer com isso? Qual é a estratégia aí, aí por trás? Tem uma estratégia? É uma situação que ele vive? É o que faz com que Mendonça... Tem 2 votos, né? E aí tem 2 votos, essa coisa de votar nele, votar no... Mas tira um voto dele, se votar nele e votar no Eduardo da Fonte, você vai explicar pra gente por quê. Que essa história de 2 votos mexe muito com a eleição. Essa história de ter dois votos mexe muito com a eleição. São dois votos para o Senado. Vamos falar aqui também sobre essa expectativa para esse debate que acontece hoje. Como é que está a campanha? Nesse momento, a campanha dos candidatos ao governo de Pernambuco. E o que aconteceu nesses últimos dias. E vamos falar também da repercussão internacional da crise do STF com Ricardo Rodrigues. Por quê? Começaram a surgir, inclusive o próprio Flávio Dino falou isso durante a sessão que aconteceu lá no Supremo Tribunal Federal, dizendo que estava chegando notícias de que os Estados Unidos podem entrar com alguma sanção contra o Brasil por causa do que estava acontecendo no STF. E aí é aquela história, né? No caso do Flávio Dino, o interesse é a coisa da soberania, porque isso reforça a campanha do Lula. Mas a gente vai saber, conversar com o Ricardo Rodrigues, conversar aqui com vocês também sobre o que é que pode vir dessa história, e também com o Elton Gomes, que é cientista político e vai conversar com a gente sobre esse assunto também. Vamos falar também sobre a consequência política dessa crise, tá? Essa crise do STF, ela traz consequências políticas. Tem gente que diz, o Flávio Bolsonaro está aproveitando aí, fazendo discurso contra o STF, chamando o Alexandre de Moraes de laranja podre, dizendo que é o grupo do Lula lá dentro. O Lula fez uma declaração ontem também, que as pessoas entenderam, eu entendi também, mas não sei o que vocês acham, entendeu como defesa do Alexandre de Moraes. E aí ficou todos, meu Deus do céu, ele devia estar se afastando, ele vai fazer defesa do Alexandre de Moraes. Mas vamos falar sobre isso também. Romualdo vai trazer isso pra gente, porque eu soube, e aí a gente já pode começar, Romualdo, eu soube que tem uma briga dentro da comunicação. A gente até já falou sobre isso aqui no governo Lula e também na campanha do Lula. E ontem uma pessoa me disse, eu não acredito que o Sidon, uma pessoa que é da área de comunicação e de política, disse, eu não acredito que o Sidônio orientou o Lula a defender Moraes a essa altura, porque ele se prejudica muito. E aí ficou aquela história, mas será que foi o Sidônio ou foi o Stuckert? Porque dizem que o Stuckert se mete em tudo agora, inclusive na comunicação, e tem gente que, inclusive, já saiu do governo, tem gente da comunicação que já saiu do governo porque não aguentava o Stuckert. Então, Romualdo, afinal, Lula elogiou ou defendeu o Alexandre de Moraes de alguma forma?
17: Eu escrevi no Jornal do Comércio que o presidente assopra e morde. Ele teceu loas, ele elogiou Alexandre de Moraes, a época em que Moraes foi o relator daquele inquérito que culminou com o julgamento do 8 de janeiro, que mandou prender centenas de pessoas. E elogiou também Alexandre de Moraes no comando do TSE, o Tribunal Superior Eleitoral, quando ele, Lula, foi eleito em 2022. Isso aí ele elogiou. Mas no mesmo debate, ele estava falando com um podcast de uns amigos dele, Lula alfinetou o Alexandre de Moraes dizendo o seguinte, que quem cometeu qualquer tipo de delito tem de pagar o preço. Aí completou o presidente, isso vale para mim, Lula, para Alexandre de Moraes e para o Fachin. E aí, na mesma hora, o coordenador da campanha, a parte política da campanha de Lula, o advogado Marco Aurélio de Carvalho, disse ao Metrópole o seguinte, olhe, é importante destacar que Moraes tem obrigação de dar explicações sobre suas relações com Vorkaro. Ou seja, de um lado, Lula dá uma soprada para o lado do ministro do Supremo Tribunal Federal. E aí o coordenador da campanha, conversando com Sidônio, orientado por Sidônio, que é o secretário de comunicação, disse o seguinte, não, a gente tem que cobrar do Marco Aurélio, do Alexandre de Moraes, ele tem de dar explicações à sociedade, falar sobre suas relações com Vorkaro. Esse é o aspecto. O que está por trás disso? É evidente que o fotógrafo de Lula tem dado pitacos. mas eu não sei se vai ao ponto de dizer, ó, presidente, fale isso, fale aquilo. Sidônio anda muito incomodado, mas Sidônio está no meio de uma campanha política milionária e ele sabe que não vai faltar dinheiro para ele tocar a campanha. Então ele vai fazer a campanha até o final, mesmo com esses tropeços no meio do caminho.
14: Pois é, o que se fala muito é que tem essas confusões dentro da comunicação, Terezinha. Você dentro da comunicação, você tem um candidato que ele é candidato à reeleição, então ele é gestor também. A estrutura está ali também, mas que se diga que não, é totalmente separado, não vai, é balela, acaba trabalhando. Acaba trabalhando na... Eles acabam se integrando e acabam trabalhando... A comunicação da campanha trabalha no governo e o governo trabalha na campanha. Não tem jeito. Quando você tem reeleição, infelizmente, você tem essa situação. Agora, o que a gente tem é muita, muita confusão. Porque diz que o Stuckert se mete, o Sidônio se mete. Lugar que todo mundo manda, não manda ninguém, né?
18: E também tem Janja pelo meio.
14: Tem,
18: né?
14: Janja também, é verdade.
18: É, porque também, podem estar culpando um e outro e a culpa ser de Janja.
14: É, né? Inclusive dizem que o empoderamento do Stuckert, do Stuckert é por causa de Janja.
18: Exatamente.
14: Por conta da proximidade com Janja. Então,
18: ele
14: é muito amigo dela.
18: Ele não vai direto a Lula, ele fala a Janja e Janja fala a Lula.
14: É, exatamente. Aí complica. Mas o fato é que, assim, ontem você tem realmente essa coisa deles tentar ali ficar nesse morde-a-sopra, como disse Romualdo, em relação ao Alexandre de Moraes, e isso pode trazer aí um prejuízo. Agora, a gente vai voltar a falar sobre esse assunto ainda, tá? A gente volta a falar sobre esse assunto daqui a pouquinho. O que eu queria, Terezinha, era que você falasse agora sobre o evento que aconteceu ontem. Eu ouvi de algumas pessoas, eu também achei, assim, que seria menos gente. Você tem ali um volume e tudo, de qualquer forma é um candidato a presidente, então o candidato a presidente acaba levando muita gente, arrastando muitas pessoas. É um candidato que está hoje entre o empate, em alguns casos até liderando as pesquisas, então isso chama atenção, mas Pernambuco é um estado que tem, pelo menos o que a gente vê, teoricamente, é um estado que tem pouco apoio para a direita. Você tem mais para a esquerda, você tem menos para a direita. Mesmo assim, eu vi muita gente ontem no centro do Recife.
18: Tinha.
14: Muita
18: agora
14: gente no evento do Flávio Bolsonaro.
18: Foi o maior evento dos Bolsonaro em Pernambuco.
14: Foi o maior?
18: Foi o maior.
14: Até hoje?
18: Foi.
14: Sério?
18: Foi. Porque quando Bolsonaro vinha, era muito mais assim para fazer uma carreata, aí tinha aquele negócio de Gilson Machado, de trazer Bolsonaro e juntar um bocado de gente.
14: Aquela motossiata.
18: É, né? Motossiata pela... e tudo mais, para juntar mesmo. Foi o maior ato. Eu acho que para isso contribuiu. A questão do STF, claro, contribuiu, porque animou demais. As pessoas estão muito animadas com a questão do STF.
14: Por isso, a gente vai trazer o Adriano Oliveira hoje para falar sobre isso, sobre esse impacto político da crise do STF, porque ontem eu ouvi muita gente, dizendo eu não ia votar em ninguém. Já não, é gente que não ia votar em Lula, tá?
18: Uhum.
14: Não ia votar em Lula. Mas eu não ia votar em ninguém porque não gostava de Flávio Bolsonaro, achava que Flávio Bolsonaro não tinha condição de ser presidente. E depois da história do STF, eu vi muita gente dizendo agora é qualquer um, menos esse povo de Lula. Então, por isso que eu
18: estou
14: querendo
18: entender.
14: Aumentou a rejeição. Eu estou querendo entender isso, porque aumentou a rejeição de Lula por causa do STF. Ele
18: Exatamente.
14: Não está no STF. Mas aumentou a rejeição de Lula por causa do STF. Mas diga, você estava falando.
18: Sim, então é o seguinte, foi um mau evento. Eu acho que contribuiu para isso o fato de Mendonça estar como candidato ao Senado. Mendonça unificou a direita em Pernambuco, né? Porque estava lá Gilson Machado e Anderson Ferreira, um do lado do outro, quase que do lado do outro,
14: uhum.
18: né? No palanque. Então, os dois falaram, antes você não juntava esse povo, você não conseguia juntar. Né? Quando tinha algum evento em Boa Viagem, ia Gilson no carro de som, Anderson ficava no andando pela praia.
14: Feitosa ia naquele dia.
18: Feitosa jeep. Subia também. Enfim, Feitosa tomava conta, né? Porque Gilson e Anderson não se entendem até hoje. Mas Mendonça conseguiu unificar, então estava toda a direita junta. Né? Então isso deu um peso político importante. né? Então, a animação estava boa. Agora, eu acho que o local que foi escolhido é muito grande, muito largo, aquela rua muito larga.
14: Foi ali na frente do Passo Alfândega, né?
18: Exatamente, aquela rua é muito larga, uhum, né? Então...
14: É onde acontece normalmente o Hackbeat, né?
18: Então, carnaval. Ali, eu acho que se fosse numa rua mais estreita, realmente tinha estourado de gente. Mas ali ficou meio disperso. Mas, assim, foi o maior evento, não resta dúvida. Muito animado, as pessoas estavam muito animadas. Mendonça dançou, Flávio dançou.
14: Eu vi, rapaz, estava todo mundo dançando com aquela... aí o pessoal dançando, dizendo só, animados eles estavam. Agora, ginga pra dançar, aí é discutível.
18: É, muito, os dois têm uma cintura aí, muito grossa.
14: Aí é bem discutível. Mas uma coisa que chamou atenção nos discursos, muito discurso contra o STF, né? O
18: Exatamente,
14: STF é o alvo.
18: Foi o alvo do começo ao fim. Flávio, inclusive, levou o povo a gritar fora Lula, fora Alexandre, fora Dino. Ele passou o tempo todo juntando esses três no pronunciamento dele.
14: Dizia sempre Lula, Alexandre e Dino.
18: Lula, Alexandre e Dino. É, o tempo inteiro, né?
14: Entendi.
18: Então, foi assim. Eu acho que o primeiro grande evento feito aqui pelo Bolsonaro e também ganhou essa dimensão de afinar o discurso de Flávio, que ele está usando, né? Em relação a juntar Lula com Alexandre de Moraes e Flávio Dino e explorar, claro, a crise no STF, né? Inclusive prometendo que vai colocar 5 ministros, não é só 4, porque Alexandre de Moraes ele já considera que está fora. Então, ele acha que vai...
14: Ele considera que está fora?
18: Está fora, acha que ele está fora. Então, ele vai ter a oportunidade, né, falando para as pessoas, eu vou ter a oportunidade de colocar 4 ministros, vou colocar homens e mulheres, ele juntou as mulheres lá, né? E, enfim, tá, deu essa dimensão, as pessoas aplaudiram muito, foi bem animado, foi muito animado.
14: Tem uma coisa, quando o Flávio Bolsonaro disse que vai indicar, não são 4, vai indicar 5 e tal, na verdade... São 5 porque você tem uma vaga que está agora, né, ainda. Está faltando indicar alguém agora. Que provavelmente Lula vai tentar, se tiver um acordo, vai tentar indicar até o final do ano. Sendo reeleito, vai ter chance de indicar outros. Se não for, mas pode ser que Lula consiga. Não sei se ele consegue, mas se perder a eleição, por exemplo, eu acho que o Congresso vai virar as costas.
18: Passar o nome vai ser difícil.
14: O Congresso vai imediatamente virar as costas. Agora... por que ele fala que não são 4, são 5? E aí ele conta já com Alexandre de Moraes. Porque tem 3 no próximo mandato, nos próximos 4 anos, 3 que vão se aposentar. Seguinte, 3 ministros do STF. Eles vão atingir a idade da aposentadoria compulsória nos próximos 4 anos. Luiz Fux vai ser o primeiro a deixar a corte em 2028. Em 2029 sai Carmen Lúcia. E em 2030, já no finzinho de 2030, sai o Gilmar Mendes. Então, nos próximos 4 anos, o STF vai perder Carmen Lúcia, no caso, pela ordem, Luiz Fux, Carmen Lúcia e Gilmar Mendes. O quarto seria o Barroso, que já saiu agora e já está a vaga dele. Então, esse seria o quarto, a quarta vaga a ser indicada pelo próximo presidente, seja ele quem for, Lula, Flávio Bolsonaro, ou seja lá quem for. Mas então seriam 4.
18: Agora,
14: e o Flávio já está contando que são 5. Que vai demorar.
18: E Gilmar Mendes já está trabalhando numa possibilidade de uma PEC, eu não sei se é PEC, qual é o instrumento jurídico, para aumentar o tempo para se aposentar. Vai para 80 anos.
14: É a PEC da Bengala 2.
18: É, deve ser. Para que esses ministros... Que vão sair, diminui o número. Ou seja, ele já está colocando a possibilidade de Flávio se eleger e está tentando aumentar a idade para os ministros saírem do Supremo, para 80 anos, que é para permitir menos mudanças no STF no próximo governo.
14: Eu acho que isso só vai provocar mais animosidade contra o STF. Só vai provocar mais confusão.
18: Quando o próprio Lula está defendendo que a idade tem que ser mudada, o tempo de permanência precisa ser mudado, Existe também um trabalho junto a Lula para que ele mande um projeto já, um projeto já propondo todas essas mudanças no STF agora, antes da campanha, para dar um novo ar à campanha de Lula.
19: Tem que fazer.
18: Ele já sair dizendo, olha, o ministro vai ter tantos anos de mandato, vai ter que ter notório saber jurídico. Ele mesmo propôs uma mudança no STF já agora para poder melhorar a imagem de Lula junto aos eleitores em plena crise no STF.
19: É uma tristeza porque essa história de você tratar lei como conveniência, por conveniência, é dose, viu? É difícil. Eu acho que só vai piorar a situação e só aumenta a urgência e a necessidade de você ter uma reforma jurídica ampla. Não é para o Lula fazer, não, isso. E tem outra coisa também. Essa história de que, não, porque o Lula tem que mandar... Não, isso não é para o Lula fazer, não. Quem tem que fazer isso é o Legislativo. O Legislativo é que tem que se juntar para fazer uma ampla reforma no Judiciário, para promover uma ampla reforma no Judiciário, com muita discussão, claro, mas tem que ter uma reforma muito ampla, grande. Muito grande no Judiciário brasileiro. Na verdade, a gente precisa de uma reforma política muito grande, mas precisa fazer uma reforma política e precisa fazer, nesse momento, o mais urgente é fazer uma reforma no Judiciário. Essa crise no STF, podem fazer pizza do tamanho que for, pode ter operação abafa, pode ter tropa de choque, pode ser o que for para salvar ministro. Mas, pelo menos, uma reforma no Judiciário precisa resultar dessa crise toda, porque não é possível que continue do jeito que está, não. Ô, Gilmar Mendes, ai meu Deus do céu. Ô, Ricardo Rodrigues, eu vou primeiro, o Romualdo de Souza, a Selic do Brasil caiu. Curioso, né, que é bem na véspera da eleição, aí o Banco Central vai lá e derruba a Selic. Mas num momento que não é um momento muito bom, assim, da economia, nem do Brasil, nem da economia mundial. Mas o Banco Central vai lá e dá uma quedinha na Selic, exatamente faltando 15 dias para a eleição, Romualdo.
17: E essa foi uma preocupação da campanha do presidente Lula. Durante muito tempo, os petistas, capitaneados pelo casal Lindbergh Farias e Gleisi Hoffmann, desciam a lenha no Banco Central quando a taxa subia. Agora que caiu, a campanha ficou atrás desses petistas para que eles divulgassem o quanto antes várias manifestações de elogios e dizendo, a economia vai bem, tanto é que o Banco Central está baixando o juro. Mas não foi possível, não houve uma repercussão, digamos, positiva do ponto de vista da campanha do presidente Lula. Mas a taxa deu uma pequena reduzida e, embora, e aí eu acho que o pessoal da economia tem muito mais propriedade que eu, embora os argumentos do Banco Central não sejam propriamente de queda da taxa de juro, mas a taxa de juro deu uma pequena reduzida e isso dá um alívio muito grande no presidente Lula, que anda falando tudo o que pode falar sobre o futuro do governo. Inclusive, ontem ele disse que se Flávio Bolsonaro assumir o mandato, no primeiro mês o Brasil já quebra. Ou seja, ou o Brasil já está quebrado e ele não contou, ou Flávio Bolsonaro vai chegar fechando absolutamente tudo para quebrar. Mas também não foi perguntado por que que vai quebrar, presidente. Ele não disse.
19: É uma situação difícil do Lula, porque se ele chega e diz a situação do Brasil está difícil e o Flávio Bolsonaro não vai saber lidar com isso, aí vão dizer, mas quem é o presidente atual? Quem foi que deixou nessa situação difícil? E aí ele, por mais que ele tente fazer esse discurso de Flávio Bolsonaro vai quebrar o Brasil, assim, como? Como? É aquela história, você está no fundo do poço, você está no fundo do poço. Será que é possível cavar ainda mais? Ai, ai, ai. Ô, Ricardo Rodrigues, aí uma coisa que me chamou a atenção. A gente estava conversando aqui antes do programa, o Ricardo mandou uma mensagem aqui falando sobre isso e tem toda a razão. Aqui no Brasil baixaram a taxa de juros. Aí diz, não, é porque a economia está bem. Nos Estados Unidos é véspera de eleição também, porque lá vai ter eleição de meio de mandato. E o Banco Central de lá subiu a taxa de juros. O Trump está que não se aguenta por lá. Hein, Ricardo?
20: É verdade. É verdade. Inclusive é o seguinte, aconteceu nos Estados Unidos uma coisa parecida com o que aconteceu aqui, porque no sentido de que houve uma troca na direção do banco, do Banco Central, aqui entrou o Galípolo e o Lula queria, porque queria que fosse feita reduções o quanto antes, e isso não acontecia. O Galípolo estava ali, de fato, desempenhando as funções com independência e autonomia, como deve ser. Agora sim, agora está reduzindo, mas nos Estados Unidos, o Trump também, o tempo todo, marcava em cima do Jerome Powell e ficava criticando, até conseguir tirá-lo e substituí-lo por Kevin Warsh. Kevin Warsh, então, foi colocado como homem de Trump na direção do Banco Central Americano, do Fed. E o que, que acontece ontem? O Kevin Warsh capitaneia o Copom de lá para aumentar a taxa de juros. A taxa de juros foi aumentada de 3,75%, a taxa de juros foi aumentada de 3,5% para 4%. Isso é um aumento, e tanto nos Estados Unidos, porque fazia muito tempo que não era, que não havia aumento na taxa de juros. E isso tem a razão de ser, segundo o Kevin Warsh, é porque havia uma inflação renitente, uma inflação alta renitente. O que é inflação alta renitente para ele? 3,75%. Agora, a meta deles era 2%. Então, a meta dele de 2% significa que vamos aumentar os juros, e com o aumento dos juros a gente chega a meta de 2%. Agora, isso daí levou o Trump a ficar realmente furioso. Isso fica muito claro no que ele colocou nas redes sociais, tá compreendendo? Ele quer, veja bem, não é que ele queria ou gostaria, ele quer uma redução de 1%, não um aumento para 4%, mas uma redução para 1%. E tem razão disso, porque as implicações para a eleição, isso aí, são sérias. Por quê? Porque hoje você já tem um problema sério nas eleições de midterm para os republicanos por conta do desempenho do governo. Hoje, 63% dos eleitores consideram a economia muito pior, e o governo é desaprovado exatamente por isso. A economia está pior. Agora, com a guerra do Irã, que se expandiu para o Mar Vermelho, com os Houthis fechando lá o estreito que saía 5% do gás e do petróleo da Arábia Saudita, o preço do petróleo subiu, o preço Brent do petróleo subiu acima de 100 dólares, e os americanos estão pagando muito mais por petróleo, por gasolina. A coisa não anda bem. Agora, o que é que acontece? O americano vai pagar mais por crédito. Ou seja, o crédito vai ficar mais pesado para o americano. Então, contas de cartão de crédito, contas de financiamento de habitação, empréstimos, etc., vai pesar mais ainda para o americano, e isso no momento em que falta muito pouco tempo para as eleições de meio termo. É muito complicado. Agora, o que ficou interessante foi exatamente isso. No mesmo momento em que o Brasil faz uma redução, nos Estados Unidos nós temos um aumento. Porque é o seguinte, cá entre nós, isso daí também tem implicações financeiras internacionais. O aumento da taxa de juros nos Estados Unidos significa que quem investir nos Estados Unidos vai ficar muito melhor para o investidor do que investir no Brasil. Então, a tendência é haver uma fuga de capital do Brasil para os Estados Unidos. Uhum. Então, não é bom para o Brasil esse aumento da taxa de juros.
19: O Ricardo, eu estou vendo aqui, e a gente vai... Eu estou fazendo encomendas agora, assim, a vocês da bancada, tá? De vez em quando eu faço uma encomenda. Aí eu vou fazer uma encomenda agora, estou inclusive mandando um link para você, de uma informação de que o governo americano está elevando o tom em relação ao Brasil. Há menos de uma semana do encontro que os presidentes dos dois países vão ter na abertura da Assembleia Geral da ONU, que é na semana que vem, nessa semana que vem agora, o Trump e o Lula vão se encontrar na Assembleia Geral da ONU, e está se falando, os Estados Unidos começam a falar em ameaça crescente e dizem que o Brasil é um centro de distribuição global de cocaína e que quer ações contra Comando Vermelho e PCC, que dizem que o Brasil não está tomando, não está realizando. Vou fazer uma encomenda. Daqui a pouco a gente vai falar sobre isso, viu, Ricardo? Daqui a pouquinho a gente fala sobre isso aqui. Agora eu vou chamar o intervalo e a gente volta rapidinho.
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21: A juíza do TRT 6, Mariana Millet, explica quais são os principais direitos do estudante estagiário.
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3: De volta com o Passando a Limpo, a gente, daqui a pouquinho, a gente vai entrar nesse assunto aqui da possibilidade de novas sanções dos Estados Unidos. A gente sabe que vai ter esse encontro agora na ONU, né? Eu ia chamar o Romualdo de Moraes agora, olha. O Romualdo de Souza, eminente ministro Romualdo de Souza. Me diga uma coisa, o Lula viaja quando para os Estados Unidos?
4: O presidente viaja no domingo. E aí, no dia 22, ele faz a abertura e já no dia seguinte embarca de volta. A reportagem da Rádio Jornal, e eu publiquei uma notinha na minha coluna política em Brasília, no Jornal do Comércio, e que trata que Lula vai apresentar lá na ONU os esforços do seu governo mostrando o combate ao crime organizado. E o discurso, a parte principal, é que Lula vai pedir o fim da interferência estrangeira nos assuntos locais. Mas não é apenas o local brasileiro, é o local na América Latina. Lula percebeu, se deu conta que está havendo uma... Não existe a palavra, dona Maria, me desculpe a senhora, uma desesquerdização da América. Então Lula está preocupado com isso e vai dizer que tudo isso está acontecendo em função de uma pressão norte-americana. Então, Lula vai fazer esse discurso. O fim da interferência estrangeira e as ações que ele tem feito, ele vai chamar de esforços do governo no combate ao crime organizado, porque, olhe, a palavra escrita no relatório de Trump é pesada. Em bom português, ele diz que o Brasil é o hub, é o centro de distribuição da droga aqui no continente.
3: Muito bem. Agora é uma situação que, assim, não sei se eles vão ter. Eles vão ter conversas juntos, os dois? Tem alguma conversa marcada?
4: O Ministério das Relações Exteriores afirmou que não está programada nenhuma conversa.
3: Uhum. Tá bom. Como é? Desesquerdização, é, Romualdo?
4: Exatamente. Desesquerdização, porque se você conseguir falar isso 15 vezes sem errar uma só, você está aprovada nas minhas provas de rádio jornalismo.
3: Desesquerdização. Eu ia chamando ele de Alexandre de Moraes, vou chamar de Guimarães Rosa agora. Está criando palavra agora.
4: Pelo menos o seguinte, ontem Flávio Bolsonaro disse o seguinte, olha, não votem em Lula, porque se você votar em Lula, serão quatro novos Alexandres de Moraes no Supremo Tribunal Federal. Ainda bem que ele botou o verbo, porque tem muita gente que não usa, né, Igor? Mas colocou, desculpe, o nome próprio no plural.
3: No plural, é.
4: Vários, quatro Alexandres de Moraes. Já pensaste?
3: Alexandres de Moraes. O curioso não é isso. O curioso é que Alexandre de Moraes não foi indicado por Lula. Alexandre de Moraes foi indicado por Temer.
4: E Lula disse que o Flávio tinha votado para que Alexandre de Moraes assumisse a cadeira no Supremo. E Flávio chegou um ano depois.
3: Então assim, tá todo mundo errado nessa história. O Alexandre de Moraes não foi indicado por Lula, foi indicado por Temer. Lula que está levando a culpa, mas quem indicou foi o Michel Temer. E o Flávio não aprovou o Alexandre de Moraes, que ele não era senador na época, gente. Ele ainda não era senador. Ô Terezinha, tem um debate hoje, né?
5: Exatamente.
3: Um debate entre os candidatos ao governo de Pernambuco. Até para ver se dá uma movimentada na campanha também, se movimenta de alguma forma, que deu uma parada na campanha.
5: Exato,
3: deu uma parada. Esses dias só se fala na crise do STF. E, de repente, parece até que a gente até esquece que, opa, está tendo uma campanha aqui, está tendo uma campanha eleitoral. Como tem um efeito mais forte ali com o Flávio Bolsonaro e com o Lula, a gente ainda fala sobre isso. Esse efeito ele não funciona muito para o Estado. Aliás, essa história de nacionalizar a campanha, a gente já dizia aqui, tá, gente? A gente dizia aqui, ó, há um tempão atrás, quando diziam... A campanha vai ser nacionalizada. Vai não. Eleição para governo de estado não nacionaliza. Você tenta nacionalizar e não consegue. Mesmo quando você tenta, você não consegue. Tem que estar muito a população envolvida com alguma coisa, alguma crise muito grande no país, alguma coisa muito grande no país para poder dizer, não, vai nacionalizar porque está todo mundo olhando para a campanha

0: importante a presença dos senadores na próxima legislatura, exatamente por conta dessa crise no STF. Mas, assim, não está, pelo menos até agora. A gente sabe que a eleição do senador só se resolve nos últimos momentos, mas até agora isso não pegou. Não pegou de uma forma que está precisando os próprios candidatos a governador insistirem nas suas chapas, porque o povo não está linkando uma coisa à outra, entendeu? O povo está trabalhando como se tivesse coisas diferentes, né? O senador de um lado e o governador do outro, porque foi isso que se trabalhou também, no sentido de que a esquerda e a direita lutando para eleger senadores, independente de governo do estado. E tanto que o próprio PT, o próprio Lula, não está muito linkado com essa história de governo do estado. Ele está linkado na eleição do senador. Agora, claro, no Nordeste é diferente, porque o PT é muito forte, tem estados importantes. Então, aqui, no caso da Bahia e do Ceará, que são dois petistas que são candidatos à reeleição, aí Lula está fazendo todo esforço para eleger, que é para o PT não perder o espaço que tem nos governos desses dois estados. Mas, enfim, não está havendo esse link todo, não. Ontem, inclusive, Mendonça, quando falou, pediu para ver esse esforço no sentido de votar nele e votar no candidato Carlos Santana do Novo. Mas aí já vem por trás outra situação. Mendonça é candidato. O principal concorrente dele é Eduardo da Fonte. É tanto que ontem ele pediu para as pessoas não votarem em Eduardo da Fonte. Por quê? Porque a tendência da esquerda, da direita, já que o Carlos Santana não é uma pessoa conhecida, seria votar em Mendonça e em Eduardo.
1: Sim.
0: Porque são os dois nomes mais... Mendonça é da direita e Eduardo...
1: essa história de dividir
0: e
1: um
0: Eduardo
1: voto
0: para cada. Fica lá e lô, né? Então a tendência é... E aí quando juntam os dois votos, o voto em Mendonça e o voto em Eduardo, o que é que acontece? Eduardo tem uma estrutura maior, Eduardo tem muitos prefeitos. Então, o que é que acontece? Mendonça teme que quando... Se ele tiver os votos da direita e Eduardo também, os mesmos votos, Eduardo acaba tendo a vantagem de ter outros tipos de voto que Mendonça não tem. Então, quando ele pede para as pessoas votarem nele, em Carlos Santana, é para diminuir os votos de Eduardo da Fonte. Isso aí, esse jogo tá jogado, está sendo jogado por Mendonça. E ele acredita que pode ter influência. Ontem, como estava muita gente de direita, de todas as tendências da direita, ele mandou esse recado, né? Olha, vote em mim, em Carlos Santana. Não vote em Eduardo da Fonte, que isso me atrapalha. Cada voto a ele me atrapalha. Não é que Mendonça não possa ter voto junto com Eduardo da Fonte, na mesma chapa. É que, na contagem final, ele pode ter prejuízo.
1: Entendi. Aí realmente... Vamos fazer o seguinte, eu vou chamar outro intervalo e a gente volta rapidinho aqui com o Passando a Limpo.
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9: De volta com o Passando a Limpo. Ô, Ricardo Rodrigues, eu fiz uma encomenda para você. Vamos lá. Fiz uma encomenda para o Ricardo Rodrigues no início do programa, que era o seguinte. A gente está vendo o governo americano dizendo que o Brasil é uma ameaça e que virou um centro de distribuição global de cocaína. E isso é a gestão Trump dizendo que o Brasil tem que tomar alguma atitude com o PCC e com o Comando Vermelho. Essa história de ser centro de distribuição global não é mentira não, tá? Não é mentira não. Pode ter um exagero aí, pode, mas não é mentira não, porque o Brasil não produz droga. Tem uma coisa...
10: Tudo isso, passa por aqui.
9: Isso é algo que as pessoas às vezes não entendem direito, que eles dizem, se tem um grupo que trabalha com tráfico de drogas, que comete crime com tráfico de drogas e tudo, então tem produção de droga no Brasil. O Brasil é um distribuidor. A droga vem da Bolívia, vem da Colômbia, vem de alguns de outros países ali, daquela área circunvizinha, ali, a área vizinha ao Brasil, de outros países também, mas principalmente da Colômbia e da Bolívia. Colômbia e Bolívia, essa droga entra no Brasil pela fronteira. O Brasil tem fronteiras que não consegue dar conta dessa fronteira, a fronteira oeste, né? Então, você vê por que o Brasil tem essa facilidade para ser um centro de distribuição de drogas. O Brasil tem uma fronteira ali, uma fronteira que não consegue dar conta, a fronteira terrestre, e tem a orla, tem toda a orla também, as fronteiras marítimas, não sei nem se chama assim, fronteira marítima, mas você tem também a possibilidade de você sair do Brasil para o mundo inteiro. Você sai dali para o mundo inteiro. Então, e como é um país muito grande, é muito difícil de você controlar. É muito difícil de você controlar o litoral e é muito difícil de você controlar as fronteiras terrestres. E isso faz com que o Brasil seja uma passagem de drogas muito fácil, muito boa para os traficantes. E o que os Estados Unidos estão dizendo é, olha, vocês precisam dar conta disso porque vocês não estão cuidando disso, vocês estão virando um centro de distribuição global de cocaína. Isso é um problema, é verdade. Está sendo usado como desculpa dos Estados Unidos para poder interferir, para poder reclamar, para poder conseguir ganhar dinheiro com tarifa em cima do Brasil? Tá, mas não é mentira, Ricardo.
10: Pois é, e você tem razão quando fala das fronteiras, porque as nossas fronteiras são porosas, está compreendendo? Não impede ninguém. De uma certa forma, a degradação das forças militares no Brasil, que cuidava dessas fronteiras, fez com que as fronteiras ficassem mais porosas ainda, ou seja, mais enfraquecidas. Agora, o relatório que o governo americano apresentou ao Congresso é algo que corriqueiro. Veja bem, esse tipo de relatório é um relatório que existe, que o Departamento de Estado faz. Agora, dessa vez, houve um alvo específico que foi exatamente o narcoterrorismo, como eles chamam, no Brasil. Esse foi o ponto desse relatório de agora. E a gente precisa ver que tem duas dimensões aqui. Tem dois objetivos um relatório desse. Um objetivo interno voltado para o público interno, para os políticos no Congresso mesmo. Por quê? Porque esse assunto é um assunto que interessa ao americano, porque no americano existe uma espécie de epidemia de drogas, e a ideia é estancar essa epidemia combatendo o impacto das drogas no território americano, mas com uma estratégia de estancar a oferta na origem. E, no caso, veja bem, como você bem falou, o Brasil não produz, mas o Brasil, de uma certa forma, facilita a saída dessas drogas que são provenientes da Bolívia, da Colômbia, e ao fazer isso, o Brasil se torna, então, um alvo dos americanos, do governo americano, no sentido de, vamos dizer, da sua política externa relacionada ao combate às drogas. A outra dimensão é uma dimensão geopolítica, e aqui tem muito a ver com o que o Romualdo levantou em relação à esquerdização das Américas, da América Latina. Aqui nós temos a doutrina Monroe, onde o Trump deseja, o Trump e o Marco Rubio, não se pode esquecer, esse documento foi preparado a pedido do Marco Rubio, que a ideia é o seguinte, equiparar a luta contra facções, contra o narcoterrorismo, a uma luta contra a esquerda. Então, não é à toa que governos da Colômbia, eleições na Colômbia, eleições em países que eram até recentemente administradas por forças de esquerda, por políticos de esquerda, hoje são administrados por políticos de direita. Então, de uma certa forma, mirar as facções, mirar, vamos dizer, os grupos de narcotraficantes e o que os americanos chamam de narcoterroristas, isso daí, de uma certa forma, é mirar também, é ajudar a destronar, vamos dizer assim, a retirar a administração da esquerda, levando para a direita. E isso, evidentemente, que é um dos, vamos dizer, é um dos objetivos que estão ali pairando no ar, não são, vamos dizer, ditos dessa forma, mas é um dos objetivos aí do governo Trump. Então, o que acontece é o seguinte, esse documento é um documento que visa fazer com que os congressistas americanos encampem esse objetivo, encampem essa ideia, tendo, evidentemente, essas duas dimensões, uma dimensão interna para consumo interno e uma dimensão geopolítica.
9: O Romualdo, sempre que surge notícia assim, Terezinha também, sempre que surge notícia assim, porque os Estados Unidos estão falando do Brasil, das drogas e tudo. O pessoal fica, rapaz, será que os Estados Unidos vão fazer alguma ação militar, alguma coisa no Brasil? Você acha que isso é possível? Trabalha-se com isso em Brasília, com essa possibilidade em Brasília, Romualdo?
11: A última vez que uma autoridade séria nesse governo falou sobre esse tema foi o ministro da Defesa. E o ministro da Defesa, José Múcio Monteiro, disse o seguinte: se eles chegarem, a gente abre o portão para facilitar a entrada. Isso é uma crítica do ministro para dizer que as Forças Armadas no Brasil não têm dinheiro. E é verdade, não tem dinheiro, e uma das responsáveis por não ter dinheiro era a ministra do Planejamento. Foi um dos primeiros cortes que Simone Tebet fez, foi exatamente na defesa. E aí ela agora é a queridinha de São Paulo, deixa São Paulo se virar com ela. Voltando para o Brasil, os cortes que foram feitos na defesa mostram que programas de integração e de ação na fronteira, na chamada fronteira seca, que vai lá da Baixa, da Venezuela até a Baixa da Égua, que é aqui embaixo com a Argentina, tudo isso está perdido, porque o Brasil não tem dinheiro para fazer nenhum tipo de intervenção se houver uma, digamos, uma passada. Se alguém atravessar a fronteira, não tem o que fazer. E aí, na semana seguinte, foi agosto, dia 25 de agosto, dia do soldado. O presidente Lula pegou o Zé Múcio Monteiro, pegou do lado dele, botou o chapéu na cabeça, depois tirou na hora do hino nacional. Mas disse o seguinte: eu prometo que vai ter dinheiro. E aí, o programa que chama-se LOAS, que trata dos investimentos do governo para o ano que entra, tem muito dinheiro para a defesa. O problema é que não é uma verba carimbada, não é uma verba garantida, e aí quando houver, ser represado.
9: Você vê como é difícil você fazer isso. As fronteiras do Brasil são muito grandes, tá? É muito grande. Não é fácil você fazer nada nas fronteiras brasileiras, porque é um território imenso. Agora, você tem tecnologia. Hoje é mais fácil do que ontem, tá? Porque você tem tecnologia para fazer isso. Você não precisa ter um soldado a cada 50 metros. Então você tem condição de fazer isso de forma mais efetiva hoje com tecnologia, com radares, com tudo. Agora, para isso você precisa ter dinheiro. Você precisa colocar satélite no espaço, você precisa fazer dinheiro, você precisa ter dinheiro para isso. Se não tem dinheiro, não faz. O que é que a gente tem? Aí você diz, mas tem um planejamento? Tem. Tem o SISFRON, gente. O SISFRON, que é o sistema de monitoramento das fronteiras, só que tem um detalhe, ele foi lançado em 2010. 2010 lançaram o SISFRON. E esse sistema integrado de monitoramento de fronteiras já tem mais de uma década. Ele era uma visão moderna e muito cara, não é barato, mas muito cara também para a vigilância do território. Só que isso já tem mais de uma década. Hoje, a dinâmica já é outra. E não se conseguiu terminar o SISFRON. Toda vez vão adiando o prazo, e você não tem mais. Por exemplo, o que é que não existia lá em 2010, quando começou a ser concebido esse sistema de monitoramento da fronteira? Você tinha drone naquela época? Não tinha.
12: Não.
9: Não existia drone naquela época. E hoje você tem drone. Hoje as guerras são com drones. Você tem na Ucrânia, a preocupação agora, eu vi o Zelensky dizendo que, reclamando, porque diz que o avião que ele estava quase foi atingido por drones russos. Os russos mandaram drones para tentar derrubar o avião dele. E aí eles derrubaram os drones, porque ele tem tecnologia para isso, para derrubar esses drones. A gente tem tecnologia para evitar esses drones nas fronteiras? O SISFRON tem essa tecnologia para pegar esses drones? Se eles forem utilizados

0: a fronteira, que isso foi feito em 2010. Ninguém nunca tinha nem ouvido falar em drone naquela época. Talvez algum cientista estivesse fazendo pesquisa sobre o assunto, mas ninguém ouvia falar em drone em 2010. E aí você tem um atraso que era para ter terminado. Aí primeiro colocaram, eu não lembro exatamente, mas eu acho que o prazo primeiro era 2018, depois ficou para 2025, depois passou para 2035, e agora ninguém sabe quando é que termina e se termina o CISFRON. Aí fica difícil.
1: Agora, sobre a questão de retaliação sobre o Brasil, eu escutei ontem o Lorival Santana, da CNN, que é um dos maiores especialistas brasileiros em se tratando de questões americanas, até porque ele tem, inclusive, muitas fontes na própria Casa Branca. Ele disse o seguinte, que não há qualquer possibilidade de Trump tomar nenhuma medida de retaliação com o Brasil esse ano. Diz que Trump foi aconselhado a se distanciar do Brasil, da eleição do Brasil, não tomar nenhuma medida, porque tudo que ele fez esse ano foi atrapalhar Flávio Bolsonaro. Né? Todas as medidas que ele tomou, que ele imaginava, ou foi dito a ele, que ele imaginava que prejudicaria Lula, Lula, pelo contrário, aproveitou com a ideia de soberania nacional e praticamente desmoralizou tudo que Trump fez a respeito de retaliação contra o Brasil. Claro, continua as tarifas, prejudicando a economia, isso é fato, mas mais novas medidas, Lorival disse que não vão sair esse ano, porque ele tem informações de dentro da Casa Branca.
0: É, pois é. Veja, eu tô vendo aqui, foi planejado em 2010, lançado em 2012, o CISFRON, lançado em 2012, para ser implantado em 17 mil quilômetros, meu amigo, você sabe que é 17 mil quilômetros de fronteira, é fronteira que não é brincadeira não, amigo, é muito terreno, você pegar aí, faça uma pesquisa rápida aí no seu celular, no seu computador, que você vai ver. Bota aí a distância daqui para São Paulo, bota a distância daqui do Recife para, sei lá, para Porto Alegre. Você vai ver aí que... Você imagina o que é 17 mil quilômetros. Aí você multiplica isso aí bem muito, para 17 mil quilômetros. Não é brincadeira, não. Agora, você tinha essa possibilidade, 2012 começou a ser implantado, e era para terminar em 2021. 2012 era para terminar em 2021. Estamos em 2026 e estão dizendo que só depois de 2030 agora, hein, Romualdo de Souza?
2: Em 2014, novembro, eu não sei a data, mas em novembro, a reportagem da Rádio Jornal estava na cidade de Dourados, no Mato Grosso do Sul, quando a presidente Dilma Rousseff lançou a primeira ação efetiva. Minha gente, era uma ação de cavalaria. Até aí tudo bem, nada contra, mas dava para ver que a perspectiva era lenta demais para o tamanho da encrenca. E aí eu perguntei para a presidente, numa entrevista coletiva, uma das poucas que ela respondeu sem ironia e sem tergiversar. Presidente, vai ser cavalaria daqui até a Venezuela? E aí ela olhou para mim e perguntou, como é seu nome, menino? Eu falei assim, meu nome é Romualdo de Souza, presidente. Ela falou assim, olha, seu Romualdo, você está com ironia, então essa pergunta não vou responder, e não respondeu. Portanto, a primeira ação efetiva do CISFRON foi instalar uma equipe, um batalhão, que não é batalhão, de cavalaria na cidade de Dourados, no Mato Grosso do Sul. E não resolveu nem em Dourados do Mato Grosso do Sul, que é por onde entra boa parte da droga. Tanto é que no levantamento feito recentemente pela CGU, Controladoria Geral da União, pela Receita Federal, na cidade de Naviraí, que é exatamente a fronteira do Brasil, é por onde entra boa parte desse contrabando de mercadorias e essa quantidade imensa de drogas.
0: 17 mil quilômetros.
3: Igor, a
0: distância, se você não teve tempo de pesquisar, a distância daqui para São Paulo dá 2.600 quilômetros, tá? 2.600 quilômetros daqui até São Paulo. Agora você imagine 17 mil quilômetros. 17 mil quilômetros para você cobrir de fronteira. Haja cavalo para poder cobrir essa fronteira. Terezinha se engasgou com a água aqui. Haja cavalo para você, haja cavalaria para você

0: cobrir 17 mil quilômetros de fronteira. Oi, oi, Ricardo.
1: Olha, Igor e Romualdo, o que aconteceu no Brasil foi a falta total de prioridade para a defesa das fronteiras. Não teve prioridade nenhuma. Então, o que acontece é o seguinte, não é somente uma questão de recursos, é uma questão que isso deixou de ser uma prioridade. Então, as fronteiras estão totalmente abertas para o contrabando, para o tráfico de drogas, e aí o tráfico de drogas ainda ganha mais uma dimensão, que é o seguinte, os portos, as facções, queiram ou não queiram, estão instaladas nas principais zonas portuárias. Não é à toa. A gente pensa assim, tem facção, tem o Comando Vermelho aqui no, em Porto de Galinhas, estão lá atrapalhando o trabalho dos empresários locais. Eu penso que não é à toa que é Porto de Galinha. Por que, que a facção está no Porto de Galinha? Porque ali está próximo a Suape. Suape é um porto. E o porto é a saída preferencial das drogas que estão passando pelo Brasil para ir para a Europa e para os Estados Unidos. Então, o que acontece é o seguinte, você hoje tem facções permanentemente no Porto de Santos, você tem no Rio de Janeiro, você tem aqui também em Suape, porque é por isso que tem facção em Porto de Galinhas. E o que acontece é o seguinte, essas duas fronteiras, tanto a molhada quanto a seca, hoje estão ao Deus dará. Então o que acontece é o seguinte, não houve uma priorização disso. Então, quando vem esse documento que diz, olha, o Brasil se tornou um hub, o Brasil não produz, mas encaminha isso aí, não está, como você falou, Igor, não está errado, não existe erro nisso aí. O que isso aí significa é o resultado de uma falta de prioridade da administração brasileira, do governo brasileiro, de construir um processo de controle das suas fronteiras.
0: É isso mesmo. Vamos para mais um intervalo e a gente já volta com Passando a Limpo.
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5: De volta com o Passando a Limpo, o Romualdo de Souza, Tereza Cristina quer reação do Senado para a crise do STF. Tá tendo nem reunião no Senado, tá tendo. O pessoal não tá nem indo para Brasília. Mas Tereza Cristina tá querendo uma reação para a crise do STF.
6: Tem como? Pois é, ontem teve uma confusão. Porque o regimento da casa diz que se não for no recesso parlamentar, cinco senadores podem abrir uma sessão não deliberativa, ou seja, para fazer debate. Ocorre que Sua Excelência, o presidente do Senado, mandou chavear, botar um cadeado e tinha mais de cinco senadores e não conseguiram entrar. Se fosse no tempo em que eu era do DCE, eu teria sugerido que eles fizessem uma reunião ali no Salão Azul, pelo menos para mostrar o impacto que era fazer uma reunião em função da proibição do presidente da casa. Eles nem ligaram para a sugestão. Mas Tereza Cristina, senadora do Progressistas de Mato Grosso do Sul, pré-candidata à presidência do Senado em fevereiro, ontem saiu em defesa de que o Congresso Nacional, o Poder Legislativo, tem de ter uma ação rápida. Ela disse que deveria começar o ano já votando propostas de emendas, portanto, alterando a Constituição, para falar de mandato, de idade e, principalmente, e aí ela tem um aspecto que é importante, e, principalmente, mudar o jeito

0: como as sabatinas são feitas na Comissão de Constituição e Justiça. Mostrou a que veio a candidata.
1: Ô Romualdo, você, na época que você era do DCE, você ia fazer a reunião no Salão Azul. Eu conheço gente do DCE que ia quebrar a corrente, ia arrombar a porta e entrar no plenário. Você era
0: É por
1: muito
0: isso que eu ainda
1: pacífico.
0: estou aqui inteiro, porque eu já teria sido quebrado se eu fosse tão brabo desse
1: É,
0: jeito.
1: você era muito pacífico, viu, no, no, na época, na sua época de DCE. A Tereza Cristina, ela tá certa. Sabe por quê? Eu acho uma coisa que eu acho absurda, uma coisa que eu acho absurda é a gente ver o circo que a gente viu ontem, a gente acompanhar essa crise e o comportamento que os ministros tiveram ontem, e você ter os senadores, você tem um Congresso Nacional que está fechado, que não vai ninguém lá para discutir nada, para resolver nada, não vai ninguém para tomar uma atitude, não vai ninguém nem para fazer um discurso. Ninguém não, porque Tereza Cristina e mais quatro foram. Mas você, e pelo menos quatro foram, mas você não tem o legislativo se pronunciando. Tá todo mundo cuidando das suas campanhas, e aí eu vou repetir a mesma coisa que a gente diz aqui em relação a toda essa legislatura, que é o seguinte: os problemas do Brasil acontecem, os problemas de Pernambuco acontecem, porque eu falei muito isso em relação à bancada de Pernambuco, e os nossos representantes, os nossos parlamentares, eles têm se ocupado durante esses últimos anos em pegar o seu carrinho de mão e carregar emenda de canto para canto. Sabe? E ninguém está preocupado com o Brasil, ninguém está preocupado com Pernambuco. Agora na eleição, deveria pelo menos estar todo mundo preocupado. Não está também. Está cada um cuidando do seu
2: E um
1: próprio
2: terço
1: quintal.
2: dos senadores não estão em campanha.
1: Um texto sem. Verdade.
2: Não
1: Verdade,
2: estão em
1: isso.
2: campanha, era
1: Verdade.
2: para estar em Brasília.
1: É verdade. Era para estar em Brasília. Aí não tem ninguém. Não está ninguém. Está todo mundo. Então está em campanha, deixa para lá, fica tudo nesse recesso. Nesse recesso, chamam de recesso branco. Mas nesse esse recesso conveniente. Sabe? Que criam. E fica, não tem sessão, fica tudo tranquilo, ninguém discute nada, o mundo está acabando, mas ninguém quer discutir nada. Está todo mundo preocupado com o seu próprio quintal. Continuam somente com cada um com seu carrinho de mão, levando aquilo que lhes interessa para o seu quintal e nada mais. E o resto que espere. E o resto que espere. Isso é algo realmente. Se a gente viu uma sessão ontem vergonhosa, o comportamento da classe política brasileira nesta semana também é vergonhoso. É de uma omissão vergonhosa, vergonhosa. Porque a gente só vê o Lula de um lado e o Flávio Bolsonaro do outro, cada um criando sua narrativa em relação ao STF, e o comportamento da classe política brasileira é vergonhoso nessa semana também, porque deveriam. Hoje era para estar todo mundo no Congresso Nacional, se esse país fosse um país sério. Se esse país fosse um país sério, estava todo mundo no Congresso Nacional hoje de manhã, tinha amanhecido todo mundo lá, pegava avião e corria para lá, certo? Estava todo mundo lá discutindo o que é que pode ser feito para reformar o judiciário, o que é que pode ser feito para amenizar a vergonha que se passou ontem. Mas não, se amplia a vergonha com essa omissão. Infelizmente,
0: É
1: essa é a classe
0: verdade.
1: política que a gente tem hoje no Brasil.
0: Houve até um debate na Comissão de Direitos Humanos. Essa sim se reuniu. A senadora Damaris Alves convocou uma sessão. E aí era extraordinária, portanto, não podia votar absolutamente nada. Mas lá pelas tantas, um senador disse o seguinte: a gente poderia trocar esse termo recesso branco, que parece muito racista. Aí Damaris Alves, da altura do seu 1,66 m, com aqueles tamanquinhos altos, disse o seguinte: é importante destacar que a palavra recesso branco significa que a gente chega aqui com um papel em branco e sai com um papel em branco, porque não tem nenhuma votação, não tem nada para anotar. E aí todo mundo bateu palmas e continuaram assistindo ao debate lá no plenário do Supremo Tribunal Federal, que, aliás, o Flávio Dino quer caçar isso, quer acabar com transmissão ao vivo da TV Justiça e da Rádio
1: Sim,
0: Justiça.
1: rapaz. Ontem, quando aconteceu, o Thiago Raposo até mandou uma mensagem para mim. Quando aconteceu isso, o Thiago Raposo mandou uma mensagem para mim. Isso é, o Flávio Dino agora tá querendo. Você ouviu? Eu disse, eu não tinha ouvido na hora, ele mandou. E disse, não, o Flávio Dino tá, disse que tem uma opinião contra as transmissões da TV Justiça. Justiça. É sério isso? Ele agora ele quer acabar com as transmissões da TV Justiça? É isso?
0: Quando ele era comunista, deputado comunista, ele já dizia que, inclusive, as sessões de votação no Congresso Nacional não deveriam ser abertas para não constranger o legislador, dizia o deputado Flávio Dino do Partido Comunista. Virou governador, virou senador, virou ministro de Estado, agora ministro do Supremo, e no embate que começou na terça-feira, eu não tenho textualmente a frase, mas ele disse que é preciso repensar isso. Ou seja, repensar aquilo que o ministro Marco Aurélio Mello implantou, que foi a TV Justiça e a Rádio Justiça transmitindo ao vivo todos os debates, com algumas regrinhas que na iniciativa privada não se seguiria, como, por exemplo, se tem um bate-boca entre um ministro e outro, a Câmara não pode ficar movendo, porque, afinal de contas, não é o cinema do nosso cineasta pernambucano que quase ganhou o Oscar, mas é para ficar transmitindo o tempo todo. Flávio Dino disse, é preciso repensar isso, ou seja, é preciso repensar as transmissões ao vivo da TV Justiça, segundo disse o ministro Flávio Dino.
1: Rapaz, eu acho que as transmissões da TV Justiça, elas deram espaço e abriram espaço para ministros que se pautam muito mais pela vaidade do que pela lei. Infelizmente, a gente viu muito isso. A gente vê muito a TV Justiça, a exposição que é feita na TV Justiça, ser utilizada por eles para ganhar notoriedade política, tá? Isso aí realmente tem acontecido. Mas isso era para ter sido discutido lá atrás. Antes de você ter um STF, como você tem hoje, que se pauta pela vaidade. Aliás, o Flávio Dino, ele...
2: Bateu o recorde de
1: exposição e tudo, é o Flávio Dino. Que o Flávio
0: e
1: Dino,
0: apesar de citar o Eclesiastes, não é, Igor?
1: Ele citou o livro do Eclesiastes.
0: Vaidade das vaidades.
1: É, exatamente. Aí, assim, mas a essa altura... O que eu acho impressionante, e aí aumenta a vergonha, é como as pessoas gostam da conveniência, né? Uhum. Como se gosta da conveniência. O Flávio Dino, ele não quer acabar com a TV Justiça. Não quer. Ele quer, porque ele quer continuar dando entrevista, ele quer continuar aparecendo, ele quer... Nenhum ministro ali hoje quer isso. Ele quer acabar com a transmissão das sessões, de algumas sessões, que é para não ficar exposto, para ele poder dizer o que ele quiser e não ficar exposto. Isso. É isso que ele quer. Sabe? É isso que quem defende esse tipo de coisa, quer. Agora, a essa altura, não. A essa altura, ainda mais com a qualidade do corpo de ministros que nós temos hoje, gente, pelo amor de Deus. Aí realmente
3: tem que ter transparência.
1: Tem que ter transparência. Está na Constituição, inclusive, né? Eles estão lá teoricamente para defender a Constituição. Então, tem que ter transparência. Transparência está na Constituição.
3: Nos Estados Unidos, você veja que nos Estados Unidos, a Suprema Corte lá, ela não tem essa transparência. Ou seja, entre a priorizar a vaidade versus a transparência, os americanos resolveram, quer dizer, a Suprema Corte resolveu que não teria nenhuma publicação, nenhuma televisão, nada seria colocado, exatamente para não cair no risco da Corte virar uma instituição política. E, de fato, a Corte lá não virou política. Mas, pelo outro lado, você não tem transparência. Aqui, optou-se pela transparência e o que se ganhou foi isso que você colocou, ou seja, a vaidade que vem com a politização das audiências na corte. O que é uma pena, mas, pelo outro lado, o Brasil pôde ver anteontem, na realidade, o Brasil pôde ver um espetáculo deprimente. Um espetáculo triste, mas necessário que o país visse.
1: Uma coisa que assim, pode se fazer, talvez fosse o caso do Fachin fazer isso, fazer uma proposta para o Flávio Dino. Não, tudo bem, vamos fazer o seguinte, a gente acaba com a transmissão da TV Justiça e aí a gente coloca também o seguinte, ministro não pode mais dar entrevista, ministro não pode mais, família de ministro não pode mais ter escritório de advocacia. A gente coloca assim algumas regras, não tem problema não. Acaba
2: isso está previsto, viu, nas propostas que estão sendo feitas.
1: Pois é, olha, família de ministro não pode mais ter escritório de advocacia, você não pode mais dar entrevista, você não pode mais se pronunciar fora dos autos, tá? Acabou, pronunciamento nenhum fora dos autos.
2: Isso é o mais importante.
1: Fora da sua própria decisão. Então pronto, acabou. Aí você resolve boa parte do problema. Você sabe como é nos Estados Unidos? Nos Estados Unidos não tem. Nos Estados Unidos, dificilmente você sabe o nome de todo mundo, nem dos ministros. Ninguém sabe nem o nome dos ministros direito. Você sabe de um ou de outro quando eles são colocados lá, você lembra? Então, quando eles estão há muito tempo, que tem muitos julgamentos que você acompanha, alguém normalmente sabe assim, o nome de um ou outro ministro. Mas você não sabe nem o nome dos ministros. Eles não dão entrevista. Eles não falam fora das suas próprias decisões. E para você ter uma ideia, quando eles estão discutindo dentro do plenário lá, quando eles estão discutindo alguma coisa, a moça que entra com um cafezinho, o rapaz que entra para servir cafezinho, eles param o assunto na hora. Eles têm que parar o assunto. Só quando o cafezinho é servido e eles saem da sala, é que eles continuam o assunto. Então, assim, eles não discutem nada. Ninguém sabe qual é a opinião deles para nada, do jeito que é aqui no Brasil, comparado com o que é aqui no Brasil, coisa nenhuma, de jeito nenhum. Então,
2: e
1: assim,
2: ninguém contesta, para você ver, porque a população está sabendo que a Constituição está sendo cumprida.
1: Porque eles se preocupam em cumprir a Constituição, independente de qualquer tipo de aproximação política. Para você ter uma ideia, e Ricardo pode falar sobre isso também, Ricardo, as decisões, esperava-se, tinha muita gente, inclusive o Donald Trump, esperava que as decisões da Suprema Corte lá fossem muito mais favoráveis a ele do que são. E todas as vezes em que ele tentou fazer alguma coisa que era questionável do ponto de vista constitucional, por mais que sejam conservadores os juízes, e a maioria do Supremo, da Corte Superior, da Corte Suprema dos Estados Unidos é conservadora, por mais que seja conservadora, quando Trump tentou fazer alguma coisa conservadora que atingia a Constituição, eles negaram, né, Ricardo?
3: Isso. E veja bem, isso é recorrente. Ontem mesmo foi tomada uma decisão no Supremo que deixou o Trump muito chateado, que foi o seguinte: o Trump estava querendo acabar com aquela questão de voto pelo correio. Porque o Trump dizia que o voto pelo correio poderia gerar muita fraude, a fraude durante as eleições. E isso foi bater na Suprema Corte. No momento, imaginava-se que a Suprema Corte ia estar de acordo com o Donald Trump. Ontem saiu a decisão e a decisão foi contrária aos interesses do Trump. Então, mesmo a Corte conservadora continua a primar pela Constituição, a Constituição em primeiro lugar. Então, não passou mais uma das medidas provisórias, vamos dizer, mais uma dos decretos do Trump caiu por conta dessa Corte conservadora.
1: Se tem uma coisa que é importante para esse país, a gente está falando aqui de transparência, eu vou falar de outro termo que está muito também lá na Constituição e que precisa ser observado, que é independência. Independência é muito, muito, muito importante. São coisas que a gente não pode abrir mão, porque é a independência, apesar da harmonia, precisa ter harmonia, mas precisa ter independência entre as instituições, entre os poderes, precisa ter independência com harmonia, mas precisa ter independência. Sabe por quê? Eu fico, ultimamente, quando alguém fala, a gente falou muito aqui nas sabatinas dos candidatos ao Senado sobre a independência do Banco Central, né, Romualdo? E alguns a favor, outros contra, sobre a autonomia do Banco Central. Alguns a favor, outros contra, autonomia financeira sim, mas autonomia não, mas outra autonomia sim, autonomia administrativa sim. Então, cada um tem uma posição diferente. Defender que o Banco Central obedeça ao Executivo é algo terrível, terrível, do ponto de vista da saúde financeira desse país. Você imagina se aqui o Banco Central realmente obedecesse o Lula. Porque o Lula reclamava que o Banco Central não baixava os juros por causa do Roberto Campos Neto.
2: É.
1: Indicou o Galípolo. Continuou segurando os juros lá em cima. Baixou agora, véspera de eleição. Baixou bem pouquinho, mas baixou. Agora, véspera da eleição. Mas continua sendo alto. Lá nos Estados Unidos, você já imaginou se o Banco Central nos Estados Unidos não fosse independente, não fosse autônomo? O que é que o Trump já teria feito com a economia dos Estados Unidos para poder ganhar popularidade? Ele está num desespero lá de 30% de popularidade, que é o que ele tem de aprovação hoje. 30%, 30 e poucos por cento. Aí você imagina o que ele já teria feito com a economia dos Estados Unidos e com o equilíbrio econômico do mundo.
2: Do mundo.
1: Porque quando ele mexe com a economia dos Estados Unidos, ele mexe com a economia financeira do mundo, com o equilíbrio financeiro do mundo. Você imagina o que ele já teria provocado financeiramente no mundo se ele tivesse controle do jeito que Lula quer ter aqui e que ele gostaria de ter lá. E que muitos candidatos aqui, inclusive ao Senado, defenderam. Você imagina o que é que o Trump faria com o Banco Central e o que faria com a economia dos Estados Unidos e do mundo, inclusive atingindo o Brasil, se ele pudesse mandar no Banco Central? Autonomia, independência e harmonia. Você precisa ter isso. Se a gente não tiver isso entre as instituições, a gente tende realmente ao caos. Ainda mais no mundo como o de hoje. Oi, Romualdo, só para a gente encerrar que o tempo já foi.
0: O presidente do Banco Central no governo Lula era Henrique Meirelles e ele não aceitou os carros destinados a ele pelo Gabinete de Segurança Institucional. Ele tinha uma caminhonete 4x4, continuou andando na caminhonete, botou a placa de ministro de Estado, porque naquela época era ministro de Estado. E aí, numa reunião de ministros, Lula falou o seguinte: lá vem o Henrique Meirelles falar em independência e autonomia do Banco Central. Esse negócio de você andar de caminhonete é o início da autonomia e independência do Banco Central. Henrique Meirelles falou: nós vamos chegar lá, presidente. Lula fechou a cara para o presidente do Banco Central, que tinha status de ministro de Estado.
1: Ainda bem que chegamos lá. Espero que não retroceda. Obrigado, Terezinha, Ricardo Rodrigues, Romualdo de Souza, Tiago Raposo está chegando com Tudo é Notícia, os trabalhos técnicos de Evandro Chaves e Avanildo Cerqueira e a produção de João Carneiro e Max Augusto no Passando a Limpo. Muito obrigado. Amanhã a gente volta às 8 da manhã. Lembrando que hoje às 8 da noite no JC Play, você acompanha lá no YouTube, no JC Play, você acompanha mais um debate com os candidatos ao governo de Pernambuco. Raquel Lira, João Campos e Ivan Moraes estarão nesse debate que acontece na Rádio Cultura lá em Caruaru e a gente vai acompanhar também e vai trazer aqui, vai retransmitir através do JC Play e de todo o Sistema Jornal do Comércio e Comunicação que vai estar acompanhando também esse debate. Um abraço, tchau, tchau.
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1: 9h33.
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1: A gente segue com a Super Manhã. A partir de agora, tudo é notícia. A começar pelo trânsito. Primeiro giro, região metropolitana do Recife. Acerta a hora comigo, 9h34. Ernesto Pereira já chegou. E o trânsito, hein, Ernesto? Bom dia.
5: Muito bom dia para você, Tiago Raposo, e bom dia também aos ouvintes ligados na Rádio Jornal. Tiago, eu falo sobre a área central do Recife, que tem trânsito intenso em toda a extensão da rua Gervásio Pires. Já na rua Oswaldo Cruz, tudo parado, Tiago. Enquanto isso, na Avenida Conde da Boa Vista e Rua da Saudade, trânsito moderado de veículos, Tiago. Cenário diferente na Avenida João de Barros, pois o trânsito é intenso para quem vai no sentido cidade. No entanto, ao chegar na Rua do Príncipe, condutores encontram um fluxo de veículos mais moderado. Já na Rua do Riachuelo e Rua da Aurora, fluxo de veículos tranquilo. Tiago, Rádio Jornal no Trânsito.
6: Olha aí, Ernesto, na tela para você que acompanha a gente pelo YouTube, tem o privilégio da imagem Avenida Recife, tranquilinha, tranquilinha, pelo menos nesse trecho aí. Segue o fluxo, né, Ernesto?
5: Pois é, Tiago, segue o fluxo.
6: Então faz o seguinte... Acesse o YouTube, se inscreve no canal da Rádio Jornal, dá o like pra gente e ativa o sininho.
5: Perfeito.
6: Obrigado, Ernesto. Um abraço. 9 horas e 35 minutos. O ouvinte participa. 991478520. 991478520. Manda um zap pra mim, diz aí como é que tá o trânsito, por onde você passa. Mazinho da Buzina já chegou. Fala, Mazinho, bom dia.
7: Bom dia, Tiago Raposo, passando aqui em Tigipió, sentido Jabotão. De quem vem de Tigipió aqui pela entrada de Cavaleiro, vai pra Jabotão, tá livre o trânsito. Mas quem vem de Jabotão, pega Tigipió, sentido Recife, o trânsito tá complicado.
6: Pois é, essa área é sempre um pouco complicada, seja de um lado ou seja do outro. Obrigado, Mazinho. Tem mais um tricolor aqui, é João. João Tricolor, bom dia. E o trânsito?
8: Rádio Jornal, bom dia. Informação do trânsito para quem vem pela Zona Sul do Grande Recife, pegando o pedágio do Paiva, passando por Barra de Jangada, pegando a Avenida Bernardo Vieira de Melo, no trecho ali entre a Curva do S, Piedade. Tudo tranquilo nesse momento.
6: Coisa boa, então. 9 horas 36 minutos. Vamos até Petrolina e o trânsito às margens do Rio São Francisco. Edijane Almeida, bom dia.
9: Oi, Tiago, bom dia, muito bom dia para você. O fluxo estava até há pouco tempo bastante congestionado aqui na região da ponte Presidente Dutra por conta de um acidente sem feridos, mas um caminhão acabou fechando uma motocicleta, o que congestionou o trânsito até agora há pouco, mas neste momento está tranquilo. O acesso à ponte e na extensão moderado e fluindo mais intensamente após a Ilha do Fogo, mas está tudo bem. 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
6: 9 horas 36 minutos.
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5: E a hora 9h40.
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5: Agora em Pernambuco, destaque local com Simone Oliveira. Bom dia.
6: Olá, Thiago. Bom dia para você e para todos do Tudo é Notícia. Dois policiais militares de Pernambuco foram punidos com detenção por atuarem como motorista da influenciadora Deolane Bezerra. De acordo com os autos, o segundo sargento Eduardo de Miranda Mendes, do 19º Batalhão da Polícia Militar de Pernambuco, e o terceiro sargento Wilner Bezerra Matias de Silva, do Batalhão da Polícia Rodoviária, atuaram portando armas de fogo no deslocamento de Deolane Bezerra para várias cidades pernambucanas, em vários dias e horários, inclusive de madrugada. A descoberta da irregularidade foi feita na deflagração da Operação Integration, em 4 de setembro de 2024, dia da prisão de Deolane Bezerra, no Recife, por suspeitas de lavagem de dinheiro relacionada à prática de jogos de azar. As informações foram dadas com exclusividade pela coluna Segurança, do Jornal do Comércio, que teve acesso ao relatório da Sindicância Administrativa Disciplinar do caso. Rádio Jornal, Rádio Notícia.
5: Muito obrigado, Simone. 9 horas 42 minutos. O Brasil em destaque, João Carneiro.
7: A Petrobras anunciou um ajuste de R$1 por litro no preço do diesel vendido às distribuidoras a partir desta quinta-feira. Na prática, porém, não haverá aumento no valor cobrado, porque o reajuste será compensado por um desconto do mesmo valor. A compensação será possível por causa de uma subvenção de R$1 por litro criada pelo governo federal, com duração inicial de 30 dias e possibilidade de prorrogação. A medida foi adotada em meio à instabilidade internacional no mercado de combustíveis e busca preservar o abastecimento e reduzir os impactos da alta do diesel no país. Rádio Jornal, Rádio Notícia.
5: Obrigado, João. 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Destaque internacional agora com Ernesto Pereira.
8: A presidente da Comissão Europeia, Ursula von der Leyen, apresentou hoje um grande plano para proteger crianças na internet, com a proposta de proibir redes sociais para menores de 13 anos e exigir contas supervisionadas para usuários de 13 a 15 anos. A proposta, chamada Lei Europeia para Crianças, transfere para as plataformas a responsabilidade de comprovar que os serviços são seguros para menores antes de serem disponibilizados. Segundo a presidente da Comissão Europeia, a medida coloca os pais no comando e transfere para as plataformas o dever de provar que os serviços são seguros. 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
5: 9 horas 43 minutos.
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14: E a hora, 9h48.
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14: Segunda edição do projeto Pingo de Ventania Feliz arrecada brinquedos para crianças da zona rural e da periferia de Petrolina. Vamos até lá com o Edjane Almeida.
15: Gente, é hora de falar de solidariedade e da união. A gente tem que se unir para fazer o bem. E o projeto Pingo de Ventania Feliz chega à sua segunda edição. Esse projeto leva carinho, alegria e esperança para as crianças e famílias em situação de vulnerabilidade social. Estou aqui com Graça e com Carlos Castro, que vão falar um pouquinho pra gente sobre esse projeto em sua segunda edição.
16: Nosso projeto Pingo de Ventania Feliz é um projeto onde a gente traz essa memória de infância, né? Além de levar as sacolinhas, realizamos brincadeiras populares para que as crianças criem essas memórias. E para isso a gente conta com a sua ajuda, né? Para a gente construir essa história juntos. Precisamos de doações e qualquer ajuda é bem-vinda.
15: Carlos, como é que a gente faz então para colaborar com esse projeto?
17: Com doações de pipoca, pirulito, balas, jujubas, vocês podem nos ajudar com isso, para esse projeto lindo e maravilhoso. Com essas doações, você pode nos ajudar a fazer mais sacolinhas. A gente está com 120 sacolinhas prontas e a gente quer fazer mais sacolinhas. E com essas doações que vocês possam nos ajudar, a gente vai multiplicar essas sacolinhas e com doações de brinquedos novos e usados também, se vocês puderem nos ajudar, seria muito bom.
18: Gente, é tão simples, né? Vocês ouviram aí o depoimento do Carlos, a Graciele também já explicou pra gente. Graciele, conta pra gente então. A gente entra em contato via WhatsApp, chama vocês aqui pela rede social, vem aqui a Cordelaria Castro. Como é que faz então pra doar, enfim?
16: Então, vocês podem entrar diretamente em contato com o nosso Instagram, @pingodeventaniafeliz. Lá vocês vão ver como foi a nossa primeira edição, foi uma coisa incrível. Ocupamos a rua, aqui o espaço da Casa do Cordel. E pode vir aqui no nosso espaço, no Ponto de Cultura, Casa do Cordel, Mulheres Cordelistas. Cosme Damião, Rua Oswaldo Barbosa Alves, número 138.
18: É perfeito, a gente colabore de todas as formas, tá bom? Porque, como falei, pra gente pode parecer bobagem, mas pra quem recebe e pra quem realiza o projeto, como Graciele, como Carlos, a Kekel, que tá ali também fazendo as imagens, isso tem um significado muito especial, tá bom?
19: Eu volto com vocês no estúdio, muito obrigada, Graciele, obrigada, Carlos, todo mundo ajudando! Eles Joane Almeida para a Rádio Jornal, Rádio Notícia.
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14: 9h52.
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14: Mais pernambucanos estão em busca da primeira carteira de habilitação. Os detalhes com Michael Carvalho.
20: Bom dia para você, bom dia a todos. Teve um aumento expressivo aí no número de pessoas que procuraram a Carteira Nacional de Habilitação nesse período de janeiro a agosto desse ano. A gente está aqui com o Bruno Santos, que é o diretor-geral do Detran, para conversar com a gente sobre esse assunto. A gente consegue fazer um recorte, Bruno, dessas pessoas? São mais homens, mais mulheres, pessoas com a idade acima dos 50, pessoas mais jovens? Bem-vindo.
21: Muito obrigado. A gente consegue sim fazer esse recorte. Hoje a procura maior está nas mulheres. Hoje a gente registra aqui um número de 54% de mulheres buscando aqui o serviço de primeira CNH. E só para você ter uma ideia, durante todo o ano de 2025 foram 87 mil pessoas. E nos 8 primeiros meses desse ano, esse número já chegou a mais de 160 mil pessoas buscando o serviço de primeira CNH. Durante o ano passado, durante o mesmo período do ano passado, foram 55 mil CNHs emitidas. E esse ano já passamos das 80 mil CNHs emitidas. Então é um aumento exponencial. O Detran tem investido constantemente em sua infraestrutura, na questão dos servidores, no número de examinadores, para que a gente possa dar conta dessa demanda. Não é uma tarefa fácil, não é uma missão fácil, mas o Detran tem investido constantemente para aumentar essa oferta de vagas em todo o estado de Pernambuco, não apenas na sede, mas em todo o estado de Pernambuco.
20: É comum a gente receber mensagens, Bruno, de pessoas ainda confusas com o que mudou no processo da retirada da carteira de habilitação. Na prática, o que é que está diferente a partir de agora?
21: Está muito mais flexível, Michael. O que está flexível é o seguinte, você tem a questão da plataforma, você pode fazer todo o seu curso teórico pela plataforma digital, sem precisar procurar um atendimento fixo, sem precisar procurar um CFC para este momento. Agora, quando você for para a parte prática, antigamente, outrora, eram 20 horas aulas, hoje são apenas 2 horas aulas que são exigidas. Você pode fazer o seu curso prático ou pelo Instituto Autônomo ou pelo CFC. E você já se habilita a fazer a sua prova prática. Na prova prática, tiveram várias alterações, com a saída da rampa, com a saída da baliza e com o incremento da parte externa do pátio. Agora, o candidato não apenas faz o exame dentro do pátio, mas também tem um trecho de rua, em simulação, mas não mais simulação, mas em situação de trânsito real.
20: Bruno Santos, obrigado pelas informações. O Detran do Estado de Pernambuco aí também trabalhando para que esses motoristas, condutores, ganhem as ruas no trânsito da cidade, claro, conduzindo os veículos com segurança. Volto com você no estúdio.
14: Muito obrigado, então, Michael Carvalho. Acerta a hora comigo, 9h54.
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14: Hospital em Garanhuns vai integrar programa Agora Tem Especialistas e fará cirurgias através do SUS. Edi Carlos.
22: Pernambuco terá 18.060 procedimentos gratuitos para pacientes do Sistema Único de Saúde SUS por meio do programa Agora tem especialistas do Ministério da Saúde. Segundo informações da Secretaria Municipal de Saúde, o Hospital Infantil Palmira Salles, em Garanhuns, aderiu oficialmente ao programa do governo federal. Inicialmente, serão oferecidas mais de 300 cirurgias no Hospital de Garanhuns. Ed Carlos, Rádio Jornal, Rádio Notícia.
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14: 9:55.
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14: E a hora 10 em 1.
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0: TV Jornal Meio Dia, Ciro Bezerra chega com os detalhes. Fala, Ciro.
1: Oi, Thiago. Bom dia para você. Bom dia, amigos da Rádio Jornal. Chegamos à quinta, portanto, pertinho do fim de semana já. Só falta sexta. Sexta já tá, a gente já tá brincando, né, Thiago? Mas olha, vamos aqui ao destaque do TV Jornal Meio Dia. Começa já 10h45 na TV Jornal. Uma mulher foi assassinada na comunidade de Torrinha, no município do Cabo de Santo Agostinho. Essa mulher deve ter ali por volta dos 34 anos, portanto, isso em via pública com ferimento na cabeça e é uma mulher em situação de rua, gente. A polícia está investigando essa morte por espancamento. Que coisa terrível, né? Tem mais. O governo federal divulgou um balanço dos 9 meses da mudança no processo para tirar a habilitação, a Carteira Nacional de Habilitação. Mais de 2 milhões de brasileiros e brasileiras conseguiram ter acesso ao documento. O maior crescimento nas primeiras habilitações ocorreu entre pessoas com 55 anos ou mais. Tem detalhes para você já também no TV Jornal Meio Dia. E olha o nosso Conversa Boa do próximo sábado. Vai enrolar bonito. Valéria Moraes, maestro Marco César do Coral Edgar Moraes, Bruno Nascimento do Movimento Aurora dos Carnavais e Isadora Mello da Orquestra Mala Sombro. Tá falado, Thiago. Aquele abraço.
0: Grande abraço, Ciro. Tá falado. Às 10h45 começa.
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0: Mais um giro aqui pela região metropolitana do Recife. A certa hora comigo, 10h03. Ernesto Pereira, panorama de momento.
3: Tiago, na zona norte do Recife, trânsito intenso na rua Barão de Itamaracá, rua Amélia e rua Cardeal Arco Verde. Já na rua Manuel de Carvalho, fluxo de veículos é mais moderado. E na avenida Rui Barbosa, tudo parado a partir do Colégio Presbiteriano Agnes. Na Avenida Conselheiro Rosa e Silva e Avenida Santos Dumont, fluxo de veículos tranquilo. Thiago, Rádio Jornal do Trânsito.
0: Obrigado, Hernani. 10h04. Hernani tá de férias. Hernani Tavares tá de férias. Esse foi Ernesto Pereira. Agora vamos aos nossos ouvintes. O ouvinte participa. Fala, passarinho TX, bom dia.
4: Bom dia, meu nobre raposão. Saí daí da rua São Miguel, sentido Guadalupe aqui em Olinda. Rua São Miguel, muito lento, já chegando ali no Banco do Brasil. Chega na Avenida Sul, Viadão. Complicado em toda a extensão. Até passar a entrada do IMIP, que é a Travessa do Raposo. Aí melhora. Quando chega ali debaixo do viaduto das 5 pontas, todo dia agora tem um carro da Neo Energia, um dos caminhão. O trânsito fica bastante lento. Novo Hotel, Caixa Santa Rita ali, tranquilo. Alfredo de Lisboa, Recife Antigo, tranquilo. Chega ali na Ponte de Moeiro, tranquilo. Sentido Caixa do Apolo, tranquilo. Desci ali, à direita, para ir para a Jade da Ponte ali. Cruzei a Jade da Ponte, tranquilo. Agora muita retenção, viu, raposão? Na Cruz Cambugá, feita parte travado. E quem vem de Olinda, sentido centro do Recife, todo dia é complicado. Jade da Ponte, tranquilo. Cheguei na Avenida Agamenon Magalhães. Aí tá um pouco lento ali, perto do Seplan, Agamenon Magalhães, fica lento. Mas sentido Olinda, tranquilo. Agora, tem um probleminha, raposão. Quando desce o viaduto de Olinda, ali perto da Ponte Preta, sentido cidade, aí tá um pouco lento, porque tem obra ali, aí fica estreito na Ponte Preta, fica um pouco lento. Quando passa, tranquilo.
0: Entendido, passarinho. Muito obrigado. 10h05, agora é a vez do nosso amigo Almeida. Fala, Almeida.
5: Bom dia, Tiago. Tô saindo aqui do Ibura, a ladeira da Coab está maravilhosamente livre. Avenida dos Rios, chegando aqui na Avenida Recife, está livre.
0: Muito obrigado, Almeida. Vamos até Petrolina. E o trânsito às margens do Rio São Francisco? Fale, Edjane Almeida.
6: Oi, Tiago, de volta. Vamos com mais informações e o trânsito às margens do Rio São Francisco. Avenida Cardoso de Sá com fluxo tranquilo. E essa tranquilidade se repete e segue por toda a região central da cidade nas principais avenidas. Moderado na Honorato Viana e na Estrada da Banana do Antônio Cassimiro. Rádio Jornal no trânsito.
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0: 10:06.
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9: E a hora 10h10. Cerca de 6 mil moradores do Recife, entre crianças, adolescentes e idosos, vão receber na primeira etapa a insulina mais moderna oferecida pelo SUS. É uma informação importante que você acompanha com João Lubambô.
10: O Recife começou a distribuir uma nova opção de insulina para pacientes atendidos pelo Sistema Único de Saúde. A insulina glargina é de ação prolongada e, na maioria dos casos, pode ser aplicada apenas uma vez por dia. Ela passa a ser oferecida dentro de um processo gradual de transição da insulina NPH. Por ter ação mais prolongada, a expectativa é facilitar a rotina dos pacientes, contribuir para um controle mais estável da glicemia e reduzir o risco de episódios de hipoglicemia. A Bruna Lima, gerente geral de assistência farmacêutica da Secretaria de Saúde do Recife, detalha quem está apto a receber.
11: Nesse primeiro momento, são elegíveis para receber a tecnologia, né? Crianças e adolescentes de 2 a 18 anos incompletos com diabetes tipo 1 e pessoas com 70 anos ou mais com diabetes tipo 1 ou tipo 2, contemplando tanto casos novos quanto os pacientes que já fazem acompanhamento na rede e são possíveis de mudar o protocolo terapêutico a depender da avaliação do profissional prescritor.
10: Os pacientes que fazem parte do público-alvo devem procurar a unidade de saúde da família responsável pelo atendimento e apresentar a receita médica. A secretária de saúde alerta que a troca da insulina NPH pela glargina não deve ser feita por conta própria. Cada caso precisa ser avaliado pela equipe de saúde. Além do medicamento, o paciente recebe orientações sobre a aplicação e o armazenamento. Uma caneta reutilizável com vida útil prevista de 3 anos e as agulhas necessárias para o tratamento. Bruna Alves explica ainda como a insulina glargina passa a ser encorpada à atenção primária do município.
11: Né, e aí o Recife, ele recebeu a insulina glargina, foi uma tecnologia incorporada pelo Ministério da Saúde, a atenção primária à saúde. Atualmente, a insulina glargina só faz parte do componente especializado da assistência farmacêutica e o Ministério redireciona esse cuidado agora também na atenção primária à saúde.
10: A Secretaria de Saúde do Recife também realiza nesta quinta-feira, dia 17, uma capacitação para médicos, enfermeiros, farmacêuticos e outros profissionais da rede. O treinamento no Compaz Leda Alves vai abordar desde a prescrição e a dispensação da glargina até o acompanhamento dos pacientes durante a transição do tratamento. João Lubambo, Rádio Jornal, Rádio Notícia.
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9: 10 horas 13 minutos.
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10: E a hora 10h17.
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0: Bomba, bomba! Bombou, Natália Ribeiro não chegou. Por quê? Porque hoje é o aniversário dela. Parabéns, Natália Ribeiro. Beijo no coração. Todos os colegas aqui desejam o melhor para você agora e sempre. Por isso, a empresa consegue o dia de folga. É o day off. Dia de folga no aniversário aqui dos colaboradores do Sistema Jornal do Comércio e Comunicação. Que coisa boa. E por isso, quem vai bombar hoje comigo é ela, poderosa, Simone Oliveira. Bomba, Simone, bomba!
1: Vamos embora bombar nesse dia tão especial, né? Aniversário da nossa querida Natália Ribeiro. A gente vai bombar com coisas muito boas. Vamos bombar.
0: Maravilha. Pode começar. Bombe aí.
1: Vamos embora falar, sabe do quê? Do Grammy Latino 2026.
0: Eu já sei que tem deve ter pernambucano por lá,
1: tem,
0: né?
1: Tem 6 pernambucanos.
0: Olha!
1: 6 pernambucanos estão na lista deste ano das indicações, né? A Academia da Música Latina divulgou ontem a lista dos indicados. E tem brasileiro, antes de falar dos nossos pernambucanos, os brasileiros que estão concorrendo nas categorias gerais. Uhum. Entre eles, de melhor álbum, você tem aí... Você
0: melhor
1: sabe
0: álbum?
1: Quem?
0: É o Selton Gomes, né?
1: Não.
0: É, brasileiro?
1: É.
0: Melhor álbum? É. Nossa, são tantos bons artistas aqui, né? Eu sei que quem já ganhou o melhor álbum do Grammy foi Ivan Lins. O Grammy Latino, acho que João Gomes já ganhou.
1: Isso. De língua portuguesa, que foi o ano passado, que está concorrendo este ano novamente. Agora o projeto Dominguinho 2, certo. Ganhou o Dominguinho 1. Olha, melhor álbum é o projeto Equilíbrio, da Anitta.
0: Anitta, tá certo. Anitta é um fenômeno internacional, né?
1: Melhor álbum.
0: Assim como João Gomes está se transformando.
1: Exatamente. Gravação do ano, a Lulu Gilberto, com a música O Amor Nos Encontrou. Essa música é linda.
0: É a filha de João Gilberto.
1: Ela tem essa proposta, sabe, ali década de 60, 70.
0: E retro.
1: Retro. Essa música é muito, muito linda. Vale a pena conferir. A canção do ano ficou com a cantora Zana, com a música Nilo, também uma música incrível.
0: Nilo do Rio Nilo?
1: Mais ou menos por aí, viu? Tá. E melhores artistas, né? Melhor artista, revelação. É um artista que vai levar.
0: Revelação.
1: Aí, das categorias gerais, tá concorrendo os brasileiros Dora Sanches e Zeca Veloso.
0: Certo. Tá? Estamos falando aqui dos indicados, né?
1: Isso, os indicados. Agora, os indicados pernambucanos, segura aí.
0: Opa!
1: Só gente boa. Lenine, com o melhor álbum de MPB ou música afro-brasileira, com Eita, o álbum dele que também tá fantástico. Amaro Freitas, melhor álbum de MPB ou música afro-brasileira, com Criolo, Amaro e Dino. E também indicado a melhor canção, melhor canção em língua portuguesa por No Vento de Nós. Johnny Hooker, melhor canção em língua portuguesa, com Viver e Morrer de Amor na América Latina e parceria com nada mais, nada menos que Ney Matogrosso.
0: Nossa.
1: João Gomes, indicado na categoria relacionada à música brasileira sertanejo. Matheus Alves, melhor música para mídias visuais pela trilha do filme O Agente Secreto. E Tomás Alves Souza, melhor música para mídias visuais, também pela trilha do filme.
0: Nossa.
1: O Agente Secreto.
0: O Agente Secreto ainda eleva... Essa Pernambuco, questão artística, né? Pernambucana, né?
1: É, tem muita coisa ainda para concorrer, né? Aqui na relação de melhor álbum de música portuguesa, o Dominguinho 2, né?
0: Que legal.
1: Que levaram o Dominguinho 1 na categoria do ano passado, o Grammy 2025.
0: Então vamos torcer pelos nossos brasileiros e, é claro, mais ainda pelos nossos irmãos pernambucanos.
1: A premiação acontece em novembro. Então,
0: novembro, tá pertinho,
1: daqui,
0: né?
1: É pertinho,
0: tá de setembro,
1: 12.
0: Aí, outubro, novembro. Pronto.
1: Boa, gostei. Tá menos de 2 meses, né? Porque vai ser no dia 12 de novembro e com certeza estaremos bombando no dia 13.
0: Bombaremos com os vencedores, né? Isso, e o JC, hein, Simone?
1: Vamos embora. 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
0: Dor de cabeça.
1: Olha só, muita gente, mais de 50 mil passageiros impactados diretamente com essa paralisação. 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
0: Rio que bomba!
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0: Simone volta com o debate?
1: Volto com o debate.
0: Simone Oliveira volta às 11 com um debate sobre o quê? Carro
1: hoje,
0: próprio?
1: É, se é mais vantagem para o bolso e outras vantagens ter um carro próprio, bancar um carro próprio ou buscar outras formas de mobilidade.
0: Tem muitas formas hoje em dia, né? Tem. Por exemplo, aplicativo. Sim. Tem carro por assinatura, que não, sim, é próprio.
1: Exato.
0: É tipo um aluguel ali, mas está tudo incluso. Uhum. Seguro, IPVA, etc.
1: Você,
0: né,
1: paga pelo serviço do carro, né?
0: É.
1: Tudo ali, tudo
0: aí, que mais? Junto. Que mais? Bicicleta.
1: Transporte público, ônibus, metrô.
0: É porque é tão caótico,
1: patinete,
0: né? Transporte público ainda é tão caótico.
1: Caminhada.
0: Por aqui. Uma bela caminhada, né? Para perder uma barriguinha.
1: E aí, o que é que se leva em conta? É o bolso?
0: Vamos falar de custo-benefício.
1: Custos e benefícios e o que motiva. Hoje em dia, ainda o brasileiro ainda ter o sonho do carro próprio, né? Assim como
0: sabia
1: tem
0: que
1: da
0: tem
1: casa
0: gente...
1: própria, o sonho do carro próprio.
0: É, eu já vi uma pesquisa uma vez, faz tempo, que ela falava no seguinte, o primeiro grande sonho do americano dos Estados Unidos é a casa. E o primeiro grande sonho do brasileiro, americano brasileiro, né? Porque nós somos americanos também.
1: Isso.
0: Americano, América do Sul.
1: Exato.
0: É o carro. É por conta dessa questão do transporte, né? Então tá bom, às 11, Simone Oliveira e eu estarei na escuta. Valeu, Simone.
1: Valeu, obrigada.
0: Acerta a hora
1: até
0: comigo,
1: próxima.
0: 10h24.
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4: E agora, 10h27, vamos até Brasília.
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5: Meu amigo, minha amiga, não largue a mão do seu senador ou da sua senadora, do candidato ou da candidata que você escolher. Os senadores que assumirem em 1º de fevereiro do ano que vem terão uma missão muito importante. E eles não podem se omitir dessa missão. Analisar a disciplina, a responsabilidade e julgar traquinagens de ministros do Supremo Tribunal Federal. Não dá para passar pano na cabeça de um ministro do Supremo que cometer um crime. Se vier a ser comprovado que ele cometeu o crime, e ao contrário dos julgamentos deles, que não tem muito direito de defesa, mas se vier a ser comprovado que cometeu o crime, tem de sofrer uma investigação pelo Senado. Tem muito candidato de Pernambuco ao Senado Federal que ignora esse tema. Não deixe isso acontecer. Cobre do seu senador, da sua senadora, do candidato que você quer votar, esse compromisso. O Senado Federal tem de ser responsável pelo funcionamento do Congresso Nacional, mas também pelas ações do Supremo Tribunal Federal. Pense nisso.
4: Vamos pensar. Vamos pensar. Tá difícil, mas vamos pensar. 10h29.
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4: Atenção, corpo de homem encontrado dentro de saco em Jaboatão. Assunto para o repórter do Bandeira 2, Adúcio Lucena.
6: Um homem que não portava documento de identificação foi brutalmente assassinado e o corpo dele encontrado na travessa Expedicionário Francisco Vitoriano, na UR6, em Jaboatão dos Guararapes, região metropolitana do Recife. De acordo com a polícia, o homem foi vítima de espancamento e o corpo encontrado em um saco preto dentro de um buraco. Segundo as investigações, o corpo foi levado ao local por dois homens em um carro de mão. No local, ninguém disse conhecer a vítima e nenhum parente apareceu para reconhecer o corpo. Motivação, dinâmica e autoria do crime ainda são desconhecidas da polícia. Policiais da Força Tarefa de Homicídios do DHPP, sob o comando do delegado Fábio Lacerda, já deram início às investigações. Após perícia, o corpo da vítima foi encaminhado ao IML, onde vai passar por perícia para ser identificado oficialmente.
4: Ex-PM é morto a tiros em Camaragibe. Adúcio Lucena tem os detalhes.
6: Dimas César Silva do Nascimento, com 39 anos de idade, foi vítima de disparo de arma de fogo na rua Cristine Albert, em Aldeia Camaragibe, região metropolitana do Recife. De acordo com a polícia, o homem é ex-soldado da Polícia Militar e, após ser ferido, foi levado a um hospital particular na Caxangá, mas não resistiu. Motivação, dinâmica química e a autoria do crime ainda são desconhecidas da polícia. Policiais da Força Tarefa do DHPP, sob o comando do delegado Fábio Lacerda, e os agentes da Divisão Especial de Apuração de Homicídios já deram início às investigações. O corpo da vítima foi encaminhado ao IML, no bairro de Santo Amaro, na área central do Recife.
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4: 10h31.
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2: E a hora 10h34.
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0: Repúblicas Independentes do Arruda, as notícias do Santa Cruz com Leonardo Vasconcelos.
1: Hoje à tarde, o Santa Cruz vai fazer o seu segundo treinamento na Arena de Pernambuco, em São Lourenço da Mata, palco da partida de domingo diante do Floresta, para a qual já foram vendidos mais de 37 mil ingressos. O clube divulgou que conseguiu a liberação do setor norte superior, então tá aí mais ingressos para a torcida do Santa Cruz. Esses são os destaques do Santa aqui na Supermanhã, você sabendo de tudo.
0: Olha o Timbu aí, as notícias do Náutico. Raudney Alves.
2: O Náutico começa a se preparar para o duelo que tem na próxima segunda-feira contra a equipe do Cuiabá, jogo marcado para acontecer na Arena Pantanal. O Timbu chega para essa partida com o retorno do lateral direito Arnaldo, que cumpriu suspensão e volta a ficar à disposição. Por outro lado, o Náutico não vai poder contar com o volante Samuel, tomou o terceiro cartão amarelo dele na partida passada contra o Operário, e o técnico Hélio dos Anjos foi expulso depois de uma confusão, depois de xingar o árbitro. Isso até foi documentado na súmula do jogo e, por isso, Hélio dos Anjos cumpre suspensão automática no jogo contra o Cuiabá. Não vai poder comandar o time na beira do gramado. Guilherme dos Anjos é quem vai exercer sozinho essa função na segunda-feira. O Timbu caiu para o 14º lugar, tem 38 pontos ganhos e está na contagem para chegar à marca dos 45, geralmente suficiente para garantir permanência na divisão. O Náutico ainda precisa conquistar mais 7 pontos no Campeonato Brasileiro da Série B. São os destaques do Náutico aqui na Supermanhã, você sabendo de tudo.
0: Ilha do Retiro chega com as notícias do esporte, ele, o Alex Santos.
3: E a equipe do esporte não tem mais margens para erro. O Leão da Ilha, que terá pela frente 10 jogos para definir o seu futuro dentro da Série B. E com certeza esse jogo contra a equipe do Juventude no próximo sábado é primordial para as pretensões leoninas dentro do Campeonato Brasileiro da 2ª Divisão. O Leão, que nesse momento está fora do G6, é o 9º colocado com 41 pontos. Ele está a 5 pontos do 6º melhor classificado da 2ª Divisão, que é a equipe do Atlético Goianiense, que tem 46 pontos. Vencer o vice-líder hoje da 2ª Divisão é essencial para que o sonho de acesso à 1ª Divisão continue firme e forte. O técnico Mariano Sosso, que vai poder contar com o retorno do lateral direito Claudinho. Ele, que está no processo de transição do departamento médico para o físico, deve ficar à disposição do comandante argentino, que com certeza deve realizar modificações nesse jogo da próxima rodada. Principalmente pelo fato de que, repetir, a escalação que venceu a Ponte Preta no jogo contra a equipe do CRB não deu certo e com certeza ele não vai repetir o mesmo erro pela terceira vez. Dois atletas serão apresentados de forma oficial, o meia Fernando Sobral e o lateral esquerdo Raí Lopes. E hoje à tarde também será a reapresentação dos jogadores, já que ontem foi folga para todo mundo. Destaques do esporte para a Supermanhã, você sabendo de tudo.
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0: 10 horas 38 minutos.
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0: Para falar sobre o nosso futebol, vem aí ele, o mestre, o bola de ouro, que diz todas as verdades. Ralph de Carvalho, muito bom dia.
7: Bom dia, Tiago. Minha gente, enquanto o esporte náutico se rearrumam para os jogos contra o Juventude, que é o próximo jogo do esporte, sábado na Ilha, e o Náutico, que vai enfrentar o Cuiabá na Arena Pantanal. O Santa Cruz se prepara para enfrentar o Floresta domingo, 16h, na Arena, e já garantiu mais de 42 mil ingressos, com 37 mil esgotados inicialmente e a liberação de mais 5 mil entradas no setor norte superior. O Santa Cruz está enchendo o estádio. Se cogita a transferência de torcedores visitantes do Floresta para os camarotes, liberando espaço para a empolgada torcida coral tomar conta da Arena de Pernambuco neste domingo. O Floresta abriu mão da sua carga de visitante e, por isso, o Santa tem agora todo o espaço para colocar a carga máxima no estádio da Arena. O tricolor do Arruda

0: a Série B. O Floresta de Leston Júnior, que já treinou o Santa, também mira a classificação e está com 3 pontos após uma vitória sobre o Botafogo no segundo jogo. O técnico tricolor continua com o desfalque de Ronald, que segue se recuperando de uma lesão muscular. É uma baixa que obriga o Christian de Souza a improvisar, mas ele tem trabalhado com a possibilidade de colocar em campo praticamente o mesmo time, com Thiago Coelho, Thiago Enes, Eurico, William Alves e Matheus Vinícius, Pedro Favela, Silva e Alex Juan. O ataque com Renato, Heron e Everaldo. O técnico prega foco no jogo sem euforia. Deixa isso com o torcedor. E os jogadores também estão nessa. O zagueiro William Alves foi ouvido sobre este lado emocional.
1: Bom, eu acho que o cuidado agora é um pouco sobre a ansiedade, né? E o conforto, né? A gente vem de 2 primeiras vitórias e está numa situação confortável nesse momento. Mas a tabela do nosso grupo ela é muito perigosa, né? É, qualquer acidente nesse final de jogo, uma vitória do Maringá, a gente vai para um quarto jogo com 3 times com 6 pontos. Então é muito claro na nossa cabeça que a gente ainda precisa terminar o que a gente começou. A gente começou bem, mas a gente não terminou e a gente quer terminar muito bem. Então a gente tem muito claro isso na nossa cabeça. Em relação à euforia do torcedor, o apoio do torcedor é muito bem-vindo, muito válido, mas nós dentro de campo temos que manter a tranquilidade, controlar a ansiedade para que a euforia do torcedor, a alegria do torcedor não traga algumas armadilhas para nós. A gente sabe como é a característica do jogo do Floresta, do time do Floresta. Eu já tive a oportunidade de trabalhar com o Leston, sei como ele gosta de trabalhar as equipes dele, são equipes muito organizadas, então a gente tem que tomar muito cuidado com aquilo que eles podem nos causar de dano. Então, acho que está muito claro dentro da cabeça do jogador o que precisa ser feito. É controlar a ansiedade e continuar fazendo o que a gente tem feito, é nos dedicar, correr, porque no final a gente tem sido premiado com os resultados.
0: A visão para domingo é estádio lotado e o Santa Cruz fazendo valer o mando de campo. A vitória dará ao tricolor 9 pontos e ele continuará isolado na liderança e praticamente na Série B. É um sonho e o cenário mostra que este sonho pode se realizar. E para fechar, o pernambucano Luciano Juba, hoje lateral esquerdo do Bahia, chegou ao seu 10º gol este ano. Para mim, Juba é o lateral perfeito para a seleção brasileira. Juba chegou ao 10º gol quando o Bahia venceu o Remo por 2-1, agora na segunda-feira. O Bahia voltou ao G4 da Série A e Juba, dono da camisa 46, se isolou na artilharia do Bahia na temporada. E por ser um lateral esquerdo, surpreende a performance de Juba. Em 30 jogos, ele já fez 10 gols. Em 2023, ele fez 21 gols em 67 jogos. O Juba tem uma característica diferente. Ele é um lateral esquerdo de origem, ao mesmo tempo é um ponta e joga de meia, chutando forte de fora da área. É um jogador importante hoje para o Bahia, se não o mais importante até por ser o artilheiro. E a seleção brasileira não consegue enxergar esse jogador. Minha gente, um bom dia. Bom dia, Thiago.
2: Muito bom dia, Ralf. 10 horas e 45 minutos.
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2: 10h48, informação chegando com urgência aqui. Reajuste no Bolsa Família, é isso, João Carneiro?
3: Exatamente, Thiago. O governo federal acaba de anunciar um reajuste de cerca de 15% nos benefícios do Bolsa Família. Com a mudança, o valor mínimo pago pelo programa passa dos atuais R$ 600 para R$ 691. Já o benefício médio, que hoje é de R$ 675, deve subir para R$ 777, segundo o Ministério do Planejamento. Este será o primeiro reajuste do Bolsa Família desde que o programa foi relançado em março de 2023. De acordo com a equipe econômica, o aumento representa a reposição da inflação acumulada desde o início do atual governo até agosto deste ano. Vale destacar também que o anúncio ocorre em meio à campanha eleitoral e poucas semanas antes de o governo enviar ao Congresso a proposta de orçamento para 2027, sem prever o aumento nos valores do Bolsa Família. 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
2: Tá bom, João. Beleza. Eu sei que tem quem precise, né? Vamos lá, 10h49.
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2: Dona Suzana do Torreão pergunta o que é vitiligo e quem responde? Doutor Rafael Reinhardt.
5: O vitiligo, então, ele é uma doença autoimune, né? É uma doença crônica e é uma doença que tem um fator genético. Quando a gente fala autoimune, o que que acontece? As células que são de defesa do nosso organismo, elas atacam os nossos melanócitos, que são as células que produz a tinta que deixa a pele bronzeada, né? Que faz a proteção da pele. Então, o que acontece no vitiligo? Acontece que esses linfócitos destroem esses melanócitos e eles causam manchas brancas pela pele. Né? As manchas podem ser localizadas em determinados locais do corpo ou até mesmo atingir uma grande área, às vezes com mais de 50% de acometimento do corpo. Né? Geralmente acontece antes dos 20 anos de idade. Mas pode acontecer depois. O que a gente vê é que 30% dos pacientes que têm vitiligo têm algum familiar que possui a doença. Então, quando o paciente sabe que tem algum familiar e aparece uma manchinha branca, o ideal é que ele procure o mais rápido possível um dermatologista. A gente divide, os dermatologistas dividem, né? Essa doença em duas classificações, as segmentares, quando pega só um lado do corpo, e as não segmentares, quando é bilateral, pega os outros lados do corpo. Ela pode pegar tanto a pele, quanto os pelos, os cabelos, né? Geralmente inicia nas extremidades, então dedos, mãos, áreas de atrito, joelho, cotovelo e regiões genitais. Para a gente saber se é vitiligo ou não, o dermatologista ele tem que fazer o exame clínico. Nesse exame, ele vai avaliar as características da lesão, se possui ou não pigmento ali, porque as lesões às vezes podem ser acrômicas, quando não tem pigmento nenhum, ou hipocrômicas, quando elas têm um leve pigmento. A gente pode fazer exame com uma lâmpada de Wood, que é uma lâmpada fosforescente, né? Que daí a gente vê que não tem pigmento ali naquela região. Ou às vezes pode, se precisar, fazer uma biópsia. A biópsia é o quê? Se retira um fragmento de pele, se encaminha para o patologista, daí o patologista lá vai ver que não tem células, os melanócitos, são os que têm o pigmento ali.
2: Muito obrigado, doutor. Vamos nessa agora para a dúvida do amigo Pedro de Casa Amarela. Masturbação pode causar ou prevenir câncer de próstata? E aí, doutor Gustavo Lemos, o urologista?
6: Não existe nenhuma evidência que atividade sexual previna câncer de próstata. Tanto faz masturbação ou relação sexual, não existe nada que se você tiver mais ou menos, isso vá prevenir. Os pacientes eunucos, ou seja, aqueles pacientes que são castrados ou têm uma deficiência hormonal, esses pacientes têm uma incidência menor de câncer de próstata. Mas isso não pode ser usado como prevenção.
2: Muito obrigado, doutor Gustavo, orientando aí então a população. Vamos aqui à dúvida do nosso amigo Luiz Ricardo. Luiz Ricardo pergunta o seguinte, ele comenta, quero fazer um protocolo dentário. Qual o melhor, acrílico ou porcelana? Ah, e colocar aquela, como é que chama? Lente de contato, né? É uma, uma lentezinha que se coloca no dente, aí complementa, fica bonito, é estético. Aí ele quer saber qual é o melhor. Eu tenho, inclusive, eu botei, tem uns 6 a 7 anos, tô precisando até dar uma manutenção. Ele quer saber se é melhor acrílico ou porcelana. O meu é porcelana. Vamos saber, então, qual o melhor agora. Eu também quero saber. Doutor Daniel Caetano Lacerda, qual o melhor? Ele é especialista em implantes.
0: Isso é uma dúvida que chega muito aqui no consultório, né? Acontece que o paciente, às vezes, tem a possibilidade de fazer uma prótese cerâmica, que é bastante mais caro, né? Ou fazer uma protocolo em acrílica. Minha indicação, o paciente que quer fazer um protocolo, ele está sempre interessado em ter dentes fixos e ter uma prótese bonita, né? Hoje, uma protocolo acrílica, ela consegue atingir muito bem essa parte de estética, né? E funcional, claro. O paciente que precisa de uma protocolo, na maioria das vezes indico a protocolo acrílica, porque é muito mais fácil de manutenção, é muito menos custosa, é mais barato para o paciente, então acaba sendo um custo-benefício bem aproveitável e bem legal para o paciente. Outro lado também, a porcelana, ela tem uma estética muito bonita na parte branca, né? Então aqueles dentes, ele tem a naturalidade ideal com a prótese porcelana. É muito boa, mas requer um pouco mais de cuidado da manutenção, requer um pouco mais de dinheiro. Então, às vezes, se o paciente está com esse dinheiro disponível, está com essa chance de fazer, está querendo fazer uma protocolo um pouco mais custosa, ok. Mas se não, uma protocolo de acrílico é muito bem indicada e é muito bem estética e funcional.
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2: 10 horas e 55 minutos.
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11: Ter um carro próprio representa para muitos brasileiros conforto, autonomia e praticidade. Mas, antes

0: e girar a chave, é preciso fazer as contas. O valor da compra é apenas o começo de uma lista que inclui combustível, impostos, seguro, manutenção, estacionamento e até a desvalorização do veículo, entre outros itens. Ao mesmo tempo, o avanço dos aplicativos de transporte e a busca por melhorias no transporte público ampliaram as possibilidades de mobilidade e colocam uma nova questão na ponta do lápis. Vale mais a pena possuir um carro, comprar por um automóvel ou pagar apenas pelo deslocamento quando necessário? No debate de hoje, vamos conversar sobre isso. Ter ou não o carro próprio entre o conforto e o bolso. E quem vai nos ajudar a esclarecer a nossa mente, tirar as dúvidas que a gente possa ter para quem deseja comprar um carro novo ou para quem deseja, né, desfazer daquele veículo no dia a dia, são eles, nossos convidados, que vai trazer para a gente tudo sobre os altos valores para compras de carros atualmente, né? E isso a gente vai trazer com muitos detalhes. Os impostos que são vinculados à compra deste veículo, os custos necessários para manter um automóvel, as vantagens e desvantagens de se ter um carro próprio e se, diante de outras formas de mobilidade, compensa abrir mão do veículo em prol de alternativas de transporte. O nosso debate de hoje vai ser comigo, Simone Oliveira, porque a nossa querida Natália Ribeiro está de aniversário hoje, né? E uma política interna aqui do nosso Sistema Jornal do Comércio de Comunicação é dar o day off, é aproveitar o dia do aniversário junto com a família. Então, a Natália está de volta amanhã de idade nova e a gente vai seguindo nessa quinta-feira no nosso debate, já agradecendo aos nossos convidados de hoje. Começo já saudando o Alexandre Costa, ele que é consultor do setor automotivo, especialista da área, palestrante e diretor da Alfa Consultoria. Alexandre, muito bom dia e muito bem-vindo ao nosso debate.
1: Muito obrigado, Simone. É uma honra estar aqui com você, com o Silvio, com o Joebson, a gente falar desse assunto que é tão interessante, porque, querendo ou não, o carro pesa muito no bolso hoje, né?
0: Pesa e pesa pra caramba, né? Quem vai nos ajudar, né, a entender um pouco mais desse peso financeiro é o Joebson Maurílio, ele que é doutor em economia, professor da Faculdade de Administração e Direito de Pernambuco, da Universidade de Pernambuco, a UPE, e auditor da Universidade Federal de Pernambuco. Professor Joebson, muito bom dia, muito obrigada por estar aqui conosco.
2: Bom dia, Simone. Bom dia ao Silvio. Bom dia também, Alexandre. Bom dia também para os nossos ouvintes aí da Rádio Jornal. É um prazer estar aqui, né, podendo trazer um pouco mais, né, da economia para esse debate que é tão importante, porque carro hoje é uma necessidade, né? A locomoção é uma necessidade. Então, avaliar do ponto de vista econômico as diversas alternativas pode ser algo interessante para a nossa população.
0: É verdade, é isso que a gente vai querer saber do senhor. Maravilha. E fechando a nossa bancada, Silvio Menezes, jornalista, especialista em veículos e apresentador do programa Carro Arretado, da TV Jornal. Silvio, muito bom dia, mais uma vez, muito obrigado em aceitar o nosso convite. Vamos falar de carro?
3: Obrigado, Simone, a você pelo convite, parabéns pelo tema. Eu vi você dissecando aqui, né, como é que ia ser um pouco do programa, e eu fiquei muito bem impressionado, porque realmente você tocou aqui em questões essenciais e que certamente vão interessar muita gente, e você reuniu aqui um time bem interessante. O professor ali vai trazer uma leitura sobre os, possivelmente sobre a questão econômica, Alexandre aqui por uma questão de mercado e técnica, e eu vou trazer aqui algumas histórias, certamente, que vão se encaixar aí com a de muita gente. E antes de finalizar, queria aproveitar e mandar um beijo aqui para nossa colega Natália Ribeiro. Sim, e amanhã traga bolo, tá?
0: Amanhã traga bolo para todo mundo, Natália. Você falou de um ponto muito interessante, Silvio, que é quando a gente fala, né, que é a própria proposta do tema, né? Quando a gente traz a questão do conforto e do preço do carro, o preço que se paga para tudo na vida, e com carro não é diferente. E eu já queria saber do professor Joebson Maurílio, que eu lembro, professor Joebson, que quando eu era pequena, né, na minha casa não se teve veículo, meu pai não teve veículo, mas eu via que quem tinha um veículo era coisa de rico, era assim que se falava. Ah, olha, fulano tem carro, então ele é rico. Hoje em dia a gente já vê isso de maneira mais pulverizada. As pessoas vão lá, se organizam financeiramente e conseguem comprar um veículo. Muitas famílias até com dois, três carros a mais. Mas quando a gente vai lá na ponta do lápis e ver a compra de um carro novo hoje em dia, são preços altíssimos. Você já não compra um carro zero quilômetro a menos de 100 mil reais. Eu falo de carros populares. Por que hoje em dia paga-se tão caro por um carro novo?
2: Pois bem, Simone, é uma pergunta bastante interessante, porque se a gente pega como padrão outros países, né, com suas cargas tributárias e margem de lucro das empresas, parece que o Brasil é uma jabuticaba, né? Aqui realmente é mais caro, tá? E isso tem a ver com impostos, isso tem a ver com margem de lucro das montadoras, tá? E por que as pessoas ainda assim pagam? Porque tem acesso a crédito. Assim, hoje há uma facilidade, né, para você adquirir um automóvel que você não tinha, se a gente pegar 20, 30 anos atrás. Uhum. Então, hoje, sem dinheiro, você consegue comprar um automóvel. Você não precisa sequer ter um dinheiro de entrada, nem um automóvel usado para transacionar ali inicialmente.
0: Ok. E aí a gente vai para a realidade do Alexandre, que está lá na ponta da linha sempre à procura por veículos, seja ele novos, que foi o exemplo que eu trouxe para o professor Joebson, ou seja, para veículos seminovos. Financiamento de carro, como é essa procura? Se compensa? Se ainda há, e existe, claro, mas qual é esse índice de pessoas que conseguem chegar lá e comprar um veículo à vista? Fala um pouco da realidade de mercado.
1: É interessante a gente falar sobre isso, porque a gente atende diretamente a concessionária. Sim. E a gente está ali na ponta, vivendo esse momento ali da venda. O professor falou um detalhe interessante, que na verdade você não precisa ter dinheiro, precisa ter crédito hoje para comprar um carro. São dois pontos distintos. E a gente imagina que a pessoa que tem muito dinheiro, ela vai comprar à vista. E o que eu vejo hoje é quem tem o dinheiro para comprar à vista está se aproveitando de taxas de juros muito elevadas para fazer aquele dinheiro render e usar o risco do banco para financiar o próprio carro. Então, num certo patamar de preço, as pessoas estão fazendo essa estratégia. Ou eles tiveram um rendimento muito bom de algum investimento e aí sim compra o carro à vista com o resultado do investimento. Algumas pessoas com alto poder aquisitivo fazem isso. E carros, estou falando carros aí de R$1 milhão, R$1,5 milhão, compram à vista por conta do retorno de um investimento. Uhum. Outros têm o dinheiro para comprar à vista e preferem comprometer o banco com o risco do financiamento. Logicamente que ele vai pagar, ele tem um rating muito bom. E tem aquelas pessoas que estão entrando, essas sim, como não estão o fôlego financeiro, precisa aí realmente financiar. O financiamento é uma coisa, o professor pode até me corrigir, é clássica aqui do brasileiro, a gente gosta muito de financiar. Em outros países a gente tem um sistema de leasing, onde você não é dono do carro, e está começando uma modalidade aqui no Brasil, eu estava até com minha esposa no carro, a gente trabalha muito com essa parte de híbridos elétricos, muitas montadoras estão indo para o pacote de assinatura, onde você envolve certos custos do carro numa assinatura mensal. Então, vira uma prestação de serviço. Então, o que é que eu posso dizer hoje? Hoje a gente tem várias alternativas. Eu sempre digo assim, quem vai pagar o carro à vista, ele vai ter mais condição de negociar se ele der um carro de entrada. Uhum. Por que isso? Porque a concessionária, estou falando aqui, por exemplo, de um novo ou de um seminovo. A empresa que está vendendo o carro tem interesse de pegar aquele seminovo, organizar o carro e botar para vender. Então, uhum, ganhar duas vezes. Ele pode até perder um pouco na venda do novo e ganhar um pouco mais na venda do seminovo, que as taxas de juros são mais altas. Então, as empresas, eu sempre digo, para fazer um bom negócio, o ideal é se você já tiver um carro. Você vai dar ele de entrada, adianta mais uma parcela e o restante você paga. Esse é um ponto que a gente tem visto. E eu conversando com um gerente de concessionária que a gente atende, fazendo algumas reflexões, porque não sei se os amigos perceberam isso, mas está tendo como é que eu vou chamar aqui, um movimento muito grande das pessoas muito querendo comprar um carro novo. Eu não sei se por conta desse contexto político, econômico que está acontecendo, as pessoas não sabem o que vai ser ano que vem, todo mundo está querendo comprar carro novo. E todos os lançamentos têm fila, tem carro aí que vai ser entregue só em janeiro e tem fila, 10 mil carros, uma coisa intensa. E aí eu conversando com um gerente de um concessionário, ele me disse uma coisa muito interessante. Porque pela primeira vez as pessoas agora têm a opção de escolher. Em que sentido? Até antes da pandemia as pessoas gastavam R$300 num tanque de um carro, rodava 10 km por litro. E as pessoas, se aquilo começava a pesar, ele tentava trocar por um carro um pouco mais econômico. Hoje eu tenho a opção de híbrido, híbrido plug-in, carro elétrico. Então o que é que a gente está percebendo? Que está ficando mais pesado no bolso do brasileiro. o custo do carro. Uhum. E as pessoas agora dizem, poxa, eu tenho escutado isso de muita gente, pessoas físicas. Por que que eu vou ficar preso neste carro, que eu gasto R$2.000 por mês, se eu posso ir para esse outro carro B, que eu vou pagar até uma parcela aqui a mais, mas o quanto ele vai me reduzir de custo, eu vou estar com um carro novo. Então, um carro que meio que se ajuda a pagar. Então, sim, as pessoas estão começando a fazer essa conta. Por isso que esse segmento de híbridos e elétricos está meio que efervescendo, porque hoje as pessoas têm opção. Mas sim, o principal canal de aquisição ainda é o financiamento. O leasing e a assinatura, leasing praticamente a gente não vê essa modalidade. A assinatura tem crescido, principalmente para quem é pessoa jurídica. Você vai não ter aquele custo de ter o veículo, que é interessante. E sabe uma coisa que eu vou comentar? Eu já conversei isso com a minha sócia duas vezes, né? Com a minha esposa, sobre eu não ter carro, né? Eu, Alexandre, não ter carro. Hoje eu não tenho carro, o carro está no nome dela, mas... A gente vive uma vida muito dinâmica hoje. A gente chegou a ter dois carros e a gente para num certo momento. Para que dois carros? Uhum. Hoje a gente... Olha, é o momento da vida. A gente estava conversando hoje pensando assim. Está na hora dos filhos da gente terem o carro. Aí eu estou fazendo a conta. Estava na concessionária, fiz a conta. Não estou rico não, tá, gente? Eu apenas estou fazendo a conta. A conta é a seguinte. Quanto custa para mim eu ter essa liberdade e dar a eles autonomia para eles resolverem as coisas dele, faculdade, começar a trabalhar e tudo mais, e o quanto eu vou ganhar por não estar mais participando diretamente disso? Leva para cá, puxa para lá, entendeu? Uhum. E será que em função disso eu consigo, esse custo que eu vou ter, eu consigo compensar isso trabalhando mais? Então, o carro hoje, eu sou uma pessoa muito racional, gosto de carro demais, nunca tive assim um carro dos sonhos, mas até porque eu entendo como custo também. E hoje eu tenho um carro elétrico, eu até esqueci de dizer aqui, feliz proprietário de um carro elétrico chinês, porque minha vida mudou, porque eu reduzi vários custos.
0: Uhum. Um deles no, o combustível.
1: Isso, no momento de assinatura lá do contrato, tudo certo, o IPVA já não me pertencia mais. Então em Pernambuco, isso é uma grande vantagem, nossa, não me pertence mais isso. Uhum. E outro ponto muito importante, eu estou rodando com esse carro 5 meses e meio, eu deixei de gastar com combustível. Eu digo, professor, que eu deixei de gastar, não que eu economizei. Sim. Porque esse dinheiro não está na poupança. Esse dinheiro ficou na conta, eu gasto com outras coisas. Uhum. Em torno de R$11.000. Eu não sei para Silvio, que Silvio é apresentador, né? E tudo mais, está em outra realidade. Sim. Entendeu? Se R$11.000 é alguma coisa, mas assim, olha como isso impacta.
0: Sim.
1: Então, eu fiz essa transição, fui para o carro eletrificado. Mas, só para concluir aqui, isso é algo que cobre para a minha realidade.
3: Sim.
1: Exatamente.
3: Ele está falando aqui uma coisa, já aproveitando, Simone.
0: Sim.
3: Alexandre aqui falou muito da vida dele. E as pessoas, a gente tem que trazer para uma realidade. Se a gente isso. for seguir aqui, eu não tenho a menor dúvida, que o professor, eu respeito muito, João Epson aqui, ele é doutor. Então, assim, vamos respeitar o doutor. Professor, tenho muito respeito, viu?
2: Obrigado.
3: Pelos professores. Senhor. Apesar de que eu acho aqui do outro lado, até agora só vi conversa de pirangueiro. Só falo em economia, as pessoas deixaram de lado aqui uma questão fundamental, que é realmente aqui a satisfação pessoal. Porque isso é imensurável.
1: Perfeito, perfeito.
3: Eu, por exemplo, eu tenho carros. Tem alguns, eu não tenho o carro do sonho não, como o Alexandre falou, mas eu tenho o carro do pesadelo, porque eu sou proprietário.
1: Você tem
3: antigos.
1: Carros dos sonhos, sempre tem vários.
3: Na verdade, eu tenho alguns carros aí e, de fato, do ponto de vista racional, do ponto de vista econômico, do ponto de vista de lógica, aquilo não faz muito sentido. Porque eu, por exemplo, hoje eu pago 3 garagens só para manter os carros. Eu tenho alguns carros, eu pago 3 fora as minhas. Então, eu pago 3 garagens, eu tenho manutenções de vários carros, inclusive que eu não uso, mas ali tem uma lógica. Em determinado momento foi muito bom, eu tive aquele carro, eu queria realizar o sonho, eu queria possuir, e isso é imensurável. Isso. A gente não pode, perfeito, do ponto de vista racional não fazia sentido nenhum, mas eu queria ter, e isso também ninguém paga, minha satisfação. E esse meu desejo de ter, eu já possuí, e hoje ele é bem menor do que foi em outra época. Então, o meu apego hoje é menor. Isso aí eu estou dizendo. Então, se por acaso alguém estiver ouvindo e quiser comprar um dos meus carros, é só me procurar, viu, gente?
0: Que você é tem um carro indicado ao Oscar.
3: Pois é.
0: Não é?
3: Eu tenho
0: um dos seus carros, isso, né? Fez parte ali
3: do filme O Agente Secreto.
0: O Agente,
3: né?
0: Secreto. Então,
1: esse é outro nível.
0: É outro nível.
3: Não, mas brincadeiras à parte, a grande verdade é que você tem um custo de manter esse carro. Mas aqui tem que botar na balança a realização, a vontade e o desejo. Nesse caso especificamente, eu tenho a opção, eu testo muito carro, eu tenho a possibilidade de pegar carro de fábrica, de montadora. Numa teoria, eu não,

0: precisaria de carro. Isso é na teoria. Isso. Mas hoje eu tenho 5 carros, meu.
1: Entendi.
0: Então, assim, do ponto de vista lógico, isso aí tem um outro negócio, por fato de eu trabalhar com carro, aquilo me abriu outras portas. Como você bem lembrou aqui, me levou ao Oscar, pelo fato de eu ter um carro e participei como grupo. Mas aquilo também quer dizer muito de um momento. E o carro, ele também é uma ferramenta importante para muitos profissionais. Não só, por exemplo, o carro elétrico como um motorista de aplicativo. Mas imagine um carrão para um profissional liberal, que ele vai chegar lá para cobrar de um cliente. Se ele chega lá num carro qualquer, ele pode ser interpretado de um jeito. Se ele chega naquele carrão, ele pode apresentar um contrato diferente. E isso funciona. Funciona de verdade. É bem verdade também que o impacto dos carros hoje, ele talvez seja menor do que aquilo que você levantou aqui no início. Você não teve carro, então quem tinha o carro era o rico. De fato, tivemos esse momento. O carro, ele foi uma ferramenta muito importante de poder, de realização de sonho, símbolo de sucesso. O professor também aqui levantou a questão hoje do crédito. O Alexandre levantou que o crédito hoje, então, ele acaba um pouco com essa teoria de que você não precisa ter o dinheiro para ter o carro. Uhum. E a invasão que você tem aí de carro, as opções, os carros são muito parecidos. Então, tanto faz você ter um carro aqui chinês, um alemão. Então, o próprio status do carro, ele vem mudando a cada momento. E a cada situação... vivida por cada um. Eu já quis ter muitos carros, eu queria ter. Hoje não, hoje eu quero a tranquilidade. Então, esse negócio que Alexandre falou, em pensar, entregar um carro para os filhos dele, eu vi esse dilema hoje em casa. Eu tenho 2 filhos recém-habilitados, inclusive quando eu estava aqui agora, ela, pai, manda um Pix. E assim, isso é uma situação. Eu tenho que monitorar muitas vezes meu filho, olha, tu pode me levar na faculdade, eu confesso até que eu comprei um carro lá, ia botar o meu para ele, e aí no final das contas ficou aquele negócio, vai, não vai, terminou que ainda não foi, mas vai.
1: Mas vai, em algum momento. Vai. Nas suas andanças por aí, seja com o programa, ou também fazendo toda essa visita a clientes no universo de carros, a gente pode dizer que ter o carro próprio é ainda sonho do brasileiro, sonho do povo pernambucano. As pessoas ainda dizem, lá na lista das suas aquisições materiais, eu quero ter o meu carro próprio.
0: Claro, não tenho a menor dúvida disso. É a materialização de muito suor, de muito trabalho, de muita gente. Não é assim como a casa. Como a casa, normalmente, ela é bem mais cara, então ela fica para um outro momento. Mas eu não tenho a menor dúvida. Porém, em outras situações, em casos aqui como nós... Essa mesa aqui, né? Que tá aqui, segundo o Alexandre, ele é 49 mais.
2: Muito mais, né? 49 mais. Muito mais.
0: E aí você já começa a viver um outro momento, de fato. Mas o carro, ele ainda é o objeto de desejo. E tem aqui uma outra situação, Simone. Você falou aqui no início, né? A chegada dos próprios carros de aplicativo. Isso fez a gente perder um pouco essa necessidade de ter o carro. Porém, você já tem o caminho inverso. Eu recebi aqui... Coincidentemente, tem menos de um mês, eu recebi uma mensagem de uma pessoa, um artista aqui muito conhecido no meio, e ele dizendo, Silvio, estou te procurando porque eu estou sem carro há quase 7 anos e resolvi comprar um carro. Agora, eu estava usando aplicativo, eu moro fora e aquele negócio todo, mas o serviço piorou muito. Eu estou sentindo a necessidade de voltar a ter carro. E ele, inclusive, acabou de comprar um carro híbrido, uma pessoa muito conhecida aí. E ele, a necessidade vai moldando... Não é o momento de cada um. O mercado vai sendo moldado por isso. Porque se você tivesse um serviço eficiente de transporte público, de carros de aplicativo e outras alternativas, eu não tenho a menor dúvida que isso ia repercutir numa redução da venda de carros.
2: O exemplo do meu irmão, por exemplo, meu irmão mora em São Paulo, a carteira dele já venceu, ele não atualizou e ele só anda de aplicativo. Na verdade, ele anda de táxi. Não anda nem de aplicativo. Porque mora em São Paulo, o trânsito lá é mais complicado, estacionar e tudo mais. Então as pessoas têm que fazer, é muito levar em consideração o seu atual estilo de vida. Esse aqui é o ponto. A geração da gente, a gente lavava o carro do pai e ficava manobrando para frente e para trás, que a gente tinha aquela vontade. Eu já não percebo isso nas gerações mais novas de ter da propriedade do carro. Então isso aí vai mudar todo esse contexto. Mas o que por que eu falei dos meus filhos para ter o carro? Justamente pela deficiência do transporte urbano. Então a gente tem que se comprometer com um custo a mais de um financiamento para poder garantir uma certa segurança e autonomia para os filhos poderem, né, circular com o carro. Mas isso aí vem com um custo.
1: Exato.
2: Eu não, interessante, eu trabalho com isso, mas eu não faço questão de ter um carro hoje. Eu poderia se
0: hoje, né?
2: Hoje, é. Então, porque a gente até conversou isso.
0: Você já teve.
2: Então, quando os meus filhos eram mais novos, poxa, você tem um carro, se você puder ter um carro com um filho pequeno, isso ajuda muito. Por quê? Ou você tem um idoso numa emergência, você precisa parar para comprar leite, fralda e tudo mais. Então, o carro ajuda muito nisso. Se você trabalha num local, por exemplo, um bancário, você vai e fica lá 8 horas, depois volta, a pessoa pode até abrir mão disso para ter essa economia e investir no imóvel. Mas é porque realmente o sonho do brasileiro, eu viajo o Brasil todo, o sonho do brasileiro, a primeira conquista é o carro ou a moto. É impressionante.
1: Principalmente para os homens, né? Ainda é assim?
2: Muito, né? É assim. É uma conquista, é um símbolo de status, sim, mas é aquela conquista, é uma realização pessoal da pessoa, a gente ter o carro. E isso também ajuda muito no dia a dia.
0: Você já imaginou, nós que passamos aqui por várias etapas da vida, de querer ter, de conseguir, de atingir, a gente vai chegar para os mais novos e dizer, não compre não. Não pode. Não compre. Experimente. Não. Faça aquilo, sinta, e aí depois você decide mais lá na frente como é que vai ser o caminho.
1: Você viveu aí o seu sonho, o seu conforto, mas todo esse sonho, todo esse conforto tem um preço.
2: Tem um preço.
1: E hoje em dia, professor Joebson, para adquirir um carro, né? Deixa eu só já acrescentar, você, claro, ouvinte querido, pode e deve participar, pode enviar sua mensagem, o seu áudio, a gente partilha aqui com todos os nossos convidados, vai enviando através do nosso WhatsApp 991478520, 991478520, o DDD 81, né? Como o Silvano, ele está lá em Caruaru, ele fez uma pergunta bem interessante. Ele fala o seguinte, que para custear, comprar um carro lá na cidade dele hoje, o cidadão, o trabalhador, a pessoa precisa ter uma renda mínima de R$4.000. Então, eu queria saber do senhor, diante de todas as outras, as nossas despesas diárias, de uma pessoa comum, né, sem extravagâncias, para se ter um carro hoje e mantê-lo, né, porque não é apenas comprar o carro, é aquela gama que a gente já trouxe aqui de tudo que é preciso para manter esse carro. Qual uma renda média?
3: A pergunta é boa, Simone, mas a renda, na verdade, depende do tipo de carro que você quer possuir. Assim, o mercado ele é bem, bem diverso, então a gente vai ter carro de todos os preços, tá? Principalmente no segmento de carros usados. Então, a renda de R$3.000, R$4.000, R$5.000 pode tranquilamente ser suficiente para ter um carro. Mas o problema não é a renda em si, são as outras despesas que as pessoas têm. Às vezes, a pessoa trabalha, mas mora com os pais. Uhum. Então, tem uma renda ali de R$3.000, mas ela não contribui com despesa de casa, ela não tem família. Então, esse dinheiro talvez mais que sobre para poder adquirir um automóvel, tá? Já tem pessoas com renda de R$10.000 que não conseguem ter um automóvel, tá? Justamente porque tem despesas pessoais, filhos, né? Tem idade escolar, etc. E esse dinheiro não dá. Então, a renda média não necessariamente é um determinante para ter um carro, mas o estilo de vida que a pessoa leva. Porque um carro também não é só questão financeira, né? A gente pensando no carro como um meio de transporte, né? Tem a questão da necessidade. Eu rodo muito ou rodo pouco? Eu trabalho próximo à minha residência ou eu trabalho mais distante? Se é próximo, um transporte aplicativo funciona muito bem. Se é distante e você se locomove com muita frequência, o transporte por aplicativo se torna demasiado caro. Então, esse estilo de vida e essa necessidade vai impactar diretamente se você vai ou não possuir veículo, qual o padrão do veículo. Hoje a gente sabe que o transporte público ele é deficitário, né? Ele é inseguro, né? A questão da segurança, você é inseguro ficar numa parada esperando um ônibus, é inseguro dentro do próprio ônibus, né? Sem contar a questão do tempo, quanto você valora o seu tempo.
1: Exatamente.
3: Utilizar transporte público é isso, né? Você vai gastar ali o dobro, talvez o triplo do tempo necessário para se locomover, em detrimento de ter um carro. Porém, um carro vem com todos os custos associados, né? Você tem os impostos ali de IPVA, licenciamento, você tem seguro, você tem estacionamento, você tem combustível, né? Ainda no caso dos elétricos, onde essa questão do combustível, ela passa a pesar menos, porém, o valor, né, de se ter hoje um carro híbrido elétrico é maior do que um carro a combustão dentro do mesmo segmento, da mesma categoria.
2: Exatamente.
3: Então, são muitas variáveis para se levar em consideração, não só a renda, tá? Não posso aqui ser categórico e falar, olha, eu ganho R$10.000, eu posso ter um carro. Não necessariamente.
0: Boa, muito bem colocado, professor.
2: Tem que ver o quanto a aquisição do carro vai comprometer o orçamento da casa.
1: Isso.
2: Esse é um ponto importante. Eu estou muito ali na parte da venda, principalmente de veículos novos, e é uma coisa que as pessoas não calculam. Uhum. Eles veem só o preço da parcela.
3: Da parcela. Uhum.
2: E aí, o que é que junta no mês? Em algum momento vai acontecer de vencer o seguro, junto com a parcela, e aí vai vir o IPVA, e aí, por acaso, ele precisou da manutenção. Eu vou ter 4 despesas.
1: Uhum. Exato.
2: E aí, se ele for azarado, que eu já passei por esse azar, cair isso não, ali em janeiro, quando você vai comprar material escolar, e aí o carro literalmente senta na mesa para comer com você.
0: E sobre manutenção, né? Também tem muita subjetividade aí nesse negócio, sim. Porque a manutenção ela pode ser desde uma lâmpada a um serviço crônico, um isso. que vai condenar ali ao motor, jogo de pneu.
1: Sinistro.
0: Pois isso. É. Então, não? Assim, alguma situação que você vai precisar ali desembolsar aquele dinheiro que... O próprio professor levantou aqui que independe da sua renda, mas você vai ter que botar ele para fora.
2: Então, Simone, o que você falou assim sobre que é uma conquista, né, do brasileiro e tudo mais, o carro é algo tão caro de se ter e de se manter, que você ter um carro mostra que você é vitorioso. Eu acho que tem muito disso.
1: Ainda tem muito disso.
2: Eu consigo, isso, sabe? Eu ganho 3 mil reais, mas eu tenho um carro, sabe? Então tem muito, muito disso. As pessoas muitas vezes suam sangue para poder manter. Aquilo ali. Eu costumo dizer, você tem que ter um carro que você é capaz de você bancar, porque senão realmente ele pode lhe prejudicar financeiramente.
3: Sim.
2: Muito. As financeiras, elas não são nada fáceis, né, quando você começa ali a atrasar. Uhum. E outro ponto, a taxa de juros está justamente que, hoje em dia, na minha época, quando eu era vendedor, há 20 e tantos anos atrás, há muito tempo atrás, a gente tinha um códigozinho, né, um índice, que a gente aplicava lá. Hoje você dá o seu CPF no sistema e a taxa de juros que vai ser implementada em função do seu rating, é tudo automático. Então o financiamento para a Silvio vai ser diferente do meu, cada um vai ter de acordo com o risco que você oferece ao banco. Então esse é um ponto importante. Uhum. Eu costumo dizer assim, se você tiver crédito, você compra o carro. A questão é se você vai conseguir manter aquele carro, e até porque outra coisa que as pessoas não fazem um cálculo é a depreciação.
3: Isso.
2: Um automóvel, eu costumo considerar que é um eletrodoméstico, porque ele vai ter uma depreciação pelo uso, e quem vai comprar esse carro precisa ter uma margem, porque ele vai pegar aquele carro, ele vai fazer uma manutenção e tem que ter uma margem de lucro. Então, muitas vezes, o custo da venda ali vai ser bem abaixo do que você está imaginando.
1: Uhum.
2: E aí, o aporte que eu preciso fazer para trocar o meu carro pelo novo...
3: Vai ser maior.
2: Aí vai ser maior.
0: Aproveitando só uma deixa aqui que Alexandre levantou essa questão. Então, se você aí comprou um carro há 4 anos, né, você pagou lá 150 mil reais, é importante alertar você que agora o cenário é bem diferente. Uhum. E o seu carro, ele possivelmente vai valer muito menos do que você imagina.
3: Uhum.
0: Porque a gente viu uma virada de mercado, né, uma realidade era outra, você comprou... E aí você não está levando em consideração a depreciação do seu carro nos 4 anos, porque na sua referência vai estar lá aquele carro de 150 mil. Mas você não pôs ali a depreciação de 4 anos, uhum. da virada de mercado, da chegada do aumento de ofertas, e que aí certamente pôs o preço isso. do carro seminovo lá para baixo.
2: E um ponto interessante com a chegada dessas marcas, esse carro de 150, vendido hoje 0 km, não é mais 150, é 130. Porque as próprias montadoras estão diminuindo o valor do carro para poder girar. Uhum. E aí o preço do seu seminovo vai despencar também.
3: Ainda mais.
2: E aí a distância para você comprar um novo cada vez maior. Então a gente vive nessa... Precisa fazer muita conta na hora de trocar
3: o carro. O avanço tecnológico. Sim, os carros ficam obsoletos mais rapidamente. Mais rápido, né? Porque
2: sim.
3: O carro hoje ele vem com tanta tecnologia agregada que em 2-3 anos... Tem tantas novas tecnologias aparecendo que aquele teu carro ele fica obsoleto. Então você tem que perder bastante do valor para poder conseguir adquirir outro.
2: Uma coisa que tem me chamado muita atenção, até eu posso deixar isso para o amigo que é doutor nessa área, mas a gente está com a taxa de juros, baixou 0,25
3: ontem.
2: Ontem,
3: né?
2: Ontem. Foi a super quarta-feira, né, que falaram.
3: Isso.
2: E aí, com taxa de juros altíssima. E aí muitas montadoras estão dando taxa zero. Como é que pode? Se a taxa está lá em cima, quase 14%, ele está fazendo financiamento taxa zero. A montadora está bancando isso.
1: Uhum.
2: Sabe? Ela tem um investimento ali de longo prazo. Ela tem todo um aporte que ela faz de bilhões e precisa fazer aquele dinheiro girar. Então, muitas marcas estão tendo taxa zero. É bom para o consumidor? É, mas é a montadora que está bancando isso.
3: Então, só que essa taxa zero, ela não é necessariamente acessível a todos.
2: Existe a condição. Exatamente isso. Tem a condição para você ter disponível essa taxa zero.
3: Isso.
1: Né? Uma coisa que eu queria saber de vocês e aí dos três, para aquelas pessoas que querem, não querem abrir mão do conforto, de tudo que já foi colocado aqui à mesa sobre aquisição de um carro novo. Então, quero saber de vocês. Hoje, o cidadão, eu chego lá na concessionária e quero adquirir o meu carro novo. É mais vantagem um carro a combustão? É mais vantagem um híbrido? É mais vantagem um elétrico? É mais vantagem sair com um zero quilômetro ou um seminovo? Se hoje, estamos em setembro, né? Falta cair menos de 3 meses para o ano acabar. Qual é o cenário para comprar um veículo próprio? Quero saber dos três, Silvio.
0: Eu queria fazer logo um resumo aqui. A gente mais ou menos já tocou nessa questão. Vai depender muito do seu perfil. Isso, do perfil. Porque não adianta você pagar mais, por exemplo, por um carro elétrico se você não vai usufruir dele. No sentido de, a graça de você comprar um carro elétrico hoje é você vai lá e rodar. Por que é que ele fez tanto sucesso com os aplicativos? Porque as pessoas, elas têm um carro elétrico, elas pagaram a mais, mas elas estão vendo ali a economia com combustível. E no final das contas, esse número positivo vai aparecer para ele. Agora, se você vai pagar mais para manter o carro na garagem, para não rodar, então essa vantagem, ela já desapareceu. Isso. E aí, essa é apenas uma das leituras aqui que a gente...
1: Segue o perfil de quem vai comprar.
0: Você tem que pensar muito a necessidade. E aí, muitos vendedores, eles certamente vão tirar essa dúvida, porque vai encaixar você ali, realmente, numa novidade. Também não adianta você ter um elétrico... Se você é um cara que viaja muito, por exemplo, e aí talvez o híbrido se encaixe melhor. E aí vai depender de cada situação. É importante lembrar que houve um avanço significativo do número de carregadores em todo o Brasil. Mas ainda assim, acredito que vale essa regra.
2: Eu concordo com o Silvio. Você precisa avaliar primeiro o seu perfil. Eu costumo dizer, não existe uma tecnologia melhor que a outra. O elétrico casa muito bem para mim, no meu caso. Porque as pessoas chegam na concessionária e dizem, ah, eu, de elétrico eu não vou. E se eu quiser viajar para Fortaleza? Eu viajei pouquíssimas vezes para Fortaleza de carro. Hoje eu não viajaria mais, porque minha lombar já não permite. Eu sou um jovem senhor. Eu pego ali um aviãozinho, uma hora e tudo mais. Mas o que acontece é que a pessoa precisa avaliar isso. Então, pode valer a pena o combustão, pode valer a pena o elétrico. Eu preciso avaliar a pessoa. Hoje, o bom, tem opção, como eu já falei. Isso aqui é o ponto mais importante. Mas tem algumas pessoas que vão continuar no combustão. Sim. Vão ter. Hoje, só para atualizar, são 25 mil pontos de carregamento no Brasil e temos 41 mil postos de combustível. Já vou profetizar, daqui para o final da década vai ter mais ponto de carregamento do que posto de gasolina. Porque é muito mais fácil você instalar um ponto de recarga do que precisa de toda uma licença ambiental, uma estrutura muito maior, um custo muito maior. Então, os carros eletrificados vão crescer. Bom, mas você precisa avaliar muito o seu estilo de vida. Por exemplo, o híbrido, existe o chamado híbrido regenerativo, que é um carro que eu não preciso me preocupar em ligar ele na tomada. Então é um carro que, pelo mesmo custo de um tanque que você tem no seu carro a combustão, você roda o dobro. Para mim, eu reduzo o custo por quilômetro rodado.
3: Sim.
2: É por isso que essa categoria de veículo tem crescido muito. Não preciso me preocupar em carregar, vou pagar, não mudo a minha rotina, não preciso estar procurando ponto de carregamento, mas a tecnologia me entrega o dobro de eficiência que eu tenho. Então, para algumas pessoas, está fazendo sentido. Os carros a diesel, por exemplo, está tendo um movimento que os carros a diesel, médios a diesel, como a gente já teve antes da pandemia, que era o desejo de grande parte da classe média, quero ter um carro a diesel. Só que o diesel, ele traz obrigatoriamente uma tração 4x4, que aumenta o preço do carro em quase 40%. E aí o custo de manutenção a partir da segunda revisão começa a ficar mais pesada. Aí muita gente hoje está correndo um pouco do diesel nos carros compactos, ficando só para as caminhonetes, indo para os carros eletrificados. Então, assim, tem que estudar muito o estilo de vida realmente da pessoa. Concordo plenamente assim com o Silvio. Não existe a tecnologia prioritária. Agora, fazer muito essa conta. Para mim, o elétrico foi assim, perfeito.
1: Que coisa boa. Daqui a pouquinho eu quero a opinião do professor Joebson, mas depois do intervalo.
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7: Voltamos aqui no nosso debate da Supermanhã desta quinta-feira, falando sobre carro próprio, entre o conforto e o bolso. E antes de seguirmos aqui, vamos direto da redação agora com João Carneiro.
8: Exatamente, Simone. Informações sobre o funcionamento do metrô do Recife, mais precisamente sobre a linha sul do metrô. A linha foi reaberta, está funcionando normalmente, acaba de ser reaberta, na verdade. E segundo a CBTU, a operação foi retomada pontualmente às 11h20 da manhã. Neste momento, todas as estações estão abertas. A linha estava paralisada desde o início da noite de ontem, depois que um curto-circuito atingiu a rede aérea responsável pelo fornecimento de energia aos trens. Por causa do problema, a circulação ficou interrompida durante toda a manhã de hoje. Então, repetindo, todas as estações da linha sul do metrô do Recife estão reabertas e com operação normal neste momento. 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
7: Muito obrigada, João, pelas informações. Seguimos aqui, né, com a nossa bancada desta quinta-feira, falando sobre carro próprio, entre custo, entre o conforto, entre o bolso do brasileiro. Alexandre Costa, consultor do setor automotivo, palestrante e diretor da Alfa Consultoria. Silvio Menezes, jornalista especialista em veículos e apresentador do programa Carro Arretado da TV Jornal. E eu assisto, viu? Eu assisto. E a gente volta agora com o Joebson Maurílio, ele que é professor, doutor em economia, professor da Faculdade de Administração e Direitos de Pernambuco, da UPE, e também auditor da Universidade Federal de Pernambuco, a UFPE. E eu passo a pergunta, né, do bloco que a gente deixou anterior, sobre aquela pessoa que vai comprar o carro hoje. O que levar em conta? Os nossos dois outros convidados falaram que depende muito do estilo, mas para o economista, o que a gente pode dizer?

0: né, para saber exatamente o tipo de uso que você vai fazer desse veículo, porque como já foi bem colocado aqui, se é uma pessoa que precisa viajar muito, viajar longas distâncias, talvez o elétrico, por mais que tenha ali uma economia de energia, não atenda essa necessidade, né? Por ser ali ainda um carro muito voltado para o uso urbano, curtas distâncias, tá? Já um carro a combustão, ele tem valores mais elevados de impostos, né? Porque você tem ali IPVA, tem licenciamento, você vai ter o custo de combustível, né? Que o elétrico já não tem hoje, tá? Então, vai depender muito da dinâmica do uso, né? Então, no final das contas, é isso. Não tem um melhor carro hoje. Tem um melhor carro que vai atender às suas necessidades daquele momento.
1: E um ponto importante é que, às vezes, as pessoas optam por um carro seminovo melhor ou um novo mais simples.
2: Esses dois,
1: né? Sim. Os dois extremos. Eu sempre fui, né, do novo, porque eu gosto de ser o primeiro ali e eu cuidar do carro. Eu tenho essa questão de, poxa, quem foi que cuidou desse carro antes? Eu sou meio cismado com isso. Então eu sempre fui mais do novo. Então eu demoro até trocar de carro muito por conta disso. Mas as pessoas fazem muito também essa conta. Espera aí, eu tenho uma verba X aqui para gastar, então será que vale a pena eu comprar um carro mais sofisticado, mais confortável, só que seminovo, que eu estou pegando ali um deságio, né? Sim. O carro está desvalorizado porque ele é seminovo, ou eu vou comprar um zero. Só que aí, quando você vai para o zero, muitas vezes você tem uma taxa zero. Às vezes, você tem às vezes você tem o seminovo e aí você vai pagar, na verdade, se for para a ponta do lápis, você vai pagar uma taxa de juros muito mais alta, que é justamente esse ponto. O seminovo, até para as pessoas entenderem, esse é um ponto interessante. O seminovo pode ser até que a parcela seja igual ao do novo, mas quando você for fazer o cálculo dos juros, é maior. Porque o banco subentende, me corrija se eu estiver errado, meu amigo, o banco subentende que se você não tem capital financeiro para comprar um novo, eu tenho mais risco de receber de você. Estou sendo aqui bem, desculpe a franqueza. E aí a taxa de juros que você paga é maior. Então a pessoa tem que fazer muito isso. Algumas pessoas não se incomodam em pagar mais juros, que é só que a parcela caiba. Se você faz essa conta dos juros que está pagando, o momento que a gente está vivendo do zero hoje tem facilitado a taxa zero. Mas para isso, o aporte, para você conseguir a taxa zero, eu tenho que dar um aporte
3: 60%,
1: 60%, 60%,
2: 70%. Entrar com uma entrada bem maior.
1: Então,
2: né,
1: realmente precisa fazer muita conta.
2: Né? Cada caso é um caso, isso, cada história, cada isso, expectativa, cada sonho, principalmente cada bolso. A gente recebeu aqui uma pergunta, professor Joepson, bem interessante. O Reginaldo Araújo, ele fala o seguinte: muito se fala da economia de carros elétricos, porque não vai se ter o uso aí do combustível, né? E com isso, ele pergunta o seguinte: se vai diminuir a quantidade de carros a combustão, a tendência é que o combustível também baixe o valor?
0: Se a gente isolar os demais fatores, né, que estão ali presentes no valor do combustível, sim. Se você reduz a demanda por um produto, a tendência é você reduzir o preço, faria, porque senão sentido, isso, né? Você teria ali uma oferta que não está sendo atendida, tá? Isso pode se concretizar ou não, mais uma vez, né? Como o combustível tem diversos custos associados, né, desde o preço internacional do barril de petróleo até os tributos, né, que incidem sobre o combustível, não dá para dizer se essa economia vai se efetivar ou quando vai se efetivar. Mas, claro, falando em termos bem principiantes de economia, se reduz demanda, tá, tende a reduzir preço.
3: Agora, deixa eu fazer aqui um contraponto.
2: Por favor.
3: E se houver uma crise energética?
1: Pronto.
3: Lá, vai subir o preço?
0: Isso. Exato. Esses são, exatamente o que eu falei há pouco, são os diversos fatores, né, que podem incidir no preço do combustível ou da própria energia elétrica, tá, que não tem a ver com a dinâmica de demanda ou oferta do veículo. Tá, então...
1: Um ponto, por exemplo, que eu acho muito válido, o carro eletrificado. Eu não estou falando só do elétrico, mas do híbrido. Sim. E tudo mais. É que pouca gente fala sobre isso. Combustível, ele pode ser adulterado. Eu adultero etanol com água, coisa mais simples do mundo. Eletricidade não se adultera, é elétron indo e voltando. Então, uma vantagem de você ter um carro eletrificado, principalmente 100% elétrico, é que você não está mais sujeito à adulteração. Ponto. Se um maluco invade o país de outro maluco a 15 mil quilômetros de distância, o preço do barril sobe.
0: Sim.
1: Beleza? O preço do combustível subiu. A sua conta de energia não aumentou. Então, o carro é 100% elétrico. Ele tem algumas vantagens que a gente termina só percebendo depois que a

0: Gente, então, se vocês me perguntarem qual é o preço da gasolina hoje, eu já estou bem desatualizado, tá? Mas os próprios postos estão sentindo essa variação na demanda e hoje, posto de gasolina é que nem delicatessen. Eles vendem até combustível. Não existe mais padaria que só vende pão. Pão
1: Exatamente.
0: fica lá no final e você vende até shampoo.
1: Sim.
0: Farmácia vende até remédio. Posto de gasolina está passando por essa transição.
1: Sim.
0: Então, muitos postos estão colocando pontos de recarga. Se você perguntar para qualquer dono de posto de gasolina, ele ganha muito mais dinheiro ali na lojinha de conveniência do que o trabalho que é para abastecer e ganhar um centavo ali e tudo mais. Então, está todo mundo passando por essa transição. É o que eu digo, é uma transição energética. Mas precisa realmente fazer muita conta. Será que vale a pena eu. Por exemplo, eu tenho a vantagem de carregar em casa. E quando eu carrego em casa, o valor do quilowatt sem posto aqui em Pernambuco é 87 centavos. Para eu carregar meu carro, eu gastaria menos de R$ 50 para percorrer 300 quilômetros.
1: Olha só.
2: Pois
0: Aí eu pergunto para quem está nos escutando: você no carro a combustão, com R$ 50, quão longe você vai? Só que Alexandre mora numa casa, tem um ponto de carregamento, é o melhor dos mundos.
1: é.
0: Ah, então, é por isso que eu digo, para mim funciona muito bem.
1: É a tua
0: A
1: realidade, é o
0: minha
1: teu perfil de
0: realidade. E
1: consumo,
0: aí,
1: né?
0: que bom que hoje, para esse meu estilo de vida, eu tenho um produto que se adequa. Aí, quem está nos escutando precisa ver isso. Ah, eu me adequo ao carro elétrico. Tá, vai ser novo ou vai ser usado? Porque a depender, aí as pessoas dizem, não, o elétrico ele vai desvalorizar mais. Não. A lei do mercado é a mesma, me corrija, doutor, se eu
1: Tá.
0: estiver, chamando ele de doutor, lógico, se eu estiver errado. Se o carro foi bem vendido enquanto novo, ele vai ser valorizado enquanto seminovo, porque a demanda é muito grande. Quem não conseguiu comprar aquele novo, vai querer comprar o seminovo. Então, um carro
1: Sim.
0: que desvaloriza pouco. Carros no Brasil, acima de 300 mil, ele tem uma depreciação maior, porque é mais nichado. Não importa se ele é gasolina, flex, elétrico ou carvão, não importa.
3: Por um detalhe, porque o rico não vai querer aquele carro de segunda mão e o
0: Isso.
3: pobre vai querer e não tem condições de comprar.
1: E
3: É
1: ele
3: mais ou
1: fica lá
3: menos
1: perdido
0: isso.
1: no limbo.
0: No
1: No
0: limbo,
1: limbo
0: exato.
1: dos automóveis.
0: Se não tem procura, diminui preço até.
2: Isso.
0: É bem isso,
1: É
0: exatamente.
1: mais ou menos por aí. Gente,
0: Exatamente.
1: precisamos fazer um rápido intervalo. Voltamos na sequência.
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6: Olha, o relógio segue e a gente vai seguindo também com tanta coisa para conversar sobre a nossa pauta de hoje, carro próprio, entre o conforto e o bolso. Eu acho, né, de maneira generalizada, a gente conseguiu mostrar para os nossos ouvintes hoje que tudo depende muito do perfil.
7: Do perfil da pessoa.
6: Aquilo que se encaixa dentro da tua realidade, dentro da tua realidade, principalmente financeira, e até onde os seus sonhos chegam, né? Porque para ter um sonho é importante, mas tudo tem que ter coragem e ter um preço, né, Alexandre?
7: E essa questão do as pessoas são muito influenciadas pelo ambiente. Então, se o primo comprou, o irmão comprou, se o cunhado comprou, então o homem já fica ali com, né? Aí ele tem que refletir, será que eu preciso de um carro igual? Será que cabe no orçamento?
6: O meio que impacta na vida de todos nós, né? Já agradecendo a você, Alexandre Costa, consultor do setor automotivo, palestrante, diretor da Alfa Consultoria. Muito obrigada por aceitar mais uma vez o nosso pedido, partilhar a tua vivência, o teu conhecimento. Tenho certeza que ajudou a muita gente. Obrigada.
7: Eu que agradeço e feliz proprietário de um carro elétrico.
6: Muito bem. Silvio Menezes, jornalista especialista em veículos e apresentador do programa Carro Arretado da TV Jornal. Muito obrigada mais uma vez, meu amigo. Sempre é uma alegria recebê-lo aqui na Rádio Jornal.
8: Obrigado a você, Simone, pelo carinho, pelo convite, e me chame mais. E para finalizar, eu queria mandar aquele recado para você. Tá pensando em comprar um carro? Esqueça um pouquinho aqui o que disse o professor Joebson. Compre o carro, seja feliz. Porque se a gente fosse ser só racional, não dá. Brincadeiras à parte, o resumo que eu tenho a dizer é isso. Se você tiver... compre, se puder. Agora analise, escute o professor aqui, o que ele disse. Veja se encaixa na sua realidade e vá em frente.
6: Vai em frente, né? Para viver, né? A gente não é só de trabalho que a gente vive, né? Tem que realizar os nossos sonhos com o pé no chão. E esse pé no chão, quem nos trouxe foi ele, Joebson Maurílio, doutor em economia, professor da Faculdade de Administração e Direitos de Pernambuco, da UPE, auditor da UFPE. Muito obrigada, professor Joebson, mais uma vez aqui conosco, trazendo aí esclarecimentos tão importantes.
9: Eu que agradeço, Simone, mais uma vez, poder trazer a economia, né, para dentro do dia a dia das pessoas, né? A gente sabe que as decisões do dia a dia envolvem economia em alguma medida, então é bom sempre falar disso na vivência de todo mundo, tá?
6: Dá para sonhar com planejamento?
9: Dá sim, com certeza, e dá para realizar os sonhos.
6: Gente, o debate da Supermanhã chegou ao fim. Muito obrigada a todos que participaram aqui através do nosso canal de comunicação. Forte abraço e até uma próxima.
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1: Observatório Nacional, 11 horas, 59 minutos, 40 segundos.
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3: Boa tarde, amigos e amantes do futebol. É claro, gente, que a movimentação da apaixonada e gigante torcida tricolor para o jogo deste domingo contra o Floresta na Arena realmente impressiona. Até porque os 37 mil ingressos disponíveis inicialmente já foram esgotados. O Santa Cruz, inclusive, já providenciou a liberação de mais 5 mil ingressos. Se não providenciou, já está em andamento, porque ele vem constantemente conversando com as autoridades de segurança sobre a liberação total do setor norte inferior para levar mais torcedores. E se isso acontecer, gente, o Santa Cruz terá direito à chamada carga máxima da arena, que atinge 45.500 torcedores. O Santa Cruz já vai batendo o seu próprio recorde de público na Série C, com que já foi vendido para esse jogo, e que atualmente foi exatamente um público registrado no jogo do Botafogo da Paraíba contra o Santa na abertura do quadrangular. Naquela ocasião, compareceram ao estádio 27.479 pagantes. Então são marcas que já vinham sendo debatidas e comentadas pelos nossos repórteres aqui da Rádio Jornal. Eu me lembro que na semana passada falamos de uma marca que pode ser batida e é a de maior público da Série C, porque no momento a marca pertence ao Paysandu, que é outro clube que tem grande torcida no futebol brasileiro. A torcida do Paysandu é outra torcida apaixonadíssima pelo clube paraense, e eles conseguiram levar 41.405 torcedores ao Mangueirão na partida decisiva da primeira fase do campeonato da Série B. Da Série C, perdão. Outro detalhe importante que a gente já vem comentando é que a carga máxima sendo liberada, outro recorde pode ser batido, exatamente isso, que é o de público geral da Arena de Pernambuco em jogos de clubes, em jogos envolvendo clubes. A marca de 45.500 torcedores, ela já foi alcançada. E em duas ocasiões. Tivemos aquela do final do Campeonato Pernambucano, que foi no ano de 2024, jogo entre Sport e Náutico, né? Aliás, esse jogo teve mando de campo do time rubro-negro, naquela história de torcida única, que é uma maneira de se colocar de joelhos às autoridades estaduais com referência a gangues organizadas. E tivemos também, na Série D de 2025, Santa Cruz e Barra de Santa Catarina, também atingindo essa marca de 45.500 torcedores. No próximo jogo de domingo, na Arena do Pernambuco, contra o Floresta, o clube pernambucano pode chegar também à marca de 200 mil de público total nessa edição do Campeonato Brasileiro. Esse detalhe eu vi no GE, e é importante isso, né? Porque o Santa Cruz vai se colocando cada vez mais na frente de grandes clubes no nosso futebol em termos de média de público. Repito o que disse no início desse comentário: se esses números impressionam, nós temos que levar em consideração que nós já convivemos com recordes de torcida, da torcida coral, que sem dúvida essa torcida é um dos maiores ativos que o clube tem. Lembrem-se que até na Série D, na quarta divisão, o Santa Cruz esteve bem posicionado entre os maiores públicos do Brasil. No ano passado, por exemplo, o Santa esteve o tempo todo no top 10 do futebol brasileiro, na média de público, envolvendo todas as divisões do nosso futebol. Então, minha gente, essa torcida coral é verdadeiramente um grande fenômeno, todo mundo sabe disso. Resta agora torcer para que o time alcance a terceira vitória neste quadrangular decisivo, porque se ele ganha esse jogo e empata a próxima partida, também contra o Floresta, já dá um passo significativo para assegurar a boa posição no quadrangular e pensar seriamente no acesso à Série A do Campeonato Brasileiro, no acesso à Série B, perdão, do Campeonato Brasileiro do próximo ano. Logicamente, mantendo a mesma raça, a mesma garra, a mesma determinação que vem mostrando nos jogos anteriores dessa importante fase. Agora, que seja também sem tanto sofrimento, né? Um pouco mais de criatividade, de força ofensiva, mantendo um bom sistema de marcação sem correr tanto risco. Já está mais do que na hora, aliás, já passou da hora do Santa Cruz deixar de ser um frequentador assíduo das séries C e D, com muito sofrimento e humilhação em quase 15 anos. A hora é essa de voltar à Série B. Boa sorte ao tricolor do Arruda. É isso aí, minha gente. Muito obrigado a todos. Sigam aqui na programação da Rádio Jornal. Vai começar agora o primeiro tempo do Assunto é Futebol. Comando Alexandre Costa. Boa tarde, Recife. Boa tarde, Brasil.
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3: Em Pernambuco, meio-dia e 34 minutos.
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3: Boa tarde, amigos e amigas do Brasil. No ar pra você, O Assunto é Futebol Primeiro Tempo, aqui pela Jornal Recife, Caruaru, Garanhuns, Limoeiro, Pesqueira, Petrolina. Emissoras de rádio do Sistema Jornal do Comércio e de Comunicação, estamos juntos também aqui pelo canal do YouTube. Deixa seu like, ativa o sininho, recebe as notificações, fique sempre por dentro do futebol do seu escrete de ouro. Aqui na quinta-feira, dia 17 de setembro de 2026. Com você pela internet para todo o Brasil e todo mundo, também destaques do nosso futebol.
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3: Alex Santos.
4: Um dos setores mais fortes do esporte, agora é o calcanhar de Aquiles da equipe rubro-negra. O sistema defensivo, antes sólido, agora é o que mais falha em todo jogo. Técnico Mariano Sosso fala, inclusive, da sequência dos 10 jogos que tem pela frente.
3: Aldinei Alves.
5: Árbitro relata xingamentos de Hélio dos Anjos e objetos atirados no gramado dos aflitos na súmula do jogo contra o Operário. Timbu começa a preparação para enfrentar o Cuiabá, com 2 desfalques e 1 retorno confirmado para a partida de segunda.
3: Leonardo Vasconcelos.
6: Depois dos 37 mil ingressos vendidos, Santa consegue liberação do setor norte superior. A expectativa do clube agora é o de quebrar o recorde de público da Série C. Capitão William Alves destaca a responsabilidade do time diante da força das arquibancadas.
3: Pela Taça Libertadores da América, ontem a LDU venceu o Palmeiras no tempo normal por 3-2. Nos pênaltis, LDU 3, Palmeiras 4. O Corinthians perdeu na arena, em sua arena, placar de 1-0 para o Estudiantes. O Estudiantes está classificado. Copa Sul-Americana, o Atlético Mineiro venceu o Santos, placar de 4-2, classificou-se o Galo Mineiro. E no Brasileirão, o Botafogo venceu o Grêmio, placar de 3-2. Trabalhos técnicos, Big Alves, Evandro Chaves e Edilson Lima.
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2: Em Pernambuco, 12:43.
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2: Alexandre Costa. Ótima tarde de quinta-feira, você se ligando aqui na programação da Jornal Recife 90.3 e também na sua faixa estendida 76.1. Caruaru na sintonia dos 91.3, Garanhuns 107.5, Limoeiro 99.5, Pesqueira 90.9 e em Petrolina pelos 90.5. 17 minutos para uma da tarde, notícias do nosso futebol. Começar com as notícias do Leão para você aqui no Assunto é Futebol Primeiro Tempo. Alô, Alex Santos, boa tarde.
3: Valeu, muito boa tarde para você que está ligado aqui no Assunto é Futebol Primeiro Tempo. E quando se fala em jogar fora de casa, é um tormento para a defesa do Sport. O Leão perdeu a quarta partida consecutiva jogando distante dos seus domínios. E o último jogo dessa sequência ruim foi justamente a derrota para o CRB por 2-1 na última terça-feira, jogando no estádio Rei Pelé. Uma derrota que deixou o Sport distante 5 pontos, já que o Leão, nesse momento, é o nono colocado com 41 pontos conquistados, a 5 pontos do Atlético Goianiense, que é o último time a figurar dentro da zona de classificação. O Sport que tinha o seu ponto forte, que era o sistema defensivo, inclusive chegando a ficar entre as melhores defesas da competição até a metade da Série B. Mas, de uns jogos para cá, o setor que mais vem falhando é justamente o setor que era mais consolidado dentro da equipe. E o técnico Mariano Sosso, que ele não é reconhecido por arrumar o sistema defensivo, não. O forte do Mariano Sosso é justamente o sistema ofensivo. Então ele tem esse problema a mais para tentar administrar e resolver, já que o Sport precisa urgentemente voltar a vencer, porque almeja ainda estar entre os 6 melhores colocados. Faltam 10 jogos e todos esses 10 jogos estão sendo encarados como decisões. A primeira foi perdida contra o CRB. Agora o foco é total contra a equipe do Juventude jogando na Ilha do Retiro. Jogo que acontece no sábado às 16h30 da tarde. E nessa partida, com certeza, haverá mudanças na equipe considerada titular. Talvez o sistema defensivo, que está sendo bastante criticado ultimamente, sofra alterações. Marcelo Aju, Marcelo Benevenuto e Kaique Almeida. Desses 3 jogadores, só 2 devem continuar como titulares no jogo contra a equipe de Caxias do Sul. Agora, quem vai sair só depende do técnico argentino Mariano Sosso. E vamos falar com ele justamente nesse quesito. O que era tão forte do Sport agora está sendo um dos pontos mais frágeis da equipe, o sistema defensivo. E ele falou sobre o assunto.
4: Você tem, se quer construir ou fazer um time consistente e sólido, é muito importante a organização para isso. Então, eu acho que, e falei com você, que o domínio, com o CRB, que é um time muito forte jogando em sua casa, mas eles, você divide posse de bola, então tem que neutralizar adversário em um confronto para fazer um jogo muito consistente na fase organizativa, em momento sem bola, e muito forte em duelos, tá bom? Então, temos que trabalhar muito nisso, bem? Mas são dois momentos de um jogo, quando você dispõe de bola, que vai fazer com ele, bem? Estruturar o time, organizar melhor os ataques e ter maior precisão nessa troca de passe para fazer desse esporte um time protagonista. Mas quando você não tem

0: posse de bola tem que ser um time que a organização e os duelos impidam e neutralizem o adversário.
1: Marino, para a torcida do Sport, esse jogo contra o CRB era um jogo de decisão. Como é que você encara agora essas últimas 10 partidas que tem pela frente?
0: Eu olho como um estímulo isso, e uma responsabilidade como um treinador. E tem jogadores que agora fecharam falando isso e com consciência. Então, temos que fazer como falamos nós, não tem margem de erro, bem? Então, mas eu fiquei com precisão para a seleção de jogadores e voltar a vitória na ilha. Mas tem 10 jogos na frente, você tem que ter consciência disso, mas é um passo, mais passo, mais um passo, é isso.
1: Só lembrando dos 10 jogos que o Sport tem até o final dessa fase de classificação na Série B. São 5 jogos em casa e 5 jogos fora da Ilha do Retiro. 30 pontos em disputa. Em casa, ele pega o Juventude, o São Bernardo, o Fortaleza, o Criciúma e encerra a Série B jogando contra o Goiás. Fora de casa, encara o Náutico, o Atletique, o Atlético Goianiense, o Botafogo de Ribeirão Preto e o Operário de Ponta Grossa. Só partidas cascudas, o sarrafo aumentando nessa reta final da Série B. Destaques do Leão para o assunto é futebol, primeiro tempo.
2: Técnico Tite foi apresentado pela manhã no Botafogo. Pois bem, entre os muitos assuntos aí na entrevista do Tite, explicou que planeja montar um time com base nas características encontradas no elenco. O novo comandante afirmou que a equipe terá a cara do Botafogo. Bem, Tite também garantiu estar mais adaptado à rotina de clubes após longo período na seleção brasileira, mas trabalhos recentes entre Flamengo e Cruzeiro. O treinador foi apresentado ao lado do presidente do Botafogo, João Paulo Magalhães Lins, e do diretor de futebol, Léo Coelho. O contrato do treinador, do Tite, ele é válido até dezembro de 2028. Rapaz, que contrato espetacular ele conseguiu, né? Contrato aí de 3 aninhos. Ele será a cara do projeto, a nova investidora da SAF Alvinegra, GDA. A nova comissão técnica também será formada pelo auxiliar Matheus Bach, o filho do Tite, e pelo preparador físico Fábio Marceridian. Além deles, Rodrigo Belão será o novo integrante da comissão técnica permanente, ao lado do auxiliar Marcelo Fera e do preparador físico Ronaldo Torres. Lembrando, Botafogo terá 17 dias sem jogos em função da paralisação da data FIFA. Esse período é considerado decisivo pela diretoria para que o novo técnico conheça bem o elenco. Faltando 10 minutos para 1 da tarde em Pernambuco. O Náutica destaque para você aqui no assunto é futebol e Raldinei Alves tem as atualizações. Boa tarde, Raldinei.
3: Muito boa tarde para você e para todo mundo que está nos acompanhando aqui na Rádio Jornal. No assunto é futebol primeiro tempo. O elenco do Náutico começou a se preparar para o duelo que o Timbu vai ter na segunda-feira na Arena Pantanal, jogo contra a equipe do Cuiabá pela 29ª rodada na Série B do Campeonato Brasileiro. Essa partida está marcada para acontecer às 21h30 e o Náutico no jogo vai poder contar com o retorno do lateral direito Arnaldo. Ele cumpriu suspensão no jogo diante do Operário e volta a ficar à disposição dos treinadores. Por outro lado, o Náutico não vai poder contar com o volante Samuel. Ele tomou o terceiro cartão amarelo dele na partida passada nos aflitos e o próprio técnico Hélio dos Anjos também é desfalque, porque Hélio foi expulso, uma expulsão direta nessa partida, depois de uma confusão com a arbitragem, reclamou bastante de uma marcação de falta que gerou o segundo gol do Operário e o árbitro até colocou na súmula que Hélio dos Anjos xingou ele e, enfim, disse palavras de baixo calão o motivo da expulsão do treinador Alvirrubro. Até falando sobre a súmula desse jogo, o árbitro também relatou objetos atirados no gramado, um pote de salgadinho, também uma garrafa de água vazia. O Náutico precisa ficar de olho nisso para que não gere uma punição para o próprio clube no Campeonato Brasileiro. Mas agora aqui no Assunto é Futebol Primeiro Tempo, nós vamos ouvir Guilherme dos Anjos, técnico do Náutico, que falou sobre o sentimento de frustração que ficou depois do empate em 3-3 contra o Operário.
4: Sem dúvida nenhuma, frustração pelo resultado, claro, pela forma que foi. E não tenho dúvida também que a gente volta mais uma vez a performar dentro daquele quadro ali de 8 jogos. Nós tivemos ali 4 a 5 jogos performando assim, com oscilações, da mesma forma, por exemplo, dentro do jogo, mas performando estatisticamente, aquilo que a gente corrobora que é importante para a nossa equipe desenvolver bem a característica de jogo. Então, eu vejo que, sim, volta uma confiança muito grande, né? Você vê jogadores saindo do banco, ajudando a resolver o jogo como um todo, elevando o nível físico. Você vê o Pato entrando muito bem, fiquei feliz porque é um jogador que vem trabalhando muito. Ele sofreu muito para adaptar a nossa característica. Diferente já, por exemplo, do Daniel, que sofreu pouco, já entrou num volume enorme, a característica dele, buscamos isso, não é à toa. A gente fica feliz em função disso. Mas vejo sim como, em parte, positivo o resultado, porque nós temos que olhar realmente tudo aquilo que foi feito para a gente criar principalmente o 3-1. E, naturalmente, não deixar de esquecer nunca aquilo que a gente precisa evoluir para não tomar o 3-3. É impossível você fazer um jogo contra adversário no nível que está hoje já o Operário sem você ser atacado, sem sofrer, sem oscilar dentro do jogo, hora eles atacarem, hora a gente atacar. Eu sempre falei, nós propomos um jogo sim de ter mais ações ofensivas e não foi diferente hoje. Todos os números estatísticos ofensivos nós fomos superiores e conseguimos transformar isso em gol. Infelizmente, a gente teve erros pontuais, além de todo o aspecto que eu já mencionei da arbitragem, que foi pífio, e não conseguimos sustentar esse resultado. Agora, as oscilações, para mim, são comuns dentro do campeonato.
3: Muito bem. Palavras de Guilherme dos Anjos, técnico do Náutico, são os destaques do Timbu aqui no Assunto é Futebol Primeiro Tempo.
2: Pela Taça Libertadores da América, hoje a bola rola 9:30 para Flamengo e Independiente del Valle. Tem Copa Sul-Americana, Montevideo City Torque contra o Cienciano, jogo das 9:30 também. Como destaque hoje tem a Europa League, vários jogos aqui pela Liga Europa. A Inglaterra, a Copa da Liga, a bola rola às 15:30, Manchester City e Norwich City. A bola rolando também na Espanha, La Liga, 14 horas tem Betis e Getafe. E às 4:30 tem Málaga e Villarreal. A Copa do Mundo Feminina, a bola já foi movimentada pela manhã. E a França perdeu para o Canadá, placar de 3-1. No outro jogo, a Inglaterra perdeu para a Nigéria, 3-0. Canadá e Nigéria estão classificadas. À 1:30, daqui a pouquinho, tem Polônia e Colômbia. E à 1:30 da tarde também, tem Coreia do Norte e Japão. Isso tudo aqui pela Copa do Mundo Feminina Sub-20. Faltando 5 minutos para 1 da tarde em Pernambuco. Santa Cruz é destaque para você aqui no Assunto é Futebol. Leonardo Vasconcelos conta tudo. Boa tarde, Léo.
5: Valeu, amigo. Vamos atualizar as notícias do Santa Cruz, que nessa quinta-feira vai fazer o seu segundo treino na Arena de Pernambuco, palco da partida de domingo, às 16h, diante do Floresta, pela terceira rodada do quadrangular do acesso da Série C. A movimentação da quarta também já foi no estádio de São Lourenço da Mata, para já ir ambientando os jogadores para essa partida tão importante, que pode dar um grande passo para carimbar o passaporte coral para a Série B. Com mais de 37 mil ingressos vendidos, a diretoria do clube conseguiu uma carga extra de ingressos ao liberar o setor norte superior. E agora vai tentar quebrar o recorde de público desta Série C, que pertence ao Paysandu. Ainda na primeira fase, na vitória diante do Maringá por 1-0, o Papão colocou 41.405 torcedores no Mangueirão. Já o maior público tricolor foi justamente no último jogo em casa, na vitória por 1-0 diante do Botafogo da Paraíba, quando a Arena registrou 27.479 tricolores. Agora a expectativa do Santa é poder comercializar a carga máxima, que seria de 45.500 ingressos apenas com torcida mandante. Esse, inclusive, é o recorde de público da Arena de Pernambuco, que só foi alcançado 2 vezes, sendo a última pela própria Cobra Coral. No dia 27 de setembro do ano passado, no primeiro jogo da final da Série D contra o Barra, 45.500 tricolores viram o Santa perder por 2-1. Antes, o mesmo público tinha sido registrado na final do Pernambucano de 2024, com o Sport mandante empatando em 0-0 com o Náutico. Outra marca importante buscada pelo Santa junto com a torcida é o de ter levado mais de 200 mil pessoas ao estádio nessa Série C. Somando os 10 jogos disputados pelo tricolor como mandante, o público total já é de 165.168 torcedores, com uma ótima média de 16.517 por partida. Assim, se todos que já adquiriram a entrada efetivamente comparecerem, essa marca de 200 mil será ultrapassada e com folga pela torcida tricolor. Quem falou sobre essa força das arquibancadas e a responsabilidade que ela impõe foi o capitão William Alves.
6: Bom, eu acho que o cuidado agora é um pouco sobre a ansiedade, né? E o conforto, né? A gente vem de 2 primeiras vitórias e está numa situação confortável nesse momento. Mas a tabela do nosso grupo ela é muito perigosa, né? Qualquer acidente nesse final de jogo, uma vitória do Maringá, a gente vai para um quarto jogo com 3 times com 6 pontos. Então é muito claro na nossa cabeça que a gente ainda precisa terminar o que a gente começou. A gente começou bem, mas a gente não terminou e a gente quer terminar muito bem. Então a gente tem muito claro isso na nossa cabeça. Em relação à euforia do torcedor, o apoio do torcedor é muito bem-vindo, muito válido, mas nós dentro de campo temos que manter a tranquilidade, controlar a ansiedade para que a euforia do torcedor, a alegria do torcedor não traga algumas armadilhas para nós. A gente sabe como é a característica do jogo do Floresta, do time do Floresta. Eu já tive a oportunidade de trabalhar com o Lesto, sei como ele gosta de trabalhar as equipes dele, são equipes muito organizadas, então a gente tem que tomar muito cuidado com aquilo que eles podem nos causar de dano. Então, acho que está muito claro dentro da cabeça do jogador o que precisa ser feito, é controlar a ansiedade e continuar fazendo o que a gente tem feito, é nos dedicar, correr, porque no final a gente tem sido premiado com os resultados.
5: Tá aí as palavras do capitão tricolor William Alves, aqui no Assunto é Futebol, primeiro tempo.
2: Faltando 1 minuto para 1 da tarde, daqui a pouco tem outros destaques do futebol pernambucano.
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17: Uma e três.
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17: O técnico Jürgen Klopp inovou na sua primeira convocação como técnico da Alemanha, divulgando uma lista com 44 jogadores, 24 para os dois primeiros jogos da próxima data FIFA e outros 20 para os dois últimos compromissos previstos para o mesmo período. Pois bem, o jornal espanhol Marca tratou a inovação de Klopp como loucura em sua chamada principal. Na manchete interna, manteve o tom Revolução Klopp com 44 jogadores e dois times totalmente diferentes para quatro jogos. Revolução Klopp com a Alemanha, né? Foi assim a manchete. Em ambas as listas, Jürgen Klopp misturou jogadores experientes com garotos que ainda nem estrearam pela seleção alemã. É. A que inclui 20 atletas, contempla os jogos contra a Sérvia, em 1º de outubro, fora de casa, e novamente a Grécia, 3 dias depois, desta vez em Atenas. Os quatro confrontos são válidos pela Liga das Nações da UEFA. O site da Federação Alemã de Futebol, a entidade oficializa a diferenciação de listas e deixa claro que a maioria dos atletas chamados para os dois primeiros jogos volta para seus respectivos clubes após disputá-los. Na verdade, somente o goleiro Finn Damen, ele faz parte dos dois times, então, portanto, ele participa dessas duas listas. 1 da tarde, 5 minutos. Esporte! Wally Santos.
3: De volta apenas para confirmar que hoje à tarde, lá no CT Rubro Negro, o Sport apresentando dois jogadores, o meia Fernando Sobral e o lateral esquerdo Raí Lopes.
17: Aldinei Alves.
6: É importante a gente acompanhar também nos próximos dias e, claro, vamos informar aqui para vocês sobre a recuperação de Luiz Felipe e Paulo Sérgio. São dois jogadores que a gente já tem informações de que eles saíram do processo de transição física e já estão aptos, já estão trabalhando junto com o restante do grupo, mas ainda não foram utilizados pela comissão técnica.
17: Leonardo Vasconcelos.
10: E a arbitragem do jogo contra o Floresta vai ficar a cargo de João Vitor Gobi, assistido por Luiz Alberto Andrini Nogueira e Juliana Vicente Esteves. O trio é de São Paulo.
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17: Ralf de Carvalho comenta na sequência, daqui a pouquinho, o segundo tempo do Assunto é Futebol.
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18: 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Ralf de
19: Carvalho. Minha gente, nas estatísticas dos campeonatos já enfrentados dos anos anteriores, a gente via que o fator campo ele era absolutamente importante para a somatória de pontos e para um clube chegar no bolo decisivo na última rodada, na fase final de classificação. Isso sempre foi cultuado, o fato de que jogar em casa. Tem inclusive uma conta para a Série A e Série B, que jogando, ganhando todas em casa, vai precisar empatar só algumas partidas fora. Eu estou sem a conta exatamente aqui agora, porque o objetivo, embora seja esse, de nesse comentário aqui, de lembrar esse fato de que o fator campo é preciso ser reconquistado, exatamente eu quero mostrar aqui números que mostram que nós já não temos mais o domínio das partidas dentro de casa. Começando com o Sport, a gente percebe o seguinte: o Sport, ele teve em casa 3 derrotas, 4 foram fora nas 7 que o Sport tem na campanha até agora. Mas 4 derrotas em casa. Eu estava imaginando, essas 4 derrotas aqui, se não tem ocorrido, aliás, 3 derrotas em casa, seriam 9 pontos a mais para o Sport. O Sport estaria agora com 50 pontos. Aliás, mais que 50, porque o empate vale 1. Bom, a derrota vale 3, então custaria com 50 pontos. É isso que a gente observa. Aí eu fui olhar os números, até para ver o adversário do Sport como vem, como ele tem atuado fora de casa. Porque o Juventude, ele tem uma campanha regular. Ele fora de casa, já em 13 jogos, ganhou 5 partidas, empatou 4 e perdeu 4 também. Então, está... O Juventude é equilibrado com os jogos fora de casa, com um detalhe, venceu mais do que perdeu, porque venceu 5 jogos fora de casa, é o próximo adversário do Sport. O Sport em casa tem 6 vitórias, das 10 que o time possui, 6 vitórias foi conquistada dentro da Ilha do Retiro e 4 fora. Empates, o Sport ele tem 11 empates. 5 empates em casa, 6 empates fora. É o que está aqui na estatística. Aí eu fiquei observando. O Sport já não conseguiu ser um bom mandante. O Sport não conseguiu se impor. Porque nesses 11 empates, veja quantos pontos ele perdeu. Cada empate são 2 pontos a menos. 22 pontos perdidos. Se o Sport tem tido um menor número de empates, se o Sport tivesse, por exemplo, empatado 5 partidas, hoje o Sport e ganho as outras 6, o Sport hoje estaria com 22 pontos. Então, só em casa. Só em casa ele teria conquistado 22 pontos. Ele conquistou, ele conquistou 10 vitórias, teria conquistado 16 vitórias dentro de casa. Então, isso mostra que a gente precisa se impor com relação a isso. Como eu troquei aqui um número, eu vou repetir o que o Sport fez. Em casa, o Sport teve 6 vitórias e fora de casa, 4. O Sport empatou em casa 5 jogos. E fora de casa empatou 6. Em casa o Sport perdeu 3 e fora de casa perdeu 4. Porque o Sport tem 10 vitórias no total, 11 empates e 7 derrotas. Então essa história de em casa e fora de casa deixa nítido aí a campanha do clube. Aí está a oscilação. Mas é fundamental que o clube consiga jogar em casa. Depois disso, o clube tem inibição quando joga diante da torcida, como foi dito com o Santa Cruz. Isso não é verdade. A instabilidade, ela se estabelece em toda a campanha, em casa e fora de casa. Eu vou para o Náutico, que hoje está aí precisando de pontos, porque o Náutico também não chegou ainda a 45 pontos, porque a numeração é a pontuação da tranquilidade. O Náutico, em casa, ele teve 4 derrotas. 4 derrotas em casa. É muita coisa para perder em casa em 28 jogos. E teve 6 derrotas fora. O Náutico está com 10 derrotas na competição. Empates. O Náutico empatou em casa 3 vezes. Dos 8 empates, o Náutico empatou em casa 3 vezes e fora de casa empatou 5 vezes. Vitórias. O Náutico, em 10 vitórias que conquistou em 28 jogos, o Náutico teve 7 vitórias em casa e 3 vitórias fora. Mas perdeu e empatou em casa, perdeu ponto em casa em 7 partidas, porque 4 o Náutico perdeu, aqui foi 0 ponto. E 3 partidas em casa lhe valeram apenas 3 pontos. Observe as 4 derrotas, que se ele tem ganho em casa, seriam mais 12 pontos. Se ao invés de empate tivesse vencido, ele teria mais 12 com 6, 18 pontos. Então o Náutico perdeu 18 pontos dentro dos aflitos. Isso é que chama atenção. E a gente tem que verificar até para adversários que eram menos cotados do que o próprio Clube Náutico Caparibe na campanha. Então, o que a gente deduz é de que essa oscilação se deveu tanto a Sport como a Náutico à montagem ruim do time. Ou seja, o primeiro time para a Série B, que vem desde a pré-temporada em janeiro, passou pelo campeonato estadual e entrou no Campeonato Nacional da Série B. Então, as equipes foram montadas lá atrás, mas mal montadas. Então, no primeiro turno da Série B, as nossas equipes não construíram um número de pontos para chegar agora com tranquilidade brigando pelo G6. Elas não conseguiram. Aí, quando chegou o mês de julho, abertura da janela, a contratação. O Sport contratou 13, o Náutico contratou 6. Aí, a gente verifica que nesses contratados, a gente sente que houve um acréscimo de qualidade, mas os times ainda não entrosaram e não acamaram. O Náutico usou pouco dos contratados, mas usou jogadores em peças fundamentais, como Léo Índio na composição de defesa com Betão, como já está começando a utilizar agora no ataque também. Então, o Náutico tem uma probabilidade de crescer com esses novos jogadores também. E o Sport que perdeu nessa Série B duas vezes para o CRB, no jogo com o CRB, ficou claro, porque muita gente achava que a simples chegada de Mariano Sosso era suficiente para o Náutico disparar uma sequência de vitórias. Ganhou a primeira, houve aquela comemoração, aquela euforia, mas o adversário não mostrou muitos defeitos do Sport, porque era um adversário muito fraco e com muito mais defeitos que era a Ponte Preta. Então, foi ganho dentro da ilha por 2-0 aquela partida e ficou a ideia de que o Sport com Mariano Sosso atropelaria a equipe do CRB. Foi o contrário, foi o CRB quem atropelou o Sport. Começou desde o primeiro tempo engolindo o meio campo do Sport, um dos setores onde o Sport ainda não definiu os de melhores qualidades, então engoliu esse meio campo e o Sport mais uma vez jogou bem. E o técnico mostrou um desconhecimento do elenco nas mudanças no segundo tempo, porque foi uma coisa terrível. Um jogador que é meia terminava o jogo jogando como lateral para poder abrir espaço para a entrada de um atacante, que o Sport contra o CRB, o técnico agiu como se estivesse com um time pequeno. Não, está perdendo? É 2-0, a diferença é 2 gols, enche de atacante. Aí vai tirando jogador de outros setores e enche de atacante. E o Sport, com isso, se desarrumou, porque o propósito era um time equilibrado e não um time que só atacasse com 4 atacantes que entraram na parte final do jogo. Então, a gente viu que o Sport tem 13 jogadores contratados para alinhar novamente esse time e melhorar o seu futebol. Agora, uma das coisas que tem que ser pensado desde o início é de que o fator campo é fundamental. Os pontos perdidos por Náutico e Santa Cruz dentro de casa dariam a esses dois clubes a condição hoje de estar dentro do G6. Foi isso que eu fui verificar e peguei a tabela para olhar quantos jogos em casa, quantos fora, justamente para fazer essa avaliação agora. Então, é uma coisa que é desagradável também para o torcedor ver. O Náutico oscila no campo e na arquibancada. A torcida do Náutico, verifique o número por jogo do Náutico. Quando o Náutico consegue vencer uma fora de casa, o jogo seguinte o público é maior. Aí ele decepciona dentro de casa, na outra partida já não é a mesma coisa. Então o Náutico está oscilando com relação à torcida, que demonstra nisso, que não acredita realmente que o time vá conseguir chegar no G6, ela fica dependendo do humor, do momento em que o time aparenta estar bem, aí o time no jogo seguinte perde, ele sente que não era o que ele pensava. Então está havendo oscilação no Náutico, no campo e na arquibancada. Mas ainda há proposta. Não acredito, como eu disse ontem aqui, em G6, mas acredito nos 45 pontos que o Náutico precisa conquistar. Então, isso é possível chegar. Como o Sport também, para chegar no G6, vai precisar vencer 7 partidas. São 10 que restam. Será que o Sport vai conseguir tirar esses pontos, vai ganhar 7 partidas? Será que o técnico arruma esta semana esse time? Se o técnico começar vencendo o Juventude no próximo sábado, pode até sinalizar que o Sport vai conseguir uma sequência. Mas aqui, este ano, o nosso futebol não passou de 3 vitórias consecutivas no melhor momento da competição. Então, fora disso, não teve. E o Sport precisa ter mais de 3 jogos consecutivos ganhando. Então, isso aqui, essa visão dos números, ela não é para desestimular, mas é para ver o grau de dificuldade. Eu diria que para conseguir chegar no G6, o Sport iria perpetrar um milagre. Conseguir vencer 7 partidas em 10 e o fato do time ultrapassar a sequência de 3 vitórias. Mas mesmo que tenha um empate no meio, dá para seguir invicto e conseguir os pontos. Mas seria quase um milagre a essa altura do campeonato. Mas tem que continuar tentando, porque se existem 30 pontos em disputa, a equipe precisa muito menos do que isso para chegar. Então, obviamente, que aí tem que continuar lutando e procurando chegar lá. Mas eu vejo que quando se pergunta ao técnico sobre isso, a possibilidade do time no próximo jogo e faltando X ponto, pode ver que mesmo ele não entendendo muito do português, ele desvia a resposta. Aí você não vai entender o portunhol de Mariano Sosso. Acredito que ele não quer se comprometer com essas 7 vitórias que tem que enfrentar pela frente para botar o time na Série A. Minha gente, o Santa Cruz, ele mudou a batida. E como mudou? O Santa Cruz teve alguma adição de jogadores, mas foi a atitude dentro de campo que fez o Santa Cruz mudar. Na primeira fase, a equipe Coral teve 6 derrotas na estatística, 4 delas dentro de casa. O Santa mudou isso, mudou essa batida. Já na rodada anterior ao do encerramento, que foi no jogo contra o Caxias, o Santa Cruz venceu dentro de casa e mudou isso. E aí conseguiu somar os pontos para se classificar no primeiro quadrangular, no grupo B, e quando começou o quadrangular, o Santa Cruz se manteve ganhando em casa. Uma vitória extraordinária, era naquele momento pouco provável, mas foi conseguida com determinação, com raça e com apoio de uma massa impressionante nas arquibancadas. O Santa Cruz conseguiu derrotar o Botafogo. Saiu para jogar contra o Maringá, e obteve uma vitória fora de casa, que lhe valeu 6 pontos e ele lidera. Então, o que foi que aconteceu com o Santa Cruz? As 2 últimas partidas que ele precisava pontuar dentro de casa, onde se dizia que ele jogava fora melhor do que em casa, o Santa Cruz voltou a igualar. Quer dizer, evitou a oscilação de em casa é uma coisa, fora é outra. E foi isso que valeu o Santa Cruz chegar a uma pontuação que agora, se fizer valer de novo o fator campo no próximo domingo contra o Floresta, já estará com um pé na Série B, porque aí ele atingirá 9 pontos e ficará como líder isolado. Então, uma das vagas já será do Santa. Por quê? Porque houve uma conquista, uma valorização do mando de campo, dos jogos em casa. Isto é preciso ser notado, inclusive por todas as equipes daqui por diante. Perder em casa passa a ser um absurdo, perder em casa é entregar o ouro ao bandido. Então, isto tem que ser posto na cabeça do jogador. Para ganhar em casa não precisa só da técnica, precisa de raça, de manter o time mordedor, conquistador, um time brigão. Por isso é que ele é chamado de competitivo. O time não é competitivo por ter qualidade, é por brigar pelo resultado. Então isso é preciso passar para os times da Série A e B, porque acredito que o Santa Cruz já aprendeu a lição e está executando agora dentro de campo. E bola para frente. O campeonato da Série B ainda tem 10 jogos. O campeonato do Santa Cruz, ele precisa ganhar do Floresta, empatar mais uma, para ter pelo menos 10 pontos, que ele assegura numa das 2 vagas. Então o Santa Cruz, depois do Floresta, ainda vai ter 3 jogos. E isso mostra que a situação do Santa Cruz, ela nesse momento é uma situação próxima à comemoração de uma volta para a Série B. Se Náutico e Sport não subirem, nós vamos ter 3 equipes na Série B no ano que vem. Não deixa de ser bom, é uma festa, porque Série B já é um passo para a elite. A Série B já divide privilégios com a elite. Por exemplo, na Série B tem a taxa de transmissão dos jogos. É um dinheiro, e olha que dinheiro que entra no cofre do clube, por participar da Série B. Então é muito diferente. Então, se o Santa chegar na Série B, mesmo que Náutico e Sport não avancem para a Série A, nós vamos ter o ano que vem uma Série B muito, muito encardida, especialmente para o futebol de Pernambuco. Uma boa tarde, minha gente, e volta Alexandre Costa para comandar o segundo tempo do Assunto é Futebol.
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1: Boa tarde para você, continua se ligando aqui na sua Rádio Jornal, Recife, Caruaru, Garanhuns, Limoeiro, Pesqueira, Petrolina, e o Segundo Tempo do Assunto é Futebol está no ar para toda a rede, pela internet, para todo mundo. 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
1: Alexandre Costa. Estou aqui com Haroldo Costa e Ralf de Carvalho para comentar os assuntos do nosso futebol. Trazer aqui essa venda gigante de ingressos do Santa Cruz para o jogo na Arena de Pernambuco, mais um nessa fase decisiva dos quadrangulares, da Série C do Campeonato Brasileiro, e é contra o Floresta, no domingo, 16 horas. Acho que tudo vai a favor, né, num momento desses aí. Um jogo num domingo, 4 da tarde, num quadrangular decisivo. Eu diria que eu gosto de usar essa frase, né? Propício para a prática do futebol. O horário, aliás, não está mais chovendo, porque já nessa fase de saída, né, de inverno para começar a primavera, verão, enfim. A gente já sabe como é a temperatura aqui no Recife. Tudo conspira a favor para que o torcedor vá e tome conta da arena. E o número de ingressos, Haroldo, de forma antecipada, já disponibilizado aí para a torcida, comercializados, é uma coisa absurda, né? Você colocar 45 mil torcedor de uma hora para outra levar tudo. Inclusive teve um espaço, né, que é de 400, mas o Floresta já fez o acordo que não vai, né, colocar a torcida na Arena de Pernambuco. A gente sabe que a torcida, para sair de lá, para vir para cá, para a Arena, para incentivar, no meio de um mar de tricolores, até o torcedor fica meio acanhado, né? Aquele mais apaixonado pelo Floresta diz, não dá para a gente. Mas enfim, sem dúvida teremos aqui no domingo um espetáculo com a torcida tricolor. Haroldo, boa tarde.
3: Boa tarde, Alexandre, Ralf, quem nos acompanha aqui na Rádio Jornal. A gente vai ter novamente aquela festa, né, da torcida do Santa Cruz. Eu vou te dizer uma coisa, Alexandre. Eu acho até que a torcida do Santa Cruz está limitada, né? Ela está limitada pelo tamanho da capacidade da arena, porque se o jogo fosse no estádio do Arruda, com a capacidade que o Arruda já teve um dia, né? Hoje não tem mais, por uma série de problemas que a gente já sabe. Mas era jogo para 60 mil pessoas ou mais, né? A gente não tem dúvidas disso. Só lembrar dos grandes jogos do Arruda lotado, os grandes confrontos, as decisões em que o Arruda estava lá cheio, e muitos tricolores lembram aqui. Então a torcida do Santa Cruz vai ficar limitada na capacidade da arena, né? Que é de 45 mil. Mas vai ser uma grande festa, e você disse bem, eu acho que é a frase que resume. Tudo conspira a favor para que o Santa Cruz realmente faça uma grande festa no domingo. Acontece que é preciso respeitar o Floresta, né? O trabalho que o Leston está fazendo lá. É um jogo que precisa ser disputado, né? Levado a sério, com concentração, com comprometimento, que é o que a gente espera do time tricolor. Mas tudo conspira sob esse ponto de vista que você falou, da presença da torcida do Santa Cruz, com 6 pontos, com 100% de aproveitamento, o time tricolor, para enfrentar o time do Floresta. Num jogo em que a gente espera que o Santa Cruz confirme os 100% de aproveitamento. Chegando a 9 pontos, vai ficar realmente muito pertinho, muito pertinho. Ainda não é a classificação matemática, né, para a Série B. Essa classificação só acontece quando um time não consegue, quando ele ninguém conseguir mais alcançar o Santa Cruz. Então ele vai ficar com uma das vagas, primeiro ou segundo. Mas vai ficar muito próximo disso, né? Então, mais uma vez, a gente confirma, né, Alexandre? Os parabéns para uma das maiores torcidas do Brasil. Uma torcida realmente apaixonada, uma torcida que sempre apoiou o time em todos os momentos, uma torcida que mostra que amor não tem divisão, né? Paixão realmente não tem divisão. Quando o Santa Cruz precisou na Série D, a torcida estava lá, agora na Série C de novo. Esse é o Santa Cruz, um clube realmente muito popular, e a gente espera que seja uma grande festa. Agora, essa festa só vai ser realmente completa e maior se o Santa Cruz for o vencedor do confronto.

0: confronto diante da equipe cearense, que é o que a gente está torcendo e esperando, né?
1: Também tem isso aí, né? Primeira fase não foi legal com aqueles tropeços lá, mas como é outro campeonato, outra história, tem jogadores novos, nem participaram daqueles resultados ruins, né? É outra filosofia, podemos colocar assim.
0: Eu estava ouvindo o Matheus Vinícius, né? Aqui segunda-feira no fórum, e aí disseram, olha, jogo grande, torcida, pressão. Ele disse, a gente passou por isso, foi contra o Caxias, estávamos pressionados. O time vinha de uma derrota em casa, né? Tinha que ganhar e ganhou o jogo e a torcida estava lá. Então, é como se ele dissesse, estamos vacinados, o grupo está vacinado quanto a essa questão de ter a torcida em massa lá apoiando e não vai, a pressão não vai atrapalhar, ela não vai propiciar que o Santa Cruz tenha essa coisa psicológica de jogar diante da torcida e ficar ali tremendo, né? Como a gente até já falou aqui nesse microfone, em algum momento o Santa Cruz acabou pipocando diante da sua torcida. Torcida cheia, né? Torcida grande, estádio cheio e o time fracassava. Mas eles já passaram por uma prova de fogo, Alexandre. Foi aquele jogo contra o Caxias.
1: É verdade. E se observarmos aqui, Ralf, dos quadrangulares, uma soma de todos os times, né? O Paysandu colocou públicos bem interessantes aí na primeira fase da Série C. Botafogo da Paraíba até nesse momento decisivo, os torcedores paraibanos foram lá, deram apoio, mas mesmo assim não superaram os números do Santa Cruz. Então, sem dúvida, a gente vai ter aí um espetáculo, né, da torcida tricolor e que o time possa corresponder. Essa é a principal pedida, já que o Santa Cruz em outros momentos, como disse aqui o Haroldo, passou por dificuldades tendo uma arena lotada. Lembro bem daquele público lá de mais de 27 mil e o Santa não conseguiu vencer. Mas agora é outra história, outro campeonato. E tomara que isso se reverta em resultado, não é isso, Ralf? Boa tarde.
2: Boa tarde. Tem dois aspectos aí. Um de torcida e outro do desempenho de Santa Cruz em campo. O Santa mudou o desempenho, ou pelo menos a conquista de pontos dos jogos em casa, desde a primeira fase, quando ele venceu na 18ª rodada a equipe do Caxias e era determinante para a classificação para o Santa Cruz estar hoje no quadrangular. Era em casa, muita gente ficou com o alerta ligado, com a preocupação, porque o Santa Cruz vinha mostrando uma campanha que ele, fora de casa, jogava até melhor, porque das 6 derrotas do Santa, 4 tinham sido dentro da Arena de Pernambuco. Então, aquilo ali foi exorcizado e eu acho que houve até um trabalho de mentalização dos jogadores com relação a isso. Porque era uma vergonha o Santa Cruz, diante da sua torcida, sempre bem apoiado, não conseguir devolver para ela a alegria da vitória. Então, o Santa entrou determinado com o Caxias. Eu lembro que a gente falou que o time é competitivo não pela qualidade técnica só, mas basicamente pelo empenho. E o Santa Cruz foi competitivo e ganhou. E agora, no jogo em casa, que foi contra o adversário mais difícil que nós tínhamos considerado dentro do grupo, e o Santa Cruz venceu de novo, venceu a equipe do Botafogo. E depois, fora de casa, fez uma rotina, porque na primeira parte ele ganhava bem fora de casa. Ele ganhou do jogo fora para a equipe do Maringá. Então, eu acho que esta parte de jogar em casa e ganhar a confiança está de volta, né? Isso aí é uma demonstração clara de que vai encher o estádio. Agora, a outra, com relação a público. Eu gostei da atitude do Floresta. Abriu mão da cota, isso também foi bem recebido pelo Santa Cruz e pela Arena, porque os torcedores de lá do Ceará que chegarem para apoiar o Floresta vão para os camarotes, vão assistir até numa situação privilegiada, mas porque deve ser em pequeno número. Então o estádio, com capacidade para 45 mil, mas que habitualmente é reduzido para 42, porque eles estabelecem uma segurança extra, o estádio ficou todo para o Santa Cruz. E tem apostas rolando de que o estádio vai estar lotado. O Santa Cruz vai usar até o último ingresso. E eu acredito que terá batido o recorde no estádio com a sua torcida. Isso é uma coisa absolutamente importante. E se tiver boa vontade, já que se trata de uma torcida única, não precisa aquela reserva de espaço reduzindo em 3 mil torcedores no estádio. Pode botar a capacidade de 45. É uma torcida só. Dificilmente vai haver briga.

0: lá e depois a polícia tem absoluto controle, que o estádio da Arena é diferente dos outros estádios. A gente observa que dentro do estádio da Arena não tem confusão. As confusões que surgiram foram do lado de fora, na estrada, como naquele jogo do Sport com Fortaleza, que houve aquele apedrejamento do ônibus do Fortaleza, é tudo fora e não dentro. Então acho que o Santa Cruz pode, e seguramente até domingo, pela motivação que está esse jogo, porque este é um jogo que põe o Santa Cruz na Série B, ou quase dentro, para ficar mais seguro, precisaria de mais um ponto, porque o Santa Cruz vencendo chega a 9, mas aí poderá chegar a 10 com mais um empate nos outros jogos que virão na sequência.
1: Sem dúvida. Fica só o alerta aqui, né, Haroldo? Ainda falando sobre logística, deslocamento aí da torcida, essa grande movimentação de forma antecipada para esse jogo. E amanhã a gente vai falar um pouco mais de bola mesmo, né? Do Floresta, do Santa Cruz. Mas fica um alerta gigante para a questão da chegada do torcedor, né, Haroldo? Porque o Santa Cruz vai ter na temporada um público que ele não viu até agora, que é de mais de 40 mil torcedores na arena. E como a federação já se manifestou em algumas datas, dizendo que a logística ela é de responsabilidade do Santa Cruz, que se coloque um local acessível, que seja mais tranquilo para essa torcida chegar, né, Haroldo? Porque isso já tivemos...
0: Que não seja miserável.
1: Já
0: que
1: teve
0: bote lá gente suficiente,
1: né? Exato.
0: Para fazer as roletas funcionarem.
2: Você aborda um tema muito interessante, né? Que é esse... tratamento ao torcedor
1: tratamento
2: ao chegar
1: torcedor,
2: no estádio, né?
1: Exato.
2: É uma complexidade maior, é uma operação maior, um jogo com mais gente, então você precisa ter uma operação preparada para isso. Torcemos muito para que o Santa Cruz esteja preparado para isso, para receber bem a sua torcida. É um jogo de uma torcida só, né? Torcida do Santa Cruz, então o torcedor vai para lá com espírito de festa, né? De incentivo, de apoio, e não custa nada ser bem recebido. Filas organizadas, tudo certinho, tudo funcionando, é muita gente, a gente sabe que jogos assim, a operação é mais exigente mesmo, até compreendemos, mas que não, a gente não possa assistir aquelas cenas que nós já vimos esse ano, né? O cara que tá empurrando, o outro que quer tá forçando para entrar de todo jeito, aqueles tumultos, é um trabalho grande que exige realmente uma certa complexidade e preparação, Alexandre, é isso que você está falando. Que seja um jogo em que a torcida realmente seja muito bem tratada e respeitada ao chegar lá na Arena de Pernambuco, que é um estádio até que permite isso, um estádio maior, né? É um estádio que favorece jogos grandes assim. Você imagina um público de 50, 60 mil pessoas no Arruda.
1: Sim.
2: Dá muito trabalho para organizar, né? Porque é um estádio, apesar de ser um estádio grandioso, até maior do que a Arena, mas tá ali no meio do bairro, né? Então, ele tá enfincado ali no bairro do Arruda, Avenida Beberibe. Já a Arena não, ela está distante e até favorece a operação de jogo, porque você não tem nada ao redor, você só tem ali a Arena. Então esperamos que seja realmente um tratamento legal, bem feito com a torcida tricolor.
1: Até para a gente não estar falando aqui depois, né? Comentando outro dia vídeos, enfim. E reclamações que a gente já teve esse ano aí de muita gente que foi para a Arena e não se sentiu bem, foi maltratada lá, infelizmente. Por a questão, como a Aro disse, a operação de jogo não ser muito bem preparada. Você tem que estar preparado para receber mais de 40 mil torcedores. Então você tem que ter uma logística ali que possibilite essa facilidade para a chegada da torcida, que deve chegar cedo, viu? Jogo 4 da tarde, aí tem gente lá de 11 horas da manhã na Arena de Pernambuco. Olha aí, o Wesley Amaro está dizendo que vai chegar de 11 horas da manhã. Bem, antes de irmos para o intervalo aqui, queria colocar o Náutico nesse bate-papo nosso. E aí eu vou partindo aí do último jogo, né? O objetivo do Náutico agora na competição. Como é que você está enxergando esse Náutico agora, depois de dois jogos que ele poderia ter feito a diferença, tropeçou e tem novos olhares para esta Série B, Haroldo?
2: Olha, Alexandre, o Haldney trouxe hoje uma fala do Guilherme dos Anjos, no material que a gente exibiu mais cedo na TV Jornal, lá no TV Jornal Meio Dia, com Ciro Bezerra. Eu estou lá de segunda a sexta, lá 10h45 da manhã com notícias esportivas, e eu fiquei prestando atenção. O Guilherme disse que com 3 vitórias, uma sequência de 3 vitórias nesses últimos 10 jogos, mas uma sequência positiva, 3 vitórias consecutivas, o Náutico poderia sonhar. Eu fico pensando se... Primeiro, se o Náutico consegue 3 vitórias consecutivas.
1: Esse é o grande
2: questionamento. Veja a sequência agora. O Cuiabá fora, um clássico com o Sport, e depois o Novo Horizontino. Que fora ou em casa.

0: Ismael do Bias com o Novo Horizontino.
1: Com o Novo Horizontino. É, isso é, e o jogo é lá na Arena Pantanal. Então, é difícil, sabe, Alexandre? Imaginar que o Náutico... Eu não estou aqui descartando, não.
0: Sim.
1: O Náutico fora da briga. Uhum. Se ele tiver essas três vitórias, como o Guilherme falou, legal, pode até olhar lá para cima. Mas, em princípio, a gente sendo muito realista, eu pego aí a fala do pai do Guilherme, Hélio, depois da derrota para o América. Vamos aqui lutar pela manutenção. Chegar aos 45 pontos, me parece algo mais plausível nessa caminhada alvirrubra.
0: É que na teoria, né, Ralf, é legal. Agora, na prática, o Náutico não tá jogando isso não, Ralf.
2: Olha, quantos pontos tem o Náutico? 38. O Náutico precisa chegar a 45, precisa mais o quê? 7 pontos, né? Duas vitórias e um empate.
0: É.
2: Ou três vitórias. Não precisa, nem precisa de três vitórias consecutivas. Porque a meta do Náutico é essa aí. Eu não acredito que o Náutico passe de mais de duas vitórias consecutivas facilmente. Agora, de antemão, eu vou dizer a você que o Náutico perdeu em casa 18 pontos só de jogos em casa, que foi um dos temas que eu abordei há pouco instante. E serve para sustentar a ideia agora do futuro do desses 10 jogos. O Náutico perdeu 12 pontos em 4 derrotas que teve em casa. E perdeu 6 pontos em 3 empates que teve em casa. O Náutico teve 4 derrotas em casa e teve 3 empates em casa. Foram 7 jogos que o Náutico não ganhou nos aflitos. Então, esses jogos, se o Náutico tem mantido aquela questão do mando de campo, de que em casa ele sempre ganha, ele teria mais 18 pontos. Então o Náutico hoje estaria brigando no G6 pelas vagas do G4. Então, lamentavelmente, não conseguiu. Então, como a gente vê a média e esses times estão oscilando mesmo com a chegada dos novos jogadores, a gente fica cético, fica difícil acreditar que se possa atingir. A meta de 45 eu vejo como plausível, viável. Mas a meta de G6 eu não vejo, não. Como também não vejo do Sport, viu? O Sport é quase um milagre ele chegar a ganhar 7 partidas, porque o Sport precisaria de mais, de 21 a 23 pontos para poder subir para a primeira divisão. Então isso é uma coisa que o futebol de Pernambuco está devendo, porque ninguém teve mais de 3 partidas consecutivas esse ano. Nenhum time conseguiu passar de 3 consecutivas. Então é muito difícil se acreditar agora que uma equipe vai ganhar 7 partidas em 10. De qualquer forma, o futebol às vezes se torna surpreendente. Uma equipe pode acertar de vez e virar uma equipe campeã. Mas isso é preciso que antes aconteça um milagre.
0: Um intervalo e a gente volta para falar mais sobre isso aí.
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4: Faltando 10 para as 2.
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4: Bem, o Rolf estava puxando aí na opinião dele logo cedo essa questão dos jogos dos pernambucanos em casa, né? Esse retrospecto, e colocou o Sport aí também nessa matemática de chegada na reta final da Série B. Na tua visão, Haroldo, com alguns jogadores que até reforçam esse elenco aí, né, que passaram a integrar o elenco, que agora é comandado pelo Mariano Sosso, quais as chances do Sport de uma alavancada nessa Série B, na tua visão, pelo menos momentaneamente? O que é que você enxerga desse time do Sosso, Haroldo?
11: Alexandre, eu acho que primeiro passa pelo próprio Sosso, dele entender o time, dele montar o quebra-cabeça do Sport. Porque uma coisa é você ser o treinador, ter as suas ideias, aplicar as suas possibilidades de jogo, suas propostas de jogo, suas ideias mesmo. E outra coisa é você pegar um time que já estava montado e começar, inclusive, a repeti-lo. Foi o que o Sosso fez. O time do Dalpozo entrou em campo contra o CRB e perdeu o jogo. No segundo tempo, quando o Sosso quis fazer as alterações, aí colocou Depena de lateral esquerdo, sacou o Hernandes e colocou o Teodora, o Dudu Teodora. Ou seja, ele fez mudanças que não surtiram o efeito, né? Não resolveram o problema do Sport. Ao contrário, a gente viu o mesmo Sport aí com uma ou outra ali motivação, mas muito mais no campo da motivação do que qualquer outra coisa técnica. O Barleta, eu até cheguei a falar na transmissão, eu estava lembrando aqui, cheguei a falar com o Ralf, com o Alex na transmissão, é o Barleta e mais 10. Yeah. Porque ele ataca, ele vem buscar a bola no grande círculo, ele quem arma, ele chuta, ele ataca, ele se apresenta, ele vem pro tabelamento. Então, assim, o Sosso precisa entender esse time do Sport. Você fala dos reforços, por exemplo, o Patrick de Paula. Pode jogar, deve jogar. Aí tiraram o William Oliveira do time, né? Talvez ele tenha que voltar. O Fernando Sobral. Deve jogar.
4: Tem que ter ritmo, né? Se você não vai buscar o...
11: Então, quem veio depois, eu acho que vai também ganhar espaço no time. Já não dá para ser tão conservador. Talvez a palavra seja essa, né? O Sosso não precisa mais ser tão conservador. Eu sei que tem uma base, eu sei que ele não vai botar 11 jogadores diferentes em campo, mas ele já, para ter uma arrancada nesses últimos 10 jogos positiva, talvez ele tenha que fazer intervenções interessantes no time. Não vai mexer no Perotti, não vai mexer no Barleta, a gente sabe disso. Mas alguns outros jogadores vão pedir passagem nesse time do Sport aí.
4: O Haroldo fez uma observação aí, Ralf. Aí tá caminhando aqui para a reta final do programa, mas comentando rapidinho. Não dá também para inventar tanto, né? Por exemplo, você pega o meia, né? Você pega o Depena, que é um meia, aquele meia de origem, e solta numa lateral,
12: talvez não seja uma boa invenção. Eu sei que ele está buscando uma cara, tentando mudar o que o Dalpozo não conseguiu. Mais atrás, o Márcio Goiano, o Roger. Ele está tentando fazer algo diferente para que se tenha os resultados satisfatórios que o Sport não tem até agora. Mas se inventar muito também, torna uma bagunça, né? Fica uma sopa esse time aí em campo, Ralf.
13: Tanto é verdadeiro isso que você falou aí, que aconteceu no segundo tempo. O técnico viu que estava perdendo, aí achou que a solução era enfiar no time atacante. Aí saiu, por isso que o De Pena foi parar na lateral esquerda, porque ele saiu tirando todo mundo. Ele tirou um jogador que estava regular na função dele, o Edson Lucas. Isso manteria De Pena no meio, mas ele fez isso. Outra coisa, entre a escolha de De Pena e o Diego Hernández, eu acho que o Hernández tem mais jogo, ou mostrou que municia melhor o ataque do que o De Pena, que tem que evoluir. O De Pena está naquele estágio que a gente conheceu antes, naquele time do primeiro semestre. Então, eu acho que isso foi o fato dele não conhecer ainda o elenco. A gente não acha que aquilo, que aquela coisa que parecia uma doideira foi porque ele quisesse assim. É porque ele pensou uma coisa de um jogador e dentro de campo deu outra. Então, nele, no segundo tempo, ele não mexeu no tabuleiro como todo mundo esperava. Porque o pior setor do Sport era o meio campo, que foi engolido no primeiro tempo. Então, ele tinha que consertar esse meio campo. A princípio, manter lá Barleta e Perotti, botar mais um ponto esquerda e puxar o Hernández, que estava jogando pela ponta esquerda, para o meio, para fazer o que De Pena não estava conseguindo. Então ele teria arrumado o time, que ele já tinha tirado a Ju para botar o Pulse e melhorou. Mas aí ele saiu botando quatro atacantes, terminou num 4-2-4 e um futebol, cada um querendo resolver por si, sem jogo coletivo. E sem jogo coletivo nenhuma equipe vai adiante. Senão jogava como tênis, com um só, ou dois, um goleiro e um atacante. Mas são 11 jogadores, tem que ter jogo coletivo. E isso é o que o técnico Mariano Souza tem que conseguir. A tarefa dele não é fácil. Mas vamos ver até onde ele vai.
12: Vamos esperar mais aí do Souza. O tempo é curto ainda, né? Ele vai observar mais o elenco, vai ganhar mais espaço, observar melhor jogadores. Tem intervalo de tempo também para trabalhar, para testar posições. Isso aí carece de tempo. Não dá para entrosar de uma hora para outra. Essa é a verdade. Valeu, Haroldo. Um abraço.
11: Valeu, Alexandre. Ralf, até mais.
12: Ralf, um abraço. Até breve.
13: Um abraço. Boa tarde a todo mundo.
12: No intervalo e a gente volta aqui para fechar o segundo tempo do Assunto é Futebol.
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2: Faltando um minuto para as duas da tarde.
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2: Fechando o segundo tempo do assunto é futebol, 18 horas bola rolando, depois movimento esportivo debate, tudo do nosso futebol em destaque nesta quinta-feira aqui na Rádio Jornal. Na sequência vem o Rádio Livre com o Anne Barreto. A você uma ótima tarde de quinta-feira. Trabalhos técnicos, Big Alves e Edilson Lima. 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
4: O benefício pago pelo programa Bolsa Família será reajustado em 15%. O aumento corresponde à variação inflacionária registrada pelo Índice Nacional de Preços ao Consumidor, INPC, entre março de 2023 e agosto de 2026. Com isso, o valor mínimo do benefício vai ficar em R$ 691. Já o valor médio pago vai chegar a R$ 777. A atualização dos valores está prevista na legislação do Bolsa Família e busca preservar o poder de compra das famílias beneficiárias de acordo com o governo. O decreto que reajusta os valores foi assinado pelo presidente Luiz Inácio Lula da Silva, do PT, nesta quinta-feira e publicado em edição extra do Diário Oficial da União. Ele entra em vigor na data da publicação, mas vai produzir efeitos financeiros a partir de 1º de outubro. O decreto eleva de cerca de R$ 600 para R$ 691 o valor mínimo garantido às famílias beneficiárias. Também reajusta para R$ 164 o benefício de renda de cidadania, pago por integrante da família, para R$ 173 o benefício primeira infância e para R$ 58 o benefício variável familiar. E o presidente do Supremo Tribunal Federal, STF, o ministro Edson Fachin, retirou da pauta da sessão plenária da próxima quarta-feira o julgamento de um pedido de investigação sobre a condução dada pelo ministro André Mendonça como relator do caso Master na corte, que foi desencadeada pela Operação Complice Zero. Fachin tomou a decisão depois da sessão extraordinária da última terça, quando o decano do STF, o ministro Gilmar Mendes, levantou uma questão de ordem em julgamento sobre a abertura ou não de uma investigação sobre o suposto elo entre o ministro Alexandre de Moraes e o ex-banqueiro Daniel Vorcaro, antigo dono do Banco Master. Na Compliance Zero, a Polícia Federal apura a corrupção de agentes públicos e fraudes financeiras bilionárias, supostamente praticadas por Vorcaro. Kevin Paes, Rádio Jornal, Rádio Notícia.
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5: Comigo, muito boa tarde para todo mundo. Boa tarde, Pernambuco. Agora são 2h04. Está começando o Rádio Livre desta quinta-feira, 17 de setembro, e a gente chega com informações para todo o estado. Pernambuco amplia para 9 o número de delegacias da mulher com atendimento 24 horas. No Agreste, Caruaru abre inscrições para o Garantia Safra 2026-2027, com prazo até janeiro. No Sertão, Petrolina tem programação gratuita pelos 131 anos, com o Festival Cristão, Puxada e Desfile. E no nosso consultório, a gente vai falar sobre os sinais que antecedem um infarto e que não devem ser ignorados. O coração pode avisar antes, assim, que vai ter um infarto? 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Vamos entender? Tem dúvidas? Quer saber mais? Já participa, já manda a tua pergunta para o nosso consultório. O número é o 991478520. E toda quinta-feira é dia de vaga de emprego aqui no Rádio Livre. Fique com a gente para não perder nenhuma oportunidade. Vamos juntos até às 16h? O Rádio Livre está no ar.
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5: Vou começar aqui com um assunto que interessa muito aos moradores de Olinda. A cidade de Olinda lançou o Refis 2026 com descontos de até 100% em juros e multas para regularização de débitos. Ricardo Luiz é quem chega com os detalhes. Boa tarde, Ricardo.
6: Olá, Anny, tudo bem? Ótima tarde para você e a todos que estão nos acompanhando aqui no Rádio Livre. É isso. A Prefeitura de Olinda lançou o Refis 2026, programa que oferece condições especiais para os contribuintes regularizarem débitos com o município. A iniciativa contempla empresas, proprietários de imóveis e demais contribuintes. Para quem pagar a multa à vista, o desconto chega a 100% sobre juros e multas. No parcelamento, em até 4 vezes, o abatimento é de 90%. Geraldo Arruda, auditor fiscal da Prefeitura de Olinda, comenta sobre a ação da Prefeitura para que os contribuintes se regularizem com o município.
7: Boa tarde, Ricardo. Esse Refis 2026 é uma ação da Prefeitura para que os contribuintes, proprietários de imóveis, empresários, venham a se regularizar perante o município de Olinda. Então, de 14 de setembro a 30 de dezembro é o prazo para os contribuintes procurarem o município e tentarem se regularizar perante os débitos municipais. O Refis está proporcionando um desconto de 100% para pagamento em uma parcela à vista e de 90% caso o contribuinte deseje o parcelamento. Então, se ele parcelar, ele vai ter até 4 vezes para quitar os débitos com o município.
8: E a novidade com relação à entrada do ITBI também, né, nesse projeto?
7: Isso, essa é a grande novidade desse programa de Refis, é a entrada do ITBI, Imposto de Transmissão de Bens Imóveis. Então, o proprietário de imóvel que ainda não registrou seu imóvel é uma grande oportunidade de fazê-lo, porque a gente está reduzindo a alíquota de 2% para 1,5%. Então, corram até 30 de dezembro, a gente tem essa redução de alíquota.
8: E os canais que o contribuinte tem para conseguir se ajustar com o município?
7: Ele pode se dirigir aqui à Secretaria da Fazenda de Olinda ou online pode fazer pelo portal do contribuinte, olinda.pe.gov.br. Ele clica em contribuinte e portal do contribuinte.
6: Uma das condições previstas no programa é que todas as parcelas sejam quitadas até dezembro de 2026. Por isso, a Prefeitura orienta os contribuintes a aderirem o quanto antes. Empresas e prestadores de serviços também podem aproveitar o programa para regularizar débitos do ISS. Ricardo Luiz, Rádio Jornal, Rádio Notícia.
5: Obrigada, Ricardo, pelas informações. Está aí, né, para quem tem débitos com a cidade de Olinda, que quer regularizar essas dívidas, pode ser uma boa oportunidade. Mas se você tem denúncias, cobranças, reclamações, onde você mora, qualquer cidade, qualquer bairro, qualquer rua, onde você trabalha, você quer colocar a boca no trombone para ver se alguém te ouve, para ver se o problema é resolvido, aí você pode colocar a boca no trombone aqui na Rádio Jornal, a gente te ajuda nessa cobrança. Como é que você faz? Manda um áudio para o nosso WhatsApp, uma mensagem de texto mesmo. e já manda agora com a tua denúncia, com a tua cobrança, com a tua reclamação. 99147-8520 é o número do nosso WhatsApp para você participar do Boca no Trombone. 99147-8520, tá? Daqui a pouquinho a gente coloca aqui o Boca no Trombone para te ajudar nessa cobrança. Vou só fazer um rápido intervalo e volto já. Agora 2h10.
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16: 2h14.
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16: Carmen Peixoto, instrutora de etiqueta social, jornalista, já está com a gente. Boa tarde, Carmen. Seja bem-vinda.
17: Boa tarde, Elaine.
16: Tudo bem?
17: Tudo bonzinho.
16: Tudo certo. Então, Carmen,
17: quer conversar hoje sobre o quê?
16: Vamos conversar sobre quando a gente passa por situação constrangedora e a gente não sabe como sair delas, assim?
17: Ótimo.
16: De forma mais tranquila, né? Às vezes a gente perde o equilíbrio, vamos dizer assim, né? Perde o prumo, tem gente que fala assim também. E são situações que podem acontecer com qualquer pessoa, no nosso dia a dia mesmo. Então, assim, a gente sabe que situações difíceis acontecem, mas às vezes tem situações bem constrangedoras. Aí, como lidar com elas? Queria que você trouxesse para a gente alguns exemplos, Carmen, dessas situações assim, do dia a dia que pode nos deixar fora do eixo, assim, sabe? Sem saber como agir ou até mesmo agir de forma grosseira e tudo mais.
17: Olha, acontecem tantos, né? E como você disse, a situação constrangedora é um momento que gera assim, um desconforto para a gente, que expõe a gente, né? E essa situação, esse constrangimento acontece de repente.
16: Uhum.
17: É algo que alguém diz para a gente, é algo, então, que a gente diz para alguém e não dizia, né? E deixa a gente vulnerável, sem jeito. Algo que nos tira do sério. Então, é muito importante que a gente controle isso rapidinho, não é? Por exemplo, muitas vezes, trocar o nome, chamar alguém pelo nome errado, não é? Confundir-se dá muito com parentes, familiares, que a gente não vê sempre, né? E-mail ou mensagem para uma pessoa errada. Eu não sei se já aconteceu com você, né? Mas comigo já aconteceu, assim, de repente.
16: Já aconteceu e eu apaguei, né? Mas fiquei naquela.
17: Foi?
16: Aconteceu de mandar mensagem errada, eu apaguei, mas já tinha gente que tinha visto no grupo, eu ia fazer o quê, né? Então, gente...
17: Aconteceu comigo.
16: Mensagem errada. E
17: a gente tem que pedir só é desculpa, gente, desculpa.
16: Pois é.
17: Na correria, no estresse, eu troquei os e-mails.
16: Ô, Carmen, você falou uma coisa, vou trazer uma situação aqui que eu fiquei morta de vergonha. A única coisa que eu fiz foi rir, mas assim, todo mundo riu também, né? Eu não sei se vocês já passaram por isso, mas eu fui numa clínica e quando eu cheguei na clínica, a porta de vidro, tudo de vidro assim, mas eu não percebi onde era a porta e achava que estava aberta. Meti a cara no vidro, mas assim, com toda a força do mundo. Claro que todo mundo começou a rir. E eu assim, fiquei meio zonza na hora e comecei a rir também, porque eu não sei, eu ia dizer o quê, né, gente? Porque não é que eu não enxergue... Ruim, eu não enxergo ruim. Mas eu não consegui identificar o que era porta, o que não era. Para mim estava aberto, o vidro bem limpinho. Eu acho que a única coisa que eu disse foi assim, a prova é que o vidro está bem limpinho, né, gente? E aí a pessoa falou, a porta é ali. Obrigada. Eu passei assim, morta de vergonha.
17: Você mas... tem de agir com humor nessa ocasião. Mas a gente também fica desconcertada. Eu ri porque aconteceu isso mesmo comigo no hotel em Salvador, na Bahia. Era um espelho grande. E eu tinha ido lá pela primeira vez, tinha pessoas assim no hall. E eu fui direto tentando passar e dei com o espelho. Pá! E as pessoas olhando assim, elas riram, né?
16: Uhum.
17: E eu tive de rir também. Na hora eu fiquei tão constrangida, espera aí, eu não posso fazer feio. Então, como você, eu ri também.
16: E se a pessoa. Olha, veja, eu sou essa pessoa que. Eu vou rir de mim, mas eu também vou rir do outro. Eu não consigo me controlar. Então, gente, se vocês caírem na minha frente, por favor, eu rir. Não é maldade, não. Eu vou ajudar, mas eu não consigo me controlar. Mas só que para outra pessoa, pode ser muito chato, né? A pessoa caiu e o outro tá rindo, assim. Nem que não se machuque muito, mas é uma situação constrangedora e a outra pessoa tá rindo. E eu conheço muita gente que ri bastante. E acaba tornando aquela situação que não precisava nem ser vexatória... Às vezes, muito constrangedora. Então, como é que a gente
17: lida? Você deve levar com a maior leveza possível. Disse, olha, fulano, eu não pude deixar de rir. Porque realmente foi engraçado. Uhum. Mas isso se dá com você, pode se dar comigo. Apenas eu não me controlei. Por exemplo, uma queda de alguém muito engraçada. Na hora, a gente sente vontade de rir. Embora que a gente vai ajudar também, né?
16: Uhum.
17: A não ser que seja uma queda horrível, né? Mas um escorregão, alguma coisa assim. Então, a gente tem de levar da melhor forma possível. A gente que ri daquilo, né? Daquele acidente leve. Né?
16: Uhum.
17: E já aconteceu coisas incríveis, né? Aí na área de comunicação, deixar o microfone aberto e fazer a crítica sobre alguém, né?
16: É verdade.
17: Aí é terrível. Isso já aconteceu.
16: Quantos memes a gente não vê na internet,
17: comigo,
16: né?
17: Mas com outra pessoa, né? Já vi uma pessoa cumprimentar efusivamente alguém, pensando que era uma celebridade, porque parecia muito com essa celebridade, né?
16: Uhum.
17: E depois ela teve de se desculpar, não precisa se desculpar tanto, mas dizer realmente eu confundi, né? Dizer a verdade. Nessa ocasião é melhor dizer mesmo. E outra vez, assim, a pessoa foi apresentada a outra pessoa e a pessoa foi estendendo a mão, mas ela foi, deu aquele abraço exclusivo, a pessoa ficou com os olhos, assim, arregalados, né?
16: Uhum.
17: Então, nessa hora, pedir desculpe, pode dizer, nós brasileiros somos muito efusivos, né? Porque essas coisas realmente acontecem. Quando a gente acontece, a gente tem de respirar fundo, porque há outras situações também, de uma pergunta indiscreta, que me deixa fora de prumo. Respira, porque você tem de raciocinar nesse curtíssimo espaço de tempo. Então, Faz uma pausa, ajuda a controlar rápido o impulso que você tem naquela hora, né? Para você, naquela ocasião, mudar de assunto ou fazer ver a pessoa que aquela pergunta é pessoal ou foi indiscreta e muda de assunto.
16: E como evitar os vexames no trabalho, né? A gente falou aqui de algumas situações, mas no trabalho também acontecem alguns vexames,
17: muito,
16: né?
17: Muito.
16: Então, como é que a gente pode
17: principalmente
16: evitar?
17: Assim, sempre a gente tem aquele grupinho que se dá mais no trabalho, que é da área da gente, do setor, e aí vamos sair, gente, vamos para um happy hour,
16: uhum,
17: em restaurante tal. Mas eu já vi gente que se excedeu demais, bebeu exageradamente e não manteve a postura necessária, né?
16: Uhum.
17: No outro dia, a pessoa estava arrasada. Embora a gente dissesse, não, tudo bem. Então, a gente pode evitar isso. Quando você sair com os amigos, só beba o essencial. Às vezes, uma pessoa na segunda dose já não está bem. Então, só beba uma dose. Ou não beba, né? Procure.

0: muito ser discreta, evitar perguntas pessoais, né? Numa reunião do trabalho, evite bocejar muito durante aquele período. Muitas vezes a gente sente um sono e sente aquela vontade de bocejar. Nessa ocasião, você disfarça, vai ali fora, toma um cafezinho e volta.
1: Sim.
0: Mas não começa a bocejar muito, porque isso, para quem está falando naquela ocasião, ou fazendo uma palestra, ou comandando a reunião, é terrível, né?
1: É, e principalmente à tarde,
0: Então,
1: gente, nesse momento agora,
0: certo.
1: depois do almoço, a gente fica, né, com mais sono mesmo, aí tem que tomar um
0: Fica.
1: cuidado para não parecer mal educado, né? Assim.
0: Exato. Reuniões depois do almoço ou muito tarde da noite,
1: Sim,
0: que
1: verdade.
0: se estende, é perigoso, porque você fica com sono, né? Aí,
1: Bem.
0: outra coisa também, sempre que ligar para você no celular, e às vezes você vai sair e ter de providenciar algo para dar um retorno. Deixa o celular no silencioso. Isso é muito importante. Já vi problemas com isso. Comentários. E observar sempre a hierarquia da empresa. Evite forçar assim, maiores intimidades com o seu chefe,
1: Sim.
0: com pessoas que você não conhece bem, não são do seu setor. A coisa vai com a continuidade do dia a dia, né? Com a convivência diária. Então, a gente pode se prevenir de várias coisas, né?
1: Bem, a gente tentar de todas as formas, no dia a dia, nas festas ali da empresa também e na nossa
0: Exato.
1: rotina, né,
0: Principalmente
1: gente?
0: nas festas da empresa,
1: É,
0: né?
1: as festas.
0: Que a gente está se sentindo muito leve, bebendo um pouco. Cuidado.
1: E estamos chegando no fim de ano, um período muito festivo, então, claro que a gente não vai falar
0: Então.
1: muito sobre isso, mas aqui a gente já deu uma boa adiantada. Carmen Peixoto, como sempre, nos ensinando a sair assim com elegância das piores situações que podem acontecer. Carmen, muito obrigada. Quando acontecer mais alguma coisa
0: Nada.
1: comigo, eu já vou contar para você também.
0: Eu também conto as minhas, viu?
1: Tá
0: E
1: certo.
0: como sair dela, como saímos dela.
1: Vamos embora.
0: Ok, um
1: Um bom
0: abraço
1: fim de
0: grande.
1: semana. Até a próxima quinta, Carmen. Carmen Peixoto, gente, instrutora de etiqueta social, jornalista, toda quinta-feira com a gente aqui falando sobre etiqueta social. Deixa eu fazer uma pausa rapidinha, a gente volta já. 2h25.
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7: 2h31.
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7: Gente, ó, estamos vivendo um momento em que cada vez mais pessoas procuram perder peso, né? E tem muita gente perdendo peso rápido. Aí vem outro problema. A sensação de rosto derretido. É isso que está se falando em todos os lugares. Como se o emagrecimento rápido derretesse o rosto, deixasse a pessoa com aparência mais velha. Será? E será que tem como corrigir? Tem como perder bastante peso e ficar com o rosto assim legal? Vamos entender mais? A gente está com a médica dermatologista, doutora Ana Cristina França, no nosso Coisas de Pele. Boa tarde, doutora Ana. Seja bem-vinda.
8: Boa tarde, Anne. Vamos falar, né, da perda de peso, de uma medicação que está sendo utilizada muito hoje, que é exatamente para a gente não só perder peso, mas também para controlar diabetes, para controlar lipedema, para controlar a obesidade. É uma medicação bem utilizada, mas que pode, se a gente perder um peso num período muito rápido, a gente pode ter aquela sensação de que a pele está derretendo, né? Que a gente antigamente chamava de Ozempic face, né? O rosto do Ozempic. A gente hoje está falando do Mounjaro face, né? Que é uma medicação que cada vez mais está sendo utilizada, que quando bem utilizada e quando a gente consegue direcionar esse processo de envelhecimento, esse processo de emagrecimento, a gente consegue realmente demonstrar menos.
7: Mas aí, quando a senhora fala do Ozempic, do Mounjaro, está falando das chamadas canetas emagrecedoras, né? O problema é a caneta em si, ou a velocidade em que a pessoa consegue perder peso, a quantidade de peso que é perdida?
8: Então, essas medicações todas, elas diminuem a ingesta, né, de alimentação, inclusive a ingesta também proteica, né? A gente começa a ter uma sensação de saciedade muito rapidamente e o estômago esvazia mais lentamente. Então, menos nutriente entra, mas tem também o efeito que a gente chama de periférico, né, dessas canetas. A grande questão é que as pessoas muitas vezes não se preparam para essa perda ou perdem muito peso no período curto. Então, os pacientes hoje que estão fazendo uso desses recursos, eu sempre oriento que eles procurem assistência dermatológica, assistência nutricional, assistência também de preparador físico, para que esse processo ele seja feito de forma mais gradual e que os efeitos sejam menos perceptíveis. Então, é sim a que a gente chama, né, popularmente, a caneta emagrecedora, que é até um termo que os endocrinologistas nem gostam muito de usar, mas que todo mundo entende, né? Mas é principalmente essa falta de gerenciamento nesse processo, de se perder muito no período pequeno de tempo e, logicamente, o corpo não está preparado para aquilo, né? Muita gente, às vezes, tem essa gordurinha aqui embaixo, né, do pescoço, aqui embaixo do queixo, e quando perde a gordura, fica a flacidez. A gente vê muita, a gente consegue até perceber, né, as pessoas que perderam esse peso, porque vão perdendo a gordura, principalmente do rosto também, e a flacidez vai aumentando. A gente não só perde gordura, a gente também perde massa magra. Então, por isso que a orientação na preparação física, na atividade física, de força, da musculação, e hoje também com muitos recursos que a dermatologia traz, a nutrição traz, né, de máquinas que estimulam a produção muscular, a gente consegue que esse efeito ele seja menos perceptível. Ou seja, a gente consegue perder peso, mas, logicamente, com orientação. Por isso que a gente fala, não tome sem orientação. Uhum. Né? Logicamente, tudo isso é prescrito pelo médico e a gente vai orientar, procurar nutricionista, procurar preparador físico, procurar dermatologista, para que a gente consiga realmente ter essa perda sem ter tanto efeito, né, na aparência, tanto efeito, né, que a gente chama de inestético, de não ficar bem depois desses recursos.
7: Ô, doutora, dá para voltar a ter aquela pele assim, com volume, o rosto, né, com volume, com sustentação? Assim, o que, que a dermatologia hoje traz, né, de tecnologia para que as pessoas voltem a ter aquele rosto mais firme?
8: Dá para voltar sim, dá para a gente, na verdade, nem chegar a ter esse rosto, né, desde que a gente vá levando, né, ou seja, direcionando, gerenciando esse processo, né, do uso das canetas, né, do uso dessas substâncias. E a gente tem, por exemplo, hoje, ultrassom microfocado, que a gente consegue estimular adipócito, ou seja, célula de gordura. É uma coisa muito moderna, são máquinas muito modernas que conseguem, né, fazer gordura no rosto. A gente também tem os preenchimentos com ácido hialurônico, tem os bioestimuladores que melhoram a flacidez, que melhoram a firmeza da pele, que também deve ser utilizado. O paciente fala, não, Ana, eu vou fazer depois. Não, tem que fazer antes. Você vai perder, a gente sabe que você vai ter essa flacidez, você vai perder a gordura, você tem que fazer antes ou durante esse processo, porque é o ideal que ninguém nem perceba, né? Que você perca realmente a gordura corporal, que, né, emagreça, mas que ninguém perceba esses efeitos no rosto, que é a principal área, né, que as pessoas se incomodam. Também tem hoje tecnologia que estimula músculo do rosto, radiofrequência junto com estímulo elétrico, que a gente consegue estimular a musculatura do rosto também e estimular a produção, né, de adipócito, de célula realmente de gordura.
7: Agora, doutora, a pessoa pode ficar com aparência artificial? Porque eu acho que isso também é uma preocupação hoje, né? A gente fala tanto da naturalidade com esses tratamentos, o ultrassom, preenchimentos, bioestimuladores, radiofrequência, estava anotando tudo aqui. A aparência fica artificial ou não?
8: Então, excelente pergunta. É a queixa e, na verdade, o medo de muita gente que procura o consultório dermatológico, né? Depois de tanta desarmonização facial, pois a gente hoje tem uma... As pessoas estão tirando os preenchedores porque, né, tivemos uma época horrível, né, dos preenchedores, que são técnicas, que são substâncias que eu uso muito, né, que é o ácido hialurônico, mas em pontos que são necessários, em pontos de luz, mas as tecnologias, elas vieram exatamente para a gente não deixar, né, esse paciente artificial. A tecnologia estimula o que a gente perdeu, a tecnologia faz que você, o seu corpo, faça a gordura que você perdeu, faça a musculatura que você perdeu, melhore o colágeno ali, estimulando o fibroblasto, que é a célula que produz o colágeno na pele. Então, assim, ele não vai injetar uma substância, né, para que você fique diferente, fique deformado, embora eu também injete, goste bastante dos injetáveis, desde que sejam feitos em pontos específicos, em quantidades também específicas, para que realmente o rosto não fique deformado. Os bioestimuladores, né, habitualmente, eles não vão aumentar volume, alguns até podem aumentar um pouco, mas eles vão dar essa firmeza na pele. Mas sempre falo assim, que é a orientação do dermatologista, é o olhar artístico. Para mim, é uma das áreas da medicina, tanto a dermatologia quanto a cirurgia plástica, que a gente mistura muito a ciência, porque é obrigatório você ter a técnica boa, mas a arte, do que é bonito, né? Do que é... Eu nunca entrei nessa história de preencher tanto, eu nunca entrei nessa história de fazer tantos investimentos nesse sentido, porque eu sempre achava que, eu acredito ainda hoje, que a naturalidade é o que a gente mantém e que a gente tem que estar bem para a nossa idade, mas logicamente, né, fazendo com menos rugas, com menos marcas, com menos manchas. E hoje a tecnologia está evoluindo muito a ponto de fato, a gente conseguir trazer resultados excelentes, resultados com poucos riscos e resultados extremamente naturais, que é exatamente o que todo mundo quer, inclusive eu, que lanço mão desses recursos, né, mas de forma muito pensada, de forma muito planejada.
7: Então, para você que está nos ouvindo, quer perder peso, vai usar, por exemplo, uma caneta emagrecedora, tem aí essa orientação, ou já está usando? Se ainda vai usar, melhor ainda. Se já estiver usando, claro, sempre há tempo de procurar orientação. E se você já perdeu muito peso, seja porque você usou caneta, seja porque você fez dieta, seja porque você fez uma bariátrica, enfim, e está sentindo que o rosto aí meio que derreteu e quer também, procura uma médica dermatologista, como a doutora Ana aqui trouxe, né? Procura o dermatologista para poder cuidar desse teu rosto. Tem como fazer isso sem ficar artificial, Hoje a gente tem muita tecnologia, mas realmente é o que as pessoas mais estão procurando, pesquisando sobre essa questão de rosto derretido. É uma reclamação. Todo mundo quer perder peso, ou a maioria das pessoas, né, querem perder peso, mas tem outros efeitos que não são tão bons assim. Então, doutora Ana Cristina França, muito obrigada por estar com a gente em mais uma quinta-feira no nosso Coisas de Pele.
8: Eu que agradeço, Anne. É um assunto realmente muito recorrente aqui no consultório, que eu gosto muito de falar. Estou à disposição de todos vocês para qualquer dúvida e toda quinta-feira aqui, né, no Coisas de Pele, que é um local que eu amo tanto estar falando, né, de pele, cabelo e unha. Um cheiro bem grandão, bom final de semana.
7: Bom fim de semana, doutora Ana Cristina França, médica dermatologista, toda quinta com a gente no nosso Coisas de Pele. Vou para o intervalo e volto já. 2h41.
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13: Agora 2h47.
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13: Rádio Livre está de volta com a informação de que mais duas delegacias da mulher passam a funcionar 24 horas aqui em Pernambuco. João Lubambo é quem chega com os detalhes. Boa tarde, Lubambo.
14: Pois é, Anne, boa tarde para você. O governo de Pernambuco ampliou para 9 o número de delegacias especializadas de atendimento à mulher, com funcionamento 24 horas. A partir desta quinta-feira, as unidades de Garanhuns, no Agreste, e Arco Verde, no Sertão, passam a funcionar de forma ininterrupta. Com a mudança, Pernambuco passa a ter 9 delegacias especializadas abertas durante todo o dia. Outras 6 unidades, localizadas em Surubim, Goiânia, a Vitória de Santo Antão, Salgueiro e Afogados da Engazeira, além de Palmares, continuam funcionando de segunda a sexta-feira, das 8 da manhã às 6 da noite. Uma lei federal sancionada em 2023 determina que as delegacias especializadas de atendimento à mulher funcionem em 24 horas. Antes da ampliação, apenas a unidade de Santo Amaro, no Recife, mantinha plantão ininterrupto. Depois, o serviço foi estendido para o Cabo de Santo Agostinho, Jaboatão dos Guararapes, Olinda, Paulista, Caruaru e Petrolina. Além das delegacias especializadas, o Estado mantém 42 salas lilás. Os espaços são destinados ao atendimento reservado de mulheres vítimas de violência. Anne.
13: Essa questão das delegacias funcionarem 24 horas.

0: É essencial. A
1: pois
0: gente
1: é.
0: Tinha bem mais, inclusive, funcionando 24 horas. Obrigada, João Lubamba,
1: valeu,
0: pelos
1: Anny.
0: Detalhes. Gente, daqui a pouco tem Boca no Trombone. 99147-8520, número do nosso WhatsApp para você participar. E daqui a pouco também tem vaga de emprego. Até já. 2h49.
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13: 2h54.
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13: Rádio Livre está de volta e a gente vai conversar aqui com o João Lobambo. Porque é o seguinte, gente. Atenção para quem é agricultor da cidade de Caruaru. Vocês já podem aderir ao Garantia Safra 2026-2027 até 15 de janeiro, tá? João Lobambo tá de volta com os detalhes pra gente. Lobambo, como é que faz pra participar?
14: Então, Anne, pra participar é necessário ter o Cadastro Nacional da Agricultura Familiar, o CAF, ou a DAP ativa, além de renda familiar mensal de até um salário mínimo e meio. O produtor também precisa cultivar entre 0,6 e 5 hectares de feijão, milho, arroz, mandioca ou algodão. As inscrições seguem até o dia 15 de janeiro de 2027 e podem ser feitas das 7 da manhã ao meio-dia, na sede da Secretaria de Desenvolvimento Rural, no bairro Petrópolis. No momento da inscrição, é preciso apresentar o CAF, documento oficial com foto, número do NIS e documentação que comprove a relação do agricultor com a terra. Depois da inscrição, o produtor também deve pagar a taxa de adesão dentro do prazo estabelecido, Anne.
13: Tá certo, Lobambo. Obrigada aí pelos detalhes. Agora a gente vai para Petrolina, porque a cidade de Petrolina celebra 131 anos com Festival Cristão, Puxada e Desfile. Eventos que são de graça. E a Adiane Almeida vai trazer os detalhes. Boa tarde, Adiane.
15: Boa tarde para você e para todos que acompanham a nossa programação. Estou aqui com Josué, diretor de turismo aqui da cidade, para falar sobre a programação dos festejos que começam hoje com o Festival Cristão e vai até sábado com a Puxada. Boa tarde.
16: Boa tarde, Adriane. Boa tarde a todos os ouvintes da Rádio Jornal. É isso aí. Nós estamos aqui passando agora para convidar todas aquelas pessoas do Vale do São Francisco para participar da nossa comemoração do aniversário de 131 anos de Petrolina, que não acabou ainda. Começamos na semana passada com a Serenata e hoje a gente inicia com o Festival Cristão. Festival Cristão que tem duas etapas hoje, o gospel, atrações locais e com Isadora Pompeu, todas as atrações a partir das 18 horas a gente vai estar na Porta do Rio acolhendo as pessoas. E amanhã, dia 18, estaremos aqui novamente com o Festival Católico. O Católico que contará com apresentações locais também, a pregação do Frei Adriano e a atração principal, Alessandro Campos. Também toda a programação nossa inicia a partir das 18 horas com o acolhimento das pessoas. Lembrando que nossos eventos são todos gratuitos, com área de acessibilidade, tem aquelas pessoas que com necessidades especiais têm uma área na frente do palco para que eles possam curtir o evento. Edjane, nós no evento, no Festival Cristão, nós teremos a parceria com o Transforma, onde estaremos recebendo aí doações. O principal produto é o leite em pó, para que a gente possa fazer doações. A gente recebe, o pessoal do Transforma vai estar lá no local com um stand para fazer esse acolhimento e, posteriormente, fazer a doação. Veja, nossa programação não se encerra por aí. Nós estaremos no sábado, dia 19, temos a puxada, né? Na Orla 2, temos a puxada com dois trios elétricos, com R. Freitas e Piscirico. Essa programação inicia mais tarde um pouco, inicia às 20h30, também no espaço fechado, também toda a programação gratuita, não tem cobrança de taxa.
15: Muito obrigada, Josué, pelas informações. O assessor especial da Ampla, Paulo Valgueiro, também vai passar detalhes sobre como vai ficar o trânsito durante toda essa programação. Boa tarde.
0: Boa tarde, Adejane. Boa tarde aos ouvintes da Jornal. Exatamente. Começa hoje com o Festival Cristão. A gente já está com o fechamento parcial da Porta do Rio e também com a proibição de estacionamento em toda a área da Porta do Rio, permitindo apenas aquelas pessoas que vão entrar com seus veículos para fazer descarrego, para trabalhar. Então, a gente ainda está permitindo até às 18 horas. 18 horas a gente faz o fechamento total para garantir a segurança daquelas pessoas que vão para o Festival Cristão. Hoje é o público gospel, amanhã o público católico e no sábado vem a puxada, e aí é um fechamento maior. A gente vai dividir em três o fechamento. Fechamento parcial na Orla 1, ali no Monumento Amo Petrolina. Fechamento total da Orla 2 e fechamento parcial da Orla 3.
15: Agradecendo as informações a Josué, a Paulo Valgueiro e fazendo o convite a você que está aí ouvindo a gente. Ainda dá tempo, venha comemorar 131 anos de emancipação política da nossa Petrolina. Edjane Almeida, Rádio Jornal, Rádio Notícia.
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13: Vamos começar o nosso Boca no Trombone de hoje com Fabiano da Ilha do Maruim.
7: Boa tarde, Anne Barreto. Fala aqui, é Fabiano da Ilha do Maruim, no bairro de Santa Teresa, aqui em Olinda. A minha denúncia é que o posto de saúde aqui está sem dentista. Que a dentista está de licença médica, que ela teve bebê, aí só vai voltar em janeiro. Aí eu fui no posto de saúde e disseram a mim que só vai ter dentista em janeiro, quando ela vai voltar. A minha denúncia é essa, aqui no posto de saúde, aqui no bairro de Santa Teresa, na Ilha do Maruim.
13: Está correto, isso é um absurdo, seu Fabiano. Se, claro, se a profissional teve bebê, precisa tirar a licença maternidade, tem que ter alguém para colocar no lugar dela. As pessoas não vão deixar de ter problemas bucais, por exemplo, né? Porque a profissional ela está afastada, isso não tem nada a ver. Ela tem o direito dela e está cumprindo, e as pessoas têm o direito de serem atendidas. O senhor está correto, e claro que a gente vai cobrar, isso não pode acontecer. Obrigada, seu Fabiano, por trazer também essa denúncia para a gente. Agora, seu Francisco de Arco Verde.
10: Boa tarde, Andy Barreto. Boa tarde a todos. Aqui é o Francisco Andrade, da cidade de Arco Verde. Anne, eu venho aqui questionar essa questão de bandeiras de propagandas políticas. Ô, Anne, aqui a avenida principal, né, uma das principais, que é a José Bonifácio, está tomada de bandeiras, entendeu? Numa parte que dá acesso ao retorno, ou seja, no meio da avenida, né? Uma passarela que tem. É um absurdo. Atrapalhando o trânsito, as bandeiras caem, entendeu? É complicado, um monte de bandeira, é um absurdo. Nós fizemos uma denúncia, né, através do aplicativo do TRE e até agora não obtivemos respostas. Isso é uma afronta, né? Eles pegam dinheiro desses recursos milionários, não tem como investir e agem dessa forma. Então eu quero um apelo aí a você, que isso é um absurdo, uma vergonha, lamentável, atrapalha as pessoas. As pessoas que vão caminhar na avenida, né? Idosos, crianças, enfim. Isso é lamentável. Então faço um apelo a você que nos ajude. Faça chegar essa denúncia ao TRE, por gentileza. Um abraço, fique com Deus. Saúde e paz para você.
13: Claro, seu Francisco, essas bandeiras realmente, além de poluírem, né, o ambiente, assim, o meio ambiente, a nossa visão, elas também causam muitos transtornos, como o senhor disse, que tem bandeira até caindo, atrapalhando o trânsito, pode machucar alguém. Vamos passar, sim, sua denúncia para o TRE. O senhor já disse que fez a denúncia pelo aplicativo Pardal, que aí qualquer pessoa pode fazer, mas a gente vai passar também. Obrigada pela sua participação, viu? Agora, seu Gilmar, do Alto José do Pinho.
17: Boa tarde, aqui é Gilmar, do Alto José do Pinho. Gostaria de fazer uma denúncia sobre a Compesa, que na rua Belo Monte já vai fazer 4 meses que não chega água e a conta vem todo mês. Isto é uma vergonha.
13: Falou tudo. É uma vergonha. Uma vergonha, seu Gilmar. Também vamos aqui, ó, já passar para a Compesa, saber quando é que eles vão resolver isso e por que não foi resolvido antes, né? 4 meses sem água, isso não existe, né? Não existe mesmo. Obrigada, seu Gilmar. Vamos tentar, sim, ajudar. E o senhor vai dizendo para a gente se apareceu alguém da Compesa, se não apareceu, se resolveu, se não resolveu, tá certo? Muito obrigada. Gente, esse é o Boca no Trombone de hoje. Amanhã tem mais. Agora tem vaga de emprego. João Carneiro, boa tarde.
18: Tem vaga para você.
19: Boa tarde para você, boa tarde também para quem nos acompanha aqui no Rádio Livre. No Recife, estão disponíveis 10 vagas para eletricista de instalações, com remuneração de R$ 2.434. Em Petrolina, no Sertão, há 20 vagas para servente de obras, com salário de R$ 1.810. Já em Caruaru, na região do Agreste, são oferecidas 15 vagas para atendente de lanchonete, com salário de R$ 1.700. É possível obter mais informações sobre estas e outras oportunidades no site cdep.pe.gov.br. A Axia Energia, em parceria com o Senai Pernambuco, está com um processo seletivo aberto para o programa Jovem Aprendiz no Recife. Ao todo, são 6 vagas para a formação de técnicos em eletrotécnica. A capacitação possui duração de 2 anos, dividida entre aulas teóricas e prática profissional remunerada. As inscrições seguem abertas até o dia 28 de setembro e devem ser efetuadas no site axia.com.br. Terminam neste domingo, dia 20, as inscrições para os cursos profissionalizantes ofertados pelo programa SENAC de gratuidade, do SENAC Pernambuco. As oportunidades são destinadas a pessoas de baixa renda e estão distribuídas entre o Recife e Paulista, além de Caruaru, Garanhuns, Serra Talhada e Petrolina. Isso nas áreas de tecnologia da informação, saúde, gastronomia, beleza, gestão e atendimento. No Recife, entre as opções disponíveis, estão 25 vagas para o curso de qualificação profissional de analista de dados. As inscrições seguem até o domingo, dia 20, e devem ser realizadas pelo site pe.senac.br. João Carneiro, Rádio Jornal, Rádio Notícia.
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13: Vamos para o nosso giro de notícias com o doutor da notícia, Kevin Paz. Boa tarde.
21: Olá, Anne. Boa tarde para você. Boa tarde também aos ouvintes. A Polícia Federal intimou Daniel Vorcaro e o pai dele, Henrique Vorcaro, a depor em 30 de setembro, às 2 da tarde e 4 da tarde, respectivamente. Os depoimentos, adiados na semana passada a pedido da defesa, são o último ato previsto antes da conclusão da terceira fase da investigação. A defesa de Henrique Vorcaro pediu a revogação da prisão dele. Os advogados afirmam que Henrique está preso há mais de 90 dias e que o Supremo Tribunal Federal, STF, não julgou até o momento nenhum recurso contra a prisão. Henrique Vorcaro foi preso em maio deste ano sob suspeita de integrar o chamado núcleo violento do grupo criminoso associado ao banqueiro preso, segundo uma fonte da Polícia Federal. Em junho, o STF confirmou e manteve a prisão preventiva. Kevin Paes, Rádio Jornal, Rádio Notícia.
13: Obrigada, Kevin. Vou para o intervalo. Na volta tem o consultório falando sobre infarto e mais. Será que o coração dá sinais de que está ruim, que pode ter um infarto? Você vai saber já já. 3 e 6.
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6: Agora 3:11.
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6: Gente, no Brasil, o infarto é um dos principais problemas cardiovasculares, né? Também um dos maiores responsáveis por mortes e internações. Mas será que o coração pode dar sinais de que vai ter um infarto? E que não está tão bem? Não aqueles sinais mais imediatos, mas sinais dias antes do problema acontecer. Será que é possível? Vamos saber agora no consultório de hoje? A gente está com o Dr. Vitor Pedro, que é médico cardiologista e arritmologista. Dr. Vitor atende no Hospital Santa Joana, Recife. Boa tarde, Dr. Vitor. Seja bem-vindo.
7: Boa tarde. Tudo bem? Prazer estar aqui.
6: Prazer
7: todo meu.
6: Obrigado
7: pelo convite.
6: Obrigada também por ter aceitado o nosso convite, pela disponibilidade de estar aqui no consultório. Obrigada ao senhor e também obrigada ao Dr. João Paulo II, que é médico cirurgião cardiovascular, tem MBA em gestão executiva em saúde, membro titular do Colégio Brasileiro de Cirurgiões, coordenador da Câmara Técnica de Cirurgia Cardiovascular do CREMEP e CEO do Real Instituto de Cirurgia Cardiovascular. Dr. João Paulo II, boa tarde, seja bem-vindo.
8: Boa tarde mais uma vez, Anne. Obrigado pelo convite. Boa tarde, Vitor.
7: Boa tarde.
6: Que bom. Obrigada, doutores, por estarem com a gente aqui nesse consultório. E para os nossos ouvintes, quem quiser participar, o número do nosso WhatsApp é o 99147-8520, tá? 99147-8520 é o WhatsApp. Você manda o áudio ou escreve a sua pergunta. Doutor João Paulo, o coração pode mesmo avisar que está com problema, que, por exemplo, vai ter um infarto?
8: Pode, pode sim, ele avisa, né? Nosso corpo, às vezes, é que a gente não consegue entender os avisos que ele não está dando, né? Então, sim, existem vários sintomas, um coletivo deles, que podem, sim, sugerir que está ocorrendo um infarto. O mais clássico de todos, e o mais conhecido por todos, é a famosa dor em aperto no peito, uhum. Que irradia ou não para o dorso, para o ombro, para a mão esquerda, sem dúvidas, é um sintoma que todos conhecem. Costumo sempre destacar para a população geral é que existem outros sintomas que também podem ser um infarto e muitas vezes são desprezados. Por exemplo, uma dor epigástrica, que é aquela dor aqui no fundo do estômago, eventualmente pode ser sim um infarto e muitas vezes é tratado como uma gastrite, é postergado uma procura de uma emergência cardiológica, um cardiologista. E o paciente, muitas vezes, não é nem só uma angina, muitas vezes ele está infartando mesmo. Outro sintoma também, que é muito desprezado, mas que também é um sinal de infarto, é o cansaço. O cansaço súbito, agudo, uma dispneia que surge de repente, ele, muitas vezes, é um infarto que está ocorrendo. Né? Fisiologicamente, o sintoma que aquele paciente apresentou, devido a uma insuficiência do ventrículo ali aguda, é o cansaço. Então, eu acho que é importante a gente sempre alertar e refletir que alguns dos sintomas que eventualmente a pessoa atribui a outra coisa. Às vezes, estou cansado porque estou ficando velho, estou resfriado, a pessoa pode estar resfriada, inclusive, e eventualmente cansar, mas ela pode, sim, também infartar na vigência de um resfriado, né? Uma dor epigástrica. Às vezes, dor epigástrica é um sintoma tão recorrente, tão comum. Às vezes, o paciente já sabe que tem gastrite, e aí é que ele negligencia mesmo. Ele deixa de avançar na investigação, eventualmente descobrir um infarto num momento muito oportuno, porque a minha gastrite, toma lá o remédio que habitualmente ele toma, troca ali momentaneamente a dieta, e aquilo não passa, e é esse paciente que muitas vezes chega muito grave na sala de emergência, com um infarto, né, mais extenso e agravando. Então, é mais ou menos isso aí.
6: Certo. Doutor Vitor, deixa eu lhe ouvir também com relação a esses sintomas, porque quando o doutor João Paulo traz dor no peito que irradia, realmente esse é um clássico, né? A gente sempre fala. Fala dessa dor epigástrica, fala do cansaço súbito, agudo, de repente, e que pode ser sinal de infarto. Me parece que são sintomas muito imediatos. Por exemplo, eu estou tendo aquela dor, sei lá, daqui a algumas horas, no máximo, um dia, não sei, na minha cabeça, e aí eu queria que o senhor falasse para mim se esses sintomas são muito imediatos ou se tem até sintomas que podem estar, ou sinais que estão aparecendo, assim, dias antes e que a gente também está ignorando. Tem alguma coisa que vai acontecendo bem antes do infarto e a gente está ignorando?
7: Claro, claro. Primeiramente, parabenizar, realmente ele acertou em cheio. São esses sintomas, de fato, que chamam bastante a atenção. Só queria destacar algumas coisas. Primeiro, mulheres, diabéticos e idosos podem apresentar sintomas atípicos, e aí uma sudorese, um suor excessivo, um mal-estar, um cansaço inespecífico. Principalmente, aí é um sinal que vem ao longo dos dias, não tem um cronômetro exato. Ao longo dos dias, o paciente pode apresentar um cansaço que ele não tinha antes, principalmente aos esforços, entende? Uma dor no peito aos esforços que antes não existia. Isso pode ser sinal, sim, de um surgimento de uma doença cardiovascular, que ela já está dando sinais ali que precisa ser investigada. Uhum. E aí, em consultório médico, óbvio, evidente, junto do cardiologista, tá?
6: Então, para cansaço que não tinha antes, isso quando se faz algum esforço. Assim, por exemplo, doutor, subi uma escada que eu sempre subia e aí fiquei muito, exato, cansado. Então, isso é para chamar atenção?
7: Sim, chama bastante atenção. Na verdade, num paciente que tem fatores de risco associado, obesidade, sedentarismo, o tabagismo, o colesterol elevado, enfim, que a gente chama carinhosamente de dislipidemia, enfim. Esse paciente, ele pode sim, por ter fatores de risco, desenvolver esses sintomas novos e podem estar associados sim a doenças cardiovasculares. Precisam ser investigados, né? Enfim, uhum, aqui o ideal, já vou adiantando, o ideal não é esperar o sintoma surgir, o ideal, isso, é fazer a prevenção. Isso. O ideal é que você vai se preparar para alguma atividade física, você vai se preparar para uma vida mais saudável. Mesmo que não tenha sintomas, você tem que consultar o cardiologista primeiro para fazer isso de forma segura.
6: Uhum. Doutor João, quando o senhor fala cansaço súbito, agudo, de repente, o senhor falou também assim, às vezes a pessoa pode estar resfriada, e aí virose é o que não falta, né, para a gente, e que realmente derruba um. Então, é do dia para a noite, você fica realmente muito cansado, a pessoa pode ali confundir, de fato, e nem ir para uma emergência e tal. Mas esse cansaço é também relacionado ao esforço, ou realmente é tipo assim, olha, eu arriei de vez, e não tenho força para nada?
8: Então, é importante isso que o Vitor falou, é muito importante destacar para completar. Toda mudança de performance habitual deve ser objeto de uma investigação, né? Às vezes, nós todos, né, seres humanos, as pessoas esquecem que médico é ser humano também e tem as mesmas falhas, uhum, que os pacientes, né? E a gente costuma negligenciar algumas coisas, principalmente quando ela é sutil ou ela não compromete tanto de imediato. Então, é importante destacar que qualquer mudança de performance, algo que eu fazia com facilidade e parei de fazer, ou estou me autolimitando, porque o paciente, principalmente depois de determinada faixa etária, ele começa a se limitar daquilo que ele faz habitualmente e atribui isso ao envelhecimento. Uhum. E nem toda perda de performance, um cansaço, uma escada que subia, uma caminhada, é necessariamente uma perda de performance. Vou contar uma história rápida aqui, de um diagnóstico suspeito que eu fiz num tio meu no almoço de domingo. É um tio, militar da reserva, forte, ativo, corria 10 quilômetros. Saía de casa, ia correndo para a Jaqueira, dava 10 voltas e voltava correndo. E um belíssimo dia no domingo, eu falei, meu filho, eu tô preocupado, porque antes eu fazia isso e agora eu preciso ir caminhando, não consigo mais ir correndo, não corro mais 10, só corro 7. Às vezes estou pegando um táxi para voltar, porque um desconforto. Eu disse, olha, você vai parar agora de fazer isso. Isso era um domingo. Amanhã, vou botar você num teste de isquêmico, botei ele direto numa cintilografia com estresse. Cintilografia positiva foi direto para o cateterismo e ganhou angioplastia. Então, ele estava anginando pesadamente, né? E, na verdade, ele não tinha dor no peito. Ele tinha uma perda de performance.
1: Uhum.
8: Então, isso é muito mais comum do que as pessoas imaginam. E, muitas vezes, esse paciente, quando não tem acesso assim, a um médico no almoço de domingo, que entende o sinal de alerta,
1: sim,
8: ele vai postergando. E quando chega no consultório de Vitor, quando chega a mim, já chega com um estágio evolutivo disso muito pior. E tem uma máxima, né, que a gente tem assim, são doenças que quanto mais precoce a gente atuar, mais a gente preserva a capacidade funcional do coração, a função, sim, ventricular, preservação do músculo, né? Então, é importante entender essa peculiaridade. Hoje, vou fazer uma reflexão, vou chamar a Vitor para fazer um coro comigo. É bom que esse mês todo mundo está falando coração e eu não estou aqui querendo desmerecer nenhuma outra doença ou nenhuma outra especialidade. Mas como você destacou na abertura da entrevista, doença cardiovascular é a doença que mais mata no mundo.
7: Exato.
8: Poucas pessoas sabem, pouquíssimas pessoas sabem, que se somar todos os cânceres que mataram e que matam em um ano, todos, de mulher, de homem, de intestino, de pulmão, de útero, de mama, não supera o número de mortes por doença cardiovascular. Para você ver o tamanho, da dimensão, da importância da doença que a gente trata todos os dias, né, Vitor?
7: Exato.
8: Eu gosto de fazer esse coro nesses momentos, porque é o seguinte, hoje eu brinquei, e por favor entendam, não é nenhum tipo de desmerecimento, eu acho que nós que trabalhamos com cardiologia, perdemos para a oncologia no apelo emocional. É isso que eu estou tentando fazer agora. Todo mundo, quando ouve que alguém está com câncer, se emociona e fica imediatamente preocupado. Mas, se você observar, quando você descobre que alguém está com a doença do coração ou que infartou, as pessoas até se preocupam, mas não tem aquela comoção e aquela emoção que um doente com câncer tem. Muitas vezes, um câncer simples, não que é curável, né? Que eu digo simples do ponto de vista tratável, mas gera quase sempre uma comoção e uma emoção que não causa o acometimento da doença cardiovascular. Eu quero fazer nesse mês, e quando eu tenho conversado com os colegas, nós precisamos demonstrar para a nossa população a importância, a gente precisa fazer que todo mundo que está em torno, que convive com isso, o quanto é importante prevenir, como o Victor falou. A gente precisa atuar antes. A gente não quer que as pessoas cheguem no ponto que vão morrer. Então, tem uma série de medidas individuais e de saúde pública que podem fazer acontecer e serem implementadas para que a gente diminua esse contingente. É muita gente, todos os anos, falecendo, né, de um mal super frequente. E muitas vezes condições evitáveis ou até mesmo tratáveis antes de uma catástrofe.
1: Pois é.
7: Perfeito.
1: Doutor Vitor, doutor João Paulo também trouxe nessa fala dele, e até no exemplo do tio, né, o senhor está anginando, e vocês falam muito assim, ah, angina, angina. Angina é um pré-infarto?
7: Olha, assim, vamos lá. A angina, ela é, sim, um sinal de dor no peito, podendo ser resultante de isquemia aguda, sim. Só que, diferentemente do infarto, ela não é tão aguda. A gente tem angina instável, angina, uhum, estável. São subtipos de angina que elas ocorrem previamente. É aquela famosa dor torácica que a gente tem, que a gente vem falando aqui pós-esforços, uhum, que a gente vem sentindo, que é um sinal de alerta, principalmente aqueles pacientes com fator de risco. No caso do infarto, é um evento agudo. Às vezes, não precedido por angina, tá?
1: Uhum.
7: Às vezes, o evento acontece sem qualquer angina. Acontece de forma súbita. Então, aqui, um ponto que eu gostaria até de destacar, aqui que o colega falou, e endosso perfeitamente as palavras do colega, é a questão seguinte: a doença cardiovascular, ela mata tanto porque a população está envelhecendo. Ela se torna prevalente por causa disso. A partir de que você envelhece e tem hábitos que, infelizmente, são sedentários e hábitos inadequados, a doença vai surgir. E ela vai se tornar prevalente. Então, assim, devemos prevenir, tá? Com relação à angina, é só um detalhe. A prevenção é essencial. A prevenção é essencial. E se eu pudesse dar um recado aqui e reforçar isso, principalmente que os colegas cardiologistas, eu tenho certeza que agradeceriam, procurem o cardiologista antes dos sintomas. Antes, quando for fazer atividade física, quando for se preparar para algum exercício, qualquer que seja, principalmente se você já tem fator de risco estabelecido, é hipertenso, é diabético, o controle de fatores que não, muitas vezes não demonstram sintomas, como um colesterol
8: Silenciosos.
7: elevado, exato, um colesterol elevado, uma hipertensão arterial, elas não demonstram sintomas e elas causam lesão miocárdica contínua. Então, assim, antes que a gente deixe acontecer, é importante que a gente trate os fatores de risco como devem tratar, otimize o tratamento e previna os eventos. Tá
1: É isso.
7: certo? Então, assim, só esclarecendo a tua pergunta, a angina, ela pode acontecer antes do infarto? Sim, pode, e é um sinal de alerta. Sentiu dor no peito que não sentia antes, independente se a dor no peito é empontada, queimação, se ela, enfim, se ela é atípica, tem que procurar o cardiologista. Tá? E se essa dor, ela, como o colega bem falou, eu vou só repetir, se essa dor ela vem de forte intensidade, em aperto principalmente opressiva, do lado esquerdo do peito, pode irradiar para mandíbula, dorso, membro superior esquerdo, e que piora com esforço físico, melhora com repouso ali, tem que procurar imediatamente a emergência. O erro maior é você achar que vai passar. É você achar que aquilo ali foi só uma dor porque fez algum exercício, ou é uma dor porque está cansado no fim do dia e ali surgiu. E negligenciar o sintoma. Eu acho que isso é a parte mais grave, porque chega em estágios avançados. E às vezes é tarde, às vezes é tarde, às vezes a gente não consegue revascularizar de forma adequada. Então, assim, quanto antes,
1: Melhor.
7: melhor. Idealmente, sem sintoma. Você vai prevenir.
1: Bem, eu vou precisar fazer uma pausa aqui.
8: Rony, desculpe. Ah, tá certo. Eu ia completar uma coisa bem importante
1: Falei, não,
8: do que o
1: doutor,
8: Vitor
1: pode
8: falou,
1: falar.
8: completar, porque para a população é muito importante
1: Pode
8: isso, é
1: falar.
8: sobre passar a angina. Eventualmente, uma dor forte vem, dura 20, 30 minutos, e ela pode passar.
7: Exato.
8: E não significa que não tem problema. Então, o
7: Exatamente.
8: paciente passa aquele período de desconforto, fica muito mal. Isso é relativamente
1: Sim.
8: frequente, sabe como? E homens, um pouco ali mais velhos, durões, às vezes tem uma dor, fala para a esposa quer levar ele para o hospital. Aí, com 30 minutos, passa a dor. Ele
7: Passou.
8: deita, é. Aí, ele não vai e fica reticente, não vai, ah, não, não vou, vou deixar para ele, né? Esse é o paciente que, na madrugada, eventualmente tem uma parada cardíaca súbita em casa.
1: Sangue de
8: Ou
1: Cristo.
8: piora muito e chega em condição muito extrema no hospital. Então, mesmo essa dor, se você ficar muito desconfiado da importância da dor que você está sentindo, não pague para ver. Pegue, entre no carro e vá direto para uma sala de emergência para fazer as avaliações pertinentes. Descreva muito bem para o médico a dor que você sentiu, como começou, como passou. Ou agora não estou sentindo nada, mas foi muito, muito forte. E aí, ele vai sim ter ferramentas para investigar isso. Dois exames simples. Uma dosagem de troponina e um eletrocardiograma, ele vai conseguir com segurança definir se o que você sentiu foi algo realmente cardiológico naquele momento ou não.
1: Bem, dito isso, aí para todos os durões, homens durões também que estão com a gente nos ouvindo, não é para relaxar, tá, gente? Passou a dor, mas se teve a dor, vai investigar para ver o que que é. A gente vai fazer uma rápida pausa e eu já volto com a participação dos ouvintes também, que já tem muita pergunta. Até já. 3h28.
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1: 3h33.
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1: O consultório de hoje está falando sobre os sinais que o coração dá antes de ter algum problema, como um infarto, por exemplo. A gente está conversando com o Dr. Vitor Pedro, médico cardiologista e arritmologista, também com o Dr. João Paulo II, médico cirurgião cardiovascular. Tem um áudio aqui do nosso ouvinte Jorge. Vamos ouvir o que ele pergunta.
26: Boa tarde, Ana. Meu nome é Jorge. Eu tenho 63 anos. Tenho um baque cardíaco e tenho arritmia. E sinto umas dores fortes no peito. Eu queria saber se isso aí é princípio de infarto. Eu estou há 5 anos no INSS. E preciso saber, assim, porque eu preciso voltar para o médico, mas não tem vaga. Tá um problema sério isso, sabe? Eu estou precisando. Fiz a tomografia, fiz o eco, tirei sangue, tudo para voltar para a minha médica. E até agora nada, não tem vaga para ela. E eu preciso muito, sabe? Eu queria saber se isso aí, se essas dores, é problema é um princípio de alguma coisa no coração, né? Né? E eu preciso saber disso aí, se realmente essas dores fortes que eu sinto, né? E eu não posso fazer esforço nenhum. Aí eu queria saber, tá bom? Muito obrigado. Se tem alguma coisa assim a ver com infarto, tá? Obrigado. Boa tarde.
1: Obrigada, seu Jorge. Seu Jorge está bem aperreado, doutor Vitor. Eu queria que o senhor falasse para ele. Ele disse que tem bradicardia, arritmia, dores fortes no peito. E queria saber se pode ser um princípio de infarto.
7: Olha, a gente não gosta muito de usar a palavra princípio de infarto, né? Assim, mas a angina que a gente vem comentando aqui dele parece ser preocupante. Ele tem que ser investigado, sim. Agora tem que fazer os exames pertinentes, né? Assim, não só um ecocardiograma, talvez um teste funcional. A simples esteira né? É um teste que é muito simples, rápido, fácil e que pode detectar uma isquemia induzida por esforço, que indicar uma investigação com a própria cintilografia que o colega mencionou, ou até mesmo um cateterismo direto, a depender do sintoma do paciente e do achado do exame. É, o que chama atenção é que, assim, a gente não deve atribuir essa dor à bradicardia dele, tá? Principalmente se ele for usuário de dispositivo de marca-passo, por exemplo, pela bradicardia. Não necessariamente o marca-passo, ele não, esse choque que o marca-passo dá para estimular não é um choque que gera sintoma, a não ser que ele tivesse um CDI, por exemplo, que é o caso de fibrilador implantável. Então, assim, tem obrigação de ser investigado, sim, tá? Eu acho que ele tem que fazer os exames, sim, pertinentes. Tá, e pode sim ser uma angina, principalmente, né, nessa situação, nessa idade e nesses fatores de risco que ele expôs também.
1: Sim. Seu
7: Tá?
1: Jorge, então
7: Deve procurar.
1: não deixa para depois, tá? Já vai fazer logo esses exames o mais rápido que o senhor puder. Tem outro ouvinte também que está bem preocupado, é o Mazinho da Buzina, mandou um áudio para a gente.
0: Doutor João Paulo, aqui é Mazinho da Buzina. De vez em quando eu sinto umas furadas. Começa umas furadas assim no meu peito esquerdo. Isso pode ser um problema de coração.
1: Doutor João?
3: Pode, né? Como a gente vem conversando aqui, é importante caracterizar essa dor de outras formas. Mas sim, essa dor empontada não é tão clássica, mas pode ser. É mais em aperto, é uma dor um pouco mais difusa. O paciente não localiza pontualmente muito no local, não, quando é uma dor realmente cardíaca. Mas nenhum tipo de dor torácica, precordial, como a gente diz, recorrente, principalmente se for recorrente, pode ser negligenciada.
1: Tá certo. Tem outros ouvintes também participando. Eu vou precisar fazer mais uma pausa rapidinha aqui, mas não se preocupem que eu tô vendo tudo e quem quiser participar ainda dá tempo. O número é o 99147-8520. Até já. 3h37.
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14: Um dos assuntos do balanço de notícias para esta quinta-feira, às 16h. Riscos de afogamentos. Aumentou consideravelmente o número de afogamentos no Brasil. Uma média de 100 a 150 pessoas morrem nos mais diversos estados do país. Além dos alertas do Corpo de Bombeiros acerca dos cuidados com cachoeiras, represas e rios desconhecidos, o uso de álcool antes de nadar, a Sociedade Brasileira de Pediatria adverte sobre o risco da desatenção devido ao uso do telefone celular, especialmente no caso de crianças. Participe pelo WhatsApp da Rádio Jornal. 99147-8520.
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1: Agora 3h41.
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1: Consultório de hoje está trazendo para a gente cuidados com o coração, para a gente tentar identificar sinais e sintomas de que o coração não está muito bem, que pode ser, por exemplo, que você já esteja sentindo algo relacionado até mesmo a um infarto e nem sabe. Mas claro que a grande mensagem é de prevenção. Só tem muitos ouvintes participando. E hoje nós estamos com o Dr. Vitor Pedro, médico cardiologista e arritmologista, também com o Dr. João Paulo II, cirurgião cardiovascular. Como tem muitos ouvintes participando, a Dona Sônia... Aliás, desculpa, a Dona Sônia já é outra ouvinte. Tem uma ouvinte que não se identificou, é uma moça, mas ela mandou um áudio pra gente. Vamos ouvir.
15: Boa tarde. Os sintomas do infarto é diferente do homem para a mulher? Por favor, explicar a diferença de um para o outro. Obrigada.
1: Obrigada também, doutor João. Será que a gente tem como listar, assim, alguns mais frequentes em mulheres, alguns sinais mais frequentes em homens, para ficar mais claro?
3: É interessante a pergunta dela, porque justamente mulheres, diabéticos, idosos, né? A mulher diabética, na medicina, a gente conhece como a grande simuladora, né? Não a mulher, mas o infarto, né? Nela, né? Então, sim, tem umas peculiaridades. Não é exatamente que a dor é diferente, mas é que a apresentação clínica do infarto, realmente, ela pode apresentar com menos angina clássica. Então, de fato, as mulheres, elas podem ter sintomas mais atípicos para o infarto, e
1: por
3: não
1: exemplo,
3: mais frequentemente os clássicos, como os homens. Vitor, pode até falar, até por experiência no dia a dia de sala de emergência, com homens e mulheres, melhor.
7: Claro, olha só, as mulheres, elas muitas vezes, assim, elas vêm com um cansaço excessivo, um mal-estar, uma dor que não é aquela dor clássica do homem, aperto do lado esquerdo do peito, pode vir do lado direito, em pontada, em queimação. E essa dor, muitas vezes o pessoal atribui erroneamente à mulher, a ansiedade.

0: tem mais frequentemente, assim, náuseas, dores, uma dor gástrica, algo, como vocês falaram de sintomas atípicos, e assim, dor no peito, a gente realmente, né, chama logo a atenção, mesmo que não seja, até a furada, como disse nosso outro ouvinte, Mazinho, a gente vai ficar sempre com a pulga atrás da orelha. Mas no caso das mulheres, né, já que tem essa diferenciação, por exemplo, uma dor gástrica diferente, uma náusea, uma tontura, isso,
1: Mal-estar
0: um
1: repentino.
0: mal-estar repentino,
1: Isso,
0: isso.
1: uma tontura, uma fraqueza, um suor excessivo,
0: Certo.
1: tudo isso pode falar a favor. Ah, às vezes as mulheres elas falam: "Doutor, eu tive um suor excessivo, uma suadeira, como a gente fala, principalmente depois do almoço, eu comi bastante ali e tive uma suadeira." A refeição copiosa é um dos critérios para a gente pensar em doença cardiovascular. E ainda digo mais, na paciente que tem fator de risco, a hipertensa, já é diabética, já toma seus remédios para colesterol, é nessa que a gente tem que abrir o olho. É nessa que a gente tem que investigar na emergência.
0: Bem, então, explicaram aqui alguns sintomas diferentes, né, para mulheres e homens. Daqui a pouco eu vou trazer a pergunta da dona Sônia. Tá aqui, viu, dona Sônia? Tô de olho. Deixa eu só fazer mais um intervalo rapidinho e a gente volta já. 3h45.
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5: 3h50.
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5: Consultório de hoje falando sobre os sinais que o coração dá de que não está tão bem com o Dr. Vitor Pedro, médico cardiologista e aritmologista, e também com o Dr. João Paulo II, cirurgião cardiovascular. Prometi. E a pergunta da dona Sônia Regina. Sinto muita dormência na mão esquerda com frequência à noite. Aí ela pergunta, doutor Vitor, isso pode ser algo relacionado ao coração?
6: Olha, a dormência na mão do lado esquerdo ali, não necessariamente, quando não está associada a dor no peito, não necessariamente pode indicar doença cardíaca. Às vezes até uma hérnia cervical pode dar formigamento no braço esquerdo. Então, assim, depende muito, tem que ser investigado, né? E aí entra aqueles exames que a gente falou de triagem, né? Teste ergométrico, um ecocardiograma, enfim, testes funcionais para a gente poder investigar. E depende também do tempo e os fatores de risco, o que piora, o que melhora essa dor, enfim. Tudo isso tem que ser levado em consideração. Por isso, a consulta com o cardiologista é importante.
5: Pois é, e não só quando está tendo algum sintoma, tá, gente? É para você fazer com frequência para ir vendo, né, como é que você está aí, como é que está sendo esse check-up a cada ano. Claro que a gente sabe que às vezes é difícil ter acesso, mas se puder, faça. Tem uma pergunta aqui, doutor João Paulo, do Antônio Marcos da Silva. Ele diz, eu fiz uma angioplastia há um ano e agora estou sentindo umas dores de um lado do coração, não diz qual é. Aí ele perguntou assim, devo me preocupar? O que, que pode ser isso? Ele mora no Vasco da Gama, Casa Amarela.
7: Pergunta interessantíssima, importante alertar, né? Antônio, né? Seu Antônio já é um paciente cardiopata, né? Ele já é um paciente coronariano. Ele já teve um tratamento invasivo, que foi a angioplastia, né? A colocação do stent na lesão. Pode até ter sido não em decorrência do infarto, mas em decorrência, provavelmente, no mínimo, de uma isquemia realmente que acontecia naquele território. Então, sim, qualquer novo sintoma, principalmente nesse perfil do paciente, ele precisa sim ser reinvestigado, porque não raro, a doença, ela continua progredindo. É importante destacar aqui para todo mundo que a doença aterosclerótica do coração, ela é uma doença crônica e progressiva. Infelizmente, a gente não tem cura para ela ainda. O que a gente faz é controlar todos os fatores de risco que ou são gatilho para o desenvolvimento ou para a aceleração dela, e quando a gente revasculariza, a gente tira o dano daquela falta de sangue naquele território do coração, para que o paciente não tenha perda ventricular, né, perda de função, cansaço, enfim. Então, a doença está lá, e a gente controla. Então, ele precisa, sim, reinvestigar, porque a doença pode ter surgido em outra artéria, a doença pode estar crescendo novamente dentro do stent, ou na frente, ou atrás do stent, enfim. Então, sim, esse perfil do paciente precisa de acompanhamento contínuo para sempre. Costumo dizer aos pacientes que eles ficam conosco agora até a missa de sétimo dia. Não adianta, vai ficar até o fim. Não tem como abandonar o tratamento cardiológico uma vez que você teve um diagnóstico e principalmente quando você tem um tratamento invasivo, seja ele uma angioplastia ou uma cirurgia de ponto safena.
6: Bem, gostaria só de pontuar uma coisa, não, se doutor, me permitem, a aderência medicamentosa, né? Às vezes os pacientes eles recorrem na doença porque não fazem uma aderência medicamentosa adequada.
7: Então, é assim, a parte mais importante, né, Vitor?
6: E a parte mais importante pós-revascularização, né, seja por angioplastia ou por cirurgia, é tomar o seu remédio na hora certa, do jeitinho certo que foi prescrito.
5: Então, para você que está nos ouvindo, né, que a gente já conseguiu colocar aqui no consultório diversos sinais e sintomas que podem aparecer e que você vai ignorar, mas que pode ser problema no coração. Os doutores foram bem claros desde o início. Não é para deixar para se cuidar depois que tem um sintoma, depois que tem um sinal. É para a gente prevenir. E a gente previne fazendo exercício, se cuidando e indo ao médico também fazendo exames para saber se está tudo certinho. Porque se não tiver, você já vai ali cuidar. E se tiver tudo certo, ótimo, é só acompanhar. Outro momento aqui do consultório que ficou marcado para mim, eu vou aqui também fazer esse destaque com os doutores, é que se você tiver qualquer dor, qualquer problema, não deixa para depois. Vai investigar, porque pode não ser nada, mas pode ser algo muito sério. A gente não tem como saber, só o especialista. E como 29 de setembro é o Dia Mundial do Coração, a gente fez esse consultório aqui para trazer esse alerta para todo mundo. Agradecendo muito aqui, doutor João Paulo II, por estar com a gente nesse consultório cirurgião cardiovascular. Muito obrigada por todos os alertas e orientações, doutor.
7: Obrigado mais uma vez pelo convite, Anne. Eu acho que é sempre importante a gente destacar tudo isso que a gente falou por aqui. Como eu falei no começo, é o que mais mata, é a doença que mais mata. Então, ela tem que ser exaustivamente conversada e tem que ser repetido e até as pessoas, de fato, se conscientizarem.
5: Muito obrigada por estar com a gente, fazendo esse papel junto com a gente. Conte sempre conosco também. Doutor Vitor Pedro, muito obrigada por estar com a gente. Foi muito bom também poder lhe ouvir e obrigada por tantas orientações.
6: Muito obrigado pelo convite. Eu gostaria também de fazer um convite ao pessoal aqui de casa, porque vai ter a terceira corrida. O pessoal de Santa Joana me pediu, tá? Vai ter a terceira corrida do Hospital de Santa Joana, que vai ser no dia 26/9, a partir das 5 horas da manhã, tá? Acordar cedinho aí para fazer a corrida. Ela vai ser na rua Correia de Araújo, por trás do Hospital Santa Joana, tá? Vai ter camisa, medalha, numeração, enfim, tudo certinho, tá certo? Olha, eles me pediram para dar esse aviso aqui a vocês.
5: Tá certíssimo.
7: E correr uma prevenção, viu, Anne? Eu sei que você é corredora também, que eu vejo você correndo na praia.
5: É verdade.
7: Correr.
5: Vamos embora, tem que se cuidar, né, minha gente? A gente se cuida, assim também, fazendo esporte. Obrigada, doutores, sejam sempre bem-vindos. Obrigada também a todos os ouvintes que estiveram conosco. Esse foi o consultório do Rádio Livre. A produção foi de Gabriela Bento. Trabalhos técnicos de Edilson Lima, Big Alves e João Alves, na coordenação de jornalismo Vitor Tavares. Vem aí o balanço de notícias com Adinaldo Santos para quem está no interior, forró na Jornal. Uma ótima tarde, gente. Até amanhã.
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7: Olá, boa tarde para você, boa tarde para todo mundo. Isso mesmo, para você que está com a gente na Rádio Jornal, nesta quinta-feira, eu estou aqui no Centro de Convenções de Pernambuco, que fica em Olinda, acompanhando a 14ª edição da Ficcons. Eu vou conversar agora para saber um pouco mais da ACA, né, que é italiana. É a primeira vez que ela participa aqui da Ficcons. Eu vou conversar com a Thaís Castro. Ela é representante comercial da empresa. Thaís, seja bem-vinda à Rádio Jornal. Seja bem-vinda à feira, que é a primeira vez que vocês participam. Uma empresa inovadora, uma empresa tecnológica que ajuda o construtor.
8: Exatamente, a satisfação está aqui na Rádio Jornal. Então, a ACA é uma empresa italiana que ela já tem quase 40 anos de mercado. É a líder número um no mercado italiano. Nós desenvolvemos softwares desde o momento da projetação pelos arquitetos, passando as estruturas pelo engenheiro de estruturas, até o momento do canteiro de obras. Nós temos soluções também para otimização e segurança de canteiro de obras. Tudo isso é coberto pelas soluções da ACA.
7: Mas me diz outra coisa, para vocês, né? Você falou que é a primeira vez que está aqui na FICO. Participar aqui é como ter um porta-voz, como mostrar o trabalho que é feito para os construtores, os arquitetos, os pintores que aqui, né, estão passando pela feira, ou seja, é apresentar o que a ACA faz, né?
8: Exatamente. Para a gente é uma satisfação participar aqui. É uma porta aberta. Nós estamos trazendo um conceito de Open BIM, inclusive, que é o conceito de democratização do BIM, que é essa ferramenta onde você consegue desenvolver um modelo 3D e acoplar todas as informações daquela edificação.
7: Muito obrigado pelas informações. Eu falei com a Thaís Castro, ela é representante comercial da ACA Software, uma empresa italiana, que está a primeira vez aqui na feira. E para você que está nos ouvindo, ainda não veio aqui na feira, anota aí, vai até amanhã, sexta-feira. É aberta ao público das 3 da tarde às 9 da noite. Por enquanto é isso, eu volto com você aos estúdios. 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
1: A greve dos empregados da Caixa Econômica Federal chegou ao oitavo dia nesta quinta-feira. Durante a madrugada, o banco apresentou uma nova proposta ao Comando Nacional dos Bancários, depois de uma rodada de negociação realizada em São Paulo. Entre os principais pontos está o aumento da participação da Caixa no custeio do Saúde Caixa, que passaria de 6,5% para 9% da folha de pagamento a partir de 2027. Para este ano, a proposta prevê que não haja reajuste nas mensalidades e que o banco assuma o déficit do plano. O texto também prevê mudanças no programa Supercaixa, discussões sobre trabalho remoto e o pagamento de um prêmio de R$3.000 por empregado. Os dias úteis de greve deverão ser compensados em até 180 dias, caso a proposta seja aprovada. A nova proposta será votada pelos trabalhadores em assembleias na próxima segunda-feira, dia 21. Até lá, a paralisação continua. A Caixa orienta os clientes a utilizarem os canais digitais, lotéricas, correspondentes, Caixa Aqui e caixas eletrônicos.
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1: Bora para um giro no trânsito do Recife e região metropolitana. Na Zona Sul, trânsito livre na Avenida Conselheiro Aguiar e com pontos de retenção na Avenida Boa Viagem. Na Rua Ribeiro de Brito, congestionamento ao longo da via. E na Avenida Marechal Mascarenhas de Moraes, na Ibiribeira, trânsito moderado nos dois sentidos. Indo agora para a área central, Avenida Dantas Barreto, com trânsito moderado também nos dois sentidos, mesmo cenário na Avenida Conde da Boa Vista. Enquanto na Avenida Governador Agamenon Magalhães, já tem pontos de retenções, tanto para quem vai no sentido Olinda, como quem vai para o sentido Boa Viagem. Por fim, em Olinda, trânsito intenso na Avenida Pan-Nordestina e livre na Avenida Ministro Marcos Freire, a orla de Olinda. João Lubambo, Rádio Jornal, Rádio Notícia.
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2: 4:06.
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2: Boa tarde, Recife. Boa tarde, Brasil. Alô, minha gente. Um grande abraço. Estamos chegando com mais um programa nesta quinta-feira, dia 17 de setembro de 2026. Sem dúvida, mais uma tarde que verdadeiramente é um presente de Deus para todos nós. Saúde e paz. É isso aí. Está na hora. O Balanço de Notícias começa agora.
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2: Muito obrigado pela sua companhia, audiência e participação. Saiba que nós vamos colocar aí no seu rádio ou em qualquer outra plataforma que você nos acompanha o melhor de Pernambuco, do Brasil e do mundo.
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2: Olha, minha gente, o nosso ouvinte José Antônio Carneiro, do bairro de Casa Amarela, mandou uma mensagem aqui para o programa pedindo para fazermos um debate sobre as bets, os jogos online, né? Ele diz que já fez de tudo para conter o filho de 12 anos de idade que não consegue parar de apostar. Toda graninha que pega, ele tenta as apostas. O pai dele diz que virou um vício, uma doença, e que não está conseguindo conter essas apostas do filho. Bom, eu já estava preparando esse assunto para abordar aqui no programa e o momento é oportuno porque acompanhei hoje na Folha de São Paulo uma matéria muito interessante sobre esse assunto. A Folha de São Paulo diz que, segundo o Ministério da Saúde, o número de atendimentos para problemas de saúde mental relacionados a jogos e apostas no SUS subiu nada mais nada menos do que 140% entre 2018 a 2025. Quando foram registrados esse período, 6.157 atendimentos, quase o dobro do ano anterior no SUS. Então observem que as chamadas bets são elemento central, segundo diz a matéria, num comprometimento da renda das famílias, nas palavras do diretor de fiscalização do Banco Central, Ailton de Aquino, ao comentar a ata do Comitê de Estabilidade Financeira divulgada no início deste mês. Pelo Banco Central, hein, gente? Eu quero dizer a vocês que eu não sou contra os jogos online. Eu acho que devem acontecer restrições. E é disso que a gente vai tratar aqui. Portanto, o Banco Central entende que o Estado tem o dever de aplicar restrições para coibir as apostas online. Da mesma forma como já se dá com bebidas alcoólicas, com cigarro, entre as medidas preconizadas pela OMS, a Organização Mundial de Saúde, estão a alta tributação e a proibição de propagandas e do acesso a menores de idade. Isso acontece já com o cigarro e bebidas alcoólicas. Em relação à prática de apostas entre os mais jovens, são preocupantes os resultados da pesquisa recente da Frente Parlamentar Mista de Educação, realizada em parceria com o Equidade.org, que é você pode ter acesso fácil a esse centro, a essas informações. De acordo com um estudo feito em escolas de todo o país, 9,5% dos alunos de 11 anos afirmam já ter apostado. A taxa sobe para 32,3% na faixa etária dos 17 anos até 40 anos. Perdão, ele sobe a 32,3% na faixa dos 17 anos. Agora, 40,1% quando chega aos 18 anos. É uma subida grande, né? Ou até mais. Nos anos finais do fundamental, a média é de um aumento de 16,2% em estudantes que apostam. E no ensino médio, 27,3%. Olha, gente, o nível socioeconômico mais alto está associado à maior probabilidade de apostar. Mas a escolaridade dos pais pode reduzir esse risco. O estudo aponta como particularmente vulneráveis os alunos de escolas públicas de domicílios com mais bens, mas cujos pais não têm ensino superior. A lei de 2023, ela proíbe o acesso a bets a menores de 18 anos. Determina que as plataformas adotem procedimentos de verificação de idade e exige tecnologia de identificação e reconhecimento facial. Os dados sugerem que os alunos estejam usando sites clandestinos ou se valendo de dispositivos para burlar as regras. E só pode ser, né? Porque se já existe uma preocupação e uma proibição para menores de 18 anos, por que é que tem crescido na faixa jovem, nessa idade também? Eles acham que os dados sugerem que os alunos estejam usando sites clandestinos ou se valendo de dispositivos para burlar as regras. Além do incremento da educação midiática e financeira nas escolas, o SUS, que recentemente expandiu os seus serviços de apoio a dependentes e apostas, deve dar maior atenção ao atendimento a crianças e adolescentes, é isso que eu acho. Eu acho que é preciso elevar a tributação, a soma de todos os impostos incidentes sobre a atividade, que não ultrapassa 35%, enquanto a carga total sobre cigarros e bebidas destiladas supera 70% em impostos. Em relação à publicidade, a proibição ou restrições ainda mais severas do que as implementadas pelo Ministério da Fazenda em julho são medidas necessárias. O Brasil precisa avançar na contenção dos efeitos dos jogos online, principalmente para proteger os estratos mais vulneráveis, como os jovens. Pois é, vamos fazer essa abordagem para atender aqui o nosso ouvinte preocupado com um filho de 12 anos que não para de jogar. Eu acho que tudo tem que ter um disciplinamento, uma restrição. Nada demais, né? Nem 8 nem 80. As pessoas não deixaram de consumir cigarros após as restrições. Muito embora, graças a Deus, tenha reduzido muito. Eu queria até que não tivesse mais fumantes. Também diminuíram, aí é complicado, né? Não diminuíram o setor de alcoolismo. Esse continua ainda em alta. Eu acho que a mesma coisa para os jogos online, né? Devem existir as restrições, porque isso afeta, como disse o próprio Banco Central, o endividamento das famílias. Então, fazendo uma pergunta direta para você participar desse debate, a partir de agora, mandando seu áudio de no máximo um minuto aqui para o WhatsApp da Rádio Jornal, eu pergunto o seguinte: alguma pessoa da sua família já fez apostas online? Ela parou ou continua apostando? E mais, quem joga mais na sua família? Os jovens ou os mais velhos? Repetindo, alguma pessoa da sua família já fez apostas online? Essa pessoa parou ou continua apostando? Quem joga mais na sua família? Os jovens ou os mais velhos? Colocamos à sua disposição o WhatsApp da Rádio Jornal.
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2: Esse assunto também será abordado pelo psicólogo João Montarroios, que vai participar do programa daqui a pouquinho. 4:16.
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2: Está na hora de chamarmos nossos repórteres, redatores e produtores com as notícias da tarde. Olha, vamos começar falando sobre o debate entre ministros do Supremo Tribunal Federal, o STF, porque o ministro André Mendonça declarou que nada tem a temer em meio à escalada envolvendo a crise do Banco Master. A nossa Gabriela Bento tem mais detalhes dessa tensão institucional dentro do Poder Judiciário. Alô, Gabi, boa tarde.
3: Oi, Ed, boa tarde para você e para os ouvintes da Rádio Jornal. Mais um capítulo, né, dessa novela que estamos acompanhando. O ministro André Mendonça reagiu às críticas de Gilmar Mendes em meio à disputa dentro do Supremo sobre a condução do caso Master. Mais cedo, nas redes sociais, Gilmar defendeu o procurador-geral da República, Paulo Gonet, e acusou Mendonça de ter fins políticos eleitorais ao divulgar informações que citam Gonet. Gilmar chamou novamente o colega de pichuleco eleitoral e comparou a atuação de Mendonça a Deltan Dallagnol e Sérgio Moro durante a Operação Lava Jato. Gilmar também questionou o levantamento do sigilo de parte da investigação e criticou a divulgação de informações que envolvem o procurador-geral. Mendonça rebateu dizendo que retirou o sigilo apenas de um procedimento específico por meio de decisão fundamentada e negou qualquer tolerância com vazamentos. Segundo ele, as divulgações indevidas estão sendo apuradas pela Polícia Federal. O novo impasse acontece 2 dias depois de um bate-boca entre os dois no plenário do STF. Na ocasião, Gilmar falou em leviandade na atuação de Mendonça, que reagiu pedindo respeito. Agora, Mendonça defende a aprovação de um código de ética para disciplinar a conduta dos integrantes da corte e afirma que seguirá cumprindo o dever institucional. Abre aspas. Apesar dos ataques e tentativas de intimidação. Fecha aspas.
2: O tiroteio continua, né?
3: Pois é.
2: Se é tendo sessão ou não, mas o tiroteio continua. E essa manchete que está saindo aqui? mas na verdade a Rádio Jornal já divulgou já há algum tempo. Instituto de Mendonça recebeu 5 milhões de ex-parceiro de negócios de Vorcaro.
3: Parece que quanto mais mexe, né, mais
2: aparece.
3: Aparece. A verdade é que tem muitos envolvidos da corte e a gente vai ter muita coisa acompanhada aqui pra frente, porque viram questões pessoais, né? Um fica atacando o outro e aparentemente outras pessoas estão vazando informações, já que André Mendonça nega qualquer tipo de vazamento e diz também que a Polícia Federal está investigando, mas de fato, né, a gente teve esses vazamentos e a grande mídia divulgou. Enfim, a gente sabe também que, por exemplo, o filho de Cássio Nunes Marques também tem negócios com pessoas próximas a Vorcaro.
2: Só achei pouquinho o salário que pediram para ele.
3: Já pensou? E assim, é interessante...
2: R$500 mil é muito pouco para esse pessoal.
3: E é interessante porque ele é recém-formado, ele tirou a OAB recentemente. E, enfim,
2: anos,
3: é um cenário bem delicado, mas a gente tem André Mendonça recebendo esse dinheiro. A gente tem também o filho de Cássio Nunes, Fux, o filho do Fux também envolvido. Toffoli também, né? A família de Toffoli negociou
2: é um dos maiores,
3: a Fazenda Tayayá, que chamam. Enfim, é muito delicado. Infelizmente, a corte está bastante envolvida, são poucos que não estão. E a gente vai ter que acompanhar. Eu acho que merecem um julgamento justo, obviamente. Todo mundo precisa ter o direito a responder, né? Se defender. Mas a gente também merece acompanhar tudo isso, porque a gente merece um STF fortalecido, né? Não fragilizado. E transparente.
2: Verdade. Principalmente transparente. Valeu, Gabi.
3: Até amanhã, Ed.
2: Até amanhã, um beijo. Agora são 16h, mais 21 minutos. Olha, vamos conseguir aqui falar mais uma vez sobre essa questão da sessão do STF. A Suprema Corte cancela reunião para avaliar a atuação de Mendonça no caso Master. Vamos saber por que esse cancelamento com Gabriel Brum.
4: A sessão queria avaliar na próxima quarta-feira a atuação do ministro André Mendonça nas investigações do caso Master foi cancelada. O despacho foi assinado pelo presidente do Supremo Tribunal Federal, ministro Edson Fachin, nesta quinta. De acordo com o documento, na sessão queria discutir a possibilidade de investigação contra o ministro Alexandre de Moraes. Na última terça, foi levantada a questão de ordem para reunir o julgamento dos dois casos em um só, além de outros pontos da tramitação que foram debatidos. Um relatório da Polícia Federal identificou mensagens de Daniel Vorcaro, dono do Master, para Moraes. A votação foi interrompida após o ministro Flávio Dino pedir vista. Com isso, não há previsão para o julgamento ser retomado, já que o ministro tem 90 dias para devolver o voto. Dessa forma, a petição sobre André Mendonça acabaria sendo avaliada enquanto a questão de ordem ainda está pendente. Assim, uma nova data vai ser definida depois que o plenário do Supremo definir sobre as questões de ordem levantadas.
2: 16h, mais 22 minutos. Bom, e a gente segue para a pauta aqui no estado de Pernambuco. O Tribunal de Justiça de Pernambuco mantém decisão de levar policiais do BOPE a júri popular por duplo homicídio em comunidade do Recife. E a nossa Roberta Coutinho tem mais detalhes. Alô, Roberta, boa tarde.
5: Boa tarde, Edinaldo. Boa tarde aos nossos ouvintes. E é isso, 9 policiais do BOPE vão continuar respondendo a processo por duplo homicídio e serão levados a júri popular. A decisão foi mantida por unanimidade pela 4ª Câmara Criminal do Tribunal de Justiça de Pernambuco após recurso das defesas. Os PMs são acusados de matar 2 homens durante uma abordagem na comunidade do Detran, na Iputinga, em novembro de 2023. Os policiais dizem que as vítimas estavam armadas e reagiram à abordagem, mas testemunhas afirmaram que os 2 rapazes já estavam rendidos quando foram baleados. O Ministério Público também acusa os militares de alterar a cena do crime e simular um socorro. Em 2025, os 9 PMs receberam punições disciplinares, os 7 ficaram detidos menos de 30 dias e hoje todos os policiais estão em liberdade aguardando julgamento.
2: Pelo menos uma ação aí da do Ministério Público, né?
5: É, aí o Ministério Público reagiu e disse, não, vai a júri popular, né?
2: E não, encaminhou, nada, né? Nada mais justo, né, Roberta? Porque pelo menos coloca o cara para ser julgado, né?
5: Exato.
2: A gente sabe que o importante das autoridades é prender, tudo bem, mas tem que ser julgado e depois determina o tempo de prisão.
5: O Ministério Público, ele mostrou a denúncia e o Tribunal de Justiça se posicionou dizendo que vai à júri popular. Embora esses 9 policiais que estão envolvidos, né, nessas 2 mortes, no duplo homicídio, cumpriram medidas disciplinares, né? Foram detidos, mas estão em liberdade, aguardando o julgamento, que no caso vai ser júri popular.
2: Devem estar com tornozeleira, né?
5: Hã?
2: Devem
5: não.
2: estar com tornozeleira.
5: Não, se eles estão em liberdade, eu acredito que eles não estão com tornozeleira, não. Estão aguardando o dia do julgamento. Agora, vamos ver o que é que vai dar o julgamento, né?
2: Exatamente.
5: Porque os 2 rapazes, eles já estavam, segundo testemunhas, e inclusive os autos, comprovam que os rapazes, eles já estavam rendidos quando foram baleados.
2: Covardia, né? Pelo amor
5: de
2: Deus.
5: E aí a justiça vai ser feita, né? A gente tem que acreditar,
2: espera,
5: né?
2: Espera que seja feita realmente. Ok, exato. Robertinha?
5: Até amanhã!
2: Até amanhã! Agora são 4h25. Olha, minha gente, vamos falar sobre economia? Para recompor inflação, Bolsa Família tem reajuste e chega a R$ 691. Alô, alô, Gabriel Brum.
4: O valor mínimo do Bolsa Família subiu de R$ 600 para R$ 691,00, um aumento de 15% e vai valer a partir de outubro. O anúncio e a assinatura do decreto foram feitos nesta quinta-feira no Palácio do Planalto. De acordo com o ministro do Planejamento e Orçamento, Bruno Moretti, o objetivo é recompor o valor de acordo com a inflação acumulada desde março de 2023, de acordo com o decreto. O índice utilizado é o INPC, que mede o custo de vida de famílias de até 5 salários mínimos de renda.
6: O benefício médio do programa, quando se soma aos demais benefícios, sai de 675 para 777, ou seja, uma variação aí nominal em torno de R$ 100. Repito, respondendo à reposição da inflação nesse período desde o início do Bolsa Família, nos termos que a lei nos autoriza.
4: Segundo o ministro, há espaço fiscal para a medida neste ano, que deve custar R$ 5,8 bilhões. Moretti afirmou que zerar a fila da Previdência Social abriu margem para o reajuste. Para 2027, a previsão de impacto é de R$ 22 bilhões no orçamento. O valor de R$ 600 começou em 2022, quando se chamava Auxílio Brasil. A partir de 2023, o programa voltou a se chamar Bolsa Família e manteve o valor mínimo, mas teve o acréscimo de R$ 150 para crianças de até 6 anos e R$ 50 para gestantes, crianças e adolescentes de 7 a 18 anos. Então, o benefício Primeira Infância, um extra pago por crianças de até 6 anos, sobe para R$ 173,00 e o benefício Variável Familiar para R$ 58,00, pago para gestantes e crianças e adolescentes de 7 a 18 anos.
2: Vamos a Brasília. Lá está o nosso Romualdo de Souza. Boa tarde, Romualdo.
7: Fala, Edinaldo. Boa tarde, meu amigo. Boa tarde a você. Boa tarde também ao nosso ouvinte. Pois é, Edinaldo. Pois não é que o presidente Lula defendeu que a Igreja Católica deve ser repensada, deve se reposicionar. Ainda disse mais. Disse que seria muito importante que tivessem padres homens e mulheres, bispos homens e mulheres e até cardeais mulheres. Isso deu o que falar na Conferência dos Bispos do Brasil e eu volto já já para contar uma história que é a seguinte. Falei agora há pouco, viu, Edinaldo, com o meu amigo Maciel Melo. Maciel Melo está lá no sertão de Pernambuco e ele me disse o seguinte, tomou um café tão bom, mas tão bom lá em Triunfo, que eu volto daqui a pouco e te conto mais. Um abraço, Edinaldo.
2: Pronto, vamos saber essas novidades aí do nosso Maciel Melo em termos de café. Agora são 4h28. Olha, minha gente, a maior feira da construção civil do Norte-Nordeste segue nesta quinta-feira. Mais detalhes com Germano Rodrigues.
8: Olá, volto a falar aqui da feira da Ficões, do Centro de Convenções de Pernambuco, em Olinda. É a sua 14ª edição e como você está acompanhando aí as diversas entradas, eu estou dando uma volta aqui nas mais de 400 empresas aqui presentes. Eu parei agora na Pré-Block, é uma empresa de Jaboatão dos Guararapes, que está marcando a sua primeira vez aqui na feira. Mas aí você me pergunta, essa empresa é o quê? Quando você passa na praia, você já viu o calçadão? aqueles tijolinhos de cimento ali no chão, que é chamado de artefatos de concreto. Então, a empresa é especialista nisso. Mas para saber mais sobre o trabalho, eu vou conversar agora com o Leonardo Miranda. Ele é o sócio-diretor comercial da Preblock. Leonardo, seja bem-vindo à Rádio Jornal. Primeira vez aqui na feira. Ou seja, um trabalho novo para apresentar para os arquitetos, para quem vier aqui. Como que é, como funciona a Preblock?
9: Boa tarde, Germano. É um prazer falar com vocês. Boa tarde, ouvintes da Rádio Jornal. Estamos aqui na Ficões 2026, apresentando a Preblock Artefatos para o mercado de Pernambuco. Estamos no mercado há 2 anos, é uma marca nova. Já temos mais de 20 anos de experiência em produção de artefatos de concreto. Estamos lançando nossa nova marca, que é a Preblock, onde temos um parque fabril robusto, com 32 mil metros de área. E lá fabricamos blocos estruturais, pisos intertravados e guias meio fio. Somos uma indústria especializada em alvenaria estrutural e pavimentação intertravada.
8: Leonardo, para quem está nos ouvindo, pergunta, Preblock, tá, cimento. Eu logo na abertura falei que vai se lembrar quando passear no calçadão ali de Boa Viagem, são aquelas calçadinhas, aqueles tijolinhos pequenininhos que a gente pode dizer como exemplo, né, que vocês acabam fazendo e distribuindo aqui para Pernambuco.
9: Exatamente. É um grande prazer participar de uma obra tão emblemática para a cidade. A orla, nossa orla tão importante, tão bonita, chama tanta atenção dos nossos turistas, e participar dessa obra fornecendo o tijolinho, que também achamos muito legal como ele é chamado. Tecnicamente ele é o piso intertravado, tá? E é um prazer participar dessa obra. E também estamos aqui na feira mostrando uma possibilidade nova. Conseguimos fazer uma faixa de pedestre sem pintura no piso intertravado, o que vai dar uma durabilidade para a cidade muito grande.
8: Leonardo, eu agradeço muito pela participação, tá com a gente aqui na Rádio Jornal. Eu volto aos estúdios da Rádio Jornal.
2: 4h31.
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2: Nós vamos conversar agora com o primeiro-tenente bombeiro militar Vitor Hesky de Barros Barbosa. Está com a gente aqui, já estou vendo aqui o amigo na nossa tela. Seja bem-vindo, muito obrigado pela participação aqui no nosso programa. Eu pergunto, doutor Vitor, um abraço forte, seja bem-vindo. Temos aqui um assunto ligado a afogamentos no Brasil e a notícia diz o seguinte: uma média de 100 a 150 pessoas morrem nos mais diversos estados do país. Uns mais do que outros, evidentemente, além dos alertas do Corpo de Bombeiros acerca dos cuidados com cachoeiras, represas, rios. Tem também o problema do uso do álcool, e a Sociedade Brasileira de Pediatria também advertindo a desatenção por uso do telefone. Esses pontos são importantes nesse resultado de afogamentos, na sua opinião?
10: Boa tarde, Edinaldo, e a todos os ouvintes da Rádio Jornal. Certamente, né, o Corpo de Bombeiros, ele orienta, né, que em caso de utilização de meios aquáticos, né, como o lazer, isso é muito, muito comum em Pernambuco, tanto no litoral como no interior, que haja esse cuidado e que se evite a ingestão de bebida alcoólica se vai se entrar na água. E principalmente se está cuidando de crianças, que não se fique com a atenção distraída com celulares.
2: Uhum. Essa questão do celular é um problema que tem acontecido muito de ponta a ponta do país, né, tenente?
10: Com certeza. A questão de supervisionar as crianças, a gente tem uma frase muito contundente, né? Que se está cuidando de crianças, um braço de distância, né? Ficar alerta aos pequenos, né, a todo momento, não deixar nem que saia da vista, né? A gente indica que crianças, elas, em caso de praias ou piscinas, açudes, rios, se for haver a utilização para banho, que ela esteja trajando roupas que sejam chamativas, né, como aquele verde-limão. E a gente também salienta e lembra que boias de flutuação, normalmente, elas não são intrinsecamente seguras, né? A gente orienta que haja a utilização de coletes salva-vidas, coletes de flutuação adequados e registrados por crianças.
2: É verdade. E quando uma Sociedade Brasileira de Pediatria faz uma advertência, como tem feito, por causa do celular, é porque, além dos alertas de vocês, do Corpo de Bombeiro, é porque o celular realmente tem atrapalhado. É aquela história, né, Tenente? No caso de crianças, a presença de um adulto responsável, capacitado para cuidar dessa criança é fundamental, né?
10: Isso, certamente. Toda criança, ela deve estar acompanhada, deve estar, né, sob a supervisão direta e permanente de um responsável, né? Uhum. E esse responsável, ele não pode estar ao mesmo tempo cuidando da criança e com a atenção focada no celular ou sob a ingestão de álcool, né? O álcool, ele reduz os reflexos e altera a percepção da realidade, altera a percepção de perigo.
2: Uhum. É aquela história, né? Você estando usando um celular ou smartphone, você não vai ter concentração naquilo que você precisa ter. Você vai tirar o foco. Isso pode acontecer com jovens ou com adultos, né? com qualquer pessoa, né, Tenente?
10: Certamente. O uso de celular, concentração visual em tela, né, pode gerar o que a gente chama de visão de foco, né, visão de túnel, uhum. E tudo que está acontecendo ao redor pode passar desapercebido, inclusive uma situação emergencial com um ente querido, com alguém que a gente ama, com uma criança que esteja sob os cuidados.
2: Uhum. Outra consequência que a gente escuta falar, essa questão das telas, é a sobrecarga da memória e do raciocínio, né? Isso termina também contribuindo, né,
10: Isso.
2: Tenente?
10: Isso, com certeza. Essa atenção nos locais de lazer aquático, seja mares, praias, piscinas, rios, açudes, eles exigem, né, de quem está responsável, né, por crianças, que haja uma atenção permanente, né? É possível aproveitar o local desde que haja segurança, né? O lazer, ele está intrinsecamente ligado à segurança, né? A gente precisa buscar estar seguro para poder prover esse momento de lazer para aquelas pessoas que estão conosco.
2: Sem dúvida, Tenente, sem dúvida. É aquela história, o celular e a internet são ferramentas verdadeiramente necessárias, todo mundo sabe disso, mas ao cuidar de crianças, né, Tenente, especialmente perto de piscinas, rios, cachoeiras, o negócio é priorizar a saúde e a segurança dessas crianças, não é?
10: Com certeza, né? Como você citou, Edinaldo, muito cuidado, né, com a gente orienta muito cuidado com águas desconhecidas, né? Seja em açudes, em rios, em cachoeiras, né? A gente orienta que ninguém, crianças ou adultos ou jovens, né, não mergulhem de cabeça, né, em rios ou locais rasos, né? O fundo normalmente escuro, ele pode esconder pedras, pode esconder troncos, apresentar variações de profundidade, né, comumente chamada daquelas descaídas, né, e esse cuidado, ele tem que estar alinhado ao momento de lazer.
2: Esses alertas são de fundamental importância. Cabe às pessoas se ligarem para que tudo saia bem, como o senhor falou ainda há pouco. A gente precisa de lazer, mas precisa de segurança acima de tudo. Tenente, foi um prazer grande poder ouvi-lo. Muito obrigado pelas informações, pela participação. Espero contactá-lo aqui em outras oportunidades no microfone da Rádio Jornal. Muito obrigado.
10: Muito obrigado, Edinaldo. E a mensagem que a gente tem para a sociedade pernambucana, em caso de qualquer emergência, ligue 193.
2: Ligar 193. Muito bem. Muito obrigado, um abraço, até a próxima. Nós conversamos com o primeiro-tenente do Bombeiro Militar, Vitor Hesky de Barros Barbosa. Agora são 4h38.
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0: tarde, meu caríssimo Edinaldo. Boa tarde a todos os ouvintes da Rádio Jornal.
1: Um abraço, professor. Muito obrigado pela sua participação aqui no programa. Olha, essa confusão do Canadá, que terminou ignorando as ameaças do presidente Donald Trump, inclusive celebrando nesta quinta-feira a ideia de uma nova aliança do país com a União Europeia, apresentada como uma garantia de autonomia estratégica. O que é que o senhor acha de tudo isso? O presidente dos Estados Unidos está atacando essa iniciativa e ameaçou, inclusive, cortar as relações comerciais. Como é que fica isso, professor?
0: Olha, Edinaldo, isso é uma situação tão surreal que a gente precisa destrinchar as múltiplas camadas existentes desse caos, né? Chamemos assim. Veja, Canadá e Estados Unidos têm relações centenárias, relações muito sólidas, né? E o que está se passando é algo muito contraditório com essa riqueza histórica, né, de amizade, de cooperação, de entendimento. Aliás, a maior fronteira terrestre que os Estados Unidos têm são o Canadá, né? Os Estados Unidos possuem essa fronteira, esse trânsito, né, esse processamento aí poroso de relação muito saudável. Quer dizer, até agora, né? Até agora, com a atual gestão, a do presidente Trump, Canadá e Estados Unidos entraram numa rota de colisão, muito mais causada pelo lado americano do que pelo lado canadense. E é, assim, impressionante justamente porque essa bravata, né, no campo, sobretudo, de relações comerciais entre Estados Unidos e Canadá, está gerando esses problemas em cascata. E no caso aí do primeiro-ministro Carney, né, Mark Carney, do Canadá, a situação ficou ainda mais aguda justamente pelo fato de que, nas relações internacionais, quando a gente tem vácuos de poder, a gente tem oportunidades para aqueles que foram deixados de lado. Vou explicar. Quando um país se sente alvejado, né, com toda a sorte aí de truculências, né, como é o caso aí do Canadá a partir dos Estados Unidos, ele acaba sendo acolhido para outras áreas, né, a questão do vácuo de poder, para reequilibrar a correlação de forças. E isso aconteceu do lado de lá do Atlântico, ou seja, da União Europeia. A Ursula von der Leyen, né, a presidente da Comissão Europeia, entendeu que esse era um momento estratégico, que havia um vácuo de poder, e trouxe o segundo país do mundo em área física, que é o Canadá, para o seu bojo de influência, né? Então, o Canadá recebeu favoravelmente o convite de se tornar o primeiro país, não é, como membro associado da União Europeia. Talvez a palavra membro da União Europeia não seja adequada, mas um parceiro estratégico, né, associado da União Europeia, mostrando que a Europa está também dando, digamos assim, suas retaliações contra o governo Trump e que quer um parceiro estratégico como é o Canadá ao seu lado. Então, os Estados Unidos e o Canadá, perdão, os Estados Unidos e a União Europeia também não estão nos melhores momentos. Então, quando você tem a perspectiva de um inimigo do meu inimigo é meu amigo, você gera, obviamente, uma nova correlação de forças e você gera um vácuo de poder que torna o Canadá importantíssimo para a influência da União Europeia aqui nas Américas. Aliás, o Canadá, em termos de estrutura de governo, é uma monarquia, não nos esqueçamos. O Canadá é uma monarquia, né? Embora independente do Reino Unido, mas o chefe de Estado do Canadá é o rei Charles III, né? Sucessor da Rainha Elizabeth. E nesse contexto, o Canadá preserva ainda muito dessas heranças culturais, estratégicas, né, linguísticas, né, um país bilíngue, né, francês e inglês, com a Europa. Então faz todo sentido o Canadá estar se aproximando da União Europeia. E para a Europa faz muito sentido ter, naturalmente, o Canadá como parceiro estratégico para tentar diminuir essa força de bravata, de truculência, de instabilidade, não é, dos Estados Unidos no seu próprio território. Então é aquela lógica do poder. Ela funciona de maneira a ver oportunidades para uma aproximação estratégica no momento que é igualmente estratégico, como é o momento atual.
1: Eu fico pensando, professor, tem algum país com o qual Donald Trump não mexeu, não criou problema? Porque é impressionante. Claro que existem muitos países que ele não mexeu ainda. Mas é aquela história, ele continua a sua escalada para se tornar o imperador do mundo, né?
0: Olha, essa pergunta é muito própria, viu, Edinaldo? Eu acho que existem pouquíssimos casos que preenchem

0: esse seu critério aí. Eu acho que particularmente Israel, né? Desde a gestão Trump no primeiro mandato dele, como agora no seu segundo mandato, Israel ocupa uma relação de prioridade estratégica, de muito mais de amizade, mas de um fetiche realmente aí de aproximação. Tanto é que os Estados Unidos iniciaram uma série de bombardeios contra o Irã desde março desse ano, não obteve a desobstrução do canal, né, daquele choke point, né, do Estreito de Hormuz, e ainda continua, digamos assim, se fragilizando perante a comunidade internacional a partir dessa aliança estratégica que tem com Israel. Então, se eu poderia lhe responder, eu diria que Israel é um desses países que não só os Estados Unidos não, digamos assim, criaram controvérsias, mas o elegeram como prioridade estratégica. Porque muitas vezes a gente analisa que esse tipo de bombardeio contra o Irã, que a gente questiona se esses bombardeios estão sendo exitosos, colocou os Estados Unidos dentro de uma lógica de guerra, né, de aparato militar, contra algo que era prioritário para Israel. E não tanto para os Estados Unidos naquele momento, porque 80% de todo o petróleo que passa no mundo ali pelo Suez, pelo Hormuz, ele não atinge os Estados Unidos. Então, não impacta os Estados Unidos. Então, eu diria que somente Israel tem esse nível de aliança estratégica com os Estados Unidos nesse momento.
1: É verdade, muito bem lembrado. Tá certo, professor. Muito obrigado e até a próxima semana, amigo.
0: Ô, querido, um abraço a você, um abraço a todos os ouvintes. Contem sempre comigo. Bom final de semana, desde já.
1: Bom fim de semana, um abraço forte. Agora são 4h51.
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1: Ok, nós vamos continuar aqui abordando o tema do programa de hoje, o assunto do dia. Estamos tratando aqui no programa dessa questão dos jogos online. E nós já vamos conversar agora com o psicólogo João Montarroios, que está com a gente ao telefone. Ah, está. Fica para daqui a pouquinho, né, o contato com ele. Fica para daqui a pouquinho, portanto. Agora são 4h52, mas o assunto é sim o assunto do dia, porque a gente vai ouvir agora os nossos ouvintes no primeiro giro de participações. Eu perguntei, gente, se alguma pessoa da sua família já fez apostas online. Essa pessoa parou ou continua apostando? Quem joga mais na sua família, os jovens ou os mais velhos? Vamos ouvir? Alô, boa tarde.
3: Boa tarde, querido Edinaldo, Arthur Gomes de Peixinhos. Edinaldo, olá, lá em casa, meu genro, minha filha, eles jogam com frequência nessas bets. Mas veja bem, pelo que eu sei, existe uma lei nesse país em que só a Caixa Econômica Federal e o Banco Central, parece que é a Caixa Econômica Federal, é que pode gerenciar jogos de azar no Brasil. Tanto é que o jogo do bicho é ilegal até hoje por conta dessa lei. Aí eu pergunto a você, para você perguntar aí na geral, por que é que nós estamos sendo invadidos por essas bets, já que elas não são administradas pela lei, pela Caixa Econômica Federal? Boa tarde, meu querido.
1: Um abraço, meu irmão. Muito obrigado. Ele toca em assuntos interessantes, mas houve uma regulamentação para permitir a ação, né, a operação dessas casas de bets, de jogos online, tudo isso foi permitido. Agora está havendo um abuso que as autoridades querem fazer um tipo de restrição. Não é acabar, é fazer um tipo de restrição. Porque, segundo o próprio Ministério da Saúde, e a gente falou disso ainda há pouco, o Ministério da Saúde, ele fala que o número de atendimentos para problemas de saúde mental realizados a jogos e apostas no SUS subiu 140%. Isso na margem de atendimento do SUS. 140% a mais é uma quantidade realmente assustadora. Foram registrados 6.157 atendimentos, quase o dobro do ano anterior, por causa dos jogos online. Então a gente continua perguntando se na sua família alguém já participou de apostas online, se parou ou continua apostando, e quem joga mais na sua família, os jovens ou os mais velhos? Continuamos ouvindo a população. Alô?

0: Boa tarde.
1: Boa tarde, meu querido Edinaldo Santos. Andrade de Rio Doce.
0: Fala, Andrade.
1: Sim, várias pessoas da minha família já foram vítimas desses jogos online. Inclusive eu, Edinaldo. Tá? Eu jogo nos sites dos outros. Porque se eu colocar uma porcaria dessa no meu celular, eu gasto tudo que eu tiver nisso aí. Quem são os maiores interessados para que essas bets, esses jogos online, continuem? Tem muita gente ganhando dinheiro com isso, Edinaldo. E não é o povo, não, viu? Forte abraço.
0: Forte abraço, muito obrigado. Mais opiniões. Alô, boa tarde.
2: Boa tarde, Edinaldo Santos. Aqui é Kleber falando direto de Marabá, no Pará. Edinaldo, é o seguinte. Aqui na minha família, aqui dentro da minha casa, e na família de uma forma geral, não se envolveu, graças a Deus, ainda com esses jogos online. Mas a mãe do meu neto, ela começou a jogar essas bets e começou a ganhar dinheiro. Mas, lamentavelmente, perdeu tudo novamente. Só que quando ela viu que não ganhava mais, graças a Deus, ela parou. Parou e era a única que estava envolvida com esse negócio de jogo. Fica com Deus, um abraço e até a próxima.
0: Valeu, amigo, um abraço. São 4h56. Alô, boa tarde.
3: Boa tarde, Edinaldo Santos, e boa tarde, amigos e ouvintes da Rádio Jornal. Aqui é Edivaldo falando de Afogado. E respondendo a sua enquete, Edinaldo Santos.
0: Sim.
3: Não, graças a Deus, lá em casa ninguém joga jogo online, não. Viu? Graças a Deus. A gente não tem esse negócio, não. Esse fetiche de jogar jogo apostando, não. Quando é principalmente internet, né? Que é onde tem mais golpe no mundo, é a internet. Viu? Agora, okay. Eu achei estranho, viu, Edinaldo Santos? Um menino de 12 anos que o pai não consegue fazer ele parar de jogar. Aí eu fico a minha dúvida. Esse menino arruma dinheiro aonde pra jogar tanto, hein? O pai podia cortar a mesada dele, né? Como é que ele vai jogar sem dinheiro? Só uma curiosidade, viu? O cara não conseguir dominar um menino de 12 anos. O mundo tá perdido mesmo, né, Edinaldo Santos?
0: Okay.
3: Um abraço para todos.
0: Um abraço, amigo. Muito obrigado. Alô, boa tarde.
4: Edinaldo Santos, Rádio Jornal, todos ouvindo que falam na Zancareira de Brega, dançarina. Ô, Edinaldo, já na minha família, já fez pipi aposta online. Só tem que não dar certo nunca. Eu reclamei com ele, ele me atendeu, certo? Que foi meu sobrinho, entendeu? Edinaldo, e quem tá na escuta e não pode perder o seu programa, é meu amigo Detão, da Farmácia Barbosa, lá de Gravatar. E uma boa saúde para você e Deus te abençoe a todos.
0: Então vamos mandar um abraço aqui pro Betão, né, lá na farmácia. Um abraço para ele, um abraço para você também, amigo. 4h57, esse foi o primeiro giro de participações dos nossos ouvintes com o assunto do dia. Agora 4h57. 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E a gente continua acompanhando a Feira da Construção Civil. Alô, Germano Rodrigues.
5: Olá, volto a falar ao vivo aqui do Centro de Convenções de Pernambuco, em Olinda, acompanhando a 14ª edição da FICONS, que acontece, é o seu terceiro dia. E eu estou aqui na empresa Búfalos Motores, que é a empresa de São José dos Pinhais, no Paraná. É a segunda vez que a empresa comparece, faz questão de marcar presença aqui na FICONS. E eu vou conversar agora com Kleber Jesus, mais conhecido como Jesus, e gerente regional da empresa. E para você que está nos ouvindo, a empresa ela trabalha com motores, com máquinas para construção civil. Vou falar agora com Kleber. Kleber, seja bem-vindo à Rádio Jornal. Segunda vez na feira, né? Qual a importância de marcar presença aqui e mostrar todo o portfólio de maquinário para quem passa por aqui?
6: Muito obrigado pela participação, Germano, agradeço a oportunidade, né? E a participação na feira, em todas as feiras, é um evento extremamente importante para todos os segmentos, porque a fábrica vem expor seus lançamentos, vem apoiar os representantes, os clientes da região e trazer, logicamente, oportunidades de negócio para o estado, para a região que ela está inserida. Tá?
5: Eu estou vendo aqui que é um portfólio grande, né? Como eu estava conversando antes da gente gravar, os interessados em comprar aqui o maquinário da Búfalo Motores em relação para a locação, para o dia a dia de obras grandes, né? Estou vendo aqui maquinário grande, como mini trator. Me explica um pouquinho.
6: Sim.

0: É isso mesmo, Germano. A pasta da Renta ou da Búfalo, a gente tem um desenvolvimento para a linha que vai desde a linha de rolos compactadores, que hoje com 3 toneladas, até a linha de geradores, até 125 kVA. Lembrando que a Búfalo tem hoje um portfólio de 400 produtos, né, que são direcionados não só para o segmento de construção civil, mas para a linha do agronegócio também.
1: E quem tiver, no caso, está ouvindo a gente aqui na Rádio Jornal, a empresa atende em todo o Brasil, né?
0: Sim, a Búfalo ela atende a nível de Brasil, tá? A gente está presente em todos os estados, né? Não só com a linha de representação, mas com mais de 1.500 postos de assistência técnica no Brasil.
1: Kleber, gratidão pelas informações. Por enquanto é isso. Estou dando uma volta aqui para a feira. Em qualquer momento, eu volto à programação da Rádio Jornal.
2: 5 horas.
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10: 5:06.
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10: Alô, João Lubambo e as notícias.
11: O Parlamento Europeu aprovou uma resolução de apoio a Ceuta, território espanhol no norte da África, após a entrada de cerca de 72 mil imigrantes irregulares na cidade no fim de julho. O texto pede reforço na proteção das fronteiras da União Europeia e maior cooperação do Marrocos no controle migratório. A União Europeia já liberou quase 115 milhões de euros em ajuda emergencial à Espanha. O governo espanhol também destinou mais de 300 milhões de euros à região. Uma pessoa morreu e outra ficou ferida após o desabamento de uma laje em uma obra na Praia Brava, em Florianópolis, nesta quinta-feira. As vítimas eram funcionárias de uma empresa terceirizada e trabalhavam na construção de um prédio residencial. Um dos trabalhadores estava na parte de baixo da estrutura e morreu após ser atingido pelo desabamento. Bombeiros, SAMU e o helicóptero da Polícia Militar foram acionados para o atendimento. A assessoria do empreendimento ainda não se manifestou sobre o caso.
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11: Mais uma rodada de giro pelo trânsito no Recife. Neste momento, na Zona Norte, trânsito bastante complicado nas ruas José Bonifácio e Padre Anchieta. Lento também quase toda a extensão da Avenida Conselheiro Rosa e Silva. Na Zona Sul, Avenida Boa Viagem com congestionamento, enquanto na Via Mangue o fluxo é livre nos dois sentidos. E neste momento, livre também na Avenida Marechal Mascarenhas de Moraes. Por fim, em Jaboatão dos Guararapes, Avenida Ayrton Senna com congestionamento no trecho a partir de Candeias. E o trânsito fluindo sem retenções na Avenida Bernardo Vieira de Melo. 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
10: Agora são 5:08.
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10: Voltando, Germano Rodrigues.
0: Então, voltamos à programação da Rádio Jornal. Dessa vez eu estou falando, viu, com a empresa bacana, que é o Instituto Engenheiro Joaquim Correia, aqui de Recife. Nos flashes que eu entrei durante a programação, falei das empresas com maquinários, empresas que prestam um serviço. Mas agora, o Instituto, ele faz o serviço contrário. Ele capacita, procura e oferece à engenharia, essas empresas, mão de obra, como do pedreiro, como engenheiro, como carpinteiro, né? Uma empresa voltada para a engenharia, mas que acaba ajudando essas grandes empresas que de fato precisam de mão de obra capacitada. Eu vou conversar agora com a diretora de ensino do Instituto, né, o engenheiro Joaquim Correia, tem 5 anos de existência, é a primeira vez que participa aqui da feira, a Juliana Rodrigues. Juliana, boa tarde, seja bem-vinda à Rádio Jornal. Eu falei certo, né? Vai contra a maré. Para a empresa funcionar, precisa de mão de obra. Aí que entra o Instituto, né?
12: Boa tarde. Isso, o Instituto ele entra para capacitar essa mão de obra, tanto buscando fazer a inserção no mercado de trabalho, já que a construção civil sofre com a escassez de mão de obra, e capacitando toda a cadeia da construção civil, desde lá da mão de obra direta ao pedreiro, o carpinteiro, o servente, até o engenheiro que está num cargo de gestão. Então a gente faz esses treinamentos, unindo sempre teoria e prática para preparar essas pessoas.
0: Você me falou uma coisa bacana durante a nossa conversa aqui na feira, que vocês vão até comunidades, que de fato tem aqueles jovens, aqueles profissionais que estão ali parados, que querem participar. Tem um profissional da área que acaba sendo abraçado pelo Instituto, é formado e colocado no mercado de trabalho, né?
12: A gente ajuda as construtoras, aquelas que estão trabalhando, construindo em comunidades, e a gente sabe da necessidade de capacitar essas pessoas no entorno para gerar emprego. Então, junto com essas empresas, né, a gente faz a formação dessas pessoas para trabalharem ali do lado de casa.
0: E para você que está nos ouvindo, a feira vai até a sexta-feira, lembrando a Ficões 2026. Aqui tem mais de 400 marcas que estão juntas aqui, reunidas para mudar, né, para mostrar, melhor dizendo, a cadeia produtiva e reforçar o papel principal do seu trabalho aqui na feira Aficões 2026. Por enquanto é isso. Eu volto com você aos estúdios da Rádio Jornal.
10: 5:12.
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10: Chegou a hora de conversarmos com a advogada especialista em direitos humanos e mestre em educação, Maíra Kertinetsky. Está com a gente aqui para conversar e bater um papo dentro do nosso Balanço de Notícias. Doutora Maíra, muito boa tarde.
13: Boa tarde a você e a todos os ouvintes da Rádio Jornal.
10: Muito obrigado, um abraço. Primeira pergunta que lhe faço é se falei seu nome certo, seu sobrenome. Falei certo?
13: Falou certinho.
10: Tá bom, querida. Olha, vamos abordar essa questão do etarismo, que é um problema que entra ano, sai ano, e ele está sempre aparecendo, que é exatamente a idade como um impeditivo para arrumar novos empregos e ter novas oportunidades. Esse negócio de etarismo, doutora Maíra, continua impactando a vida das pessoas com mais idade?
13: Sim, infelizmente, né? O etarismo, ou chamado também idadismo, ele é justamente o preconceito, a criação de estereótipos, né? E a discriminação contra uma pessoa em razão da idade. E isso pode atingir qualquer geração e produz, né, consequências especialmente graves para as pessoas mais velhas, né? Ali, geralmente, a partir dos 40, 50 anos. E isso acaba limitando o acesso e a outros serviços também.
10: Muito bem. Agora, a gente pode ter mecanismos legais de proteção ao trabalhador com mais de 40 anos?
13: Existe, né? Inclusive, a gente vê, quando está procurando emprego, né? A gente costuma ver as redes sociais para procurar uma vaga. E o que é que se verifica muito, né? Anúncios que procuram profissionais jovens, alguns até indicando, né, fixando uma idade máxima, né? Ou se não faz isso, né, já elimina assim, de cara o currículo após a identificação da idade, ou até na entrevista, né? Às vezes esse currículo até passa ali pela aquela, né, seleção e vai para a entrevista. A entrevista foi massa, foi arretada, mas depois aquela pessoa recebe um feedback: ah, você tem experiência demais para a vaga. É, isso é também uma forma de etarismo. Ele também pode ocorrer dentro da empresa, né, excluindo aquela pessoa de treinamentos, não promove aquela pessoa, não inclui aquela pessoa em projetos. E até mesmo ocorrendo a pressão, né, para que essa pessoa se aposente. Então, a gente tem mecanismos legais, né, que é principalmente a Lei 9.029 de 1995, que ela proíbe práticas discriminatórias e limitativas no acesso ou na manutenção da relação de trabalho, inclusive por motivo de idade. E se essa pessoa já chegou à terceira idade, né, ou seja, já tem ali 60 anos ou mais, nós temos tanto a Política Nacional do Idoso, que é a Lei 8.842/94, e o Estatuto da Pessoa Idosa, que é a Lei 10.741/2003, que também traz aí diversos mecanismos que proíbem o etarismo nessa relação de emprego e de trabalho.
10: Doutora Maíra, a gente está falando dessas pessoas mais idosas, mas às vezes o jovem também sofre com isso, né? Quando ele chega numa empresa para trabalhar, o que dizem é que ele é muito jovem para a função. Quer dizer, um é muito experiente, o outro não tem experiência nenhuma. Isso é uma maneira também de discriminação?
13: Sim, com certeza. Quando a gente analisa as vagas, contrata-se, por exemplo, profissional júnior, né, que hoje tem, né, júnior seria o limite assim mínimo de um cargo. Então, se a empresa ela procura um profissional júnior, o que é que a gente pode pressupor, né, que aquela empresa está procurando alguém ali recém-formado, com poucos anos ou poucos anos de formado, mas quando a gente vai analisar os requisitos de uma vaga júnior, aí tem lá, né, experiência mais anos. Ou seja, a gente acaba não sabendo o que é que a empresa quer, porque se ela quer um profissional júnior, aquela empresa ela deveria estar disposta a contratar uma pessoa que não possui experiência ou pouca experiência. E a partir ali da contratação, fazer a formação desse profissional é também uma forma de discriminação.
10: Enquanto a senhora falava aí, eu até lembrei de um acontecimento numa universidade lá de São Paulo, que os alunos se reuniram para debochar de uma universitária que tinha 40 anos de idade. É uma coisa que ainda se repete pelo Brasil afora, né?
13: Se repete, né? E a gente tem que ter em mente a desigualdade social do nosso país, né? A desigualdade socioeconômica do nosso país, e que muitas pessoas elas só conseguem acessar a educação superior já mais velhas, né? Já quando constituíram ali família, já tem outras experiências. E assim, a experiência que eu tenho como docente universitária em diversas instituições de ensino, principalmente particular, com alunos e alunas mais velhas, são das melhores. Né? A troca que se tem, né, sobre experiência de vida, né, e como que aquela experiência, mesmo que não seja na área específica do curso, ela consegue colaborar ali no nosso dia a dia, nos estudos, né, de forma transversal. E digo a você e aos nossos ouvintes, eram os meus melhores alunos, inclusive de nota. E as maiores notas vinham desses alunos e alunas mais velhos e mais velhas,
10: Que
13: justamente
10: maravilha.
13: ali pelo compromisso, né? Porque pense assim, essa é a minha primeira chance e pode ser a última também, né, diante ali do avançado da idade. Então, foram os melhores alunos que eu tive na vida, com certeza.
10: Com certeza. É isso aí, doutora Maíra. A gente espera que essa situação melhore aqui no Brasil. Porque o que a gente quer é ver as pessoas trabalhando independente da idade, não encontrando portas fechadas com poucas contratações. Eu agradeço muito a sua presença aqui no programa, espero contactá-la em outras oportunidades para a gente levantar temas assim tão importantes para a sociedade. Agora, só para encerrar
13: Eu
10: rapidinho, a
13: também agradeço.
10: sociedade também tem que fazer a sua parte, né?
13: Exatamente, né? As empresas, principalmente o governo, né, trazer aí políticas de incentivos para que as empresas elas contratem as pessoas 40 a mais.
10: Muito obrigado, um abraço, tudo de bom.
13: Abraço, obrigada.
10: Um abraço, muito obrigado. Pronto, nós conversamos aqui no programa com a advogada especialista em direitos humanos, mestre em educação, a doutora Maria Kerstinetsky. Falou com a gente aqui no nosso Balanço de Notícias. Agora são 5h20.

0: Agora são 5 da tarde, mais 20 minutos na capital pernambucana. As manchetes não param de chegar. Chegando aqui a repercussão ainda da informação de que o Instituto do ministro André Mendonça recebeu 5 milhões de ex-parceiro de negócios de Borcaro. Até tu, André, tá nessa também? Pelo amor de Deus. Lula anuncia reajuste do Bolsa Família. Análise de pesquisas comentando a situação dos presidenciáveis. Governo Trump exigiu que dissidentes fossem autorizados a participar de eleição no Brasil. Ô Trump, não te mete na eleição do Brasil não, Trump. A gente resolve os problemas da gente por aqui mesmo, entendeu? Carol Bittoni, Amin e Carlos Bolsonaro empatam para o Senado em Santa Catarina. Agora são 5h21.
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0: Nós vamos conversar agora com o psicólogo João Montarroios, que está com a gente para falar sobre o tema de hoje, o assunto do dia de hoje aqui no Balanço de Notícias. Doutor João, muito boa tarde.
2: Boa tarde, Edinaldo Santos. Boa tarde aos ouvintes da Jornal do Comércio e do Balanço de Notícias. Mais uma vez agradecendo a oportunidade, por mais um convite da Rádio Jornal, fazer parte de um programa de tão grande alcance, um destaque de audiência em nosso estado. Muito obrigado pelo convite, Edinaldo Santos.
0: Nós aqui agradecemos a sua gentileza de conversar com a gente, muito obrigado. Eu estava vendo aqui os dados recém-divulgados. Por exemplo, segundo o Ministério da Saúde, o número de atendimentos para problemas de saúde mental relacionados a jogos e apostas no SUS subiu 140% de 2018 a 2025, quando foram registrados 6.157 atendimentos, quase o dobro do ano anterior. Até porque essas chamadas BETs, para muitos médicos, e nessa pesquisa revela isso, que são elemento central no comprometimento da renda das famílias. Nas palavras, inclusive, recentemente, de uma entrevista do diretor de fiscalização do Banco Central, Ailton de Aquino, ao comentar a ata do Comitê de Estabilidade Financeira divulgada no início deste mês. É um problema sério que pode realmente mexer com o emocional das pessoas, doutor João Montarroios?
2: Edinaldo, eu parabenizo por trazer ao ar um programa, um tema tão sensível, né? Amplamente discutido em vários canais, em vários segmentos da sociedade, e nos faz pasmar por tantos comentários e, acredito ainda eu, tão poucas medidas para combatê-los, né? Recentemente nós saímos de um grande evento, que foi a Copa do Mundo. Uhum. Pensem que sempre quando aparecia algum gol ou algum anúncio do jogo, do lado seguindo também vinha o anúncio das betas. E tudo isso mexe com uma coisa muito, muito séria e que vem dentro de um processo de aceleração nessas estruturas temporais, digamos assim, na modernidade, que é a Câmara de Compensação, né? Um sistema de compensação, uma Câmara de Compensação que nós temos, que funciona a nível da neurologia, ou a nível de cérebro, que é sempre de ganhar, de buscar a todo custo essa dopamina tão cara que nos é hoje, principalmente para os jovens, né? E pensa no seguinte, eu sempre tenho associado muito isso ao uso também muito acelerado dos aparelhos de celulares, uhum, e a falta de controle dentro da própria família, que é um ente da maior influência e do maior valor para ajudar no combate a situações tão drásticas como essa que nós estamos tratando, que vamos entrar agora, que é a questão dos jogos, né? Então, pense, antes, para se apostar, era necessário que o sujeito saísse de casa para ir procurar o jogo. Hoje, em muitos casos, O jogo é que procura a pessoa através do celular.
0: Uhum.
2: Então, é um estímulo muito grande, cada vez maior, para aprisionar o sujeito nesse sistema de compensação, de satisfação tão doentio, que é a dopamina eletrônica, né? Como eu chamo.
0: Uhum. Doutor João, tem também um recente estudo da Frente Parlamentar Mista de Educação aqui no Brasil. O estudo feito em escolas de todo o país mostra o seguinte: 9,5% dos alunos de 11 anos de idade afirmam já ter apostado. A taxa sobe para 32,3% quando se chega aos 17 anos e 40,1% aos 18 anos ou mais. Anos do fundamental, a média é de 16,2%. No ensino médio, 27,3%. Esses números lhe assustam?
2: Demais, não é? Demais. E você veja que são idades que, em qualquer lugar que você esteja, num ponto de ônibus, numa sala de espera de uma clínica, como eu já vi, uma mãe aguardando ali para ser atendida, e uma bebê, talvez ali de seus 9, 10 meses, muito inquieta, e ela liga o celular para mostrar a bebê, e a bebê fixa os olhos ali nessa tela azul, né, nessa tela de raios tão maléficos, eu digo, porque é daí justamente que vem o grande problema, né? Não há nada contra o celular, muito pelo contrário, facilita muito as comunicações, ou a comunicação, mas em que idade e em que quantidade, né, essas crianças podem e devem estar expostas a ela? Então, esses dados que você traz realmente são extremamente assustadores, mas mais assustador ainda quando você faz uma comparação entre esses dados de uso do aparelho móvel e também as taxas de desvivência, digamos assim, que são aquelas que, por essa aceleração tão extrema, trazem um vazio de vida, trazem um excesso de comparação uns com os outros, e isso afeta muito profundamente a autoestima desses jovens, né? E na falta dessa autoestima, repito, eu vou buscar a dopamina para poder compensar esse efeito desregulador do comportamento, né? Então é necessário que cada vez mais as famílias estejam atentas ao tempo de uso do celular das crianças, inclusive nesse sistema de jogo. Há uma curta ponte também que leva como um desvio muito rápido para a adicção, é uma adicção, é um vício da pornografia, onde eu já estive aí na Rádio Jornal tendo a oportunidade de falar.
0: É verdade.
2: É uma coisa que cresce muito também, veladamente, porque cai muito na questão da culpa, cai muito na questão da irresponsabilidade, como também há esse estigma sobre o jogo, né? Da mesma maneira também há essa questão da pornografia, e tudo pela facilidade do acesso a esses celulares, né? A essas máquinas.

0: Então fica aqui uma chamada de atenção, digamos assim, fica aqui uma observação que eu gostaria fosse muito atentada pelos pais, que é o controle em cima desses celulares pelas crianças, pelos jovens, né? Há outras maneiras de trazer a atenção, de deixar a meninada mais tranquila, que é a companhia, que é a atenção, que é a disponibilidade para o momento de cada um deles, né? Então, chamando a atenção, é um número muito próximo, esse uso de celulares da taxa de, vou usar um termo mais sensível, a taxa de suicídio entre essas idades. É muito perigoso, realmente.
1: Muito perigoso. Um bom alerta que o Dr. João acaba de fazer aqui. O senhor concorda que o Estado tem o dever de aplicar restrições nas apostas online?
0: Olha, a questão do jogo, ela necessariamente, ela não passa somente por uma questão de apostar. Não é? O jogo, nós que estamos falando aí de um sistema de recompensa, de a busca de dopamina, o jogo também pode ser uma diversão, não é? Ele pode ser uma diversão, ele pode ser um passatempo.
1: Lazer, né,
0: E
1: doutor?
0: aí a atenção para que tipo de jogo está se consumindo? Há jogos instrutivos, há jogos bem instrutivos, há jogos desafiadores, em termos de estímulo da cognição. É diferente do jogo desafiador para o combate, né? É diferente para um jogo desafiador para quem pode mais, para quem é mais bonito, né? Então, esse uso do jogo, ele necessariamente não é somente para aposta. O grande perigo é quando esses pais que já estão tão ocupados e tão acelerados que sequer se dão conta dessa educação. Na França, acho que há cerca já de uns 5 ou 6 anos, me parece que foi um primeiro país a regular e regulamentar o uso do celular em sala de aula. O uso da internet em sala de aula também, ele deve ser bem preparado, ele deve ser bem pensado também, né? Porque a internet, ela é uma biblioteca ambulante. Ela recolhe tudo o que de informação, o que de melhor de informação possa ter ali. Mas ela leva a outros caminhos muito mais tenebrosos também, né? Esses darks aí da vida. Então, acho que sim, acho que o Estado deve entrar nesse controle, e a gente precisa ir pegando aqui uma pinçazinha nesse momento, a gente pensar um pouco nessa história de que, porque o Estado quer tomar toda a nossa liberdade, não podemos fazer nada porque o Estado quer se meter em tudo. Afinal de contas, é obrigação do Estado, né? É zelar pelo bem-estar dessa população. Isso é constitucional, isso está dentro dos direitos humanos, e isso está dentro também da preocupação da OMS com a saúde como um todo, no mundo. Então, acho sim que as instituições, elas devem estar muito voltadas para o controle desses estímulos perversos sobre a saúde mental do sujeito, ainda mais quando é um sujeito vulnerável.
1: Doutor João Montarroios, muito obrigado pela participação. Espero contar com um amigo aqui em outras oportunidades. Um abraço forte.
0: Eu que agradeço, Adinaldo. Um bom fim de semana para vocês e um bom programa. João Montarroios, fico à disposição.
1: Muito obrigado, um abraço forte. Nós ouvimos aqui, minha gente, dentro do Balanço de Notícias de hoje, a presença do psicólogo João Montarroios abordando essa questão dos jogos online e também do uso de muita tela, de muito celular, enfim. Assuntos da maior importância. Bom, são 5h34, hora de encerrar o tema de hoje no nosso assunto do dia, com o último giro dos ouvintes. Vamos começar. Alô, boa tarde.
2: Boa Boa tarde, Edinaldo Santos,

0: aonde eu sou fã.
1: Obrigado,
0: desse locutor incrível chamado Edinaldo Santos.
1: Obrigado, meu irmão.
0: Veja só, meu nome é Marcelo, eu sou de Recife, mas moro em Santa Cruz do Caparibe.
1: Bela cidade.
0: E eu sou um dessas pessoas que você se referiu agora. Viciado em jogos, principalmente em casadinha, certo? Futebol. Eu jogo praticamente há 3 anos sem parar. Todo dia eu jogo. Ontem mesmo botei R$100 na ambas do Corinthians. Aí só faltava o Corinthians fazer o gol no último lance do jogo. E eu perdi, certo? Então, perdi R$100, né? Eu enxergo que realmente não tem futuro pra mim pra continuar a jogar. E por causa disso, eu deixei de conquistar várias coisas pra mim. Principalmente transporte, né? Quando eu trabalho, dependendo do transporte. Hoje eu pago transporte pra trabalhar porque eu não tenho transporte pra andar. Justamente por causa disso. Ele tá jogando direto, né? Então, eu tenho vontade de parar muito grande, mas não consigo. Todo dinheiro que eu pego, eu já penso em jogar. Então, realmente é um problema muito sério.
1: É verdade.
0: Eu tenho 47 anos de idade. E realmente eu não tenho um controle sobre essa situação. Gostaria de ter. Puxa. Aí eu vou esperar aí, né, o especialista falar para ver como é que eu posso estar fazendo, procedendo para estar deixando. Obrigado, boa tarde.
1: Muito obrigado, amigo. Você está dando o exemplo de você próprio, né? Que está tentando sair e não consegue, porque isso realmente mexeu com o emocional dele e pode mexer com o emocional de outras pessoas. Isso bate com o que a gente colocou aqui das opiniões de algumas instituições, inclusive do próprio Ministério da Saúde. Que você tenha forças e volte a ser o cara tranquilo antes de ter acontecido esse... Porque termina sendo um vício mesmo, né? E isso, para você parar, é complicado. O nosso especialista acabou de falar, você certamente acompanhou aí. Espero que você tire algum proveito do que ele falou, que é muito importante. Mas procure ajuda, procure ajuda. Procurar um psicólogo nesses momentos é muito importante. Muito obrigado, volte sempre, amigo. Um abraço forte. Está morando em Santa Cruz do Capibaribe, a bela cidade de Santa Cruz do Capibaribe. Vamos para mais opiniões? Alô, boa tarde.
2: Oi, Edinaldo, amigo. Roberto aqui de Casa Forte. Meu prezado, graças a Deus, a nossa família não tem ninguém viciado nesses jogos, né?
1: Certo.
2: Nem jovens, nem adultos, nem mesmo os idosos. Graças a Deus, estamos longe disso aí. Uma vez perdida, se joga numa loteria, aí numa Mega Sena, quando está acumulada. Uma coisa muito esporádica. Mas esses jogos demonstram, rapaz, que nós somos o país do jogo, né? O Brasil é o país do jogo. Isso custodiado, veja, pela Caixa Econômica Federal, quantos tipos de jogos nós temos, né? Então isso é prova de atraso, é prova de mal educação, é prova de falta de comando e de governança, né? Então vamos pedir a Deus para que isso aí mude em algum tempo, né? Para que o país volte a crescer de uma maneira mais correta e com muita lisura. Um abraço grande, amigo.
1: Obrigado, meu amigo. Volte sempre. Um abraço forte. 5h38. Alô, boa tarde.
3: Boa tarde, Edinaldo. Antônio do Janga.
1: Fala, meu amigo.
3: Em relação a essas bets, deveria acabar, Edinaldo. Tinha um projeto na época de acabar com o jogo de bicho, que era ilegal. Aí o governo agora patrocina essas bets. Tem gente, sim, da minha família viciada nesse jogo, que tá acabando com tudo dentro de casa, vendendo tudo, entendeu? Viciou o filho também tá viciado. Então esse negócio dessas bets, esses jogadores fazendo patrocínio, tudo, incentivando, no YouTube também tá mostrando. Devia acabar essas propagandas e tudo quanto é esses canais de digitais. E acabar com essas bets. Um abraço, Edinaldo.
1: Muito obrigado pela sua opinião, amigo. Volto sempre. Alô, boa tarde.
4: Edinaldo, boa tarde. Meu nome é Alfredo Paz, eu moro em Jaboatão.
1: Um abraço, Alfredo.
4: Meu querido, há uns 3 meses atrás eu peguei um metrô aqui no terminal de Jaboatão, aí para Joana Bezerra. E ao meu lado sentou-se uma jovem e, impressionante, ela desde Jaboatão até a Joana Bezerra, no celular, ficou jogando esses tigrinhos da vida. Ficava também um tempo
1: coisa,
4: todo,
1: né?
4: Entrando no banco, eu acho que para pegar crédito, né? E ela aflita, meu amigo, aflita. Eu sei que quando a gente chegou na Joana Bezerra, você acredita que ela saiu do metrô, também na Joana Bezerra,
1: com o celular
4: na minha frente assim e continuou jogando. Que coisa, né? Esse vício. Tinha que ter uma lei para acabar com isso. Um abraço.
1: Ok, meu amigo. Obrigado pelo seu testemunho aí, muito importante. Para encerrar mais uma opinião, alô, boa tarde.
5: Boa tarde, Reinaldo Santos. Teodoro do Vasco da Gama.
1: Fala, Teodoro.
5: Amigo, na minha família, eu acho que ninguém joga. Entendeu? Aqui na minha casa ninguém joga, mas na minha família também acho que ninguém joga. Só quem joga sou eu. Ganho, ganhei algumas vezes, mas eu perco mais do que ganho. Ok?
1: Ok.
5: Eu perco mais do que ganho. Mas jogo, assim, não com muita frequência, nem todo dia, mas bem, muitas vezes. Muitas vezes eu jogo durante a semana. Ok? Jogo pouquinho, mas perder, perco mais do que ganho. Eu acho que todos devem ser assim. Perde mais do que ganha.
1: Aham. É, muita gente passa por isso mesmo, né? Perde mais do que ganha, não joga de forma atabalhoada, mas está sempre mantendo ali o jogo e tal. Cada um com o seu, né? Com o seu problema. Olha, eu agradeço muito mais uma grande participação do nosso ouvinte, trazendo ótimas opiniões, testemunhos pessoais. Valeu, valeu muito. A gente fica muito satisfeito quando um assunto do dia envolve muita gente e nos traz exemplos fantásticos. Obrigado. Amanhã tem mais. 5h41. 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
6: Então, voltamos ao vivo na programação da Rádio Jornal para falar da 14ª edição da FICONS, que a Feira da Construção está acontecendo pelo seu terceiro dia, aqui no Centro de Convenções de Pernambuco e Olinda. E agora eu vou conversar com a empresa que é especializada em segurança contra incêndio. A empresa está há 10 anos no mercado, a empresa de Salvador, da Bahia, mas que atende todo o Norte e Nordeste. Está aqui pela primeira vez na feira e eu vou conversar com o Gabriel Albinatti, que é o diretor da empresa, para falar um pouco mais o porquê de pela primeira vez aqui na feira. Gabriel, boa tarde, seja bem-vindo à Rádio Jornal. Primeira vez que você está aqui, né? Você veio conhecer a feira, mostrar o serviço, o que a Tática Vital vem fazendo ao longo desses 10 anos, né?
7: Isso mesmo, Germano. É nossa primeira vez aqui em Pernambuco, na FICONS. A Tática Vital já tem um histórico, né, de 10 anos atendendo clientes no Norte e Nordeste com prevenção e combate a incêndio e também situações de pânico. Então a gente fornece aí soluções tecnológicas avançadas de alta tecnologia, tecnologia de ponta em detecção, supressão, alarme de incêndios e outros sistemas em geral para manter as edificações seguras e manter as vidas salvas.
6: Gabriel, você me disse que o foco de vocês, no caso, está em trabalhar na região da gente aqui, Norte e Nordeste, porque geralmente você vai me contando que essas empresas, né, do ramo no qual você trabalha, era muito do Sul, do Sudeste, tinha questão de a operacionalidade complicada, demorada, alto custo, por isso que a Tática Vital vem agora nesse nicho aí, Norte e Nordeste, nessa segurança para atender todo mundo por aqui.
7: Perfeito, Germano. A Tática Vital ocupa essa lacuna que existia aqui no Norte e Nordeste de empresas sérias, empresas referência em alta tecnologia, em prevenção e combate a incêndio, que antes esse espaço era ocupado por empresas de São Paulo, do Rio, do Eixo ali, Sudeste, e isso tudo traz um custo muito alto para as construtoras, para as edificações. Então a gente ocupou esse espaço, nós temos parcerias com fabricantes do Brasil e de outros lugares do mundo, trazendo essas soluções de forma regionalizada, com sede na Bahia, mas atendendo o Norte e Nordeste inteiro.
6: E para a gente finalizar, está gostando a primeira vez aqui na FICONS? O que está achando?
7: Muito boa feira, bastante legal, boas marcas participando, já recebemos algumas visitas legais aqui, importantes, e o nosso plano daqui para frente é vir todo ano.
6: Ok, muitíssimo obrigado. Lembrando para você que está nos ouvindo, vai até amanhã aqui no Centro de Convenções de Pernambuco, gratuita, abre os portões às 15h e vai até às 21h. Por enquanto é isso, eu volto com você aí aos estúdios.
1: 5h44.
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0: diante do Floresta e a torcida tricolor mais uma vez fez a parte dela e esgotou os ingressos. Porém, o estádio não deve ter capacidade máxima porque as áreas de separação para a torcida cearense, que vai ficar em um camarote, impediu a lotação. Daqui a pouquinho no Bola Rolando, eu volto com todas as informações do Santa Cruz aqui na Rádio Jornal, Rádio Notícia.
1: Náutico Haldinei Alves.
2: Muito boa tarde para você, Edinaldo, e para todo mundo que está nos acompanhando aqui na Rádio Jornal. Hoje o elenco do Náutico fez um treinamento visando o duelo que o Timbu vai ter na segunda-feira contra a equipe do Cuiabá, jogo válido pela 29ª rodada da Série B. O jogo é fora de casa, na Arena Pantanal, e o Náutico tem uma contagem muito clara até o fim do campeonato. Restam 10 jogos e o Timbu precisa fazer 7 pontos para chegar na marca dos 45 e sacramentar a permanência na divisão para o ano que vem. Logo mais no Bola Rolando, a gente traz todas as informações dos alvirrubros, aqui na Rádio Jornal, Rádio Notícia.
1: Esporte, o Alex Santos.
3: Valeu, Ed, boa tarde para você, boa tarde para todo mundo que está ligado aqui no Balanço de Notícias. E o Esporte segue se preparando para o compromisso do próximo sábado. Jogo decisivo para as pretensões leoninas. Se quer realmente brigar pelo acesso ou não, vai ter que vencer o Juventude jogando dentro de casa. O técnico Mariano Sosso, que deve realizar de 3 a 4 modificações na equipe considerada titular. E hoje à tarde no CT Rubro Negro foram apresentados 2 reforços, um meia e um lateral esquerdo. O Esporte é destaque aqui na Rádio Jornal, Rádio Notícia.
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1: 5h47.
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2: 4h52. Perdão, 5h52. Vamos até Brasília? Vamos chamar o nosso Romualdo de Souza. Alô, Romualdo, boa tarde.
3: Meu amigo Edinaldo Santos, boa tarde para você, muito boa tarde para você, para o nosso ouvinte. Olha, se eu contar, você não acredita, mas acaba de chegar aqui no TSE, no Tribunal Superior Eleitoral, Edinaldo, uma ação movida pelo deputado Zé Truvão. Zé Truvão é do PL de Santa Catarina e ele entrou com uma ação contra o aumento médio de 15% que Lula deu hoje no programa Bolsa Família. E aí a ação questiona se o governo poderia fazer esse reajuste, conceder esse reajuste há alguns dias bem perto das eleições. O argumento técnico é esse, mas há um argumento financeiro. O deputado Zé Truvão alega, viu, Edinaldo, que não há previsão no orçamento para conceder esse tipo de aumento. E aí, acredite, quem vai ser o relator dessa ação no Tribunal Superior Eleitoral, Edinaldo, é o ministro André Mendonça. Tu acredita?
2: É complicado. Agora, no governo de Bolsonaro, aconteceu a mesma coisa, né? Ali chegou no finalzinho da eleição, ele dobrou o Bolsa Família, né?
3: Exatamente. O governo Bolsonaro, inclusive, fez o seguinte. Mandou um projeto para o Congresso Nacional, só que era um projeto do tipo medida provisória, que já entra em vigor antes mesmo de ser votado. Então, Bolsonaro também fez isso e também o grupo do Lula entrou com uma ação e o Tribunal Superior Eleitoral entendeu que não havia problema, já que havia uma decisão que teria de ser referendada pelo Congresso Nacional, porque o dinheiro não está no orçamento. Então, você tem que criar um dinheiro. E aí você cria uma dotação orçamentária e é isso que o Lula vai ter que fazer agora, Edinaldo.
2: A lei deveria ser mais rígida, né? Acabar com esse negócio de criar programas em cima da hora. Mas é isso, esse é o Brasil. Vamos tomar um cafezinho, Romualdo?
3: Pois é, roda a vinheta pra mim.
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3: Tem uma palavra na língua portuguesa que chama-se petricor. Petricó, meu amigo, minha amiga, é aquele cheiro de terra molhada quando bate uma chuvinha gostosa. Como, por exemplo, agora há pouco estava caindo uma chuvinha lá no Principado de Setúbal. E aí a nossa ouvinte, Patrícia de Almeida. Doutora Patrícia, como vai a senhora? Ó, o Fábio está mandando um abraço para a senhora. Está dizendo que está tomando um café coado aqui em Brasília, mas que a senhora se prepare para preparar um café cappuccino para ela. E a dúvida da nossa ouvinte, da Patrícia de Almeida, Edinaldo, é a seguinte. Ela gosta muito de café cappuccino. Qual é o melhor jeito de preparar um café cappuccino em casa? Patrícia de Almeida, você vai fazer o seguinte. Pega uma xícara de café, aí uns 100, 150 ml, pega leite quente e bota no café. Até agora você está tendo um pingado, café com leite. Mas um pouco de leite você vai bater ou com uma colher ou com aquele fouet, que é aquele batedor para separar a clara da gema do ovo. Então você pega o fouet, o batedor, e bate no leite quente, vai virar uma espuma. Embaixo o café, depois o leite, e espuma de leite quente por cima. Aí, Patrícia, você coloca raspa de chocolate meio amargo. Olhe, minha amiga, eu tenho absoluta certeza que o Fábio vai adorar e o povo todo da sua casa vai aplaudir o café cappuccino da nossa ouvinte, Edinaldo, Patrícia de Almeida, lá no Principado do Setúbal, Edinaldo.
2: Maravilha, Romualdo. Vamos aguardar amanhã para as novas histórias do café. Boa tarde, Romualdo.
3: Um abraço. Bom café.
2: 5h56.
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5: Em um cotidiano marcado por vídeos curtos e estímulos constantes, criar o hábito de ler pode ser um desafio. Mas a escola pode contribuir nessa construção. A proposta é aproximar o estudante dos livros a partir da curiosidade e do interesse, sem transformar a leitura em uma obrigação. Para isso, é importante ampliar as possibilidades, apresentar diferentes gêneros, conhecer os interesses e criar espaços para que o aluno possa compartilhar sua experiência de leitura. Audiolivros, e-books e conteúdos digitais também podem funcionar. E a família pode ajudar pelo exemplo, reservando o momento do dia para ler e reduzindo as distrações digitais.
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6: Alô, Castilho, boa tarde.
7: Boa tarde, Edinaldo Santos. Boa tarde, ouvintes da Rádio Jornal. Edinaldo, a coluna JC Negócios desta sexta-feira aborda o impacto do novo reajuste que o presidente Lula vai conceder a quem recebe o Bolsa Família. O presidente reajustou o Bolsa Família a partir do mês de outubro em 15%. Isso, naturalmente, vai provocar um impacto muito grande, não só porque este ano vai custar perto de 5,8 bilhões e o ano que vem 22,2 bilhões. É um dinheiro que vai ter que sair do orçamento e que o governo vai ter que incorporar isso. A curiosidade é que o governo anunciou isso 17 dias antes da eleição, na expectativa de que cause impacto a favor da candidatura do presidente Lula. É importante observar que o Bolsa Família hoje atende a mais de 20 milhões de famílias e quase 40 milhões de pessoas. Pode ser que impacte. Agora, é sempre bom lembrar, nos últimos anos, quem recebe Bolsa Família não tem qualquer tipo de gratidão ao governo. As pessoas incorporaram a tese de que, primeiro, isso é um dinheiro da pessoa que é beneficiada, razão pela qual ela não se sente comprometida com absolutamente nada. Resta saber se, em relação ao governo Lula, isso vai se refletir em votos, por exemplo, na campanha no dia na eleição deste ano. Obrigado, Edinaldo Santos, e até amanhã.
6: Obrigado, Castilho. Um abraço. Fim do balanço de notícias. Muito obrigado a você pela sua companhia, audiência e participação. Obrigado a Kevin Paes pelo trabalho de produção do programa, os trabalhos técnicos de Big Alves e Adilson Lima. A coordenação de jornalismo da Rádio Jornal é de Vitor Tavares. Na sequência, a oração da Ave Maria e depois o futebol do Escrete de Ouro.

Esta é a hora do Angelus, a hora da Anunciação. A humanidade esquece por um momento a sua luta em glória. Deixa de lado os pensamentos pecaminosos, a perseguição desenfreada dos homens contra os próprios homens e contempla, na paz da natureza, uma sombra pálida do olhar de Maria. Nos templos, nas ruas e nos campos, as preces brotam espontâneas de todos os lábios. Esta é a hora do Ângelus, a hora da Anunciação. Nós vos suplicamos, Maria, que olheis por nós, vossos filhos ingratos. Dai-nos a graça do arrependimento e a vossa bênção materna. Porém, mais do que nós, Maria, outros necessitam do vosso apoio nesta hora. Os que morrem de necessidade, os que blasfemam, os que não creem. Iluminai-os, Virgem Santíssima. Vós que fizestes os homens semelhantes a Deus, porque foste mãe de Jesus, olhai para os que perderam a fé. Protegei-os. Deslumbrai-os como um relâmpago aos olhos de Paulo. Lembrai-vos deles nesta hora, Maria, e sede para todo sempre louvada e bendita. Ave Maria, cheia de graças, o Senhor é convosco. Bendita sois vós entre as mulheres, bendito é o fruto do vosso ventre, Jesus.

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0: 18:08.
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0: Já é noite na capital pernambucana e o Bola Rolando está no ar. Bola Rolando, a mais completa resenha esportiva do rádio de Pernambuco. Atenção para as principais manchetes do programa de hoje.
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0: Náutico, Aldinei Alves.
4: Náutico inicia a preparação para enfrentar o Cuiabá. Kimbu precisa fazer 7 de 30 pontos que vai disputar na competição. Técnico Guilherme dos Anjos fala que para pensar em algo a mais do que só se salvar do rebaixamento, Náutico precisa antes fazer 45 pontos.
0: Esporte, o Alex Santos.
5: E o Leão segue se preparando para o jogo importante contra o Juventude no próximo sábado. Lateral esquerdo apresentado hoje à tarde no CT. Leonino disse que está pronto e preparado para o jogo caso Mariano Sosso queira escalá-lo.
0: Santa Cruz, Leonardo Vasconcelos.
6: Torcida tricolor esgota ingressos, mas a arena não deve ter capacidade máxima de público. Áreas de separação para a torcida cearense, que ficará em camarote, vão impedir a lotação do estádio. William Alves destacou sua gratidão com o clube e como espera retribuir.
0: 18:11, vai começar o show.
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2: Tem bola rolando para o Clube Náutico Capibaribe. Alô, alô, Raldinei Alves.
4: Alô, Edinaldo, boa noite para você, para todo mundo que está nos acompanhando. O Náutico fez um treinamento hoje e amanhã tem outra atividade. No sábado vai viajar para Cuiabá, o jogo é na segunda-feira. O cálculo é muito simples, né, Edinaldo? Ontem a gente acabou repercutindo o jogo passado, mas até com mais tempo agora para falar da tabela. O cálculo do Náutico é muito simples. São 38 pontos, restam 10 jogos, tem que fazer 7 dos 30 pontos que vai disputar. Então, é ainda um objetivo factível para o Náutico. O Náutico caiu para o 14º lugar e vai enfrentar o Cuiabá, que é o 11º, com 40 pontos. É um confronto direto entre Náutico e Cuiabá, esse jogo da segunda. É mais uma oportunidade do Náutico continuar respirando aliviado na luta contra o rebaixamento.
2: Ele vai precisar ultrapassar esse número, no caso, chegar aos 45 tão comentados também, mas aí é no caso de ainda tentar o acesso ou a manutenção é em cima desses números que você colocou?
4: É, primeiro a manutenção, né? Certo. Com os 45.
2: Aí ficaria em torno de...
4: Para buscar o acesso, teria que chegar lá 60, 60 e alguma coisa.
2: Chegaria a isso, né?
4: Isso. Seria um outro patamar. São 10 jogos para o Náutico conseguir, enfim, esses objetivos. Eu vou até inverter a ordem da coisa aqui, porque o Guilherme dos Anjos falou exatamente sobre isso. É interessante a gente ouvir já agora, então, a fala do Guilherme dos Anjos, que na visão dele, não dá para pensar em acesso sem antes garantir os 45. Vamos ouvir o treinador do Náutico.
5: É relativo. É relativo porque vai depender do que a gente vai estar buscando no momento em que a gente conseguir conquistar os 45 pontos. Como eu falei, dentro desses próximos 10 jogos, se nós engatarmos uma sequência de 3 vitórias, em algum momento nós vamos voltar a brigar. Então, se hoje a gente vencer, se a gente ainda precisava vencer Cuiabá, precisava vencer Sport, para falar, estamos novamente brigando ali a 2 pontos, a 1 ponto, né, com o 6º colocado. Então, vai depender um pouco disso, porque a utilização de garotos, como você mencionou, na ideia de uma experiência, na ideia de enxergar, ela vai de acordo com o campeonato também. Mas sim, talvez sim, mas vai ser circunstancial também. Assim como está sendo a utilização dos jovens, foi com o Maranhão, que já estão num nível um pouco mais alto. O Luiz, que está com 21 anos, mas está performando num nível muito bom, né? Entre outros atletas que já entraram, já ganharam cancha. Tem que ter paciência. É como a gente falou a última vez que mencionamos sobre jovens, né? Tem que ter um timing positivo para que você não perca principalmente esses atletas e, na verdade, ganhe experiência, ganhe cancha.
4: Muito bem, palavras do Guilherme dos Anjos, técnico do Náutico, falando sobre esse objetivo, sobre essa briga do Náutico. Então, é isso, né, Edinaldo? Primeiro,
2: porque,
4: fazer
2: verdade,
4: 45.
2: Né, Raul, o primeiro O primeiro objetivo é exatamente se manter na competição.
4: É, e é o maior objetivo hoje para um time que estava há 3 anos na Série C.
2: Você tem condições ainda de se classificar, mas é muito distante a possibilidade.
4: O que chama a atenção, e é o que tem frustrado a torcida do Náutico, é que quando o Náutico está chegando perto de voltar a se projetar para brigar pelo G6, acontece um tropeço como esse. Exato. O Náutico poderia ter 40 pontos se tivesse vencido o time do Operário. Estaria a 6 do G6.
2: É, realmente foi muito triste esse resultado desse jogo, principalmente porque o Náutico já estava na frente do placar com 3-1. E eu só tive a dimensão exata do quanto isso machucou o torcedor com os telefonemas que eu tenho recebido até hoje, depois daquele jogo, e as manifestações do torcedor alvirrubro. É impressionante como ele ficou frustrado demais com esse resultado. Porque, gente, nós chegamos até os 46 com 3-1, não foi?
4: 46, sim, sim.
2: 46 com 3-1 no placar.
4: 47, na verdade, porque foi o segundo gol aos 48 e o terceiro 49. Gol aos 49.
2: 2 minutos eles fizeram 2 gols e empataram o jogo. Então a dimensão é muito grande. As pessoas falam com muita tristeza, com aquele sentimento de frustração. E não poderia ser diferente, né, gente? Você está dentro da sua casa, consegue botar 3-1 e deixa empatar em 2 minutos... É uma mágoa que vai se acumulando no coração do torcedor, viu, Haldner?
4: Pois é, Edinaldo. Então, tem esse jogo na segunda, é um jogo fora de casa, é um jogo com um adversário um pouco mais tranquilo. Eu repito o que eu tenho dito durante toda a semana, o Náutico vai pegar uma sequência bem mais difícil depois do Cuiabá. Vai ter Sport, Fortaleza, Juventude, são muitos times, Vila Nova... Muitos times que estão na parte de cima da tabela. O Náutico vai pegar, vamos lá, Cuiabá. Cuiabá está acima do Náutico. Sport está acima do Náutico. Uhum. Fortaleza está acima do Náutico. Novo Horizontino está acima do Náutico. Vila Nova está acima do Náutico. Goiás está acima do Náutico. Tem um ponto a mais do que o Náutico. Juventude está brigando pelo título. Só contra o Avaí na rodada 36, já só faltando 3 rodadas para o fim, que o Náutico vai pegar um time que hoje está brigando na parte de baixo da tabela.
2: Agora, curiosamente, o Náutico se deu mais bem com os times da ponta da tabela do que com os times lá de baixo da tabela, né?
4: Tem jogado bem, né, contra esses times. Você lembra daquele jogo do Náutico contra o Criciúma fora de casa, que foi um empate, mas o Náutico jogando de igual para igual. É, contra o Vila Nova, tomou muitos gols no começo do jogo, mas conseguiu uma reação, quase que arrancava um empate lá. Enfim, é curiosa essa campanha do Náutico na Série B. Contra o América foi o vexame, né? Perdeu por 2-1.
2: Se ela for mantida, será boa para o Náutico, né? Porque ele vai conseguir mais resultados com os times de cima do que com os times de baixo, né?
4: Pois é.
2: E a maioria, nessas próximas rodadas que você acabou de colocar, é com times que estão
4: acima
2: do Clube Náutico Capibaribe.
4: Mas o cálculo é simples e eu acho que a matemática acaba ficando do lado da torcida, porque parece muito palpável, né? Quando a gente olha 7 pontos de 30, dá para buscar.
2: Isso é o mínimo que o Náutico pode alcançar, né?
4: É, dá para buscar.
2: 30 pontos, você não conquistar 7, pelo amor de Deus.
4: É, até 7 empates, mas dá. Acho que o Náutico consegue se salvar até com algumas rodadas de antecedência.
2: Basta não perder.
4: É, não acredito que a situação seja tão dramática assim, não. É, o Náutico deve conseguir com tranquilidade. Agora,
2: isso graças à gordura que ele conseguiu fazer, né?
4: No começo.
2: Ele está a 8 pontos do Z4 e a 8 pontos do G6.
4: Pois é. É a mesma distância. Uhum. Até a rodada passada, o Náutico estava mais perto do G6. Tinha invertido essa lógica e agora voltou a ficar na mesma distância. Sobre o jogo de segunda, o Náutico não vai ter Samuel, volante, está suspenso. E existe a expectativa em relação às situações de Luiz Felipe e Paulo Sérgio. A informação que eu tenho é que eles já foram liberados pelo departamento médico. Não estão sendo utilizados por opção dos treinadores. Mas Paulo Sérgio já foi liberado para treinar junto com o grupo. E Luiz Felipe também. Eu estou destacando a situação do Luiz Felipe porque Samuel era justamente substituto dele. Samuel assumiu a titularidade quando o Luiz Felipe se lesionou. Então, quem sabe, a depender da parte física, se ele não viaja e fica à disposição dos treinadores.
2: E essa transição já concretizada de Paulo Sérgio, é para voltar para o time ou para ficar na sombra e água fresca?
4: Veja, o Náutico não considera mais Paulo Sérgio como um jogador machucado. Ele não está mais no departamento médico. Agora cabe aos treinadores. Se quiserem utilizar, ele está à disposição. O que o Guilherme falou no jogo passado, antes do jogo passado, na verdade, foi que Paulo Sérgio, por ter ficado muito tempo fora, não jogava desde o final de maio, mesmo ele já tendo terminado a transição, era importante ainda aprimorar a parte física para poder voltar a entrar em campo. Até faz sentido, né? Um jogador, quando passa muito tempo fora, 3 meses, de fato não dá para voltar de uma vez. Mas vamos ver se isso vai se concretizar, né? Se vai sair do papel nas próximas semanas. Se ele vai ser pelo menos relacionado para jogar alguns minutos.
2: Essa novela é longa, viu?
4: Porque amigo? O Vinícius, tudo bem que a lesão do Vinícius demandou muito menos tempo de recuperação. Mas o Vinícius já foi colocado naquele jogo contra o Ceará na chuva. A gente até falou do gramado, né?
2: Foi.
4: Então...
2: Achei até um risco, né?
4: Pois é, com o Paulo Sérgio eles estão tendo um cuidado maior.
2: Bota maior nisso. Eu não sei, pelos problemas que aconteceram entre comissão técnica e Paulo Sérgio, a gente fica esperando o que é que vai acontecer com essa volta dele. E ele vai voltando aos poucos, né? Nesse jogo, talvez ele não seja relacionado ou vai ser relacionado?
4: Eu não acredito que ele vá para a viagem.
2: Só no próximo ele poderia ser relacionado, entrar ali uns 10, uns 15, 20 minutos.
4: Agora sim, é um jogador importante, né?
2: Sempre foi, né?
4: Ele bem fisicamente não dá para descartar.
2: Sempre foi, apesar dos problemas gerados dentro do Clube Náutico Caparibe, ele sempre foi um jogador de referência técnica como atacante do Clube Náutico Caparibe.
4: Pois é, foi o artilheiro do time no Campeonato Pernambucano desse
2: Exatamente.
4: Ano.
2: Exatamente.
4: E quando começou
2: a Série
4: B...
2: É um fazedor de gols, né?
4: Quando começou a Série B, a coisa desandou. Agora, chama a atenção a coincidência, e aí eu não estou querendo insinuar nada, tá? É só uma coincidência mesmo, que desde aquela história... de que ele estava negociando com o Cuiabá, parece que tudo desandou, né?
2: Tudo.
4: Ele começou a perder espaço para Derek, depois uma sequência de lesões.
2: E você via na cara dele a insatisfação, né?
4: Pois
2: é. Naquelas partidas que ele ficou no banco, ele estava muito abatido, né? Muito chateado. Enfim, vamos ver se agora com a volta dele essas coisas se normalizem, porque o Náutico vai precisar de paz, né, amigo?
4: É.
2: Para se segurar nessa Série B, pelo menos.
4: É isso, Edinaldo. Amanhã tem mais um treinamento. Amanhã o Guilherme vai falar, vai dar entrevista coletiva antes do jogo.
2: O que você acha que vai mudar no elenco para esse jogo?
4: Vamos lá. No time, com certeza vai ter que mudar Samuel, né? Que ele está suspenso. Aguardaria ainda uma posição, talvez, do treinador amanhã sobre a situação de Luiz Felipe. Se ele conta com ele ou não, poderia entrar na posição de Samuel. Arnaldo volta de suspensão na lateral direita. Para muita gente, Arnaldo já merecia ter perdido a vaga, mesmo sem estar suspenso, para Reginaldo. Então é outra dúvida que eu tenho. E na defesa, o Léo Índio está com problema na coxa, né? Uma lesão muscular. Desculpa, na coxa foi Luiz Felipe, mas Léo Índio tem uma lesão muscular. E, enfim, está sendo reavaliado pelo departamento médico. Não acredito que ele jogue na partida da segunda-feira.
2: Ok.
4: Valeu!
2: Aí, portanto, o nosso Raulney Alves trazendo as notícias do Clube Náutico Caparibe. Você acaba de acompanhar aqui dentro do Bola Rolando a quinta-feira, Alvirrubra, 18h25.
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2: Agora 18h29. Daqui a pouquinho tem o noticiário completo do Leão, retrato de corpo inteiro do clube leonino. Quais são as principais manchetes, meu caro Wally Santos?
18: A principal, com certeza, Edinaldo, é que há uma grande expectativa de o técnico Mariano Sorso promover de 3 a 4 modificações na equipe para pegar o Juventude no sábado que vem.
2: A gente te aguarda para daqui a pouquinho. São 18h29.
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5: Dezoito e 33.
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5: 18 horas e 33 minutos, tem bola rolando para o esporte. Alô, alô, Alex Santos.
6: Alô, alô, Edinaldo Santos. Boa noite para você, um abraço à torcida rubro-negra que está ligada aqui no Bola Rolando. Bom, Ed, vou começar afirmando logo o seguinte, é uma afirmação e também informação. Devido a essa pressão toda exercida para cima do esporte, também da chegada do técnico Marino Sosso, pelo fato dele ter repetido a mesma formação que venceu a Ponte Preta no jogo da última terça-feira contra o CRB, também numa das piores partidas do esporte na segunda divisão, o argentino deve promover de 3 a 4 mudanças para esse jogo contra o Juventude no próximo sábado na Ilha do Retiro.
5: Eu acho que já era esperado isso, né? Porque você tem problema no primeiro jogo, apesar de ter ido mais ou menos ali. O jogo foi quanto no primeiro jogo dele?
6: É, 3-0, é 2-0 para cima da Ponte.
5: 2-0
6: para
5: cima da
6: Ponte. Venceu, mas não convenceu, né?
5: É. Aí faz o segundo jogo, tem mais problemas ainda. E ele que gosta de fazer mudanças, porque você, se você se recordar da primeira passagem dele no esporte, ele mudava o time todo jogo, né? Ele sempre falava que precisava conhecer de forma abrangente o restante de todo o elenco. Então ele mudava a cada jogo. Depois é que ele pensou em ter realmente a escalação definitiva, mas aí já veio a parte final da passagem dele pelo esporte. Mas precisava realmente. Aliás, o esporte vai precisar ainda um bom tempo de fazer bons testes, de fazer muitas modificações, viu, Wallace?
6: Ele não tem tempo para testes. É. Ele mesmo falou que não há mais margem para erros.
5: Para erros.
6: Então, repetir a escalação foi um erro. Repetir a mesma formação contra a Ponte Preta, o meu ponto de vista, foi um erro, inclusive, um erro apontado por muita gente ligada ao futebol. Há informações, inclusive, que um dos diretores não gostou também da escalação, criticando bastante que ele não fez nenhuma mudança e as modificações que ele fez durante o jogo foram modificações complicadas também, né? Mas, vamos lá. Uma das primeiras modificações... Na lateral direita, o Augusto Pucci deve voltar à titularidade. Ou o Claudinho, se estiver totalmente recuperado. O Claudinho, só agora, relembrando...
5: O Claudinho, a gente ainda não teve ele mostrando futebol.
6: É verdade.
5: Com consistência, né?
6: Mas pelo menos é da posição, né?
5: É especialista.
6: Ele...
5: Nesse caso, eu ficaria com o Pucci.
6: Eu manteria o Pucci também. Eu manteria o Pucci. Mas, bom, a modificação. Haverá uma mudança na ala direita. Outra mudança também no sistema defensivo. Já que o Marcelo Aju estava atuando improvisado na posição, ele deve voltar a formar dupla na zaga agora. Ao lado de quem? Aí é que tem a outra modificação.
5: Benevenuto ou Kaique?
6: Ou Kaique Almeida. O Marcelo Aju deve formar dupla com ou Benevenuto ou Kaique Almeida. Na ala esquerda...
5: Continua o Edson.
6: O Edson Lucas, ele não comprometeu, né, o jogo contra o CRB, né? Mas, na verdade, pouquíssimos jogadores acabaram se destacando naquela partida. Hoje à tarde, o Raí Lopes foi apresentado de forma oficial. Inclusive, vamos ouvir daqui a pouco. E eu perguntei para ele se ele estava já preparado. Ele disse que sim. Inclusive, fisicamente.
5: Uhum.
6: Então, abre-se também o parêntese, talvez, do Marino Sosso fazer a estreia dele nesse jogo contra a Juventude. Pode ser uma possibilidade.
5: Ao todo, portanto, são 4 mudanças que podem acontecer.
6: 4 mudanças que podem acontecer. No meio de campo, com certeza...
5: Zé Gabriel continua?
6: O Fernando Sobral deve ganhar a vaga dele.
5: Uhum.
6: O Fernando Sobral, que foi apresentado também de forma
5: oficial.
6: O
5: William continua no banco?
6: O William deve voltar à titularidade. Porque não houve O meio de campo, na verdade, não se portou de forma que a torcida esperava. Zé Gabriel, nos últimos jogos, vem comprometendo bastante e não vem apresentando um futebol que tranquilize e que dê uma consistência ali no meio de campo. Ele, é pela posição
5: que ele tem... É outro jogador que não desabrochou, né?
6: Não.
5: Eu tenho falado sobre Zé Gabriel há muito tempo. Ele intercalou aí algumas boas partidas. Pensei até que ele já estava naquele clima de entrosamento total dentro do elenco. Mas as últimas partidas dele deixaram muito a desejar.
6: O meio de campo ficou muito frágil, né? A fragilidade é evidente. A gente percebeu isso principalmente no último jogo. No meio de campo, então, deve ser o Fernando Sobral, William Oliveira e Biel Fonseca. E na frente, Diego Hernandes, Pedro Perotti e o Barleta.
5: Na frente não muda nada, né?
6: Na frente não muda nada porque é o que o Sport tem de melhor hoje.
5: Ah, né? Sim.
6: É o que o Sport tem de melhor hoje, não tem
5: nem
6: o que falar.
5: Se for buscar peças de reposição para ali, é complicado.
6: Então fica essa
5: atrás de Marlon, quem mais? Marlon...
6: Bom, se não for o Diego pode até atuar no meio de campo. O Diego pode voltar, ficaria, no caso, a formação com o Fernando Sobral, com o William Oliveira e o Biel Fonseca. Nesse caso, sairia o Biel, entraria o Diego Hernandes. E na frente poderia também optar o Cleison ou o Marlon Douglas para formar o trio de ataque. Vai depender muito realmente do que vai propor o Mariano Sosso. O Patrick de Paula, que para mim ele vai ganhar a titularidade, se não for nesse jogo, é nos próximos jogos, o condicionamento físico dele,
5: melhorou?
6: Pelo que fiquei sabendo, melhorou, mas ainda não é 100%. Então ele talvez não aguente uma partida por inteira. Mas se ele tivesse hoje 100% condicionado fisicamente, era titular nesse meio de campo.
5: Uhum.
6: Então haveria uma mudança total nesse meio de campo do Sport com Fernando Sobral, Patrick de Paula e mais um componente aí poderia ser o Biel Fonseca, o William Oliveira, porque também você não pode colocar um time ofensivo demais, apesar de ser característica do Mariano Sosso, para pegar uma equipe que de besta não tem nada, né? É o vice-líder do campeonato, Juventude. Ele iguala em número de pontos com o Novo Horizontino, mas só perde no saldo de gols.
5: Qual é mesmo a distância hoje do Sport para o primeiro do G6?
6: 5 pontos. O Atlético Goianiense tem 46 e o Sport é o nono colocado
5: 41.
6: Com 41. São 5 pontos, exatamente isso. E detalhe, faltando 10 jogos, com 5 jogos sendo dentro de casa e 5 jogos acontecendo fora da Ilha do Retiro.
5: É... Para se segurar na Série B, aí não tenho dúvida nenhuma. Ele faz os 45 com a maior facilidade. Porque ele está com 41 pontos, não é isso?
6: 41.
5: São 10 jogos. Agora, se ele consegue 10 jogos, dá 30 pontos.
6: 30 pontos em disputa.
5: Ele está com 41.
6: 71. Mas aí ele vai... Não vou dizer que ele não vai ganhar os 10 jogos. É. Né? Futebol, mas...
5: Para o acesso à Série A ainda fica muito difícil.
6: Probabilidade é muito pouca, né, Ed? Tudo bem que na próxima rodada o cenário pode mudar, como o futebol proporciona tudo isso, mas particularmente vai ter que ser jogo a jogo. Por isso que o discurso deles é que são 10 jogos, são 10 decisões e tem que ser coisas pontuais. No discurso dos jogadores, que não poderia deixar de ser diferente, é de cautela e também de acreditar. Mas deixa eu ouvir o lateral esquerdo, o Raí Lopes, porque o Raí ele veio do futebol europeu, né? Estava na Moldávia, no Xerife. E ele vai falar o que pode acrescentar vestindo a camisa do Sport.
0: Como você falou, foi 2 anos e meio, quase 3 anos na Europa, onde tive bastante experiência como atleta. Foi muito, muito bom para minha carreira. Aprendi muitas coisas. Chego para cá para somar, para ajudar toda a equipe. E tenho bastante característica ofensiva, característica defensiva também. Não tive uma conversa assim ainda com o nosso treinador, mas... Estou aqui para ajudar, para somar e no que precisar vou ajudar o Sport.
6: Raí, você chega numa posição que desde o início do ano não foi uma posição consolidada. O Filipinho estava bem, mas era criticado. O Edson também em alguns momentos é criticado. Aí eu vou te perguntar, se o Souto chegar para você e falar, Raí, a camisa titular é sua, está pronto para o jogo?
0: Com certeza, chego aqui preparado fisicamente, mentalmente também. Vinha trabalhando bastante no outro clube onde eu estava. Então, se surgir a oportunidade, tem total respeito por quem já estava aqui, pelo Edson, pelo Filipinho também. Mas se surgir a oportunidade, com certeza estarei pronto.
6: Pronto, tá aí o Raí Lopes. Eu vou destacar rapidinho, viu, Ed? Uma frase que foi dita pelo Fernando Sobral, que também foi apresentado hoje, juntamente com o Raí Lopes. Ele disse o seguinte: nesse momento é hora dos grandes jogadores se destacarem com a camisa do
5: Esporte. É a hora do vai ou racha, meu amigo.
6: Traduzindo, okay? Literalmente, né?
5: Traduzindo. Um abraço, Alex.
6: Valeu.
5: E você, torcedor rubro-negro, acaba de acompanhar aqui dentro do Bola Rolando a quinta-feira rubro-negra. 18h42.
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2: Principal manchete coral para esse jogo tão aguardado, hein, Leonardo Vasconcelos?
3: Simbora, Ed. Olha, a manchete é: torcida tricolor esgota ingressos, mas a arena não deve ter capacidade máxima.
2: Eita. Daqui a pouco, essa e muito mais. 18h46.
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0: Tricolor com a Ruda. Alô, alô, Leonardo Vasconcelos.
1: Alô, Ed, boa noite pra você, boa noite pra todo mundo que tá nos acompanhando. Vamos lá atualizar as notícias do Santa Cruz, que fez hoje o penúltimo treino antes da partida de domingo contra o Floresta na Arena de Pernambuco. Movimentação de amanhã será pela manhã às 9 horas no Arruda. E olha, com 100% de aproveitamento, a Cobra Coral tá uma vitória, né? De deixar muito bem encaminhado o acesso para a Série B. E como a gente já sabia, né? Apoio das arquibancadas não vai faltar. Para um total de zero surpresa, os tricolores fizeram a parte deles e esgotaram todos, mas absolutamente todos os ingressos disponíveis.
0: Agora me permita, esses todos os ingressos vendidos, qual o quantitativo? Foi 38, 37, 35?
1: Aí é que tá a grande questão, porque assim, a última parcial 37 mil, né? Sei. Aí depois veio a notícia da negociação com a equipe do Floresta e foi liberado o setor norte. Então, só que essa carga que foi comercializada ainda não foi divulgada oficialmente pelo clube. A informação que a gente teve é que é a carga máxima da Arena de Pernambuco, no caso 45.500, não será possível.
0: Isso significaria receber mais 5 mil.
1: Isso, mas aí essa carga de 45.500, a carga máxima, não será possível e a gente se questionou por quê, já que, no caso, a diretoria, a diretoria e os torcedores do Floresta serão acomodados em uma parte do camarote da Arena de Pernambuco. Justamente por essa acomodação, e a gente tem que saber que tem que ter um perímetro de segurança que é natural em qualquer jogo, então, obviamente, para que se coloque e se instale esses gradis de proteção, uma área do estádio tem que ficar vazia para garantir essa segurança. Então, justamente...
0: Naquela área que separa as torcidas.
1: Exatamente. Né? Justamente por essa área que é necessária, que é protocolar e, como a gente falou, por segurança, é que essa carga máxima da Arena de Pernambuco, no caso de 45.500, não será comercializada. Então, assim, o Santa Cruz vinha trabalhando com essa possibilidade de ao menos igualar o mesmo público que é recorde de público da Arena, como foi na final da Série D do Esporte ano passado, quando perdeu para o Brusque.
0: Ah, da Série
1: D. Isso.
0: Série
1: D. Esse 45.500 só foi alcançado duas vezes. A última vez foi dia 27 de setembro do ano passado, quando o primeiro jogo da final contra o Barra, que o Santa Cruz perdeu. Então, nessa ocasião, foi alcançada 45.500. Antes desse jogo, foi a final de 2024 Clássico. Do Sport como mandante diante do Náutico, e aí esse quantitativo, essa capacidade máxima foi atingida. Então, a informação que a gente tem, claro, as coisas podem mudar, né?
0: Poderia ser superada se liberassem realmente a capacidade máxima, né?
1: Exata. Na verdade, não é nem superada. Na verdade, é atingida de novo a capacidade máxima. Não haveria quebra de recorde, porque matematicamente é impossível.
0: O recorde que ele quebraria era o próprio recorde.
1: Exatamente. Dele. Seria alcançar novamente o último recorde estabelecido, que foi justamente o do Santa Cruz, né? Nessa final.
0: Então vamos aguardar, então, né? O Santa Cruz não se pronunciou ainda sobre essa liberação.
1: Exatamente. Isso são informações que a gente apurou, mas esse quantitativo desse total que já foi esgotado ainda não foi divulgado. Eu acho, e aí é um achismo mesmo, que pode ser que o clube ainda esteja tentando negociar o atingimento desses 45.500. Mas no momento a gente sabe, a informação que a gente tem é que não vai chegar. Mas, por outro lado, por que é importante a gente ter esse quantitativo? Porque o Santa Cruz pode atingir a quebra de recorde de público dessa Série C. Ainda na primeira fase, o Paysandu, na vitória diante do Maringá por 1-0, ele colocou 41.405 torcedores no Mangueirão. Então ainda há a esperança, a expectativa, de dependendo desse quantitativo e se alguma carga extra for liberada, do Santa Cruz pelo menos quebrar esse recorde de público da Série C. Então, enfim, vamos ver aí as cenas dos próximos capítulos. E para além disso, existe ainda outra marca simbólica, é do Santa Cruz conseguir atingir 200 mil torcedores em toda a Série D. A gente trouxe essa conta aqui da última vez. Se a gente contar com os

0: 10 jogos do Santa Cruz como mandante, já foram 165.168 torcedores, com uma média de 16.517. Fazendo uma conta de padaria, se pelo menos, vamos lá, 34, 36 mil jogadores.
1: Esses 200 mil tá garantido já.
0: Tá garantido. Tá garantido porque na última parcial já foi 37 mil e houve uma carga maior, né? Então, assim, fica...
1: Isso é importante porque mantém o Santa Cruz no top 10 do futebol brasileiro, né?
0: E que merece, e que faz Exato. Por onde.
1: Pô, ele alcançou isso jogando na quarta divisão, imagina agora na Série B.
0: Exato, e eu acho que seria até algo simbólico de você conseguir o Santa Cruz, claro, pensando no acesso, saber que na Série D conseguiu 45.500, na Série C, né, se conseguisse agora atingir essa marca, seria, do ponto de vista simbólico, também muito importante para Santa Cruz.
1: E o time?
0: E o time, vamos falar do time. A gente sabe que o Ronald, obviamente, está fora, né? A tendência, óbvio, é muito complicado, né? A gente tentar antecipar time quando tem Christian de Souza. Mas a tendência, que pelo que a gente soube, é da manutenção do time. Vamos ver se ele vai fazer alguma surpresa ou não, né? E basicamente é esperar como é que o técnico Christian de Souza vai vir para esse jogo tão importante que basicamente, enfim, encaminha muito bem o acesso, né, para a Série B.
1: Sem dúvida. Deixa eu só registrar aqui o nosso Edvaldo Cobrinha dizendo o seguinte. Nas redes sociais, a torcida do Santa Cruz não está engolindo essa informação de não colocar a carga máxima com essa desculpa das divisórias de camarote. Ele diz que está sendo comentado nas redes sociais e que os 4.500 ingressos que seriam da torcida do Floresta já foram esgotados ontem. Se isso aqui procede, e eu acredito, porque o nosso Cobrinha é bem informado, seria já um 38 mil mais 4.500, né?
0: Isso.
1: Para quase perto da capacidade já do
0: Já bateria estádio. Esse recorde de público da Série C, fazendo uma conta de padaria, né? Uhum. Então, assim, eu acho que essa parcial ainda não foi divulgada, talvez por isso, é achismo. Eu acho que ainda há uma tentativa de negociação para tentar essa carga máxima, né? Tentar de alguma forma colocar esses gradis um pouco mais apertado, enfim. Mas aí também, para além do que a gente acha, tem a questão de segurança. Tem os órgãos de segurança que organizam isso e óbvio,
1: que precisam
0: né?
1: ser consultados.
0: E que precisam ser consultados e precisa da chancela. Mais do que uma consulta, é uma chancela, né? Então depende disso. A gente vai ouvir agora o capitão tricolor William Alves, ele destacando a gratidão que ele tem com o clube e como é que ele espera retribuir.
2: Bom, primeiro eu fico muito feliz, né, com o reconhecimento do torcedor, um clube que tiveram grandes jogadores vestindo essa camisa, Ricardo Rocha, campeão do mundo e né, foi zagueiro também e poder estar visto aos olhos do torcedor perto desses caras, cara, a gente fica muito, muito alegre, muito com o coração cheio de alegria nesse sentido. E quando a gente pensa na história, em tudo que viveu aqui dentro do clube, a gente está próximo de conquistar algo muito importante, mas quando chega nesse momento, não é só o último jogo, não é só os 90 minutos. Passa um filme na nossa cabeça de tudo que a gente já viveu aqui dentro do clube. Então, cara, é muita emoção, muito esforço, muita entrega por esse clube. Eu já disse em outras entrevistas, o Santa Cruz faz parte da minha história como jogador, até mesmo familiar. Eu, né, casei em Recife, meus filhos nasceram em Recife, então não só a cidade como o clube tem uma história muito grande dentro da minha vida. E eu espero terminar a minha história dentro do clube retribuindo tudo aquilo que o torcedor e o clube fez por mim, me entregando, conquistando títulos. Então é essa a minha vontade, né, terminar escrevendo páginas bonitas no final da história, mas não deixando de lembrar de tudo que eu passei, porque não foram só momentos bons, foram momentos ruins também, mas tudo isso me formou, trouxe cicatriz para que nesse momento a gente possa ajudar o clube a conquistar os objetivos.
0: É isso aí, ouvimos aí William Alves falando de todo o amor pelo Santa Cruz e que espera, né, coroar com mais um acesso.
1: E o Ronald de fora mais uma vez, né?
0: Ronald de fora mais uma vez. Acredito que no mínimo mais 15 dias.
1: Eita, mais 15 dias, então ele está praticamente fora do próximo jogo também, né?
0: Vamos ver. Não
1: o
0: é,
1: segundo
0: não,
1: jogo também contra o Floresta.
0: Não está cravado ainda, mas vamos ver como é que ele vai se recuperar, né?
1: Fez falta, viu? Fez muita falta.
0: E vai continuar fazendo.
1: É a válvula de escape do Santa Cruz, é o cara que imprime a velocidade no ataque do Santa Cruz, vai fazer muita falta de novo.
0: Com certeza.
1: Ok?
0: Ok.
1: Leonardo Vasconcelos acaba de destacar o tricolor das Repúblicas Independentes do Arruda e você também acompanhou aqui no Bola Rolando a quinta-feira. Tricolor!

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1: Edinaldo Santos.
2: Fim do Bola Rolando. Obrigado a todos pelo carinho da audiência. Na sequência tem o debate do movimento esportivo. Comando Marcelo Araújo e grande equipe. Boa noite, Recife. Boa noite, Brasil.
3: Brasil!
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2: Agora 7h08.
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2: Boa noite. Ficou definido, né, galera? Ficou definido, né? Ah, sim, porque...
20: Todo time é bom, todo mundo
2: exatamente,
20: quer jogar, meu amigo.
2: Exatamente, todo mundo... Não importa a camisa, 2, 3 ou 4, ninguém quer, nem prefere a 10 nem a 9. Grande abraço ao nosso querido Leonardo Vasconcelos, que estava aqui conosco e parte para outras ações. Estamos com o Raldinei Alves e o Alex Santos. Boa noite, Alex.
20: Boa noite, Marcelo. Sou eu mesmo, viu?
2: É você, né?
20: Eu.
2: Muito bem.
20: Raldinei Alves, Marcelo Araújo, que é você.
2: Isso. É bom identificar.
20: E ao Leite também, né?
2: Além de Emílio Bezerra,
20: o nosso querido Guga, né?
2: Ah, tá. Isso. Sempre. Estamos aqui. E lembrando que hoje você tem um encontro no Movimento Cultural, né? Lá depois das 11, depois das 10h30 da noite, com o Corrida em Movimento.
20: Corrida em Movimento. E hoje tá o papo muito bom com o pessoal aí.
2: Olha a musiquinha.
20: Eu gostei, viu, Aldo? Parabéns.
2: Ficou massa. Fico imaginando você na orla do gramado, essa música tocando e você, né? Ó, esse é o tema do Alex Santos, viu, Aldo?
20: Hoje teremos o Lula Holanda, 72 anos de idade, que corre todos os dias. Vai correr a maratona de número 148.
2: Olha aí.
20: Com 72 anos, viu?
2: Alô, seu Lula, deixa a fórmula pra gente.
20: É, e o Álvaro Soares, que completou 60 esse ano, sessentou, também é outro maratonista. E vamos trazer informações muito importantes para o pessoal que tá aí 60 a mais, achando que acabou, que é só descer. Não. Tem muita coisa pela frente. E esses dois senhores que são referência hoje na corrida de rua vão conversar com a gente falando muita coisa boa, viu?
14: Super legal, Alex. Depois das 10h30 da noite no Movimento Cultural.
20: Se você quiser começar a correr, Marcelo, você está sendo convidado oficialmente. Você e Raul Daniel.
14: Primeiro eu tô caminhando. Depois boa. Eu falo contigo. Primeiro eu tô caminhando um pouquinho. Raul Dene Alves, boa noite, amigo.
21: Boa noite, Marcelo. Um abraço para você, para o Alex. Que saudade eu estava dessa configuração aqui.
14: Pois é.
21: Faz um tempo que a gente
20: fica
21: junto.
14: Exatamente. Um abraço, amigos. Estamos aqui, fazia um tempinho. Amigos, antes de entrarmos nas coisas do nosso futebol, vamos dar uma passadinha no nosso futebol nacional e sul-americano. Ontem nós tivemos mais dois brasileiros, aliás, mais um brasileiro, né? Classificado para as quartas de final da Libertadores da América, o Palmeiras, que perdeu o jogo para a LDU por 3-2, mas ganhou nos pênaltis. Quartas, semifinal é a próxima. O corintiano fica querendo entrar, de qualquer maneira, caiu fora, amigo, entende? É o nosso querido Aldo Leite, queria uma focinha, queria virar a mesa aqui para entrar, não deu. Palmeiras classificado com muito sufoco. O Fluminense classificou na terça-feira, né, perdendo do Platense 2-1. E o Corinthians perdeu a classificação no último minuto, podemos dizer, aliás, nos acréscimos, com uma penalidade cobrada pela estrela holandesa Memphis Depay.
21: Eu estou Holden. Me contorcendo aqui para falar sobre isso.
14: Por favor, meu amigo, eu sabia. Porque assim, eu sei que o nosso torcedor, o nosso ouvinte, ele é muito pernambucano, ele quer saber das nossas coisas. Mas a gente adora futebol, né, gente? A gente adora futebol. E quando os nossos não estão em campo, né, nós vamos lá dar uma olhadinha o que é que está acontecendo
20: e
14: no país, no mundo.
20: Muitos gostam quando o Corinthians... Muita gente gosta quando o Corinthians...
14: Perde. Ah, é? Qual das três torcidas mais detesta o Corinthians, o Alex Santos?
21: Corinthians eu não sei, mas o Flamengo é o Sport.
14: É o Sport? Mas eu acho que o Corinthians também é o Sport.
20: Eu acho que o Corinthians também é o Sport.
14: Ficou aquela coisa lá de 2008, né?
20: Palmeiras também, que desceu muito, né? Isso. A rivalidade, porque entre as duas equipes, né? Por conta da Libertadores também.
14: Exato.
20: Mas eu acho que Corinthians e Flamengo.
14: O Náutico tem o Grêmio como maior inimigo.
20: Sim.
14: O Santa Cruz tem um, se a galera quiser mandar pra gente aqui. Aliás, manda, né? Aproveitando.
20: É legal,
14: muito isso na internet, verdade, né? Qual o clube nacional, fora dos três aqui, tá? Fora dos três... Qual clube nacional que você mais não gosta? E aí eu vou fazer o seguinte, eu vou tirar do Nordeste. Não mande aqui Fortaleza, Bahia, assim, não, mande não. Mande só os do Sul-Sudeste que você não suporta. E o que você suporta também, o que você simpatiza.
21: É a enquete do ódio essa. Né?
14: Nós aqui nós temos... não, mas eu dei uma aliviada. Aldo aqui, por exemplo...
20: Mais gosta que não gosta, né?
14: Aldo é o nosso tricolor que é corintiano. Entendeu? Corintiano ali da bomba, da Metério. Mas é corintiano.
21: Meu Deus.
14: Enfim, é isso aí.
21: Mas assim, Marcelo, falando sobre esse pênalti de ontem...
14: Eu só ia fechar o Santa favor. Cruz, torcedor de Santa Cruz, principalmente os mais antigos, detestam o Cruzeiro de Belo Horizonte. 1976.
20: Eu não conhecia essa rivalidade, não.
14: Tem, é porque é mais antiga. Você é novinho. Você todo dia quer dar uma de novinho.
21: São os torcedores mais antigos.
20: Os mais antigos que sabem a história, é verdade.
14: Exatamente. Eu ouvi muito falar nessa história. Eu tinha 6 anos de idade. Eu já estava por aqui, tinha 6 anos. E o Santa Cruz foi muito...
20: Você já estava
14: muito...
20: por aqui? Na rádio?
14: Não, aqui na Terra, nesse planeta aqui. Não no planeta rádio, no planeta Terra. E o Santa Cruz foi prejudicado no Arruda e iria para as finais contra o Internacional... Se não me falha a memória, foi prejudicado com um gol impedido de Palhinha dentro do Arruda. Palhinha antigo, lá dos anos 70. Você já ia entrar, não, Palhinha, aquele que foi de São Paulo, América. Não, esqueça, cara, esqueça, é outra história. Sim, atrapalhei meu querido Raul, né? Por favor.
21: Não, você nunca atrapalha. Olha,
14: O Corinthians, né? O assunto Corinthians.
21: Isso. Não, o Memphis pegou a bola, né? Aquela coisa toda. O cara decisivo, o cara que o clube tá gastando um dinheirão pra manter. Teve a renovação de contrato, do jeito que foi, polêmica, se arrastando. Eu pedi só para falar porque acho que esse lance é uma demonstração clara de como as coisas funcionam no futebol, né?
14: Pois é, velho.
21: Simplesmente é quem tá melhor naquele momento. Memphis é um grande jogador.
14: Sim.
21: Até sou contra quem tá crucificando, criticando, detonando, dizendo que ele não presta, que não era para ter renovado, isso, aquilo, outro. Gente, foi um pênalti, acontece. Foi uma infelicidade gigantesca dele isolar.
14: Eu já vi Sócrates e Zico, no melhor de suas carreiras, perderem pênaltis em Copa do Mundo.
21: Pois é, então...
14: Infelizmente.
21: Eu acho que é uma representação muito clara do que é o futebol. Às vezes, o dinheiro não vai entrar em campo. Ah, ele talvez seja o... Talvez não, né? Com certeza ele era o jogador em campo ontem com o maior salário das duas equipes.
14: É. Com certeza.
21: Entre as duas
14: equipes. O pessoal lá na Argentina não tá bem, não, né? O Real é mais valorizado.
21: E o que é que se espera de um jogador como esse? Que num lance decisivo ele vá lá e faça. E, poxa, a maneira que ele perdeu, né? Chutando pra fora.
14: E assim, ele dá um bombão, né? Dá um bombão.
21: Hã? E sabe o que me chamou a atenção também, Marcelo? A frustração dele depois que perdeu o pênalti, né? Ficou caído no gramado. Lamentou bastante, botou a mão no rosto. Que coisa. Isso fez com que não tivéssemos quatro brasileiros.
14: Exatamente.
21: Ah, na verdade, o Flamengo ainda não passou, né?
14: Mas é como se passasse. Eu já ia lhe perguntar. O Flamengo já está lá.
21: O Flamengo vai passar. Isso eu acredito que vai acontecer. Tem 2-0 de vantagem.
14: O Alex levantou quando você falou no Flamengo. Ah, ele foi colocar o carregador ali no celular. Entendi. Ele vai falar, vai ter direito de falar também.
21: Eu prefiro não...
14: Enfim, comentar, né? Pois é.
21: Vamos em frente.
14: Às 7:16, então, Estudiantes, que aguarda Flamengo ou Independiente del Valle. E do outro lado, Palmeiras e Fluminense.
21: Agora eu posso dar uma opinião
14: para Deve. Você está nesse programa para dar opinião, entende? Já pensou se eu disser não?
21: Tem muita gente que vai discordar de mim.
14: Vá.
21: Eu gostei do Corinthians ter caído.
14: Foi.
21: Mas eu vou explicar por quê. Porque eu acho que fica com mais cara de Libertadores quando tem times de outros países.
14: Ah, entendi. Mas você não diz isso no meio da Fiel, não, né?
21: Não. Tá. Mas assim, não é nada contra o Corinthians, entendi. Tá, gente? Não é nada contra o Corinthians.
14: Senão ia ficar uma Copa do Brasil, né?
21: Exatamente.
14: Semifinais da Copa do Brasil.
21: Assim, por um lado, e aí eu entendo que haja um debate, por um lado, tem gente que acha isso o máximo. E eu entendo, porque, poxa, mostra a força do futebol brasileiro, né? Os quatro melhores times da Libertadores são times do Brasil. Então o futebol brasileiro tá em alta, tá com força. Só que acho que perde o charme, sabe? É uma coisa puramente simbólica.
14: Entendi.
21: É legal o jogo. Poxa, você tá na Libertadores? É legal você jogar contra um time de outro país. Senão você foi perfeito. Senão é a Copa do Brasil. Copa do Brasil que você joga local.
14: Quer um exemplo?
21: Diga.
14: Ontem, Atlético Mineiro e Santos, eu vendo aqui no monitor, na minha, cada vez fugia que era a Sul-Americana.
21: Exatamente.
14: A ideia era que era a Copa do Brasil.
21: Perde aquele ar, né, de competição.
14: Exato,
21: internacional.
14: É.
21: E outra coisa também, essa aí eu acho que todo mundo vai concordar comigo, é a coisa da final única, né? A final esse ano vai ser no Centenário.
14: É.
21: Em Montevidéu.
14: O sul-americano, às vezes, tem uma coisa assim meio colonialista ainda, sabe? Que é meio europeizado.
21: Imagina,
14: sabe?
21: Se vai um Flamengo e Palmeiras em Montevidéu.
14: Não.
0: É estranho isso, né?
14: Estranho demais.
0: Demais,
14: óbvio,
0: né?
21: Eu sou muito contra a final única nessas competições da Conmebol.
14: Oi, fechou, amigo?
21: Sul-americano e Libertadores. Fechei, obrigado.
0: Sul-americano e Libertadores.
14: Qual o suco que o amigo traz de ontem desse extrato? Corinthians, Palmeiras...
0: O meu vizinho torceu muito contra o Corinthians, que eu percebi na hora do grito que o Memphis desperdiçou.
14: Foi, né?
0: Eu olhei assim, eu até fiquei...
14: Um argentino?
0: Chupa! Eu fiquei...
14: Eita!
0: Rivalidade imensa aí, né? Do lado lá.
14: O copo tava cheio, esborrando.
0: Tava assim. Mas o que me chamou a atenção foi justamente o comportamento do Memphis depois, né? Ele... A forma que ele chutou foi uma coisa estranha, né? Mas... Ele ficou desolado depois, do tipo assim, caramba, o que eu fiz aqui nesse momento? Mas passaram os melhores, Marcelo, não tem o que argumentar, não. Pra mim...
14: São esses mesmo.
0: Agora,
14: o Flamengo deve passar hoje,
0: Vai, deve passar. É o famoso círculo vicioso, né? Sempre as mesmas equipes, né? Daqui a um ano vamos comentar. Algumas dessas equipes vão estar no mesmo cenário.
14: Exato.
0: É incrível, né?
14: E assim,
0: é
14: eu
0: o mesmo
14: gosto,
0: de sempre.
14: Eu gosto de levantar essa coisa porque há muito tempo que vem dando brasileiro, Libertadores, Sul-Americana, chegando muito mais brasileiros, e porque geralmente às vezes a gente tem um sentimento de inferioridade, e é bom dizer que nesse momento, em relação à América do Sul, o Brasil está voando no mercado. Está voando.
0: Tá,
14: né? São os salários mais bem pagos.
0: Tá,
14: em relação à nata.
20: Ok, mas isso é referente a clube, né?
14: A clubes, isso, a clubes.
20: Que não era para ser só em clubes, né?
14: É.
20: Deveria ser pois também é. A nível
14: de seleção sim, não, brasileira, sim, né? Sim, sim. Mas que... aí é o seguinte, veja, os jogadores dos clubes, é ótima questão que você traz, jogadores dos das seleções são pagos pelos clubes, né?
20: É.
14: E outra perspectiva também, o jogador da seleção argentina, por exemplo, a seleção argentina hoje está num top lá em cima e estamos abaixo. Agora, a seleção. Agora, a maioria dos jogadores argentinos jogam fora. Entendi, contexto, perfeitamente.
20: Né? É incrível.
14: Mas é ótima reflexão, senão a gente mistura tudo. Dito isto, vamos seguindo adiante. Deixa eu só ler uns 3 ou 4 aqui da galera. Vamos lá. Tereza de Afogados manda um abraço para Nivaldo de Areias pelo seu aniversário hoje.

0: torcedor do Glorioso Esporte Clube do Recife. Alô, Nivaldo, parabéns, feliz aniversário. Mensagem aqui do amigo que diz...
1: Deixa eu mandar os parabéns também, pode ser, não?
0: Mande, que... mande.
1: Ó, hoje tem o Canidé.
0: Sim, grande Canidé.
1: Os Incansáveis.
0: Da Ipotinga.
1: Nossa querida Natália Ribeiro.
0: Natália, parabéns, Natália. Hoje. Grande colorada.
1: Tá muito feliz, não, né? Mas...
0: Ah, não, mas é assim,
1: Nath,
0: né?
1: Nath,
0: é assim.
1: Beijão, parabéns, tudo é de assim. Mão. Você é uma pessoa maravilhosa. E Carlinhos Bala,
0: e Bala, né, o velho Bala.
1: O velho Bala que está aqui.
0: Parabéns,
1: Bala. No excreto da rede, parabenizando hoje. Galera,
0: parabéns,
1: né,
0: isso.
2: Você sabe como é o nome real de Carlinhos Bala?
0: É, Carlos.
2: José Carlos da Silva.
0: Você gostou da minha... Eu não, errei, né?
1: É um nome
0: não,
1: bem, errei, bem brasileiro.
0: José Carlos,
1: né?
0: Da Silva. José Carlos, pois da é. Silva, né? Ouvimos falar do Bala. É, vamos lá. Eu ia falar dos três, mas não, vou além. Bala no Náutico, no Sport, no Santa Cruz, no América. Não lembro se ele chegou a jogar no Central, não lembro. Mas no América eu lembro.
2: Você lembra dele no Cruzeiro também?
0: Cruzeiro, depois? Sim. Usou a 38. É. É, assim que saiu daqui, né, foi jogar no Cruzeiro. E lembro Bala jogando em Portugal. Aliás, Bala, quando sai do Santa Cruz, vai para Portugal. Quando ele volta, é aí que vem um novo Carlinhos Bala. O anterior, na juventude, era muito mais correria. Mas aí ele vai para a Europa, vai para Portugal, e quando volta, ele bota a bola no chão, organiza o jogo, lembro bem. Grande Bala. Parabéns, Carlinhos Bala. O amigo diz aqui, o Santa Cruz vem jogando péssimo, é só jogar melhor e o técnico não complicar na escalação, na substituição, que nem sempre vai ter dia da bola entrar. E se esse técnico continuar assim, vamos voltar para a Série C e no Pernambucano não ganharemos nenhum clássico. Simplesmente sou realista e estou precavido. Cansei de ver iludindo os mais jovens ou me iludir por causa de diretoria ou técnico. Já me decepcionei demais. E aí ele fecha dizendo, não gosto do Corinthians, tá? Um voto aqui contra o Corinthians. O Elton Marques, Alvirrubro de Candeias. Gostaria de saber, dois senhores, até quando é o contrato de Hélio Guilherme dos Anjos com o Náutico? Obrigado, abraço. Simpatia, Vasco da Gama. Detestar, nenhum. E o aí, Haldane?
2: O contrato é até o fim de 2027, mas, pelo que a gente sabe, existe uma cláusula de que eles podem abrir mão desse contrato sem multa no fim desse ano.
0: Ok.
1: E se okay. eles não quiserem abrir mão?
2: O clube também tem que ser um acordo, né? O clube e eles. Mas o clube também pode partir do Náutico isso.
1: É uma discussão interessante essa, né?
0: Vamos voltar nela. Vamos voltar nela.
1: Continuar ou não continuar, eis a
0: questão. Eis a questão, porque é complexo. Não são só os técnicos. São técnicos e executivos. Júlio da Ipotinga, não gosto do Corinthians. Sou torcedor do Sport. Em 2008, humilharam muita gente pensando que ia ser campeões. É, Adilson de Paulista, boa noite, detesto o Corinthians, porque foi em cima dele que o Sport foi campeão da Copa do Brasil. Então, estou utilizando a lógica aqui, ele não é Sport, detesta o Corinthians, porque na opinião dele o Corinthians deixou, entre aspas, o Sport ser campeão.
1: Interessante essa linha de raciocínio, né?
0: Pois é.
1: Eu não gosto dele porque ele deixou o Sport ser campeão.
0: Você entendeu, né? Ó, detesto o Corinthians porque foi em cima dele que o Sport foi campeão. Entende? Pedro de Cajueiro, sou Santa Cruz e posso afirmar que é o time que não simpatiza o Cruzeiro pela velha história que rolou nos anos 70, aquela que eu contei aqui.
2: Tá vendo?
0: Tá vendo que tem fundamento? Tem fundamento. Eu já escutei.
1: Porque eu não sei. Eu
0: já escutei a galera falando, a galera das antigas.
2: É só a turma lá da Zona Oeste que lembra dessa história, não?
0: Não, tem a galera. A galera pesada.
1: Ah, tá? Era Zona Oeste, é verdade.
0: Exato.
1: Verdade.
0: Meu amigo Haldinei Alves, essa questão eu acho que é a das mais complexas, talvez, do futebol brasileiro. O momento que vive o Náutico.
2: E você vai me perguntar?
0: Sim. Porque você é capaz disso, cara.
2: Então tá.
0: Entende? Tem uma vinhetinha aqui da rádio que diz: aqui não toca qualquer um. Aí aqui tem. Aqui nestes debates do Screte não senta qualquer um.
2: Então vamos nessa.
0: Vamos nessa. Hélio barra Guilherme. Quando se discute a questão em qualquer clube do Brasil, tira o técnico. A torcida é a primeira que levanta, a torcida, né? Alguns cronistas, mas nesse caso do Náutico, ele é muito mais complexo do que se imagina. Esse momento, eu não vou perguntar se ventila essa situação, mas como ocorre quando a torcida começa a cobrar? E o presidente observa que ele tem não só os treinadores, mas os executivos de futebol, Raul, né?
2: Veja, Marcelo, eu acho que o Bruno Becker está muito bem blindado em relação a essa pressão externa. É lógico que a pressão está chegando nele, mas não está afetando a decisão. Porque se a pressão estivesse afetando a decisão do presidente, ele e Guilherme já teriam caído desde a metade da temporada.
0: Uhum.
2: Acredito Sim. até que essa não é a pior fase de ele e Guilherme no comando do Náutico. O Náutico passou 8 jogos sem vencer. Imagino que em qualquer outro clube da Série B, treinador com 8 jogos sem vencer seria demitido.
0: Sim, com certeza.
2: E o presidente convocou uma coletiva, disse que foi o modelo de trabalho que ele escolheu para o clube e ia manter esse modelo de trabalho até o fim. Então, eu não acredito que haja uma mudança até o fim da temporada. Eu tenho visto uma resistência muito grande da direção em relação a esse tema. E é como eu falei, essa não é a pior fase, né? Se passou pelo pior, imagine por essa fase que o Náutico está pontuando, enfim, quase venceu o jogo. Vamos ver, mas eu não acredito numa mudança, não. Eu acredito numa mudança para a próxima temporada. Eu acho que para a próxima temporada, aí sim a relação está desgastada, de fato. O próprio Guilherme admitiu isso, que existe um desgaste. Já é um trabalho de 1 ano e meio dos dois à frente do clube. Então, isso acabou acontecendo, mas até o fim da temporada eu acho que a direção vai manter ele e o Guilherme.
0: O Alex Santos, eu vou colocar você no lugar do presidente Bruno Beck agora, tá? Ele sabe, é rapidinho, é negócio de 2-3 minutos, é só para você pensar, meu querido corredor barra pensador. Você está na cadeira de presidente do Náutico, você tem não só 2 técnicos, mas você tem uma estrutura de futebol montada ali. E você está convicto. Passou por aquela fase ruim, bem lembrada pelo Haldner, mas tem uma nova fase que o Náutico está ali capengando, patinando. O sentimento da torcida lhe afetaria, ou mais os resultados, a ponto de você pensar em reestruturar agora ou no próximo ano? Como você se sentiria se fosse Becker hoje, Wallace?
1: A primeira coisa que eu faria, sendo ele, é deixar um pouco a vaidade de lado. Eu falo na questão vaidade de ouvir a torcida.
0: Sim.
1: Houve um desgaste muito grande, isso aí é visível para todo mundo, quando falamos em Hélio e Guilherme dos Anjos. E de tudo que aconteceu,
0: Sim.
1: dessa troca de farpas entre a comissão técnica e a diretoria alvirrubra.
0: Uhum.
1: Eu fico muito tranquilo que na permanência do Náutico, não acredito que vá ter uma situação reversa e que coloque a equipe alvirrubra numa situação complicada referente à permanência, à continuidade na Série B.
0: Sim.
1: Então, eu faria o quê? Ó, o time não vai acrescentar mais nada, não sobe e também não desce. Vamos terminar essa temporada, vamos conversar, por isso que eu perguntei ao Haldir sobre essa questão da continuidade, se existe essa cláusula até o final de 2027. Então, eu conversaria no final da temporada, depois que tudo acabasse, conversaria com Hélio, Guilherme, entraríamos num acordo e eu faria uma reestruturação completa na diretoria de futebol. Quer dizer, não tem, né? Mas sim, aí eu faria o que?
0: Voltaria. Padrão anterior.
1: Padrão anterior. Porque você jogar toda a responsabilidade para cima de um técnico, entenda-se o que aconteceu agora, como exemplo, o Hélio dos Anjos.
0: Sim.
1: Não funcionou, né? Porque você joga responsabilidade para eles, para tudo. Administrar futebol, contratações. Não tem com quem reclamar, questionar, né? Eu vou até pegar minha água ali. Então, fica muito evidente que o Náutico precisa mudar essa forma de gestão. Ele precisa realmente reestruturar tudo isso, ver o que deu certo, ver o que deu errado. Eu não falo nem na questão do acesso. Não é que não deu certo. É que o Náutico já vem de um acesso. Vem da C para B. Foi um ano de manutenção, reconhecimento de algumas falhas. É por isso que eu falo da questão da vaidade. Ele, depois daquele estresse todo que ele fez, que ele chamou, convocou aquela coletiva, onde todo mundo esperava que ele fosse falar alguma coisa diferente, mas ele chegou lá para garantir a permanência de Hélio e Guilherme à frente do comando técnico, para garantir que o modelo seria mantido, pelo menos até o final da temporada. Então, foi um modelo que não deu certo. Aí é o ponto de vista de Wallace Santos.
0: Sim,
1: eu acredito que não deu certo,

0: essa metodologia de trabalho, de jogar tudo para cima do Hélio Guilherme dos Anjos referente ao assunto futebol. Então, para finalizar, reestruturaria com os dois, já tem um desgaste, cada um seguiria feliz para o seu lado, felizes, Náutico, felizes, Guilherme e Hélio dos Anjos, reestruturaria tudo, conversaria, montaria um departamento de futebol. Uhum. Tem muitos alvirrubros que querem ajudar, né? Eu conheço até alguns que tentaram se aproximar, mas foram meio que afastados.
1: Sim.
0: Pela atual gestão. Então é hora de realmente sacudir a poeira, se reunir, conversar e pensar no 2027 diferente do que foi 2026, porque nada deu certo no Náutico, né?
1: Agora, meu querido setorista Raldinei Alves, os últimos discursos de Hélio e de Guilherme, eles estão um pouco diferentes. Eles estão um pouco mais humildes, eles estão assim, menos clube e mais assim, me parece que voltaram a ser treinadores no mercado. Antes a gente tinha aquela ideia do treinador fixo, porque é diretor também. Mas agora ambos já, houve contato, pá, o mundo segue. Essa poderia ser uma senha para tudo aquilo que o Alex falou, para o Becker chegar e dizer... Vamos arrumar a casa aqui. Você acha que é isso ou não? Ou tem algo a mais por aí?
2: Eu não acredito que o Becker faria isso.
1: Não, mas aí do ponto de vista de Hélio e Guilherme, será que eles não estão deixando já a porta aberta? Ou poderiam estar conversando nos bastidores? Tipo, parece que não deu muito certo. Será ou não?
2: Acredito que sim. Eles não são malucos, né?
1: Uhum.
2: Nem estão vivendo numa bolha. Todo mundo que faz o Náutico também está vendo a mesma coisa que a gente está vendo.
1: Sim.
2: Algumas críticas são exageradas... São,
1: uhum.
2: De fato. Tem gente também que, se o time perde um jogo, tá tudo errado, tem que demitir
1: aí,
2: todo mundo.
1: Aí entra a velha paixão, né? A paixão é...
2: Mas outras críticas têm fundamento. Aquelas críticas, por exemplo, da postura deles em algumas coletivas, que gerou uma repercussão negativa entre a torcida. Há um fundamento nesse tipo de crítica. Há uma lógica, um respeito, uma explicação por trás, não é uma Sim. crítica gratuita, não é pessoal. E isso vai passando o tempo, vai gerando um desgaste maior. O presidente está vendo isso, eu tenho certeza. Os treinadores estão vendo isso, eles falam bastante, né, nas entrevistas de tweets, de páginas, de pessoas que falam mal deles. Mas o trabalho também está sendo feito. E quem está lá trabalhando, imagino que todo mundo, quando está fazendo um trabalho, acredita no seu trabalho, né? Acredita que está fazendo a coisa certa. Onde é que eu quero chegar com isso tudo? Acho que o ciclo dessa temporada vai ser encerrado. Eu repito o que eu falei. Acho que eles vão até o fim. Mas vai haver uma conversa para o ano que vem. Porque o contrato foi renovado até o fim de 27.
1: Sim.
2: Mas vai ter uma conversa, com certeza, para saber se eles ficam ou não para 27. Em tese, se tudo tivesse perfeito, o contrato é até o fim de 27, acabou 26, só continua o trabalho, né? Não precisa conversar.
1: É.
2: Mas, pelo desgaste, eu acho que no fim da temporada vai ter essa conversa e o Hélio e o Guilherme vão ponderar também se eles querem ficar, o clube vai ponderar se quer ficar com eles. Acho que vai ter esse diálogo, não vai ser... uma permanência automática, como está prevista em contrato. Mas eu repito, eu não acredito que eles saiam antes do fim da Série B.
0: E para mim seria um erro...
2: Concordo.
0: Continuar.
1: Sim.
0: Pelo desgaste que aconteceu. Sim. Não porque Hélio não é um grande técnico.
1: Sim.
0: É um grande técnico. Uhum. Nós sabemos da história do Hélio dos Anjos. Mas pelo desgaste que teve, não é uma boa ideia mantê-lo, não. Mantê-los,
1: na verdade. Deixa eu fazer mais uma pergunta nesse sentido. Esse novo discurso de Hélio e Guilherme, é óbvio que eles são inteligentes, eles têm uma narrativa, né, que prende, né, são conscientes. Agora, esse novo discurso, de tipo assim, ó, parece que bateu aqui no teto, você acha que é só pelos resultados que não agradam, obviamente, ou também a porta aberta para essa conversa mais adiante?
0: Os resultados, né? Eu lembro que tinha um programa de humor que usava a questão da sandália da humildade. Você lembra desse quadro?
1: Exato.
0: Pronto, pois é. A pancada foi tanto, os resultados não apareceram, que eles se viram na obrigação de usar as sandálias da humildade. É coisa difícil, né? Porque nós conhecemos, e pelo discurso apresentado, pelo próprio Guilherme. Não tanto pelo Hélio, que a gente já conhece há muito tempo, mas pelo pelo discurso equivocado algumas vezes, sim, apresentado pelo Guilherme dos Anjos, percebemos que...
1: Bem superior, né?
0: É, exatamente. Bem
1: tiro lá em cima, né?
0: Se hoje o Náutico estivesse no G6, bem classificado, brigando por
1: diria
0: um
1: amigo
0: acesso,
1: meu, ninguém ia aguentar.
0: Não. Seria...
1: A não ser o torcedor do Náutico. O torcedor do Náutico ia aguentar. Ia, é, porque o ia momento... surfar, né?
0: Mas aí, meu amigo, eu não vou dizer que seria uma coletiva insuportável, não, porque é uma palavra tão forte, né?
1: É.
0: Mas
1: é.
0: Seria é. Muita entendo. Soberba.
1: Perfeitamente. Muito. O Alvimar da R7 diz, quem escala o esporte são os empresários. Eita! Peraí, rapaz, na primeira linha já.
2: Não diziam isso.
1: Já vem o Timbungo na primeira linha.
2: Não diziam isso da seleção brasileira, né?
0: É, pois é. Chegou com os dois pés no peito já, não tem nem...
1: Agora ele vem. Como explicar Dudu Teodoro? Foi comentado ontem, você estava aqui com o Léo Vasconcelos, foi?
0: Estava.
1: Falamos sobre Dudu Teodoro. Fique à vontade se quiser falar, viu, amigo? Nós dedicamos um espaço.
2: Concordo com o que vocês falaram ontem.
1: Você nem escutou, né?
2: Eu nem ouvi, eu estava na TV, concordo. Mas eu tenho certeza que vocês deram a mesma opinião que eu tenho.
1: Pois é.
2: Como e concordo com... Como é o nome dele? Com o rapaz aí, o torcedor.
1: Alvimar.
2: Concordo com você, Alvimar.
1: Como explicar Marcelo Aju improvisado de lateral direito?
2: Concordo também, Alvimar.
1: Como explicar De Penha improvisado de lateral esquerdo?
0: Falamos tudo isso ontem, com certeza a Alden vai concordar também.
1: Loucura, só né? Empresários por trás. Se for dessa forma, o esporte não sobe. A notícia de que Luciano Bivar vai ser candidato a presidente, embora ele sempre coloca paus mandados para comandar o esporte, deve ser levada a sério, pois o suposto modelo de profissionalização e modernização não dê certo e nem vai dar. Edivaldo Lins Cobrinha diz aquela história dos rivais do Sul. O Cruzeiro é o grande rival do Santa Cruz. A final de 76 seria no Arruda, se o Santa Cruz não fosse gafado pela arbitragem. Eita, tá batendo as ideias aqui, viu? O Santa tinha a melhor campanha que o Internacional na época. Boa noite, Marcelo, Haldane e Wallace. O do esporte não poderia ser diferente. É o Flamengo, o maior rival, né? Fora de casa, fora daqui da terra. É o Flamengo devido não só à polêmica de 87, como também de 82, quando o Leão foi gafado em plena ilha. Lembro desse
0: lembro,
1: jogo.
0: Lembro, isso aí também, historicamente, né?
1: 82, né? Você já estava por aqui, né, amigo? Ainda bem que você nasceu em algum dia, né? Eu corri o risco de ter um jogo ano passado e você não ter nascido, tá?
2: 82.
0: No plano.
1: Não, Raulney não.
0: Não, Raulney, com certeza. Raulney.
2: Em 82 eu não acompanhei esse
1: Não, Raulney só na IA. Pois é, então já tinha essa história aqui, venceu o jogo de 2-1, mas precisava de mais um gol. Juiz, para variar, anulou erradamente, alegando que a bola teria saído pela linha de fundo
0: e
1: na hora do cruzamento.
0: Saiu. Foi.
1: Aí ele diz, o do Náutico é o Grêmio, devido à Batalha dos Aflitos. O Santa não tem, porque o Santa raramente tem, viu? Tem, viu, amigo? João Ricardo Barbosa. Raramente fez campanhas de destaque contra o Grande do Sul. Tem essa história de 76 e ela é pesada. Um abraço, João Ricardo, em Maragogi. Paulo Salles, em Coral Springs,
0: tá mal, hein?
1: Flórida.
0: Maragogi, hein?
1: Não, e toda vez eu tenho que botar uma bolacha na boca aqui pra falar o inglês, né? Coral Springs. Tá certo, Raul? Não, você demorou muito, tô errado, então. Flórida.
0: Não falei nada.
1: USA, um amigo meu chama de Zé U. Odeio o Cruzeiro, gosto do Flamengo. Pronto, tá aqui, ó. Mais um. Acredito
2: que tô certo. O rapaz tá na Flórida.
1: Na Flórida.
2: Que beleza, hein?
1: Paulo Araújo, é nosso ouvinte assíduo, sempre tá mandando
2: Paulo
1: mensagem.
2: Araújo, um abraço forte para você, um abraço para todos. Tá no
1: se você vê o número do telefone dele aqui, parece uma tabuada.
2: É porque você tá na Flórida que você merece um abraço especial, não? Todo mundo merece um abraço igual aí, um abraço a todos.
1: Eu
2: que estão participando.
1: Eu na Mangabeira, tudo
2: mais. Mas obrigado, viu, Paulo? Tá em outro fuso horário e tá ouvindo a gente.
1: Oi,
0: Wallace. Eu me lembrei agora, essa questão de 87 é tão chato falar disso, é tão batido, né? Mas muitos esquecem do Internacional. Só focam no Flamengo, mas muitos esquecem do Internacional, que também teve papel.
1: Teve.
0: Agora, parece
1: era mais coadjuvante.
0: É,
1: né?
0: Mas. Então, eu não tenho nada a ver com a história.
1: Exato,
0: teve, sim.
1: Delmiro do Ibura, curiosidade: as chuteiras de jogadores hoje são deles ou dos clubes? Acredito que a maior parte deles, né? Porque tem patrocinadores, né?
2: É
1: uma história interessante, Delmiro. Né?
2: Acredito que sim.
1: Principalmente, eu acredito que quanto mais o clube. For top, mas os atletas têm contratos, né?
2: Porque quanto melhor for o jogador, é mais fácil ele ter um contrato com a empresa, né? Então ele não compra a chuteira, ele ganha a chuteira.
1: Eu, por exemplo, amigo, jogava de conga, é por isso que não deu certo, né?
0: Conga, né?
1: Conga, você lembra disso, Raul? Não,
0: não
1: lembro. Eu joguei de conga, que chute, você chutava mirando em você, a bola ia pra Aldo ali.
2: Vocês estão muito saudosistas hoje.
0: Lembro.
1: Hoje a gente gosta.
0: Não é da minha
1: aí,
0: época,
1: cara.
0: Não, conga, não.
1: Se eu apagar o passado, quem seria eu?
0: O Bamba. Lembra do Bamba?
1: Bamba.

0: O Bamba era bonitinho. O Bamba era sapato de rico, viu? Zaia do Barro. Será que esses jogadores treinam mesmo? A saída errada, defesa desarrumada. Pra que subir pra Série A? Deixa quieto. Agora, o Zaia só não falou o clube dele aqui. Zaia. Acho que o time... É o Sport. É, deixa eu levantar esse assunto, que geralmente aqui a turma levanta. E deixa eu começar pelo Raul. Nosso querido Raul. Que é o seguinte, Raul, né? Essa questão de estrutura, de folhas que você deve montar para a Série A. Aí você chega lá em cima, você tem Flamengo e Corinthians lá em cima com duas cotas estratosféricas, que dificilmente... E os caras ainda estão no prejuízo. É brincadeira isso aí, né? É brincadeira. E aí tem torcedor que diz assim, você já deve ter escutado. Ó, para que subir? Faz uma série boa, razoável, continua na Série B. Agora, esse caso específico do Sport, que a gente já comentava semana passada. O Sport dos dois, o Náutico tá mais longe do G6, o Sport com a vitória pode ficar mais próximo. Para você, seria interessante o acesso ou permanecer numa Série B para se estruturar melhor?
1: Eu sempre vou defender que o acesso é melhor do que ficar na mesma divisão.
0: A distância, 5 pontos para o Atlético Goianiense. Já a do Náutico, antes que o torcedor fale, a do Náutico é de 8 pontos, tá? 8.
1: Tem muita gente que diz isso, de fato. Ah, mas se subir, vai passar vergonha. É melhor ficar na B. Não, gente. Nunca que é melhor ficar na B. Na Série A, você vai ter muito mais dinheiro para se organizar. Vai ser danoso para o clube se você subir, tiver a maior renda, né? O maior recurso da história do clube... E torrar tudo. E não se planejar e gastar ainda assim mais do que o que tem à disposição. Aí vai gerar dívida, aí vai gerar passivo, aí vai passar vergonha, vai ser bagunça. Mas, vamos lá, quanto que ganha um clube da Série B? Uns 8 milhões?
0: Acho que acredita por aí, né?
1: Por aí, né? 8, 10 milhões? E um clube da Série A? Ganha 50 milhões? Onde que é melhor?
2: Olha que diferença.
1: Eu tô chutando, sim, aqui, tá? Sim. Valores.
0: Sim.
1: Enfim. Mas onde que é melhor jogar uma Série B do que uma Série A? É lógico que é melhor subir. Agora tem que subir sem ter essa gestão terrível que teve o Sport no ano passado e sair torrando todo o dinheiro como se não houvesse amanhã, porque amanhã chegou.
2: A primeira informação referente a cotas de TV, cada um que também negociou, né? 8,9 milhões.
1: Na B, né? Olha aí. E na A, Wallace?
2: Na A...
1: Vê um Mirassol, por favor. Que o Mirassol é um time emergente, ele subiu agora há pouco.
0: Não tem privilégios, né?
1: Isso. Quanto ganha um Mirassol na Série A?
2: 40 milhões.
1: Onde que é melhor ganhar 8 do que 40? É lógico que subir é melhor. Subir é fazer caixa. E mesmo que você caia, mas se você tiver o mínimo de organização e souber aproveitar esse dinheiro... Você cai para a Série B mais forte do que quando você subiu. Até um dia ter condições de subir para competir, para brigar por algo maior lá na frente.
2: Ó, deixa eu passar aqui com a informação da Série B, tá? Após um acordo entre CBF e os clubes, ficou definido que cada integrante da Série B em 2026 receberá 15 milhões de reais líquidos pelos direitos de transmissão. Então já tem uma diferença aqui. É porque houve uma questão de negociação à parte, né? Alguns clubes se fecharam com...
0: Tem ligas diferentes.
2: Tem ligas diferentes, né? Então vai ficar... tem clube que pagou 8 milhões, tem clube que vai receber 12 milhões.
1: Ainda assim, até se for 15 para 40, ainda é melhor 40.
0: É. Pois é. Vamos ao intervalo, mas o Júnior Lopes, o Júnior do Pastel... Eita, Júnior, a essa hora, velho, 7h45, ó.
2: Valia.
0: Era uma boa, né? Era uma boa. Era legal. Um abraço ao nosso querido Júnior, do Pastel e de Caruaru. Detesto o Corinthians.
2: Então, eu acho que a possibilidade dele mandar pra gente até o final do programa não existe, né?
0: Ele diz, Caruaru. Eu sou de Caruaru. Carlinhos Bala não jogou no Central. Ok, Júnior, obrigado. Então, o Bala jogou nos três grandes, jogou no América. No América eu me lembro. Vamos ao intervalo, é rápido. 7h45.
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13: 7 horas e 49. Todas as vezes que Haldinei Alves está aqui neste programa, o senhor me intima e diz: diga quais são os convidados do Movimento Cultural. Por Pensando favor. Nisto, 11 minutos antes, eu já trouxe o produtor do Movimento Cultural, cronista esportivo.
14: Você trouxe o produtor para
13: João
14: falar.
13: Lubambo. Não, para falar com a gente. Aí se você perguntar, eu já digo, João Lubambo.
15: Pergunte agora o que vai ter hoje.
14: O que, que vai ter no movimento?
13: Agora, tá vendo aí?
14: Você terceirizou outra coisa, o trabalho
15: exatamente.
14: Dele.
15: Não, é verdade, para não pensar. Né?
14: Apresentar.
13: Eu apresentar. Entende?
14: Ele é estrela, ele só apresenta.
13: Lembrou agora. Alberto Roberto. Só o Alex
14: vai rir. Ou sem migo?
13: Comigo ou sem migo? Só o Alex e o Aldo rir. João Lubambo é da turma dos novinhos também, né, João?
15: É, a idade de Aldo. Pô.
14: A gente tem...
15: Todo mundo aqui 2002, né?
14: 2002.
15: Em peso. Né?
14: Somos nascidos então, em 2002.
13: Então, todo mundo é 2002.
14: Exatamente.
13: Entendi.
14: É da geração.
15: Todo mundo é 2002.
13: Entendeu? Exatamente. Você entendeu.
14: Eu entendi mesmo.
13: Os
14: caras estavam perguntando aqui um jogo que aconteceu em 1982.
15: Eu vi, eu tava escutando ali.
14: Eu falei que eu não lembro.
13: Pois é.
14: Me desculpem.
13: Amigos, Milton do Espinheiro diz: boa noite, amigos. A invasão de jogadores estrangeiros no Brasil.
14: Não vai falar as atrações, não, Marcelo?
15: Eu fiquei aguardando também.
13: Não, você falou a sério mesmo, foi?
14: Claro.
13: Eu fiz uma brincadeira, bicho. O cara levou a sério.
14: Eu achei que ele tava aqui por isso.
13: Fique à vontade. Você
15: agora
13: tá
15: eu tô constrangido, amigo.
13: Você tá sem o espelho agora.
14: Você derrubou o cara aí.
13: Peraí, tem uma salvação. Ele não tá com o espelho do programa.
15: Mas tá na minha mente.
13: Tá na mente?
15: Lógico.
14: Que é produtor, Marcelo.
13: Espetacular, cara. É espetacular.
15: Teremos hoje o quadro Corrida e Movimento com o Alex Santos.
13: Sim,
15: vai trazer quem hoje, o Alex, para o programa?
16: Hoje vamos trazer Lula Holanda, 72 anos de idade, maratonista, corre todos os dias. E Álvaro Soares, 60 anos, também maratonista, falando da corrida no etarismo.

0: É soja.
1: Quase que ele me colocava no meio lá. Seguindo a linha de raciocínio, quase
2: não, que não. Mas depois do intervalo, o que aconteceu agora, eu tô pensativo sobre.
1: Não, a coluna lá.
0: Teremos também
1: sucesso extraordinário.
0: Sucesso, todas as quintas, às vezes na sexta.
1: Aldo é ouvinte assíduo, viu? Aldo é
3: ouvinte assíduo. Né?
1: Sim, estamos todos aqui, juntos, né, e misturados.
2: Obrigado, Aldo, obrigado.
1: Tá vendo? É, tem trilha.
0: Foi mesmo?
1: Tem.
3: O Alex, o quadro é muito Marcos bom, tô brincando, tá?
1: É, João Lubambo, ele vai falar e a gente vai
0: voltar. Teremos o humorista.
1: O pessoal tá cobrando aqui, viu?
0: O humorista Flávio Andrade também, que disse ser muito fã seu, viu, Marcelo?
1: Grande
0: Araújo.
1: Flávio.
0: Grande Flávio Andrade.
3: Bom profissional.
0: É, legal, muito bom, muito
1: legal,
0: bom.
1: Legal,
0: estará hoje Flávio. Às 9h40.
1: Vamos começar. Sério,
3: bom convidado.
1: Ah, é, tem bom convidado. Tem bom convidado no movimento. Obrigado, Raul. Muito obrigado.
0: Flávio Andrade. Óbvio,
1: o programa ganhou um elogio aqui, você viu, João?
0: É, aparentemente foi o
1: muito legal.
2: Ele ganhou elogio por ser Alvin Rubro ou você comediante? Eu não entendi, não.
3: Você é um bom comediante.
0: Bom comediante.
1: Rubro também.
3: Se ele fosse rubro-negro, tricolor, eu também reagiria da mesma forma.
0: É isso. Bom, exato. E mais.
1: Sim.
0: Flávio Andrade, corrida em movimento e mais. Tem que assistir, tem que ouvir para saber.
1: Exatamente. Esta bolsa aqui está cheia de novidades aí.
0: É?
1: Só para ter uma ideia. Hoje, aliás, já vamos adiantar a biografia musical com Marina Lima.
3: Aí,
0: olha só. Aí não é da época de Raul, não, viu?
1: E hoje seria aniversário de Karl Popper. Ah, não vou falar para vocês não,
3: saudoso,
1: só do movimento.
0: Karl Popper.
1: Olha, o Pedro Marques está dizendo o seguinte, ele só gosta do Esporte Clube do Recife, não gosta de time nenhum do Sul-Sudeste, Pernambuco é meu país. Rosival Ferreira, Marcelo, será que o Arruda pode estar pronto para algum jogo esse ano? Diga que sim, gostaria, mas não. Acho que não, né, amigos? Arruda esse ano?
2: Não.
1: Por enquanto, não.
3: Eu acho que volta no começo do ano que vem com capacidade reduzida.
1: Vamos lá.
0: Com muito otimismo, né?
3: É. Se organizarem lá.
1: O Ilka, estou ligado na Rádio Jornal aqui em Lisboa, Portugal. O problema do esporte não é treinador, sim jogadores de qualidade. O elenco é fraco.
3: Caramba, tem um rapaz em Lisboa, outro na Flórida.
0: Audiência internacional falando para o mundo, Rádio Jornal.
3: É, literalmente falando para o mundo.
1: Estamos pensando em expandir, tá, cara?
3: Um abraço.
1: Estamos pensando em expandir.
3: Como eu falei, né? O cara que tá em casa amarelo ouvindo a gente, tá falando, só manda abraço para quem tá fora do Brasil. Não, um abraço para todos. Todos são igualmente importantes.
1: Exatamente. Vocês não acham que Muriel falhou nos três gols sofridos?
3: Não acho.
1: Aliás, foram...
3: Acho que só no...
0: No primeiro ali,
3: no primeiro eu fiquei com a impressão...
1: Deixa eu falar a relação dele, No primeiro ele diz, ficou vendido no meio do caminho, é aquela que ele sai e...
3: Né? Concordo parcialmente.
1: No segundo, quis adivinhar, foi pra trás da barreira e tomou um gol defensável.
3: A falta foi muito bem batida.
0: Mérito do Bosquilha a falta.
3: Concordo.
1: No terceiro, a bola dentro da pequena área, ele não sai. Detalhe, o gol não foi de cabeça, foi com o pé.
0: Não, ali, pelo amor de
3: Deus. Erro da defesa. É muito mais erro da defesa do que de Muriel. Eu só concordo em parte com o primeiro. O primeiro eu acho que dá pra dizer que ele saiu de forma atabalhoada.
2: Foi precipitada a saída dele.
3: E ainda assim, não é aquela falha de... Ah, falhou. Não.
0: E outra, Muriel tá com muito crédito, né?
3: Ele poderia ter pegado, né? Seria defensável naquele lance.
0: Pois é.
3: Isso aí é verdade. Muriel tá muito bem, né?
1: Amigo Marcelo, amigos, boa noite. Ligado na Jornal. Nosso técnico, por favor, não inventa. Temos time para ganhar domingo e fazer uma grande festa. E mostrar quem manda aqui somos nós. Deco da Laura Sodré. Não gosto de nenhum dos dois, Flamengo e Corinthians, mas tenho uma grande admiração pelo São Paulo. Estou ligado na Jornal. João Lubambo, quando o nosso querido Deco diz assim, o nosso técnico, e está falando o Christian, não inventar. Qual a sua percepção em relação ao técnico do Santa Cruz? Eu digo isso porque tem muita gente aqui na mensagem que diz assim, vamos lá, é tipo assim, eu vou resumir. Estamos ganhando apesar do técnico. É sua visão ou é muito pesado isso aí, João?
0: Veja só, o Santa Cruz ele não está desempenhando um grande futebol, né? Uhum. A gente viu num jogo contra o Maringá, não fez um jogo esplêndido, longe disso. Mas está ganhando. Eu acho que o que importa é esse ganho de 1-0 contra o Botafogo, 1-0 contra o Maringá, e se ganhar agora contra o Floresta também de 1-0, vai todo mundo sair feliz da vida da arena. Eu acho que o torcedor está preocupado com o desempenho do clube, do time, né, em campo. Sim. Que o Christian não está agradando tanto nessa questão do desempenho. Mas o resultado está vindo, eu acho que o torcedor tem que se acalmar. O Santa está muito perto da Série B.
1: O Alex
0: Santos... Tem que estar criticando o Christian agora, não.
1: Não, né? Está pertinho, né?
0: Está perto. Acho que não tem necessidade agora, não.
1: Ah.
0: Pensando em 2027, aí já não sei se é uma boa ideia, talvez, permanecer com o Christian... Com o Santa Cruz subindo para a Série B.
1: Já sei, você não
0: aí renovaria. Já é outro assunto.
1: Eu digo logo, eu não
0: renovaria. Eu não renovaria, mas é outro assunto.
3: Você tá querendo derrubar o Christian de Souza, Marcelo?
1: Não, não, é, não sou eu, não. É ele que se derruba.
3: Não, mas ele fica até o fim.
1: Sim, não, mas João falou em
0: 2027.
1: 2027. E aí, Wallace? Trabalho do técnico Christian de Souza, o torcedor tá com medo de atrapalhar o time no domingo que vem.
2: É, não inventa, Christian. Pelo amor de Deus, não inventa, porque nós temos exemplos recentes que você tentou fazer alguma coisa que ninguém entendeu e o resultado foi totalmente drástico. E detalhe, né, gente? Tá tão perto que esse não é o momento de se inventar. E eu concordo com o Lubambo, viu? É, Série C é uma história. Série B é outra totalmente diferente. O momento é apropriado para o acesso. Então, um recadinho, Christian. Não inventa, não. Faz o básico.
3: Tem uma história que acontece muito, que é aquela coisa de renovar por gratidão, né?
0: Sim. Aqui no futebol pernambucano é bem comum isso.
2: E é um erro incrível.
3: O cara sobe o time, renova com ele, renova com metade do elenco, mas... É muito diferente jogar segunda divisão e jogar terceira divisão. É, eu acho que o Náutico é um exemplo bom disso, do ano passado para esse ano.
1: Sim.
3: Fez uma limpa no elenco, só ficaram ali jogadores pontuais, os treinadores, enfim. Mas não pode ter essa da gratidão, do subiu, então vamos renovar com ele. Marcelo Cabo. Marcelo Cabo subiu jogando mal. Na minha opinião, não era para ele ter continuado. Porque o
0: time de
3: não...
0: muita gente também.
3: Exatamente,
0: também
3: o time não estava jogando bem.
1: Nesse muita gente.
3: Mas a impressão que eu tenho é que o cara subiu, então dá um contrato novo a ele. Veja aí, passou 2 meses deu errado.
1: É, futebol não é bem assim.
0: Que o Santa não possa aprender agora, se caso suba com o Christian, e não renovar talvez, como renovou com o Marcelo Cabo de 2025 para esse ano.
1: João, estão me perguntando aqui aos torcedores pernambucanos, dos três, né? É, qual o maior rival, qual o maior adversário fora... do eixo do Nordeste, fora dos grandes mesmo. Aí pintou o Márcio Sá de Limoeiro, torcedor do Sport. Olha só o que é que o Márcio diz. Boa noite, amigos. Não gosto do São Paulo porque ganhou do Santa Cruz em 2016 pelo mísero placar de 5-0. Gostaria que fosse bem maior.
0: Danou-se.
1: É, isso aí entrou pesado não, demais. Não. Com uma carreta na contramão aqui, o Márcio. Tá nem
0: acho
1: aí.
0: Que pelo Brasil, o Flamengo deve ser o maior rival do Sport, motivos óbvios. Não consigo pensar em um pro Náutico ou pro Santa.
3: Marcelo falou o Grêmio, né?
0: É, o Náutico. Náutico. É, o aí Grêmio. Pro Santa.
1: O Santa tem o Cruzeiro. É porque você também é da turma do...
0: Aí é da década de 70, né? 70, é, 76. Já ouvi falar nessa história.
1: É. O Celson Douglas, ele diz, boa noite. Aí ele diz, como não deu certo o trabalho dos anjos? Vejam, o calendário para 2027 reconquistou. Digo de toda certeza que não haveria outro técnico tanto tempo em reconquistas desse ano. Renovaria o contrato deles e com salário em dia. Celson Douglas de Garanhuns.
3: Eu concordo em partes. Eu não renovaria porque acho que houve um desgaste deles com a torcida. Mas eu concordo com a parte de que o trabalho está rendendo frutos, sim. Eles subiram o time para a Série B, voltaram à vaga Copa do Brasil, Copa do Nordeste. E até então, o Náutico está muito bem encaminhado para se livrar do rebaixamento, que é o principal objetivo do ano.
0: Como o próprio Guilherme dos Anjos falou. É a melhor Série B do Náutico nos últimos 7 anos, né? 8 anos.
3: É, num tempo
0: até
3: grande.
0: O atual momento.
3: Pois
0: 37
3: é.
0: 37 pontos na 28ª rodada.
3: Exatamente.
0: Assim, o trabalho, eu acho que é como o Haldner falou, o desgaste, a gente tem que lembrar que eles montaram esse elenco. A grande queixa do torcedor do Náutico é com o elenco do Náutico. Infelizmente, o Hélio e o Guilherme se colocou nessa função de montar o elenco. Eles não foram só treinadores neste ano. Aí tá na conta deles a montagem do elenco
1: Deixa
0: também.
1: Deixa eu dividir isso aí. Deixa eu dividir por partes. Quem errou mais? Hélio e Guilherme, técnicos, Hélio e Guilherme, diretores de futebol.
3: Hélio e Guilherme, diretores.
0: Assim, sem sombra de dúvidas.
2: Entendeu o que eu falei no início?
1: Pois é.
0: Isso aí não tem nem discussão.
3: O elenco tem muitas carências.
0: É. O Hélio fez esse time jogar muita bola no início da competição.
1: Então, uma curiosidade agora. Vamos lá, reunião de direção de futebol. Tem um diretor da casa. Né,
3: tem o Ítalo.
1: Pronto, vamos lá. É...
3: Ítalo Braga.
1: Geralmente, as reuniões da direção de futebol examinam também o trabalho do técnico.
3: Sim.
1: Mas, no caso, os técnicos são quem contratam também.
2: E quem examina os trabalhos dos técnicos.
1: Exato. E aí...
2: É um círculo.
1: Como é que fica essa discussão? É Becker sozinho e os dois como diretores e técnicos? Já imaginaram essa reunião?
0: E tem Ítalo nessa brincadeira aí, né? É pouco falado o Ítalo. Que tá no meio também desse...
1: Mas aí vem a história. Será que o Ítalo tem poder de voz?
0: Tá acima de quem, né, o Ítalo aí?
1: Entende? Entende? Ah, como é complexo. É, eu disse aqui no começo do ano.
3: Agora cabe ao presidente também, né?
1: Exato.
3: Ele é o presidente do clube. Ele colocou o Hélio Guilherme nessa posição de ter muita autoridade. ele ainda tem que mostrar que, peraí, o clube ainda tem presidente.
1: Deixa eu perguntar ao pessoal da Agência Nacional se a gente pode. Pode mais não, né? Acabou. Acabou, são 8 horas e 1 minuto já. Poxa, o papo tá super legal. O Raul nem acreditou, ele foi olhar se assim, os caras estavam ali da Agência Nacional.
3: Meu querido, a turma da Voz do Brasil tá aqui esperando pra entrar
1: esperando, no estúdio. Esperando, esperando.
2: Batendo a porta.
1: João Lubambo, grande abraço e até daqui a pouquinho.
0: Abraço, amigo, amigo, até daqui a
3: chama
0: pouco.
3: Chama ele mais João vezes, volta, viu, João Marcelo?
1: Mas ele vem, ele entra lá, ele entra legal, lá no, né? Nos noticiários.
2: Ah,
1: lá
2: é.
1: No,
2: o Guga, né, Guga tá avisando ali, hein?
1: Ele pode até estar dormindo, mas entra.
2: Olha, o Guga tá avisando, tô batendo, ó.
1: Ah, é, acabou. Abraço.
3: A turma da Voz do Brasil tá desesperada.
1: Você volta daqui a pouco, viu, amigo? Você volta. Ele já correu, ele é muito rápido.
2: Então, semana eu volto também.
1: Ele é muito rápido, ele já tá na porta.
3: Ele correu, vai receber os convidados.
0: Perguntou se tá aqui na próxima semana também. Ah,
1: pois é.
0: Ele tá preocupado.
1: Eu garanto ter eu, velho. Um abraço, Raul.
3: Não diga isso, não.
1: Abraço,
3: é melhor a gente ir embora. É melhor a gente ir embora. Boa a Voz noite, do Brasil amigo. Vai ficar semana
1: vem
3: que vem.
1: Aí a Voz depois, do Brasil. Vem, e depois o Movimento Cultural. Eu juro.
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6: Olá, boa noite.
7: Boa noite para você que nos acompanha em todo o país.
6: Quinta-feira, 17 de setembro de 2026.
7: Vamos aos destaques do dia.
6: Ação contra o comércio de celulares irregulares.
7: Operação Última Chamada tem como alvo cerca de 200 estabelecimentos comerciais em 15 estados. Luana Karen.
8: 50 inquéritos policiais foram instaurados. Também foram realizadas prisões em flagrante e 635 aparelhos celulares foram recuperados.
6: Semana Nacional de Trânsito traz como tema Desacelere, seu bem maior é a vida.
7: E especialistas discutem como a ciência pode atuar a serviço da vida nas ruas brasileiras. Cleide Lopes.
9: O objetivo é transformar conhecimento científico em prevenção.
6: ECA Digital completa um ano.
7: Estatuto trouxe novas regras para que as plataformas digitais garantam a proteção de crianças e adolescentes na internet.
6: Os principais avanços são destacados em entrevistas por IAG Miola, diretor da Agência Nacional de Proteção de Dados.
10: Uma mensagem central dessa legislação para as plataformas digitais é que, a partir de agora, elas têm o dever de atuar preventivamente para evitar que danos e riscos para crianças e adolescentes sejam consumados.
7: Hoje, na apresentação da Voz do Brasil, eu, Mariana Jungmann, Nazi Brum.
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7: Uma operação em 15 estados para desarticular o comércio de celulares roubados.
6: Numa primeira fase, foram enviadas notificações a pessoas que compraram aparelhos com notificação de roubo no programa Celular Seguro.
7: Com base nessas informações, foi montada a Operação Última Chamada, com foco nos comerciantes que estavam vendendo esses aparelhos.
8: Pelo menos 200 estabelecimentos comerciais localizados em 15 estados foram alvo da segunda fase da Operação Última Chamada, voltada ao enfrentamento de irregularidades relacionadas à venda de aparelhos celulares. O ministro da Justiça e Segurança Pública, Wellington César Lima e Silva, destacou que a operação pretende quebrar a cadeia que envolve o roubo e o furto de celulares.
11: A única forma de combatermos o crime organizado bem como outras modalidades de criminalidade comum, é exatamente através dessa atuação integrada de todos os órgãos.
8: Como resultado da ação desta quinta-feira, 50 inquéritos policiais foram instaurados. Também foram realizadas prisões em flagrante e 635 aparelhos celulares foram recuperados. Cerca de 280 policiais participaram diretamente da operação nos 15 estados. O secretário nacional da Receita Federal, Robson Barreirinhas, alertou que os consumidores devem consultar o e-mail do aparelho sempre que for comprar um aparelho celular por meio do site ou do aplicativo Celular Seguro. O e-mail é o número de identificação único e global, que funciona como o CPF de um telefone celular. Segundo Barreirinhas, essa consulta deve ser efetuada mesmo no caso da compra de celulares novos.
11: Esse cuidado tem que ser feito também na aquisição de celulares novos em lojas não tão conhecidas, porque em uma das ações aqui nós encontramos caixas de celular novo, caixa vazia. Para que serve isso? Muitas vezes para esquentar o celular roubado. Às vezes, mesmo com aparência de novo, é importante que o cidadão, quando não seja de uma loja conhecida, verifique o e-mail para ver se aquilo lá não é produto de roubo.
8: Já a recomendação para os cidadãos que tiveram o celular roubado é que indiquem os dados do aparelho na plataforma Celular Seguro. Na internet, o site Celular Seguro pode ser acessado pela conta gov.br. Já o aplicativo está disponível para baixar de graça nas lojas de aplicativo para celulares. Reportagem Luana Karen.
7: E as Forças Integradas de Combate ao Crime Organizado, as FICOS, divulgaram os resultados da Operação Força Integrada 4, de combate ao tráfico de drogas e de armas, à lavagem de dinheiro e a organizações criminosas violentas.
12: Foram cumpridos em 20 estados 173 mandados de busca e apreensão, além de 137 prisões.
7: Também foram apreendidos 18 veículos avaliados em R$1,5 milhão, além de 7 armas de fogo, 49 munições, 11 quilos de cocaína e 90 quilos de maconha. Os bens bloqueados somam R$510 milhões.
12: As FICOS estão presentes em todo o país, com 41 unidades que promovem o compartilhamento de informações de inteligência e atuação integrada.
7: Uma oportunidade para empresas privadas ou públicas que estão com pendências na Receita Federal.
12: Até o dia 10 de novembro, elas poderão ajustar os pagamentos de PIS, PASEP e COFINS sem a incidência de juros de ofício.
13: A regularização é destinada a empresas privadas, órgãos públicos e entidades sem fins lucrativos, que pagam PIS, PASEP e COFINS. A iniciativa faz parte da ação de regularização de créditos da Receita Federal e busca o ajustamento espontâneo das obrigações tributárias. De acordo com a Receita, existem inconsistências que somam R$1,3 bilhão. Os avisos para regularização foram enviados pelos Correios e para a Caixa Postal do Contribuinte no portal ECAC, o Centro Virtual de Atendimento. Para fazer a regularização, não é preciso comparecer às unidades da Receita, nem enviar comprovação das retificações. O prazo para que esses contribuintes façam os pagamentos sem a incidência de juros de ofício vai até o dia 10 de novembro. Após essa data, a Receita Federal vai realizar novas verificações e os contribuintes que não efetuarem os pagamentos serão fiscalizados. Na última edição dessa ação, foram regularizados R$900 milhões. Thaísa Vitória para a Voz do Brasil.
7: Há um ano, o Brasil dava um passo importante para garantir os direitos das crianças e adolescentes. Era sancionado o ECA Digital.
12: Inspirado no Estatuto da Criança e do Adolescente de 1990, que foi um marco para a proteção dos pequenos, o ECA Digital trata das obrigações das plataformas com a segurança deles, também no ambiente virtual.
7: Mais cedo, eu conversei com o diretor da Agência Nacional de Proteção de Dados, IAG Miola, sobre os avanços desse novo marco legal e as mudanças que estão sendo implementadas para uma navegação mais saudável nas mídias digitais. Acompanhe. Diretor, bem-vindo à Voz do Brasil para a gente falar desse marco que é a criação do ECA Digital, né? O que, que o senhor destaca como principais avanços trazidos por essa legislação ao longo desse período?
14: Acho que tem uma mensagem
10: central dessa legislação para as plataformas digitais, que é que, a partir de agora, elas têm um dever de atuar preventivamente para evitar que danos e riscos para crianças e adolescentes sejam consumados, para que eles aconteçam nas plataformas digitais. Então, é um dever de agir de maneira preventiva e proativa. As plataformas têm que, desde a concepção do produto que oferecem para crianças e adolescentes, durante toda a operação desse produto, tem que tomar conta, né? Tem que tomar medidas para que esse produto seja muito seguro para crianças e adolescentes. Isso se concretiza em uma série de obrigações que essa legislação cria para as plataformas digitais no Brasil. Então, por exemplo, as plataformas com ECA digital passam a ter um dever de adotar medidas que evitem que crianças e adolescentes sejam expostas a conteúdos ou práticas que podem colocar em risco a sua integridade física, como práticas conhecidas de incentivo ao suicídio ou automutilação. É uma outra obrigação muito concreta que o ECA digital traz é o dever das plataformas digitais de prevenirem que o uso da plataforma ou do serviço digital seja compulsivo, excessivo por crianças e adolescentes. Então, há um dever aqui de mudar, né, incentivos que as plataformas às vezes fazem para um uso para as crianças e adolescentes ficarem conectadas excessivamente, né, de maneira, ou seja, são medidas para evitar o vício nas plataformas digitais. Um outro exemplo são obrigações das plataformas garantirem que crianças e adolescentes tenham contato apenas com conteúdos que sejam adequados à sua idade. E para mencionar um último exemplo aqui de uma obrigação das plataformas digitais criadas pelo ECA Digital, está a obrigação de que as plataformas ofereçam mecanismos de supervisão parental. O que significa isso? Ferramentas para que os pais, as mães, os responsáveis por crianças e adolescentes consigam acompanhar o uso das redes sociais e das plataformas em geral por crianças e adolescentes e fazer escolhas para que esse uso seja o mais seguro para essa criança e para esse adolescente. Então, por exemplo, limitar, né, ferramentas que permitam ao pai ou à mãe limitar o contato da criança ou do adolescente com estranhos, ferramentas que permitam limitar o tempo de uso e assim por diante.
14: Grande parte dessas obrigações está ancorada na questão da aferição da idade, né? Para que essas políticas sejam implementadas, é preciso fazer a aferição da idade. E está correndo o prazo para as plataformas se adequarem a isso. O que, que elas precisam fazer até o início do ano que vem?
10: Para cumprir uma obrigação que eu mencionei aqui, de garantir que crianças e adolescentes tenham contatos com conteúdos que são adequados à sua idade, a plataforma precisa saber se o usuário é ou não uma criança ou um adolescente. Então, precisa aferir a idade deste usuário. E o ECA Digital dá uma mensagem muito clara, principalmente para aqueles conteúdos, produtos e serviços que são considerados proibidos para crianças e adolescentes do ponto de vista da lei brasileira. Então, o álcool, o tabaco, as bets, né, os serviços de aposta, os conteúdos pornográficos, isso é considerado pela lei brasileira proibido para menores de 18 anos. Então, o que o ECA Digital nesse caso faz é proibir aquela autodeclaração. Então, o ECA Digital diz, ó, não funciona mais simplesmente ter aquela mensagenzinha de dizer eu tenho mais de 18 anos e poder acessar. Tem que ter um mecanismo que funcione de maneira adequada e efetiva. O que a NPD fez quando o ECA Digital entrou em vigor em março desse ano foi estabelecer um cronograma para que as plataformas consigam se adequar a essa obrigação, porque ela é uma obrigação também tecnicamente complexa, né? Então, a NPD, já em março desse ano, publicou uma série de orientações para as empresas dizendo, ó, o que a gente espera desses mecanismos que vão ser adotados, que vocês devem adotar para a feridade, é que eles tenham algumas características, que eles sejam confiáveis, como diz a lei brasileira. O que significa isso? Eles têm que ter acurácia, ou seja, eles têm que acertar a idade do usuário, né? Então, eles têm que ter alguma confiabilidade de que eles vão analisar de maneira adequada qual é a idade daquele usuário. Outra característica que a NPD diz que é importante é eles têm que ter robustez. O que significa isso? Não pode ser fácil fraudar esse mecanismo, senão ele não vai ser efetivo. Então, a gente viu alguns, né, sair na imprensa antes mesmo do ECA Digital entrar em vigor, exemplos de crianças ou adolescentes que simplesmente, por exemplo, no mecanismo de aferição de idade que faz o reconhecimento facial, pintam uma barba para se passar por uma pessoa adulta. Se o mecanismo de aferição de idade não consegue identificar que isso é uma fraude, esse é um mecanismo que ele não é confiável. E tem que ser mecanismo também, outra característica importante, que respeitem a privacidade, que protejam os dados dos usuários. Então, a NPD começou orientando as plataformas sobre de que maneira elas devem adotar esses mecanismos. E o que a gente está fazendo desde março agora é detalhar esses requisitos técnicos para que as plataformas saibam exatamente o que a NPD, que é o órgão regulador responsável por fiscalizar essa obrigação, espera das plataformas. E a NPD também já começou a fiscalizar. Então, a gente já começou uma fiscalização, que a gente chama de monitoramento, que é para saber em que medida as empresas estão se adequando a essas obrigações. Quando o detalhamento técnico do que a NPD espera em relação a essa obrigação de aferição de idade estiver pronto, e a gente espera que isso aconteça nas próximas semanas, a NPD vai entrar numa nova fase, que é uma fase de fiscalização, aí eu diria a todo vapor. E daí todo mundo sabe o que se espera, todas as plataformas sabem o que se espera dos mecanismos de aferição de idade, e aí a NPD vai começar a cobrar integralmente o cumprimento dessa obrigação. A gente já está monitorando, ou seja, já estamos acompanhando quem está adotando e estamos em diálogo com quem ainda não adotou e tem que adotar esse mecanismo de verificação de idade

0: para entender como é que essas empresas estão planejando cumprir a lei, já que conforme o cronograma que a NPD divulgou, a partir de janeiro do ano que vem haverá uma cobrança muito intensa de que esses mecanismos estejam plenamente em funcionamento no nosso país.
1: E tem um outro prazo vencendo hoje também, que é o dos relatórios de transparência que eles têm que apresentar, né? Quais são as informações que têm que estar nesses relatórios?
0: Perfeito. Esses relatórios de transparência são algo também muito importante, uma obrigação nova que o ECA Digital trouxe para as plataformas. E é uma obrigação muito relevante, eu diria, porque é a maneira pela qual o ECA Digital obriga as empresas a prestarem contas de como é que elas estão atuando para cumprir todas as obrigações do ECA Digital. E hoje, como você muito bem ressalta, é o prazo que a NPD determinou para as empresas fazerem a publicação, pela primeira vez no Brasil, desse relatório de transparência. Quem é que tem que publicar esse relatório de transparência de acordo com a lei? Todas as empresas ou plataformas que tenham pelo menos 1 milhão de usuários, que sejam crianças e adolescentes. E tem a obrigação de publicar um relatório de transparência nos seus próprios sites, em português, para que todos os usuários no Brasil consigam compreender, contendo informações como quais são os canais de denúncia disponíveis dentro dessa plataforma para receber denúncias e como é que essa plataforma processa eventuais denúncias, né, de violações que estejam acontecendo dentro da plataforma. Outra informação que precisa conter esse relatório de transparência. As empresas vão ter que mostrar dados sobre quantas denúncias recebem, como é que processam, né, essas denúncias, como é que moderam conteúdos, como é que fazem a moderação de contas, né, se decidem, por exemplo, bloquear determinados usuários por desrespeito às regras da plataforma ou às regras do ECA Digital, como é que isso funciona. E um terceiro conjunto de informações também muito importante que deve constar nesse relatório de transparência diz respeito à avaliação de impacto das plataformas sobre os seus próprios serviços, ou seja, as plataformas vão ter que publicar ou publicizar quais são os principais riscos que identificam nos seus produtos e serviços para crianças e adolescentes. Então, é um conjunto de informações muito importante para que a sociedade brasileira como um todo consiga acompanhar de que maneira as plataformas estão se adequando e cumprindo essas obrigações criadas pelo ECA Digital no Brasil.
1: Muito bem, nós conversamos com o IAG Miola, diretor da Agência Nacional de Proteção de Dados. Muito obrigada, diretor, pela sua entrevista à Voz do Brasil.
0: Obrigado.
2: Empresas de transporte que pagarem abaixo do peso mínimo do frete agora correm o risco de serem punidas.
1: A Agência Nacional de Transportes Terrestres, a ANTT, vai suspender o registro das transportadoras que descumprirem de forma recorrente o valor do frete.
3: A Agência Nacional de Transportes Terrestres, a ANTT, iniciou os procedimentos para suspender cautelarmente empresas que descumprem de forma reiterada o piso mínimo do frete rodoviário. A suspensão do Registro Nacional de Transportadores Rodoviários de Cargas, o RNTRC, vai ser publicada no Diário Oficial da União e terá efeito 72 horas depois. O prazo pode variar de 5 a 30 dias para empresas que acumularem mais de 4 autuações em datas diferentes, no período de 6 meses, quando houver risco de continuidade das irregularidades. A fiscalização foi reforçada por novas regras que ampliaram o controle das operações de transporte. A repetição das infrações também pode levar ao cancelamento do RNTRC por até 2 anos e a multa de até R$1 milhão. As medidas não se aplicam ao transportador autônomo de cargas que atua exclusivamente como contratado. Claudimário Carvalho, para a Voz do Brasil.
1: A Semana Nacional de Trânsito começa amanhã, 18 de setembro.
2: O tema é Desacelere, seu bem maior é a vida.
1: Este ano foi feito um debate de como colocar a ciência a serviço da vida no trânsito.
2: O objetivo é traçar novas estratégias para diminuir os acidentes de trânsito no país.
4: Os acidentes de trânsito causam cerca de 1.200.000 mortes por ano no mundo, segundo a Organização Mundial da Saúde. E o Brasil ocupa o segundo lugar no número de óbitos por esses sinistros. Durante a abertura da Semana Nacional de Trânsito, especialistas em trânsito e segurança viária nacionais e internacionais discutiram pela primeira vez como colocar a ciência a serviço da vida no trânsito. Os técnicos vão usar como ponto de partida dados do Centro Nacional de Estudos de Sinistros de Trânsito na investigação preventiva de acidentes graves. Criado em maio, o Sineste é inspirado no modelo do CENIPA,

0: que investiga acidentes aeronáuticos. Para o ministro dos Transportes, Jorge Santoro, o objetivo é transformar conhecimento científico em prevenção.
1: O CNIP é referência não só no Brasil, mas no mundo inteiro, e a gente foi beber dessa experiência para a gente poder avançar num novo ciclo de estudos em que a gente consiga produzir materiais fundamentais para a gente avaliar o que precisa ser feito para a gente poder ter uma agenda de correção. O trabalho nosso aqui é identificar as causas, buscar novos caminhos para resolver esses problemas e para a gente evitar novos acidentes.
0: A ideia é abrir um espaço de diálogo, cooperação e construção conjunta para aproximar experiências internacionais da realidade brasileira. Para o secretário nacional de trânsito, Adroaldo Catão, com o Centro Nacional de Estudos de Sinistros de Trânsito, o Brasil inaugura um novo modelo de gestão de trânsito.
2: O debate tem que se dar sobre os dados e até que ponto aqueles dados podem ou não levar a iniciativas A, B, C e analisar as consequências, analisar os resultados. Isso é muito importante.
0: A Semana Nacional de Trânsito 2026 vai de 18 a 25 de setembro, período em que o país amplia a mobilização e a reflexão sobre a segurança viária e sobre a responsabilidade que cada um tem na construção de um trânsito mais seguro. O tema das ações de 2026 é Desacelere, seu bem maior é a vida. Reportagem Cleide Lopes.
3: Bom, como nós ouvimos aí na matéria da Cleide Lopes, o conhecimento científico pode contribuir em diversas áreas da nossa vida. É disso que a gente trata no quadro Ciência na Prática.
4: E hoje o assunto é sobre um inseto fundamental para o equilíbrio da natureza, a abelha.
3: Você sabia que existem milhares de espécies além daquela tradicional que produz mel e tem ferrão?
4: Uma pesquisa da Universidade de São Paulo se dedica a decifrar a evolução desse animal importante para a produção de frutos e reprodução de plantas.
5: Ciência na Prática.
6: Muito além dos zumbidos nos jardins, as abelhas guardam uma diversidade surpreendente de espécies nativas.
7: Eu sou Eduardo Almeida, sou biólogo, professor do Departamento de Biologia da Universidade de São Paulo. A pesquisa que nós desenvolvemos se baseia principalmente no entendimento da diversidade de abelhas. A pesquisa, ela teve, né, para diferentes grupos de abelhas que nós pesquisamos, e eu vou dar uma ênfase, às abelhas como um todo e às abelhas sem ferrão. Eu acho que nos últimos 30, 40 anos, nós pudemos entender a evolução das abelhas de uma forma como não havia um precedente anteriormente. Mais recentemente, nós tivemos avanços muito importantes da genética e até mesmo de comparações entre genomas de grupos de abelhas. Isso abriu uma janela para a compreensão das diferenças e das similaridades, que foi muito importante para o entendimento da evolução dos seres vivos.
6: Ao cruzarem dados de DNA com a anatomia detalhada dos insetos, cientistas da USP mapearam como as abelhas se transformaram ao longo de milhões de anos, um conhecimento crucial para proteger espécies e garantir a polinização nas lavouras.
7: As abelhas são conhecidas da toda a população, mas normalmente não se entende a quantidade de espécies que existem, as diferenças entre elas. Então foram duas pesquisas similares, né, que buscaram então entender a história evolutiva, produzindo então um avanço, fornecer um norte. E mais recentemente nós fizemos duas publicações que documentaram então as diferenças anatômicas e nos permitem então entender como a anatomia das abelhas evoluiu ao longo dessa história. Essa etapa então concluiu, né, um passo importante da pesquisa proposta, e os desenvolvimentos previstos para o futuro incluem o entendimento de questões específicas, né, a evolução de determinados comportamentos que tem consequências para entendimento da diversidade, as perspectivas para interações desses grupos de organismos com plantas e com outros organismos ao longo do tempo evolutivo.
6: Acompanhe a pesquisa na página da Universidade de São Paulo. E esse foi o Ciência na Prática, com produção de Warby Calil e edição de Edinaldo Júnior. E nosso encontro com o Saber Científico volta na próxima semana. Até lá!
3: O valor da produção agrícola brasileira alcançou mais de 920 bilhões de reais.
4: Os destaques foram para as culturas de soja e milho.
8: 927 bilhões e 200 milhões de reais. Esse foi o valor alcançado pela produção agrícola brasileira em 2025, segundo dados divulgados nesta quinta-feira pelo Instituto Brasileiro de Geografia e Estatística, o IBGE. O valor é 18,4% maior do que havia sido registrado em 2024. O avanço na produção brasileira foi impulsionado por culturas como a soja e o milho, que juntas responderam por quase 90% da produção de grãos do Brasil. Henrique Noronha, analista da pesquisa do IBGE, explica os fatores que influenciaram no resultado.
9: Questões climáticas propiciaram uma melhor condição na condução das culturas nas principais regiões produtoras. Como as condições climáticas foram favoráveis, a gente teve aumento de produtividade na maioria das lavouras, com exceção de algumas regiões no Rio Grande do Sul e o Oeste Paranaense e áreas do Nordeste que sofreram com a seca.
8: O Centro-Oeste superou o Sudeste e assumiu o primeiro lugar no ranking de valor da produção agrícola, com alta de quase 32%, totalizando 288 bilhões de reais. Somente o estado do Mato Grosso foi responsável por quase 18% de toda a produção nacional. Em todo o país, a área colhida foi de mais de 100 milhões de hectares, aumento de 4,2% em relação a 2024. Reportagem Gabriela Noronha.
3: E essas foram as notícias do governo federal.
4: Uma realização da Secretaria de Comunicação Social da Presidência da República.
3: Com produção da empresa Brasil de Comunicação.
4: Fique agora com as notícias do Poder Judiciário e do Congresso Nacional. Uma boa noite.
3: Boa noite e até amanhã.
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11: STF suspende decisão que determinava a execução de emendas parlamentares de 2025 em Teresina, Piauí.
12: Para o STJ, criptomoedas podem ser usadas para pagar obrigações contratuais e variação de valor não é justificativa para invalidar negócio.
11: Acordo de 193 milhões de reais beneficia quase 800 trabalhadores na Bahia.
12: Boa noite, eu sou o Arthur Filho.
11: E eu sou Walter Lima.
12: O Supremo Tribunal Federal suspendeu a decisão que determinava a execução de emendas parlamentares de 2025 em Teresina, no Piauí.
11: A decisão foi do presidente do STF, ministro Edson Fachin, que analisou um pedido de suspensão contra decisão do Tribunal de Justiça do Piauí, que havia atendido à solicitação de um vereador de Teresina para determinar o pagamento das emendas. Carolina Chaves.
13: No Supremo, a suspensão foi pedida pelo município de Teresina, que argumentou o risco de grave lesão à economia pública. O município alegou que o cumprimento da ordem exigiria anular despesas já programadas, podendo comprometer serviços nas áreas de saúde, educação e infraestrutura. Ao acolher o pedido do município, o ministro Edson Fachin verificou que as 9 emendas somam valores que não foram empenhados no ano passado nem inscritos em restos a pagar. Por isso, a execução causaria uma mudança no orçamento deste ano. O presidente do Supremo ressaltou que, embora as emendas parlamentares individuais sejam de execução obrigatória, a implementação precisa seguir as normas legais de planejamento e execução das despesas.
12: É válida a cláusula de contrato que prevê o uso de criptomoedas na compra de bens entre particulares.
11: Para o STJ, o negócio é válido, mesmo que esses aditivos digitais não sejam considerados moeda de curso obrigatório no Brasil como o real. Fátima Uchoa.
14: A vendedora de um carro e de um imóvel ajuizou ação de rescisão contratual e nulidade de cláusulas contratuais que previa uma transferência de um tipo de criptomoeda como parte do pagamento. O Tribunal de Justiça de Santa Catarina determinou a rescisão do contrato de compra e venda do imóvel, mas manteve a validade quanto ao do veículo. No STJ, a relatora ministra Nancy Andrighi apontou que a lei assegurou que esses ativos digitais possuem valor e podem ser usados em pagamentos ou investimentos. E por sofrer variações no poder de compra, as partes devem avaliar os riscos antes de aceitar a criptomoeda como forma de pagamento.
12: Aplicativo e-título passa a enviar alertas com orientações para as eleições 2026.
11: As notificações reforçam informações sobre serviços da Justiça Eleitoral. Rimac Souto.
15: O Tribunal Superior Eleitoral iniciou o envio das notificações oficiais pelo aplicativo e-título. Os alertas orientam eleitoras e eleitores com informações dos serviços eleitorais, consulta aos locais de votação e contribui para o enfrentamento da desinformação. O aplicativo substitui o título eleitoral de papel para quem tem a biometria cadastrada e fotografia no aplicativo e pode ser utilizado como documento de identificação no momento da votação. O e-título está disponível gratuitamente nas lojas oficiais de aplicativos para Android e iOS. É importante manter o aplicativo atualizado e ficar atento aos comunicados oficiais emitidos pelo TSE ao longo do período eleitoral.
12: Acordo de 193 milhões de reais beneficia quase 800 trabalhadores na Bahia.
11: A ação faz parte da Semana Nacional da Execução Trabalhista, mutirão promovido para acelerar o pagamento de dívidas judiciais trabalhistas. Larissa Batista.
16: 761 trabalhadores fecharam por meio do Sindipetro um acordo de 193 milhões de reais com a Petrobras. A negociação foi feita pela Justiça do Trabalho, na Bahia. E eles são apenas algumas das milhares de pessoas beneficiadas pelo mutirão da Justiça do Trabalho em todo o país. Já foram arrecadados mais de 3 bilhões de reais em cerca de 56 mil audiências, realizadas nesta edição da Semana Nacional da Execução Trabalhista.
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12: A você, uma boa noite.
11: E até amanhã.
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18: Eu sou Humberto Pinheiro e estes são os destaques de hoje do Jornal do Senado, que começa agora. Lei do Redata cria incentivos fiscais para a instalação de data centers no Brasil. Novas regras da ANAC prevêem multa e suspensão para passageiros indisciplinados. Senado vai analisar marco legal para reduzir riscos e atividades com agentes biológicos. Boa noite. A Presidência da República sancionou a Lei do Redata, que cria incentivos fiscais para instalação e ampliação de centros de processamento de dados, os data centers. A medida busca estimular investimentos no setor e fortalecer a infraestrutura digital do país. Em contrapartida aos benefícios fiscais, as empresas terão de cumprir regras e metas previstas na legislação. A nova lei também estabelece punições para os casos de descumprimento das exigências e dos compromissos assumidos pelos beneficiários. Repórter Douglas Castilho.
19: Com as novas regras, o Estado brasileiro abrirá mão já esse ano de arrecadar o equivalente a 5,2 bilhões de reais em troca de incentivar um setor considerado estratégico pelos parlamentares. As isenções de impostos serão concedidas na compra de produtos de tecnologia da informação e comunicação, além de componentes eletrônicos a serem utilizados nas novas infraestruturas. A líder do governo no Senado Federal, senadora Tereza Leitão, do PT de Pernambuco, manifestou otimismo com o texto.
20: O Brasil deve ser potência da economia digital, conciliando soberania tecnológica, desenvolvimento, sustentabilidade e segurança pública.
19: Durante a audiência pública no Senado, especialistas apresentaram preocupações com a sustentabilidade ambiental e social dos empreendimentos. Por isso, a lei traz mecanismos de contrapartida para que a empresa participe do Redata, como firmar compromisso com energia limpa e eficiência hídrica. Caso os requisitos não sejam cumpridos, a empresa deverá pagar todos os tributos isentos com juros, além de multa de mora.
18: E as novas regras da ANAC para passageiros indisciplinados já estão em vigor. A resolução classifica as condutas de acordo com a gravidade e prevê punições que vão de orientações a multas de até R$ 17.500. Em casos mais graves, o passageiro pode ter o direito de voar suspenso por até 12 meses. Entre as condutas consideradas gravíssimas estão agressões físicas contra tripulantes, atentados contra a dignidade sexual e tentativas de acesso não autorizado à cabine de comando. A reportagem é de Luísa Mello.
1: As novas regras da Agência Nacional de Aviação Civil, a ANAC, para passageiros indisciplinados, começam a valer a partir desta semana. Os casos de má conduta devem ser classificados de acordo com a gravidade e as punições variam de instruções ao passageiro a multa de R$ 17.500 e suspensão temporária do direito de voar por até 12 meses, para casos considerados como graves e gravíssimos. Entre os comportamentos julgados como gravíssimos estão incluídos violência física contra membro da tripulação e atentado contra a dignidade sexual de tripulante ou passageiro. Ricardo Mota, especialista em direito do consumidor, aponta que um dos maiores desafios das novas normas é a aplicação prática.
21: A régua ficou mais clara no papel. A régua real só vai aparecer quando os primeiros casos concretos forem discutidos, seja na justiça, seja nos canais de defesa do consumidor.
1: As regras são válidas para voos domésticos, incluindo trechos nacionais conectados a voos internacionais.
18: Para reduzir riscos de atividades com vírus, bactérias, toxinas e outros agentes biológicos, o senador astronauta Marcos Pontes, do PL de São Paulo, apresentou um projeto de lei que cria um marco legal da biossegurança e bioproteção. O texto apresenta diretrizes de produção, armazenamento, transporte e descarte de materiais biológicos para instituições que vão desde universidades e laboratórios de diagnóstico médico até grandes centros de pesquisa tecnológica sem engessar a liberdade científica. Repórter Márcio Maturana.
22: O avanço acelerado da biotecnologia traz oportunidades, mas também traz preocupação sobre segurança. Por isso, o senador astronauta Marcos Pontes, do PL de São Paulo, apresentou um projeto de lei que cria o marco legal da biossegurança e bioproteção, com regras claras para qualquer atividade que envolva agentes biológicos, como vírus, bactérias, toxinas ou materiais genéticos. São diretrizes de produção, armazenamento, transporte e descarte que deverão ser seguidas por instituições que vão desde universidades e laboratórios de diagnóstico médico até grandes centros de pesquisa tecnológica, sem engessar a liberdade científica. O texto aguarda a definição das comissões por onde deverá ser discutido e votado. As medidas de biossegurança são ações práticas para evitar que um vírus, bactéria ou toxina escape por acidente ou contamine profissionais e o meio ambiente. Já as medidas de bioproteção são controles para impedir ações como roubo, sabotagem e uso indevido de informações. O projeto prevê também a criação de uma coordenação nacional permanente e um sistema integrado de informações para proteger dados de segurança nacional. Sobre tecnologia biológica com inteligência artificial e outras semelhantes, o projeto cria a categoria de pesquisa de uso duplo de preocupação. São considerados estudos com fins legítimos, mas que podem ser usados para causar dano. Neste caso, precisa passar por avaliação e supervisão adicionais. Na justificativa do projeto, o senador informa que, apesar de o Brasil já ter legislações importantes nessa área, existem lacunas que podem ser preenchidas de forma moderna, integrada e acessível.
23: Eleições 2026.
18: Neste ano, o eleitor irá votar em dois senadores. Mas atenção, são dois senadores diferentes. Um voto para cada candidato ou candidata. Primeiro, o eleitor escolherá um candidato e confirmará a escolha. Em seguida, registrará o outro voto. Se o eleitor repetir o mesmo número nas duas oportunidades, apenas o primeiro voto será considerado válido. O segundo será anulado automaticamente pela urna eletrônica. Também é importante importante lembrar que na votação para senador não é possível votar na legenda, ou seja, o eleitor não poderá digitar apenas o número do partido. Caso isso aconteça, o voto para senador será considerado nulo. No dia da eleição, é permitido levar os números dos candidatos anotados no papel. O primeiro turno da eleição ocorre no dia 4 de outubro. E para ajudar o cidadão a se informar melhor, o Senado Federal criou uma página especial para a cobertura das eleições. O site pode ser acessado por meio do endereço senado.leg.br/eleições. E foi sancionada a lei que cria a Política Nacional de Minerais Críticos Estratégicos. A medida busca estimular a pesquisa, a extração, o beneficiamento e a transformação desses materiais no Brasil, com incentivos de até 7 bilhões de reais para projetos do setor. Os minerais críticos e estratégicos são utilizados em tecnologias como carros elétricos, painéis solares, smartphones e equipamentos de alta tecnologia. Mais informações com o repórter Rodrigo Rezende.
0: Após a aprovação pelo Senado Federal, foi sancionada a lei que cria a Política Nacional de Minerais Críticos e Estratégicos. A nova legislação determina o foco no processamento destes minerais, também conhecidos como terras raras, no território nacional. A senadora Tereza Leitão, do PT de Pernambuco, afirma que a lei traz ainda responsabilidade ambiental.
2: Ele cria o certificado mineral de baixo carbono e o cadastro nacional de projetos de minerais críticos e estratégicos. Nós não vamos produzir só para exportar. Nós vamos produzir também para nossa utilização.
0: Estão previstos até 7 bilhões de reais em incentivos do Estado para projetos envolvendo os minerais. O senador astronauta Marcos Pontes, do PL de São Paulo, destaca que a medida pode transformar o futuro do país.
6: Nós temos condição de enriquecer terras raras aqui no Brasil, que são utilizadas por uma série de aplicações estratégicas para o país. Nós temos o material, temos os cientistas.
0: As terras raras são um grupo de 17 elementos químicos utilizados na fabricação de diversos tipos de eletrônicos, ímãs para turbinas de energia eólica e em equipamentos da indústria da defesa.
18: Com trabalhos técnicos de Eliseu Caires, o Jornal do Senado fica por aqui. Acompanhe agora as notícias da Câmara dos Deputados. Boa noite e até amanhã.
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24: Projeto prevê incentivo à compra de livros com a criação do Pix da Leitura.
25: Avança a regulamentação da divulgação de imagens de crianças na internet.
24: Câmara define regra para nomear doença transmissível e evitar preconceito.
25: Boa noite. Os deputados aprovaram uma proposta que estabelece regras sobre a nomenclatura de doenças transmissíveis com o objetivo de evitar discriminações. A repórter Paula Bittar tem mais detalhes sobre a proposta.
26: A Comissão de Constituição e Justiça da Câmara aprovou um projeto que define regras para a nomenclatura de doenças transmissíveis no Brasil. O objetivo é evitar nomes que causem estigma ou preconceito contra países, etnias, pessoas ou animais e adequar a legislação brasileira às recomendações da Organização Mundial da Saúde. O texto aprovado determina que os nomes das doenças devem ser curtos, fáceis de pronunciar e baseados em características clínicas epidemiológicas ou no agente patogênico. Ficam proibidos termos que provoquem medo ou que tragam referências geográficas, nomes de pessoas, grupos étnicos, ocupações ou outros organismos que não o próprio patógeno. Segundo o autor da proposta, deputado Sérgio Souza, do MDB do Paraná, a mudança na legislação é urgente para evitar desinformação e violência. Ele citou como exemplo os ataques contra macacos ocorridos após a associação equivocada desses animais com o vírus monkeypox ou varíola dos macacos. A proposta que define regras para a nomenclatura de doenças transmissíveis no Brasil segue agora para análise do Senado. Da Rádio Câmara de Brasília, Paula Bittar.
7: Saúde.
3: projeto de Zé Silva do União de Minas Gerais garante a aplicação domiciliar pelo SUS de vacinas e imunobiológicos previstos no Programa Nacional de Imunizações para pessoas com transtorno do espectro autista. Ele argumenta que o objetivo é reduzir o impacto dos deslocamentos.
4: O autismo, ele não é uma doença. Ele é uma condição de vida, e essa condição de vida é preciso o mundo adaptar. Então, para que deslocar essa pessoa para a unidade de saúde, para a unidade básica de saúde? Por isso, é um projeto que parece muito simples, mas ele tem um alto impacto na vida das famílias e das pessoas autistas.
25: De acordo com Zé Silva, a proposta não gera impacto financeiro para o Estado porque utiliza a estrutura já existente das equipes de saúde da família. Ele acrescenta que a iniciativa faz parte de um conjunto de ações voltadas à inclusão.

0: PP de Minas Gerais apresentou projeto que garante o fornecimento gratuito e contínuo nas unidades básicas de saúde de medicamentos que combinam corticoide inalatório e broncodilatador para tratar a asma pelo SUS. Segundo o texto, a entrega será feita mediante receita médica e cadastro do paciente.
1: De acordo com Pieirinho, esses remédios já são aprovados pelo SUS, mas hoje ficam concentrados em farmácias especializadas, o que dificulta o acesso. Para ele, descentralizar a distribuição ajuda a prevenir crises graves, evita internações e reduz mortes causadas pela asma.
0: É de autoria de Eduardo da Fonte, do PP de Pernambuco, projeto que obriga maternidades a orientar pais ou responsáveis sobre os cuidados essenciais com o recém-nascido antes da alta hospitalar. Ele aponta que a matéria prevê capacitação prática para prevenir acidentes como engasgos.
1: Eduardo da Fonte explica que o treinamento poderá incluir demonstração com simuladores anatômicos, além de orientações sobre alimentação, higiene e sono seguro. O deputado ressalta que a preparação dos cuidadores pode reduzir mortes evitáveis durante a primeira infância.
0: Gervásio Maia, do PCdoB da Paraíba, apoia a criação da Frente Parlamentar em Defesa da Política Nacional de Plantas Medicinais e Fitoterápicos. O deputado integra o grupo que assinou o pedido de registro do colegiado na Câmara em março deste ano.
1: Gervásio Maia ressalta que a medida também beneficia a agricultura familiar por incentivar o cultivo orgânico de plantas medicinais. Para ele, a iniciativa valoriza o conhecimento popular e a biodiversidade brasileira, como instrumentos de saúde pública e soberania nacional.
2: Direitos humanos.
0: Os deputados estão discutindo um projeto que estabelece regras para a divulgação de imagens de crianças na internet. O texto já foi aprovado na Comissão de Comunicação, como informa a repórter Maria Neves.
3: A Comissão de Comunicação da Câmara dos Deputados aprovou o projeto que visa limitar a exposição de crianças e adolescentes na internet. A proposta obriga os sites a remover imagens, vídeos e dados pessoais que possam violar a privacidade, a dignidade ou o desenvolvimento de crianças e adolescentes. A medida vale mesmo quando o material for publicado ou autorizado por pais ou responsáveis. Ainda de acordo com o texto apresentado pela deputada Rogéria Santos, do Republicanos da Bahia, os provedores de internet também deverão promover a desindexação das páginas com material impróprio de crianças e adolescentes. O objetivo é evitar que o material seja republicado com alterações ou continue a aparecer em mecanismos de busca. O projeto estabelece ainda que, quando a publicação puder afetar direitos da personalidade, a criança ou o adolescente deverá ser ouvido, de acordo com a sua idade e com o grau de maturidade. O relator na Comissão de Comunicação, deputado Jadiel Alencar, do Republicanos do Piauí, ressalta que o objetivo não é restringir os direitos dos pais, mas proteger menores de 18 anos de abusos.
4: A proposta não proíbe a publicação familiar ordinária. O objetivo é prevenir abusos e assegurar que a autoridade parental seja exercida de acordo com o melhor interesse, a dignidade, a privacidade, a segurança e a autonomia progressiva da criança e do adolescente. Nesse sentido, o enunciado recentemente aprovado na 10ª Jornada de Direito Civil reforça a necessidade de considerar o melhor interesse, a participação da criança, conforme sua maturidade.
3: Quanto à exploração da imagem de crianças e adolescentes com finalidade de lucro, o texto determina que os responsáveis deverão adotar medidas reforçadas de proteção dos direitos da personalidade. Isso vale mesmo quando não houver remuneração direta, monetização pela plataforma ou pagamento em dinheiro. O projeto também estabelece que a divulgação de imagem, voz ou dados pessoais de crianças e adolescentes poderá gerar indenização por dano moral, ainda que não seja comprovado prejuízo. A reparação será devida quando a publicação ocorrer sem autorização exigida pela legislação ou provocar exposição indevida, abusiva, vexatória, discriminatória, degradante, exploratória,

0: aleatória ou incompatível com o melhor interesse da criança ou do adolescente. A mera autorização dos pais ou responsáveis não dispensa a responsabilidade das plataformas quando houver dano ao menor de 18 anos. O texto ressalva que as regras não se aplicam à aparição ocasional de crianças em conteúdos jornalísticos, educativos, culturais, científicos, institucionais ou relacionados à segurança pública, desde que não haja exploração ou exposição abusiva. O projeto que limita a exposição de crianças e adolescentes na internet ainda será analisado pelas Comissões de Previdência e Assistência Social Infância, Adolescência e Família e de Constituição e Justiça. Se aprovado, poderá seguir para o Senado. Da Rádio Câmara de Brasília, Maria Neves.
1: Ciência e Tecnologia.
2: Raimundo Santos, do PSD do Pará, apresentou uma proposta para criar a Política Nacional de Inclusão Digital da Juventude. A iniciativa reúne ações para ampliar o acesso de jovens à tecnologia, à qualificação profissional e ao empreendedorismo digital.
3: Raimundo Santos afirma que a política deve priorizar estudantes da rede pública inscritos no CadÚnico e jovens em situação de vulnerabilidade. Além disso, a matéria incentiva cursos gratuitos, doação de equipamentos e parcerias para ampliar a inclusão digital.
1: Educação.
2: Ampliar o acesso ao programa PEDMEIA para estudantes do ensino médio da rede pública é o objetivo de uma proposta de Renildo Calheiros, do PCdoB de Pernambuco. O texto prevê a inclusão gradual de todos os alunos inscritos no CadÚnico, inclusive da educação de jovens e adultos.
3: A expansão seria feita dentro dos limites orçamentários e daria prioridade às famílias de menor renda que ainda não receberam benefício. Renildo Calheiros afirma que a medida estimula a permanência dos estudantes na escola e ajuda a reduzir o abandono e a evasão escolar.
1: Cultura.
2: Avançou na Câmara dos Deputados o projeto que cria o Pix da Leitura. O repórter Luiz Cláudio Canuto traz mais informações sobre a proposta.
4: Está na Comissão de Cultura da Câmara projeto que cria o programa Pix da Leitura, um incentivo financeiro com créditos culturais a quem comprove o hábito de ler. No final de junho, a proposta foi aprovada pela Comissão da Amazônia e dos Povos Originários e Tradicionais. O benefício deve ser usado exclusivamente para a cultura, principalmente a compra de livros, mas também cursos, oficinas e eventos culturais. A proposta determina que o registro da leitura seja realizado de forma simples e não avaliativa. A comprovação seria feita, por exemplo, com resumo escrito, comentário livre ou registro em áudio, nunca por meio de provas escolares, avaliações de conteúdo, atribuição de notas ou juízo de valor sobre a leitura. A prioridade para a implementação do programa seriam moradores do Norte e do Nordeste e comunidades tradicionais e de regiões de fronteira. Segundo o autor do projeto, o deputado Duda Ramos, do Podemos de Roraima, a medida busca valorizar e recompensar a leitura e romper, assim, a imagem da leitura como obrigação escolar ou prática de elite. O relator, deputado Alexandre Lindenmaier, do PT do Rio Grande do Sul, defendeu na Comissão da Amazônia o mérito da iniciativa e disse que o programa tem potencial para ampliar o repertório cultural da população e fortalecer a economia criativa.
5: A leitura constitui um instrumento essencial para o desenvolvimento humano, para o fortalecimento da cidadania e para a ampliação das oportunidades educacionais e profissionais. Neste contexto, políticas públicas que estimulem a formação de leitores contribuem diretamente para o desenvolvimento social, econômico e democrático do Brasil. A concessão de crédito cultural cria um círculo virtuoso, no qual o incentivo à leitura também fortalece o mercado editorial, livrarias, cinemas, teatros, museus e demais agentes da economia criativa.
4: Segundo o relator, a proposta está de acordo com as diretrizes da Política Nacional do Livro e do Sistema Nacional de Cultura. Segundo pesquisa da Nielsen, publicada em fevereiro deste ano pela Câmara Brasileira do Livro, o mercado editorial brasileiro melhorou no ano passado, com 18% nos 12 meses anteriores, 2% acima da pesquisa de 2024. São 3 milhões de novos consumidores. A proposta que cria o Pix da Leitura vai ser analisada ainda pelas comissões de Cultura, de Finanças e Tributação e de Constituição e Justiça.

0: Justiça. Antes de seguir para o Senado. Da Rádio Câmara de Brasília, Luiz Cláudio Canuto.
1: Segurança Pública.
2: Bruno Ganem, do Podemos de São Paulo, destaca a aprovação de projeto que cria um protocolo de atuação em casos de acidentes aéreos. O congressista assinala que a proposta prevê um comitê coordenado pela ANAC para integrar instituições públicas e privadas na resposta a tragédias da aviação.
3: Esse protocolo busca repetir um quadro que acabou sendo positivo em meio à tragédia do acidente da Voipes. As instituições envolvidas, elas acabaram tendo uma sinergia muito boa, né, e isso favoreceu bastante o acolhimento aos familiares, né. Isso foi uma atuação diferenciada. É claro que é triste, né, a gente tem que encontrar algo positivo naquilo que é terrível, né, que gera tanto sofrimento, mas o fato é que funcionou muito bem e garante que o que deu certo possa se repetir sempre que eventualmente ocorrer uma tragédia aérea.
4: Bruno Ganem afirma que a medida busca evitar que acidentes aéreos sejam tratados de forma desarticulada e burocrática. Ele explica que o texto transforma práticas de cooperação institucional em regra permanente para o acolhimento às famílias das vítimas.
2: Miguel Lombardi, do PL de São Paulo, quer criar regras mais rígidas para a concessão da saída temporária a condenados por crimes de violência doméstica contra a mulher. O benefício dependeria de uma avaliação obrigatória de risco e da manifestação do Ministério Público.
4: Miguel Lombardi também defende que a vítima seja ouvida de forma protegida e que o pedido seja negado quando houver risco à sua integridade. Nos casos excepcionais de concessão, o deputado propõe medidas como monitoramento eletrônico e proibição de contato com a vítima.
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1: Agricultura.
2: Avança na Câmara o projeto que facilita o trânsito de produtos artesanais pelo país. A repórter Silvia Munhato explica como deve funcionar.
7: A Comissão de Indústria, Comércio e Serviços da Câmara dos Deputados aprovou o projeto que permite a comercialização interestadual de produtos alimentícios artesanais fiscalizados por órgãos de saúde de estados e municípios. O deputado José Medeiros, do PL do Mato Grosso, autor do projeto, explica que a ideia é facilitar o trânsito desses produtos.
8: Nós temos produtos muito caros à nossa sociedade que são comercializados e muitas vezes apreendidos por filigranas das portarias e regulamentos, né? E nós temos uma preocupação porque boa parte da legislação que rege isso aí não é nem a que é aprovada no Congresso, né? São portarias, resoluções que vão sendo feitas e deixando essas pessoas totalmente à margem da legalidade.
7: O relator, deputado Daniel Agrobon, do PSD de Goiás, também buscou regulamentar a participação dos produtos alimentícios artesanais em eventos internacionais. O texto autoriza a saída desses produtos para participar de feiras, concursos ou provas, desde que haja autorização expressa do órgão federal responsável e sejam observadas as exigências sanitárias cabíveis. O projeto que regulamenta a comercialização interestadual de produtos alimentícios artesanais será analisado agora pelas comissões de Agricultura e de Constituição e Justiça. Da Rádio Câmara de Brasília, Silvia Munhato.
1: Consumidor.
4: Daniel Freitas, do PL de Santa Catarina, votou a favor de projeto que amplia a fiscalização do mercado de combustíveis. A proposta autoriza a ANP, a Agência Nacional do Petróleo, Gás Natural e Biocombustíveis, a acessar dados de notas fiscais eletrônicas